0: Mas o que se propõe hoje, né, dentro do escopo do BRICSPay, é meramente um ecossistema, não necessariamente uma moeda, não necessariamente algo que represente um enfrentamento frontal ao papel do dólar como, como moeda internacional, mas sim uma solução técnica inovadora dos países do bloco, para que eles consigam reduzir custos de transação e facilitar o comércio entre, entre seus membros.
1: Daria a gente para mensurar mais ou menos o quanto essa dependência ao dólar que a gente encontra hoje pode ser reduzida?
0: Olha, hoje os BRICS eles representam em torno de 40% do produto global, né? E uma estimativa de que o BRICSPay, se bem instituído e se bem fomentado, poderia representar até mais ou menos entre 15% e 20% do comércio internacional até 2030. Essas são estimativas que vêm do Conselho Empresarial do BRICS. Embora exista uma tentativa quantitativa da gente, né, colocar em dados, colocar em números, como isso poderia mudar o comércio internacional, como isso poderia afetar o dólar, quais são os impactos na nossa balança de pagamentos, existe também uma estimativa qualitativa, né, que é o fato de que ter dólar, né, exportar e ter dólar, necessitar ter moeda forte, tem sido um dos principais empecilhos para todos os esforços desenvolvimentistas de economias emergentes ao longo do século XX, né, desde Bretton Woods, e começando ali, né, em meados do século XX, a questão de você ter dólares, evitar restrição externa e conseguir engendrar o seu processo ali de mudança estrutural, de industrialização, né, vale lembrar que reindustrialização e o renascimento da política industrial são temas da moda hoje, geoeconomia, etc. Esses tópicos, eles são candentes, né? Então, você reduzir o papel do dólar, efetivamente tem um papel, tem uma contrapartida qualitativa na, na vida diária das economias emergentes, à medida em que elas não vão precisar, no futuro, se preocupar tanto com conseguir e manter moeda forte, né? Vastos colchões de reservas internacionais, como é o caso do Brasil, como é o caso da China, por exemplo, a fim de que possam dar seguimento aos seus processos industrializantes, né? Ou reindustrializantes em alguns casos. Então, eu diria que existe, claro, o esforço quantitativo, mas também acho importante manter em mente o quanto isso poderia mudar estratégias de desenvolvimento para economias emergentes.
1: Matheus, na tua visão, essa construção de redes financeiras alternativas, essa construção é uma consequência direta das sanções econômicas aplicadas contra países como a Rússia, como o Irã?
0: Em uma primeira medida, sim, né? À primeira vista, é claro que países que foram excluídos do circuito internacional denominado em dólar são, digamos assim, os primeiros interessados e talvez as partes que mais esperam soluções alternativas em ecossistemas de transações internacionais. Mas também dentro do BRICS a gente tem outros tipos de atores, né? Por exemplo, o Brasil, embora não seja um país sancionado, o Brasil não é um país que foi excluído do sistema financeiro internacional, pode continuar usando o dólar normalmente, suas firmas, seus bancos, etc. Apesar disso, consegue oferecer o seu PIX, né? Tem orgulho do seu PIX como um arcabouço técnico, né? Do ponto de vista institucional e técnico. E inclusive o PIX internacional figura como uma das pautas de longo prazo do Banco Central brasileiro. Então eu diria que não somente países que sofreram sanções, que foram excluídos do sistema financeiro internacional, podem ter interesse e podem se beneficiar de ecossistemas como o BRICSPay, mas também outros tipos de atores, né, como o Brasil, como a China, por exemplo, mas que teriam interesse em diversificar suas cestas de moedas internacionais, seus parceiros comerciais, né? E no final das contas, tudo isso aponta para uma das grandes tendências das relações internacionais e da geopolítica global hoje, que é a busca cada vez mais pela multipolaridade, né?
1: Agora, na disputa geopolítica que a gente vem acompanhando ao longo do tempo, né, por soberania monetária e a autonomia financeira, o quanto a gente poderia dar uma nota para o BRICSPay nessa estrutura?
0: E de início, eu acho que existe uma perspectiva bastante positiva, né? Não saberia exatamente que tipo de nota dá, mas eu acho que a gente pode ter uma visão positiva no início, à medida em que é um ecossistema que busca reduzir custos de transação e integrar mais os países do bloco, né? Então, dentro desse jogo geopolítico, dentro desse jogo da soberania monetária, eu diria que a iniciativa hoje ela é bem recebida e, na verdade, ela até tem um trânsito fácil, um diálogo fácil, porque ela apresenta uma situação de ganha-ganha, né? Todos os países podem se unir, isso pode reduzir os custos de transação, firmas e consumidores podem transacionar de maneira mais fácil, mas potencialmente muito mais rápida e sem se expor a custos cambiais. Então, dentro do escopo de um ecossistema alternativo de solução de pagamentos internacionais, nota 10, né? Agora, no longo prazo, efetivamente, como isso vai se transferir, como isso vai se transformar em esforços mais robustos do BRICS para criação de outros sistemas alternativos, para o aprofundamento desse processo, eu acho que ainda está muito no ar, Marcelo. Tem muitas questões a serem decididas ainda. A resposta de Washington ainda é uma incógnita, o quão forte os Estados Unidos querem responder a essas iniciativas, enfim. Eu acho que para o longo prazo existe uma série de questões, uma série de empecilhos, tanto a nível político, geopolítico, como também técnico, né? Mas no curto prazo, como ecossistema, eu acho que é uma situação que é um ganha-ganha para todos os países do bloco.
1: Você tocou e é a minha próxima pergunta. Os Estados Unidos, a gente sabe que tudo que está acontecendo em relação ao Brasil, pelo menos, né? Muito também tem a ver com a questão do PIX, que está atrapalhando as principais bandeiras de cartões de crédito dos Estados Unidos. Mas aí você falou, a gente não sabe qual é o tamanho da fome que eles vão ver no caso de alternativas financeiras. O que, que poderia acontecer? E aí eu te pergunto isso porque, assim, na minha cabeça fica a questão. Se plataformas de pagamento independentes são criadas, você diminui a eficácia de sanções. Ou não?
0: Sim, a princípio sim, porque você pode não precisar daquele sistema lastreado em dólar, do SWIFT, né, que é a principal plataforma de transferências internacionais em dólar. Então, você, em tese, conseguiria oferecer uma alternativa a países sancionados. É aquela coisa, as sanções são instrumentos muito poderosos, o domínio que os americanos têm sobre o sistema financeiro internacional é muito grande, o escrutínio é grande, o poderio é grande, mas quanto mais você usa, menos poderoso fica no longo prazo, né? Porque à medida que você exclui parceiros daquele sistema, ora, aqueles parceiros vão procurar outras alternativas. Então, de fato, é algo muito poderoso, mas é uma ferramenta, digamos, que quanto mais você usa, menos eficácia ela tem, né? E como você bem mencionou, não, a gente não está tratando de um tema só a nível geopolítico, né? Geoeconômico, é claro que a gente vai estudar a reação de Washington, a gente tem visto esse tema ser mais candente aqui na corrida eleitoral brasileira, um dos candidatos ao posto de chefe de Estado, né? Nesse ano mencionou possivelmente abandonar o PIX e usar um sistema que é americano, que é o Zelle, né? Então, você tem esse tema muito candente e tá aparecendo na nossa política doméstica. Mas o que eu acho interessante é notar que não somente se trata de um tema geopolítico e a questão do dólar e tudo mais, mas também do jogo corporativo global, né? Nós temos o PIX, ele é uma grande pedra no sapato das bandeiras de cartão de crédito, como Visa e Mastercard, por exemplo. Quando você olha o mapa da América Latina, você vê que a Visa é a principal bandeira, o principal arranjo de pagamentos dos países da América Latina, menos no Brasil, onde o PIX tomou esse lugar. E nós estamos falando de empresas enormes, né? A Visa, enfim, tem uma valoração no mercado que daria aí umas 4 ou 5 Petrobras, né? Então, nós não estamos falando de peixes pequenos, nós estamos falando de realmente grandes empresas no seio do capitalismo global. Então, eu acho importante a gente manter em mente que não se trata só de um jogo aí a nível geopolítico, BRICS, Estados Unidos, China e tudo mais, mas também um jogo a nível corporativo mundial.
1: Agora, como é que o Brasil entra, com a sua experiência do PIX, né, na construção de sistemas internacionais de pagamentos instantâneos?
0: O Brasil tem muito a ganhar nesse sentido, porque ele consegue oferecer a solução técnica, né? O arcabouço técnico institucional do PIX aí acaba sendo muito valoroso e muito desejado pelos nossos parceiros. Outros países também avançam com seus respectivos sistemas nacionais, mas o Brasil, sabidamente, é um líder mundial no arranjo de pagamentos digitais, de fácil acesso, né? Você resolve a questão de vastas camadas da população sem acesso bancário, por exemplo, que sempre foi um assunto muito candente na nossa economia política doméstica, né? A porção de pessoas desbancarizadas. Então o Pix, ele tem esse potencial e ele, digamos assim, ele é atrativo, né? A nível técnico e a nível institucional. O que nós conseguimos fazer no Brasil realmente foi algo de nível mundial, assim. E, portanto, o Brasil aparece como um vencedor de prestígio nesse aspecto, né? Olha só, a gente consegue oferecer aqui para os nossos parceiros algo que nós fizemos na nossa economia política doméstica e que nós podemos oferecer ao BRICS, oferecer aos nossos principais parceiros comerciais, enfim, possivelmente geopolíticos, uma coisa que foi muito bem sucedida na nossa economia doméstica. Vale lembrar que tanto Índia quanto África do Sul, a China tem um processo, um sistema doméstico bastante digitalizado já, com o WeChat, né, e tudo mais, mas você tem no BRICS e entre os países observadores também vastas economias emergentes, vastas camadas da população que estão acessando a classe média agora, camadas que vão cada vez mais demandar serviços de pagamento digitais, atualizados, sofisticados, etc. Então, eu acho muito, muito relevante o papel que o Brasil pode desempenhar nesse arranjo, e isso, como eu mencionei, inclusive é algo que consta nas comunicações do Banco Central. O Banco Central brasileiro coloca o PIX internacional como uma pauta de longo prazo. Portanto, isso, do meu ponto de vista, oferece um casamento interessante entre o que a gente conseguiu fazer domesticamente e o que a gente consegue habilitar internacionalmente para os nossos parceiros.
1: Seria uma ferramenta que pode ser usada com economias de qualquer tamanho, ou uma economia muito grande, ela se beneficia mais?
0: Naturalmente, você facilitar o arranjo de pagamento, ele tem um ganho de escala, né? Então, se aquilo vai possibilitar uma facilitação muito maior para um número muito maior de firmas, de consumidores, de agentes, naturalmente a expectativa é que o ganho seja maior. Vale lembrar que na teoria microeconômica clássica, qualquer coisa que reduz os custos de transação, né, que permita cortar os homens do meio aí, né, os intermediários, digamos assim, é algo que tem impactos positivos sobre o produto, né? Então, a gente conseguir ligar as duas pontas de um jeito mais orgânico, mais rápido, mais fácil e que não exponha o comprador e o vendedor a riscos cambiais, por exemplo, tudo que a gente consiga fazer para facilitar esse intercâmbio, em tese, ele vai ter impactos positivos sobre o produto, tanto, enfim, de quaisquer economias que apareçam aí como possíveis usuárias desse arranjo. Tanto economias muito grandes, naturalmente ganhos de escala, né? Se eu conseguir, poxa, digitalizar e fornecer acesso bancário a uma população como a Índia, por exemplo, né? Da noite para o dia, claro que isso dá ganhos de escala muito relevantes, mas também não deixa de ser muito interessante para economias médias e pequenas, né? Que possam se interessar e que também tem esse desejo de reduzir custos de transação, de diversificar sua cesta de moedas, diversificar seu rol de parceiros ali. Vale lembrar que o BRICS, ele nasce como essa coleção de economias grandes, né? E emergentes, mas hoje nós temos vários membros observadores que não são tão grandes, né? Você tem a Arábia Saudita, Emirados Árabes Unidos, né? Entre outros parceiros que têm economias relativamente menores, populações menores, mas que nem por isso não se beneficiariam de um arranjo de pagamentos como o BRICS Pay.
1: Pois é, a gente está falando de uma ferramenta, uma plataforma que funcionaria a princípio para os integrantes do BRICS, o grupo. Mas aí eu te pergunto, eles podem abrir isso para o resto do sul global, por exemplo? E aí eu te pergunto, como é que países africanos, asiáticos, latino-americanos mesmo, poderiam se beneficiar dessa infraestrutura financeira?
0: Pois é, de fato, a gente tem a expectativa de um desenvolvimento e de uma operacionalização do BRICS Pay esse ano, né? Ao longo de 2026. 2026 é o período de presidência da Índia, do BRICS, então a Índia preenche esse papel. O encontro do BRICS esse ano vai ser em Nova Delhi. E a gente vai ter a expectativa, né, pelo Conselho Empresarial do BRICS, é que esse ano a gente veja a operacionalização do BRICS Pay. Agora, tudo isso ainda é bastante incerto. Eu acho que o primeiro passo seria, de fato, conseguir com que o sistema seja estável e funcional entre os países do bloco, mas nada impede que no longo prazo, né, no médio e longo prazo, isso seja um ecossistema cada vez mais oferecido para outras regiões emergentes do globo, né, como você mencionou, os outros países da América Latina, África e tudo mais. Agora, é preciso entender, como eu disse, né, que nós ainda estamos nas fases iniciais desse processo. Arranjos alternativos de uso de moeda internacional, de transações internacionais, é um tema relativamente de longo prazo do BRICS. O BRICS sempre flertou com essa ideia, então ela anda a solavancos, tem momentos em que ela anda, momentos em que ela não tem tanta celeridade, mas me parece que nós estamos, de forma ou outra, caminhando em direção a ela, né? Então, no curto prazo, eu diria que o desafio é entender como será funcional, também quais serão os impactos geopolíticos, geoeconômicos disso, como nós dissemos, como Washington vai interpretar isso. Afinal de contas, eu posso disponibilizar o BRICS Pay na sua loja de aplicativos, mas aí vai ser App Store, Play Store, eu posso fazer uma compra com QR Code, né? Mas isso vai ser, eu vou baixar esse aplicativo numa loja que eu vou precisar engajar com Google, engajar com a Apple, por exemplo. Então, toda essa questão ainda está no ar, né? Como os americanos vão engajar com isso, qual vai ser a resposta, a gente está vendo esse tema candente na política brasileira, né? Como a gente mencionou. Então, eu diria que no curto prazo é preciso entender como esses obstáculos serão vencidos, serão, né, enfim, manejados, mas nada impede que no longo prazo isso seja um ecossistema super interessante para outras regiões emergentes do mundo, sem dúvida.
1: Aí eu volto à questão do mundo dito desenvolvido, como é que ele vai receber isso? E aí eu te pergunto, Fundo Monetário Internacional, Banco Mundial, como é que eles observam essas iniciativas paralelas de infraestrutura financeira?
0: Bom, a princípio existe um verniz de institucionalidade e formalidade desses blocos, né? O FMI tem se interessado pela solução digital, aparentemente buscou o BRICS para discutir essa questão de forma mais detida, né? Conforme esse processo foi se consolidando, mas a gente ainda vai ter que ver, né? É claro que a União Europeia, o FMI, esses blocos que nós tradicionalmente chamamos de bloco do sistema ocidental, né, o que a gente poderia definir vagamente aí como um bloco ocidental, digamos, eles são, a princípio, contrários a essas iniciativas, né? A gente sabe que o uso do dólar como moeda internacional é algo que os americanos defendem, costumam defender, construíram, né, e costumam defender com bastante afinco. Então, eu entendo que nós ainda estamos para ver qual vai ser o tipo de resposta e qual vai ser exatamente a linha que essas instituições vão tomar. É claro que elas não são um monolito, né? Cada instituição tem o seu viés, né? A gente tem visto muitas mudanças aí também no Banco Mundial, voltou a prescrever política industrial, a gente vê um certo abandono de alguns dos preceitos daquela coisa que a gente chamava de consenso de Washington, de neoliberalismo e tudo mais. Mas a gente continua vendo aí o FMI, né, cumprindo um papel central. Agora na Argentina, por exemplo, oferecendo mais linhas de crédito da ordem de dezenas de bilhões de dólares para a Argentina, por exemplo, né? Então a gente vê que aquela coisa que a gente acostumou a pensar nos anos 80, 90, do FMI como aparecendo no momento de crise e condicionando uma linha de crédito emergencial a mudanças a nível de economia política doméstica daquele socorrido, é algo que continua firme e forte, né? A gente está vendo isso acontecer na Argentina, por exemplo. E conforme o mundo entra num período mais caótico e de mais ações unipolares, como a gente tem visto, por exemplo, agora, você vai ter uma desestabilização, por exemplo, do mercado global de energia. Poxa, isso vai impactar muito os países de renda média e pobres, que não têm condições de segurar uma importação de um petróleo muito caro, por exemplo. Então, a gente pode, inclusive, ver um aumento de ocasiões onde empréstimos emergenciais, esse tipo de ação do FMI, etc., são mais necessários, né? Então, eu diria que, a princípio, a gente precisa esperar para ver, mas o médio prazo é de bastante incerteza e instabilidade, Marcelo.
1: A gente aqui, Matheus, no Mundioca, a gente já conversou com colegas seus que dizem o seguinte: olha, o processo de desdolarização já começou, isso daí vai acontecer. O problema é o quando. Uns dizem que é dentro de 30 anos, outros dizem que é dentro de 50, outros acham que daqui a 100 anos a questão ainda vai estar em voga. Pra claro, o BRICS também não é tão jogo assim acabar de uma hora para outra com dólar, correto?
0: Pois é, e também nem desejável e nem factível, né? A gente tá falando de países aí que têm vastos colchões de reservas internacionais. China é uma das maiores detentoras de reservas internacionais em dólar. O Brasil tem uma vasta reserva internacional tida em dólares, né? Então, a princípio, a gente fala muito do lado do quão factível é isso que se chama aí vagamente de desdolarização, mas no curto prazo também o quão desejável é, né? O fato é que é difícil, no curto prazo pode ser relativamente fácil você construir um ecossistema paralelo de acerto, de liquidação de contas internacionais. No curto e médio prazo isso pode não ser uma grande tarefa técnica, né? Pode até ser factível, mas emular o que os Estados Unidos conseguem oferecer com o dólar, isso é muito mais difícil e exige mudanças muito estruturais que a gente não vê acontecendo e nem sabe o quão factíveis são. Os americanos têm um sistema financeiro muito profundo, muito líquido, muito aberto, integrado. Os seus títulos de longo prazo oferecem segurança ao sistema. Então, essa profundidade, essa liquidez do sistema financeiro americano que foi sendo construída, né, ela é motivo e também consequência do papel internacional do dólar. A gente não vê imediatamente como sendo capaz de ser substituída, por exemplo, pelo yuan, né? Não é uma coisa que a China poderia assumir, mesmo que ela queira, né? Mesmo que Pequim desejasse assumir a hegemonia monetária global, por exemplo, não seria algo que ela conseguiria emular da noite para o dia. Esses são elementos muito estruturais, muito profundos da construção do sistema financeiro internacional americano que, como eu disse, não podem ser exatamente replicados da noite para o dia. O que eu acho mais provável, e tendo em vista a tendência de multipolaridade e a tendência da gente estar caminhando para esse mundo cada vez mais pulverizado, com mais blocos de poder, não é uma moeda substituindo o dólar, mas sim a multipolaridade substituindo o dólar. Múltiplos centros de poder, uma cesta mais variada de moedas como sendo desejadas pelos atores, e não necessariamente, como eu disse, né, uma substituição um para um de outra moeda aí que venha, seja o yuan, seja qualquer outra moeda dos BRICS, por exemplo, eventualmente, mas sim, eu acho que o mais provável é uma pulverização após a desdolarização, não necessariamente uma troca imediata de hegemonia, digamos.
1: Ou seja, você está falando que existe risco de fragmentação do sistema financeiro global em blocos monetários e tecnológicos concorrentes, é isso ou não?
0: De maneira superficial, sim. Eu acho que vai ser muito difícil a gente ver uma troca de hegemonia tranquila, como foi aquela que aconteceu entre, ou mais ou menos tranquila, né? Que aconteceu entre Reino Unido e Estados Unidos, por exemplo, na virada do século. Eu acho que nós caminhamos muito mais para um cenário de pulverização, para um cenário de multipolaridade. A gente tem visto atores do sistema entendendo isso de uma maneira cada vez mais estrutural. Quando você passa pela lista de membros observadores do BRICS, você vai ver ali antigos aliados, né, ou firmes aliados da geoestratégia americana. A gente vê a Arábia Saudita ali, a gente vê o Vietnã, por exemplo, a própria Índia, que é membro integrante dos BRICS, faz uma geopolítica bastante equilibrada entre esses polos, até porque tem uma contradição fundamental com a China. Então, a gente viu também os Emirados Árabes Unidos recém agora saídos da OPEP. Tudo isso, do meu ponto de vista, reflete uma busca pela multipolaridade, atores cada vez mais cientes e ciosos desse contexto, de que nós estamos vivendo uma pulverização dos blocos de poder, nós estamos vivendo o ocaso, não da hegemonia americana, mas do momento unipolar, né? Não necessariamente que os americanos, enfim, vão ceder essa hegemonia para alguém ou vão deixar de agir de tal e tal, de tal maneira, mas sim que os blocos vão se multiplicar. E a gente está vendo isso cada vez mais como uma tendência nas relações internacionais: blocos tecnológicos, blocos comerciais e, por que não, no futuro, blocos monetários também.
1: Agora, Matheus, você chegou a falar da China, né? Como é que a China poderia utilizar sua escala econômica? Ela é principal parceira comercial de quase todo mundo, né? Ela poderia impulsionar a adoção internacional desses mecanismos alternativos?
0: Olha, inicialmente é como você disse, né? Vamos imaginar um país médio, né? Uma economia média, ou uma economia grande também, como o Brasil. Eventualmente, vamos supor, você tem a sua exportação de commodities vai para a China, a sua importação de produtos manufaturados, sofisticados e bens de capital vem da China, e você está usando dólar, né? Então, às vezes você se pega numa contradição onde, puxa, meu comércio internacional está totalmente investido nesse país aqui, mas eu tô precisando usar a moeda de outro, né? Então, talvez no futuro seja questão de escolher entre eu quero acesso a bens, eu quero acesso à produção real, ou eu vou continuar com, digamos, a minha aderência ao sistema financeiro internacional. A China, ela não demonstra uma combatividade, uma coisa assertiva nesse sentido. A China, ela propõe os fóruns multilaterais, ela é uma defensora do multilateralismo e ela vem assumindo cada vez mais esse papel que os americanos estão um pouco deixando de lado aí, principalmente a partir da segunda administração Trump, e de ser de se propor a ter essa governança multilateral, essa governança global. O BRICS é uma espécie de teste, né, de ensaio para a China nesse sentido de como gerir relações multilaterais, relações com vários membros e tudo mais. Agora, no longo prazo, a gente sabe que a tendência à desdolarização, a tendência à multipolaridade é algo que inevitavelmente deve ganhar tração, mas eu não diria que a China trabalha ativamente por isso no sentido tão como talvez outros atores que possam já estar excluídos do sistema financeiro internacional, por exemplo, como a Rússia, né? Eu diria que a China, ela trabalha de um jeito um pouco mais delicado, um pouco mais cauteloso e tenta navegar por esse vácuo deixado pelos Estados Unidos de uma maneira um pouco mais diplomática, eu diria.
1: Tá certo, a gente teve o imenso prazer de ouvir a análise do Matheus Cecílio, ele que é doutor em Economia Política Internacional pela Universidade Federal do Rio de Janeiro. Matheus, a gente te agradece muitíssimo por você dividir o seu conhecimento conosco, espero que você tenha gostado da conversa, assim como nós.
0: Muito obrigado, Marcelo, obrigado pelo convite, pela participação, foi ótimo falar com vocês.
1: Um grande abraço e até a próxima, espero que você volte em breve.
0: Abraço, voltarei, com certeza.
1: A ideia é que até 2030 o sistema esteja funcionando. Isso é que é muito importante a gente entender. Vamos chamar nosso segundo convidado do dia. O Mundioca tem o imenso prazer de falar com o professor Luiz Antônio Joia, professor da Fundação Getúlio Vargas, da EBAP, a Escola Brasileira de Administração Pública e de Empresas. Primeiramente, professor Luiz, muito obrigado por ter aceito o nosso convite. Tudo bem?
2: Tudo bem, obrigado pelo convite.
1: Professor, a gente começa esse bate-papo querendo saber o seguinte, o BRICS Pay, na visão do senhor, ele representa uma inovação tecnológica nos meios de pagamento ou ele já é, pode ser considerado um embrião de uma nova infraestrutura financeira internacional?
2: Olha, Marcelo, eu diria que, na verdade, numa resposta mais realista, né, é que o chamado BRICS Pay não se encaixa em nenhuma dessas categorias de forma pura, né, quer dizer, ele não é apenas uma inovação tecnológica em sistemas de pagamento, né? Embora tenha questões de tecnologia, e também não constitui por si só uma ruptura capaz de reconfigurar a ordem financeira global. Na verdade, o BRICS Pay, né, é um movimento incremental, né, tem uma ambição grande, mas o impacto dele, aí que tem o problema, né, depende menos da tecnologia em si, e muito mais da capacidade política, institucional, de coordenação entre os países que são muito, muito heterogêneos. Essa aqui é a questão. Então, na verdade, tem inovação tecnológica? Tem, né? Assim como o PIX teve. Mas estamos falando de um PIX global, né? Então, aí tem, a questão é muito mais complicada, né? Porque você tem diferentes infraestruturas tecnológicas, diferentes modelos regulatórios, diferentes contextos socioeconômicos, e isso tudo teria que ser interligado. Então, é uma iniciativa interessante, mas tem muita, muita, muita, muita água para rolar ainda aí.
1: O senhor diria que seria mais fácil a implementação desse sistema do BRICS Pay com os países que criaram o BRICS e não tanto quanto aqueles que se juntaram ao grupo depois?
2: Bom, na verdade, mesmo entre os países que criaram o BRICS, né, vamos botar Brasil, Rússia, Índia, China, né?
1: África do Sul.
2: Na verdade, praticamente África do Sul, né? Todos eles, com exceção talvez África do Sul menos, todos eles têm um PIX. Na verdade, a China tem uma espécie de PIX que é gigantesco. A Índia tem o UPI, que é um sucesso. A Rússia tem um sistema deles, O que acontece é o seguinte: você tem que ligar isso, você tem que fazer isso funcionar com diferentes infraestruturas tecnológicas. Cada um desses países tem um sistema político um pouquinho diferente, às vezes muito diferente, bancos centrais que trabalham de maneira diferenciada, e além do mais, você tem que definir uma moeda, quer dizer, como é que você vai fazer isso em bancos centrais diferentes, porque na verdade o grande objetivo, minha opinião, né, do BRICS Day, é, em grande parte, fugir da dependência do dólar, né? E principalmente do SWIFT, que é um sistema mundial de transação correntes financeiras entre vários países, né? Só que isso é uma ideia maravilhosa, sensacional, mas que tem um muito, muito trabalho para ser feito, e trabalho que não é fácil, porque depende de países, né? É diferente do PIX. O PIX é uma coisa que a gente, maravilhosa, sensacional, um sucesso, mas o PIX é local, quer dizer, é Brasil. Então, você trabalha com o Banco Central, você trabalha com as fintechs, você trabalha com os bancos, aqui. Agora você está falando, uma moeda só, agora você está falando de um sistema que vai falar com diferentes moedas, diferentes países, diferentes contextos, diferentes governanças, diferentes bancos centrais, diferentes cenários políticos, entendeu? Então, você tem muitas barreiras, ainda para chegar a algum consenso, entendeu?
1: Aí eu pergunto para o senhor, em que medida essa crescente utilização de moedas locais pode enfraquecer a influência geopolítica associada ao dólar usando uma ferramenta como essa, como o BRICS Pay?
2: Na verdade, eu não posso dizer que essa é a agenda escondida, né? Mas no fundo tem muita característica disso, né? O dólar é a moeda dominante mundial, o dólar é o padrão do SWIFT. Querendo ou não, mesmo a China sendo o que é, né, com o yuan, é o dólar. E o SWIFT, no fundo, tudo vira dólar. Então, e aí tem a questão cambial. Isso afeta muito as pequenas e médias empresas. Eu mesmo, às vezes, quando eu vou participar de conferências internacionais, agora menos, mas durante muito tempo eu tinha que fazer transferências em SWIFT. Eu pagava, às vezes, 40% a mais na inscrição do Congresso só para utilizar o sistema. Então, você imagina pequenas e médias empresas, isso seria evitado. Então, o que acontece de maneira geral, aí você tem um jogo geopolítico, né? Que é o país dominante tem a moeda dominante. A moeda dominante é o padrão de facto, o dólar é o padrão de facto. O dólar substituiu o padrão ouro, de maneira geral. E o que existe é uma procura por contestar isso e buscar alternativas. Só que isso é excelente, maravilhoso, mas isso não se faz de uma hora para outra, né? E tem muita, muita, muita, muita mudança para ser feita ainda, né?
1: Muitos dizem que o BRICS está colocando essa questão do sistema de pagamentos, mas sem abrir mão do dólar, já que muitos dos países têm reservas na moeda estadunidense.
2: Na verdade, essa sua colocação é muito interessante, pelo seguinte: imaginar que o PIX global, o BRICS Pay, vai substituir completamente o SWIFT e o sistema todo internacional baseado no dólar, eu acho que é muito utópico. Embora os Estados Unidos tenham se enfraquecido muito nos últimos anos, a gente não sabe disso, só vê a inflação americana, não vou entrar em detalhes, né? O que eu acredito, e esse é um cenário para mim muito mais realista, é a convivência do dólar, do SWIFT e tal, com um sistema paralelo, né? Que vai trabalhar entre alguns países emergentes, mercados emergentes. Na verdade, o BRICS Pay tem uma coisa interessante, porque ele trabalha com moeda local. Então, é a moeda local brasileira transacionando com a moeda local chinesa. E isso aí você faz a transação e aí você fica fora da questão da estabilidade cambial relativa ao dólar, né? Que é um problema sério para quem faz negócios, né? Principalmente pequenas e médias empresas. Então, eu acredito, o cenário que eu tenho é que se isso for à frente, porque tem muita coisa aí, né, para ser resolvida, tá? Se isso for à frente, acredito que isso vai conviver. Mas isso depende muito, porque a gente pode ter daqui a 2 a 3 anos um Estados Unidos forte de novo, com uma inflação muito controlada, uma taxa de juros bem menor, e as coisas mudam. E aí o sistema pode se tornar simplesmente, digamos assim, inviável, quer dizer, não há interesse em utilizá-lo, né? Porque o cenário geopolítico mudou, e hoje o cenário geopolítico muda com muita rapidez. Você sabe, se acompanha isso, né?
1: Professor, a gente está fazendo esse programa exatamente para tentar entender essa tentativa de não dependência do dólar, e a gente vê dentro do BRICS países como os Emirados Árabes Unidos, que é um país associado, ele agora saiu da OPEP e partiu para trabalhar a venda de petróleo e gás diretamente com China em yuan. E a gente vê aqui no Brasil também a questão do PIX sendo pressionado pelo governo dos Estados Unidos, a questão de quebrar as bandeiras lá de cartão de crédito. O senhor acha que, economicamente falando, a gente ainda vai assistir quantas transformações dentro de um prazo de 10, 20 anos?
2: Olha, eu costumo brincar que fazer profecia é difícil, né? Principalmente em relação ao futuro, né? Em relação ao passado, a gente consegue com mais facilidade profetizar, né? Mas em relação ao futuro, o que acontece é o seguinte, do ponto de vista geopolítico, eu posso dizer a você com toda a sinceridade, e essa é minha visão, não é da FGV, é visão minha, professor Luiz Joia, professor titular da FGV, minha visão, estou colocando isso bem claramente, né? O que passa na cabeça dos Estados Unidos é uma coisa só, né? E do governo americano, tem nome e sobrenome, é China. A China é um país gigantesco, com uma população gigantesca, com um regime extremamente estranho. Estranho para nós, né? Porque é um sistema político bastante centralizado, uma economia muito, muito, muito, assim, digamos assim, liberal, né? Vamos falar assim. E que é uma combinação, no mínimo, heterodoxa, né? Então, é um país que cresce, cresce, cresce, avança, avança, avança, e tem parcerias cada vez maiores com vários pedaços do mundo, né? Então, o que acontece é o seguinte, o BRICS, na sua visão original, ele perdeu a sua caracterização, né? Porque, na verdade, ele era caracterizado por mercados emergentes que tinham alguma característica semelhante. Brasil, Rússia, Índia, China e África do Sul chegou um pouquinho depois. Tem características, são mercados emergentes, são países muito grandes, com diferenças sociais, mas eles têm coisas em comum. E aí você coloca uma série de outros países, e tem razões que não é o caso da gente conversar agora, com contextos muito diferentes. Então, você acaba tendo uma espécie de ornitorrinco, né? Quer dizer, o BRICS hoje é um ornitorrinco, né? Eles não sabem bem se ele voa, se ele nada, se ele anda, se ele é mamífero, se ele é uma ave. Porque você pega, por exemplo, os Emirados Árabes. Compara ele com a Rússia, compara ele com a Índia. Compara ele com a China, com todo respeito, mas são realidades, e o contexto faz muita diferença, o contexto social, o contexto econômico, o contexto político e o contexto tecnológico também, né? Porque precisa entender o seguinte, você tem que ligar plataformas que têm sistemas diferentes, estou falando só do ponto de vista tecnológico, tá? Sistemas diferentes, regulações diferentes, isso não é uma coisa simples. A gente vê aqui no Brasil, a própria ligação entre sistemas, entre organizações brasileiras, às vezes já é uma complicação. Você imagina você ligar isso em outros países, com bancos centrais que têm sistemas regulatórios diferentes, moedas diferentes, uma série de características que vão, tem que ser, digamos assim, levadas em conta, né? Então, na verdade, a grande questão, eu percebo claramente, que é a ascensão impressionante da China, né? A China hoje, ela é o que o Japão era nos anos 60, 70. Nos anos 60, eu me lembro, eu tinha acabado de nascer, enfim, tudo que, me lembro do meu pai falando isso, né? Tudo que era made in Japan, feito no Japão. A gente dizia que era lixo, né? Porque ia quebrar, e quebrava. Só que o Japão aprendeu. O Japão trouxe dois americanos, né? Deming, Joseph Juran, Edward Deming, criaram um sistema de qualidade. O Japão ficou uma coisa assim, em termos de qualidade, imbatível. Impressionante, né? E a gente começou a dirigir o foco para a China, usando a expressão Xing Ling. Você sabe tudo que eu estou falando, né? Isso é chinês, isso é Xing Ling. E a gente viu, por exemplo, os carros chineses chegando aqui e tal. E já há quase 10 anos eles começaram a chegar aqui. Só que a China hoje, ela, da mesma maneira que o Japão, ela, a curva de aprendizado dela foi muito rápida e ela se torna hoje um competidor impressionante. Os custos dela são muito baixos, a produtividade é impressionante e portanto é um player que ninguém, quando eu falo ninguém, tá? Estados Unidos, Rússia, o Brasil, ninguém pode descartar, né? Até por conta do mercado interno chinês, que é uma característica da China. A China é um país tão grande em termos de população e também de território, que a China poderia não depender dos outros. Por exemplo, vou dar um exemplo. A China tem um PIX usado por ela, né, ali dentro, tá, etc., que a gente conhece muito pouco, né? É um sistema chamado CIPS, Cross Border Interim Bank Payment, CIPS, C-I-P-S. O CIPS é enorme, é gigantesco, né? Faz todas as transações em yuan. O objetivo é internacionalizar a moeda chinesa, né? É uma alternativa para o SWIFT. A China tem um sistema chamado WeChat, que é uma espécie de Facebook misturado com Instagram, misturado com WhatsApp, misturado com tudo. O chinês fica dentro do WeChat o tempo todo e faz tudo ali, entendeu? Ele faz pagamento, ele faz mensagem instantânea, ele posta foto, ele que puder dentro do que é possível e permitido. Assim, também preciso dizer isso, tá? Na China. Então, a China é um país interessante porque ela tem um mercado doméstico tão impressionantemente grande que ela pode se dar o luxo, né? Claro que ela, por questões geopolíticas, não vai fazer isso, de olhar só para o seu umbigo. E aí ela é uma alternativa. Agora, a pergunta que eu faço é o seguinte: é um país dominante, um país que vem crescendo, é a grande soma dos Estados Unidos hoje, sem dúvida nenhuma, né? E não adianta também a gente sair do dólar e ficar pendurado no yuan, né? Que é a moeda chinesa. Entendeu? Então, agora, quando a gente fala de dominância de moeda, Marcelo, a gente está falando de dominância geopolítica. A moeda que domina é do país que, de certa maneira, domina o mundo em termos geopolíticos. É, o que a gente vê, por exemplo, esse próprio enfraquecimento do dólar, a inflação americana, que hoje se compara à brasileira, né, impressionante, é fruto dos movimentos que vem acontecendo nos Estados Unidos nos últimos 4, 6 anos. Entendeu? Que vem, em grande parte, afetando a economia americana. Os americanos são impressionantemente altos, perto da curva de tendência, né? Etc. E tal. Então, o que você vê aí é uma luta de moeda, mas que, no fundo, é uma luta de posicionamento e de domínio geopolítico. É isso aí.
1: Eu coloquei a questão dos Emirados Árabes Unidos, professor, porque ele fazia parte da OPEP, a gente sabe do acordo que há, de Bretton Woods, né? E a Arábia Saudita já negocia com a Rússia também moedas locais. Ou seja, o Donald Trump, ele vê que a situação do dólar já não é tão confortável assim. E aí eu te pergunto, a gente não está falando de suposição, mas o BRICS Pay começa a funcionar. A gente lembra que hoje o BRICS representa 40% do PIB mundial. O sistema, ele pode ser usado também para países do sul global que não estejam dentro do grupo do BRICS?
2: Com certeza. Na verdade, esse é o objetivo, né? Imaginando que algum dia isso vai funcionar, porque eu preciso dizer o seguinte: o BRICS Pay hoje é um projeto inicial em consórcio, tem a participação majoritária da Rússia, não foi muito divulgado isso, até porque é um projeto muito piloto, então tem muita água para rolar. Mas o objetivo é criar uma nova ordem, isso é a minha visão, tá? Uma nova ordem econômica mundial e em grande parte sedimentada no sul global, que é onde a gente está. Porque se você for analisar o sul global, abaixo do Equador, a esmagadora maioria da população mundial vive no sul global. A gente vive abaixo do Equador, mas a gente, na verdade, reza pela cartilha do norte global. Então a ideia é alinhar esses países. Inicialmente a ideia é juntar com o BRICS. Eu penso que inicialmente o consórcio é mais o BRICS original, aquele que foi criado, né? Enfim, o BRICS realmente como foi criado, depois trazer esse BRICS estendido e num outro movimento trazer os países que não pertencem hoje, né, ao BRICS, mas que eventualmente podem se juntar numa outra associação, né, de países do global, né, que representa a maioria da população mundial.
1: Essa construção de redes financeiras alternativas, você acredita que também por trás dela estaria a questão de fugir das sanções econômicas aplicadas em cima da Rússia, em cima do Irã, em cima de quem os Estados Unidos mais quiser?
2: Olha, na verdade, isso poderia ser uma visão, mas vamos pensar bem, tá? A gente tem que pensar, não assim hoje, a gente tem que pensar médio e até a longo prazo, embora, como dizia o Keynes, a longo prazo estaremos todos mortos, mas tudo bem. Mas a gente tem que pensar, né? Vamos ver o seguinte: o atual presidente dos Estados Unidos, né, ele tem mais um par de anos aí, né? E a princípio sem direito à reeleição. Então, o que eu quero dizer com isso, né? Vindo de um partido dele ou do outro partido, as coisas podem mudar muito drástica e rapidamente nos Estados Unidos, né? E voltar ao que era antes, né? Porque esse movimento de taxação, de imposição de tarifas, é um movimento, a única expressão que eu defino é um movimento errático, né? Aleatório, né? Eu fico imaginando as diplomacias mundiais tendo que lidar com isso, não é fácil, é muito difícil. Amanhã é isso, depois da manhã é aquilo, não gostei da maneira como você me olhou, então pimba. É claro que tem alguns movimentos que são ligados com o Departamento de Comércio, que aí são coisas mais estruturadas. Realmente são. Trabalho escravo, são coisas assim, mais, assim, que são menos, digamos assim, menos mercuriais. Não sei se você me entende, né? Entendeu? Mas você tem muito. Os Estados Unidos hoje é um país gerado por movimentos mercuriais, né? Entendeu? Hoje foi isso, amanhã é aquilo, depois da manhã é aquilo, depois da manhã. Para quem vive no Brasil, como nós, a gente está acostumado com isso, porque eu costumo dizer que no Brasil, até o passado é incerto, imagina o futuro, né? Então a gente já está acostumado a viver nesse país, a gente acabou tendo que ser resiliente, porque só com resiliência a gente vive no Brasil, essa que é a realidade, né? Eu costumo dizer que o Brasil é um país, né, onde o longo prazo é um ano, o médio prazo é um mês, o curto prazo é hoje, né? que a gente vai fazer hoje, né? Porque a gente viveu com inflação muito alta e tudo isso, e a gente tem essa característica também de fazer tudo em cima da hora, né? Mas o que eu estou querendo dizer com isso é o seguinte: apesar de todos os pesares, e aí não me cabe julgar, porque essa é uma decisão soberana do povo americano, né? Os Estados Unidos da América continuam sendo uma forças armadas impressionantes, com capacidade tecnológica impressionante, e tão impressionante, né? Eu conheço bem, que mesmo movimentos não deliberados que acabem produzindo danos, olha, vai ser preciso muito esforço para você tirar a liderança científica, a liderança econômica dos Estados Unidos. Então, e a gente tem que entender que daqui a 2 anos você vai ter eleição lá, daqui a 2 anos e pouco, entendeu? E a princípio, pela Constituição, né, o atual presidente não pode mais se reeleger, entendeu?
1: Teve briga lá por causa disso.
2: A princípio, né? Agora, também não sei. Veja, é uma situação que a gente tem que... É um mandatário eleito pelo povo, né? Então, o povo sabe. Mas não é... Tem alguns sinais que são meio complexos, né? Você vai botar uma nota com a sua imagem, né? E tal, fazer um prêmio com o seu nome. Tudo assim um pouco mais complexo, né? Preciso entender uma coisa. Os Estados Unidos, ele é um sistema presidencialista verdadeiramente, é um sistema verdadeiramente presidencialista. Aqui a gente diz que é presidencialista, mas no fundo não é. Tem participação de vários outros poderes. Nos Estados Unidos, o poder americano, apesar de ter todo o sistema de check and balance, que é pesos e freios e contrapesos e tal, né? Claro, tem todo o sistema de balanceamento e tal, mas o poder americano dos presidentes é muito grande. É muito maior do que outros sistemas parlamentaristas, semiparlamentaristas, em que o Congresso derruba o presidente, vem outro deputado. Então, lá é muito, um sistema muito unitário, né? Muito forte, apesar de ser realmente uma federação. São vários estados e tal, mas o poder americano é muito grande. Então, o que eu estou querendo dizer com isso, todo esse prolegômeno meu aí, é que talvez em 3 anos a situação americana possa ter mudado muito. Não sei para melhor, não sei se para pior, mas pode ter mudado, porque um novo mandatário vai assumir, novas eleições vão ocorrer. E o que acontece? Projetos como esse, que a gente está vendo, do BRICS, MT e tal, eles dependem de uma coisa importante, e que é uma coisa que falta muito exatamente nesses países que estão envolvidos nisso aí. É um mínimo de estabilidade política. Esse é o problema, é o grande paradoxo, né? Para você ter um sistema que interligue Banco Central, que faça isso, faça aquilo, é preciso que tenha continuidade, porque não, primeiro que não é uma iniciativa rápida, você vai demorar, vai ter que passar por muitas barreiras, e você tem que ter o apoio dos governos eleitos, ou até dos governos que estão lá. Isso pode mudar muito, porque justamente esses países, não todos, mas alguns desses países, são os países que politicamente são os países mais instáveis do mundo, entendeu? Então, pode acontecer que assumam um governo que já não quer aquilo, entendeu? Que já é aquilo, que já muda tudo, e é um stakeholder, um partner muito importante, que por sua vez ele faz parte desse nó aí, sai da cadeia, e a cadeia fica, entendeu? Fica tudo enrolado, porque tem uma estabilidade política. Então, é uma iniciativa interessante, mas é bom a gente ficar, como eu digo, botar as barbas de molho, porque tem muita coisa aí pra gente ainda olhar. Mas é uma iniciativa que, sem dúvida nenhuma, merece aplauso, mas se vai funcionar, não sei.
1: Por outro lado, professor, como é que, na sua visão, organismos como o Fundo Monetário Internacional, o Banco Mundial, eles observam essas iniciativas paralelas de infraestrutura financeira?
2: Olha, são instituições que, na verdade, são todas lastreadas em dólar. O que significa isso? Na verdade, elas trabalham com uma moeda que é o dólar. São instituições que têm uma influência americana muito grande. Né? Muito, muito grande. Na verdade, eles poderia dizer, eles têm interesse, é uma coisa interessante, talvez seja um discurso interessante, mas, na verdade, eu creio que eles também ficam observando o que pode acontecer, né? O que é, porque isso tudo depende. O que a gente está vendo hoje é o seguinte: o que a gente está vendo é uma tentativa de mudança da dominância geopolítica mundial. Essa que é a realidade. Quando eu disse que, isso é a minha opinião, a grande questão americana em nome e sobrenome e a República Popular da China. E é que é, na verdade, um país que vem se impressionante, né? E não só em termos tecnológicos, tá? Então, o que acontece? Esses organismos, né? FMI, o Banco Mundial, trabalhei no Banco Mundial há alguns anos e tal, são interessantes, eles geram uma série de políticas, normas e tal, mas que muitas vezes são, a gente chama tigre de papel. O que é tigre de papel? Fica ali, mas, entendeu? É que nem o Objetivos de Desenvolvimento Sustentável, Sustainable Development Goals, 2030, né? São lindos, né? São 17 pontos. Você olha para aquilo ali, aí tem erradicação total da pobreza, alfabetização de todo mundo. Aí você olha para aquilo, fala, pô, 2030, é isso mesmo? Quanto tempo falta aqui? Então nós temos aí mais uns 4 anos, né? Será que dá tempo? Tudo bem que é importante ter um onde a gente quer chegar, porque para quem não sabe onde quer chegar, uma chance enorme de não chegar a lugar nenhum, isso é óbvio. Mas seria interessante dizer que aquilo lá é uma tentativa da tentativa da tentativa da tentativa da tentativa da tentativa. Então esses órgãos, eles geram esses policy papers, essas coisas todas, tá? Tudo muito bonito. Mas a realidade às vezes é muito, muito diferente, muito diferente. Então como é que eles veem? Eu não sei. Uma coisa eu sei, eles dependem tremendamente dos Estados Unidos, em termos de influência monetária, influência política. Basta os Estados Unidos, vou sair de tudo isso, como aliás já ameaçou, e aliás já saiu de alguns órgãos da própria ONU, né, e tal. E cria-se um problema, a própria, como é que chama, em português é a Organização Mundial de Saúde, né?
1: Uhum, OMS.
2: World Health Organization, né? Nos Estados Unidos teve um problema sério com ela, por conta da pandemia e tal, e são muito dependentes de uma nação que é, é chato falar, mas eu tenho que falar. Os Estados Unidos, eles são hoje o que o Império Romano foi alguns anos atrás, entendeu? Só que é preciso lembrar que o Império Romano, por maior que tenha sido, ele caiu, tá?
1: É, tem isso.
2: E tudo tem algum prazo de validade. Então, qual é esse prazo? Eu não sei. E se vai acontecer? Não sei. Mas o que a gente está vendo é realmente pela primeira vez, digamos assim, entre aspas, né, um desafiante de peso para os Estados Unidos.
1: Agora, professor, qual seria o papel do Brasil, com a experiência até do PIX, na construção desse sistema alternativo?
2: É sensacional. É muita, muita experiência. Olha, o PIX, e é preciso, a quem honra, honra, entendeu? Mas é preciso dizer isso. O PIX, a gente tem que louvar o Banco Central do Brasil. O PIX, ele é o resultado de um ecossistema que foi criado, eu acredito que ninguém planejou, ele acabou surgindo de maneira orgânica. Por que o PIX é um sucesso? O PIX é um sucesso porque o Banco Central criou, atualiza e regula, né? Ele governa. O PIX é um sucesso porque o Brasil tem mais celular do que ser humano, né? Isso é importante, porque sem aparelho de celular o PIX não seria um sucesso. O PIX é um sucesso pela quantidade de fintechs que o Brasil criou nos últimos anos, pro bem ou pro mal, não vou entrar nesse mérito. Fintechs que cobram nada para a pessoa ter uma conta, e a pessoa então sai do sistema financeiro tradicional, que aqueles bancos grandes que cobravam um valor que ela não conseguia pagar. Isso tudo junto, colocado junto, isso fez o sucesso do PIX, né? O PIX, só para vocês terem uma ideia, eu trabalho muito com o PIX, tá? Então eu faço muitas pesquisas, inclusive agora a gente está com uma pesquisa muito interessante começando, que é o Dark Side do PIX. O Dark Side do PIX são todos os problemas que o PIX está trazendo. Eu não vou entrar em detalhes, para a gente segurar.
1: Isso aí vale até um outro programa. Se o senhor quiser, já está convidado de antecipação.
2: Endividamento. Essa praga chamada BET aí, como é que o PIX está? É um negócio de doido. Mas o que eu estou querendo dizer é o seguinte, só para você ter uma ideia, o PIX incluiu 80 milhões, mais ou menos, né, de brasileiros no sistema financeiro formal. 80 milhões de brasileiros que pela primeira vez, entendeu, vão ser apresentados ao negócio chamado declaração de imposto de renda, entendeu? E vão ter que pela primeira vez aparecer do nada. Que é um lado bom, né, pro país, né, evidentemente, você tirou um monte de invisíveis, mas esse pessoal vai perceber o seguinte, caramba, agora eu tenho que fazer um negócio que eu não fazia. Esse pessoal é invisível, entendeu? Eles eram invisíveis. Eu me lembro de quantas vezes eu chamei aqui na minha casa um bombeiro, alguma coisa desse tipo, e na hora de fazer o pagamento, ele não tinha conta corrente, ele não tinha banco, ele dava a conta de uma tia, de uma prima, que era uma conta, sei lá, da Caixa Econômica, não sei o que que era, uma conta poupança, porque aí pagava ali, recebi ali. Hoje a gente chama essas pessoas e, bom, a gente simplesmente, a pessoa já tem um QR Code com PIX, taxista tem, até o mendigo de rua pede dinheiro com QR
1: Code. Já tá aceitando, né?
2: É um negócio até interessante, que você pode fingir que deu, mas não deu, que o negócio é horroroso, se eu tenho que dar algum problema com o mendigo. Não, acabei de depositar aí, né? É um negócio horrível, mas é chato falar isso, que eu não quero dar ideia pra ninguém, mas eu estou liso. Pessoas aqui no Rio de Janeiro, no sinal, fazendo acrobacia e botando o número do PIX, 80 milhões de brasileiros. Sabe o que que é isso? É a população maior que a maior parte dos países do mundo. Esse pessoal entrou no sistema financeiro. Então, o que eu quero dizer com isso? A experiência do Brasil com o sistema de pagamento móvel instantâneo, ponto a ponto, peer-to-peer, que a gente chama, que é o Pix, é impressionante. E o papel do Banco Central, eu sei porque eu trabalho com pesquisadores da London School of Economics, pesquisadores do Centro de Fintech da University of Manchester, e eles vêm aqui, e a gente fica até junto fazendo, e principalmente para entender o Banco Central. O papel do Banco Central, e aí tem o aprendizado acumulado do Banco Central, é impressionante o que o Banco Central conseguiu fazer em relação... É por isso que todo mundo quer ser o pai do Pix, né? Porque você sabe que filho feio não tem pai,
1: não tem pai.
2: Né? Filho bonito parece um monte de pai, né? Todo mundo quer ser pai dele, né? Então, a participação brasileira, ela é muito relevante. Mas entenda bem, o Pix, apesar de todo esse sucesso, Pix é local. O local que eu tô falando é o seguinte, ele é brasileiro. Quando você junta contextos diferentes, com todo respeito aí, na gíria popular, o buraco é mais embaixo, entendeu? Aí a gente tem que parar um pouco, porque tem muito problema para resolver. Essa aqui é a questão. Mas, sem dúvida nenhuma, o Brasil tem uma liderança grande, embora o BRICS tenha sido liderado mais pelo grupo russo, né? Que foi mais ou menos quem liderou e que abriu esse consórcio, tá? Essa coisa vem surgindo, pouca gente sabe, entendeu? Até para não fazer muita propaganda, porque pode ser um tiro na água, né? Pode ser um fiasco, então tá tudo assim meio por baixo do pano, que é bom também para não criar. Eu sempre digo para meus alunos que a decepção é filha direta da expectativa. Então fica a expectativa baixa aí que você não vai se

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4: Olá, ouvinte, seja bem-vindo e bem-vinda ao podcast Em Órbita. Por aqui a gente traz as principais novidades e debate temas importantes no mundo da ciência e da tecnologia. Eu sou Yuri Hildebrand.
5: E eu sou a Dani Zanatta. Nós vamos ao ar 3 vezes na semana e você pode nos ouvir tanto nas plataformas de áudio quanto na Rádio Sputnik, na Metropolitana 80.5 FM do Rio de Janeiro.
4: Lembrando a você que nos ouve que o nosso WhatsApp está aberto para receber dúvidas de tecnologia no quadro Ajuda Tech. Então manda lá o que você está querendo entender melhor de tecnologia que a gente traz aqui explicadinho para você. É só mandar um alô pro número 21980650066, 21980650066. Nesse episódio a gente fala sobre como os satélites e espaçonaves se comunicam a milhares de quilômetros da Terra, né? Nas missões espaciais atuais, chama muita atenção sobre como a gente consegue ter acesso a fotos, vídeos e informações diretamente do espaço com tanta facilidade, né? Astronautas que vão para a Estação Espacial Internacional, por exemplo, muitas vezes conseguem atualizar redes sociais, enviar fotos e vídeos. A NASA, por exemplo, faz um trabalho de atualização do seu clicker, né? Com imagens geradas por lá. Além de outras missões que a gente vem acompanhando por aí mais recentemente, que tem muitas fotos e vídeos sendo divulgadas com facilidade, né? É impressionante como a comunicação acontece hoje em dia, mas dá pra gente afirmar que é algo que vem de muito antes, né? As missões lá da época de 60, 70 já tinham transmissões de imagens, claro, com outras tecnologias, e a gente fica muito curioso para entender como isso funciona.
5: Yuri, você já parou para pensar que hoje a gente reclama quando a internet demora alguns segundos para carregar, por exemplo, um vídeo? Mas imagina tentar enviar uma foto estando a quase 400 mil quilômetros da Terra no caminho da Lua, por exemplo. Ou então tentar transmitir dados de um robô explorando Marte.
4: E é exatamente o que acontece nas missões espaciais, né? E o mais impressionante, como eu cheguei a comentar mais cedo, né, é que essa comunicação existe há décadas. Desde os primeiros satélites lançados durante a corrida espacial, cientistas já precisavam encontrar formas de enviar e receber informações através do espaço. A gente tem aquelas primeiras imagens das missões Luna da União Soviética, por exemplo, que são muito impressionantes, lá da década de 50.
5: E a tecnologia, ela evoluiu muito de fato. E se antes tudo dependia principalmente de ondas de rádio, hoje já se testam sistemas de comunicação por lasers capazes de transmitir imagens, vídeos e grandes volumes de dados com velocidades muito superiores. Nós vamos entender então como esses arquivos chegam até aqui e como uma mensagem encontra o caminho de volta para a Terra no meio da imensidão do espaço?
4: É, para falar sobre essas tecnologias de comunicação usadas hoje na pesquisa espacial, tanto pensando nas missões tripuladas para o futuro, né? Quanto nos satélites que estão por aí espalhados pela galáxia, a gente recebe aqui no Em Órbita a Cláudia Medeiros, que é doutora em geofísica espacial e certificada pela International Space University, a ISO, no programa de estudos espaciais SSP-23, além de atuar como controladora de satélites pelo Instituto Nacional de Pesquisas Espaciais, o INPE. Bem-vinda, Cláudia, muito obrigado pela sua participação aqui no Em Órbita.
6: Muito obrigada pela oportunidade de falar de temas tão interessantes, do meu ponto de vista, óbvio.
4: Não, acho que de todo mundo que parou um tempinho aqui para ouvir a gente, com certeza está muito curioso. É, Cláudia, começando aqui, né? A exploração espacial já tem cerca de 70 anos aí, né? Talvez até um pouco mais, e vem de uma época que a própria TV ainda estava se desenvolvendo, por exemplo. Como é que foi possível conseguir imagens da Terra e da Lua, por exemplo, ainda na década de 50? E como é que funcionou essa comunicação assim nesse primeiro momento?
6: A princípio elas começaram bem rústicas mesmo. Tinha até pombos carregando, tirando fotos, né? É uma coisa até bem bizarra de se imaginar hoje em dia. Mas as primeiras imagens, se vocês tiverem a oportunidade de procurar aí na internet mesmo, colocar primeiras imagens obtidas do espaço, vocês vão ver que são imagens péssimas mesmo. São bem mal feitas. É quase como a gente fazer uma câmera caseira e tentar tirar uma foto hoje de alguém. Mas depois, as próprias câmeras que começaram a ser utilizadas, né? As câmeras de caixa mesmo, né? Com um pequeno orifício, elas começaram a ser testadas, por exemplo, em qualquer objeto que estivesse voando. E aí, mais pra frente, a gente começa, então, com essa ideia de satélite, a princípio com o Sputnik, mas o Sputnik não leva uma câmera, né? Então, o Sputnik, ele leva mesmo um transmissor de rádio, como esses mesmos que a gente tem para comunicação de rádio. A tecnologia satelital,

0: não começa com imagens, ela começa mesmo com transmissão só de ondas de rádio. Então o Sputnik, o que ele fazia era emitir esses primeiros sinais, que seriam como se fosse uma transmissão de rádio comum que a gente tem nas nossas casas, né? Você podia sintonizar o seu rádio e obter esses dados quando o Sputnik estivesse passando sobre a sua região. Bom, a partir desse momento, aí se começa a pensar, bom, se a gente está passando por cima de uma região de interesse, seria legal colocar uma câmera. Então as primeiras câmeras que foram utilizadas, elas ainda eram bastante rústicas, não tinham muita essa qualidade. Mas óbvio que, uma vez que você consegue transmitir informação na forma de ondas de rádio, você também consegue transmitir essas informações obtidas de imagens. E aí logo, não tão rápido, mas assim, lá por volta das décadas de 70, aí a gente começa a ter as primeiras imagens mesmo obtidas do espaço da Terra. Então nessa fase a gente já tem sim transmissão por TV, a gente já tem a transmissão. Então você imagina que é a mesma tecnologia que a gente usa para transmitir dados de uma televisão para outra. Então, você precisa converter aqueles sinais que você tem de imagem em dados binários. E aí depois transformar esses dados binários em formas de onda de transmitir de uma antena para outra. Outra antena vai pegar esses mesmos dados, ou até mesmo uma linha de transmissão vai pegar essas perturbações, né? E aí depois ela vai reconverter esses dados em uma imagem. Então, do mesmo jeito que a gente fazia nas televisões, a gente consegue, então, criar esse caminho que é o próprio espaço. Então, você já sabe como fazer a comunicação de rádio, você sabe fazer a comunicação de informação. O que muda é o tamanho desse dado, porque quando você coloca imagens, os dados ficam enormes. E aí é onde a gente começa a ter uma dificuldade de encaixar nos padrões convencionais de transmissão. E aí a gente começa a precisar aumentar o tamanho das nossas antenas, aumentar o tamanho do nosso sinal para que ele caiba tanta informação que uma imagem carrega.
1: Certo, Cláudia. O envio dessas capturas a quilômetros de distância vem desde antes mesmo de nós termos as tecnologias do tipo disponível, pelo menos no nosso meio civil, certo? Como é que o desenvolvimento da pesquisa espacial ajudou no desenvolvimento da tecnologia aqui na Terra? E explica pra gente se isso acontece ainda hoje.
0: Isso que você falou é interessante e é verdade. Muita coisa começa primeiro no setor de defesa, né? Ou na área militar. Porque, de uma certa forma, eles acabam tendo investimento para poder caminhar um pouquinho mais rápido que outros setores por interesses mesmo dos países. E aí, uma vez que essa tecnologia começa a ser utilizada, é muito difícil controlar que ela fique limitada dentro daquele ambiente. Então ela começa a vazar. É quase como se fosse assim, vazar essa informação ali daquele local. Então não é muito interessante, não é muito inteligente também quando você começa a avançar muito com a tecnologia, que ela não passe a ser transmitida para a sociedade, né? Então percebeu-se que o controle restrito dessas informações não era uma coisa que era possível por ninguém, porque a gente tinha espionagem, tinha países querendo pegar essa informação, outros querendo usar isso daí, e é nessa ideia que criou-se a estratégia de, a partir do momento que se avança num certo nível daquele conhecimento, você faz uma transferência tecnológica para o meio civil. E isso foi como foi até mesmo o setor espacial. Então, se você olhar os primeiros lançamentos do espaço, eles começam todos militares. E aí depois ele vai sendo transferido para o meio civil. Bom, isso, quando você fala de desenvolvimento científico, o desenvolvimento científico que acontece na academia, ele independe de acontecer militarmente. Mas algumas tecnologias, elas são testadas em meio militar e em meio científico, e depois elas transbordam para o meio civil quando uma empresa entende que aquela tecnologia, ela tem potencial de se tornar comercializável. Então você vai ter essas duas formas dessa tecnologia sair desse ambiente. Como o espaço começou militar, então a impressão que a gente tem é que o desenvolvimento militar é que foi, favoreceu o desenvolvimento dessas tecnologias, mas isso não é verdade. A verdade é que lugares que têm essa abordagem de desenvolvimento tecnológico, normalmente elas têm capacidade de encontrar tecnologias novas e o spin-off delas pode ser aproveitado civilmente. Como o espaço começou militar, parece que é militar, mas hoje a gente está vendo que não, que tem muitas empresas também privadas que estão desenvolvendo ou tentando melhorar a sua tecnologia para poder fazer isso viável financeiramente, e ela começa assim, e depois de um tempo é impossível controlar que aquele segredo fique restrito àquele ambiente. Então ele começa a se tornar acessível para todo mundo. E assim foi com a televisão. Então a televisão, ela começa mesmo, você começa a ter a ideia, né, de como funciona uma câmera, aí depois você começa a ver pessoas testando formas de melhorar essa câmera até que ela se torna comercializável. As transmissões por satélite, a mesma coisa, e assim sucessivamente. Então, tudo que a gente pensar em desenvolvimento tecnológico pode gerar um spin-off, e é o que acontece com o espaço. Tanto que hoje a gente fala bastante sobre, por exemplo, micro-ondas, painéis solares, foram tecnologias inventadas para serem utilizadas no espaço.
2: É muito interessante ver isso. A gente estava falando aqui em off, né, sobre as séries baseadas aí em numa alternativa, numa realidade alternativa da corrida espacial, né, da década de 60 ao final da década de 80. Eu acho muito engraçado que essa série, né, as séries da tanto na Apple TV, né, From Mankind e Star City, elas mostram o impacto, né, da pesquisa espacial nas tecnologias civis. Isso é muito interessante de ver. Me chamou muita atenção, né, pensando numa realidade alternativa, vendo como a influência da tecnologia desenvolvida a partir da corrida espacial, da pesquisa espacial, impacta na nossa realidade aqui. E até hoje isso acontece, né? A gente vê muitas coisas envolvidas no espaço que hoje a gente tem aqui disponíveis e talvez nem saiba que vem daí, né? E aí dá pra gente até fugir da comunicação, falar de medicamentos e tudo mais, né?
0: É, minha mãe todo ano, não sei de quanto tempo, toma um remédio chamado Prolia, né? Que é um remédio para tratamento de osteosporose. E aí, conversando com um astronauta que foi pro espaço e que ajudou a testar isso daí durante o evento da SSP, esse medicamento foi um medicamento, por exemplo, que foi desenvolvido no espaço, testado no espaço, e que hoje minha mãe está usando na casa dela, por exemplo. Então, é um remédio para tratamento de osteosporose. E aí você fala assim, nossa, mas o que é que o espaço tem a ver com osteosporose? E aí é onde entra, por exemplo, você levar um astronauta para o espaço e ver como é que o corpo dele se comporta em ambiente de microgravidade. Então, ele vai ter uma degeneração na produção de ossos, e aí essa degeneração precisa ser freada ou controlada. Então, você precisa desenvolver algum tipo de medicação que ajude a esse controle. Uma vez que você consegue fazer isso com o astronauta que está no espaço, você pode implementar, por exemplo, na pessoa que está aqui na Terra. Então, é uma coisa que foi desenvolvida a princípio com o pensamento de resolver ou de ser uma solução para o espaço, e de repente está aqui na vida de todas as pessoas que precisam usar esse tipo de medicação. E isso é o que a medicina tem percebido, né? Uma das áreas mais interessantes que tem entendido, né, a biomedicina, é como o espaço ele pode ser um facilitador na descoberta de novas tecnologias para melhorar a vida do ser humano na Terra. É impressionante, eu acredito que seja o que a gente vai assistir no futuro.
2: Ah, muito legal. Aproveitando que você tocou no tema, a gente fez um episódio recente aqui falando sobre os impactos, né, da microgravidade, que são sentidos aí principalmente para astronautas e cosmonautas e taikonautas também, que vão ao espaço, ficam um tempo por lá. Pensando em estação espacial internacional, né, os efeitos da microgravidade são muito gritantes. A gente gravou um episódio inteiro falando sobre isso, e a gente conversou com a Patrícia Lazzarotto nesse episódio, ela que é, né, especialista nessa área, e ela falou muito sobre essa questão de desenvolvimento de medicamentos e tudo mais. Quem tiver interessado aí em ouvir o nosso episódio, foi recentemente, está lá no metropolitanarrio.com.br. Convido aí para ouvir. Esse também é complementar, né? A gente fala de pesquisa espacial, acho que os assuntos acabam se complementando bastante. Mas voltando aqui para a parte da comunicação, dá pra gente contar com ondas de rádio a partir do espaço, por exemplo? Como acontece essa conexão entre dispositivos pelo espaço e a Terra? E aí, tô falando de dispositivos porque a gente sabe que tem sondas espalhadas pela galáxia, né, principalmente. E enfim, a gente recebe informações a todo tempo dessas sondas. Então, eu queria entender como que funciona isso e como é que é a comunicação via rádio a partir do espaço. Se tiver até diferença, acho que pode até explicar melhor pra gente.
0: Tá. Bom, a comunicação via satélite, ela é hoje fundamental para quase tudo que a gente utiliza aqui na Terra. A princípio, ela começou com a parte de transmissão mesmo, de comunicação, TV e rádio, né, que são satélites que estão em órbitas geoestacionárias, ou seja, 36 mil quilômetros da superfície da Terra, tá bem distante mesmo, né, da gente aqui. E para esse tipo de comunicação acontecer, você precisava de uma certa frequência, que não é utilizada aqui na Terra. E, normalmente, quando a gente trabalha com a comunicação que vai para o espaço, a gente tem que lembrar que a gente, entre aqui o espaço, tem uma atmosfera. E essa atmosfera, ela, de uma certa forma, ela é como se fosse um filtro ou uma lente para qualquer tipo de sinal que atravessa ela. Então, tem faixas de frequência que a lente, que a atmosfera, ela nem percebe que está passando. E tem faixas de frequência que ela interage com essa faixa de frequência, né, dessa faixa de frequência de onda. Então, para isso, a gente tem algumas limitações nessa comunicação. Então, aqui na Terra, quando a gente está falando de Wi-Fi, quando a gente está falando, por exemplo, de transmissão entre uma rede e outra ou dentro da nossa própria casa, quando a gente fala, por exemplo, ah, vou usar um 5G da minha casa. Então, o 5G é uma faixa de frequência em que você tem uma limitação restrita de distância, porque a partir de uma certa distância, a interferência é tão grande que o sinal perde a qualidade e você não consegue mais ter aquele dado. E aí você muda a faixa de frequência para uma faixa mais baixa, né? Então, você vai lá para 2 GHz, aí você consegue aumentar a área de abrangência de comunicação. Então, a gente vai fazendo essa mesma coisa quando a gente vai usar o espaço. Então, de acordo com a distância do objeto com o qual a gente quer se comunicar, a gente tem que pensar nisso. O meu sinal, ele consegue chegar chegar com uma certa potência até essa região e ele consegue atravessar essa atmosfera. Então, quando a gente trabalha com satélites, a gente vai ter que pensar em todos esses fatores. Quanto mais distante, mais tempo leva para esse sinal chegar até aqui a Terra. E ele vai perdendo bastante qualidade ao longo dessa trajetória. Então, você precisa ter uma potência muito alta de transmissão. E aqui na Terra, você precisa ter uma antena muito grande, com uma capacidade de pegar qualquer tipo de sinal que venha daquela fonte. E essa antena, ela vai estar preparada para pegar somente a faixa de frequência compatível com aquele emissor. Então, o satélite que está emitindo, a Voyager, está lá na borda, saindo quase do sistema solar, vai estar emitindo numa faixa de frequência que caminha por todo o sistema solar, sofrendo as interferências ao longo do caminho, porque a distância é bem grande e ele vai atravessar vários pontos, né, e também o próprio ambiente do espaço meio interplanetário. Até chegar aqui na Terra, ela precisa ter uma potência muito grande e vai perdendo ao longo do caminho, e chega aqui, tem uma antena muito grande, mais de 80 metros essa antena vai ter de dimensão, para poder pegar esse sinal que é bem fraquinho. Só que esse sinal, ele vai trazer poucas informações, porque devido à distância e o tempo que esse sinal demora para chegar, a gente não consegue ter um sinal com muita qualidade. Para eu melhorar a qualidade desse sinal, eu vou ter que mudar a faixa de frequência e mudar a potência desse sinal. Então você vai mudando a qualidade e o tamanho do seu satélite de acordo com essa relação. Que informação eu quero transmitir? Qual é o dado, qual a importância desse dado, e aí você vai mudar tanto lá no satélite o tamanho do transmissor, da antena e do sistema, quanto aqui na Terra o sistema de recepção. Quando a gente pega, por exemplo, a missão Artemis, né? Então a missão Artemis, ela trouxe duas formas de comunicação diferenciadas. Uma foi por laser e a outra foi por ondas mesmo de rádio, conforme a gente está acostumado aqui a fazer a transmissão. Ainda assim, ainda tem uma distinção. São dados somente de telemetrias, que são informações mais básicas do funcionamento da missão. Então você vai usar uma banda de frequência que ninguém está usando aqui na Terra, que é uma faixa restrita só para aquele grupo de pessoas, com certa criptografia que só aquele grupo que tem acesso a essa criptografia consegue interpretar. Quando a gente vai falar de laser, que é uma outra faixa de frequência, aí essa faixa de frequência precisa também de outras características. Ela consegue carregar mais dados, mas ao mesmo tempo ela não consegue, por exemplo, transmitir em qualquer direção. Ela precisa ter um apontamento muito correto. Então, quando a gente vai trabalhar com satélites e transmissão, a gente precisa fazer esse casamento entre ele vai conseguir atravessar a atmosfera, ele vai conseguir chegar nesse alvo que é a estação de recepção que está aqui em solo. Se esse sinal vai trazer uma informação muito pesada ou muito leve, eu vou precisar de uma antena muito grande ou pequena. E é assim que vai funcionando essa comunicação. Não sei se ficou bem claro.
1: Ficou, Cláudia. Só para ter uma dúvida ainda, nessa diferença que você trouxe de radiofrequência e da transmissão por laser, quais que são as vantagens de uma e outra em termos de velocidade e de volume de dados?
0: Isso. Em questão de velocidade e volume de dados, o laser é mais eficiente. Só que ele precisa ser diretamente apontado para o receptor. Então, se a gente tiver algum outro objeto, a gente vai ter esse problema, porque ele não, você teria que ter um receptor capaz de pegar essa emissão, que é uma emissão laser, né, uma faixa de frequência de luz, que tem que estar direcionalmente apontado para aquele local. Com esse apontamento, é quase como se eu tivesse uma fibra ótica, né? Então, é a mesma coisa que eu falar para você. Você, talvez, não sei se estão acostumados, mas hoje a maioria das nossas casas usa fibra ótica. Então, se você conecta o seu computador na fibra ótica, a velocidade de upload e download é rápida. Agora, se você conversa com uma pessoa por Wi-Fi, cai bastante essa qualidade, porque o ar, ele tem uma perda dessa transmissão. Já a luz, que é da fibra ótica, vai mais rápido. Mesma coisa serve para o laser. Então, o laser no espaço, ele vai ser quase como uma fibra ótica, só que ele precisa ter um apontamento perfeito. Ele consegue transmitir mais dados e mais rápido. Agora, quando a gente fala de ondas de rádio em outras faixas de frequência, então a gente pode ter uma perda de velocidade, mas a gente fica com menos critérios de apontamento. A gente consegue aumentar a região de transmissão, né? Que a gente fala, tem um termo chamado lobo, né? De cobertura. E aí você consegue ter, assim, uma faixa maior de área em que você consegue detectar aquele sinal. É como se fosse, assim, o prato da antena consegue pegar o sinal em qualquer direção. É um pouquinho assim, vamos dizer assim.
2: Cláudia, hoje a gente tem, por exemplo, mas enfim, há muito tempo que a gente já tem fotos, imagens, né? Dos planetas do sistema solar com algumas características bem definidas, né? E aí, os desenhos de Júpiter, os anéis de Saturno bem definidos, enfim, tem questão de cor, de Urano, Netuno também, enfim, esses planetas que estão bem distantes, né? E da mesma forma, planetas mais próximos, a gente pode, enfim, Vênus também, tem uma boa definição de imagem, por exemplo, é Mercúrio, mesmo não sendo planetas em que a gente já esteve, assim, de forma, né, com sondas, como Vênus e Marte, por exemplo, que eu acho que são planetas que já dá pra gente dizer que já teve visita humana com sondas, assim, se aproximando mais, né? Queria entender como que são feitas essas imagens, porque elas são feitas a partir de uma espécie de montagem, né? São diversas fotos menores feitas pelos satélites. Queria entender como que isso funciona, por que que isso acontece, assim, por que que é necessária essa montagem de pequenas fotos e quão confiáveis são esses detalhes apresentados nas imagens pra gente ter noção de como são esses planetas.
0: Isso é muito, muito boa a sua pergunta, e eu vou começar provocando vocês antes, né? Vocês sabem como funciona uma câmera, por exemplo, fotográfica do seu próprio celular aqui? Porque às vezes parece contraintuitivo, você fala, tá aqui na sua mão, você tem um controle de tudo que tá acontecendo, mas você sabe como funciona? Acredito que a maioria das pessoas...
1: O mecanismo em si, você quer explicar, né?
0: porque daí dá para você entender. É mais ou menos assim, você vai ter algum tipo de material que quando você abre a tampinha dele ali, por exemplo, né, que você abre, ele vai receber a luz que vai impactar naquele metal, naquele objeto que tá ali, né, no caso o celular, uma câmera CCD, e aí ela vai fazer com que aquele ponto fique mais claro ou mais escuro, mais brilhante ou menos brilhante. Então, quando a gente designa esse material, que seria esse sensor, a gente vai definir qual é o tipo de faixa de frequência que a gente quer detectar, porque a luz ou qualquer tipo de emissão de onda eletromagnética, quando a gente está falando de imagem, quando a gente está falando que a gente vai tirar uma fotografia, por exemplo, de Vênus ou de qualquer espaço, a gente quer uma imagem. E a imagem a gente quer, muitas vezes, no visível, que é o que a gente consegue interpretar com os nossos olhos. Então a gente precisa construir um sensor no espaço que consiga enxergar como se fosse um ser humano. Então a gente vai colocar esse sensor igual da câmera do nosso celular lá nesse satélite, para que essa emissão que está vindo desse planeta chegue nesse sensor e faça com que ele brilhe mais ou menos de acordo com a claridade daquele ponto. Então, para isso eu preciso, por exemplo, usar um objeto que está iluminado. Então eu preciso tirar uma foto num horário em que tem a luz do sol batendo ali, para a luz do sol refletir no visível e aí a minha câmera conseguir detectar. Mas se fosse só assim, seria muito difícil eu pegar alguns objetos no espaço, por exemplo, que estão muito distantes do Sol, ou em regiões onde a gente não consegue enxergar muito claramente. Então a gente pode mexer com esse sensor para que ele não fique só nessa faixa do visível, para que ele consiga absorver também emissões em outros comprimentos que o nosso olho não enxergue. Então é nessa que a gente muda esse sensor para alguns outros comprimentos de onda, cujo os outros objetos são capazes de emitir, e o meu olho não vê, mas acontece que o meu sensor consegue. Por exemplo, no infravermelho, infravermelho próximo, eu não enxergo no infravermelho, mas se a gente conseguir que o meu sensor detecte, por exemplo, a gente pode pegar ali Júpiter, ele tem uma emissão no infravermelho, então a gente detecta o infravermelho dele, não precisa nem do Sol, e aí eu consigo, por exemplo, detectar alguma informação a respeito dele, e aí meu sensor vai registrar pontos que está vindo mais ou menos informação naquele comprimento de onda. Depois eu trago todos esses dados aqui na Terra, e aí eu pego e vejo, olha, esse dado está associado, por exemplo, a um tipo de informação, esse dado a outro, e aí eu dou cores para ele, que é do mesmo jeito que acontece no nosso celular. E aí eu realço essas cores. E então muitas vezes você vai ver uma imagem e ela está ali super bonita, como a do Sol, por exemplo. Eu olho para o sol, a imagem está linda ali, amarela, brilhante, borbulhante, aquela figura. Se eu olhar no visível, no espaço, o sol é uma bola branca com umas pontinhas pretas, muito sem graça. Mas o sol tem um monte de informação escondida ali. E aí é onde a gente usa esse sensor adaptado para essas faixas de frequência que tem informação e que eu não enxergo no visível, e dou cores para elas. E quando eu dou cores, aí eu posso realçar um fenômeno ou outro. Como é que a gente pode comparar isso com a observação da Terra? Então, por exemplo, se eu tiro uma foto do satélite do espaço da Terra aqui, então ele vai tirar ali uma região verde da Amazônia ali, ou de qualquer outra região. Se eu realço o verde, eu vou ter um enfoque maior onde o verde está mais brilhante, onde o verde está menos brilhante. Seria equivalente ao que você faz no seu celular quando você pega, por exemplo, os ajustes de cores e dá ganho, brilho, você mexe com isso para realçar algum fenômeno, coloca um filtro. É mais ou menos a mesma coisa. Então, quando a gente vai observar esses objetos do espaço de distante, a gente às vezes vai ter que equilibrar o visível, que é onde a gente vai ter uma certa limitação, outras fontes de emissão daquele objeto, como por exemplo infravermelho, ultravioleta, entre outros comprimentos de onda que a gente não enxerga no visível, mas que aquele corpo é capaz de emitir, ou até mesmo laser, que aí seria quando a gente emite uma informação, emite um sinal na direção daquele objeto e recebe o retorno daquele objeto. Então isso também nos dá uma outra informação.
1: E existe algum limite nessa distância, Cláudia, que se consiga comunicar com uma espaçonave?
0: O limite, ele está mais no caso do emissor, né, da fonte que está emitindo, e do seu detector. Mas o problema é o tempo, porque às vezes, para você obter um dado que está muito distante, você vai demorar muito tempo para receber aquela informação. E é por isso que às vezes a gente vai lá e coloca um James Webb no espaço, olhando, né, de lá, porque a gente já elimina, por exemplo, a atmosfera, e aí a gente consegue ter alguns ganhos de propriedades de observação tirando ele daqui, ou seja, você consegue ampliar a faixa de frequência de observação, e aí você coloca ele com espelhos gigantescos, enormes, apontado para uma região, ou seja, você vai aumentar mais ainda a distância que você consegue observar, e você sabe que a distância hoje que ele conseguiu observar é praticamente alguns bilhões de anos atrás, né? Pra gente da astronomia, quando a gente olha, a gente vai ver assim, você fala que você está observando um objeto muito distante, você na verdade está observando um objeto que passou ali há muito tempo. Então a distância também está relacionada com o tempo.
2: Nossa, isso é muito curioso e até um pouco confuso de pensar, né, pra gente aqui. Cláudia, queria que você explicasse como é que funciona o envio de imagens, né, dessas sondas assim pelo espaço para aqui pra Terra. Você falou, né, tem a captura de imagens, tem a ver com sensores e tudo mais, mas como que essas fotos são enviadas pra cá? Como é que a gente recebe essas imagens aqui da Terra e consegue então fazer essas montagens, né, reproduzir o que foi captado assim, de um planeta mais distante, por exemplo?
0: A partir do momento que esse sensor tá lá, né, uma sonda, por exemplo, a Voyager que tirou aquelas imagens que a gente viu, a Juno, enfim, Europa Clipper que vai tirar pra gente no futuro, em várias sondas que estão viajando aí no espaço, né, a SOHO, STO, a própria James Webb, eles fazem uma captura primária desses dados, armazenam assim numa memória interna do próprio satélite e depois eles habilitam, quando eles estão em um ponto de visibilidade para uma antena na Terra, eles habilitam a transmissão desse sinal. Então, a gente que está aqui na Terra, por exemplo, aqui no INPE, né, a gente tem também aqui as nossas antenas. Então, as nossas antenas vão ver o horário que aquele satélite vai passar sobre a sua visibilidade, e aí você vai conectar com esse satélite, então você vai estabelecer um uplink, que é uma capacidade daquele satélite mandar informação para você e somente para você. Então, isso funciona para o nosso e funciona também para o satélite de outros grupos. Então, vamos supor uma Deep Space Network, né, que seria as redes que pegam esse espaço mais profundo, essas sondas que estão mais distantes. Então, quando o satélite está em visibilidade dessa antena, essa antena se conecta com esse satélite, eles estabelecem como se fosse uma conexão, igual a gente fazia antigamente, só satélite com essa antena, e aí ele começa a mandar esses dados rapidamente, transmitir esses dados rapidamente, e essa antena vai armazenar. Depois, a equipe que recebeu esses dados, né, da estação de recepção, vai passar esses dados para um centro de processamento de imagens. E aí é onde vai ser disponibilizado para as pessoas que têm interesse.
2: Ah, legal.
0: Deu para entender ou ficou complicado?
2: Não, acho que deu para entender sim.
0: É importante você saber que a transmissão não fica acontecendo o tempo inteiro, tá? Então, ele fica desligadinho ali, ele vai tirando as fotos no horário que ele é configurado. A gente manda uma configuração para o satélite. A gente manda para o satélite como se fosse um computador que funciona sozinho lá no espaço. A gente manda e fala, olha, nesse horário você liga, nesse horário você conecta. A gente habilita todas essas situações. E aí quando funciona, quando está no horário correto, conectou a antena, conectou o satélite ou a sonda, eles fazem esse match e começa a passar esses dados todinhos naquele instante, naquele intervalo que está pré-definido. Depois disso, interrompe, ele volta a operar da forma que foi pré-configurado, a antena vai fazer rastreio de outra coisa que seja do interesse, assim sucessivamente. E aí, esse conjunto de informações depois são processados e disponibilizados para pesquisa ou para os usuários.
2: Ah, uma dúvida aqui que bateu, por exemplo, desse momento de visibilidade, né? Um telescópio que está bem longe da Terra. Né? Porque eu estou pensando assim, no momento desse de visibilidade, precisa rolar essa conexão para receber as imagens e tudo mais. Só, por exemplo, agências espaciais que tenham lançado esse satélite vão conseguir acessar essa conexão? Tem mecanismo de segurança, eu imagino, para fazer essa ligação. Mas eu queria entender se é algo universal, assim, né? Porque pensando até nos acordos que existem, né, para pesquisa espacial, é uma coisa muito mais coletiva do que na Terra, por exemplo. Queria entender como é que funciona isso, se outras agências têm acesso, podem ter acesso, como que isso funciona?
0: Então, a verdade é que tudo é criptografado. Então, eu posso até... primeiro que quando você manda satélite, você limita a faixa de frequência de comunicação. Então, é como se você dissesse assim, eu vou usar essa faixa de frequência e ninguém pode usar. Então, você já meio que cria ali uma restrição para que outras pessoas usem a mesma faixa. A outra é que transmissões, por exemplo, de espaço profundo, elas usam antenas muito grandes. Então, sei lá, eu e você podemos até querer, mas a gente precisaria ter uma antena de 100 metros. Acho que a gente não consegue fazer isso com tanta facilidade, sem que alguém nos pergunte por que a gente está fazendo uma antena de 100 metros. Mas vamos supor que uma agência que esteja competindo com a outra queira fazer assim, pegar o dado da missão do outro, por exemplo. Ela vai poder, às vezes, enxergar aquele satélite, ela pode ajustar o sistema dela para a mesma faixa de frequência, mas ela não vai conseguir conectar, ela não vai conseguir fazer esse uplink com o satélite, porque esse uplink ele precisa ser configurado entre quem está recebendo e o próprio satélite. E isso é um dado sensível que é criptografado e que é pré-configurado e só sabe isso quem é o dono da missão. Então, quando a gente tem parcerias entre agências, por exemplo, vamos supor, a gente tem aqui com a China, né? A gente tem uma faixa da memória que a gente consegue acessar e a China tem outra faixa da memória que ela consegue acessar. Então, um consegue acessar o do outro, entendeu? Então, a gente tem essas barreiras mesmo quando a gente compartilha missões. Mas no caso de científico, muitas vezes a gente vai ter dois ou três grupos que vão fazer o gerenciamento daqueles dados. Às vezes eles vão ter acesso, sim, àqueles dados, mas aí vão ter cláusulas nesse contrato que são assinadas antes e que não autorizam a disponibilização desses dados ao público sem que seja autorizado pelas agências.
2: Outra dúvida que surgiu também, e você estava falando sobre a atmosfera e tal, e como isso, enfim, tem o caso do Webb que, enfim, está no espaço e isso facilita o recebimento. Da estação espacial, por exemplo, é mais fácil fazer essa conexão, a visibilidade é maior, dá pra gente afirmar isso?
0: A estação espacial, ela está mais próxima, né, 400, 500 quilômetros de altitude, que bem pertinho, vamos dizer assim, mais perto até de que muitos satélites nossos. E ela dá uma volta em torno da Terra a cada 100 minutos. Então, você tem a cada 100 minutos ela completando uma volta e ao longo do tempo ela vai cobrindo todo o território. Se você separar antenas, por exemplo, nos polos não, né? Numa latitude de 60 graus ali, que seria uma latitude correspondente a algumas estações americanas, você vai ver sempre a estação espacial passando. Então, pelo menos, cada vez que ela der uma volta, você de uma certa forma vai ter a capacidade de ver essa estação passando. Então, sim, comunicar com a estação espacial é mais fácil. Aí, outra coisa que é importante lembrar é que daqui da Terra você consegue ver todos os objetos que estão no espaço, mas isso não significa que você consiga se comunicar com todos os objetos que estão no espaço. Então, você até consegue ver a olho nu a estação espacial. Se você tiver um detector, um radar, você consegue detectar todos os satélites que estão passando no espaço, que é o que acontece, então qualquer pessoa tem. Se você tem alguns grupos até de radioamadores que ficam interceptando, colocam umas antenas para interceptar uns sinais de beacon que os satélites mandam, o tempo inteiro, então todo mundo consegue saber o objeto que está ali, mas saber que o objeto está ali não significa que você consiga pegar os dados daquele satélite.
1: É perfeito, agora, não, é que a Cláudia estava falando que dá pra gente ver a olho nu, eu já vi alguns, sempre com o aviso do meu irmão, que ele é astrofotógrafo, e ele avisa que tem que ter o ponto certo pra gente conseguir ver alguns, né? Então, é muito interessante você falando isso, só que claro, eu fico imaginando o acesso de vocês pra comunicação, não só pra gente poder ver eles, né? Cláudia, quero partir pra alguns exemplos aqui para a gente poder trazer. Vamos partir entre Marte e Terra, né? Uma linha de comunicação que já é bastante estabelecida hoje, né? Entre a Terra e Marte, habitando o planeta vermelho há quase 30 anos, certo? Explica para a gente como é que funciona esse envio de informações e com relação aos vídeos enviados de lá. Se você puder detalhar um pouquinho o caminho, né? Que essa informação percorre até chegar, por exemplo, assim, aos cientistas.
0: A primeira coisa é que a gente tem um orbitador, tá? Então, a gente costuma ter é como se fosse uma estação intermediária entre a Terra e Marte, que faz com que a gente consiga aumentar a visibilidade e cobertura das transmissões entre a Terra e Marte. Então, é como se eu colocasse um entreposto entre a Terra e Marte. E aí, o que acontece? Com esse entreposto, eu consigo mandar para esse entreposto e ele transmitir para Marte, e de Marte para esse entreposto e chegar aqui na Terra. Então, quando a gente tem essas transmissões com Marte, a gente tem esse ponto de facilitação, que no momento que a gente fizer com a Lua, a gente vai ter que ter também, e a Lua tende a ser também esse ponto facilitador com relação a Marte, tá? Até mesmo porque ela está fora da atmosfera. Então, a gente pode fazer um enlace entre a Terra, enlace que eu digo é essa comunicação, criar essa comunicação entre a Terra e Marte em várias faixas de frequência, e aí cada faixa de frequência transmite uma quantidade de dados maior ou menor. Então, as bandas de transmissão, por exemplo, de telemetria e telecomando, que são aquelas só para sinalizar que está tudo certo, que está tudo funcionando, mandar um ou outro comando, elas geralmente são mais baixas, né? Então a gente tem ali na faixa de 7 giga, 8 giga. Quando a gente vai transmitir dados mais altos, ou seja, que a gente vai transmitir imagens, fotos ou vídeos, aí a gente já aumenta para as faixas de 30 giga. Mas se a gente coloca alguma outra missão de apoio, algum outro tipo de satélite de comunicação, a gente pode variar essas faixas de frequência e transmitir, por exemplo, para um satélite, desse satélite transmitir para a Terra, e da Terra para esse satélite para Marte. Então isso também pode acontecer. E normalmente a rede que faz isso daí é a rede de Deep Space Network. Então tudo que passa mais de 36 mil quilômetros, normalmente eles são considerados transmissão de céu profundo. Então eles usam umas antenas bem especiais que estão distribuídas em três pontos principais na Terra, né? Na Austrália, na Espanha e nos Estados Unidos. E esses três pontos, eles estão separados em 120 graus de latitude. Então, sempre vai ter alguma delas apontando para a região de interesse. E aí, se eu estou, por exemplo, em Marte e tem uma transmissão lá que eu preciso fazer, eu vou mandar, por exemplo, para uma delas, dessas antenas. E elas vão comutando conforme a Terra vai girando na direção que facilita ou não essa comunicação. Ele vai mudando de uma antena para outra, a comunicação vai mudando de uma antena para outra. Depois alguém junta esses dados todos e aí vira uma informação útil para a gente. Eu não sei se eu respondi o que você queria saber.
1: Sim, respondeu. Muito obrigada.
2: E a gente fica... eu acho muito engraçado isso, de como as informações, às vezes, elas chegam em três pedaços, em quatro pedaços, e enfim, isso tudo se junta numa informação única. É algo padrão na comunicação interespacial, né? Dá pra gente afirmar isso?
0: Repete a pergunta, por favor.
2: Porque eu acho muito curioso como várias coisas, assim, relacionadas à comunicação, ao recebimento de informações, vêm em parcelas, né? E aí, esse é um exemplo, e aí três pontos recebendo informações diferentes vão juntar numa informação única. Isso é um padrão, assim, da pesquisa espacial, né, para recebimento de informações a longa distância.
0: Sim, isso é mesmo, porque a Terra não tá parada, né, ela tá girando. Eu falo que é até intrigante para a gente que trabalha com planejamento de missão, porque mesmo aqui no INPE, que não é uma missão tão complexa como essas, a gente tem as mesmas situações, né? Então você precisa muitas vezes ver o satélite e a Terra está girando. Então a gente tem uma antena aqui em Cuiabá, por exemplo, mas ela não vai estar o tempo inteiro olhando para a mesma região, e o satélite também está se movimentando. Então nesse sentido você precisa pensar outras antenas espalhadas ao longo do planeta que possam ver o satélite na hora que você não está vendo. E aí é nessa que você começa a configurar essa comunicação que precisa ser coletiva. Então, geralmente, missões espaciais de espaço profundo, elas precisam de mais parcerias, elas precisam de grupos maiores para poder trabalhar. E normalmente, os maiores parceiros nessas missões são a ESA, né, que também é uma agência bem forte europeia, e aí eles fazem essa distribuição de atividades, funções, né, e o gargalo mesmo da transmissão de todos esses dados e da manutenção de todos esses dados. A Deep Space Network, ela é muito interessante, ela é um dos projetos mais robustos de comunicação de espaço profundo, espalhados aí, espalhado nesses três pontos com várias antenas, e aí cada antena o tempo inteiro, se você entrar no site, eu recomendo a vocês, para as pessoas acessarem, da Deep Space Network, dá para você ver cada região que ela está e dá para você ver com qual missão ela está comunicando. Então você vê que, por exemplo, às vezes nesse momento ela está na antena da Austrália, de repente ela pula para da Espanha e de repente ela pula para a americana, porque a posição ficou mais favorável nessa outra região, e aí ela continua transmitindo, e eles continuam controlando. Então isso é muito legal.
1: E você, da maneira que você fala, eu fico pensando os desafios, né, para esse envio de dados do espaço, e como é que se garante nessa comunicação toda que a mensagem tão longa chegue sem erros? Existe um risco de perder, por exemplo, completamente esse contato com a missão? Como é que as agências lidam com atrasos nessa comunicação?
0: Existe, sempre vai existir, esse é um risco que existe. O que acontece é que quando você tem um dado muito crítico, você normalmente coloca algumas barreiras, né, de proteção, como por exemplo, ele só vai apagar aquele dado, ele só vai mudar quando ele garantir que o outro ponto recebeu aquele dado da forma correta. Então você vai mandar os pacotes e vai checando se esses pacotes de dados, eles chegaram corretamente na fonte. É como na internet a gente não tem um checksum, né, que tem umas pessoas que usam, a gente não usa, né, a gente nem se preocupa com isso, mas tem uns verificadores de qualidade do sinal, de qualidade do pacote. Então ele tem que chegar, o início tem que estar tal símbolo, o final tem que estar tal símbolo, e dentro não pode ter sido alterado nada. Ele compara com o anterior, viu que bateu, deu match, deu certinho, o tamanho está correto, a palavra está correta, então aí sim essa informação chegou correta. Então a gente tem isso, isso já é utilizado na comunicação, principalmente comunicação de segurança, né? Por exemplo, bancária, essas coisas são super críticas com relação a isso, mas você garantir que as informações não foram corrompidas no meio do caminho. Então isso tem. Quando os dados não são tão sensíveis assim, você vai ter uma cadência de possibilidade de erro. Então você pode, por exemplo, posso perder algumas informações que não vai fazer muita diferença, porque o estado que eu estou buscando, ele refletiria um problema em 2 minutos, 3 minutos ou 5 minutos. Então nesse caso aí você vai ter menos risco, e aí você pode baixar um pouquinho o risco dessas transmissões. Para imagens, por exemplo, às vezes você vai ter buracos, né? Até mesmo na hora de você obter aquela imagem, você pode ter falha na câmera, você pode ter algumas coisas assim. E aí, muitas vezes, isso é informado na hora que você vai pegar esse dado, tá lá, olha, nesse momento teve algum problema, alguma falha. Ou você vai fazer esse filtro também, que também faz parte de quem trabalha e usa aqueles dados, entender que, às vezes, algumas limitações vão aparecer durante a comunicação.
2: Antes, queria que você falasse o link do Deep Space, por favor, só pra gente não esquecer.
0: O site é ice.nasa.gov, e aí você vai ver lá Deep Space Network Now, e eu vou deixar o link aqui para você, para vocês acessarem diretamente este canal, e aí você vai conseguir ver, por exemplo, eu acabei de abrir ele aqui, tá? Então nesse momento a gente tem, por exemplo, a antena dos Estados Unidos está se comunicando com James Webb e com a missão Kepler, por exemplo, né? E a missão, por exemplo, de Madrid, na Espanha, está comunicando com a Psyche, que é também uma sonda que está viajando aí no espaço. Então, ao mesmo tempo que está uma comunicando, pegando dados de um lugar, a outra está pegando dados de outro, já estou colocando aqui para vocês o link, daí vocês podem acessar e vão visualizar a mesma coisa que eu aqui. Deep Space Network Now.
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2: Vamos dar uma pausa na nossa conversa com a Cláudia Medeiros, que é doutora em Geofísica Espacial e certificada pelo International Space University, o ISO, no programa de estudos espaciais SSP23, além de atuar como controladora de satélite pelo Instituto Nacional de Pesquisas Especiais, o INPE, para trazer uma novidade vinda da China. O país asiático surpreendeu o mundo todo ao levar satélites reais em um voo inaugural, que não costuma fazer isso, né, para ocupar a órbita baixa da Terra e oferecer um serviço de internet, bem semelhante àquele do Starlink, a empresa do Elon Musk. Quem conta mais detalhes sobre essa situação é a nossa apresentadora virtual, Ludmilla. Fala comigo, Lud.
4: Olá, eu sou a Ludmilla, apresentadora virtual da Sputnik Brasil e voz do quadro Curto Circuito, o seu giro pelo mundo da tecnologia no podcast Em Órbita. A China realizou o lançamento surpresa do foguete Long March 12B, um novo veículo espacial reutilizável que levava 18 satélites da constelação Qianfeng, concorrente chinês da Starlink de Elon Musk. A operação aconteceu no dia 1º de junho e o primeiro aviso só foi dado pela Corporação de Ciência e Tecnologia Aeroespacial da China, o CASC, uma hora após o lançamento. Apesar da surpresa, o voo inaugural do Long March 12B foi considerado um sucesso pelas autoridades chinesas. A operação também chamou atenção por se tratar de um voo teste, mas que levou satélites reais. Ainda por cima, o foguete não teve seu potencial de recuperação testado, o que deve acontecer em outra data, segundo o CASC. A expansão da constelação de satélites seguiu poucos dias depois, com o lançamento de mais 18 unidades a serem instaladas na órbita baixa da Terra. Com essa atualização, a chinesa Qianfeng já tem 201 satélites em funcionamento para oferecer serviços de internet pelo mundo. Apesar dos dois lançamentos em curto espaço de tempo, o ritmo ainda não é o ideal. A Qianfeng tem como objetivo ter 324 satélites em órbita até o fim de julho deste ano. Para isso, seriam necessários 7 novos lançamentos em apenas 7 semanas, mantendo o padrão atual de mísseis com cerca de 18 satélites cada. O plano é considerado ambicioso e depende de um aceleramento na cadeia de produção. Essa foi Ludmila, apresentadora virtual da Sputnik, para o quadro Curto Circuito.
5: Obrigada, Lud. Agora nós vamos voltar para o nosso papo com a Cláudia Medeiros, doutora em Geofísica Espacial e certificada pela International Space Universe, a ISO, no Programa de Estudos Espaciais SSP-23, além de atuar como controladora de satélites pelo Instituto Nacional de Pesquisas Espaciais, o INPE. Ela está falando com a gente sobre como funciona a comunicação no espaço, considerando as diferentes distâncias e tecnologias antigas e atuais. Vamos ouvir.
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2: Cláudia, a tecnologia, né, aqui na Terra, pelo menos, evoluiu bastante desde as décadas de 50 e 60, ali, início da pesquisa espacial e tudo mais. E hoje a gente já tem novas formas de comunicação em relação aos anos anteriores. O último avião espacial, por exemplo, foi ao espaço antes da expansão dos smartphones que a gente tem atualmente, né? Já existiam smartphones, mas ainda não era uma coisa difundida. Eu acho isso muito curioso, pelo menos eu cresci vendo um ônibus espacial como o máximo da tecnologia. Queria entender, e tiveram mudanças, né, desde 2011. Como que essa comunicação no espaço evoluiu ao longo desse tempo? Teve alguma melhoria significativa? E como é que a gente pode relacionar os avanços tecnológicos que a gente teve aqui na Terra com o caminhar da tecnologia na pesquisa espacial, assim, principalmente considerando os últimos anos? Assim.
0: Bom, a inteligência artificial é uma das coisas que ajudou bastante. Então, você pode ter hoje, por exemplo, processamento de dados a bordo dos satélites, né, das missões, o que diminui, por exemplo, você pegar dados que são inúteis e precisar transmitir esses dados. Então, às vezes, você pode fazer um pré-processamento desses dados e você já enviar só os dados que são qualificados ou que são úteis para aquela missão. E, ao mesmo tempo, o próprio autogestão a bordo, com relação a falhas, isso também é o uso de inteligência artificial também tem ajudado bastante a melhorar essas condições ou essas capacidades de tratamento de dados a bordo do satélite. Essa é uma das coisas, né? A outra é a capacidade de compactação de dados, né, de formas diferenciadas. Isso também melhora e diminui o risco, a capacidade dos dados serem transmitidos. E as tecnologias que mudam o tamanho dos componentes, que eu acho que é a mais importante e a mais complicada para as pessoas entenderem, né? Porque uma das coisas que as pessoas questionam é missões anteriores usavam alguns tipos de componentes que hoje a gente nem usa, nem fabrica praticamente mais, né? E aí esses componentes, eram componentes maiores, então você ocupava um espaço maior no seu satélite, você tinha uma placa maior, você precisava de cargas, você precisava de um monte de coisas maiores. Isso encarece o satélite, encarece a missão. Cada coisa que você manda para o espaço, você tem um custo que está associado ao peso. Então, quando você diminui esses componentes, você melhora isso, você consegue fazer um satélite menor, que consegue cumprir mais coisas com um tamanho menor. E isso foi bom e ruim no sentido de que dificultou um pouco, por exemplo, colocar os mesmos sistemas no espaço sem o risco da radiação que o espaço oferece. Então, a radiação continua existindo igual antigamente, só que os componentes, quanto menores forem, mais sensíveis a efeitos da radiação eles são. Então, você precisa aumentar as blindagens e as capacidades de blindagem. Você melhora para o espaço e, consequentemente, você acaba também criando soluções aqui para a Terra, por exemplo, para tecnologias onde você quer proteger uma pessoa em voo, você quer proteger, por exemplo, ela durante o tratamento. Então, uma coisa em cadeia vai ajudando e piorando, e aí você vai encontrando soluções, né? Quase como se fosse isso. Mas eu acho que as principais coisas é a miniaturização dos sistemas, que permite com que você faça muito mais coisas no espaço menor, né? Tamanho menor. As novas tecnologias de materiais também, painéis solares, por exemplo, hoje a gente consegue fazer redes de painéis solares mais eficientes, com capacidade de pegar mais aspectos de radiação emitida pelo sol do que antes, né? A gente tinha algumas restrições de absorção, hoje a gente consegue aproveitar mais a energia solar, por exemplo, para um painel solar. Então, são muitas coisas que vão melhorando o desenvolvimento do próprio satélite que está no espaço, da tecnologia que está embarcada no espaço e também essa parte do processamento desses dados no próprio satélite depois quando chega aqui na Terra.
1: Tá certo. Antes você mencionou o satélite Voyager 1, né, que cruzando aí a fronteira da Via Láctea, e a gente quer entender um pouquinho mais, se você puder trazer detalhes pra gente, que ele ainda segue enviando informações para as agências daqui na Terra, né? Então explica pra gente como é que funciona essa comunicação da sonda que foi enviada ainda nos anos 70 pro espaço, né? Quanto tempo demora para receber uma mensagem de tão longe?
0: Olha, ele é o exemplo mais interessante mesmo, o Voyager 1 e a Voyager 2, que estão aí especialmente assim, para, por exemplo, se a gente fala da Lua, a gente tem ali uma comunicação que demora 1.3 segundos, né? Que a gente percebeu durante a missão Artemis 2, né? Se a gente vai falar em Marte, a gente vai variar de 3 a 22 minutos de comunicação, mas quando a gente fala da Voyager, a gente está falando de um dia para esse sinal chegar. Então é um dia para esse sinal sair da posição onde a Voyager está e chegar aqui na Terra. Então, se eu quero, por exemplo, mandar um comando para alterar alguma coisa na Voyager, eu vou mandar, me esperar o dia seguinte para chegar lá, e aí depois ele vai retornar para mim, e aí eu vou esperar mais um dia para ver como é que vai ficar esse resultado da sua operação. Então, só que para isso, a gente vai usar, né, usaria, né, as redes Deep Space Network para fazer essa comunicação. E se você lembrar, eu não sei se você já viu uma foto do Voyager, mas ele usa umas antenas muito compridas mesmo. Então essas antenas, elas facilitam com que ele consiga ter uma área de capacidade de sensibilidade para esses dados maior. Só que o sinal, ele é muito fraco. Então, e você consegue transmitir poucas informações. Hoje, só informações mesmo mais básicas do seu funcionamento. O que ele permite é que, muitas vezes, essas informações estão associadas a outros fenômenos, e aí você pode inferir fenômenos baseados nessas informações. Então, outra coisa é que ele foi também com o tipo de energia, né, que ele levou, combustível, ela é nuclear, então isso também facilita com que a gente não tenha perda de capacidade, né, de geração de energia. Então essa energia que a Voyager gera, ela é energia nuclear, que não é permitido, por exemplo, usar em satélites próximos à Terra, por riscos, né, nucleares. Mas no caso da Voyager, daí sim. Então ela foi com plutônio 238, né, que faz essa conversão em termoelétrica, e aí gera energia para ela poder continuar funcionando.
1: Tá certo, é só pro nosso ouvinte que talvez tenha ficado imaginando qual era o tamanho que você mencionou, que elas são muito compridas, né? Como se imaginasse uma aranha, assim. Vou tentar desenhar pro nosso ouvinte aqui, como se você olhasse a maior partinha que você já tenha imaginado numa aranha. É só pra gente ainda falar um pouquinho de como é que controla essas sondas e esses satélites no espaço, além da comunicação, no sentido de troca de informações. As agências espaciais conseguem controlar elas? Como é que isso funciona?
0: Então, só para complementar, só para você ter uma ideia do tamanho da antena da Voyager, ela tem 3.7 metros, né? Seria como se a gente empilhasse. Talvez eu, você e o Yuri, a gente teria ali o tamanho da antena da Voyager. Mas o controle mesmo desses dados são feitos pela criptografia mesmo, tá? Então, a criptografia, ela não permite que você... Se, por exemplo, a gente tem aqui alguns locais, algumas pessoas que fazem tentativa de detecção, até uma rede de pessoas que fazem. Elas colocam antenas na casa delas em faixas de frequência que são comuns de comunicação. Por exemplo, o HF, né, que são antenas que você consegue ter na sua casa, né, aquelas antenas mais antigas. Essas antenas, elas conseguem perceber um sinal passando por cima dela por um tempo, né? Você ajusta ela, quando ele passa ali, você consegue perceber um sinal, você vê uma alteração daquele sinal e você consegue, se ela estiver emitindo alguma coisa, até às vezes baixar ali alguma informação. Normalmente um beacon, né? Que seria tipo um dado padrão, um tipo hello world, que a gente fala, que é o primeiro dado que você conversa com o computador, né? Tipo um, eu estou aqui, eu existo. E esse dado, ele tem ali essas informações, você consegue ler, tá ali um código, né? Em hexadecimal. Mas pra gente não representa nada, você não consegue entender o que é aquilo. Pra você entender aquilo, você precisa fazer a criptografia daquele sinal. E aí a criptografia daquele sinal é super complexa. E aí é onde a gente consegue ter essa limitação de acesso a esse dado. Então saber que está ali não significa que você conseguir usar aquelas informações.
2: É, tá certo, Cláudia. Muito curioso isso, a gente fica se perguntando, né? A Voyager foi lançada há muito tempo já tem mais de 50 anos, né? Década de 70. E enfim, continua aí em operação, a gente ainda fica se perguntando se ainda tem algum tipo de controle, então é muito interessante a gente saber como funciona essa questão, tanto a parte de comunicação quanto isso que a gente trouxe agora.
0: Eu tive a oportunidade de conhecer a pessoa que desenvolveu um dos equipamentos da Voyager, o Daniel, né? Ele estava lá na NASA na época que eu estava lá. E ele estava lá na NASA, ele já estava, sei lá, 70 e poucos anos, justamente porque ele era uma das únicas pessoas que entendia o sistema da Voyager. Então é bem diferente, assim, o tipo de processamento que você precisa fazer para extrair uma informação útil é bem diferente do que, por exemplo, se não for uma informação que ela é passada de geração a geração, isso até é uma coisa importante, porque, por exemplo, ele está bem idoso, né? Uma hora ele não vai estar mais lá. Então é uma informação que precisa ser passada para as próximas gerações, para que as próximas gerações tenham capacidade de continuar obtendo informação daquilo, né? Então, às vezes a missão, ela sai da Terra com um período de duração, sei lá, ela vai durar 4-5 anos, mas como a Voyager, por exemplo, ela já tá aí desde as décadas de 70, né? Então, já sei, muitos anos, 50 anos. Então, se você tá aí quase 50 anos da Voyager, você precisa saber que aquela geração que criou a Voyager não vai estar mais ativa. Então, esse é um conhecimento que precisa ser transferido. Então, às vezes, a gente vai ter tecnologias que precisam ser mantidas, porque o processamento não avançou com relação àquela que foi gerada. Por exemplo, é como se você fizesse toda a programação no Windows, sei lá, Windows XP, e agora você está no Windows 11. O Windows 11 não lê mais nada do Windows XP. Então, você tem esses desafios quando você tem missões com um tempo de duração muito longa. Estratégias em que você vai garantir que a comunicação permaneça com aquele tipo de tecnologia que ainda que é muito mais antiga do que a que você tem hoje, né? Então a Voyager, ela é esse desafio e até agora eles têm tido muito sucesso em manter pelo menos o mínimo de funcionamento para poder obter o mínimo de informação dessa missão, que eu acho que é uma coisa muito importante para a humanidade.
2: Cláudia, obrigado pelo tempo, viu, pela conversa, foi ótimo o nosso papo aqui, eu ficaria mais, a gente tem mais pergunta aqui separada, vamos fazer um segundo episódio sobre comunicação interespacial.
5: Vai dar tudo tempo para esse.
2: É muito legal, obrigadão, viu, mais uma vez pela sua presença aqui no Inhor.
0: Estou sempre à disposição e a gente pode revisitar alguns temas quando você tiver interesse, porque eu sei que é muita informação, é complexo, mas estamos por aqui, ok?
5: Muito obrigada, Cláudia. Nós conversamos com a Cláudia Medeiros, que é doutora em Geofísica Espacial e certificada pela International Space University, a ISO, no Programa de Estudos Espaciais SSP-23, além de atuar como controladora de satélites pelo Instituto Nacional de Pesquisa Espaciais daqui, o INPE. Até uma próxima, Cláudia.
2: Tchau, tchau.
0: Obrigada, tchau, tchau.
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2: Nesse Ajuda Tech a gente vai trazer de volta um assunto que a gente chegou a conversar agora há pouco com a Cláudia. Quem estava ouvindo a entrevista aí vai lembrar. Ela mencionou que qualquer pessoa pode simplesmente acompanhar em tempo real praticamente quais sondas e espaçonaves estão se comunicando com a Terra nesse exato momento. Ficou curioso? Vamos contar para você agora aqui no Ajuda Tech como que dá para fazer isso.
5: Esse processo ele acontece através da Deep Space Network Now, uma ferramenta visual da NASA que mostra o status atual das comunicações com exploradores espaciais espalhados pelo Sistema Solar. Ela utiliza dados atualizados a cada 5 segundos diretamente da rede de antena da NASA. Essa rede, chamada pela sigla DSN, é a maior rede de telecomunicações científicas do mundo. Ela conecta a Terra a sondas, orbitadores e missões que exploram outros planetas e regiões profundas do espaço.
2: E essa rede possui 3 complexos de antenas distribuídas estrategicamente pelo planeta. Um fica na Califórnia, o outro fica lá na Espanha e tem um outro na Austrália. Então vamos pro passo a passo agora. Primeiro você precisa abrir o seu navegador e acessar o site, que é o ice.nasa.gov/apps/dsn-now. Se escreve EYES e aí .nasa.gov/apps, né? apps/dsn e aí -now, que é N-O-W.
5: E aí, acessando o link, você já vai ter uma visualização das antenas da rede Deep Space Network espalhadas pelo mundo. Cada uma delas pode estar transmitindo dados para uma nave, recebendo dados ou também fazendo ambas as coisas simultaneamente. As animações de ondas de rádio ajudam a visualizar o fluxo de comunicação. É uma forma simples de enxergar o que normalmente acontece nos bastidores das missões espaciais.
2: E uma das partes mais interessantes disso, Dani, é que você pode clicar em qualquer antena que tiver ativa. É só selecionar uma delas, aí o sistema vai abrir informações detalhadas sobre a conexão naquele momento. No painel de detalhes também dá para ver qual missão ou espaçonave está conectada.
5: É, e dependendo do momento que você acessar, podem aparecer missões famosas, como as sondas em Marte, os observatórios espaciais ou até mesmo as lendárias missões Voyager que a gente falou aqui na entrevista de hoje, que já estão bem longe da Terra. O sistema mostra exatamente quem está, digamos assim, conversando com a Terra naquele instante. Além do nome da missão, o painel exibe várias informações técnicas. É isso, Yuri.
2: Então, da próxima vez que você quiser saber quais missões espaciais estão enviando dados para a Terra, só acessar o site ice.nasa.gov/apps/dsn-now e observar a rede trabalhando ao vivo. Isso está disponível completamente de graça, só entrar lá e explorar. Lembrando que você, ouvinte, pode sempre mandar qualquer dúvida de ciência ou tecnologia aqui pra gente no WhatsApp, no 21 98065 0066, 21 98065 0066. Manda que a gente responde aqui no Ajuda Tech.
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2: É isso, Dani. Esse foi mais um Em Órbita.

0: History: Brasil sai da Liga das Nações. No último dia 12 de junho de 1926, o presidente da República, Arthur Bernardes, determinou a saída do Brasil da Sociedade ou Liga das Nações, órgão supranacional criado após a Primeira Guerra Mundial. A decisão foi motivada pelo fracasso em conseguir um assento no Conselho da Liga. A mesma posição tinha sido oferecida aos alemães, responsáveis por causar a Primeira Guerra Mundial, o que não agradou nada os brasileiros. O diplomata Afrânio de Melo Franco foi enviado como representante da delegação brasileira a Genebra para negociar a entrada do Brasil. A retirada agora será feita gradualmente, no prazo mínimo de 2 anos. Saiba mais sobre a saída do Brasil da Liga das Nações em instantes com Virada de História.
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0: E aí, apaixonados por história, beleza? Pedro Henrique Lima na área pra gente revirar a diplomacia no período da Primeira República. Um tema pouco conhecido, mas importantíssimo para a gente conhecer a história das relações internacionais do Brasil. Bom, o Brasil entrou na Liga das Nações no momento em que esse órgão foi criado, 1919, depois da Primeira Guerra Mundial. Foi criado para trazer equilíbrio entre os países, paz mundial, enfim. Toda aquela história que acabou não dando muito certo no final. O Brasil não entrou como membro do Conselho, motivando essa campanha aí que começa na década de 1920, em que o Brasil passou a pleitear uma representação americana na Liga das Nações. Isso porque essa instituição não tinha nenhum representante aqui da América do Sul, América do Norte, nem os Estados Unidos, que se recusaram a entrar na Liga das Nações. Bom, hoje a gente vai entender todo esse processo, entender como era a política externa no tempo da República, no governo do Arthur Bernardes e os impactos dessa decisão para o Brasil. Bora dar aquela virada de história? Bom, e agora eu tenho o prazer de bater um papo com o Marcos Desemone, ele que é professor do Departamento de História na Universidade Federal Fluminense e na Universidade do Estado do Rio de Janeiro. Professor, seja muito bem-vindo ao Virada de História, tudo bem?
2: Olá, tudo bem. O prazer é meu poder estar aqui com vocês hoje, participando e discutindo esse tema, né? Que, de fato, não é um dos temas que mais atrai interesse sobre a participação do Brasil na Liga das Nações, mas que, ao mesmo tempo, é um tema que eu avalio como fundamental para a gente pensar a inserção do Brasil no mundo, a política externa brasileira, os limites e as possibilidades dos organismos multilaterais que nós temos visto nos últimos anos, principalmente após o início desse segundo governo de Donald Trump, serem bastante atacados, né, no mundo.
0: Sem sombra de dúvidas. Professor, aproveitar então que você começou mencionando a participação, o tema da participação do Brasil na Liga das Nações. A Liga das Nações, ela é criada ali no fim da Primeira Guerra Mundial, né, como um dos pontos do Tratado de Versalhes, inclusive no ano de 1919. Foi um órgão aí baseado muito nos 14 pontos do presidente Woodrow Wilson, né, na época presidente dos Estados Unidos. Até 1926, que é o momento da saída do Brasil na Liga das Nações, como que a gente pode caracterizar essa participação do Brasil?
2: Antes da gente falar da participação brasileira, eu acho que era importante olharmos para essa organização, né? É uma tentativa, é um esforço de criação de uma organização multilateral, superando a perspectiva que prevaleceu no século XIX, né, bastante realista, onde as potências mais poderosas do ponto de vista militar, político, impunham seus interesses. A ideia, que vem do pensamento liberal, contribuição que o Woodrow Wilson trouxe na etapa final da guerra, com o ingresso dos Estados Unidos depois de 1917, era tentar organizar uma ordem internacional pautada no liberalismo, na lógica de que, assim como os indivíduos são iguais diante das leis, as nações também teriam que ter um ordenamento onde as normas valeriam de forma igual para todas elas, independente da sua condição, tá, política e econômica. Há um suposto aí que é a tese da igualdade jurídica das nações. Além dessa lógica liberal para a ordem internacional, o presidente Wilson também sustentava o reconhecimento do nacionalismo. Né? É até um ponto curioso. Quando a gente olha para 100 anos antes, o Congresso de Viena,

0: na Europa para a derrota das forças napoleônicas, né, toda a mobilização construída foi exatamente antiliberal e antinacionalista. E o que nós temos no final da Primeira Guerra Mundial é o reconhecimento do liberalismo e do nacionalismo como princípios para orientarem a ordem internacional. Daí a Liga das Nações ou Sociedade das Nações, como também é conhecida. Sobre a participação brasileira, ela se vincula primeiro ao ingresso do Brasil na Primeira Guerra Mundial, quando o país supera a posição de neutralidade que vinha sendo originalmente sustentada, inclusive levando a uma troca no Ministério das Relações Exteriores, com a saída do catarinense Lauro Miller e a chegada do fluminense Nilo Peçanha, que era um político de grande envergadura. Tá? Ele já tinha sido presidente da República, era o vice de Afonso Pena quando Afonso Pena morre em 1909, e o Nilo Peçanha assume a presidência para concluir o mandato. Fica 1909, 1910. Era um político extremamente popular no estado do Rio de Janeiro, algo que a gente ainda hoje consegue atestar pela quantidade de logradouros, praças, avenidas, escolas, hospitais, que homenageiam o Nilo Peçanha. Tem até um município no Rio de Janeiro, que é o município de Nilópolis, que é uma homenagem a esse político. Né? Então ele assume o Ministério das Relações Exteriores e é o grande responsável por abandonar a postura de neutralidade que vem pautando as ações do Brasil para o ingresso no conflito ao lado dos países aliados, sobretudo dos Estados Unidos, que também tiveram essa linha de ação no primeiro momento. Wilson, inclusive, foi eleito com a promessa de manter os Estados Unidos afastados do conflito. E o Brasil entra nessa guerra. É uma participação que, diga-se de passagem, é uma participação muito modesta. O Brasil não envia tropas para combater no território europeu, isso não acontece. É uma participação com uma esquadra que tem muita dificuldade de sair do território brasileiro, que atravessa o Atlântico, mas quando chega lá do outro lado, encontra um conflito às vésperas da sua conclusão, às vésperas do seu desfecho. O Brasil manda também uma equipe com 9 aviadores para o conflito que vão combater em território italiano. Tá? Então, assim, é uma participação que a gente tem que reportar como indiscutivelmente assim, muito pequena.
1: Sim.
0: Mas isso credencia o país para participar da Conferência de Paz de Paris e, consequentemente, se tornar signatário do Tratado de Versalhes.
1: Sim.
0: E isso vai condicionar, ao meu ver, o envolvimento do Brasil na Liga. É verdade que houve uma deturpação dos 14 pontos originais do presidente Wilson para pensar como seria a paz. Wilson defendia a ideia de uma paz sem vencedores, mas o que acaba por prevalecer no texto do Tratado de Versalhes era a tese britânica e francesa de responsabilidade e culpabilização da Alemanha. Então o tratado acaba servindo para punir a Alemanha pela Primeira Guerra Mundial. Não é a Alemanha nazista, às vezes, né, principalmente na educação básica, no ensino médio, há uma confusão aí com isso. Não é a Alemanha nazi, é uma outra Alemanha, a Alemanha imperial.
1: Uhum.
0: E essa Alemanha é punida. Inclusive, o Tratado de Versalhes, ele foi muito utilizado pelos nazistas como um elemento para justificar suas medidas. Eles falavam do ditado de Versalhes, a ditadura de Versalhes. Né? E aí o Brasil vai se sentar, em 1919, ao lado das potências vencedoras. Isso produz o que o amado servo Clodoaldo Bueno, professores da UNB, amado servo já falecido, mas especialistas no estudo da política externa brasileira, qualificam como uma ilusão de poder. O Brasil acha que tem um peso no cenário internacional que é muito superior à sua condição econômica e militar, que é a sua condição política. Né? E assim o Brasil ingressa nessa organização em 1919. Fato que merece registro é que o Congresso dos Estados Unidos não ratifica o ingresso daquele país na guerra. Acabou prevalecendo naquele momento um entendimento um tanto quanto isolacionista, recuperando elementos que aludiam à doutrina Monroe, né, que normalmente a gente aprende na escola, né, a América para os americanos, como a América para os estadunidenses. Mas, na verdade, a doutrina Monroe, quando ela nasce, em 1823, ela é um recado para as forças europeias, em especial para a Santa Aliança, para o braço armado do Congresso de Viena, para uma coalizão militar que pretendia intervir contra qualquer movimento liberal ou nacionalista, lá no início do século XIX, de que ela não deveria se intrometer no continente americano, porque os assuntos do continente americano deveriam ser resolvidos pela pelos habitantes do continente americano, não eram sinônimo de estadunidenses na sua origem. Uhum. Porém, a doutrina, ao longo dos séculos, né, mais de um século, ela sofreu sucessivas apropriações, sucessivas releituras, de modo a se aproximar da ideia da América para os estadunidenses, o que não era no começo, né? Citar uma dessas releituras, uma dessas apropriações, basta recordar que o atual presidente americano fala em uma doutrina Monroe, né, que seria Donald Monroe. Uhum. Né, olha como é que ela é lida 200 sim, sim. anos depois da sua elaboração. Mas naquele momento a ideia era outra. Né? Então, essa tese isolacionista, que prevalece no imediato pós-Primeira Guerra Mundial nos Estados Unidos, leva o país a ficar fora da Liga das Nações. Né? Uma coisa muito curiosa. Wilson propôs, idealizou, conseguiu criar, mas o país ficou fora. E aí o Brasil passa a enxergar nisso uma espécie de oportunidade para se colocar como um porta-voz, como um representante dos países do continente americano, o que era naquela ocasião até bem visto pelos Estados Unidos. Só faltou combinar com as demais repúblicas do continente,
1: pois
0: em
1: é.
0: Especial as repúblicas hispânicas.
1: Pois
0: e aí isso gera uma tensão que se arrasta ao longo da década de 20 e que marca a participação brasileira naquele organismo multilateral.
1: Sim, sim. E nesse sentido, vai haver essa grande virada, né, que acontece no governo de Arthur Bernardes, mais pro final do governo, com o ministro Félix Pacheco, que o Brasil vai pleitear, então, né, uma entrada no Conselho da Liga das Nações. Se você quiser depois até dizer, explicar para os ouvintes como funcionava esse conselho, né, se teria diferenças para o conselho atual da ONU, né, pensando no caso aqui que a gente conhece mais para a gente entender, mas o Brasil tenta, né, ingressar nesse conselho, muito movido pela concessão de um assento à Alemanha, que tinha participado da Primeira Guerra Mundial como oponente a essas potências. O Brasil acaba se retirando, né, da Liga das Nações. Professor, quando que começa, então, essa campanha, digamos assim, para o Brasil entrar no Conselho da Liga das Nações, e o que vai significar a saída do Brasil desse órgão em 1926?
0: Muito bacana a tua pergunta, né? Eu gosto sempre de trazer aqui uma contribuição que eu acho que foi muito valiosa ao entendimento da participação do Brasil nessa organização, que é o livro de autoria de um embaixador brasileiro, Eugênio Vargas Garcia, chamado O Brasil e a Liga das Nações. Analisa a trajetória do país de 1919 a 1926.
1: Uhum.
0: E tem como subtítulo uma expressão que foi utilizada na época: vencer ou não perder. A pretensão do governo Bernardes, que tinha aí o famoso Félix Pacheco, para as pessoas mais velhas, ele é muito conhecido, porque tinha um Instituto Félix Pacheco que emitia as carteiras de identidade.
1: Sim,
0: né? Hoje
1: sim.
0: Essa emissão é feita pelos Detrans estaduais. Antigamente era o Instituto Félix Pacheco, em homenagem a esse ministro das Relações Exteriores durante o governo do Bernardes. Né? E aí é nesse cenário que aparece essa pretensão do Brasil ocupar uma vaga no Conselho da Liga. Né? Não é Conselho de Segurança. O Conselho de Segurança é aquele criado pela ONU a partir de 1945 e que tinha um arranjo que originalmente reconhecia a maior importância na ordem internacional das potências vencedoras da Segunda Guerra Mundial.
1: Sim, sim.
0: E colocava desses membros, né, que foram as três grandes, Estados Unidos, Inglaterra e União Soviética, e depois o ingresso da China, que à época não era a China comunista, a Revolução em 49, esse arranjo é feito em 45, a Revolução Chinesa, a Revolução que torna, né, a República, cria a República Popular da China, né, a China ingressa e a França também ingressa a pedido britânico.
1: Uhum.
0: Depois, se der tempo, a gente pode até comentar, porque chegou a se cogitar a possibilidade do Brasil ingressar no Conselho de Segurança da ONU em 1945 como membro permanente. Mas a gente não conseguiu aproveitar essa janela de oportunidade.
1: Uhum.
0: Mas o fato é que essa estrutura, ela parte da perspectiva que esses países atuariam como uma espécie de policiais do mundo. E que teriam um elemento diferencial no Conselho, que seria, primeiro, a sua condição permanente. Eles não iriam sair do Conselho, diferentemente dos outros membros que teriam mandatos rotativos dentro de um critério de distribuição e representação geográfica. E segundo, eles teriam aquilo que se convencionou chamar de poder de veto.
1: Uhum.
0: Uma decisão para ser aprovada no Conselho de Segurança da ONU, criada em 1945, ela não exige apenas a maioria dos membros do Conselho de Segurança. Ela exige que nenhum país permanente seja contrário. Então, se for 14 a 1 e esse 1 for um membro permanente, a resolução não passa. O Conselho da Liga não tinha esse arranjo. Ele originalmente foi montado com os países que venceram a Primeira Guerra Mundial, prioritariamente países europeus. Na gestão Bernardes, com Félix Pacheco à frente do Itamaraty, houve o pleito para o Brasil reivindicar uma vaga nesse conselho. Só que naquele mesmo cenário, a Alemanha também reivindicava essa vaga. E faltou, eu não digo a diplomacia brasileira, mas eu digo principalmente ao presidente Arthur Bernardes e ao ministro das Relações Exteriores, Félix Pacheco. Isso para o representante brasileiro na Liga das Nações, o Afrânio de Melo Franco, ele era contrário, inclusive, a essa orientação. Mas se sustenta a ideia do vencer ou não perder. O que é o vencer? O vencer é o Brasil entrar no Conselho da Liga. E o não perder é a Alemanha não entrar. Faltou para o governo brasileiro uma leitura do cenário internacional naquele momento. O que é a Alemanha em 1926? A Alemanha, nesse período, entre guerras, é tradicionalmente conhecida como República de Weimar, que é uma referência à cidade de Weimar, que foi sede da redação de uma Assembleia Constituinte que produziu uma das constituições mais liberais do século XX, a Constituição de Weimar. Então, essa República Alemã, entre a Primeira Guerra Mundial, o final da Primeira Guerra, e a ascensão dos nazistas em 1933, tinha ali uma linha liberal, mas que se encontrava excluída do cenário internacional em razão das punições previstas no Tratado de Versalhes. Naquele mesmo cenário, havia um outro país que também estava excluído do cenário internacional, que era a recém-criada União das Repúblicas Socialistas Soviéticas, que é um termo que surge em 1922, como consequência da Revolução Russa de 1917. A União Soviética também era um país isolado internacionalmente. Se aplicava a política denominada à época como cordão sanitário. A intenção era tentar conter, de alguma maneira, a inspiração e a influência do socialismo soviético, principalmente para os países europeus, mantendo a União Soviética apartada desse cenário. Só que em 1922 é assinado, é celebrado, o Tratado de Rapallo. É um tratado que previa cooperação técnica entre os dois países isolados, entre a União Soviética e a República de Weimar. Eu entendo que isso acende um sinal de alerta no Ocidente, principalmente para a Inglaterra e para a França, temerosas de que esses dois países pudessem se aproximar. E aí, nesse sentido, o posicionamento diante da Alemanha pelos países europeus se altera, buscando aí uma série de iniciativas para reaproximar a Alemanha do Ocidente. Essas iniciativas vão se traduzir na realização de uma conferência, né, na Suíça, um país em tese neutro, e na celebração de tratados bilaterais que permitiam aí uma maior integração da Alemanha. Foi essa leitura que faltou ao Brasil num contexto de ausência dos Estados Unidos da Liga, ascensão e consolidação do socialismo soviético, com a União Soviética rompendo esse isolamento internacional que lhe tinha sido imposto. A Alemanha era um ator muito mais importante dentro da política europeia. Era muito mais interessante para as potências europeias terem a Alemanha de Weimar dentro da Liga. E aí o que se viabiliza é exatamente esse ingresso. Por isso que o Brasil fica de fora. E aí o Brasil nem venceu e ainda perdeu.
1: Daí a Alemanha entrou.
0: Entrou. É. Não era a Alemanha nazista, como claro. Eu salientei, era uma outra Alemanha, uma Alemanha liberal, né? Uma Alemanha que, para a Inglaterra e França principalmente, precisava ser afastada de qualquer eventual aliança com a União Soviética, de qualquer eventual proximidade com a União Soviética. Então a Alemanha, ela entra na Liga e o Arthur Bernardes, profundamente incomodado com isso, alegando aí questões extremamente subjetivas, né, atuando de uma forma, ao meu ver, que não foi mais a melhor para o Brasil naquele momento, ele ordena, né, e o corpo diplomático segue, em especial o Melo Franco segue isso, o desligamento do Brasil daquela organização em 26. Vale ressaltar que o Brasil, os americanos pedem para o Brasil reconsiderar a decisão. Os americanos não queriam que o Brasil saísse da Liga. As repúblicas vizinhas não estão nem aí, porque viu a pretensão brasileira, como eu disse, né, de uma maneira negativa, o Brasil querendo se colocar numa condição de liderança sem que ninguém tenha sido consultado, né, sem que ninguém tenha facultado isso. Mas o Brasil sai da Liga, mas permanece em organismos internacionais, como a OIT, Organização Internacional do Trabalho, que também foi criada pela Conferência de Paz de Paris em 1919, né, e que, dentre outras coisas, previa que os seus países membros produzissem uma legislação trabalhista, né? Não só pelo problema mais imediato da insatisfação da questão social, mas principalmente pelo temor de que os trabalhadores pudessem se aproximar das ideologias consideradas radicais, nomeadamente o comunismo, que vinha sendo construído na União Soviética.
1: Sim, a OIT, inclusive, muito inspirada pela própria doutrina social da Igreja, que vai justamente propor uma espécie de terceira via, né, entre justamente o comunismo ou o socialismo e o liberalismo também. Agora, professor, algo que você falou agora há pouco e que me deixou aqui com uma curiosidade, eu acho que a gente pode explorar mais isso, é essa reação dos países de origem hispânica nessa campanha, a essa campanha do Brasil para entrar no Conselho da Liga das Nações, né? Como que os países vizinhos, os nossos países vizinhos aqui da América, reagiram a essa tentativa de representação americana por parte do Brasil?
0: Esse é um período assim, bastante delicado, né? Quando a gente olha para o começo do século XX, a gente já começa a perceber ali que o Brasil ele se alinha aos Estados Unidos durante a gestão do Barão do Rio Branco à frente do Ministério das Relações Exteriores. Ele que ficou 10 anos à frente do Itamaraty, de 1902 a 1912, morreu, inclusive, dentro do palácio, né, dentro do cargo aqui no Rio de Janeiro.
1: É o patrono da nossa diplomacia, inclusive, né?
0: A construção institucional do Itamaraty atribuiu ao Rio Branco assim, uma primazia como grande liderança da política externa brasileira no período republicano, né? E o que acontece, né? O Barão, ele reconhece a ascensão militar dos Estados Unidos, a ascensão política dos Estados Unidos, e ele tem um episódio no começo do século XX, quando a Inglaterra, a Itália e a Alemanha bombardeiam Caracas, na Venezuela, em razão das dívidas que aquele país tinha. Só que antes de fazer esse bombardeio, há uma consulta aos Estados Unidos, quase que um pedido de autorização, o que significa um reconhecimento da ascendência norte-americana naquela região, tá? E o governo brasileiro se posiciona nisso, entendendo que não houve uma violação da doutrina Monroe. Isso gera uma reação no continente, que aqui no Brasil foi representada pelo Oliveira Lima, né, que é um intelectual, também participou de reflexões e discussões sobre política externa, é autor de um livro muito importante, que é Dom João VI no Brasil, sobre o centenário da vinda da corte para o Brasil, e ele fica contrário a isso, né, preconizando que o Brasil deveria privilegiar não um alinhamento com os Estados Unidos, mas a construção do que ele chamou de um eixo ABC, que seria Argentina, Brasil e Chile, tá? Na Argentina, quem reage a essa intervenção europeia é o Drago, que foi ministro das Relações Exteriores daquele país. E ele acaba formulando a chamada Doutrina Drago, que afirmava o seguinte, que era a rejeição do uso da violência para a cobrança de dívidas. E assim, diante desses dois caminhos, né? Alinhamento com os Estados Unidos, Doutrina Monroe, eixo ABC e Doutrina Drago, o Brasil se posiciona para os Estados Unidos, levantando uma profunda desconfiança, né, de quais são as intenções não só brasileiras, mas também dos Estados Unidos diante da região. A gente não pode esquecer que esse início do século XX é marcado por uma série de medidas intervencionistas dos Estados Unidos, associadas ao chamado corolário Roosevelt à doutrina Monroe, que foi o acréscimo que o presidente Theodore Roosevelt fez a doutrina Monroe, colocando-a basicamente nessa ideia que a gente carrega até hoje de América para os estadunidenses, né? Então, a ideia de que os Estados Unidos eram um modelo, era um referencial que tinha que ser seguido, que é muito forte no século XIX, aparece na literatura, por exemplo, né? Uhum. Em diversos trabalhos, né? Essa ideia é posta em xeque no começo do século XX, né? Exemplo disso aqui é o Manuel Bonfim, no Brasil, que vai escrever sobre a América Latina, que vai problematizar o envolvimento dos Estados, a relação com os Estados Unidos. Então, o que a gente começa a ver aqui é uma dúvida no continente americano se o melhor caminho a seguir é o de copiar o modelo estadunidense. Isso está colocado em xeque. E um país que se apresenta como aliado dos Estados Unidos, como um avalista da doutrina Monroe, como um país que não vê problema no bombardeamento de Caracas, né, que é o caso do Brasil, ele também começa nessa direção. E isso esvazia, em certo sentido, até as conferências pan-americanas, né, que vão acontecer nessas duas primeiras décadas do século passado, tá? Coloca essas conferências como conferências menos importantes no cenário internacional, até com certo esvaziamento, né, por parte do governo brasileiro. Então, a rivalidade maior que se constitui nesse cenário é com a Argentina. né, ainda no período Rio Branco, a uma corrida naval, uma certa corrida armamentista, tema que é retomado na década de 1920. E daí essa desconfiança, que é uma desconfiança maior da Argentina, mas também é uma desconfiança que é seguida por países como o Chile e o Peru diante das pretensões brasileiras, que do ponto de vista econômico e militar são países mais fortes, né? Quando a gente compara com outros estados, não se trata aqui de desrespeitar esses países, evidentemente, mas de reconhecer que que a inserção desses países no cenário internacional era uma inserção maior do que países como o Paraguai, ainda sofrendo as consequências da Guerra do Paraguai, a Bolívia ainda sofrendo as consequências da derrota para o Chile na Guerra do Pacífico, quando perdeu a saída para o mar, né? O Uruguai, que é menor, que é, apesar de ter um desenvolvimento ali em Montevideo, não é um país tão populoso, né, tão extenso quanto a Argentina. Então são esses países que mais desconfiam das pretensões brasileiras e que, consequentemente, entre 1919 e 1926, mais atuam no sentido de questionar em que medida que o Brasil pode se colocar como representante sem ter tido uma articulação prévia com esses outros países.
1: Não, com certeza. E é interessante a gente falar dessa imitação dos Estados Unidos, dessa cópia dos Estados Unidos, que o próprio Brasil vai nascer com esse nome de Estados Unidos do Brasil, né? E não é à toa, por conta justamente do modelo federalista que o Brasil vai tomar de empréstimo dos norte-americanos.
0: Excelente observação tua, né? E acaba sendo seguido dos países, Estados Unidos do México, do México até hoje. É exatamente isso, tá? Essa inspiração no modelo americano, com uma referência a ser seguida, e o que questionamento se os interesses dos países do continente americano seriam de fato os mesmos interesses do que o Grande Irmão do Norte.
1: E, professor, aproveitando que a gente está chegando aqui no finalzinho da nossa entrevista, eu acho que a gente pode falar um pouco dos impactos para o Brasil dessa decisão de sair da Liga das Nações. Só fazendo uma rápida contextualização. A Primeira República cai em 1930, né, através da Revolução liderada pelo Getúlio Vargas. O mundo entra numa situação de instabilidade que vai culminar na Segunda Guerra Mundial. Há algum impacto, assim, nesse intervalo de tempo até a eclosão da Segunda Guerra Mundial, há impactos para o Brasil por conta dessa saída da Liga das Nações?
0: Assim, eu avalio que sim, né? Mas o fato é que a saída do Brasil, ela antecipa um movimento que vai ser muito forte na década seguinte de 30, que é o de desligamento de outros países que, por diferentes razões, se sentiam insatisfeitos com os rumos da organização. Então, o Japão vai sair da Liga, depois que a sua invasão da Manchúria, que era território chinês, foi condenada. Essa invasão acontece em 31.
1: Sim.
0: A Itália vai sair da Liga em função da ocupação da Abissínia, Etiópia. A União Soviética vai se desligar da Liga. A União Soviética entra em 34 e sai logo ali no final daquela década, né, em função do acordo envolvendo a Polônia. E, é claro, a Alemanha também se desliga da Liga. Então, a saída do Brasil em 26, ela antecipa um movimento que acabou levando essa organização a perder a sua efetividade, ao ponto de não ter conseguido o seu maior objetivo, que era o de evitar a eclosão de uma guerra nos moldes da Primeira Guerra Mundial. Então a Liga fracassa, e é exatamente por isso que é criada a Organização das Nações Unidas. A gente tem pouco tempo, eu vou tentar ser bem sintético, né? O Brasil, ele vai ser signatário de um importante acordo de não agressão, que, embora num primeiro momento o presidente, que é costurado no âmbito da Liga, onde o presidente Washington Luiz num primeiro momento se recusou a assinar, dizendo que a Constituição Brasileira de 1891 ela já não previa, ela já não autorizava a guerra de conquista, mas que depois o Getúlio vai assinar a pedido dos Estados Unidos, tá? Mas ao meu ver, o ponto mais interessante é que todo esse processo de ilusão de poder, de saída da Liga e de isolamento, ao meu ver, funcionou em parte como um certo aprendizado para o Brasil, para que no contexto da Segunda Guerra Mundial o Brasil tentasse buscar um outro tipo de inserção dentro da Organização das Nações Unidas e até mesmo na própria guerra. O fato de não ter enviado tropas para a Primeira Guerra Mundial pesa para que o país insista no envio de tropas na Segunda Guerra Mundial, porque se reconhecia ali aquela geração que estava no poder no Brasil nos anos 30, no final no início dos anos 40, né? A gente evidentemente pensa no Getúlio, mas não é só o Getúlio, ela viu esse fiasco da Primeira Guerra Mundial, ela viu essa ilusão de poder, essa geração acompanhou esse desligamento da Liga.
1: O Brasil vai aderir seria a Declaração das Nações Unidas no momento em que ingressa na Segunda Guerra Mundial, lutando ao lado dos aliados, né? É uma posição muito alinhada aí com os Estados Unidos na época, por conta de articulações que envolviam questões de política doméstica. Enfim, isso é um assunto que também rende bastante, infelizmente.
0: Esse assunto rende uma outra conversa.
1: Rende uma outra conversa. A gente vai ter, tenho certeza que a gente vai ter essa conversa em outro momento, mas hoje, professor, infelizmente o nosso tempo aqui acabou. Quero muito agradecer a sua participação. A gente falou hoje de um assunto que eu digo que, curiosamente, é pouco conhecido do público de uma forma geral, que é a nossa política externa na Primeira República, né? A gente conhece mais a coisa do café, do café com leite, das oligarquias, mas quando a gente olha a diplomacia do Brasil nessa época, a gente vê toda uma série de complexidades que tornam essa história da República ainda mais interessante. Hoje você nos ajudou a conhecer um pouco mais sobre esse período. Muito obrigado e um grande abraço.
0: Eu que agradeço, fico muito contente pelo convite e pela oportunidade de tratar desses temas, levando aí a um público mais amplo um pouco da complexa história da nossa política externa e da inserção do Brasil nesse cenário internacional.
1: Maravilha, um grande abraço, professor. Tchau, tchau.
0: Um abraço.
1: Podemos dizer que a Liga das Nações fracassou? Para alguns países, sim. Outra nação derrotada nesse período, mas de uma forma bem mais grave que o Brasil, foi a Etiópia, invadida pela Itália em 1936. A gente vai fazer um virada de história especial sobre esse acontecimento. Mas hoje vamos falar um pouquinho de como que o fracasso da Liga das Nações em impedir o ataque à Etiópia pode nos ajudar a entender o papel verdadeiro dessa sociedade e também entender esse fracasso da Liga das Nações. Bora lá! Bom, e agora eu bato um papo com o Alexandre dos Santos. Ele é jornalista e professor de Geopolítica e História do Continente Africano no Instituto de Relações Internacionais da PUC-Rio, um dos coordenadores do LEPECAD, Laboratório de Estudos e Pesquisas Interdisciplinares sobre o Continente Africano e as Afrodiásporas. Também é pesquisador associado do BRICS Policy Center. Seja muito bem-vindo ao Virada de História, professor. Tudo bem?
2: Obrigado, Pedro, pelo convite.
1: Imagina, agradeço aí desde já a sua participação. Professor, o Brasil tenta ingressar no Conselho da Liga das Nações em 1926 com a tese de uma representação americana, já que os Estados Unidos, né, por exemplo, não aceitaram participar desse órgão no momento da criação. Quais argumentos a diplomacia brasileira utilizou na época e qual era a importância, então, da América como um todo ter essa representação no Conselho?
2: O Brasil pediu para sair, né? Literalmente. Sim. Pediu para sair em 1926, porque o Brasil acreditava que precisava ter um lugar no Conselho de Segurança da Liga das Nações, que era um lugar que os Estados Unidos se recusou a ocupar. E o Brasil achava que ele deveria ocupar esse lugar. Então, o Brasil não ficou nem um pouco contente também com as consequências lá do Tratado de Lucarno, que abriu espaço para que a Alemanha, né, que tinha dado tanto encrenca durante a Primeira Guerra Mundial e daria mais daqui a pouco,
1: verdade,
2: que ela fizesse parte do Conselho Permanente de Segurança. O Brasil não gostou nem um pouco. O Brasil fazia parte do Conselho Não Permanente e queria fazer parte do Conselho Permanente. Queria o lugar que os Estados Unidos não quiseram ocupar. Então, o Brasil ficou muito chateado, muito mesmo. Na época, o Arthur Bernardes, nosso chanceler, se eu não me engano, era o Félix Pacheco. E ele pediu para o Brasil apresentar a carta de retirada como, assim, demonstração da sua total insatisfação. Então, assim, naquela época, você apresentava um pedido de retirada e você tinha que ficar 2 anos protocolarmente participando até que a sua saída fosse referendada pelos demais integrantes, né? E o Brasil saiu porque queria bater pé, fincar posição com relação a isso. Ao contrário do que o nosso chefe lá em Genebra, que era o Afrânio de Melo Franco,
1: sim,
2: ele orientou, ele não queria que o Brasil saísse. Mas em 1928, o Brasil comunicou, em 1926 o Brasil comunicou oficialmente a retirada, e em 28 o Brasil saiu da Liga das Nações, mas continuou acompanhando de longe as votações, etc. e tal, principalmente a votação que envolveu lá a invasão da Etiópia pela Itália, né?
1: Eu queria perguntar justamente sobre como o Brasil, sendo membro permanente, mas que não era do Conselho da Liga das Nações, qual era, assim, o poder que o Brasil tinha de interferir nessas questões, já que você citou o exemplo da invasão, né, da Etiópia pela Itália, que foi um episódio bastante delicado e com um apelo, né, de ajuda à Liga das Nações. Qual era o tipo de questão que um país que não participasse do Conselho poderia interferir e qual era esse grau de interferência, não sendo membro do Conselho?
2: Olha, basicamente nenhum grau de interferência. Nem o Conselho funcionava da maneira como a gente entende o Conselho de Segurança hoje.
1: Uhum.
2: Assim, era mais um andar de cima nos debates, né? Mas, na verdade, o que a gente viu ali, a Liga, na verdade, era uma tentativa de equilíbrio e de balanço.
1: Sim.
2: De associações. Então, era tudo meio tateado ainda no funcionamento da Liga. Sim, a Liga foi importante como um grande balão de ensaio porque viria a ser a ONU, a Organização das Nações Unidas. E todo, com todos os erros e os acertos.
1: Uhum.
2: Então, o Brasil foi um membro fundador, um dos membros fundadores da Liga, junto com vários outros países latino-americanos, etc. E tal, mas a gente sabe exatamente que dentro da Liga, o equilíbrio de poder, ele favorecia os europeus, sim. A Liga, na verdade, era um grande clube de potências europeias e que abarcava ou trazia para junto de si os países latino-americanos, que muitos deles fizeram parte, né, também da Liga, né, os países do que a gente chama hoje de sul global, né?
1: Sim, sim.
2: E países africanos também que fizeram parte da Liga, né? A Libéria, por exemplo, era um país fundador, né? Apesar de o continente africano estar praticamente todo ocupado pelas potências imperialistas europeias, a Libéria, a Abissínia, né, a Etiópia, também não foi membro fundador, mas fez parte da Liga, entrou em 1923, o Egito entrou em 1937, a União Sul-Africana também entrou, mas representando o Império Britânico, né? E no caso dessas potências menores, a força delas era muito pequena. Uhum. E, na verdade, sim, a Liga das Nações se mostrou, depois, na década de 30, uma grande hipocrisia, né?
1: Uhum.
2: Porque quando a Itália invadiu a Etiópia em 1936, e que o imperador Haile Selassie foi lá pedir ajuda para todo mundo, né, foi pedir ajuda e foi pedir sanções contra a Itália, e viu-se que os interesses da Liga, apesar de, na teoria, ser tudo muito bonito, todo mundo ter direito a voto, o conselho ter direito aos votos mais importantes, etc. e tal, disse que aquilo ali era mais um grande clube que favorecia o posicionamento das potências imperialistas europeias e ponto final. E, na verdade, os países menores em desenvolvimento ou que viriam a ser batizados como do terceiro mundo, etc. e tal, não tinham tanta voz assim quanto gostariam de ter. E se a gente for pensar bem, a saída do Brasil foi até estratégica para não coadunar ou não compactuar o desrespeito que foi se dando e que talvez o ápice dele tenha sido a relação da Liga com a própria condição da invasão da Etiópia na década de 30.
1: Depois eu quero chegar nesse tema do imperialismo dessas potências europeias. Inclusive, já entrando um pouco nesse tema, né, a gente está falando de um conselho da Liga das Nações que inicialmente quem fazia parte, por exemplo, era a França, a Inglaterra e, se eu não me engano, também a Itália foi convidada para fazer parte logo no início da Liga das Nações desse conselho. E a gente está falando de potências imperialistas, né? De um mundo que acabava de ver uma guerra mundial sendo deflagrada por conta justamente de disputas imperialistas, né? De disputas envolvendo impérios e impérios, alguns que caíram, inclusive, após a Primeira Guerra Mundial. O caso do Império Otomano, né? Império Austro-Húngaro, o próprio Império Russo, que passa por uma revolução bolchevique. Então, assim, para mim, professor, parece um pouco contraditório você ter uma Liga das Nações, um órgão que se diz supranacional, com essa proposta de equilíbrio, né, de força, de uma paz mundial, não sei se esse conceito já estava na ordem do dia na época, sendo capitaneado por potências que praticavam esse imperialismo também, né?
2: Sim, bom, o conceito de paz já era um conceito discutido ali na Liga.
1: Uhum.
2: Só para a gente lembrar aqui, quem fazia parte o conselho, né, os membros que deveria ter membros permanentes e não permanentes, assim como o Conselho de Segurança hoje lá, né, sim, os permanentes, os que faziam parte do Conselho Permanente, eram, na prática, as potências vencedoras ou que se associaram aos vencedores na Primeira Guerra.
1: Uhum.
2: A gente tinha o Reino Unido, a França, a Itália e o Japão. Os Estados Unidos deveriam ter ocupado uma cadeira permanente, mas eles ficaram de fora porque por causa das brigas internas deles lá, porque o Senado lá norte-americano não ratificou lá a entrada dos Estados Unidos na Liga. Os primeiros não permanentes foram potências menores. A Bélgica, o Brasil, que foi o primeiro, porque foi fundador, né, da Liga das Nações, Bélgica, Brasil, a Espanha, e se eu não me engano, era a Grécia, era o, né? Uhum. E você tinha um rodízio ali entre eles. Então, olha só, o Conselho reproduzia, ali o Conselho Permanente, reproduzia uma hierarquia, que era a hierarquia do que eram as grandes potências. Você mesmo destacou, Pedro. Os estados menores, eles podiam participar, obviamente, tanto que o Brasil participou dessa primeira composição. Mas as grandes decisões mesmo, elas dependiam das potências centrais. Né? E foi exatamente essa grande contradição que deixou o Brasil, que afetou o Brasil diplomaticamente. Porque o Brasil achou que ele deveria herdar o assento permanente por ser uma grande potência na América para substituir os Estados Unidos, né?
1: Sim.
2: Mas ele não conseguiu. O Brasil chegou a vetar a entrada da Alemanha em 1926, e como a Alemanha foi incorporada, aí o Brasil pediu para sair mesmo, e foi uma tomada de posição importante em termos diplomáticos do Brasil naquele momento. Sim.
1: Sim. E por mais, professor, que a Liga das Nações tenha fracassado, né, nas suas pretensões de garantir esse equilíbrio mundial, culminando aí na Segunda Guerra Mundial e o fim desse órgão, a gente pode dizer que ela, de certa forma, ajuda a moldar o mundo entre guerras, o mundo pós-Primeira Guerra Mundial?
2: Ajuda. Eu acho que os erros históricos também ajudam a gente a avançar para frente, né? O que seria de nós se a gente não errasse? Uhum. Seria de nós se a gente não tomasse decisões erradas em termos históricos para que a gente pudesse amadurecer enquanto sociedade, enquanto sistema internacional? Vamos lembrar por que a Liga foi criada, né? A Liga foi criada em 18. Por quê? Era para você criar um mecanismo que, em tese, deveria preservar a paz. Mas a paz entendida como a paz na Europa, né?
1: Sim.
2: Com um equilíbrio de poder, alianças, né? Para evitar, né, aquilo que nos 100 anos anteriores, desde o final das guerras napoleônicas, era o concerto europeu, né?
1: Sim, no Conselho de Viena, né?
2: Como o concerto europeu, exatamente. Então, como o concerto europeu faliu, era preciso criar um outro tipo de balanço, né?
1: Uhum.
2: De mecanismos, né? Para preservar a paz. Então, assim, o que eles fizeram? O concerto europeu não tinha dado certo, né? Porque o concerto europeu estava, assim, alicerçado, né, num equilíbrio muito frágil de alianças, de diplomacia secreta, é o que foi depois refutado depois da Primeira Guerra Mundial, né? Que não impediram a guerra, né? Eles aceleraram aquela crise lá depois da morte do Francisco Ferdinando lá, porque virou uma guerra continental. Então, a ideia agora é que ninguém deveria ser forte o bastante para dominar os outros. Essa é a ideia.
1: Uhum.
2: Todo mundo ia ter um interesse nesse grande clube, né, de evitar a guerra a qualquer custo.
1: Uhum.
2: Se um Estado fosse atacado, o problema era de toda a Liga. Aí você acionaria uma reação coletiva, que é diplomática, que era econômica, e no final da linha lá, se nada desse certo, uma intervenção militar. Isso em tese, né?
1: Sim.
2: Isso em tese. Porque, no caso da Etiópia, eu vou trazer isso, porque talvez tenha sido um dos grandes fracassos o início do fim da Liga, né? No caso da invasão da Etiópia, não foi nada disso que aconteceu. Ficou evidente uma certa hipocrisia da Liga quando se tratava de um país que não pertencesse ao eixo europeu, aquele eixo dos países mais importantes e das metrópoles imperialistas europeias, né? Pior ainda, se o país que pleiteava, né, uma ação da Liga pertencesse a uma região que estava praticamente toda ocupada pela Europa imperialista, como no caso do continente africano e no caso da Etiópia, aí é que a Liga não fez absolutamente nada, né?
1: Sim.
2: Porque pela Carta da Liga não existia um instrumento automático de defesa e de intervenção se uma soberania fosse desrespeitada. Todo mundo ficava se fiando numa reprimenda pública a ser feita contra o agressor,
1: uhum,
2: para que o agressor se tocasse primeiro. Mas no fim das contas, né, a execução dos desrespeitos às soberanias não estava muito bem definida e acertada entre os Estados-membros. Aí, esse vácuo aí, no que fazer, quando fazer, em que momento fazer, foi nesse vácuo que a Etiópia caiu,
1: uhum,
2: né, em 1976. Ele está fazendo 90 anos disso, né?
1: Sim, sim.
2: Que a Itália ocupou a Etiópia. Foi nesse vácuo que a Etiópia caiu aí, nesse vácuo de discussão.
1: Sim, eu acredito que isso tem a ver também com o que você mencionou agora há pouco sobre erros históricos, e o que a gente aprende, né, com esses erros é que a Itália, né, em plena ascensão do fascismo, depois vai ser um dos lados do eixo na Segunda Guerra Mundial. E a própria Alemanha, que vai entrar em 1926 na Liga das Nações, não era a Alemanha nazista ainda, né, vale lembrar, era a República de Weimar, né, que surge ali após a Primeira Guerra Mundial, mas depois também vai assumindo ali um viés autoritário, totalitário, muito perigoso, né? Que culmina nas invasões do Hitler da França, da Bélgica, né? Da Tchecoslováquia. E aí acabou de vez esse concerto europeu e a gente tem a Segunda Guerra Mundial, né? Como que a Liga das Nações, professor, assiste à ascensão do nazismo e do fascismo?
2: Olha, assiste sentada, olhando o que estava acontecendo.
1: Igual, né? A gente assiste olhando para trás, né?
2: Exatamente. Não, aí no caso eles estavam olhando para o lado, isso foi o pior.
1: Nem viram,
2: né? Porque eles estavam no momento de deterrence, como a gente fala, né?
1: Uhum.
2: Assim, eles estavam dando a chance para que todo mundo voltasse atrás. Estava dando a chance, abrindo o flanco, sendo muito pacientes, achando que a cada novo desrespeito, né, às soberanias, a cada novo exercício de poder, você poderia convencê-los a dar um passo atrás. E a gente viu ali a história se desenrolando ali, que você não deve ser tolerante com os intolerantes, né? Existe um limite para a tolerância. E eu acho que isso foi talvez uma das maiores lições que a gente teve historicamente, porque a Alemanha saiu de cordeiro para lobo enquanto fazia parte da Liga das Nações. Foi importante a Liga ter incorporado a Alemanha. Foi importante para estabelecer um sinal de que, assim, é possível que nas condições em que a Alemanha estava na época, ela fosse reincorporada a esse grande, né, essa grande instituição internacional.
1: Uhum.
2: Então, para a Liga, o fato dela ter sido muito passiva e ter sido muito intolerante e não ter assumido seus erros, não ter assumido, inclusive, a hipocrisia do tratamento diferenciado que dava para as potências europeias.
1: Uhum.
2: Então, o que a Alemanha e a Itália estavam fazendo na Europa? A mesma coisa que eles fizeram no continente africano.
1: Uhum.
2: A mesma coisa. Só que eles estavam encarando os seus vizinhos como passíveis de serem ocupados também numa expansão imperialista.
1: Uhum.
2: E os países integrantes da Liga foram tolerantes até demais com esses arrobos imperialistas. Arrobos imperialistas com eles mesmos, né?
1: Pois
2: então, eles perdoaram os excessos, e aí, quando eles viram que os excessos estavam sendo praticados contra eles mesmos, aí já estava tarde demais, porque aí você já tinha aberto, já tinha destampado a caixa de Pandora.
1: Sim. Você falou arrobos imperialistas, e em outra fala, você também mencionou mais uma vez a questão do concerto europeu, né, que a gente já comentou aqui. E eu queria conectar essas duas expressões, porque outra política que a Liga das Nações, se não vai instituir, vai validar, eu acho que foi ela que institui, o instrumento dos mandatos, né? Que, por exemplo, no fim do Império Otomano, os territórios que pertenciam ao Império Otomano passaram a estarem sob controle de mandatos britânicos e franceses. Quer dizer, era uma política de que, de certa forma, vai reforçar também o imperialismo não só na Ásia, mas também no norte da África, né, professor?
2: Sim, porque você vê, o que é esse sistema de mandato?
1: Uhum.
2: O sistema de mandato é você distribuir os territórios que tinham deixado de estar sob o controle dos impérios derrotados, né? Aí eu vou falar do Império Alemão e do Império Otomano, né? E você distribui essas regiões como tutela para as potências que venceram: Reino Unido, França, Bélgica, África do Sul, Japão e por aí vai. Até que essas regiões de tutela conseguissem alcançar algum grau de autogoverno e de independência, digamos assim.
1: Uhum.
2: Então, o que a Liga das Nações acabou perpetuando foi a ideia de bem-estar e desenvolvimento, que é o fardo do homem branco, a missão sagrada de civilizar outros povos incivilizados, né? A Liga se apresentava como, assim, os países que venceram, né? Assim, se apresentavam como potenciais civilizadores muito melhores do que o Império Otomano, do que a Alemanha, né? Para criar uma, incutir nesses territórios uma civilização europeia e liderar esses territórios, né? Tutelados por eles para as independências, né? Então, a gente teve ali, assim, os territórios que foram redistribuídos, né? Que eram os territórios do Império Otomano: o Iraque, a Síria, o Líbano, a Palestina, as ex-colônias alemãs, por exemplo, no continente africano, a Tanganyika, que é a Tanzânia, uhum. Togo, Camarões, a região do Ruanda, o Urundi, que hoje tem o Ruanda e o Burundi, e o sudoeste africano, que é onde hoje é a Namíbia, que também fazia parte desse império alemão do continente africano, que foi entregue para a administração da África do Sul.
1: Uhum.
2: Então, a Liga fiscalizava essas tutelas, mas não governava. Quem eram os responsáveis tinham sido aqueles que ajudaram a vencer. Então, se você for pegar, por exemplo, o continente africano, os territórios, que eram os territórios, que o Império Otomano não ocupou o continente africano, né?
1: Sim.
2: Os territórios ocupados pelo Império Alemão foram distribuídos para o Reino Unido, para a França, e a Namíbia ficou sob a tutela da África do Sul. E eles diziam ali que estavam exercendo essa tutela em nome do desenvolvimento, né? Levar a civilização, era o fardo do homem branco, era civilizar aqueles povos que viviam praticamente no estado de natureza robesiano ali naqueles lugares. Eles estavam levando, sim, a civilização, mas a civilização europeia. Eles não levaram em consideração os milênios de experiências culturais, religiosas, de organizações políticas e militares e sociais nesses lugares. E chegaram lá e colocaram garganta abaixo, goela abaixo daquelas populações todas, a maneira europeia de se comportar, cultura europeia, as línguas europeias e a organização que viria a ser aquela organização dos Estados Europeus que a gente chama de Organização Westfaliana.
1: Uhum. E mesmo assim, professor, chama a atenção que a Abissínia ou Etiópia fez parte, né, da Liga das Nações, apesar de ter sido negligenciada, né, nesse episódio da invasão italiana, ela conseguiu um lugar na Liga das Nações, né? O que leva, então, a essa aceitação da Etiópia entre os membros da Liga das Nações? Era uma exceção desses incivilizados na África?
2: É porque a história da Etiópia é tão curiosa. A história da Etiópia, ela vem, assim, para você entender por que a Etiópia foi levada em consideração pelos integrantes da Liga das Nações.
1: Sim.
2: A gente tem que lembrar que no final do século XIX, a Itália estava naquela região ali. Ao uhum. norte da Etiópia, tem um país chamado Eritreia. No oeste, no leste da Etiópia, tem um outro chamado Somália. Então, a Somália e a Eritreia eram regiões que estavam ocupadas pela Itália. Um pedaço da Somália foi ocupada pela Grã-Bretanha, que é o que a gente chama hoje de Somaliland. Né? E o Djibouti, que está bem ao norte também da Etiópia, ocupado pela França. Mas a Itália, quando começou a descer pela Eritreia, né, para começar ali a tentativa de ocupar parte do território da Etiópia, encontrou uma região muito organizada, em expansão, e que tinha armas e munições e um rei muito poderoso. Então, os italianos assinaram um tratado, olha que interessante, um tratado com o imperador, que na época se chamava Abissínia, Etiópia, e nesse tratado o imperador etíope, ele reconhecia as terras que foram ou tinham sido ocupadas pela Itália no norte, ali no final da década de 1880. E os italianos dariam um pagamento pela aceitação da ocupação dessas terras onde hoje é a Eritreia.
1: Uhum.
2: Então, eles deram para os... Olha o que, que os italianos deram. 30 mil mosquetes e mais ou menos uns 30 canhões e uma quantidade de dinheiro que seria, assim, nos valores de hoje, uhum, mais ou menos aí uns 150, 160 milhões de dólares. Metade foi entregue em prata e a outra metade foi deixada no Banco Central Italiano para que a monarquia etíope tivesse liquidez para comprar materiais, armas e munições da Itália usando esse dinheiro especificamente. Mas a encrenca começou porque esse tratado que eles assinaram em 1890, esse tratado, os italianos tentaram dar uma pernada nos etíopes, porque num dos quesitos desse tratado, os italianos escreveram o tratado em duas línguas, em amárico, que é a língua da Etiópia, e em italiano. Então, na versão italiana, na versão em amárico, um dos artigos dizia que o governo etíope tinha a opção, uhum, de usar os canais diplomáticos da Itália para estabelecer relações com outras potências, principalmente as potências europeias. Mas na versão italiana, a redação determinava que a Etiópia era obrigada a usar os canais diplomáticos italianos. Os italianos eram os mediadores das relações exteriores da Europa, da Etiópia com a Europa. Então, na verdade, um documento dizia que a Europa tinha autonomia, que a Etiópia tinha autonomia, e no outro dizia que a Etiópia seria, na prática, um protetorado italiano. Então, o imperador Benedito se recusou a assinar em 1893 e denunciou na Europa o tratado. Os italianos quiseram forçar essa interpretação. E aí os dois entraram em guerra,
1: uhum,
2: em 1893. 3 anos depois, a Etiópia não só derrotou, mas humilhou os italianos. Uma batalha que é muito famosa no continente africano, que é a Batalha de Adwa, que também está fazendo aniversário, em 1896, março de 1896, 130 anos, de uma, sim, batalha que humilhou os italianos. Os italianos derrotados tiveram que reconhecer a derrota, assinar um outro tratado em que os italianos reconheciam a independência, a soberania plena da Etiópia. E aí a Grã-Bretanha e a França, que estavam ali em volta também, tiveram que reconhecer também. Então, olha só, a única região africana a derrotar uma potência colonial europeia e a manter a sua integridade territorial foi a Etiópia.
1: Uhum.
2: E Adwa ficou engasgada na garganta dos italianos, ali marinando no ácido, ali em fogo baixo, durante 40 anos. É por isso que o Mussolini quis tanto invadir a Etiópia, porque eles foram os catalisadores da derrubada lá do primeiro-ministro italiano, lá o Francesco Crispi, que era o cara que... ele era a cara do imperialismo italiano no continente africano.
1: É interessante como essas experiências, tanto da retirada do Brasil da Liga das Nações e do fracasso da Liga das Nações, né, em impedir a ascensão, mais esse episódio do imperialismo fascista através da invasão da Etiópia, a gente consegue aproximar esses dois episódios, né, para falar justamente, primeiro, das dificuldades da Liga das Nações em lidar com esses nacionalismos, com essa encruzilhada de nacionalismos que você acabou de dizer, e também essa predominância dos interesses das potências europeias, né? Das potências também imperialistas da Europa. Então, foi muito interessante a gente fazer essas aproximações aqui no episódio de hoje. Professor Alexandre, muito obrigado pela sua participação aqui no Virada de História. Portas abertas para você retornar em outras oportunidades. Um grande abraço.
2: Um abraço. Obrigado, Pedro. Tchau, tchau.
1: Tchau, tchau. Pessoal, antes de ir, quero trazer um recado para vocês, um recado do passado. É logo depois da vinheta.
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1: Na mensagem presidencial enviada ao Congresso no início de 1926, o presidente Arthur Bernardes acusou as potências de insistirem nos pactos secretos que levaram à Primeira Guerra Mundial, em vez de se adaptarem à nova ordem internacional que a Liga pretendia consolidar. Vou falar só umas aspas dele. A nossa pretensão chocou-se com oposições inesperadas e intransigentes. Fortalecido pelo apoio unânime da nação, o governo do Brasil manteve o seu conhecido ponto de vista. Em homenagem à própria Liga, que perderia de interesse no dia em que se visse sotoposta aos pactos secretos. Bom, tá aí a mensagem do Arthur Bernardes, que, como a gente sabe, não ficou nada contente com esses acordos aí com a Alemanha. Pessoal, espero que vocês tenham curtido esse episódio. 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Segunda a sexta, começando às 7 da manhã, com reprises às 15h23. Aquele abraço, pessoal. Fui!

0: E eu chamo agora o nosso analista geopolítico, vai estar na tarde de hoje junto com a gente, Rafael Machado. Rafa, boa tarde para você.
1: Boa tarde, Leonardo. Sempre uma honra estar aqui no programa Entretanto. E é isso aí, vamos encerrar a semana com chave de ouro, sextou, e também sempre na expectativa aí do jogo do Brasil.
0: Perfeito, Rafa. Bem lembrado, logo mais a bola rola para Brasil e Haiti a partir de 9:30 da noite, segundo jogo da nossa seleção na Copa do Mundo de Futebol. Vamos às principais notícias de hoje. Olha, presidentes do Irã e dos Estados Unidos assinam um memorando para encerrar a guerra e abrir nova fase de negociações. Rússia afirma que ataques de drone contra Moscou terão resposta militar contínua. Lembrando o seguinte, que além do Rafa, no programa de hoje, a gente vai conversar também com Vinícius Guilherme Rodrigues Vieira, ele que é doutor em Relações Internacionais pela Universidade de Oxford, professor de Economia e Relações Internacionais na Fundação Armando Álvares Penteado e professor de Relações Internacionais da FGV. E você que está acostumado com o Entretanto sabe que daqui a pouco tem também atualização do trânsito, tem previsão do tempo, tem também economia. Fica com a gente porque está só começando o programa Entretanto.
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0: E a gente começa o Entretanto de hoje falando que o ex-ministro da Fazenda, Fernando Haddad, afirmou que a lei deve ser aplicada de forma igualitária a todos os cidadãos, independentemente de alinhamentos políticos ou relações pessoais. Essa declaração foi feita nesta quinta-feira e repercutiu após a deflagração de uma operação da Polícia Federal, que teve como alvo o senador Jax Wagner, do PT da Bahia, no âmbito das investigações sobre supostas fraudes e corrupção relacionada ao Banco Master. E é com os desdobramentos desse assunto que a gente começa o Entretanto de hoje.
2: Abre aspas.
0: Fernando Haddad defendeu que o compromisso com a legalidade deve prevalecer, mesmo quando investigações atingem pessoas próximas. Para ele, a responsabilidade das instituições é assegurar que eventuais irregularidades sejam apuradas e julgadas dentro da lei. Abre aspas para ele, olha. Para o bem do país, a lei tem que ser aplicada para todos os brasileiros, fecha aspas. O ex-ministro ressaltou que questões éticas na política exigem coerência por parte de todos os agentes públicos. Na sequência, Haddad comparou a situação a episódios que podem ocorrer em comunidades religiosas, argumentando que o sentimento de proximidade não deve impedir a responsabilização de quem comete infrações. Durante a entrevista, Haddad elogiou a atuação da Polícia Federal e afirmou que as instituições têm funcionado com independência durante o governo do presidente Lula. Ao comentar especificamente a situação de Jax Wagner, Haddad afirmou que o senador tem o direito à ampla defesa e lembrou que ele já foi investigado anteriormente sem que irregularidades fossem comprovadas. Por fim, o ex-ministro também criticou a gestão do ex-presidente Jair Bolsonaro, alegando que houve interferências em investigações envolvendo aliados e familiares. Rafa, eu queria que a gente começasse o Entretanto de hoje falando sobre esse assunto ainda, né? Um pouquinho sobre Jax Wagner, né? Os desdobramentos desse caso. O Fernando Haddad dizendo que a Polícia Federal deve se investigar e se tiver alguma coisa de fato errado, que ele deve ser punido, deve pagar pelo seu erro. Rafa, você enxerga essa situação envolvendo Jax Wagner, já que ele, por se tratar, né, de um líder de governo, de alguma maneira isso pode prejudicar o PT, não só a nível, né, presidencial, mas em outras frentes na eleição de outubro?
1: Bem, o Jax Wagner, ele é um quadro importante do PT, se não fosse, não seria líder, né, do PT no Senado. É um quadro histórico, pelo papel e pelo histórico dele, ele é uma figura importante para as articulações do governo no Legislativo. O Jax Wagner, ele costuma assumir ali um papel de liderança nesse setor, nessas articulações do governo junto ao Legislativo. Então, isso pode causar alguns prejuízos. É claro que prejuízos maiores viriam caso

0: apareçam indícios mais robustos de irregularidades nessas relações do Jax Wagner com figuras associadas ao Banco Master, mas mesmo a suspeita, mesmo a investigação contra ele, tal como, né, aconteceu com o Flávio Bolsonaro, pode afetar pelo menos um pouco tanto o Jax Wagner, particularmente, propriamente, quanto o PT. Em relação ao Lula, né, eleitoralmente, não necessariamente, porque ainda é algo um pouco longe dele. Quem pretende, quem tem aquela intenção de votar no Lula, ou seja, que tem uma certa convicção, mesmo que não seja uma convicção inabalável, pode ficar incomodado, mas não vai deixar de votar no Lula por causa disso, só talvez indecisos, né, que recentemente tenham decidido votar no Lula, podem acabar considerando que isso mancha o partido e talvez não seja interessante votar nele, mas isso não deve afetar o Lula. Porém, quanto ao partido, afeta nesse sentido do papel desempenhado pelo Jax Wagner, que tem esse papel de liderança, claro que também ajuda a sujar mais o nome do PT, né, enquanto partido, mas também a gente já sabe que o PT passou por uma certa quantidade de escândalos nos últimos anos, né, nas últimas décadas, e isso não impediu o Lula de ganhar eleições. Porém, ao mesmo tempo, a gente também vê como o PT tem uma dificuldade de se firmar com força no legislativo. É como se, mesmo o Lula sendo ainda uma figura muito forte, o partido em si, ele estivesse numa certa decadência pela falta de novas lideranças, né? Até hoje não se sabe exatamente quem seria o sucessor natural do Lula nas próximas eleições presidenciais. Eles têm tido, sim, dificuldade de eleger quadros na Câmara dos Deputados e no Senado, excetuando essas figuras que já pertenciam, né, à linha de frente do PT há várias décadas, né? Então não está acontecendo um processo de renovação do PT, e ao você perder, caso aconteça, né, ou caso a reputação dele fique muito manchada, mas ao você perder alguém como o Jax Wagner, isso causa mais um impacto no PT. A gente recorda aí que por muito tempo o Dirceu, por exemplo, ficou na geladeira, né? Ficou retirado da política, e o mesmo aconteceu com praticamente todos os grandes quadros do PT, quadros históricos que participaram do primeiro mandato do presidente Lula, né? Tinha lá o Genuíno e uma série de outras figuras que ficaram implicadas em uma série de eventos lamentáveis e aí acabaram sendo, por assim dizer, bem, foram punidos, né? Cumpriram pena, mas mesmo politicamente, mesmo aqueles que já cumpriram suas penas, ficaram na geladeira e perderam o papel de liderança que tinham no partido. Então, mesmo que esse caso especificamente não gere muitas consequências, muita repercussão, ainda assim tem essa capacidade de enfraquecer pelo menos um pouco mais o PT no momento em que o PT já é fraco no legislativo, né? Exatamente nesse setor em que o PT vem tentando e tem como objetivo para as próximas eleições conseguir se fortalecer, conseguir ocupar mais cadeiras, né? Parece que há um foco maior especificamente no Senado, em que o PT, por exemplo, colocou pesos pesados para disputar Senado em São Paulo, no Rio de Janeiro, exatamente com esse objetivo, e pode acabar perdendo uma cadeira importante, uma figura importante, caso realmente essas investigações descubram algo de mais conteúdo em relação ao Jax Wagner. O Jax Wagner, em outros temas também, ele já causou um certo embaraço ao PT. É importante apontar que o PT tem uma ala sionista, por assim dizer, que é liderada pelo próprio Jax Wagner. Então, na parte de política externa, o Jax Wagner, ele propriamente já tem um certo desalinhamento em relação àquilo que seria, por exemplo, a posição majoritária de quadros mais anti-imperialistas, por assim dizer, dentro do PT. E aí, caso essa situação de corrupção ou de conexões ilegais se confirme, seria mais um tópico no qual ele estaria, por assim dizer, causando problemas para o seu partido.
1: Perfeito, Rafa. Obrigado pela resposta. Agora, Rafa, a gente, nos últimos meses, a gente vem trazendo aqui no Entretanto que principalmente o assunto segurança pública é algo que o brasileiro está mais atento e talvez seja o principal tema em destaque das próximas eleições. Eu queria entender com você o seguinte: casos de corrupção como um todo, de alguma maneira você ainda enxerga influenciando o poder de decisão do brasileiro na hora de votar?
0: Olha, eu diria que pode ser diferente entre eleições majoritárias e proporcionais. E também depende muito do tipo de base eleitoral que cada político tem. A gente viu que a mera suspeita de uma conexão com uma figura acusada de crimes que envolvem corrupção, que é ali a situação do Bolsonaro com o Vorkaro, já gerou uma perda de apoio. Isso mostra que a corrupção ainda é um tema relevante, pode não afetar tanto aquelas pessoas que já têm uma posição mais ideologizada, né? Teve até uma pesquisa em que teve uma parcela ali dos potenciais eleitores do Flávio Bolsonaro que disseram que essas relações com o Vorkaro fizeram ter mais vontade ainda de votar no Flávio Bolsonaro, né? Então, assim, tem, tanto de um lado quanto do outro, tem gente que não importa o que aconteça, não importa as notícias que apareçam, a pessoa tem a convicção de votar no Flávio Bolsonaro ou no Lula. Porém, essa parcela das pessoas, por assim dizer, fanatizadas, ela não é tão grande assim. A gente poderia dizer que pelo menos metade das pessoas que querem votar tem uma perspectiva um pouco menos ideológica em relação a essas eleições. E aí essas pessoas são aquelas que são talvez mais sensíveis a temas como corrupção ou o posicionamento específico dos candidatos em relação a certas pautas. Então, mesmo que talvez pareça que o impacto dos escândalos não tenha sido tão grande quanto talvez fosse ou tal como eram 20 anos atrás, ainda assim tem um potencial para afetar o resultado das eleições, especialmente em eleições que são polarizadas e que vão ser solucionadas ali nos detalhes, nos pequenos pontos percentuais. Agora, para outras figuras políticas, pode não ter tanta relevância, tanto impacto. Dependendo da situação, pode ou destruir a carreira política de alguém, caso ela seja, por exemplo, um político que tem ali boas chances de ganhar eleições, isso no caso legislativo, pelo fato de estar vinculado a um partido, pelo fato de ser o candidato apoiado pelo Lula ou pelo Flávio Bolsonaro, por exemplo, para deputado federal por aquele estado. Caso a pessoa não tenha aquela base eleitoral própria e só é basicamente um indicado de um padrinho político, isso aí pode afetar realmente, caso o escândalo realmente se difunda bastante em redes sociais e na mídia. Por outro lado, se o candidato ou pré-candidato, uma base eleitoral própria, uma base eleitoral firme no seu território de origem, as pessoas podem acabar nem se importando tanto com escândalos de corrupção. A gente sabe que no Brasil profundo, mesmo sucessões de escândalos de corrupção não impedem que pessoas ligadas às oligarquias regionais se elejam e reelejam infinitamente, né? E muitas vezes com herança política, né? Ou seja, um filho, o neto e assim por diante vão se elegendo e se reelegendo. independentemente de possíveis escândalos pelos quais aquelas famílias políticas passem. Então, existem os dois tipos de situação. Tanto situações nas quais os escândalos de corrupção removam a pessoa da vida política, quando você tem figuras que não têm base política firme, base política própria, como situações nas quais qualquer escândalo não gera nenhuma ou pouquíssimo impacto nas chances eleitorais de um candidato.
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1: 4:19, a Procuradoria-Geral da República foi contra suspender de imediato a lei da dosimetria, que pode beneficiar condenados pelos atos de 8 de janeiro. Ao Supremo Tribunal Federal, Paulo Gonet disse não haver plausibilidade jurídica suficiente nas alegações de inconstitucionalidade. Para o chefe da PGR, o Congresso tem autonomia para alterar regras penais e não houve falhas no processo legislativo. Ele também afirmou que mudanças na lei não indicam, por si, desvio de finalidade. Rafa, eu queria trazer você para a gente falar um pouquinho e rápido sobre esse assunto, porque eu queria entender o seguinte: essa é uma discussão que a gente pode enxergar que está mais centrada em aspecto jurídico ou na disputa política sobre o que aconteceu no dia 8 de janeiro? O Rafa tá aí com a gente, não? Não, né? Caiu. Alô? A ligação. Oi, oi. Alô? Voltou, Rafa. Vamos nessa.
0: Opa, isso, perfeito. Tava falhando aqui. Então, em relação a essa questão da posição da PGR, esse debate é um debate que pertence a essa polarização política, e a gente acompanhou, inclusive aqui no Entretanto, desdobramentos de toda a questão daquilo que se estava tentando fazer em relação a uma espécie de anistia, que acabou virando essa lei da dosimetria após bastante negociação envolvendo o Centrão e também os setores do bolsonarismo. Tudo indica que houve tentativas também de dialogar com o STF em relação a essa possibilidade de uma dosimetria. Então é um tema que é extremamente polarizado. Eu até em alguma medida me surpreendo com a posição da PGR, porque a PGR, ela muitas vezes acaba sendo, apesar de não dever atuar assim, né, pelo menos institucionalmente, muitas vezes é propriamente uma voz do governo de ocasião. Mas nesse caso, eles assumiram uma postura que na prática, talvez, pelo menos daquilo que a gente consegue visualizar, vai na contramão do que seria o entendimento oficial, né, público do governo Lula, e parece contrariar também um pouco aquilo que a gente já ouviu dizer em relação a posicionamentos de ministros do STF, não necessariamente todos, mas pelo menos de alguns. Juridicamente, eu diria que o PGR está correto, não existe realmente nenhuma irregularidade nessa lei da dosimetria. Mas a gente sabe também que pela própria situação do Bolsonaro e pelo crime pelo qual ele foi condenado, existe aí uma dimensão política muito forte que transcende o debate jurídico, ou que pelo menos corre em paralelo ao debate jurídico. No seguinte sentido, o julgamento do Bolsonaro foi um julgamento, e não só dele, né, das pessoas que estavam com ele, foi uma série de pessoas que foram condenadas. Isso também se vincula com a questão dos condenados do 8 de janeiro. É um julgamento que foi pensado também para servir de exemplo, por assim dizer, né, para que, através dessa condenação, possíveis situações semelhantes que poderiam acontecer no futuro fossem dissuadidas, né? Que ninguém, nenhum militar, nenhum outro presidente pensasse em algum momento no futuro fazer algo semelhante ou tentar fazer algo semelhante àquilo que o Bolsonaro fez. É por isso que mesmo em situações em que tudo possa estar perfeitamente regulado de um ponto de vista jurídico, eu não duvidaria do STF alegar, numa possível análise dessa legislação e do posicionamento da PGR, alegar uma questão da finalidade da lei, a finalidade da Constituição, o espírito da Constituição, a importância do respeito à Constituição, né, no sentido de que, mesmo que se possa, né, no caso legislativo, mudar penas ou mesmo conceder graça, indulto, anistia a condenados por outros crimes, como isso se dá sob a égide da Constituição, crimes contra a Constituição, especialmente no sentido ali de golpe de Estado e atentado ao Estado Democrático de Direito, seriam mais graves do que qualquer outro tipo de crime, assim por diante. Então, esse tipo de reflexão é parte dos entendimentos de pelo menos alguns ministros do STF. Só que é raro o STF decidir majoritariamente num sentido que vai tão na contramão assim do entendimento da PGR. Isso é algo que a gente verifica até em outras instâncias, né? Quando você tem um caso em que o Ministério Público atua como custos legis, né, ou seja, como fiscal da lei, ele geralmente dá um parecer, né, ele é chamado a dar um parecer, e o juiz, ele tende a se alinhar, pelo menos em parte, com o entendimento do Ministério Público. Isso é comum, é muito típico que aconteça. E o STF não é tão diferente assim dos tribunais de outras instâncias. Pelo menos na maioria das vezes que eu vi, o STF vai de modo mais ou menos alinhado com a PGR. Nesses próprios casos mesmo envolvendo o Bolsonaro e os outros acusados desses processos sobre golpe de Estado, bem como os acusados do 8 de janeiro, em todos os casos, o STF votou majoritariamente de maneira semelhante àquilo que a PGR havia solicitado, havia indicado, havia sugerido, né? Então, esse posicionamento da PGR dizendo que não há problema nenhum nessa lei da dosimetria, pode ser que o STF entenda nesse sentido. Isso tudo pode ser também a expressão visível de negociações e conversas que têm acontecido nos bastidores, envolvendo principalmente o Centrão. A gente recorda, por exemplo, como o Centrão parece ter se aproximado do STF naquela questão da indicação para um novo membro, né? No sentido de que havia ali no STF alguns ministros que eram contrários ao Jorge Messias, né, e teriam se articulado com o Alcolumbre contra a indicação do presidente Lula. Então também pode ser que haja uma articulação, haja um diálogo já feito, visando permitir, né, visando não obstaculizar essa questão da lei da dosimetria.
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1: 4:28. Lembrando você, amigo ouvinte, que você pode participar da nossa programação através do nosso WhatsApp 21 980 650 066. Vou repetir: 21 980 650 066. Você pode enviar sua sugestão de reportagem, sugestão de pergunta para os nossos especialistas. Enfim, participar da programação aqui da Rádio Sputnik na Metropolitana, de alguma maneira contribuir também com o nosso programa. Agora, 4:29, a gente traz a informação que o presidente nacional do PP, o senador Ciro Nogueira, vem barrando qualquer possibilidade de aliança da federação União Brasil-PP com o senador Flávio Bolsonaro. Segundo fontes que relataram à CNN, o principal motivo é que Ciro entende que não houve solidariedade de Flávio a ele após uma operação da Polícia Federal contra o senador no início de maio. Na ocasião, Flávio disse que as acusações contra Ciro eram graves. Na semana seguinte, quando vazaram os áudios de Flávio pedindo recursos a Daniel Vorcaro, Ciro deu o troco. Se Flávio for culpado, tem que pagar exemplarmente, disse na ocasião. Por ser uma federação, PP e União Brasil decidem juntos o caminho que vão tomar nas eleições. União Brasil, presidido por Antônio Rueda, não tem resistências a fechar com Flávio, mas o veto de Ciro impede a formalização do apoio ao candidato do PL. Além disso, um segundo motivo é que a campanha de Flávio ainda não procurou nenhum dos dois partidos para tratar do assunto. Rafa, olha, a gente trazendo aqui a informação, inclusive informação da CNN, que o Ciro Nogueira barra essa aliança dos dois partidos, PP e União Brasil, com Flávio Bolsonaro. Rafa, eu queria entender o seguinte: para o Flávio, para ele conseguir, digamos, reverter o que hoje as pesquisas indicam que seria um favoritismo de Lula, ele vai precisar desses partidos que compõem o Centrão?
0: Me parece que é uma ajuda inestimável. É claro que há outros partidos do Centrão, porém, o PP e o União Brasil estão entre os maiores partidos do país, né? Se a gente pegar ali os 6 ou 7 partidos que a gente pode considerar grandes no Brasil, o União e o PP estão entre eles, né? São partidos que têm bastante capilaridade em inúmeros estados brasileiros, especialmente Centro-Oeste, região Norte, região Nordeste também, cada vez mais. Especialmente também no legislativo, são partidos extremamente fortes, De modo que é claro que a ausência dessa aliança, até para poder o Flávio Bolsonaro conseguir ter mais capilaridade nas cidades, né, nos estados, essa aliança seria bastante importante. Agora, isso mostra também que a parte de estratégia de campanha do Flávio Bolsonaro não está muito bem ajustada, especialmente considerando essa informação de que, em momento algum, o Flávio Bolsonaro teria buscado o PP e o União Brasil para poder conversar sobre uma aliança. Isso aí, evidentemente, é algo que já deveria ter sido feito. A gente vê que nessa estratégia de campanha do Flávio Bolsonaro tem muita ênfase dada às redes sociais, à internet, à militância ali fundada na polarização, mas os métodos tradicionais de fazer política, que envolvem aí essas alianças com o Centrão, talvez a equipe do Flávio Bolsonaro nisso aí esteja deixando a desejar, o que obviamente não vai fortalecer essa campanha do Flávio Bolsonaro. E esse fortalecimento que poderia ser fornecido por esses dois partidos me parece algo de que o Flávio Bolsonaro precisaria, especialmente agora com esses escândalos do envolvendo o Banco Master, envolvendo o Vorkaro. Por outro lado, vejam, por exemplo, que o Ciro Nogueira tem uma expectativa um pouco complicada, né? Porque o nome dele aparece ali implicado em uma série de denúncias vinculadas ao Banco Master, e ele esperava que o Flávio Bolsonaro colocasse a mão no fogo por ele publicamente. Mas a gente pode comparar com a atitude de figuras importantes do PT que, em relação ao Jax Wagner, estão lavando as mãos, né? Estão dizendo que isso mesmo, Jax Wagner sendo do próprio partido do presidente Lula, do Haddad e de outras figuras. Eles estão dizendo que se o Jax Wagner fez algo de errado, vai pagar. Né? Enquanto Ciro Nogueira está cobrando do Flávio Bolsonaro que ele faça ali uma defesa dele, né? Que ele diga que não aconteceu nada, que acredita no Ciro Nogueira e por aí vai. Isso obviamente poderia ser muito prejudicial para o Flávio Bolsonaro, né? Então também em alguma medida é claro que tem talvez uma falha nas negociações conduzidas pela campanha do Flávio Bolsonaro, mas por outro lado também uma expectativa um tanto quanto problemática da parte do Ciro Nogueira.
1: Perfeito, Rafa. E assim, eu queria entender o seguinte: nesse momento em que cada vez mais a eleição vem chegando próximo, né? Elas são em outubro, né? 4 meses, um pouco mais de 4 meses, enfim. Nesse momento em que as coisas começam a ficar um pouco mais claras, né? Com relação à aliança, quem vai ficar próximo de quem. Você enxerga, Rafa, que nesse momento, quem for o favorito tá mais propenso, digamos, a angariar mais apoio?
0: Partidos do Centrão, eles são vacilantes, eles às vezes pendem para quem está ganhando. O União e o PP eram do governo Lula, né? Começaram um processo de afastamento mais ou menos entre o final de 2024 e o início de 2025. Esse processo de afastamento acabou se concretizando, acabou se formalizando, inclusive, no ano passado. Esse processo, inclusive, ele se intensificou, ele se formalizou naquele período em que a popularidade do presidente Lula e a aprovação do governo do presidente Lula começaram a despencar, começaram a cair. Teve aquele escândalo envolvendo informações bem desencontradas sobre o Pix, sugestões, propostas de novas cobranças de impostos, né, aumento de impostos por parte do Haddad. Tudo isso aí estava causando bastante dor de cabeça para o presidente Lula, levou a uma queda razoável na aprovação dele e na aprovação do governo dele. E nesse momento o Centrão começou a se afastar cada vez mais do presidente Lula, começou até um certo conflito do Lula com o Hugo Mota numa série de pautas. Então o PP e a União Brasil, eles estão nesse contexto. ele saindo do governo Lula, e existia mesmo aquela expectativa de que União Brasil e o PP iriam abraçar a campanha do Bolsonaro, né? Independentemente de quem fosse o candidato escolhido, porque no momento que acontece isso ainda não havia clareza, se não me engano o Jair Bolsonaro nem havia sido condenado ainda, então não havia clareza como ficaria a situação da campanha do bolsonarismo, mas essa expectativa meio que ficou num limbo, né? A situação do União Brasil e do PP está ainda num limbo. A própria situação da campanha do Flávio Bolsonaro, apesar de não acreditar numa retirada da campanha, a gente não sabe nem mesmo, por exemplo, quem vai ser o vice, né, do Flávio Bolsonaro, quem vai acompanhá-lo na sua campanha como vice. Pode ser que esteja havendo também umas dificuldades nas negociações sobre isso, dificuldades que certamente não foram diminuídas pelo aparecimento desse escândalo das conexões entre o Flávio Bolsonaro e o Daniel Vorkaro. E agora está bem incerto como que o União Brasil e o PP vão se posicionar. É possível que, inclusive, voltem ao governo Lula, né? O Lula, ele não sei se ele seria contra isso, porque o Lula também ele é um perito em puxar para si os partidos do Centrão. Pode ser que o PP e o União Brasil simplesmente queiram negociar uma posição melhor no governo Lula e acabem voltando a ele. Então, enfim, mas essa aliança claramente seria bastante importante para o Flávio Bolsonaro nesse momento. Mas essa posição aí vacilante do União Brasil e do PP, que é algo típico do Centrão, pode simplesmente acabar levando ambos partidos de volta à aliança com o Lula, né, com o PT, ainda mais agora em que o Lula está se afastando cada vez mais, ou pelo menos se afastou, segundo as últimas pesquisas, no segundo turno em relação ao Flávio Bolsonaro.
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1: 4:39. Antes da gente começar o nosso noticiário internacional, eu queria apresentar o nosso convidado do Entretanto de hoje, Vinícius Guilherme Rodrigues Vieira. Ele que é doutor em Relações Internacionais pela Universidade de Oxford, professor de Economia e Relações Internacionais na Fundação Armando Álvares Penteado e professor de Relações Internacionais da FGV. Vinícius, seja muito bem-vindo aqui ao Entretanto. Obrigado por ter aceitado o nosso convite. Pra gente é uma honra você participar do nosso programa aqui conosco. Uma boa tarde para você.
9: Eu que agradeço o convite, muito obrigado. Boa tarde a todos.
1: E olha só, a gente começa o noticiário trazendo a informação que as negociações previstas para hoje na Suíça entre Estados Unidos e Irã para iniciar a implementação do acordo de paz foram adiadas. O anúncio foi feito pelo Ministério das Relações Exteriores suíço, que não informou os motivos da decisão e nem uma nova data para o encontro. Essa reunião marcaria o início das tratativas técnicas para detalhar os termos do memorando de entendimento assinado pelos presidentes dos Estados Unidos, Donald Trump, e presidente iraniano também, Massoud Pezeshkian. O documento prevê um período de 60 dias de negociações sobre o programa nuclear iraniano, a suspensão de sanções e mecanismos para consolidar o cessar-fogo após meses de conflito. Horas antes do anúncio, o vice-presidente dos Estados Unidos, J.D. Vance, já havia cancelado a viagem dele à Suíça. Segundo a Casa Branca, a logística das negociações permanecia incerta. Apesar do adiamento, autoridades iranianas reiteram que as futuras negociações vão continuar condicionadas às linhas vermelhas de Teerã. Entre elas, está a exigência de que o conflito no Líbano seja efetivamente encerrado. O principal negociador iraniano, o presidente do parlamento, Mohammad Ghalibaf, afirmou hoje que o país vai seguir defendendo os seus interesses durante as negociações com Washington. Ele também advertiu que o Irã vai responder a qualquer tentativa de descumprimento do acordo ou imposição de novas exigências. O líder supremo iraniano, Majitoba Khamenei, aprovou o acordo firmado com os Estados Unidos, mas ressaltou que as conversações diretas não significam a aceitação das posições defendidas por Washington. Em mensagem divulgada pela televisão estatal, ele afirmou que as futuras negociações presenciais poderão ocorrer desde que os interesses iranianos sejam preservados. Segundo a imprensa estatal libanesa, ao menos 18 pessoas morreram na madrugada desta sexta-feira em ataques israelenses no sul do Líbano. Israel informou que realizou bombardeios contra mais de 80 alvos ligados ao Hezbollah e anunciou a morte de 4 soldados israelenses em combates recentes. Olha, Vinícius, eu queria trazê-lo para a gente começar o assunto internacional. Não poderia ser outro, né? Que é o adiamento dessa reunião entre Estados Unidos e Irã. Seria a primeira reunião para a gente ter início à implementação desse acordo de paz entre os dois países. Eu queria entender com você o seguinte: o que que representa esse adiamento? É um passo atrás nessa negociação? Eu queria entender também o seguinte: Israel e Líbano. Esse vai ser talvez a principal dificuldade na hora de se chegar ao entendimento para o fim dessa guerra?
9: Exato, nós temos aqui na questão Israel-Líbano o principal entrave no curto prazo, porque não é possível construir confiança na visão iraniana para que as negociações em outros pontos avancem se Israel continuar a atacar o território libanês e ocupar o território libanês ali sob o argumento de combater o Hezbollah. O grande problema do lado americano é que os Estados Unidos não conseguem controlar mais o governo israelense. Ao contrário, aparentemente, tudo indica, de alguma maneira, o governo israelense que controla aí a política externa americana nessa questão, porque Netanyahu faz ouvidos moucos para o que Trump tem tentado avançar. Mas se não bastasse essa questão, que, claro, está conectada às eleições israelenses, Netanyahu vai fazer de tudo para se manter no poder, nós temos o acordo, ou melhor dizendo, para usar o termo correto, memorando de entendimento entre as partes, Estados Unidos e Irã. Ele é um natimorto, um documento natimorto, porque se não fosse agora, posteriormente, eu vejo que haveria um travamento na questão, sobretudo, nuclear, porque não está claro para os Estados Unidos como que eles vão lidar ali com o urânio, que o Irã já enriquece, não necessariamente para fins militares, é sempre importante dizer. Nesse sentido, é importante aqui trazer evidências da Agência Internacional de Energia Atômica, que indica que o país ali persa não tem armas nucleares, mas sabe-se que na literatura especializada sobre o assunto, uma eventual opção por nuclearização do ponto de vista militar seria relativamente rápida e o Irã estaria ali exercendo o seu direito legítimo, soberano, dentro de uma lógica, como alguns dizem, né, da perspectiva do sul global, uma perspectiva, aliás, aqui abrindo parênteses, indiana, né, do apartheid nuclear, né, porque alguns países podem ter armas e outros não podem ter. Claro que quanto mais países tiverem armas nucleares, pior para a segurança do planeta em geral. Mas do ponto de vista de política externa, é um instrumento legítimo, ao meu ver, no estágio atual das relações internacionais, de dissuasão. Dito isso, também nós temos aí um elemento de médio prazo, vamos dizer, que é a questão do fundo, né, que foi acordado no memorando de entendimento, mas que o próprio Trump sinalizou que os Estados Unidos não vão contribuir com um centavo sequer para o fundo de reconstrução do Irã de $300 bilhões. Sem esse fundo de reconstrução, o Irã, ele também não vai se sentir satisfeito. Então nós temos aí três elementos, ao meu ver, principais. No curto prazo, a questão israelense ali no sul do Líbano, a questão de médio prazo, que é o fundo, e a questão de longo prazo, que é realmente o Irã poderá ou não continuar com seu programa nuclear. Enquanto esses três elementos não estiverem amarrados no mesmo acordo e Israel não respeitar a questão libanesa, nós não teremos, infelizmente, nenhum sinal de paz efetivo no Oriente Médio.
1: Perfeito, Vinícius. Obrigado pela resposta. Rafa, eu queria trazê-lo para a gente falar um pouco mais sobre esse assunto. A gente já vem trazendo, né, as atualizações aqui no Entretanto e tudo mais. Para você, existe espaço para um acordo duradouro entre esses países ou, de fato, ainda algo concreto ainda está um pouco longe de acontecer?
0: Olha, eu penso que qualquer acordo, isso levando em consideração a possibilidade desse memorando de fato transcorrer nas medidas das expectativas dos principais negociadores, mas mesmo que ele se transforme num acordo de paz propriamente dito, ainda assim me parece algo fadado a não durar no longo prazo. Longo prazo que eu digo o espaço de alguns anos. Pelo próprio fato de que o Estado de Israel permanece sendo um fator de desestabilização no Oriente Médio. Destruir ou enfraquecer ou promover uma mudança de regime no Irã não vai deixar de ser um objetivo, ou talvez o objetivo regional principal do Estado de Israel. E o Estado de Israel tem já um histórico de não respeitar acordos, de ignorar aquilo que seria uma normalidade diplomática nas suas relações com outros países, não responde bem à pressão, né, seja a pressão de organismos internacionais ou mesmo a pressão dos próprios Estados Unidos, apesar, né, de existir uma certa dependência militar de Israel em relação aos Estados Unidos, ainda assim Israel resiste muito a seguir orientações dos Estados Unidos que vão na contramão dessas diretrizes regionais, diretrizes de segurança do Estado de Israel. Então, mesmo que todos os passos nesse memorando sejam seguidos, o que já me parece bem duvidoso, ainda assim, no ano que vem, daqui a 2 anos, nós veríamos uma vez mais a eclosão de um conflito envolvendo, seja diretamente ou indiretamente, essas duas partes, o Estado de Israel e a República Islâmica do Irã. Sem uma solução para aquilo que seriam as raízes desses conflitos, não me parece que qualquer acordo vá realmente durar, por exemplo, décadas ou algo nesse sentido. Esse acordo a gente já está vendo, o memorando, né, que pode levar a um acordo, a gente já está vendo que ele se depara de imediato com uma série de empecilhos. A questão principal realmente, ou a mais difícil, é essa do papel de Israel no Líbano. Em resposta às atitudes do Estado de Israel, parece que o Irã teria uma vez mais fechado o Estreito de Hormuz. Então, só nisso a gente já vê que é como se nem tivesse saído do papel. Foi assinado, né? Pelo menos ali foi assinado pelo Donald Trump e, creio eu, pelo Massoud Pezeshkian. Porém, por causa das ações do Estado de Israel no Líbano, no sul do Líbano, o Irã teria de novo fechado o Estreito de Hormuz, levando essas tratativas à estaca zero, né? Ao longo do dia de ontem, eu vi algumas capturas, né, de imagem desses sites que monitoram o tráfego naval, mostrando que tinha havido um aumento de fluxo pelo Estreito de Hormuz, né? Não dava para falar em normalização, mas realmente é como se a passagem estivesse de fato liberada, mas hoje a situação já é bastante diferente e, segundo tudo indica, o Irã teria de novo imposto alguns empecilhos a passagens de navios pelo Estreito de Hormuz, certamente como uma mensagem para os Estados Unidos, para tentar talvez forçar os Estados Unidos a assumirem uma postura mais dura em relação ao Estado de Israel, o que sempre é extremamente difícil. Não obstante, o vice-presidente dos Estados Unidos hoje, o J.D. Vance, ele hoje ou ontem, na verdade, ele foi bastante duro em relação ao Estado de Israel, né? Ele disse que o Trump era o único presidente no mundo inteiro que ainda tinha uma visão favorável do Estado de Israel, e que ainda assim uma série de autoridades israelenses insultavam o Donald Trump, passaram a considerar o Trump como um inimigo do Estado de Israel e assim por diante. Foram feitas várias críticas, né? Mas essas críticas não eliminam também o fato de que o lobby sionista nos Estados Unidos e na própria família do Donald Trump, né, através do Jared Kushner, que é o genro dele, tem uma influência muito significativa, de modo que talvez a gente fique numa situação de zona cinzenta, né? Que não é nem guerra aberta, nem uma paz firmada, mas uma situação de incerteza generalizada, guerras proxy, guerra híbrida e assim por diante no Oriente Médio.
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1: A presidente do México, Claudia Sheinbaum, respondeu nesta quinta-feira às novas ameaças do presidente dos Estados Unidos, Donald Trump, e do vice-presidente J.D. Vance, que acusaram o governo mexicano de não estar fazendo o suficiente para combater o narcotráfico e ameaçaram realizar ações militares em solo mexicano. Questionada em uma coletiva de imprensa sobre a declaração de Trump de intensificar as operações terrestres contra o tráfico de drogas, Sheinbaum respondeu que seria muito bom se o fizessem em seu território. É muito importante que impeçam o tráfico de armas. O presidente mexicano descartou mais uma vez a possibilidade do governo dela autorizar a entrada de tropas estrangeiras no México, como desejam os Estados Unidos, e apresentou dados sobre o combate ao narcotráfico no país. Ela falou o seguinte, olha, eis os resultados, uma redução de 46% nos homicídios e uma diminuição de mais de 70% na entrada de fentanil nos Estados Unidos por via terrestre, além de um memorando de entendimento com as autoridades americanas para trabalharem em conjunto, afirmou. Sheinbaum lembrou ao presidente dos Estados Unidos o seguinte, que o Estado mexicano existe e que funciona por meio de suas instituições e com autoridades, como ela citou os secretários de segurança, Omar Rafuque, de defesa, Ricardo Trejo, e da Marinha, Raimundo Morales Ângeles. Olha, Vinícius, queria trazê-lo para a gente falar um pouquinho sobre esse assunto. Claudia Sheinbaum respondendo a Donald Trump. Trump que, né, já, digamos, tumultuou bastante o planeta nesse ano, né? Inclusive a situação no Irã é uma situação que, por exemplo, ele não consegue resolver, né? A gente tem o sequestro de Nicolás Maduro também, tudo acontecendo em 2026. E ele, enfim, resolve dar uma declaração como essa com relação ao México. Eu queria entender com você o seguinte, você, Vinícius, enxerga a real possibilidade dos Estados Unidos tentarem, de alguma forma, esse tipo de operação militar dentro do México, ou é mais uma ameaça de Trump?
9: Acredito que neste estágio seja muito mais uma ameaça de Trump, porque o custo de operações militares terrestres, em particular, seria altíssimo. Já operações militares como bombardeios, por exemplo, dependendo da região, se for uma região densamente habitada, haveria uma ojeriza muito grande, inclusive por parte ali de eleitores latinos, que é importante dizer, muitos latinos pela posição conservadora, influenciada por fatores religiosos, eles cerram fileiras com os republicanos, mesmo aí com toda essa onda antimigratória do ICE. Mas é importante lembrar aqui que nesse atual contexto em que Trump ele age como um típico líder de uma potência imperialista, não nos moldes do imperialismo como ele se manifestou aí nos últimos tempos por meio de instituições, e essas instituições, importante dizer, não sendo apenas massa de manobra de grandes potências, mas abriram espaço aí para conquistas ainda que pontuais por parte do sul global, que finalmente encontrou ali uma arena para expor as contradições do norte global, em particular os BRICS, acho que fizeram isso com grande maestria aí na sua diplomacia, não só o Brasil, mas os demais membros do bloco, as potências emergentes. O Trump, ele pode voltar a toda a carga aí com intervenções no modo do século XIX, da era ali do imperialismo. E o alvo preferencial vai ser a América Latina, sobretudo o Caribe, o próprio México, não está em absoluto a salvo. Vão ser, porém, intervenções acho que mais cirúrgicas, mais pontuais, na forma como nós já estamos testemunhando aí já há algum tempo, muito antes da própria era Trump, a questão das chamadas, como a literatura vem definindo, guerras híbridas, né? Ou seja, a tentativa aí de ter diferentes frentes, né, de batalha, de modo a desestabilizar regimes que não são vistos como alinhados em absoluto aos interesses americanos. E nesse sentido aqui, eu sei que o foco nosso a princípio é o México, mas nós não devemos ignorar a própria realidade brasileira, com custos naturais, um governo que hoje não é inimigo, é importante dizer, dos Estados Unidos, mas para os Estados Unidos hoje não basta você não ter que não seja o seu inimigo que queira conversar. Você tem que ter um governo, tudo indica, subordinado. O próprio Trump faz questão, né, de ressaltar isso no cenário pós-Maduro ali na Venezuela, em que, ainda que haja continuidade nos nomes que estavam com Maduro, eles claramente estão ali fazendo jogo do governo americano, tudo indica no geral, por exemplo, na própria indústria de petróleo, que os atores de mercado aí relatam que querem entrar ali na Venezuela, mas não falam com os venezuelanos, eles precisam falar lá com os americanos em Washington. E nesse sentido, nenhum país, em particular os que são governados por políticos mais independentes, e hoje todos eles estão aí no espectro da centro-esquerda, Sheinbaum é uma delas, o próprio Gustavo Petro, que está aí encerrando seu mandato este ano, e lembrando aí as eleições na Colômbia no segundo turno neste fim de semana, dependendo do resultado, podemos ter uma continuidade da esquerda na figura de Ivan Cepeda. Claro, aqui no Brasil, a figura do presidente Lula, que, como ficou evidente nas declarações do Lula ali no G7, reagindo a Trump e a sugestão de que algum tipo de intervenção é necessária no Brasil, aí por conta, né, até o Trump se embananou ali, a gente nunca sabe, né, se ele se embanana, tá mal informado, ou se ele realmente quis fazer ali um jogo confuso, ou se um suposto Bolsonaro Júnior, que teria sido preso, na verdade, né, a condenação justa, ao meu ver, de Eduardo Bolsonaro pelo STF, mas o próprio candidato da extrema-direita continua aí dentro das regras da democracia, ainda que haja várias críticas a Flávio Bolsonaro, o outro filho do ex-presidente e condenado por golpe de Estado, Jair Bolsonaro. Então, me parece que para os Estados Unidos, em suma, seja no caso, né, da América Latina, ainda mais depois desse fracasso da tentativa de mudança de regime lá no Irã, que é importante dizer, o objetivo do Trump e do Netanyahu era mudar o regime iraniano. O regime não mudou, o regime continua aí com seus problemas, para dizer o mínimo, mas continua agora fortalecida, porque conseguiu ali ampliar o seu poder de barganha, principalmente a questão do fechamento de Hormuz, mas nós temos na América Latina ainda a sombra aí do Império, e isso pode ser muito problemático, vai ser, já está sendo problemático, e deve, a experiência iraniana, reforçar a necessidade de métodos mais baratos para desestabilizar governos vistos como inimigos para os Estados Unidos, e isso, na minha visão, pelo menos descarta, num primeiro momento, uma ação militar mais aberta.
1: Perfeito, Vinícius. Obrigado pela resposta. Rafa, queria trazê-lo para a gente comentar um pouquinho sobre esse assunto. Aquilo que Donald Trump falou, né, justificando uma possível operação terrestre como falta de combate ao narcotráfico.

de recuperação de uma hegemonia em conteste nas Américas, naquela lógica ali de uma retomada da doutrina Monroe, que aparece nos documentos, né, de estratégia dos Estados Unidos, e que alguns chamam de doutrina Monroe, né, fazendo aí uma alusão ao nome do Donald Trump, mas que no próprio documento aparece ali como um corolário Trump à doutrina Monroe clássica. Então tem havido a ideia de uma retomada da doutrina Monroe não é uma invenção do Donald Trump, é algo que aparece inclusive já em publicações, em livros escritos antes do retorno do Donald Trump à presidência dos Estados Unidos, porque é um processo que tem se desdobrado gradualmente. No mínimo desde do governo Barack Obama, em que aconteceram uma série de intervenções praticamente todas indiretas no nosso continente, mas tudo isso tem se tornado mais agressivo, talvez, a partir agora da chegada, ou pelo menos do retorno, do Donald Trump à presidência dos Estados Unidos. Então, a segurança pública foi descoberta, né, como sendo uma ferramenta interessante para servir como justificativa de possíveis intervenções diretas ou indiretas. E um dos motivos pelos quais a segurança pública é um tema tão interessante é precisamente pelo fato dela ser um calcanhar de Aquiles dos governos social-democratas, ditos progressistas, ditos de esquerda do nosso continente, que não tem conseguido lidar com esse tema e de uma maneira quase universal passam para a população a impressão de uma certa leniência em relação à criminalidade urbana violenta, especificamente aquela vinculada ao narcotráfico, roubos e latrocínios. Então, os Estados Unidos estão agindo exatamente nas brechas deixadas por esses governos não suficientemente alinhados com a geopolítica dos Estados Unidos. Porém, aquilo que a gente tem visto é que uma presença mais significativa dos Estados Unidos nos temas da segurança pública no continente só tem se dado nos países em que há uma autorização do próprio governo, como no caso do Equador. O Equador é um dos países mais alinhados com os Estados Unidos no continente. Eu diria que é mais alinhado até do que a Argentina do Milei. Fechou inúmeros acordos nesse setor da segurança pública, praticamente deu imunidade diplomática para agentes de segurança dos Estados Unidos atuando no território do Equador. Então, enfim, concedeu uma série de direitos, prerrogativas e privilégios para os Estados Unidos dentro do Equador sob essa justificativa do combate ao narcotráfico, a organizações criminosas e assim por diante. E, de fato, os Estados Unidos estão no território do Equador, realizam operações com uma certa frequência, realizam bombardeios no território do Equador e na fronteira com a Colômbia. Mas algo acontecendo em países cujos governos não dão autorização suficiente, só em casos ou situações extremas como a da Venezuela. Mas não me parece que os Estados Unidos teriam como arcar com os custos de tratar todos os países da região, né, os países não suficientemente alinhados, como se fossem a Venezuela, realizando ali bombardeios sem autorização, sem coordenação, ou mesmo atos de agressão contra os governos, né? Por exemplo, categorizações de presidente da região como sendo terroristas, como sendo membros de cartéis. Não me parece que o governo dos Estados Unidos fariam isso com o México ou, por exemplo, com a Colômbia ou com o Brasil. Mas, de qualquer maneira, a pressão tende certamente a aumentar. E tal como até já foi comentado aqui em outros episódios, outras ocasiões, não me parece haver tantas alternativas para os governos da região
além de fato,

0: endurecer, é claro que especialmente no âmbito econômico financeiro, mas também no âmbito da disputa de território, o combate a essas organizações criminosas.
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2: Brasil adentro. 5 e 7, o governo federal anunciou novas medidas para ampliar o combate às apostas ilegais no país. Nosso repórter Leonardo Sobreira tem mais informações sobre o assunto.
3: O governo federal anunciou novas medidas para endurecer o combate às apostas ilegais no Brasil. A principal novidade é a criação de mecanismos que permitem o bloqueio e a expropriação de recursos movimentados por bets clandestinas, com os valores sendo destinados ao Fundo Nacional de Segurança Pública. Durante uma coletiva realizada nesta sexta-feira no Ministério da Fazenda, o ministro da Justiça e Segurança Pública, Wellington César Lima e Silva, afirmou que o setor de apostas ilegais tem atraído cada vez mais a atenção do crime organizado. Segundo ele, há um entendimento crescente de que as organizações criminosas encontram incentivos para migrar para esse mercado, que exige uma atuação firme do Estado.
4: É quase consenso hoje que o crime organizado tem estímulos para migrar para este setor. E é fundamental que o governo e os órgãos de Estado atuem duramente nessa perspectiva. E é esse o esforço que fazemos aqui. Por que essa resposta é tão necessária? Que as bets ilegais representam, segundo dados oficiais, algo entre 41% e 51% das plataformas.
3: O ministro destacou ainda que as apostas provocam mais de 38 bilhões de reais em danos sociais ao país e atingem principalmente a população de baixa renda. Já o ministro da Fazenda, Dário Durigan, explicou que o novo decreto assinado pelo presidente Luiz Inácio Lula da Silva amplia a capacidade do governo de bloquear os bens e recursos ligados às apostas ilegais.
5: Também essa portaria do Ministério da Fazenda é possível nesse momento graças à aprovação no Congresso Nacional, a nosso pedido, por nossa proposição da Lei Complementar 224, aprovada no fim do ano passado, em que a gente estende essa responsabilidade solidária, evidentemente com o intuito de desincentivar que instituições financeiras deem guarida a essas bets ilegais, dado que hoje o mercado está muito bem regulado pela SPA. Caso a instituição financeira dê curso, a Receita Federal vai notificar junto com a SPA, já atribuindo a responsabilidade solidária e fazendo a devida cobrança das obrigações tributárias.
3: O processo prevê a identificação dos sites e aplicativos clandestinos, seguido pelo bloqueio dos operadores pela Anatel e a notificação também de bancos e fintechs que movimentem esses recursos. Após serem notificadas pela Secretaria de Prêmios e Apostas do Ministério da Fazenda, essas instituições financeiras elas terão até 48 horas no máximo para congelar os valores considerados irregulares. Passado esse período destinado à defesa dos envolvidos, a Advocacia Geral da União poderá promover a expropriação dos recursos. De acordo com o governo, o objetivo é atingir financeiramente as estruturas criminosas que atuam no setor. Como resumiu o ministro Lima Silva, o dinheiro do crime será revertido para o combate do próprio crime organizado. O governo também anunciou novas regras para responsabilizar as instituições financeiras que mantenham as relações com plataformas de apostas sem autorização de operar no país. Pela nova regulamentação, bancos e fintechs poderão responder solidariamente por obrigações tributárias relacionadas às bets ilegais. Leonardo Sobreira, de Brasília, para Sputnik Brasil.
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2: 5:11, a União Europeia afirma estar disposta a negociar com Moscou, mas continua promovendo uma agressão jurídica contra a Rússia, declarou nesta quinta-feira o ministro das Relações Exteriores, Sergei Lavrov. Em um artigo intitulado Ucrânia, Europa e Segurança Global, o chanceler russo afirmou que os países europeus pretendem dialogar com Moscou, ao mesmo tempo em que apoiam iniciativas voltadas para responsabilizar a Rússia no âmbito do Conselho da Europa. Ele escreveu o seguinte, olha, a Europa pretende conduzir negociações em paralelo à continuação da agressão jurídica realizada por meio do Conselho da Europa. Sob essa organização, outrora respeitada, estão sendo criadas estruturas para responsabilizar a Rússia, como um registro de danos, uma comissão de reivindicação e um tribunal especial, escreveu Lavrov. De acordo com o ministro, a União Europeia também deu sinal verde para a apreensão de navios mercantes em águas internacionais. Ele escreveu o seguinte, olha, vários incidentes já ocorreram no Báltico e no Atlântico. Ao mesmo tempo, o Ocidente fecha os olhos para ações terroristas e sabotagem das Forças Armadas da Ucrânia nos mares Negro e Mediterrâneo. O Ministério das Relações Exteriores da Rússia informou ainda que o artigo havia sido originalmente preparado para publicação no portal europeu Politico Europe, mas que a divulgação foi cancelada pela redação da publicação no último momento. Bom, Vinícius, queria trazê-lo para a gente comentar um pouquinho esse assunto, ainda mais em uma semana como essa, né? Uma semana de ataques da Ucrânia a Moscou. Eu queria entender com você o seguinte, olha, a União Europeia afirma, diz que quer negociar, que quer sentar para conversar, mas ao mesmo tempo em que diz isso, mantém sua posição com relação à Ucrânia, o apoio, né? E além, de claro, de alguns ataques que aconteceram ao longo dos últimos dias. Você enxerga que a União Europeia, de alguma forma, continua fortalecendo a Ucrânia e, enfim, para que esse conflito não termine?
6: Nós temos uma postura que pode ser descrita da seguinte forma. Acho que a Europa, no fundo, sabe que sustentar uma guerra com qualquer ator que seja, ainda mais a Rússia, que é uma grande potência, é inviável. Então, concorde se ou não, estejamos do lado da Rússia ou da Ucrânia, da União Europeia, nesse conflito ou em qualquer outro, me parece um movimento bastante lógico do ponto de vista estratégico, no sentido de tentar fortalecer o seu aliado, como forçando o lado oponente a fazer concessões. Porém, me parece que quando se trata, né, do confronto de um lado a União Europeia, que é, como a gente discute em relações internacionais, muito mais uma potência normativa, né, a ideia de que a União Europeia tentou ali se impor pela força das ideias, tentando vender um modelo liberal ao mundo, um modelo que, gostemos ou não das ideias liberais, hoje ele está em franco declínio, cada vez mais contestado, até por conta de suas contradições. Confesso aqui que eu, particularmente, sou muito favorável a vários elementos do liberalismo, mas, ao mesmo tempo, vamos dizer, utopia achar que é uma fórmula que se aplique universalmente. Então a Europa, ela tenta fazer aí, manter a pose, né? Manter a sua força normativa, porque ela ainda não passou, se é que vai passar, né? Por um processo de rearmamento, né? Tem toda essa discussão aí do chamado keynesianismo militar, empreendido sobretudo pela Alemanha e que pode, acho que só agravar a situação, porque a Rússia, novamente, gostemos ou não aí do regime A, B ou C, do governante A, B ou C, o fato é que nenhum país vai assistir isso calado, e tampouco uma potência nuclear como a Rússia, ou seja, a Rússia vai tentar responder à altura, o que só pode aumentar as tensões. O que, ao meu ver, deve ser aí o caminho equivocado neste momento, mas que poderia ser corrigido por parte da União Europeia. Reconhecer ali as suas limitações do ponto de vista diplomático, né, que ela não tem a mesma força que já teve no passado, principalmente no pós-Guerra Fria imediato, a Rússia voltou, né? Se é que deixou, acho que não deixou, mas ficou mais em evidência aí pós, principalmente, crise de 2008, quando as potências emergentes, em geral, conquistaram mais espaço na política internacional, e tentar abrir canais de negociação para que entenda que o atual governo ucraniano não vai obter ali tudo que ele quer, até pela questão, e acho que aí a população ser ouvida em consultas aí que já foram feitas, mas que poderiam ser refeitas para que haja mais legitimidade, as populações ali de territórios ocupados pela Rússia, de fala russa, decidir se eles querem continuar ali na Ucrânia ou se eles querem ali aderir à Rússia. Então, me parece que esse é o caminho fundamental para que essa guerra, esse conflito que já se arrasta aí por mais de 4 anos, né? Nós temos aí já quase meia década, né, de conflito aí mais longo desde a Segunda Guerra Mundial na Europa, o que não é bom para ninguém, mas ao mesmo tempo ele não pode ser encerrado satisfazendo apenas as demandas de um lado, numa postura que ecoa, né? A gente estava falando antes ali do imperialismo do Trump. Muitos acusam a Rússia de ser imperialista, até acho que tem aqui, sendo bem aberto nas minhas posições, elementos, sem dúvida, de imperialismo, mas a Europa também os tem. Então os lados ali deveriam sentar, conversar, enfim, pontos que são ali passíveis de negociação, senão nós teremos ali na Europa, né, que sempre se gabou de ser tão civilizada, uma sociedade até pós-moderna, uma situação, né, como a gente estava discutindo anteriormente, similar a que infelizmente se encontra o Oriente Médio, que só foi agravado o quê? Também pela arrogância das potências, de potências alinhadas ao Ocidente, né? No caso, Israel, inicialmente apoiada pelos europeus, que agora também estão meio em cima do muro, para dizer o mínimo, e os Estados Unidos, maior que a perna. E quem paga a conta são as populações civis, enfim, a economia global, populações distantes, que nada tem a ver aí com esses conflitos que muitas vezes são iniciados pela imprudência de líderes, e líderes, diferentemente do que o Ocidente gosta de vender, também aí por culpa, por responsabilidade das lideranças ocidentais, que precisam entender a era do imperialismo, a era, né, da rubris, né, da arrogância ocidental, já ficou no passado, né? Nós temos de ter aí governantes, uma abordagem diplomática mais horizontalizada, né, que entenda que nós temos ali outras potências fora do Ocidente relevantes, e uma tentativa de falar de igual para igual, tentando entender as demandas e, claro, ouvindo as populações na medida do possível que vão ser afetadas por essas demandas.
2: Perfeito, Vinícius. Obrigado. Rafa, de que forma a Rússia pode, digamos, responder a essas agressões jurídicas promovidas pela União Europeia?
0: Bem, de um modo geral, a gente já viu que recorrer, por exemplo, a cortes internacionais que são controladas pelo próprio Ocidente, ou recorrer aos organismos internacionais tradicionais, também controlados ou muito influenciados pelo Ocidente, não parece que tem funcionado, não parece que gera os resultados considerados adequados. Existe uma resposta que é óbvia, que são os resultados da própria Operação Militar Especial. Ao longo aí das últimas 2-3 semanas, houve avanços significativos em cidades importantes do Donbass, como Konstantinovka, Liman, Kupiansk. E os resultados militares objetivos, eles falam mais alto do que qualquer bravata em negociações diplomáticas. A gente viu o próprio caso das negociações entre o Irã e os Estados Unidos, em que, apesar dos Estados Unidos chegarem nos primeiros dias com 1 milhão de exigências, na verdade tiveram que recuar muito mais do que o Irã teve que recuar, porque os resultados militares apresentados pelo Irã foram superiores aos resultados apresentados pelos Estados Unidos. Então existe a resposta óbvia, que é aquela que está sendo dada pela Rússia na Operação Militar Especial, que é a resposta do campo de batalha, dos avanços das unidades militares da Federação Russa. Também o reforço de laços com potências geopolíticas contra-hegemônicas, o reforço de estruturas geopolíticas não alinhadas ao Ocidente, como, por exemplo, o reforço de relações com o Irã, com a China, ou o reforço das próprias estruturas do BRICS, são respostas importantes também, porque apontam para uma ordem geopolítica, ou pelo menos para uma situação geopolítica, não mais centrada no Atlântico Norte. Tal como a ordem geopolítica vinha se desdobrando ao longo, pelo menos, dos últimos 3 ou 4 séculos. Então, assim, não é como se houvesse respostas num sentido puramente jurídico, por exemplo. Porque a gente já percebeu que, por exemplo, o Tribunal Penal Internacional ou outros organismos análogos, eles não têm a neutralidade suficiente para entender plenamente ou interpretar da maneira mais adequada os conflitos contemporâneos. Então, na verdade, a resposta mais adequada, ou as respostas possíveis para além daquelas do campo de batalha, são aquelas, na verdade, que vão reforçando essa recente e crescente irrelevância da União Europeia nos assuntos internacionais.
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2: Brasil Adentro. 5:23, olha, o Supremo Tribunal Federal avançou na análise dos recursos apresentados pelos condenados pelo assassinato de Marielle Franco e Anderson Gomes. O repórter Paulo Fonseca tem mais detalhes pra gente.
7: A primeira turma do Supremo Tribunal Federal formou maioria de votos para rejeitar os recursos e manter as condenações dos 5 acusados de planejar o homicídio da vereadora Marielle Franco e de seu motorista Anderson Gomes, em 2018, no Rio de Janeiro. O relator do caso, Alexandre de Moraes, votou pela rejeição dos recursos, sendo seguido pelos ministros Cristiano Zanin e Flávio Dino. Os advogados dos réus alegavam cerceamento de defesa, atraso no acesso aos elementos colhidos na investigação e contestavam o pagamento de R$7 milhões em indenizações fixado para as famílias das vítimas. Nos votos, Moraes afirmou que a decisão da corte considerou sólidos elementos de prova para fundamentar a decisão condenatória. Com isso, está mantida a condenação de Domingos Brazão, ex-conselheiro do Tribunal de Contas do Estado do Rio de Janeiro, Chiquinho Brazão, deputado federal cassado, Rivaldo Barbosa, delegado e ex-chefe da Polícia Civil do Rio de Janeiro, Ronald Paulo Alves, major da Polícia Militar, e Robson Calisto, policial militar e ex-assessor de Domingos Brazão. Os irmãos Domingos e Chiquinho Brazão foram condenados a 76 anos de prisão. Já Rivaldo recebeu pena de 18 anos. Ronald vai cumprir 56 anos e Robson Calisto foi condenado a 9 anos de prisão. Todos já estão presos, apenas Chiquinho Brazão cumpre prisão domiciliar por questões de saúde. Com a definição do resultado, a defesa ainda tem direito a mais um recurso. Se esses também forem rejeitados, Alexandre de Moraes poderá determinar o início do cumprimento da pena. Reportagem Paulo Fonseca.
2: Aproveitar a presença do Paulo no nosso programa, trazer também a informação que uma operação da Polícia Civil para prender os envolvidos na morte de um adolescente teve tiroteio e barricadas em chamas aqui no Rio de Janeiro. O Paulo vai trazer mais detalhes pra gente.
7: Uma operação para prender envolvidos na morte brutal do adolescente Ronaldo Henrique Souza Peixoto, de 14 anos, no Rio de Janeiro, terminou em tiroteio na comunidade César Maia, na zona sudoeste. Barricadas também foram incendiadas na Estrada dos Bandeirantes. Há informações de prisão de um suspeito e uma morte na região. O jovem foi torturado e encontrado esquartejado em Guaratiba, na zona oeste do Rio de Janeiro, há 3 meses. Equipes foram cumprir 4 mandados de prisão preventiva por homicídio qualificado e 1 mandado de busca e apreensão contra um adolescente apontado como participante do crime. Os investigadores identificaram Diogo Paixão Barbosa, Miguel Ferreira Salvo, Vitor Tavares Vieira e Jonathan da Silva Ramos como suspeitos de participação direta no homicídio. O adolescente de 15 anos também foi apontado como envolvido no caso. Segundo as investigações, Ronaldo, morador de Senador Camará, esteve na comunidade César Maia em 29 de março, acompanhado de 2 amigos adolescentes para encontrar a namorada de um deles. Quando deixavam a comunidade, os colegas foram abordados por homens armados e levados de volta para o interior da localidade. De acordo com a polícia, os adolescentes foram submetidos a uma sessão de tortura. 2 deles conseguiram fugir, mas Ronaldo permaneceu desaparecido. 2 dias depois, o corpo dele foi encontrado esquartejado na Estrada da Matriz, em Pedra de Guaratiba. De acordo com a Polícia Civil, a comunidade César Maia tem sido utilizada pelo Comando Vermelho como uma das principais bases para a expansão da facção criminosa nas zonas oeste e sudoeste da capital. Reportagem Paulo Fonseca.
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2: Lembrando que você pode fazer parte aqui da nossa programação, aqui da Rádio Sputnik, contribuir com o nosso dia a dia, trazendo sua sugestão de reportagem, sugestão de pergunta, tudo isso através do 21 980650066. Vou repetir, 21 980650066. Você pode enviar qualquer que seja a sugestão, pode ser por texto, por áudio, enfim, a nossa produção encaminha aqui, não só para Entretanto, mas para toda a programação da Rádio Sputnik na Metropolitana. De volta ao assunto internacional, o Departamento de Estado dos Estados Unidos criticou a condenação do ex-deputado Eduardo Bolsonaro pela primeira turma do Supremo Tribunal Federal. Em nota, a pasta, que é comandada por Marco Rubio, afirmou que a decisão faz parte de um suposto padrão de perseguição contra a oposição e defendeu que as disputas políticas sejam resolvidas nas urnas. O ex-parlamentar, a gente lembra, foi condenado a 4 anos e 2 meses por coação no curso do processo ligado à tentativa de golpe de 2022. O relator, Alexandre de Moraes, apontou ameaças às instituições, enquanto a defesa alegou liberdade de expressão. O caso também foi comentado pelo presidente Donald Trump, presidente norte-americano, durante o G7. Vinícius, queria trazê-lo para a gente falar um pouquinho sobre esse assunto. O Departamento de Estado dos Estados Unidos aí, de alguma forma, criticando essa condenação do Eduardo Bolsonaro. Isso representa algo de relevante ou de preocupante para o governo brasileiro? Ou essa manifestação oficial não é algo que vá mudar muito aquilo que já aconteceu aqui no nosso país?
6: Acho que nós estamos aí num processo que reflete aquela lógica, né, que é rotulada aí por parte da literatura acadêmica, como eu falei antes, né, de guerra híbrida, né? Ou seja, essa ideia de tentar desestabilizar governos e países que não estão alinhados ali, ainda que não sejam inimigos, né, que não vão capitular, então eles forçam essa capitulação. E no caso, né, do Eduardo Bolsonaro, eu acho que mostra muito bem essa falha de compreensão, né, de como outros países têm um entendimento distinto sobre como eleições devem ser organizadas, né? Então, no caso dos Estados Unidos, eles seguem esse modelo, que aliás é importante dizer, contraditoriamente, o Trump hoje busca uma maior centralização do controle eleitoral, obviamente visando ali a sua continuidade, ou se não a sua continuidade, a continuidade do seu grupo no poder, né, e uma clara ali oposição a migrantes, né, que obtiveram a cidadania americana. Claro que o combate a fraudes é necessário, mas isso daí vai totalmente contra essa tradição americana, que o Departamento de Estado quer aplicar ao Brasil, né? Que é de resolver as disputas nas urnas, né? Os próprios Estados Unidos estão fazendo uma espécie de centralização, né? Como essas ideias do Trump, essas propostas de exigir documentos para votos, criar uma legislação nacional de votos, porque historicamente no sistema americano você tem uma descentralização, né, sobre como as eleições são organizadas, uma responsabilidade dos governos estaduais. E no Brasil, que nós temos essa centralização há quase 100 anos, né, foi a grande conquista, ali o grande desdobramento da Revolução de 30, né, ao lado do voto secreto, né, que não existia na República Velha, a criação, claro, né, da justiça eleitoral, tudo isso gerou uma tradição aqui no Brasil, reflete uma disposição em você ter ali um braço, né, da justiça ditando as regras do jogo eleitoral. E em que pese a necessidade de fazer valer a vontade popular, é inadmissível, né, certas práticas como essas empreendidas não somente por Eduardo Bolsonaro, mas pela família Bolsonaro, de descredibilizar o sistema eleitoral. E é importante até lembrar, né, aqui, já que estamos falando aí com uma audiência, imagino, predominantemente no Rio de Janeiro, nós temos a própria criação da urna eletrônica como uma resposta àquela fraude enorme, né, que até gerou uma eleição de substituição, né, pensando aqui em inglês, né, como se diz, né, uma by-election, né, em inglês, né, uma eleição complementar, como a gente diz aqui no Brasil, para deputado, né, que houve ali uma série de fraudes e justamente em redutos controlados hoje, né, e a época ali já tinha alguma coisa nessa linha de milicianos, né. Então a urna eletrônica surge em função disso. O nosso sistema eleitoral, a própria ideia de justiça eleitoral é para ter um árbitro neutro, né, a gente estava aí falando antes de neutralidade nas relações internacionais. O mesmo tipo de neutralidade, se possível, deve ser construída, ainda que seja um sistema muito complexo, no plano eleitoral, para fazer valer a soberania popular. Mas eu tenho minhas dúvidas se os Estados Unidos, que dando benefício da dúvida para eles, para o Departamento de Estado, para o governo Trump, se eles fazem isso por desconhecimento ou manipulam, né, de propósito aí esse cenário para justificar um eventual não reconhecimento, né, do presidente Lula nessa sua segunda tentativa de reeleição. Então imagine se no day after, né, lá em outubro, né, tudo indica a eleição não vai ser infelizmente resolvida no primeiro turno, teremos um segundo turno lá no fim de outubro, o governo americano não reconheça a reeleição do presidente Lula, esse cenário, né? Ou havendo aí um cenário muito negativo, ao meu ver, para nós como país soberano, a volta da extrema-direita, né? Flávio Bolsonaro, pré-candidato da extrema-direita, se elege presidente. Você tem no dia seguinte aí o governo americano fazendo, no caso da vitória do Flávio Bolsonaro, mandando, né, querendo nos transformar em que hoje é a Venezuela, e no caso do presidente Lula tentando aí fazer com que ele não tome posse para o seu eventual quarto mandato, porque é um governo que claramente não vai estar alinhado aos interesses americanos. Então eu vejo cenários muito graves nesse sentido, porque o Trump, por mais que, reitero, né, a gente já discutiu isso, ele não queira, não tenha condições de fazer ações militares que são muito custosas, nada impede que outros instrumentos como sanções e as tarifas aí que querem impor ao Brasil nada mais são do que isso, isso venha desestabilizar o ambiente interno e favoreça um fechamento aí da nossa atual experiência democrática, que sem dúvida está longe de ser perfeita, e nenhuma democracia é perfeita, mas é o regime preferível a qualquer autoritarismo que simplesmente esconde para debaixo dos panos problemas como corrupção, como desigualdade social e, acima de tudo, nessa atual conjuntura, o autoritarismo que se avizinha não só no Brasil, mas na América Latina, é um autoritarismo não nacionalista, mas um autoritarismo que faz as vontades aí de potências externas, e nesse caso a potência externa que teria a sua vontade satisfeita são os Estados Unidos. Então eu vejo essa crítica não como ingenuidade ou simplesmente uma tentativa de projetar os valores aí liberais, como os Estados Unidos os entendem aqui no Brasil, mas realmente parte aí de uma construção que tem como último objetivo deslegitimar o processo eleitoral brasileiro e eventualmente apoiar no cenário de reeleição do presidente Lula ou o seu não reconhecimento ou até mesmo um golpe de Estado aí, tal como os Estados Unidos já patrocinaram vários golpes de Estado no passado com o uso de forças armadas, como foi o caso, né, do golpe de 64 aqui no Brasil, e que hoje pode ser muito bem feito aí com o auxílio de redes sociais, big techs, mobilização de determinados grupos e, claro, o emprego de sanções como instrumento de coerção política.
2: Perfeito, Vinícius. Obrigado, obrigado pela resposta. Rafa, eu queria ouvi-lo um pouquinho sobre esse assunto. A gente pode entender isso só como mais uma declaração, um posicionamento, ou o governo brasileiro já tem que ficar um pouco mais atento com relação a isso, já que existe um histórico de Donald Trump querer se envolver em situações eleitorais, em situações que dizem respeito somente ao país de origem, país onde está acontecendo.
0: Bem, em alguma medida, o Eduardo Bolsonaro foi para os Estados Unidos precisamente para isso, né? Para fazer um lobby e, através da atuação dele lá, fomentar uma atmosfera mais favorável a uma intromissão dos Estados Unidos em assuntos brasileiros. Fez isso, ele se mudou para lá com esse objetivo, sempre foi esse o objetivo dele, e essa condenação dele gera mais uma situação que ele tenta torcer nesse sentido de pintá-la como sendo uma perseguição política, né? Algo injusto, algo ilegal e assim por diante. É claro que lá nos Estados Unidos ele dá a narrativa dele, essa narrativa dele possivelmente encontra ouvidos receptivos, especialmente no Marco Rubio, que é uma figura do governo Trump que tem uma perspectiva bem particular em relação à América Latina e bem desfavorável a governos interpretados como sendo de esquerda, de Cuba ao Brasil, passando por todos os outros governos que possam ser categorizados dessa maneira. Mas eu não sei em que medida os Estados Unidos, ou especificamente o Donald Trump, utilizariam isso para realizar alguma intervenção específica. Na verdade, isso se soma a um conjunto de narrativas utilizadas lá dentro dos Estados Unidos para medidas como, por exemplo, a retomada ou o aumento de tarifas contra importações brasileiras, talvez maiores níveis de pressão sobre o governo Lula, para que o governo Lula ofereça mais concessões em temas de interesse dos Estados Unidos, como negociações sobre terras raras e alguns outros assuntos. Mas, na verdade, o Eduardo Bolsonaro, como eu já comentei em outras ocasiões, por mais que ele encontre uma atmosfera receptiva para ele nesse momento nos Estados Unidos, ele tem que ficar atento também para o fato de que a própria situação do governo Trump não é tão favorável internamente, né? Então, continuar apostando num apelo aos Estados Unidos contra o Brasil, na verdade, pode simplesmente acabar gerando mais complicações para ele no longo prazo. Porque a gente sabe que hoje, se fosse feita uma eleição presidencial, é possível que, dependendo de quem fosse o candidato democrata escolhido, o Donald Trump fosse derrotado. E sob um governo democrata, não sabemos realmente como vai ficar a situação do Eduardo Bolsonaro diante de um provável pedido de extradição. É claro que há muitos temas nos quais republicanos e democratas estão bastante de acordo, temas, por assim dizer, de Estado mais do que de governo. Porém, pelo menos no caso do Partido Democrata, houve ou existe uma tendência a tentar, mesmo ao interferir em assuntos latino-americanos, utilizar meios mais indiretos, bem como tentar, pelo menos em relação a governos ditos progressistas aqui no continente, uma abordagem mais suave de cooptação. Para todos os efeitos, as relações entre o governo Biden e o governo Lula eram excelentes. Ainda assim, o governo Biden foi extremamente intervencionista no nosso continente, mas era um outro tipo de intervencionismo. Um intervencionismo não com o punho fechado, mas com uma abordagem um pouco mais branda. Então, a situação do Eduardo Bolsonaro, na verdade, é mais difícil até do que ele talvez considere nesse momento. E, de um modo geral, essa condenação simplesmente ajuda a compor todas essas narrativas que têm sido utilizadas nos Estados Unidos como elemento de pressão para negociações com o presidente Lula.
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2: Agora são 5 horas 42 minutos. Eu queria agradecer a presença do Vinícius Guilherme Rodrigues Vieira, ele que é doutor em Relações Internacionais pela Universidade de Oxford, professor de Economia e Relações Internacionais na Fundação Armando Álvares Penteado e professor de Relações Internacionais da FGV. Vinícius, muito obrigado por ter aceitado o nosso convite, por participar do Entretanto aqui com a gente. E eu já deixo aqui o convite para você participar numa próxima ocasião de um outro programa aqui conosco, já que, enfim, as notícias, esse ano de 2026 tem sido um ano especialmente agitado a nível de geopolítica. Obrigado mais uma vez por ter aceitado esse convite e uma boa noite para você.
6: Eu que agradeço o convite, muito obrigado, sempre um prazer participar, excelente fim de semana a todos e até mais.
2: Até mais, Vinícius. Obrigado mais uma vez por ter participado aqui com a gente. A gente vai dar continuidade aqui ao Entretanto, trazendo informações do nosso país, do nosso Brasil.
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2: Uma operação da Polícia Civil mira a cúpula de uma narcomilícia que atua na Zona Oeste aqui do Rio de Janeiro. O repórter Lucas de Andrade tem mais detalhes pra gente.
9: Um cabo da Polícia Militar foi preso em flagrante nesta sexta-feira durante uma operação da Polícia Civil contra uma narcomilícia que atua na região do Catiri, em Bangu, na zona oeste do Rio. Alexandre Santos Martins, lotado no batalhão do Leblon, foi preso em casa no Recreio dos Bandeirantes por porte ilegal de arma de fogo de uso restrito. No imóvel do agente, policiais também apreenderam documentos, computadores, celulares e um carro de luxo. Segundo a Polícia Civil, o cabo e a ex-companheira Silvia Rodrigues Cunha se beneficiaram de um esquema ligado a um grupo criminoso que seria responsável por extorsões contra obras públicas, comerciantes e moradores na região do Catiri e por uma rede de lavagem de dinheiro que movimentou mais de 25 milhões de reais. Silvia Rodrigues Cunha foi identificada como beneficiária do Bolsa Família em 2025. Mesmo assim, segundo os investigadores, ela movimentou quase 5 milhões de reais em um ano. Já Alexandre Santos Martins, que recebe salário de R$ 3.360 como cabo da PM, teria recebido R$ 550 mil reais da ex-companheira em apenas 3 meses. A delegada adjunta da Delegacia de Repressão às Ações Criminosas Organizadas em Inquéritos Especiais, Luciana Fonseca, afirmou que Alexandre cedia a conta bancária para a quadrilha movimentar o dinheiro.
10: Eles utilizavam de pessoas físicas que recebiam imediatamente esses valores e não, no entanto, depois esses valores eram fragmentados e enviados para diversas pessoas físicas e jurídicas com o fim de dar uma aparência lícita a esses valores.
9: Durante a ação no Catiri, um homem que monitorava a movimentação dos policiais foi flagrado e acabou levado para a cidade da polícia. Outro alvo foi o cabo da PM Jorge André Félix de Santa Maria. Ele já estava preso desde julho de 2025, acusado de envolvimento com a milícia do Catiri, segundo a delegada.
10: Ele é apontado como possível segurança, tá, desses narcomilicianos, e ele já tem diversas passagens. Ele foi preso recentemente em flagrante na posse de diversas pistolas e uma submetralhadora.
9: A Polícia Civil aponta que a quadrilha se dividia em dois núcleos, todos liderados por Emson Alves Pereira. Eliésio Simões Campos era responsável pelo comando de homens armados em controle de territórios e decisões estratégicas. E é Marco Antônio Pereira, ligado à logística e às movimentações para ocultar recursos das atividades ilícitas. Ao todo, agentes cumpriram 50 mandados de busca e apreensão na capital, na Baixada Fluminense, na Costa Verde e no interior do estado. Em Mangaratiba, os agentes vistoriaram uma casa de luxo ligada aos investigados. A investigação também mirou duas padarias no Recreio dos Bandeirantes, suspeitas de servir para lavagem de dinheiro. Em uma delas, a polícia encontrou condições insalubres e produtos impróprios para consumo. O estabelecimento foi interditado e o gerente conduzido à delegacia. De acordo com Luciana Fonseca, as apurações começaram a partir de uma denúncia de extorsão contra uma empresa que executava obras de infraestrutura e saneamento na região.
10: Essa empresa terceirizada, ela prestava serviços de saneamento com o LURB, e no entanto, eles eram extorquidos e chegaram a realizar cerca de R$75 mil em transferência para esses beneficiários, sob pena de ter então os seus bens apreendidos e até mesmo a segurança de seus funcionários.
9: A ofensiva mobilizou equipes do Departamento Geral de Polícia Especializada da capital, da Baixada e da Corregedoria da Polícia Militar. A justiça também determinou o bloqueio de ativos, contas, bens e valores dos investigados, com o objetivo de asfixiar financeiramente a organização. A Polícia Civil afirma que as buscas continuam para identificar outros envolvidos e ampliar o rastreamento do dinheiro da organização criminosa. Reportagem Lucas de Andrade.
2: E olha, queria dar boas-vindas aqui ao nosso repórter Vinícius Fernandes, que já está no estúdio aqui com a gente, vai trazer mais informações sobre uma investigação de uma extorsão praticada por milicianos contra uma empresa contratada pela Prefeitura do Rio. Essa investigação teve novos desdobramentos hoje. Vini, boa noite para você. Seja muito bem-vindo mais uma vez aqui ao Entretanto.
11: Boa noite, Léo. Boa noite a todos os amigos que acompanham o Entretanto. A Prefeitura do Rio denunciou ao Ministério Público em janeiro do ano passado um esquema de extorsão praticado por milicianos contra uma empresa responsável pela implantação e operação de um aterro de resíduos de construção civil em Jericinó, na Zona Oeste aqui da capital fluminense. A investigação ganhou um novo capítulo hoje com a operação da Polícia Civil contra essa cúpula da milícia do Catiri, apontada como responsável por cobranças ilegais a empresas, comerciantes e moradores da região. Os detalhes que você acabou de ouvir na reportagem do Lucas Andrade, e também essa informação foi divulgada pelo jornal O Globo. Segundo a representação encaminhada pela Secretaria Municipal de Ordem Pública ao MP, os criminosos exigiam pagamentos mensais de R$25 mil para permitir o funcionamento do aterro. Além disso, obrigavam a contratação de supostos serviços de segurança sem comprovação que o trabalho era realmente prestado. O documento foi assinado pelo então secretário de Ordem Pública, Breno Carnevale. Representantes da empresa relataram que funcionários passaram a sofrer então as ameaças de integrantes desses grupos paramilitares. De acordo com a denúncia, as atividades chegaram a ser totalmente paralisadas durante um período e a retomada dos trabalhos teria sido condicionada ao pagamento dos valores exigidos pelos criminosos. Essa representação da Prefeitura do Rio para o Ministério Público também aponta que a empresa foi obrigada a contratar pessoas indicadas pelos milicianos para conseguir manter a operação, Léo.
2: Tá certo. Bom, olha, eu vou aproveitar, Vinícius, que você tá aqui com a gente. O Ministério Público Federal voltou à Justiça para pedir a demolição de construções que são consideradas irregulares na Lagoa Rodrigo de Freitas. Você tem mais detalhes sobre isso pra gente, não é isso?
12: Léo, o recurso, né, do Ministério Público Federal que pede essa demolição desses quiosques considerados irregulares, mais exatamente no Parque dos Patins, como você disse, na Lagoa Rodrigo de Freitas, na Zona Sul aqui do Rio de Janeiro, aguarda julgamento do Tribunal Regional Federal da 2ª Região, então da Justiça Federal. Essa ação envolve construções erguidas no local sem autorização prévia do IPHAN, o Instituto de Patrimônio Histórico e Artístico Nacional. E o conjunto paisagístico da Lagoa é tombado pela União e está protegido pelo decreto que exige a preservação da visibilidade e das características do bem. Segundo o MP, os novos quiosques foram construídos em áreas do Parque dos Patins e, diferentemente das estruturas antigas, que não eram de alvenaria, as novas edificações teriam sido feitas sem o conhecimento do IPHAN. O órgão afirma que as obras criaram barreiras visuais, provocaram a supressão da vegetação e impactaram o projeto paisagístico original assinado por Burler Marx. Na ação civil pública, o Ministério Público Federal pediu a demolição das construções e ampliações sem autorização, além da recuperação da vegetação e da reestruturação da mureta de pedras original. A Justiça Federal reconheceu a existência, né, dos danos, mas decidiu substituir a demolição por investimentos de R$1 milhão de cada uma das empresas responsáveis ao longo de 5 anos. Além da demolição imediata das estruturas, o MP também pede que, em caso de descumprimento pelas empresas, o município do Rio e a Fundação Parques e Jardins sejam obrigados a executar as obras de reestruturação ali e preservação ambiental, além de aplicação de multas diárias.
2: Perfeito, Vini. Obrigado mais uma vez pela sua presença aqui. No entretanto, na semana que vem a gente aguarda você mais uma vez aqui no nosso programa. Uma boa noite para você, um bom fim de semana.
12: Boa noite, Léo. Bom fim de semana para você e para os ouvintes.
13: 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Os ouvintes ainda podem conferir o Virada de História sobre a princesa Anastácia, que vai ser logo mais às 23 horas. 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
2: E olha, uma nova madrugada de violência foi registrada em Rio das Pedras, Zona Oeste aqui no Rio de Janeiro. O Lucas de Andrade tem mais detalhes sobre esse assunto e vai trazer pra gente.
15: Moradores de Rio das Pedras, na zona sudoeste do Rio de Janeiro, relataram novos tiroteios na madrugada desta sexta-feira. Dessa vez, criminosos usaram drones para lançar granadas contra rivais. O policiamento na região foi reforçado. Essa foi a segunda noite seguida de confrontos entre facções rivais na área. Na quinta-feira, segundo informações de inteligência do Batalhão da Polícia Militar de Jacarepaguá, criminosos do Comando Vermelho que atuam na Muzema atacaram pontos controlados por milicianos. Rio das Pedras tem sido alvo de uma disputa entre os dois grupos pelo controle do território. A Polícia Civil investiga a informação de que um grupo de 9 milicianos de Rio das Pedras teria trocado de lado e passado a integrar o Comando Vermelho. Com os confrontos desta sexta-feira, o Rio Ônibus informou que 12 linhas que passam pela Avenida Engenheiro Souza Filho precisaram alterar o itinerário. Na véspera, um coletivo da linha 343, que faz o trajeto Jardim Oceânico Candelária, foi tomado por bandidos e usado como barricada. Veículos que passavam por Rio das Pedras nas primeiras horas da manhã desta sexta-feira acabaram retidos na altura do condomínio Jardim Clarice. De acordo com a Rio Ônibus, os coletivos já voltaram à rota original. A Secretaria Municipal de Saúde informou que 5 unidades de atenção primária instaladas na região suspenderam o funcionamento e outras 2 mantiveram as atividades, mas interromperam visitas visitas domiciliares por risco à segurança. A Secretaria Estadual de Educação informou que uma escola estadual na região também precisou ser fechada. Uma operação da Delegacia de Descoberta de Paradeiros localizou, na quarta e na quinta-feira, dois cemitérios clandestinos em áreas de mata de Rio das Pedras. Restos mortais de pelo menos 4 corpos foram recuperados, alguns dentro de um poço com cerca de 20 metros de profundidade. A descoberta dos locais ocorreu após denúncias sobre desaparecimentos na região, que motivaram o início das investigações. Agora, a Polícia Civil trabalha para identificar as vítimas e os responsáveis pela criação e uso dos locais de descarte. De acordo com estimativas da Polícia Civil, milicianos arrecadam cerca de 2 milhões de reais mensais com atividades ilegais, como venda clandestina de internet e de TV a cabo, além da cobrança de taxas de segurança. Junto com Muzema e Gardênia Azul, a comunidade foi incluída em um plano estadual de reocupação territorial apresentado ao Supremo Tribunal Federal, com início previsto para este ano, embora sem data definida. Reportagem Lucas de Andrade.
2: Agora são 5 horas e 56 minutos e olha, logo mais a partir das 9h30 da noite, a seleção brasileira enfrenta o Haiti. O jogo acontece no Philadelphia Stadium, na Filadélfia, e a gente tem duas informações sobre esse jogo. A primeira é que a seleção do Brasil vai utilizar pela primeira vez a camisa número 2, né? Um uniforme azul, né? O segundo uniforme da seleção brasileira. E a segunda informação, e que já não é novidade para muita gente, é que mais uma vez o Neymar não fica sequer no banco de reservas da seleção. Inclusive, uma apuração do jornalista Lauro Jardim apontou Francisco Mendes, que é filho do ministro do STF, o Gilmar Mendes, como responsável pela convocação de Neymar para a Copa do Mundo. E a gente lembra que até o presente momento ele sequer treinou com os restantes dos jogadores que estão com a seleção brasileira. Rafa, eu queria falar com você rapidamente sobre esse assunto. A gente está já no finalzinho do Entretanto. Mas hoje, Rafa, pelo que você acompanha, né, a nível, né, de seleção brasileira, de CBF, enfim, essa convocação de Neymar e de outros jogadores, isso vai além do que acontece dentro de campo? Há interferência ou há possibilidade de interferência política na escolha desses atletas?
0: Olha, infelizmente, especialmente no que concerne a CBF, essa questão da politização do futebol ou a transformação do futebol também em negócio é algo que a gente verifica realmente. Não dá para saber se essa informação em relação ao filho do Gilmar Mendes é verdadeira, mas eu não acho que seria impossível ou que seria até mesmo improvável. A gente ouve vários tipos de boatos, a gente tem ouvido boatos semelhantes ao longo de bastante tempo, na verdade, até envolvendo também diferentes patrocinadores, né? Tem esse boato aí sobre o Endrick, por que ele não é escalado, e a questão envolvendo a Nike e assim por diante, de modo que a gente vê que sim, existem outros fatores além da bola no pé que influenciam na escolha de quem vai jogar e quem não vai jogar.
2: Perfeito, Rafa. Olha, obrigado por mais uma semana, Rafa. Na semana que vem a gente está de volta aqui no Entretanto. Uma boa noite para você, um bom fim de semana.
0: Boa noite, até a semana que vem.
2: Obrigado, Rafa. Olha, eu queria agradecer a você que esteve com a gente aqui no Entretanto desde o início da semana, né? Desde o início de mais esse programa. Na semana que vem a gente está de volta aqui com o nosso programa a partir das 4 horas da tarde na Rádio Sputnik, na Metropolitana, em 80,5 FM. Além disso, também estamos nas principais plataformas de áudio. Estamos no Spotify, no Deezer, no Amazon Music e também no Apple Podcast. Na sequência da programação aqui da Rádio Sputnik, você fica com o Casus Belli, com o André Lucena e também com o meu amigo comandante Farinazzo. Lembrando que hoje, sexta-feira, último dia do André Lucena à frente do nosso programa. O André vai para um próximo compromisso profissional. Ele que estará nos deixando aqui, a nossa equipe, mas queria deixar aqui registrado o meu agradecimento pela amizade, pela parceria, enfim, e pelo profissional. profissionalismo de André Lucena, que é um cara que a gente tem que seguir como exemplo, um dos grandes profissionais que essa rádio com certeza esteve. O André, em alguns momentos, participou aqui do Entretanto com a gente, eu tive a oportunidade de substituí-lo no caso Sbelli. Enfim, André, muito boa sorte para você, meu amigo, você é um querido, estará sempre aqui nos nossos corações. Até uma próxima, espero que a gente possa trabalhar mais uma vez juntos.
14: Um grande prazer esse período todo, Léo. Muito obrigado, vamos agora pro caso Sbelli.
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19: Uma pesquisa divulgada pelo jornal Psychology of Music revelou como a música está presente na rotina de estudos de universitários e quais impactos ela pode ter na concentração e no aprendizado. O levantamento contou com a participação de 220 estudantes universitários que foram questionados sobre o hábito de ouvir música durante as atividades acadêmicas. Os resultados mostraram um cenário dividido. 54% dos entrevistados afirmaram escutar música regularmente ao estudarem, enquanto 46% disseram preferir o silêncio para manter o foco.
20: Entre os adeptos das playlists durante os estudos, a maioria relatou que a música contribui para uma leitura mais fluida, além de aumentar a concentração, a motivação e até mesmo ajudar a bloquear ruídos externos. Quanto às preferências musicais, os gêneros mais citados foram a música clássica e o rock. As faixas mais apreciadas são aquelas de ritmo mais suave e, de preferência, sem letras, justamente para evitar interferências na atenção e no processo de aprendizagem.
19: Eu sou o Kaique Santos.
20: E eu sou o Rafael Costa e você está ouvindo

0: bater um papo com o nosso primeiro entrevistado.
1: Jogo da discórdia. A gente recebe no Jabuticaba Sem Caroço o Dr. Felipe Barros, médico neurologista, membro da Comissão de Medicina do Estilo de Vida da ABN, a Academia Brasileira de Neurologia. Dr. Felipe, bem-vindo ao Jabuticaba, tudo bem?
2: Muito obrigado, é um prazer estar aqui, super animado para conversar com vocês hoje.
1: Doutor, a gente costuma ouvir que a música ativa áreas do cérebro, melhora o humor e até a produtividade. Queria começar com essa pergunta um pouco mais ampla, porque a música realmente muda o funcionamento do cérebro enquanto estamos concentrados. O que que acontece de fato quando a gente ouve música durante uma atividade que exige esse processo cognitivo?
2: Quando a gente está ouvindo uma música e a gente quer se concentrar e essa música é agradável, uma música melódica, uma música que você gosta, você tem uma ligação boa com essa música, ela ativa a sua via de recompensa, liberando dopamina, que é uma substância produzida no cérebro, que a gente chama de neurotransmissor, que tem a ver com o humor e com a motivação. O legal da música, quando você acha ela agradável e quando você gosta, é que ela consegue aumentar a sua tolerância à frustração. Então, há o fato de você não estar gostando de uma tarefa que você não quer fazer. Então, é como se ela funcionasse como um lubrificante cognitivo para poder iniciar esse estudo de forma mais tranquila.
0: E, doutor, uma pesquisa mostrou praticamente aí uma divisão. Partes dos estudantes preferem o silêncio, outra parte diz render mais com a música. Isso indica que o cérebro responde de formas muito individuais? É normal? O que leva a isso? O que é isso?
2: Isso depende tanto de quem você está falando, então de ser uma pessoa mais introvertida ou uma pessoa mais extrovertida, mas também do tipo de tarefa que essa pessoa está realizando. Por quê? Para você poder ter o seu máximo de desempenho numa tarefa que exige concentração, você tem que estar num nível de alerta nem tão alto, então você não pode estar nem muito eufórico, nem muito animado, nem tão baixo, você não pode estar ali entediado, sem energia. Então, se você está entrando nessa tarefa um pouco mais letárgico, um pouco mais sem energia, uma música pode te ajudar a ficar um pouco mais animado, um pouco mais motivado para começar essa tarefa. Mas também depende um pouco de que tarefa que a gente está falando. Por quê? Quando é uma tarefa mais mecânica, mais repetitiva, então eu estou revisando alguma coisa, ou eu preciso preencher algum teste de tarefas de alguma coisa que eu já conheço, uma música vai ser uma aliada. Quando que ela é uma aliada também? Quando você está em um ambiente que tem ruídos que você não consegue prever. Então, um barulho de trânsito, pessoas levantando e subindo. E quando você coloca a música ela vai ser algo mais previsível, que vai atuar como um ruído branco, que consegue deixar o seu cérebro focado onde ele precisa. E quando que ele não vai ser tão bom? Quando que ele vai reduzir a sua capacidade plena? Quando você está lendo algum texto denso, quando você tem que aprender algum conceito totalmente novo, ou quando você precisa resolver algum problema lógico ou matemático muito complexo. Aí talvez um pouco mais de atenção e menos ruído branco te ajude mais.
0: Eu, por exemplo, adoro cozinhar ouvindo música. Eu jogo um pagode ali, aí a comida fica boa que é só você vendo.
2: E eu não consigo ir pra academia sem música. Como é uma tarefa mecânica, repetitiva, que eu já conheço muito bem, eu preciso de algum estímulo pra estar ali com vontade de fazer as coisas.
0: Exatamente.
2: Sem música não fica a mesma coisa.
1: É isso, né, doutor? Tem até, isso me lembra também, da academia também é muito importante pra mim, pelo menos, estar com a música. E embora muitas academias tenham a música ambiente, aquela música ambiente pra mim também não se torna suficiente no lugar, não substitui o meu fone de ouvido. Eu lembro também da corrida, que também se discute até que ponto a música é um estímulo a mais pra pessoa, pro desempenho dela melhorar. Tem competições oficiais que acho que nem permitem a pessoa ouvir música, mas queria trazer um pouco mais então pra parte do estudo mesmo. Em que momento essa música, ela depende muito, né? Pode deixar de ser um pano de fundo agradável passar a competir pela atenção. Porque aí a gente entra também nessa questão de músicas com letras, né? Que competem, que podem

0: um petit ali com processamento verbal. O que acontece na memória de trabalho quando a gente está lendo um texto ou até escrevendo e ouvindo alguém cantar ao mesmo tempo? Há quem diga que consegue. Isso também pode acontecer, é normal para umas pessoas ser mais fácil e para outras impossível?
1: Varia de pessoa para pessoa, mas a gente tem uma teoria em relação a esse conceito super importante que você mencionou, que chama memória de trabalho. O que é a memória de trabalho? É os conceitos que a gente vai precisar ter rápido ali na cabeça para resolver uma tarefa específica. E aí entra muito a parte de linguagem, né? Então, quando você está trabalhando com alguma tarefa cognitiva, então alguma tarefa que exija a sua linguagem, então compreensão de textos, compreensão de conceitos, escrita, você vai estar usando uma área do cérebro que é dedicada para isso, que a gente chama de uma área que processa a linguagem. Só que se a sua música tiver letra, principalmente letra no seu idioma nativo, então no nosso caso em português, o cérebro ele não consegue, ele vai tentar processar o significado das palavras cantadas no mesmo tempo que você está tentando processar o texto. E com isso, essa região de linguagem fica congestionada. Tem uma sobrecarga, porque o cérebro tem dificuldade de fazer mais de uma coisa ao mesmo tempo. Com isso, o rendimento e a sua capacidade de retenção vão despencar. Quando você troca a tarefa, então você troca a tarefa de ler o texto que você quer se concentrar para a tarefa de você prestar atenção na música, isso tem um custo. Tem um custo de energia que despenca o seu rendimento. Então, qual que é a música que a gente procura evitar para poder se concentrar? Uma música mais agitada, com quebra de ritmo ou novidade constante, que vai forçar o seu cérebro a desviar a sua atenção por frações de segundo para a música. E como o cérebro não é multitarefa, ele não consegue alternar muito rápido de uma tarefa para outra. Isso vai gerar uma fadiga mental.
2: Gente, é muito interessante ver como que nós temos uma máquina dentro da cabeça, né, gente? É lindo ver e ouvir como que o nosso cérebro trabalha. O Kaique já deu essa pincelada, mas eu queria reforçar aqui. Então, algumas pessoas relatam, né, que o silêncio aumenta a ansiedade ou facilita distrações internas. Isso faz sentido neurologicamente, doutor?
1: Sim. Depende de onde você está partindo. Então, uma pessoa mais introvertida, ela, em geral, vai ter um guia, uma tendência maior para o silêncio, né? Por quê? O cérebro dela já vai estar no nível de excitação maior, mesmo nesse silêncio. Já uma pessoa mais extrovertida, ela pode precisar de algum tipo de estímulo, algum tipo de foco externo para poder gerar atenção. E a música pode ser uma delas, né? Com certeza.
0: Aí, doutor, quero estender um pouco nessa parte. A gente trouxe aqui, né? Há essa diferença, também tem um processo um pouco mais individual de cada um. Mas quando a gente pensa também em atividades repetitivas, isso faz diferença porque a gente falou, né, deu o exemplo da academia. Ou, né, também trouxe aqui a questão da corrida. Essas atividades repetitivas tendem a ser mais fácil você tá ali fazendo ou limpando a casa. Enfim, né, a gente pode dar vários outros exemplos. E tarefas analíticas, esse processo da música, ela pode prejudicar mais, né? Só pra gente colocar em exemplos mais concretos, então.
1: Exatamente. Quanto mais mecânica e repetitiva a tarefa, mais a música entra como aliada. Porque aí a motivação é o maior obstáculo. Os movimentos de limpar a casa, de fazer um prato na cozinha, ou de fazer musculação, já estão introjetados na sua cabeça. Você faz automaticamente. É igual a dirigir. No começo é uma complicação. Se você colocar uma música na primeira direção de um aluno de autoescola, é provável que você vá atrapalhar ele. Por quê? Porque toda a atenção está ali para ele poder aprender os movimentos dessa tarefa nova, que ele nunca fez, que foi dirigir um carro. Já para um motorista experiente, esses movimentos são automáticos. Ele nem pensa nisso direito e já faz. E aí a música pode atuar como um fator que ajuda na atenção, para ele continuar ali um pouco mais estimulado e ficar atento para algum acidente, alguma coisa que pode estar acontecendo no caminho.
2: E, doutor, é comum hoje a gente se deparar com o seguinte nome, musicoterapia. De que forma que a música ela pode agregar aí no tratamento para talvez ansiedade, TDAH, até mesmo outras questões, né? Mentais, enfim.
1: A musicoterapia é uma área revolucionária da saúde. Hoje existe uma graduação, então é um profissional graduado, bacharel em musicoterapia. E essa é uma área clínica em que a pessoa, o profissional, usa a música, o som e o ritmo para poder tratar de condições físicas, mentais e emocionais. E a gente usa isso em várias doenças neurológicas. Vou te dar um exemplo da minha vivência. Quando eu me formei neurologista há vários anos, existe uma parte da nossa formação que é com doença de Parkinson. Então eu passei vários meses no setor de doença de Parkinson. E lá tinha uma profissional musicoterapeuta, em que ela usava de improvisação, de criação, então tocar instrumentos, cantar e vocalizar, para poder ajudar o paciente com Parkinson a melhorar as suas tarefas do dia a dia, né? Então, a gente tem vários estudos com musicoterapia que mostram que ela consegue melhorar a expressão e a comunicação social em pacientes que têm alguma dificuldade social, por exemplo, pessoas do transtorno do espectro autista. Também reduz ansiedade, estresse. Tem estudos super interessantes que até dor crônica pode melhorar com musicoterapia. E pacientes que têm dificuldade de memória, pacientes que convivem com demências, como a doença de Alzheimer, por exemplo, podem usar a música, que é uma das memórias mais bem guardadas, mais antigas que a pessoa guarda, para poder estimular a memória e o raciocínio. Vou dar um exemplo de um outro paciente meu. Eu tenho um paciente que convive com doença de Alzheimer, que tem muita dificuldade de memória, mas quando criança ele era violeiro. Ele tocava viola caipira. E por muitos anos, no trabalho, ele deixou de tocar. E, enfim, foi tocar a vida dele profissional. Quando ele veio para mim, com essa dificuldade de memória, a gente resgatou essa lembrança antiga dele, conseguimos uma viola caipira para ele, e mesmo sem tocar, há mais de 30 anos, ele conseguiu tirar de memória algumas letras, alguns tons, né, algumas melodias dessa viola, e a letra veio junto. Então a gente usou a música como um disparador dessa alça de memória antiga.
0: Muito bom. E doutor, queria trazer também como o nosso cotidiano acaba influenciando nesse processo. Pessoas que cresceram em ambientes mais barulhentos tendem a precisar de estímulos sonoros para focar. O cérebro pode aprender a estudar em ambientes ruidosos por causa disso, por causa do costume?
1: Existe uma tolerância, mas essa tolerância tem um limite. Hoje a gente vê o barulho urbano como um indicador de saúde. Então existe um sinal vital, como o quanto você está exposto à poluição, o quanto você está exposto à luz sem proteção solar. Tem um sinal vital que é o barulho que você está exposto no seu dia a dia. Por que é que esse barulho é diferente de uma música? Porque o barulho, ele é ruidoso e imprevisível. Você não tem um tom agradável, como a música tem, e você não sabe exatamente quando que ele vai acontecer. Uma buzina pode surgir do nada, ou uma pessoa pode gritar quando está conversando na rua. E isso força o seu cérebro a ter uma atenção ali. E quando isso acontece de forma muito constante, muito importante, isso piora a sua concentração em geral. Então, uma pessoa que vive num ambiente mais ruidoso, em geral, ela vai ter mais dificuldade de se concentrar e gera uma carga constante de estresse que pode até aumentar a sua chance de ter doenças. Então, a gente sabe, por exemplo, que pessoas que vivem em ambientes ruidosos, muito barulhentos, têm um sono pior, pode ter uma chance maior de ter pressão alta e até mesmo de ter questões de humor, né? Como ansiedade e depressão.
2: É interessante, né? Eu percebo por mim, eu sempre, desde criança, eu sempre gostei muito de música. Eu acho que eu escuto música, eu ouço música todos os dias. Vindo pro trabalho, voltando dele, indo pra academia, enfim. Qualquer atividade que eu tenha que andar na rua, por exemplo, eu levo meu fone de ouvido. E eu entendo que a minha playlist, ela vai muito de acordo com o meu humor. Se eu tô triste, eu sinto que as músicas são um pouco mais melancólicas, não tuntz-tuntz, não um samba muito animado. Tem a ver, doutor, a gente busca na música também essa interpretação dos nossos sentimentos?
1: A gente sabe hoje que a música, ela tem uma influência no seu humor e na forma como você vê o mundo e vice-versa, né? Então existe o que a gente chama de uma ressonância, né? Existem áreas do seu cérebro que ressoam com as músicas que você, enfim, que você tá ouvindo, que você tá em contato. Vou dar um exemplo recente, né? Recentemente, a linha amarela do metrô fez um projeto para mudar as músicas de abertura e fechamento das portas, para músicas mais agradáveis, músicas mais previsíveis, né? Com a intenção de diminuir o estresse dessa viagem e fazer com que a pessoa saiba quando que a porta vai fechar intuitivamente, dentro de uma música agradável, né? Então esse é um exemplo de como a música consegue afetar o seu comportamento, né? Quando você tá mais triste, quando você tá mais melancólico, isso colore um pouco a forma como você vê o mundo, né? Então, você vai ter uma tendência de procurar essas coisas um pouco mais tristes, melancólicas, de forma geral, em busca dessa ressonância, né? Dessa vontade de ter uma troca entre você e o mundo. Mas o contrário também pode acontecer. Então, às vezes a gente está mais triste, está mais para baixo, e uma música mais agradável, uma situação mais gostosa pode colocar a gente num humor mais gostoso, né? Que a gente tenha mais vontade de ficar.
0: Perfeito, doutor. Eu adorei o exemplo da linha amarela do metrô de São Paulo, porque eu sou de lá, mas ainda não tive a oportunidade de ver a troca, apenas em reportagens e a novidade. Mas saiu a icônica música, que era uma só para todas as estações da linha amarela, que era dan, dan, dan, e que, de certa forma, mesmo sendo esse costume, sendo uma música tão simples, já conseguia me irritar, por exemplo, de eu que costumava pegar muito essa linha amarela do metrô. E aí eu percebo que agora já muda, né? Como você explicou. Agora, queria trazer também aqui, existe um risco de uma certa dependência psicológica da música para produzir? Ou seja, a pessoa pode perder a capacidade de concentração em silêncio, inclusive nessas atividades que a gente deu exemplo que o silêncio é um importante aliado. Como que isso também se relaciona com pessoas neurodivergentes? Que acho que aí também tem um detalhe que essa dependência pode vir, talvez porque a pessoa já tenha alguma questão diferente mesmo, de algum transtorno.
1: Sim, com certeza. Não existe uma dependência física, né? Então, a gente não vai ficar viciado na música e com abstinência se você não ouvir música. Mas o cérebro gosta muito de rotina. E ele pega dicas ambientais para poder realizar um determinado comportamento. Vou dar um outro exemplo, que não tem a ver tanto com concentração, para reforçar esse conceito. O sono. Quando a gente está no horário que você costuma dormir, você apaga a luz ou coloca a luz que você costuma usar para poder deitar, e você está no lugar que você costuma dormir, no seu quarto, onde quer que seja, o cérebro vai entender essas dicas ambientais e colocar um estado de mais cansaço, de mais sonolência. Isso ajuda você a entrar no seu sono. A mesma coisa acontece para um momento de concentração. Então, se você se adaptou a se concentrar em determinado local, com música, em um determinado horário, e você consegue se ater a essa rotina, o cérebro vai sentir falta quando algum desses elementos sair, né? Mas, repito, eu acho que se você exigir uma tarefa com muita concentração, talvez a música não seja o ideal. E quando que a rotina se torna ainda mais importante? Quando a gente tem um cérebro divergente do normal, né? Um cérebro neurodivergente, no sentido de que a rotina vai ser mais exigida, né? Então vai ter uma inflexibilidade maior quando você sai da rotina, né? Especialmente quando a gente fala da neurodivergência, do transtorno do espectro autista, e no caso do TDAH, em que você vai ter uma tendência muito maior de prestar atenção em pequenas distrações, em pequenas coisas que estão acontecendo ao seu redor, algum ruído branco, então uma música como ruído branco, talvez te ajude um pouco mais a evitar que algum barulho imprevisível roube a sua atenção. E é também pensando em atenção, que até na reportagem foi citado, essa vontade dos jovens de usarem aparelhos que se dedicam exclusivamente à música. Porque quando você pega um aparelho de uso único, ele só serve para isso, ele reduz aquele sistema de recompensa que busca novidades em uma rede social ou em uma notificação, por exemplo.
0: Perfeito, que é o tema que a gente também está trazendo nesse episódio, e amamos também que o doutor conseguiu contemplar e citar aqui um pouco já sobre isso. Doutor Felipe, muito obrigado pela conversa aqui no Jabuticaba. Esse é o doutor Felipe Barros, médico neurologista, membro da Comissão de Medicina do Estilo de Vida da ABN, a Academia Brasileira de Neurologia.
1: Eu agradeço a confiança, foi um prazer conversar com vocês.
2: Obrigado, doutor, e volte sempre. Tchau.
1: Tchau, tchau.
0: Segundo os especialistas, a gente tem observado aí que nem toda música é aliada dos estudos. Quando as canções têm letras marcantes e melodias mais agitadas, por exemplo, elas podem acabar prejudicando a concentração dos estudantes.
2: E eles explicam, Kaique, que isso acontece porque o cérebro precisa processar as palavras que estão sendo ouvidas. Assim, escutar músicas cantadas enquanto se lê, escreve ou interpreta textos pode sobrecarregar a memória de trabalho, reduzindo o foco e a capacidade de reter informações. Assunto para o nosso próximo convidado.
0: Recebemos no Jabuticaba Sem Caroço Eduardo Assad Saão, multiinstrumentista, regente, pesquisador e doutorando em cognição musical pela Unesp, a Universidade Estadual Paulista. Eduardo, bem-vindo ao Jabuticaba, tudo bem?
3: Tudo certinho, Kaique, muito obrigado pelo convite.
0: Eduardo, durante muito tempo existiu quase que uma ideia universal de que silêncio absoluto era a condição ideal para estudar, mas pesquisas recentes têm mostrado aí que muita gente tem rendido melhor também ouvindo música, e aí, né, já partindo um pouco, aproveitando essa sua experiência e seus estudos, o cérebro realmente pode usar a música como uma ferramenta de foco? O que os seus estudos, o que já tem aí em andamento sobre isso, sobre a cognição musical, nos proporcionam a respeito?
3: Legal, Kaique. Bom, isso é uma ideia bastante difundida, né, de que música pode ajudar e que às vezes até a música pode atrapalhar. Então vamos esclarecer como funciona. Primeiramente, a gente precisa colocar em pauta a relação emocional da própria pessoa com a música, certo? Isso vem antes de qualquer tipo de ferramenta cognitiva, digamos. Isso surgiu, Kaique, de uma pesquisa que se chamava Efeito Mozart. Era uma pesquisa que basicamente pegou universitários, e desses universitários eles separaram em três grupos. Um deles, que era o grupo aqui que eu vou me referir, escutava uma sonata de Mozart antes de fazer uma tarefa que a gente chama de tarefa visoespacial. Imagina então que você vá no restaurante, sabe que quando você dobra o guardanapo e aí você picota um pedacinho do guardanapo? E aí quando você abre o guardanapo, você tem uma forma específica ali. Eles precisavam adivinhar qual forma que sairia daquele guardanapo, pensando então numa tarefa visoespacial, certo? Então, cortei um pedacinho, como é que vai ficar aquele guardanapo? Você tem que imaginar. Então, isso envolve inteligência espacial, envolve vários fatores específicos da cognição, né? A gente tem que ter em mente que tudo isso começou com uma pesquisa que se chama Efeito Mozart. Ela ficou muito famosa e começou na década de 90, mais especificamente em 1993, que foi um estudo onde eles dividiram os estudantes em três grupos. Um desses grupos tinha orientações específicas para como realizar a atividade, o outro era em silêncio e o outro ouvia o Mozart, ouvia uma música de Mozart especificamente. Essa música era uma sonata para piano, e aí era uma tarefa basicamente visoespacial, que a gente chama. Então imagina que você está num restaurante, você dobra o guardanapo, certo? E aí você picota um pedacinho desse guardanapo, um cantinho do guardanapo. Quando você abre ele, você tem um certo tipo de formato geométrico. A tarefa era imaginar como ficaria o guardanapo se fosse cortado em tal lugar, enfim. É uma tarefa cognitiva dentro desses testes que a gente chama de testes psicométricos, né, para aferir determinados tipos de características. E nessa pesquisa, os pesquisadores acharam o resultado de que quem ouvia Mozart, quem ouvia a sonata para dois pianos, especificamente essa obra, tinha um desempenho melhor na atividade. O grande problema foi a interpretação disso, porque daí a pesquisa foi amplamente divulgada e amplamente difundida, a ponto de que interpretaram que ouvir Mozart te deixa mais inteligente. E é aí que entra o erro. A música não necessariamente pode ser um aliado ao estudo, mas dependendo da circunstância, dependendo da sua relação específica que você tem com o material musical, você pode muito, ela pode ser muito bem um catalisador de concentração, né? Como ela pode ser também um fator de distração. Então depende muito da própria relação que você tem com a música, dos elementos específicos, timbrísticos, né? Os elementos da música particularmente. Então, se é uma música muito agitada, se ela tem um andamento muito rápido, se ela tem uma instrumentação muito pesada e principalmente, o que aparece em muitas pesquisas, se ela tem letra, né? Se existe a voz sendo cantada, uma melodia específica sendo cantada dentro dessa música. Aí pode ser que exista um certo tipo de distração. Os estudantes que são expostos a múltiplas fontes de informação, que são irrelevantes para o objetivo da aprendizagem naquele momento,

0: Geralmente aí sumir, né? Enquanto estamos focados. E outras meio que, vamos dizer assim, sequestram completamente a nossa atenção, né?
1: Exatamente, Rafael. Bom, vamos lá. Existe uma crença generalizada de que a música pode drenar determinados recursos cognitivos, né? E uma pesquisa, inclusive uma pesquisa da Edith Cowan University da Austrália, mostrou que essa história, na verdade, é muito mais individual, Rafael. Ela não é necessariamente apenas relativa ao material musical. Em outras palavras, não é a sua arquitetura cognitiva que determina se a música atrapalha. É a sua relação pessoal e emocional com aquela música que você está escutando. Vários estudos apontam que músicas com alto andamento, com andamento muito rápido, com excesso de instrumentação, então músicas que são mais enérgicas, essas músicas podem atrapalhar determinados tipos de tarefas, como leituras ou tarefas que exigem um certo tipo de concentração. Entretanto, outros estudos apontam que músicas mais calmas podem ajudar você a se concentrar, mas não é a música em si, porque dependendo do material que você tem, dependendo dos elementos dentro dessa música, ela pode mudar estados emocionais, né? Alterações fisiológicas mesmo, a pressão arterial, a frequência cardíaca, e isso impacta diretamente no desempenho cognitivo. E isso que é o mais interessante, não existe um consenso específico, mas as pesquisas mostram que existem elementos que podem vir a atrapalhar dependendo da sua relação pessoal com aquela música que você está ouvindo, e outros elementos que podem ajudar. Então, antes de colocar uma música, veja se você vai bem no silêncio. Se você vai bem no silêncio, excelente, você não precisa de música para estudar. Entretanto, se você vê que você está se desconcentrando ou que você precisa de algo para reduzir o ruído externo, por exemplo, gente que coloca fone, né? Algumas pessoas preferem estudar de fone justamente para não ter outros distúrbios na parte de fora do mundo, digamos assim. E aí a música funciona. Exatamente, às vezes até sem ouvir nada, apenas com a função de redução de ruído, por exemplo, que é uma coisa muito utilizada hoje, né? E isso que é o mais interessante, cada música vai ser específica para determinado tipo de estudo. E é claro que você vai ter que descobrir qual é a sua, né? Se você vai utilizar algo para reduzir ruído, você não vai colocar uma coisa muito alta, você não vai colocar um rock and roll, um metal, né? Porque aí vai com certeza te desconcentrar nesse sentido.
2: Eduardo, quero trazer aqui, né? A música tem uma capacidade muito forte de ativar memória e emoção. E aí queria entender, a partir dos seus estudos, porque isso é até trazendo um exemplo meu, mas eu vejo que acontece com outras pessoas, porque dá pra dar exemplo de quadros existentes na televisão pra gente assistir.

0: para esse entendimento. E é por isso que quando em uma atividade, se a gente coloca esse tipo de música, esse tipo de experienciação sonora, possivelmente vai atrapalhar a atividade fim, dali no caso do aprendizado, seja uma leitura, seja um estudo.
1: Muito curioso isso, porque imagino, e aí me corrija se eu estiver errado, Eduardo, você como multi-instrumentista regente, deve ter uma ligação muito mais com aquelas músicas mais próximas da música clássica, né? E essas músicas, para algumas pessoas, são as músicas que vão, justamente como o exemplo que você trouxe lá no começo de Mozart, vão ser músicas que vão ajudar mais, talvez, numa concentração para determinada atividade. Mas, por exemplo, no seu caso, que trabalha com isso, no momento que tá dirigindo, já passa a ser mais forte uma música de distração, porque você tá envolvido diretamente com essa música, com esse processo no seu trabalho. Então, isso é muito curioso, como depende mesmo de muitos fatores, como essa relação se dá nesse processo de cognição musical.
0: Exatamente. Bom, em respeito a gêneros musicais, eu faço assim, eu sou talvez a pessoa mais eclética que eu conheço. Justamente porque é claro que eu analiso, estudo a música que a gente chama de música de concerto, música erudita, né, para alguns, música clássica, mas eu tenho uma banda de rock, por exemplo, eu tenho um trio de blues e de jazz, então a semana passada regi um concerto de jazz especificamente, de mulheres no jazz, então essa riqueza de gêneros musicais faz parte da minha vida. Entretanto, independente de qual música for, eu vou escutar ela como músico. E às vezes eu até tento desligar a chavinha. Então existe, tanto nesse estudo da Edith Cowan, da Universidade da Austrália, ele faz o comparativo de músicos e não músicos, assim como vários estudos dentro da cognição fazem, né? Porque o ouvido do músico, ele vai para um lugar diferente de análise, de atenção, né? Então, assim como você disse, Kaique, para algumas pessoas a música clássica é um veículo de concentração. É claro que quando a gente fala música clássica, a gente engloba muita coisa e tem músicas assim que, se você for colocar, nossa senhora, você vai se desconcentrar sem sombra de dúvida, porque a gente acha que música clássica é aquela coisa tranquila, né? E aí, nossa senhora, e aí você pega aquele concerto de Beethoven no auge, né? O concerto de Robert Schumann, que é uma coisa colossal, né? Aquela sinfonia fantástica de Berlioz, a Mahler, a orquestração de Mahler é divina e muito, assim, com uma diferença de dinâmica gigantesca na mesma obra, né? Então ele vai do pianissíssimo até o fortíssimo, ou seja, de repente você está estudando e bum, pronto. Já foi suficiente pra você se desconcentrar ali, né?
2: É tipo,
0: então,
2: a minha
0: por isso
2: que eu tô sofrendo.
0: E, Rafael, é isso mesmo. É a sua relação pessoal e emocional com a música que vai definir se ela vai te ajudar ou se ela vai te atrapalhar.
1: Perfeito. E antes de encerrar, vou ter que dizer aqui, embora talvez eu faça propaganda para uma novela da TV Globo, mas me lembrou também o personagem do Antônio Fagundes na novela das nove, ouvindo Vivaldi e lendo um livro, que é muito isso, né? Acho que já tiveram, acho que mais de uma cena que eu vi isso, e tem a música que já faz parte da trilha sonora e ele sempre tá num estado ali que ele de pleno mesmo, de concentração. Mas claro, essas músicas clássicas mais tranquilas, sem esses exemplos que o Eduardo acabou nos trazendo. Eduardo Assad Saão, multi-instrumentista, regente, pesquisador e doutorando em cognição musical pela Unesp, a Universidade Estadual Paulista, conversando com a gente no Jabuticaba. Muito obrigado, Eduardo, foi ótimo.
0: Muito obrigado, Kaique. Muito obrigado, Rafael. Foi um prazer participar do Jabuticaba. Muito obrigado pelo convite.
2: Obrigado, Eduardo, e volte sempre aqui ao nosso programa. Tchau.
0: Estarei esperando o convite. Valeu.
1: E como a escola pode trabalhar a música como ferramenta de ensino?
2: Quem nos conta é a nossa próxima convidada.
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2: O Jabuticaba Sem Caroço bate um papo agora com a Márcia Vitório, ela que é doutora em Ciências da Educação, mestre em Educação Musical e pós-graduada em Educação Musical pelo Conservatório Brasileiro de Música. Márcia, seja mais que bem-vinda, como vai?
4: Eu que agradeço o convite.
2: Nós quem agradecemos, Márcia. E vale lembrar que você também, são de toda essa formação, também é psicóloga, né, Márcia? Bom, e você chega para falar aí sobre musicoterapia dentro aí do chão de escola. De que forma a musicoterapia, Márcia, aplicada aí no cotidiano escolar, pode contribuir para o desenvolvimento

0: negócio emocional dos estudantes em um cenário de aumento de ansiedade, dificuldade de concentração e até mesmo aí os conflitos dentro da própria escola. Fala pra gente.
1: Eu prefiro falar em música, a atuação da música, porque amplia o nosso campo. A música, ela não é privilégio de poucos, ela é direito de todos. Quer dizer, nós somos música em potência, tá? Eu costumo pensar assim, nós somos criados por uma frequência, né? No mínimo, no ínfimo, todos nós somos frequência. Frequência é som. Então, todos nós somos corpos sonoros. Todos nós somos música em potencial. Então, todos nós podemos fazer uso da música em qualquer circunstância, porque nós produzimos música. Então, nas escolas, algumas têm o privilégio de ter um professor de música que vai ensinar os alunos a manipular o som, a fazer uso da música formatada, digamos assim. Mas a música, ela está presente o tempo inteiro, nas canções que as crianças cantam, no que elas escutam, no que os adolescentes escutam, no que os professores usam. Por exemplo, nas paródias que os professores lá fazem, principalmente lá no ensino médio, para ajudar na memorização dos assuntos, é música. Tá? Então a música ela está presente no cotidiano escolar de amplo. Plataforma.
0: E professora, como que a música pode funcionar aí como ferramenta de inclusão dentro da sala de aula, especialmente aí para estudantes neurodivergentes, né, com deficiência ou em situação até de vulnerabilidade social?
1: Voltando lá do início da minha fala, né, a música é de todos. Então, eu até tô com um livro para ser publicado agora pela WAK, O Som Nosso de Todo Dia. E é exatamente isso, o som nosso não é privilégio. Os alunos todos têm direito a isso. Então, assim, ele funciona como inclusão, como elemento de inclusão, porque ela não exclui ninguém. Por exemplo, eu posso trabalhar com um aluno neurodivergente de diversas formas. E nós temos cantigas de roda, nós temos instrumentos musicais, não necessariamente aqueles instrumentos que a gente compra em lojas de música, mas aqueles instrumentos que podem ser construídos através de materiais alternativos, por exemplo, né? Eu lembro que eu fui professora de música do Colégio Pedro II durante muitos anos, me aposentei por lá. E por mim passaram vários alunos neurodivergentes. Eu tenho a lembrança muito viva de um aluno que era surdo e ele assistia às aulas de música e participava das aulas de música. Sabe como? Do meu lado, ele agarrava a minha perna e ele recebia a vibração de eu tocando piano, por exemplo, segurando a minha perna. E ele dava as mãos para a gente brincava de roda, ou qualquer que fosse a atividade proposta, e ele estava sempre grudadinho, ou comigo, ou com um amigo que era muito próximo dele. E ele recebia todas as vibrações pelo corpo do amigo, ou meu próprio corpo. E isso funcionava. Depois ele fez um implante coclear. Foi bom e foi ruim, porque ele sentiu muito após o implante. Mas passou o período de adaptação, ele funcionou muito bem. Quer ver um outro exemplo? Eu tive uma aluna que tinha um bracinho atrofiado. Ela chegou para mim no CA, com 6, 7 anos, né? E a preocupação dos meus colegas professores, como é que ela ia tocar um instrumento, como é que ela ia brincar de roda, como é que ela ia participar das atividades. Normalmente, nada interferiu. Ninguém ficou com medo de dar a mão pro toquinho do braço dela, ninguém. Foi normal. Então, assim, depende muito de como o adulto, no caso o professor, vai fazer uso da música para incluir aquela criança. Porque a música, ela tem muitas maneiras de incluir. Os jogos musicais, estou lembrando aqui de uma turma que eu tive, não no Pedro II, numa outra escola, que era com alunos noturnos, que não se adaptaram ao ensino regular e foram transferidos. Então, são os tipos aluno-problema, Da, e eles participavam da aula de música normalmente. É claro que eu tive que descobrir o tipo de música que atingia a eles. Então, foi do aluno para o professor e não do professor para o aluno. Até um grupo de pagode se formou.
2: Que legal. Eu fico pensando aqui que eu ainda tive a oportunidade em escola pública de participar de concurso de fanfarra e ter aulas de fanfarra em escola pública perto de periferia, inclusive de aprender a tocar trompete, que eu tenho saudade, mas faz anos que nunca mais toquei num. E acho que isso também se perdeu em algumas escolas, mesmo onde tem essa dificuldade de acesso a instrumentos musicais, a esse contato com a educação musical mesmo. Então eu queria puxar também aqui uma pergunta, porque a música ela ajuda, né, crianças e adolescentes a desenvolver diversas habilidades. Queria que você comentasse como isso, seja a escuta, a empatia, a cooperação, o respeito ao outro dentro das escolas, ajuda nosso desenvolvimento. E eu digo assim, por eu ter tocado lá atrás, mesmo não tendo pego em nenhum, isso me ajudou em coordenação motora também, sobretudo. Acho que tem vários benefícios. Queria que você ressaltasse isso também para nós, explicasse sobre isso, Márcia, por favor.
1: Sim, porque o nosso corpo é sonoro, tá? Não é só a nossa voz. O nosso corpo todo faz música. Obviamente, ele atua em toda a nossa composição corporal. Ajuda, sim, na motricidade. Ajuda em crianças. Eu vou lá no iniciozinho. Em bebês, em crianças que têm dificuldade de andar, dificuldade motora. E a música, ela atua ali, com sons mais fortes, com sons vibrantes, com sons ritmados, e aos poucos vai mexendo com a constituição muscular daquela criança, e ela vai desenvolvendo. Isso eu estou te dando um exemplo assim, bem lá do início da vida. E no decorrer da vida, por exemplo, eu vou te dar muitos exemplos, tá? No CA. A criança, hoje não fala, hoje é primeiro ano, né? A criança que está sendo alfabetizada. A gente já sabe que existe uma conexão com a ponta dos dedos e o cérebro. Então, canções que você pode ensinar a criança com os dedinhos, você está afetando o cérebro e auxiliando na alfabetização.
0: Eliana aquilo fazia muito antigamente... bem isso, né? Dos meus dedinhos.
1: Aquilo que aparentemente... aquilo que... mas a gente pode fazer com outras músicas também, além dessa.
0: Claro, continue, Márcia, ver, ó, por favor.
1: Pega o seu dedo, marcha, soldado, cabeça, não precisa ser só marchando com o pé, o dedinho pode marchar.
0: É verdade. É verdade. Eu tô até, inclusive, marchando o dedo. É verdade, gente. Mas continue, Márcia, por favor.
1: E aí você tá trabalhando os teus neurônios e isso vai ajudar na alfabetização. Nessa mesma música que eu dei como exemplo, Marcha Soldado, que ela é bem ritmada, a fala é ritmada. A criança, quando está aprendendo a ler, ela precisa ter ritmo. Então, é uma outra forma da música estar ajudando ali. Não é para você colocar toda a criança para sair marchando, não é isso. Mas você cantar com a criança, ritmo, com ritmo forte, bem marcadinho, ajuda. Outra coisa, ajuda na memorização. Tá? A alfabetização precisa de memória, e a memória é vida, né? Eu tenho uma sobrinha que é enfermeira e ela tem uma oficina chamada Rememorando. Ela trabalha com a memória da terceira idade e ela faz uso da música. E teve um dia, já faz algum tempo, tia, eu fui atender uma senhora com Alzheimer e ela lembrou dos hinos que ela cantava quando era mocinha. Aí eu disse a ela, Tainá, a memória musical é a última que se apaga. Então, se você quer fazer contato com alguém, com um idoso, com Alzheimer ou com demência, cante canções que o idoso cantava na época dele. Você vai estabelecer uma empatia, você vai estabelecer uma conexão com ele. É isso.
0: E Márcia, o que muda no comportamento de uma criança quando ela passa a se reconhecer capaz de produzir som, ritmo e expressão dentro da escola?
1: Vou te dar um outro exemplo. No meu primeiro dia de aula como professora de música, cheguei toda animada, planejamento assim, de primeira, levei até para minha professora de didática para ela aprovar, cheguei lá toda animada. Aí botei as crianças para cantar. Aí tinha um menino ruivinho. Gente, eu falo, eu lembro dessas histórias, eu lembro desse menino. É impressionante. E ele não cantava. Aí ensinei a música para todos. Então não era que ele não lembrasse da música, eu estava ensinando. Aí lá pelas tantas eu perguntei a ele por que que ele não estava cantando. Ele me respondeu: tia, é porque a outra tia falou que eu estragava, que eu sou muito desafinado.
0: Tadinho.
1: Gente, olha, eu fiquei arrepiada, quase chorei com essa colocação. Isso me emociona e mexe comigo até hoje. Como? Olha, eu vou te dizer, ninguém é desafinado. Naturalmente, ninguém é desafinado. A vida desafina a gente. Com o seu corre-corre, com os desafios, a vida vai desafinando a gente. Isso eu não nego. Mas uma criança, ela precisava era ouvir mais, porque a primeira coisa para afinar é você ouvir. Aí eu falei: não, você não é desafinado não, chega aqui perto de mim. Aí comecei a cantar junto com ele, e aos pouquinhos ele foi indo. Mas veja só, isso é exclusão. A música não exclui ninguém. E a gente vai cantando, e com o passar do tempo, as pessoas vão se descobrindo. Ah, a voz de todo mundo é igual? Não, não é. A voz, ela tem uma identidade. Vão todos ser cantores profissionais da mídia? Não. Vão ser todos coralistas do municipal com vozes trabalhadas? Não. Mas aí dizer que não pode cantar porque é desafinado, isso não existe.
0: Só pra gente finalizar aqui, como formar professor para utilizar elementos da musicalidade no cotidiano escolar sem necessariamente serem músicos profissionais?
1: Primeiro, não ter medo da música. Começa a cantar. Ele tem voz, ele tem corpo. Então ele pode se acompanhar com o próprio corpo. Ou com palmas, com estalos, com batidas. Não pode ter medo do corpo. Ele precisa se conscientizar de que ele tem um corpo sonoro. O meu trabalho vai muito por aí. A música é de todos. Então, assim, ninguém vai dizer que eu não posso fazer música, porque eu posso fazer música. Segundo, buscar. Entra o próprio professor. Procura participar de um coral, procura fazer aula de algum instrumento, procura ouvir mais música, porque ele precisa se desenvolver, porque ele pode não ter tido essa educação musical, pode não ter vivenciado a música quando criança e adolescente. Então ele precisa vivenciar e continuar estudando como um motivo de estudo, que nem eu vou me aprofundar em Monteiro Lobato. Eu vou me aprofundar em tocar uma flauta. Eu acho que o que a gente precisa é ter a noção de que a música não está tão distante. A música, tirar um pouco essa questão, não é misticismo não, desse mítico que envolve a música, como se o maestro fosse algo assim surreal, como se um pianista fosse algo surreal. Não é. Todos nós podemos fazer música. A diferença é que aquela pessoa se especializou, como um matemático se especializa, como um historiador se especializa, mas que é direito de todos.
0: É isso, tivemos o prazer de ter essa aula com a Márcia Vitório, ela que é doutora em Ciências da Educação, mestre em Educação Musical e pós-graduada em Educação Musical pelo Conservatório Brasileiro de Música. Márcia, muito obrigado pelo seu tempo aqui no Jabuticaba para falar de duas coisas muito importantes, né? A educação e a música. Obrigado.
1: Eu que agradeço. Agradeço muito a oportunidade. E assim, você também pode fazer música. Hoje existem muitos cursos livres, existe muita bibliografia. Eu mesmo já tenho livros publicados voltados para pessoas que não são profissionais de música, mas são educadores e profissionais que se interessam em fazer o uso da música. E eu tenho uma paixão pela WOK, né? Então é fácil de achar, porque são todos pela WOK.
2: Tá ótimo, Márcia. Até uma próxima. Muito obrigado.
1: Até uma próxima e muito obrigada pela oportunidade.
2: Tchau, tchau.
0: Então, nosso tempo acabou. Chegou a hora de colocar ponto final em mais um episódio do Jabuticaba Sem Caroço. 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
5: Olá pessoal, mais um Mundioca chegando para falar sobre o continente africano. E a gente vai abordar no programa de hoje os 50 anos do Levante de Soweto. Uma passagem que a gente pode dizer que mudou o mundo, por que não?
6: Mudou o mundo, Marcelo, e antes da gente falar sobre o Levante, vamos falar o que, que era o Soweto, né? Era um conjunto de bairros periféricos em Joanesburgo, criado, né, para concentrar a população negra longe das áreas centrais, e era marcado por pobreza, superlotação e falta de serviços públicos. Na década de 1970, mais de 1 milhão de pessoas viviam ali nessa região.
5: E aí, um movimento que começou com os estudantes, porque não queriam aprender o Afrikaner, que era imposto pela minoria branca, né? Eles começaram a se manifestar. E a gente pode dizer que Soweto teve um papel, uma importância muito grande no fim do apartheid e também na ascensão de Nelson Mandela, depois como presidente sul-africano.
6: Incrível, né, Marcelo? Como é que um país, durante 5 décadas, manteve um regime desse brutal que separava pessoas. Os negros não podiam andar no mesmo ônibus que os brancos. Se um negro entrasse numa lanchonete onde tivessem brancos, ele não poderia ficar. Como é que resistiu e como é que a comunidade internacional demorou tanto para agir?
5: E essas fissuras continuam até hoje. Eu lembro que amigos meus que participaram da Copa do Mundo na África do Sul em 2010 tinham carros alugados com um motorista que era negro. E muitas vezes o motorista errava o caminho e pedia desculpa porque falava assim: olha, eu não era permitido entrar aqui nessa parte da cidade. Isso aí é 2010, a gente tem 16 anos atrás e ainda assim eram as heranças deixadas ainda por um mundo partido, né? E a gente vê que até hoje, com a questão do Donald Trump querendo dar asilo político para os brancos que estariam sendo vítimas de genocídio na cabeça dele, obviamente, né?
6: No carioquês é o famoso: você tá de sacanagem, né?

0: E pesquisador em estágio de pós-doutorado na Unesp, né? Em estágio pós-doutorado na Unesp e pesquisador visitante do Centro de Estudos e Ciências Sociais da Universidade de Paris, além isso com bolsa da FAPESP, a Fundação de Amparo à Pesquisa do Estado de São Paulo, além de ser doutor em História Social da África pela Unicamp. Marcos, seja muito bem-vindo aqui conosco, muito obrigado por estar aqui.
1: Eu que agradeço, Marcela, é sempre uma excelente oportunidade estar no Rio, estar com vocês pessoalmente, então melhor ainda.
0: Exatamente, a gente começa esse bate-papo querendo saber o seguinte, como é que o Levante de Soweto, uma coisa local, transformou a resistência do apartheid em um movimento fragmentado que ultrapassou fronteiras?
1: Na verdade, você tem ali antes de Soweto, Soweto é aquela revolta de estudantes que vai começar a partir de 1976 e vai durar mais ou menos até 1978, em grande parte por conta de várias leis restritivas à educação das pessoas negras africanas, mas esse movimento ele acabou, na verdade, incorporando a pauta aos outros movimentos que já existiam na África do Sul, e por isso que o Levante Soweto é tão importante. Então, até aquele momento, os movimentos sindicais, por exemplo, os movimentos que são os levantes de Durban, né, que são os mais famosos, né, as greves de Durban de 1973, os movimentos de liderança das mulheres nas townships. Townships, em mal traduzindo, eram conjuntos habitacionais que existiam segregados para pessoas africanas. E ainda além disso, essa presença do Black Consciousness Movement, ou seja, o movimento de consciência negra, que vai começar então a fazer o trabalho de base. E o que leva o Levante de Soweto, ele não fragmenta talvez uma linguagem política para os outros movimentos. Então, nesse sentido, os movimentos sindicais deixam de falar só de questões de trabalho, os movimentos das mulheres nas habitações locais também passam a pautar a educação, e assim a educação passa a pautar todos os outros. Então, nesse sentido, sim, o que o Levante de Soweto faz é não unificar o movimento, mas há uma fragmentação, sim, da linguagem política da juventude que passa para os outros movimentos.
0: Na tua visão, essa repressão aos estudantes em Soweto levou a comunidade internacional a olhar diferente pro que estava acontecendo na África do Sul, a política do apartheid?
1: Eu acho que sim, em grande parte, porque o que a gente tem naquele momento na África do Sul é uma produção, e isso é uma habilidade do movimento político, que é uma produção imagética, que usada justamente para chocar esse olhar internacional. Então, enquanto naquele momento, as grandes potências do período da Guerra Fria, né, os Estados Unidos, a Inglaterra, a França, passam, então, fingem que não estão vendo o que está acontecendo, sabem o que está acontecendo, mas fingem que não estão vendo. Então, naquele momento, o que o movimento político usa, né, o ANC, o African National Congress, né, que está em exílio, e o próprio BCM, que também passa, então, a veicular essas imagens desses jovens, não no sentido de despolitizá-los, mas no sentido de mostrar que a extensão da violência que é o regime do apartheid. Então, é uma habilidade política, assim, sem dúvida, gigantesca. E acrescento ainda, Marcelo, que o que essa juventude faz, e muitos vão pro exílio, né? Os que eram maiores de idade e sobreviventes acabam sendo exilados. Muito dessa juventude também impõe uma guinada política pro restante dos movimentos políticos, demonstrando ali que se chegou a um ponto de ruptura com o apartheid, não tem negociação. Então, nesse sentido, sim, é uma habilidade política de transformar esse movimento palatável, lido, para que as pessoas se choquem, né?
0: E aí isso ajudou a campanha internacional de isolamento da África do Sul?
1: Pode-se dizer que contribuiu, mas aí você tem outros fatores também para o isolamento da África do Sul ter concretizado, né? Então, o que eu quero dizer com outros fatores? Então, a gente tem também o recuo soviético, tá? A partir de 84, por exemplo, você tem as aberturas, né, da União Soviética. Com essas aberturas, não há mais sentido para os Estados Unidos manter esse apoio à África do Sul, porque em grande parte a questão do apoio à África do Sul era evitar justamente o suposto comunismo, o velho fantasma do comunismo na Namíbia e Angola e na própria África do Sul. Então, a partir do momento que a União Soviética já anuncia Turquia, que não vai mais proteger seus aliados a qualquer custo, para os Estados Unidos, já também perde um pouco o sentido moral de proteção disso.

0: Além disso, as tropas sul-africanas são derrotadas em 87 por soldados angolanos do MPLA e cubanos na Guerra de Angola. Então, já não se tinha toda a lendária, o poderio militar sul-africano já passou a ruir. O apartheid também criou um sistema que colapsou dentro de si. O que acontece? Desde o século XIX, a África do Sul, quem pagava mais impostos na África do Sul eram as populações negras. Então é uma herança colonial que permaneceu mesmo no apartheid. Só que a partir da década de 60, você tem uma política muito forte de transformação da criação das reservas indígenas, né? Ou bantuntões, né? E esses bantuntões, que são espaços que eram para segregar as pessoas negras. Só que quem trabalhava, quem arrecadava, quem era a grande força tributária do Estado sul-africano, eram as pessoas negras. Aquela velha ideia, que aqui no Brasil a gente conhece relativamente bem, de que se você diminuir os impostos de uma certa camada da população, então essa população ficará, né? Essa população será valorizada. E aí o que vai acontecendo na África do Sul é que com o passar dos anos, se você vai diminuindo a população negra das áreas industriais, dos setores a presença negra das áreas produtivas, você tem uma arrecadação menor e, portanto, você tem menos trabalhadores, você tem menos tributos. Então, vários colapsos vão se justapondo, além do Levante de Soweto. É claro que o Levante de Soweto, do ponto de vista internacional, é muito importante. Mas nacionalmente, o apartheid, há fatores internos que são tão ou igualmente importantes.
1: Eu ia te perguntar isso. O quanto, na tua visão, Soweto foi importante para o fim do regime?
0: Soweto foi importante no enquanto um endurecimento da linguagem política dos movimentos anti-apartheid. Então, mesmo o ANC, que tinha, assim, quadros comunistas clássicos voltados ao leninismo, passam então a se juntar com a ala do ANC, que era mais nacionalista, e passam a negociar, trabalhar diretamente pelos boicotes, pelos protestos, pelo fim do apartheid. O que Soweto faz é endurecer essa linguagem política de todos os movimentos. Então, os movimentos sindicais, todos os movimentos que até ali estavam aparentemente dispersos, eles passam então a compartilhar uma retórica de endurecimento. Não tem condição de negociar com o apartheid a partir daquele momento. Então, internamente, é fundamental, porque é uma virada, em termos populares, é uma virada de chave na negociação política com o regime.
1: Como é que a ONU se portou diante disso tudo?
0: Tem algumas questões nesse caso da presença da ONU que envolvem justamente, principalmente, dois estados membros do Conselho de Segurança, que é os Estados Unidos da América e a Inglaterra e o Reino Unido. Então, qual é a questão para os Estados Unidos até durante, mesmo a partir dos massacres de Shapersville, que é em 1960, que é quando a opinião pública europeia do norte, em geral, passa...
1: Começa a se importar.
0: Começa a se interessar com o que estava acontecendo na África do Sul. E qual é a posição que os Estados Unidos adotam? Os Estados Unidos não tinha condições naquele momento de romper com a África do Sul e impor sanções. Porque a gente está falando do meio da Guerra Fria, a gente está falando do momento que a indústria bélica dos Estados Unidos continua em franco desenvolvimento. Então, por exemplo, 46% das exportações, isso em 1984, 46% das exportações de platina, cobalto, manganês, entre outros metais que eram necessários para a indústria bélica, vinham da África do Sul. Então não dava para os Estados Unidos, o Reagan chegou a declarar isso claramente, que a questão com a África do Sul era uma questão dos minérios que a África do Sul tinha para oferecer, mas eu ainda acrescento, né, há um encontro nesse caso de ideologias raciais também, né? Os Estados Unidos está, e é bom lembrar que as leis de Crow perduraram e estiveram em vigor nos Estados Unidos até 1954. Então, nesse sentido, há um encontro ideológico também. Um terceiro fator também para os Estados Unidos é que ali é um tampão anticomunista. Então, o Sul estava caindo sob revoluções à esquerda. Quase toda a região da África Meridional estava caindo sob revoluções à esquerda. E a África do Sul era o último bastião capitalista que duraria até ali naquele momento. No caso do Reino Unido, há um complicador, porque o Reino Unido era o colonizador. Então, boa parte da estrutura legal do apartheid é uma estrutura herdada do período colonial. Então, havia um receio de se o Reino Unido passasse a impor sanções à África do Sul, havia, sim, um leve incômodo dessas sanções virarem para o próprio Reino Unido, porque, afinal, o ordenamento legal tinha vindo do colonizador. Há ainda uma questão que há um acordo, mesmo é o acordo de 1960, que é o acordo de Simonstown. O que é esse acordo de Simonstown? Ele permite que a Marinha Britânica utilize as bases navais e parte da Marinha da África do Sul sem licença do Estado sul-africano. Esse acordo estava em vigor. Esse acordo foi utilizado pela ministra Margaret Thatcher em 1982 na guerra contra as Malvinas, né? Então, boa parte das embarcações não saíram diretamente de Londres, elas saíram da África do Sul. Então, havia um interesse do Sul, né? Esse interesse fica mais evidente quando a Margaret Thatcher chega ao poder em 1979, que é o interesse de manter o domínio britânico dos mares do Sul. E por último, mas não menos importante, o MI6 sempre, o MI6, o Serviço Britânico, né, de Inteligência, sempre entendia que um ataque soviético ao Reino Unido seria quase praticamente improvável pela África. Mas não por isso. E a Margaret Thatcher tinha esse discurso muito evidente de que as ações do ANC eram ações terroristas. A gente pode falar de duas ou três que ela estava chamando de ações terroristas. Mas o grande terrorismo que o ANC ali fazia era o boicote às empresas, ao consumo e das empresas britânicas e apoiadores. Então, por que que nesse caso, eu me centrei em Estados Unidos e Reino Unido? Por estarem diretamente vinculados. E porque eram os que sempre vetaram no Conselho de Segurança essas sanções. Não que não houvesse tentativas, né, de sancionar a África do Sul a partir da década de 60, mas sempre os Estados Unidos ou o Reino Unido vetavam.
1: Uma dúvida: não existindo Soweto, existiria Nelson Mandela?
0: Essa é uma pergunta complicada, porque, na verdade, Soweto é um dos grandes movimentos, né? Eu diria que é a resistência sul-africana, não só o Mandela, mas eu diria que a resistência sul-africana ainda existiria, porque, em grande parte, o que a gente vê no Soweto é justamente um trabalho de base do BCM, né? Do Black Consciousness Movement. Então, essa linguagem política, o Steve Biko ali sempre falando, né? Fortemente influenciado pelo François Fanon, pela Mercedes. Então, ele sempre com essa opinião de que a educação era o espaço ali de libertação. Então, o trabalho de base existiria com ou sem o Mandela, na minha opinião. Então, a África do Sul existiria para além disso. Não estou negando a importância do Mandela, longe disso, mas o que eu quero dizer é que o espaço de resistência do povo sul-africano, para mim, existiria de qualquer maneira.
1: Quando ela estava caminhando num projeto pacifista, né? Já o Bitco, nem tanto, né? Ele era mais o Malcolm X da história. O que mudaria na história? A gente teria a conflagração de movimentos mais violentos do que a gente já percebeu?
0: Eu acho que a gente pode dizer que em determinado momento o ANC rompe. Então a ala do Mandela, que é essa mais nacionalista, bem mais pacifista, ela acaba caminhando, isso por volta da década de 60, eles acabam, justamente o Shepherdville, né, que é o choque, né, para os movimentos de resistência. Então há um braço armado do ANC que vai então partir para a ação direta, que vai partir para os esforços de guerrilha urbana, apoiados ali pela União Soviética. É bom acrescentar sobre isso, que isso não significa que todos eram comunistas, exatamente. Mas, em grande parte, é porque
1: a gente estava na Guerra Fria, né?
0: Exato. Se a opinião, naquele momento, se as forças do capitalismo não queriam ouvir o que a resistência tinha a dizer, a União Soviética queria muito.
1: Comprava já o barulho, né? Comprava
0: exato,
1: a ideia.
0: Exato, exato. Então, nesse sentido, não era porque eles eram comunistas, Moscou sabia, não é? Porque nem todos eram muito comunistas, mas eles sabiam. Não, mas tudo bem. Então, vamos ouvir o que eles têm a dizer. do que se trata nesse caso? Quem manteve? O Bico tinha uma outra situação, porque ele acreditava sempre, e não só porque ele era mais extremista, né, nesse sentido, mas é porque o Bico entendia que a lógica de desconstrução era de baixo para cima. E o que o Mandela estava pensando era uma desconstrução de cima para baixo. Então o Mandela estava pensando uma desconstrução do Estado. E o Bico estava pensando o Estado sendo destruído pela população. Então, essa é uma diferença de ação. Mas o que o Bico vai fazer, e que é coerente com a trajetória dele, é exatamente isso, é fazer trabalho de base. Então, boa parte dessa retórica do movimento Soweto são argumentos que é o Bico mesmo levando para dentro das escolas, por meio de professores, estudantes e assim sucessivamente.
1: Na tua opinião, depois que a gente falou isso, o apartheid, ele se alongaria mais ou ele encurtaria se a gente permanecesse na Guerra Fria?
0: O apartheid não teria condições internas de sobreviver, em grande parte porque a gente tem, a partir de 82, 83, por exemplo, a gente tem um gasto militar, dados dos sul-africanos da época, a gente está falando de um exército que custava milhares de dólares diários. Por quê? Porque o exército estava, ao mesmo tempo, contendo a enorme quantidade de boicotes que começam a aparecer dentro do Estado sul-africano pós-76. Então você começa a ter boicotes, greves, protestos diários. Então o exército estava fazendo função de polícia, porque as forças do Estado já não tem mais condição de...
1: Até porque a mão de obra principal do país era a mão de obra negra.
0: Exato. Os protestos, as greves generalizadas, o Estado não tem mais condição com a sua polícia de manter essa população disciplinada, então traz o exército para isso. O exército está ao mesmo tempo lutando em Angola e na Namíbia. Internamente você tem uma crise fiscal, o rand em franca desvalorização. Os Estados Unidos, assim que Moscou abandonou, né, as suas pretensões em relação a proteger os seus aliados, os Estados Unidos imediatamente votam uma emenda no Congresso já impondo sanções à África do Sul. O Reino Unido faz a mesma coisa, mantém-se e imediatamente volta com os Estados Unidos. Então não havia mais, se a Guerra Fria perdurasse, ok, mas o que a gente tem como fato é que Moscou mudou de postura. Assim que Moscou mudou de postura em 84, todo mundo também mudou.
1: Qual é a importância das empresas multinacionais que queriam ao mesmo tempo estar dentro da África do Sul, mas seria feio, seria queimação de filme para elas? Como é que elas conseguiram pressionar a situação para pelo menos acabar, se alguma coisa ficasse como antes, talvez, não sei.
0: O que a gente tem aí, uma forte defesa, que a gente pode usar esse palavrão, né? Neoliberal, nesse caso. Então, o que as grandes potências, e aí a França tem empresas francesas dentro da África do Sul, o Reino Unido, mesmo os Estados Unidos, então o que eles procuram fazer é proteger os seus próprios interesses mercantis. Então, pressionam o Estado sul-africano para conter a comoção, conter a greve, conter o protesto, conter os boicotes.
1: Eles não estavam preocupados em certo e errado, eles queriam que a coisa acalmasse para eles continuarem.
0: Exato, não há, eu acho que é isso, e acho que a gente precisa, para hoje, no presente, choca, né, porque que apoia-se a África do Sul, mas há uma convergência também ideológica, né, a gente quase sempre esquece, né, essa, no caso dos Estados Unidos da América, então é um negócio que eles conseguiram produzir uma imagem da sua terra de liberdade que a gente quase esquece, né?
1: A gente tá vendo a Copa agora, né? O que tá acontecendo, né?
0: A sua terra da liberdade que a gente quase esquece o que aconteceu, né? Mas olha, veja que esquece, mas nem tanto. Veja, eu estava lembrando justamente enquanto a gente tava conversando do caso de George Floyd, né? Que é massacrado de forma injusta pelas forças policiais. Isso entra numa questão que talvez Soweto também tenha nos ensinado, assim. Não existe uma democracia se a gente não tá falando de equiparação e, de fato, igualdade entre pessoas brancas e não brancas. E Soweto mostra isso. Que estado é esse, né? Que olha e que separa as pessoas e entende que sequer é democrático, né?
1: A herança geopolítica de Soweto demonstra que movimentos populares podem alterar cálculos estratégicos de grandes potências e influenciar transformações profundas?
0: Claro, e sem dúvida, né? O grande legado que vem desses discursos do Chivico, do Mandela e de todo, né, desse movimento, né? O que resta? É isso, né? As transformações podem sim ser popularmente pressionadas, né? E isso aí é um negócio que é uma exceção da... Era como se fosse uma exceção da história e é justamente que é bonito por isso que é exceção, né? Porque é um movimento que, apesar dele ter uma retórica política muito clara, é um movimento de estudantes, né? Ele é um movimento que não tem uma centralização política, um líder político ali dando as cartas, alguém negociando com o parlamento. É um movimento que, em princípio, ele é descentralizado, mas ao mesmo tempo ele é orgânico, né? Então, acho que essa é a mensagem. E movimentos mais recentes, a gente tá falando, já de falar de agora há pouco, o Black Lives Matter é exatamente isso. Não é que há uma liderança, né? Ele se torna orgânico, ele pressiona a partir da organicidade, né? Do ultraje, da união popular. Então, acho que essa é uma herança política que sobrou, né? Quem é a liderança, afinal de contas, da Primavera Árabe? Quem foi? Não teve, justamente, é a organicidade. E essa é uma organicidade que vem aí desde... desde Soweto, pra mim.
1: A gente pode dizer que a mobilização estudantil de Soweto foi a semente que... levou jovens, depois, em todo mundo, a buscarem também aquilo que eles acreditavam?
0: E politizar, né, essa juventude, né? Porque essa juventude era vista até então, e do ponto de vista externo, como o não ser, né? Nem adulto, nem criança, é aquele não lugar. Então, é a criança de menos para ser criança, mas é adulto de pouco para reivindicar política. E é uma juventude que vem e fala, não, a gente também pode reivindicar politicamente. Então, sim, eu acredito que sim, muda um pouco esse olhar sobre o que o jovem poderia fazer.
1: A gente tem a África como o continente mais jovem do mundo. A média de idade da população africana hoje é 19 anos e meio. É muito jovem, né? E aí eu te pergunto, o que que Soweto trabalhou na imagética, no imaginário popular, coletivo, do africano em si, nos dias de hoje, na tua opinião?
0: Primeiro, a gente tem que lembrar que a África do Sul tem um ativo debate, né, internacional e participa ativamente pela Organização dos Estados Africanos.
1: Por isso é odiada, né?
0: Também por isso, né? Não aceita, né? A África do Sul não aceita esse espaço de subalternidade que às vezes é imposto aos países africanos e tenta sentar na mesa e negocia, e fala de igual. E nesse sentido, o que a África do Sul passou é a vender justamente com essa... A gente tem os dois primeiros mandatos do Mandela, depois de ter Jacob Zuma, é isso, pela ordem. O que vai acontecer é que a África do Sul passa a exportar também isso, né? Não só a cultura sul-africana, a questão da conciliação, o debate internacional sobre o apartheid, formula política sobre isso e denuncia questões de apartheid internacionalmente, mas também passa a exportar esse espaço da resistência.
1: É o softpower sul-africano?
0: Exato, para os outros países africanos, da resistência, da negociação, do protesto, da sobrevivência. Então há um soft power muito efetivo na África do Sul. Aliás, acho fascinante, muitas vezes, acho que eu falei isso aqui já algumas vezes, acho fascinante, né? Então, porque esse é o tipo de cultura também que a África do Sul passa a exportar, né?
1: Recentemente, Donald Trump recebeu vários sul-africanos brancos que, segundo ele, estavam sendo ameaçados pelo um racismo reverso. Como é que um estudioso como você encara essa situação? Eu sei, para quem não tá vendo, ele tá rindo, tá, gente?
0: Marcos, desculpa aí, não era de você, imagina. Há uma questão que apesar do Donald Trump ter dito isso outro dia, mas o que levou os levantes de Soweto, que a gente estava conversando, por exemplo, era justamente o Bantu Education Act, que proibia, de 1953, que proibia que as escolas pudessem lecionar em suas próprias, das línguas, né, dos indivíduos, e só usassem o inglês ou o africano. Além do que, houve uma diminuição dos investimentos privados na educação sul-africana, enfim, causou um colapso geral nas escolas. Muito curioso que o Partido Nacional, o Partido Supremacista Branco do Apartheid, apartheid, né? E o Partido Nacional afirmava que esse investimento era necessário, porque não era justo educar pessoas negras para uma lenda, porque isso ajudava a aumentar os índices de bandidagem. Então é sempre uma estatística, então não é nova, né? O presidente Donald Trump tem esse costume de usar uma estatística que às vezes é muito nula, mínima, e aí ele transforma num grande dado. Então, o que acontece, essa questão do racismo reverso, é que em um mundo em que já não é possível, né? Já estive na África do Sul algumas vezes, e que não é possível mais que você mantenha suas velhas práticas racistas, você vai entender mesmo que você está sendo perseguido e que você não pode mais ser você mesmo. É sim, porque ser você mesmo, nesse caso, passa a ser um crime. Então, nesses termos, é compreensível que o presidente tenha, que ele tenha essa posição, né? Infelizmente, mas mas acho que o que sobra daquela entrevista é que o Ramaphosa, depois, né? Quando o Ramaphosa foi pra Casa Branca, né?
1: Trump tentou humilhá-lo também.
0: Constrangê-lo, né? E o que sobrou é que o Ramaphosa conseguiu ser muito mais hábil, melhor do que quem está na liderança da Ucrânia, né? Nesse momento. Então ele conseguiu ser hábil para sair desse embate, né, com o Donald Trump. Mas de fato, acho que, embora não seja possível afirmar em racismo reverso, mas no mundo em que você não pode mais manter velhas práticas racistas, então você, obviamente, na cabeça de algumas pessoas, essas pessoas seriam perseguidas mesmo, mas é só ordenamento legal, né?
1: Agora, o quanto isso pode ter sido levado em conta, porque apesar de ser minoria, a população branca ainda detém a maior parte das terras sul-africanas.
0: Sim, porque você tem um problema que é justamente a distribuição que é uma distribuição que vem do período colonial e que permanece até hoje, né? Que é a lei de terras. Então, de fato, de 5 a 7% das terras produtivas pertencem a pessoas negras. A gente está falando de setor agrícola, né? Isso. Que resta para os outros setores, o quadro é pior ainda. Então, de fato, você tem uma minoria branca que ainda controla o poder. Mas isso também vem de uma certa conciliação do período Mandela, a construção do chamado Rainbow Nation, né? A nação do arco-íris. Então, essa ideologia de tentar conciliar, né? E evitar, na verdade, um confronto direto com essa elite branca, acabou, claro, perpetuando o ANC no poder, isso é inegável, mas ao mesmo tempo evitou alguns golpes políticos nesse caminho, sem sombra de dúvida, mas ao mesmo tempo também deixou esse resquício de desigualdade. Então é uma escolha que garante a estabilidade política, mas ao mesmo tempo traz outros problemas.
1: Mas o ANC, ou o CNA, pra gente aqui, isso, né? Ele teve que fazer negociações profundas agora pra tentar se manter, porque até então ele reinava absoluto, desde Mandela pra cá. Como é que você vê o futuro da África do Sul, o lugar onde teve o levante de Soweto?
0: Eu acho que, no final das contas, o presidente Trump acabou sendo um bom cabo eleitoral. Acho que não só pra ele, não só pro Ramaphosa, mas assim, pro partido em geral. Então, o que eu quero dizer, a partir do momento em que o Estado consegue ter uma resposta soberana, o Ramaphosa conseguiu ter uma resposta soberana naquele momento, isso acabou unindo novamente as dissidências para olhar e falar: não, tudo bem, vamos manter esse projeto mais um pouco. Mas concordo que o que eu vejo é que a África do Sul tem hoje, para mim, né, e pode ser uma torcida, na verdade, a África do Sul vai manter sua posição de protagonismo ainda, né, regional, como potência regional ali, né, da Organização dos Estados Africanos. Tem uma sobrevida da discussão sul-africana justamente por conta dos acontecimentos recentes no Oriente Médio, então mantém-se o palco em relação a isso. E realmente, o que eu comecei falando de ser um cabo eleitoral é que, no momento em que parecia, né, quando Donald Trump adota essa estratégia de acusar a África do Sul de forma aleatória, normalmente é uma resposta de soberania nacional em questão. Então é possível que o CNA, como se preferir, sobreviva, assim.
1: Tá certo, a gente teve o imenso prazer de contar aqui no estúdio do Mundioca com o Marcos Paulo Amorim, historiador, pesquisador em estágio de pós-doutorado doutorado na Faculdade de Ciências e Letras de Assis da Universidade Estadual Paulista, Unesp, né? Pesquisador visitante do Centro de Estudos Ciências Sociais da Universidade da Cidade de Paris, com bolsa da Fundação de Amparo à Pesquisa do Estado de São Paulo, a FAPESP. Além disso, ele é doutor em História Social da África pela Unicamp. Marcos, eu nem preciso dizer o quanto a gente gostou de tê-lo aqui conosco ao vivo, né? Sempre a conversa flui melhor ao vivo, né? E que você possa voltar, já que você já sabe o caminho, que você volte outras vezes aqui com a gente.
0: Sempre um prazer, Marcelo. Muito obrigado pelo convite mais uma vez.
1: Muito bom a gente saber que os estudantes, né, deixaram um legado.
2: E vamos chamar a nossa segunda convidada do dia.
1: O Mundioca tem o prazer de falar mais uma vez com a Laura Ludovico. Ela é advogada especialista em Direito Internacional Público e Estudo Humanitário Diplomático. Além disso, é diretora de projetos e pesquisa do BRICS Plus Tech Forum. Laura, muito obrigado por ter aceito o nosso convite mais uma vez. Tudo bom?
3: Tudo bem, pessoal. É sempre uma honra estar aqui com vocês.
2: A honra é toda nossa, Laura. Já falamos em outra oportunidade sobre a África do Sul e agora vamos retomar falando sobre o Levante de Soweto. Eu gostaria que você dissesse se isso transformou a resistência ao apartheid de um movimento que era fragmentado em uma causa nacional e também internacional.
3: Bom, esse movimento foi muito importante para a própria identidade da revolução como uma cara jovem, na verdade. Antes de 1976, essa resistência era muito dispersa. Era um movimento de consciência negra isolado, outro em relação às mulheres. Então, essa pauta, esse Levante de Soweto unificou essas frentes, porque a pauta, que era a educação, tocava todas as famílias e pessoas negras. Sejam trabalhadores, sejam estudantes, independentes. Então, de fato, parte de uma fragmentação nacional e ela surge justamente como esse remendo entre os movimentos.
1: Agora, de que forma é a morte de estudantes como o Hector Peterson, né, influenciou a opinião pública do mundo até, né? Porque até então era um problema local, muita gente fingia que não enxergava o apartheid. Como é que isso mudou? Qual foi a mudança da chave na tua visão?
3: Hoje em dia, a gente tem informação de uma forma muito rápida. Uma coisa que acontece no Japão, a gente consegue saber o que aconteceu 2, 3 segundos depois. Nessa época, as coisas passavam por uma mudança de narrativa muito forte, especialmente por membros das potências mundiais na época. Então, quando essa imagem, ela viraliza, vou usar esse termo que não é o termo da época, mas quando essa imagem viraliza, fica impossível negar o que está acontecendo. Então, ela circulou globalmente o que o apartheid provocava. Então, causou justamente essa repulsa imediata, transformando o apartheid em uma questão não só regional africana, mas um escândalo moral internacional. Nesse sentido, o Conselho de Segurança precisava agir. As potências mundiais não podiam mais fazer esse controle de narrativa, então tudo isso por causa de uma foto.
2: Como é que a juventude negra sul-africana redefiniu as formas de luta política depois dos acontecimentos de junho de 1976?
3: Bom, a geração, ela rompeu, como a gente estava falando, com essas lideranças fragmentadas e até com essa passividade imposta pelo medo do governo mesmo, do governo branco. Os estudantes, eles se organizaram devido ao que estava acontecendo com o sistema educacional, porque naquela época existiam as línguas originárias do continente africano e também o inglês, que era utilizado para eles se comunicarem no dia a dia. O Levante de Soweto, ele acontece justamente porque o governo impõe o afrikaans como o idioma nacional. Esse idioma era o idioma do colonizador. Então, justamente para ter a oportunidade de estudar, porque esse idioma seria implementado na escola e os negros não teriam acesso a como é que se falava isso, eles se organizaram justamente para derrubar esse regime. Então, com certeza aconteceu uma redefinição de lutas, porque muitos partiram do exílio e acabaram se integrando a essa luta, junto aos jovens.
2: Como é que a repressão estatal aos protestos afetou a imagem internacional do regime sul-africano?
3: Bom, afetou muito porque naquela época existiam países que ainda apoiavam o apartheid, por exemplo, os Estados Unidos e o Reino Unido. Nesse sentido, surge o questionamento muito do público, até próprio da ONU. Como é que vocês apoiam esse tipo de coisa que está acontecendo? São crianças que estão sendo baleadas. O fato do perfil etário ser da juventude foi muito importante para essa internacionalização do caso, porque eram policiais armados, fortemente armados, contra adolescentes, contra crianças. Então, o posicionamento internacional exigido era justamente que fossem contra o que estava acontecendo. Então, essas potências, mesmo que sejam potências, precisaram se realinhar nesse sentido.
1: Agora, Laura, a gente pode tirar que o Levante de Soweto, ele é o início do fim do apartheid? A gente pode frisar isso?
3: Bom, é um ponto muito importante do fim do apartheid, mas não necessariamente o fim. Eu diria que era o processo, não seria um evento isolado, porque Soweto desencadeou três mecanismos muito importantes nesse sentido, que foi a erosão da legitimação interna, porque o governo passou a ser questionado internacionalmente, aconteceu a internacionalização da crise e também a radicalização da juventude. Depois de Soweto, o apartheid durou por 18 anos, mas desde esse momento, desde esse levante, as crises começaram a ser de mais difícil contenção. Eles começaram a ter muita sanção, muito desinvestimento, muito embargo. Então, de fato, foi o início do fim, mas o fim ainda demorou um pouco para surgir.
1: A gente pode dizer também que o levante dos estudantes, o quanto ele ajudou ao que a gente conhece hoje da história do Nelson Mandela ter virado presidente, ter virado o líder que foi?
3: Com certeza, justamente pela unificação do movimento e da ideologia. O levante de Soweto, ele internacionaliza a sua causa, então todos os olhos estavam na África do Sul. Qualquer palavra, qualquer nome, especialmente do Mandela, vindo contra esse posicionamento, ganharia uma força descomunal. Inclusive até nações europeias passaram a se posicionar contra isso, no sentido de parar de importar de lá, ou então impor sanções econômicas, justamente por essa internacionalização. Então esse levante foi essencial não só para configurar essa imagem do Mandela, mas para os olhos enxergarem na África do Sul o que estava acontecendo.
2: Você falou de países europeus que pressionaram. Teve algum país que lutou pelo fim do apartheid ou ajudou a pressionar, ajudou a chegar ao fim?
3: Ah, com certeza, especialmente a União Soviética na época. O apoio soviético aos movimentos deu ao Ocidente o pretexto para classificar primeiramente como esses movimentos de Soweto como uma ameaça comunista, como sempre eles fazem isso. Porém, no decorrer dos eventos, foi percebido que o apoio a Soweto era indispensável para os direitos humanos. Então a força, não só o apoio moral, o apoio simbólico da União Soviética aos movimentos e aos manifestantes foram essenciais, como também um patrocínio direto a eles. Além da União Soviética, também tivemos Cuba, tivemos Angola, tivemos Namíbia. Então tivemos países que entenderam o que estava acontecendo ou que passaram por situações semelhantes.
1: Agora, a gente falou dessa importância do movimento para que o Mandela ascendesse, e aí eu te pergunto, como é que ficou o bico? Ele defendia uma manifestação mais violenta, né? O uso da força, é meio que o Malcolm X, mal comparando, da África do Sul. Qual foi a importância do bico e das ideias dele, na tua visão, para que tudo isso girasse e acabasse com o apartheid?
3: O Steve Biko foi indispensável para esse movimento ter força, porque o movimento só com ações, só com atitudes e sem ideologia, ele está fadado ao fracasso. Então, quando ele estrutura esse movimento da consciência negra, ele cria a estrutura psicológica do levante. Não foi direcionado a Soweto, não foi direcionado aos estudantes, mas foi a base para eles entenderem que não é por eles serem não brancos que eles são menos. Então, Biko aqui, ele traz a identificação da identidade africana. Ele dá aos estudantes não uma raiva, não um ódio não direcionado, mas justamente uma consciência política e autoestima coletiva para agir. Porque o que aconteceu em Soweto foi a ideia de que nós não merecemos isso. Nós merecemos algo mais. Nós merecemos o acesso à educação. Merecemos o pensamento crítico. E essa ideia psicológica, ela vem dessa ideologia da consciência negra, obviamente, do Biko.
1: E a partir daí é que os estudantes começaram a usar força também?
3: Exatamente. E não foram poucos estudantes. Eles realmente se reuniram de uma forma muito organizada para atrair olhares mesmo, para atrair olhares e tentar derrubar o que estava acontecendo. Então, obviamente, ocorreu uma luta armada, obviamente, aconteceu uma violência. Mas, de novo, é aquela coisa, eram crianças e adolescentes contra forças militares, inclusive importadas de Israel.
2: Qual o legado do Steve Biko? Ele ainda está presente nos debates sul-africanos da atualidade?
3: Acredito que sim, a gente pode afirmar que sim, porque não tem como desvincular. O que a gente entende como a África do Sul hoje, como um todo, ela parte do cenário que surgiu tanto no final da década de 60 quanto no início dos 70, justamente por causa do movimento da consciência negra que foi liderado por ele. Ele focava na libertação mental e do orgulho da identidade negra. Ele traz essa questão do o que é o oprimido e o que é o opressor. Mas atualmente a gente observa a África do Sul em uma situação muito tensa, em vários dilemas em relação a qual ideologia se apegar, na verdade. Então existe o tentar articular uma situação com a Europa, com os Estados Unidos, e não abandonar a ideologia que colocou você nesse cenário global. Então, na própria comunidade africana, a África do Sul é muito criticada justamente por abandonar esses ideais de Biko. Mas eles seguem resistentes e ainda assim fazendo parte do grupo de resistência, não necessariamente consolidada pelo governo.
1: É engraçado você falar isso, Laura, porque a gente aqui várias vezes, quando traz assuntos ligados à África e à África do Sul, a gente percebe um papel hoje no tabuleiro mundial de vanguarda. Ela se coloca muito claramente diante de assuntos como Gaza, como a crítica ao Trump. A gente viu Ramaphosa indo no Salão Oval, era para ser humilhado e ele conseguiu dar um nó no Trump, né, diplomaticamente falando. E aí você traz isso que a África do Sul é criticada dentro da África, ou seja, são dois olhares.
3: Exatamente, exatamente. Esse perfil da África do Sul de realmente reagir ao Ocidente, ele é muito mais recente, especialmente depois da situação da Palestina. Mas o que a gente observa na história da África do Sul é que eles se alinharam um pouco demais com os Estados Unidos, um pouco demais com a Europa. Tanto que, até no próprio olhar da África do Sul, é sempre o país, entre aspas, que deu certo na África do Sul. É o país da modernidade, é o país que está sempre avante. E isso vem justamente de uma narrativa muito ocidental. A África do Sul tem muitos motivos para se orgulhar da sua história, especialmente por abraçar a identidade negra. Mas, de fato, foi um país que precisou se alinhar ao Ocidente, não no sentido de negar a própria história ou de abrir mão da própria história, mas precisou isso para se integrar à economia mundial. E atualmente estão exigindo deles, da África do Sul, um papel muito secundário, um papel não soberano. Por isso essas reações estão acontecendo, tanto em relação a Gaza quanto em relação a Trump.
2: Eu tive um amigo que visitou a África do Sul e ele me falou o seguinte: a África do Sul ainda é um país racista e machista. Falou especialmente da violência contra a mulher. Você concorda com ele?
3: Sim, acredito que é muito raro você visitar um país que não seja racista ou machista hoje em dia. Nenhum movimento, ele vai trazer esse recorte de vamos estar pró-mulher ou então vamos consolidar um país não racista. É muito difícil a gente encontrar hoje em dia. Isso é um reflexo da sociedade como um todo. Mas a África do Sul, em específico, ser um país racista, tem esse perigo justamente pela história do apartheid. Não temos mais legislações especialmente para esse recorte, como acontecia antigamente, de pessoas negras não podem ir para tal lugar, não podem estudar, não podem falar, não podem fazer isso. Não temos essa institucionalização, mas de fato, ainda existe uma ideologia racista.
1: Laura, eu pediria para você analisar o papel do Reino Unido, né, o colonizador, que mesmo depois de Levante, ele continuava tendo um bom, um ótimo relacionamento com o governo branco. E depois do fim do apartheid, como é que ficou esse relacionamento? Houve rancor?
3: Deveria ter tido um rancor maior, né? Mas quando a gente fala de relação entre países, a gente fala de relação especialmente comercial. Muito mais comercial do que diplomática. Então, naquela época, a África do Sul era um aliado, entre aspas, anticomunista, confiável numa visão estratégica, porque fornecia recursos minerais ao Reino Unido, controlava a rota marítima do Cabo, justamente aliado na questão diplomática. Mas era muito mais uma questão estratégica comercial. Depois que tudo isso começou a cair, então viram a hora de abrir mão daquilo. Aquilo que a gente até tinha comentado antes. No momento que a União Soviética apoiou os manifestantes, então o Reino Unido e Estados Unidos começaram a apoiar ainda mais o apartheid, porque ali eles definiam como uma questão interna. Não era um problema deles, mesmo que fosse um problema causado por eles. Não era um problema deles. Então, depois disso, o que aconteceu foi todo mundo fingir que ninguém apoiava o apartheid ali e passaram a apoiar justamente Nelson Mandela, o discurso de direitos humanos, justamente pela internacionalização da causa. Porque não foi só a internacionalização da causa, foi a internacionalização do problema. Isso é um problema que precisa ser resolvido. Por que você está apoiando esse problema? Então, para, entre aspas, não pegar mal para eles, eles passaram a realmente repudiar o que estava acontecendo e apoiar uma versão mais direitos humanos.
1: O Nelson Mandela, ele era unanimidade na África do Sul? Entre a população negra?
3: Entre a população negra, difícil dizer unânime, mas com certeza tinha uma maioria ali apoiando ele. E é justamente também pela ideologia do bico, justamente por abraçar essa questão da identidade negra. Mas unanimidade, eu acho difícil em qualquer momento histórico.
2: E faz pouco tempo, né, que o Nelson Mandela saiu da lista de terroristas internacionais, né? Queria que você falasse um pouco sobre isso.
3: Exatamente. Isso faz muito parte da questão do controle da narrativa. Não é nenhuma questão de segurança internacional ou segurança jurídica, porque a gente sabe que Nelson Mandela não era um terrorista. Ele só estava dizendo que as pessoas merecem direitos humanos. Mas quando ele fala que as pessoas merecem direitos humanos, o que isso significa para os os parceiros comerciais que estavam ganhando por causa do apartheid. Então, o que ele balançava não era só a concepção social e política das pessoas, mas especialmente os países que não mais lucrariam com aquilo. A gente percebe até nessas recentes classificações do PCC como organização terrorista ou do Hamas como organização terrorista, a gente percebe que tem um viés muito político nesse sentido. E esse viés político está muito associado ao poder que uma macropotência tem daquele país que está sendo julgado. Porque existe terrorismo interno em vários países, assim, difícil achar um que não tenha mesmo. Mas só os países do sul global é que sofrem as sanções e o isolamento em relação a isso. No caso do Mandela, ele realmente enfrentou não só o apartheid, mas todo um sistema de conceituação social ali. Então faz sentido ele estar na lista de terrorismo, porque para essas nações ele realmente seria um terrorista, justamente pelo controle que eles teriam da África do Sul.
1: Desde Mandela, o CNA tá mandando, só que na última eleição a gente viu que ele teve que fazer alguns arranjos para ele continuar mandando. Como é que é a herança de Soweto pros dias de hoje na política sul-africana?
3: Bom, a gente percebe que a soberania de um povo, ela não pode ser reduzida a uma independência formal, porque a África do Sul era liberta naquela época, entre aspas, né? Porém, existe um processo muito maior que é justamente a construção da identidade daquela nação. O que é que compõe aquele povo, aquela população? Isso passa diretamente pela educação. A revolta de Soweto, ela cresce, ela surge porque ocorreu a mudança do idioma nacional. Mas o que isso queria dizer na época? Queria dizer que as pessoas que não falavam aquele idioma, que eram africanas, elas não teriam acesso à educação. Elas seriam diretamente direcionadas, a política foi para elas, para que elas não aprendessem, para que elas fossem escravizados a vida inteira. E era um país livre. Então, mesmo que existisse uma independência formal, ela não era uma independência real. Então, Soweto traz, primeiramente, esse ponto de que existem pautas que precisam ecoar muito mais do que uma soberania digital ou cognitiva, mas especialmente subjetiva. E a segunda que a gente aprende, independente, a gente tem vários exemplos sobre isso, mas a África do Sul é o maior deles, que é como, entre aspas, né, a comunidade internacional, ela é seletiva. Ela poderia ter intervido de diversas formas em diversos momentos, mas só interviu quando o conflito foi internacionalizado. E os países do sul global, eles não contam com a solidariedade automática dessas potências, só quando não existe mais nada o que ser feito. Então, mesmo que 50 anos depois de Soweto, a principal herança a gente pode demonstrar aqui, que é justamente essa transformação estrutural, que ela sempre vai partir por dentro, e não por uma intervenção de fora. Não é um país que vai salvar outro, é justamente o próprio povo.
2: A África do Sul também forneceu escravos durante os séculos XVIII, XIX?
3: A África do Sul era muito aliada, como a gente tinha comentado, a esses países europeus, mas não só no sentido ideológico, mas também no sentido de querer se inserir na economia internacional. E isso também gira em torno da mão de obra escravizada, da mão de obra barata.
1: Recentemente a gente viu Donald Trump dando entrada para os brancos sul-africanos que estariam sendo vítimas de um possível genocídio, de uma perseguição. A gente sabe hoje que a situação latifundiária na África do Sul é um assunto ainda delicado, já que mesmo sendo minoria, diante de uma população esmagadoramente negra, os brancos ainda detêm a maior parte das terras, correto?
3: Exatamente. Eu tava rindo quando você tava falando, porque falar em genocídio branco na África do Sul é uma coisa muito absurda.
2: Não é piada mesmo, pode rir.
3: Porque, imagina, se eu fico rindo ouvindo isso, imagina um líder africano ouvindo isso do Trump, sabe? É uma coisa completamente absurda. Mas sim, a gente consegue ver ainda essa herança do apartheid, especialmente nessa questão latifundiária. É muito semelhante ao que acontece em relação a Israel e Palestina, dessa questão de quem é detentor da terra. No caso de Israel, eles determinam que são os judeus israelenses. E é isso. No caso da África do Sul, não só existe essa determinação mais direcionada aos brancos, mas como existe uma burocracia muito grande justamente para dificultar isso. Então não é uma lei como era na época do apartheid direcionada, mas é uma burocracia até estranha.
2: Agora, 50 anos depois, né, porque esse programa vai ser apresentado no dia do aniversário do Levante de Soweto, qual que é a principal herança geopolítica e social de Soweto para a África do Sul?
3: Acredito que tanto para a África do Sul quanto para o mundo é a auto-organização dos jovens em uma estrutura que determina o futuro da nação. A gente observa muito protestos estudantis, seja no Chile, até na África do Sul mesmo, que teve entre 2015 e 2016, é como se a revolta tivesse um rosto posto jovem. E isso surge principalmente a partir de Soweto, porque o sistema educacional, ou o contrato social, ou tudo que gera um impacto à sociedade, ela é muito movimentada e articulada e resistida através dos jovens. Então a herança de Soweto é justamente esse poder ao movimento juvenil.
1: Isso você está falando dentro do continente africano ou até fora dele?
3: Nos dois. Eu acho que no continente africano eles resgatam essa ideologia de Biko, essa ideologia da identidade africana, da identidade negra, da autoestima negra e do poder de decidir politicamente o que acontece no país. Globalmente, a gente observa o empoderamento do movimento juvenil.
2: E quem é a África do Sul para o resto da África? É um modelo a seguir? Como é que eles veem? Existe uma certa rivalidade por conta dessa, vou chamar de aliança com o Ocidente?
3: Eu não diria que era um modelo a ser seguido. Não acho que eles encaram dessa forma, mas como um país que é muito associado ao Ocidente. Eu não acho que eles confiam totalmente nas investidas, especialmente comerciais, da África do Sul, porque existem muitos benefícios fiscais a esses países europeus, a esses países do norte global como um todo. Mas eu não acho que eles não reconhecem um país como um país irmão. Eles não são tão excluídos assim, tanto que até na época do Apartheid, outros países do fronte regional ali apoiaram os manifestantes, apoiaram a resistência e foram contra o Apartheid. Eles estão intercalados de alguma forma. Então não seria inteligente da parte deles, no caso, excluir a África do Sul. Mas é um país que eles observam com uma certa cautela.
1: Agora, a África do Sul também é membro BRICS. No que você vê de positivos, já que ela é uma liderança da parte sul do continente, né? A gente não pode negar isso, mas em relação ao resto, a África do Sul, no caso, ela pode ter sido vista também com um pouquinho de inveja, cobiça dos outros países por estar nesse patamar de ser país membro de um grupo que teoricamente está dando certo?
3: Bom, é um ponto bem importante porque quando o BRICS surgiu lá em 2010, 2009, a África do Sul não era membro, foi o primeiro membro a ser convidado do BRICS. Então isso surgia justamente para gerar uma certa competitividade, porque é isso que o BRICS quer fomentar, uma competitividade possível, sem uma ameaça maior de que se você crescer você vai ser explorado, você vai ser bombardeado, você vai ser intervido. Então a permanência da África do Sul no grupo nesse sentido é, eu acredito que fomenta uma maior intenção de participar também. Porque atualmente a gente sabe que o maior parceiro comercial do mundo é a China. E todo mundo quer ter esse acesso à China. Então, seja ele direcionalmente, diretamente ou bilateralmente, o que é mais difícil, ou através de um grupo, que é através do BRICS. Então, vendo que a África do Sul está se distanciando um pouco do Ocidente, de uma transição muito boa, muito positiva, e se aproximando ainda mais do Sul Global, eu não acho que isso gera cobiça, mas isso gera um exemplo de, olha o que a gente também pode fazer. Então, vem uma aproximação desses países com o BRICS, que é esperado. E acho que nesse sentido, essa aproximação diplomática da África do Sul realmente traz um resultado positivo.
2: Laura, como é que um sistema tão brutal quanto o Apartheid conseguiu durar por 5 décadas?
3: Ele era, como a Europa definia, ele era um problema interno da África do Sul. Então existia uma elite branca que não era limitada à África do Sul, porque países lucravam com esse tipo de regime, justamente porque tudo passava por eles. Para vocês serem mantidos, a gente vai dar mantimento, a gente vai ter esse acordo aqui. Então países faziam negócios com a África do Sul, assim como países continuam fazendo negócios com Israel. O que movimenta a comunidade internacional não é esse ideal progressista de direitos humanos, mas é o que movimenta essa economia integrada. É realmente chocante quando a gente para pensar que foram décadas e décadas desse sistema acontecendo. E a gente vê um sistema muito pronto para soltar uma nota de repúdio sobre isso, mas não necessariamente para intervir no que está acontecendo. E naquela época, como a ONU ainda era relativamente recente, atuar como uma instituição que vai intervir a qualquer custo poderia realmente pegar mal. Eu acho que essa é a base. Iria pegar mal para eles intervirem em um assunto desse. Ainda mais que era tão lucrativo para países europeus e para os Estados Unidos. Então, como ele perdura, é uma questão que não dá para responder. Porque como é que ainda acontece esse tipo de coisa em tantos países? Como é que outros países, por exemplo, o Mercosul, ele ainda faz negócios com Israel, mesmo que muitos países do Mercosul repudiam o que acontece em Gaza? Porque esses negócios continuam, porque progresso de direitos humanos é um assunto e movimentação econômica ainda é outro assunto que eles tentam não fazer com que se comuniquem.
1: Pelo que a gente conversou aqui, Laura, dá para entender que o apoio da União Soviética foi fundamental para que o levante tivesse sucesso, a queda do Apartheid tivesse sucesso. E aí eu te pergunto, numa situação hipotética, se por acaso a União Soviética não tivesse se envolvido, o quanto mais demoraria para a gente ter o fim do apartheid?
3: Nossa, muito, ia demorar bastante, porque, como eu disse, a União Soviética não foi apenas um apoio simbólico, mas foi logístico, de transporte de tropas, de armamento pesado, de operações, até mesmo na Angola, para ajudar a África do Sul. Então, ele financiava e armava grupos da África, mas não no sentido de fomentar guerras civis, mas justamente de fazer algum tipo de defesa ali.
2: E o Brasil, como é que se posicionou com a questão do apartheid?
3: O Brasil, ele, historicamente, ele é diplomático e ele é, entre aspas, neutro, mas nesse sentido o Brasil sempre se posicionou sendo contra. Mas não contra no sentido de, como eu posso dizer, eu repudio todos os países que vão apoiar o apartheid, não nesse sentido. Era sempre uma manifestação muito tímida no sentido do que estava acontecendo. Mas o Brasil nunca apoiou o apartheid.
1: Hoje caberia um novo movimento parecido com o que a gente teve nesse Levante, por algum outro motivo, na tua visão?
3: A sociedade hoje, ela anda bem dormente em relação a tudo. Então, esperar algo nesse sentido seria realmente surpreendedor. Porque a gente observa tudo acontecendo nas redes sociais, o que a gente tem em troca é movimentações em redes sociais. Então, realmente falta uma movimentação mais física, mais presencial, mais realmente, não vou dizer violenta, porque não é esse o ponto, mas mais presente mesmo. E não é isso que acontece. Então, acho difícil isso acontecer hoje em dia, algo desse tamanho, mas eu não excluo a possibilidade de uma pressão internacional nesse sentido.
2: É, o meu lado, Poliana, vai fazer uma pergunta agora para você. Você acha que um dia a gente vai viver um mundo com pessoas iguais, que não tenha pelo menos essa separação pela cor da pele?
3: É uma esperança, é o que precisa ser o nosso norte, porque até a gente atingir isso, a gente precisa derrubar muitas bases ideológicas de tudo. O que é difícil. Então, não queria ser a pessoa pessimista, mas eu acho difícil existir um mundo assim. Acredito que possa existir um mundo menos violento, mas com tanta igualdade assim, vai demorar um pouco.
1: Você tá quebrando o mundo Poliana de Melina Saad.
2: E olha que é raro eu ter esses momentos, hein? Aproveita.
1: Mas a questão é que hoje a gente tem um continente africano com média de idade de 19 anos e meio. Ou seja, eu te fiz aquela pergunta sobre a questão de novos movimentos juvenis dentro da África. A gente viu que no Senegal o negócio lá começou a funcionar quando a juventude foi pra rua. Na África do Sul, a gente, pelo menos onde eu sei, não temos esses movimentos novamente. Por quê?
3: Existe uma esterilização muito grande das massas, sabe? No sentido mais ideológico mesmo. Então, a gente observa muito o controle de narrativa. O que acontece é tornar um assunto não tão importante. E é justamente o que a gente observa no próprio posicionamento europeu em relação ao apartheid. Eles não se manifestavam porque era uma questão interna, então não era tão importante, não era, entre aspas, da conta deles aquilo. Então a gente observa essa ausência de movimentação justamente porque o que chega para eles não é algo tão importante assim. Não é o que eles precisam se movimentar tanto assim. Não existe na África do Sul atualmente um nível de violência policial que existia na década de 60 ou 70. Não existe esse medo do sistema, mas existe um assentamento, um conformismo mesmo, que vem justamente desse abandono até da própria ideologia de abraçar a identidade da nação.
2: Tá certo, a gente teve o enorme prazer de conversar com a Laura Ludovico, advogada especialista em direito internacional público e estudo humanitário diplomático. Ela também é diretora de projetos e pesquisa do BRICS Plus Tech Forum. Muito obrigada, Laura, espero que você tenha gostado de conversar comigo, com o Marcelo e com a nossa audiência.
3: Claro, sempre um prazer, estou à disposição e muito obrigada pelo convite.
1: A gente que agradece, até a próxima então.
3: Até.
1: Espero que vocês tenham gostado do programa de hoje, que está chegando ao fim.
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1: Tchau, tchau, pessoal. Até a próxima.
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1: Boa tarde, sejam todos muito bem-vindos. 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Hoje é sexta-feira, dia 19 de junho de 2026.
6: As principais notícias do Brasil e do mundo estão aqui. Começa agora o programa Entretanto, porque toda notícia tem outro lado. Esta é uma produção da agência de notícias russa Sputnik. Eu sou o Leonardo Macaxeiro. E eu chamo agora o nosso analista geopolítico, vai estar na tarde de hoje junto com a gente, Rafael Machado. Rafa, boa tarde para você.
7: Boa tarde, Leonardo. Sempre uma honra estar aqui no programa Entretanto. E é isso aí, vamos encerrar a semana com chave de ouro, sextou, e também sempre na expectativa aí do jogo do Brasil.
6: Perfeito, Rafa. Bem lembrado, logo mais a bola rola para Brasil e Haiti a partir de 9:30 da noite, segundo jogo da nossa seleção na Copa do Mundo de Futebol. Vamos às principais notícias de hoje. Olha, presidentes do Irã e dos Estados Unidos assinam memorando para encerrar a guerra e abrir nova fase de negociações. Rússia afirma que ataques de drone contra Moscou terão resposta militar contínua. Lembrando o seguinte, que além do Rafa, no programa de hoje, a gente vai conversar também com Vinícius Guilherme Rodrigues Vieira, ele que é doutor em Relações Internacionais pela Universidade de Oxford, professor de Economia e Relações Internacionais na Fundação Armando Álvares Penteado e professor de Relações Internacionais da FGV. E você que está acostumado com o Entretanto sabe que daqui a pouco tem também atualização do trânsito, tem previsão do tempo, tem também economia. Fica com a gente porque tá só começando o programa Entretanto.
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6: E a gente começa o Entretanto de hoje falando que o ex-ministro da Fazenda, Fernando Haddad, afirmou que a lei deve ser aplicada de forma igualitária a todos os cidadãos, independentemente de alinhamentos políticos ou relações pessoais. Essa declaração foi feita nesta quinta-feira e repercutiu após a deflagração

0: Instituições é assegurar que eventuais irregularidades sejam apuradas e julgadas dentro da lei. Abre aspas para ele, olha. Para o bem do país, a lei tem que ser aplicada para todos os brasileiros, fecha aspas. O ex-ministro ressaltou que questões éticas na política exigem coerência por parte de todos os agentes públicos. Na sequência, Haddad comparou a situação a episódios que podem ocorrer em comunidades religiosas, argumentando que o sentimento de proximidade não deve impedir a responsabilização de quem comete infrações. Durante a entrevista, Haddad elogiou a atuação da Polícia Federal e afirmou que as instituições têm funcionado com independência durante o governo do presidente Lula. Ao comentar especificamente a situação de Jacques Wagner, Haddad afirmou que o senador tem o direito à ampla defesa e lembrou que ele já foi investigado anteriormente sem que irregularidades fossem comprovadas. Por fim, o ex-ministro também criticou a gestão do ex-presidente Jair Bolsonaro, alegando que houve interferências em investigações envolvendo aliados e familiares. Rafa, eu queria que a gente começasse o entretanto de hoje falando sobre esse assunto ainda, né? Um pouquinho sobre Jacques Wagner, né? Os desdobramentos desse caso. O Fernando Haddad dizendo que a Polícia Federal deve se investigar e se tiver alguma coisa de fato errado, que ele deve ser punido, deve pagar pelo seu erro. Rafa, você enxerga essa situação envolvendo Jacques Wagner, já que ele, por se tratar, né, de um líder de governo, de alguma maneira isso pode prejudicar o PT, não só a nível, né, presidencial, mas em outras frentes na eleição de outubro?
1: Bem, o Jacques Wagner, ele é um quadro importante do PT, se não fosse, não seria líder, né, do PT no Senado. É um quadro histórico, pelo papel e pelo histórico dele, ele é uma figura importante para as articulações do governo no Legislativo. O Jacques Wagner, ele costuma assumir ali um papel de liderança nesse setor, nessas articulações do governo junto ao Legislativo. Então, isso pode causar alguns prejuízos. É claro que prejuízos maiores viriam caso apareçam indícios mais robustos de irregularidades nessas relações do Jacques Wagner com figuras associadas ao Banco Master, mas mesmo a suspeita, mesmo a investigação contra ele, tal como, né, aconteceu com o Flávio Bolsonaro, pode afetar pelo menos um pouco tanto o Jacques Wagner, particularmente, propriamente, quanto o PT. Em relação ao Lula, né, eleitoralmente, não necessariamente, porque ainda é algo um pouco longe dele. Quem pretende, quem tem aquela intenção de votar no Lula, ou seja, que tem uma certa convicção, mesmo que não seja uma convicção inabalável, pode ficar incomodado, mas não vai deixar de votar no Lula por causa disso, só talvez indecisos, né, que recentemente tenham decidido votar no Lula, podem acabar considerando que isso mancha o partido e talvez não seja interessante votar nele, mas isso não deve afetar o Lula. Porém, quanto ao partido, afeta nesse sentido do papel desempenhado pelo Jacques Wagner, que tem esse papel de liderança, claro que também ajuda a sujar mais o nome do PT, né, enquanto partido, mas também a gente já sabe que o PT passou por uma certa quantidade de escândalos nos últimos anos, né, nas últimas décadas, e isso não impediu o Lula de ganhar eleições. Porém, ao mesmo tempo, a gente também vê como o PT tem uma dificuldade de se firmar com força no Legislativo. É como se, mesmo o Lula sendo ainda uma figura muito forte, o partido em si, ele estivesse numa certa decadência pela falta de novas lideranças, né? Até hoje não se sabe exatamente quem seria o sucessor natural do Lula nas próximas eleições presidenciais. Eles têm tido, sim, dificuldade de eleger quadros na Câmara dos Deputados e no Senado, excetuando essas figuras que já pertenciam, né, à linha de frente do PT há várias décadas, né, então não

0: não está acontecendo um processo de renovação do PT, e ao você perder, caso aconteça, né, ou caso a reputação dele fique muito manchada, mas ao você perder alguém como o Jax Wagner, isso causa mais um impacto no PT. A gente recorda aí que por muito tempo o Dirceu, por exemplo, ficou na geladeira, né, ficou retirado da política, e o mesmo aconteceu com praticamente todos os grandes quadros do PT, quadros históricos que participaram do primeiro mandato do presidente Lula, né? Tinha lá o Genuíno e uma série de outras figuras que ficaram implicadas em uma série de eventos lamentáveis e aí acabaram sendo, por assim dizer, bem, foram punidos, né? Cumpriram pena, mas mesmo politicamente, mesmo aqueles que já cumpriram suas penas, ficaram na geladeira e perderam o papel de liderança que tinham no partido. Então, mesmo que esse caso especificamente não gere muitas consequências, muita repercussão, ainda assim tem essa capacidade de enfraquecer pelo menos um pouco mais o PT no momento em que o PT já é fraco no legislativo, né? Exatamente nesse setor em que o PT vem tentando e tem como objetivo para as próximas eleições conseguir se fortalecer, conseguir ocupar mais cadeiras, né? Parece que há um foco maior especificamente no Senado, em que o PT, por exemplo, colocou pesos pesados para disputar Senado em São Paulo, no Rio de Janeiro, exatamente com esse objetivo, e pode acabar perdendo uma cadeira importante, uma figura importante, caso realmente essas investigações descubram algo de mais conteúdo em relação ao Jax Wagner. O Jax Wagner, em outros temas também, ele já causou um certo embaraço ao PT. É importante apontar que o PT tem uma ala sionista, por assim dizer, que é liderada pelo próprio Jax Wagner. Então, na parte de política externa, o Jax Wagner, ele propriamente já tem um certo desalinhamento em relação àquilo que seria, por exemplo, a posição majoritária de quadros mais anti-imperialistas, por assim dizer, dentro do PT. E aí, caso essa situação de corrupção ou de conexões ilegais se confirme, seria mais um tópico no qual ele estaria, por assim dizer, causando problemas para o seu partido.
1: Perfeito, Rafa. Obrigado pela resposta. Agora, Rafa, a gente, nos últimos meses, a gente vem trazendo aqui no Entretanto que principalmente o assunto segurança pública é algo que o brasileiro está mais atento e talvez seja o principal tema em destaque das próximas eleições. Eu queria entender com você o seguinte: casos de corrupção como um todo, de alguma maneira você ainda enxerga influenciando o poder de decisão do brasileiro na hora de votar?
0: Olha, eu diria que pode ser diferente entre eleições majoritárias e proporcionais. E também depende muito do tipo de base eleitoral que cada político tem. A gente viu que a mera suspeita de uma conexão com uma figura acusada de crimes que envolvem corrupção, que é ali a situação do Bolsonaro com o Vorkaro, já gerou uma perda de apoio. Isso mostra que a corrupção ainda é um tema relevante. Pode não afetar tanto aquelas pessoas que já têm uma posição mais ideologizada, né? Teve até uma pesquisa em que teve uma parcela ali dos potenciais eleitores do Flávio Bolsonaro que disseram que essas relações com o Vorkaro fizeram ter mais vontade ainda de votar no Flávio Bolsonaro, né? Então, assim, tem, tanto de um lado quanto do outro, tem gente que não importa o que aconteça, não importa as notícias que apareçam, a pessoa tem a convicção de votar no Flávio Bolsonaro ou no Lula. Porém, essa parcela das pessoas, por assim dizer, fanatizadas, ela não é tão grande assim. A gente poderia dizer que pelo menos metade das pessoas que querem votar tem uma perspectiva um pouco menos ideológica em relação a essas eleições. E aí essas pessoas são aquelas que são talvez mais sensíveis a temas como corrupção ou o posicionamento específico dos candidatos em relação a certas pautas. Então, mesmo que talvez pareça que o impacto dos escândalos não tenha sido tão grande quanto talvez fosse ou tal como eram 20 anos atrás, ainda assim tem um potencial para afetar o resultado das eleições, especialmente em eleições que são polarizadas e que vão ser solucionadas ali nos detalhes, nos pequenos pontos percentuais. Agora, para outras figuras políticas, pode não ter tanta relevância, tanto impacto. Dependendo da situação, pode ou destruir a carreira política de alguém, caso ela seja, por exemplo, um político que tem ali boas chances de ganhar eleições, isso no caso legislativo, pelo fato de estar vinculado a um partido, pelo fato de ser o candidato apoiado pelo Lula ou pelo Flávio Bolsonaro, por exemplo, para deputado federal por aquele estado. Caso a pessoa não tenha aquela base eleitoral própria e só é basicamente um indicado de um padrinho político, isso aí pode afetar realmente, caso o escândalo realmente se difunda bastante em redes sociais e na mídia. Por outro lado, se o candidato ou pré-candidato, uma base eleitoral própria, uma base eleitoral firme no seu território de origem, as pessoas podem acabar nem se importando tanto com escândalos de corrupção. A gente sabe que no Brasil profundo, mesmo sucessões de escândalos de corrupção não impedem que pessoas ligadas às oligarquias regionais se elejam e reelejam infinitamente, né? E muitas vezes com herança política, né? Ou seja, um filho, o neto e assim por diante vão se elegendo e se reelegendo, independentemente de possíveis escândalos pelos quais aquelas famílias políticas passem. Então, existem os dois tipos de situação, tanto situações nas quais os escândalos de corrupção removam a pessoa da vida política, quando você tem figuras que não têm base política firme, base política própria, como situações nas quais qualquer escândalo não gera nenhuma ou pouquíssimo impacto nas chances eleitorais de um candidato.
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1: 4:19, a Procuradoria-Geral da República foi contra suspender de imediato a lei da dosimetria, que pode beneficiar condenados pelos atos de 8 de janeiro. Ao Supremo Tribunal Federal, Paulo Gonet disse não haver plausibilidade jurídica suficiente nas alegações de inconstitucionalidade. Para o chefe da PGR, o Congresso tem autonomia para alterar regras penais e não houve falhas no processo legislativo. Ele também afirmou que mudanças na lei não indicam, por si, desvio de finalidade. Rafa, eu queria trazer você para a gente falar um pouquinho e rápido sobre esse assunto, porque eu queria entender o seguinte: essa é uma discussão que a gente pode enxergar que está mais centrada em aspecto jurídico ou na disputa política sobre o que aconteceu no dia 8 de janeiro? O Rafa tá aí com a gente, não? Não, né? Caiu. Alô? A ligação. Oi, oi. Alô? Voltou, Rafa. Vamos nessa.
0: Opa, isso, perfeito. Tava falhando aqui. Então, em relação a essa questão da posição da PGR, esse debate é um debate que pertence a essa polarização política, e a gente acompanhou, inclusive aqui no Entretanto, desdobramentos de toda a questão daquilo que se estava tentando fazer em relação a uma espécie de anistia, que acabou virando essa lei da dosimetria após bastante negociação envolvendo o Centrão e também os setores do bolsonarismo. Tudo indica que houve tentativas também de dialogar com o STF em relação a essa possibilidade de uma dosimetria. Então é um tema que é extremamente polarizado. Eu até em alguma medida me surpreendo com a posição da PGR, porque a PGR, ela muitas vezes acaba sendo, apesar de não dever atuar assim, né, pelo menos institucionalmente, muitas vezes é propriamente uma voz do governo de ocasião. Mas nesse caso, eles assumiram uma postura que, na prática, talvez, pelo menos daquilo que a gente consegue visualizar, vai na contramão do que seria um entendimento oficial, né, público do governo Lula, e parece contrariar também um pouco aquilo que a gente já ouviu dizer em relação a posicionamentos de ministros do STF, não necessariamente todos, mas pelo menos de alguns. Juridicamente, eu diria que o PGR está correto, não existe realmente nenhuma irregularidade nessa lei da dosimetria. Mas a gente sabe também que, pela própria situação do Bolsonaro e pelo crime pelo qual ele foi condenado, existe aí uma dimensão política muito forte que transcende o debate jurídico, ou que pelo menos corre em paralelo ao debate jurídico. No seguinte sentido, o julgamento do Bolsonaro foi um julgamento, e não só dele, né, das pessoas que estavam com ele, foi uma série de pessoas que foram condenadas. Isso também se vincula com a questão dos condenados do 8 de janeiro. É um julgamento que foi pensado também para servir de exemplo, por assim dizer, né, para que, através dessa condenação, possíveis situações semelhantes que poderiam acontecer no futuro fossem dissuadidas, né? Que ninguém, nenhum militar, nenhum outro presidente pensasse em algum momento no futuro fazer algo semelhante ou tentar fazer algo semelhante àquilo que o Bolsonaro fez. É por isso que, mesmo em situações em que tudo possa estar perfeitamente regulado de um ponto de vista jurídico, eu não duvidaria do STF alegar, numa possível análise dessa legislação e do posicionamento da PGR, alegar uma questão da finalidade da lei, a finalidade da Constituição, o espírito da Constituição, a importância do respeito à Constituição, né, no sentido de que mesmo que se possa, né, no caso legislativo, mudar penas ou mesmo conceder graça, indulto, anistia a condenados por outros crimes, como isso se dá sob a égide da Constituição, crimes contra a Constituição, especialmente no sentido ali de golpe de Estado e atentado ao Estado Democrático de Direito, seriam mais graves do que qualquer outro tipo de crime, assim por diante. Então, esse tipo de reflexão é parte dos entendimentos de pelo menos alguns ministros do STF. Só que é raro o STF decidir majoritariamente num sentido que vai tão na contramão assim do entendimento da PGR. Isso é algo que a gente verifica até em outras instâncias, né? Quando você tem um caso em que o Ministério Público atua como custos legis, né, ou seja, como fiscal da lei, ele geralmente dá um parecer, né, ele é chamado a dar um parecer, e o juiz, ele tende a se alinhar, pelo menos em parte, com o entendimento do Ministério Público. Isso é comum, é muito típico que aconteça. E o STF não é tão diferente assim dos tribunais de outras instâncias. Pelo menos na maioria das vezes que eu vi, o STF vai de modo mais ou menos alinhado com a PGR. Nesses próprios casos mesmo envolvendo o Bolsonaro e os outros acusados desses processos sobre golpe de Estado, bem como os acusados do 8 de janeiro, em todos os casos, o STF votou majoritariamente de maneira semelhante àquilo que a PGR havia solicitado, havia indicado, havia sugerido, né? Então, esse posicionamento da PGR dizendo que não há problema nenhum nessa lei da dosimetria, pode ser que o STF entenda nesse sentido. Isso tudo pode ser também a expressão visível de negociações e conversas que têm acontecido nos bastidores, envolvendo principalmente o Centrão. A gente recorda, por exemplo, como o Centrão parece ter se aproximado do STF naquela questão da indicação para um novo membro, né? No sentido de que havia ali no STF alguns ministros que eram contrários ao Jorge Messias, né, e teriam se articulado com o Alcolumbre contra a indicação do presidente Lula. Então também pode ser que haja uma articulação, haja um diálogo já feito, visando permitir, né, visando não obstaculizar essa questão da lei da dosimetria.
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1: 4h28. Lembrando você, amigo ouvinte, que você pode participar da nossa programação através do nosso WhatsApp 21 980 650 066. Vou repetir: 21 980 650 066. Você pode enviar sua sugestão de reportagem, sugestão de pergunta para os nossos especialistas, enfim, participar da programação aqui da Rádio Sputnik na Metropolitana, de alguma maneira contribuir também com o nosso programa. Agora é 4h29, a gente traz a informação que o presidente nacional do PP, o senador Ciro Nogueira, vem barrando qualquer possibilidade de aliança da federação União Brasil PP com o senador Flávio Bolsonaro. Segundo fontes que relataram à CNN, o principal motivo é que Ciro entende que não houve solidariedade de Flávio a ele após uma operação da Polícia Federal contra o senador no início de maio. Na ocasião, Flávio disse que as acusações contra Ciro eram graves. Na semana seguinte, quando vazaram os áudios de Flávio pedindo recursos a Daniel Vorcaro, Ciro deu o troco. Se Flávio for culpado, tem que pagar exemplarmente, disse na ocasião. Por ser uma federação, PP e União Brasil decidem juntos o caminho que vão tomar nas eleições. União Brasil, presidido por Antônio Rueda, não tem resistências a fechar com Flávio, mas o veto de Ciro impede a formalização do apoio ao candidato do PL. Além disso, um segundo motivo é que a campanha de Flávio ainda não procurou nenhum dos dois partidos para tratar do assunto. Rafa, olha, a gente trazendo aqui a informação, inclusive informação da CNN, que o Ciro Nogueira barra essa aliança dos dois partidos, PP e União Brasil, com Flávio Bolsonaro. Rafa, eu queria entender o seguinte: para o Flávio, para ele conseguir, digamos, reverter o que hoje as pesquisas indicam que seria um favoritismo de Lula, ele vai precisar desses partidos que compõem o Centrão?
0: Me parece que é uma ajuda inestimável. É claro que há outros partidos do Centrão, porém, o PP e o União Brasil estão entre os maiores partidos do país, né? A gente pegar ali os 6 ou 7 partidos que a gente pode considerar grandes no Brasil, o União e o PP estão entre eles, né? São partidos que têm bastante capilaridade em inúmeros estados brasileiros, especialmente Centro-Oeste, região Norte, região Nordeste também, cada vez mais. Especialmente também no legislativo, são partidos extremamente fortes, de modo que é claro que a ausência dessa aliança, até para poder o Flávio Bolsonaro conseguir ter mais capilaridade nas cidades, né, nos estados, essa aliança seria bastante importante. Agora, isso mostra também que a parte de estratégia de campanha do Flávio Bolsonaro não está muito bem ajustada, especialmente considerando essa informação de que, em momento algum, o Flávio Bolsonaro teria buscado o PP e a União Brasil para poder conversar sobre uma aliança. Isso aí, evidentemente, é algo que já deveria ter sido feito. A gente vê que nessa estratégia de campanha do Flávio Bolsonaro tem muita ênfase dada às redes sociais, à internet, à militância ali fundada na polarização, mas os métodos tradicionais de fazer política, que envolvem aí essas alianças com o Centrão, talvez a equipe do Flávio Bolsonaro nisso aí esteja deixando a desejar, o que obviamente não vai fortalecer essa campanha do Flávio Bolsonaro. E esse fortalecimento que poderia ser fornecido por esses dois partidos me parece algo de que o Flávio Bolsonaro precisaria, especialmente agora com esses escândalos do envolvendo o Banco Master, envolvendo o Vorcaro. Por outro lado, vejam, por exemplo, que o Ciro Nogueira tem uma expectativa um pouco complicada, né? Porque o nome dele aparece ali implicado em uma série de denúncias vinculadas ao Banco Master, e ele esperava que o Flávio Bolsonaro colocasse a mão no fogo por ele publicamente. Mas a gente pode comparar com a atitude de figuras importantes do PT, aqui em relação ao Jax Wagner estão lavando as mãos, né? Estão dizendo que isso mesmo, Jax Wagner sendo do próprio partido do presidente Lula, do Haddad e de outras figuras. Eles estão dizendo que se o Jax Wagner fez algo de errado, vai pagar, né? Enquanto Ciro Nogueira está cobrando do Flávio Bolsonaro que ele faça ali uma defesa dele, né? Que ele diga que não aconteceu nada, que acredita no Ciro Nogueira e por aí vai. Isso obviamente poderia ser muito prejudicial pro Flávio Bolsonaro, né? Então também em alguma medida é claro que tem talvez uma falha nas negociações conduzidas pela campanha do Flávio Bolsonaro, mas por outro lado também uma expectativa um tanto quanto problemática da parte do Ciro Nogueira.
1: Perfeito, Rafa. E assim, eu queria entender o seguinte, nesse momento em que cada vez mais a eleição vem chegando próximo, né? Elas são em outubro, né? 4 meses, um pouco mais de 4 meses, enfim. É, nesse momento em que as coisas começam a ficar um pouco mais claras, né? Com relação à aliança, quem vai ficar próximo de quem. Você enxerga, Rafa, que nesse momento, quem for o favorito tá mais propenso, digamos, a angariar mais apoio?
0: Partidos do Centrão, eles são vacilantes, eles às vezes pendem para quem está ganhando. É, o União e o PP eram do governo Lula, né? Começaram um processo de afastamento mais ou menos entre o final de 2024 e o início de 2025. Esse processo de afastamento acabou se concretizando, acabou se formalizando, inclusive, no ano passado. É, e aí, esse processo, inclusive, ele se intensificou, ele se formalizou naquele período em que a popularidade do presidente Lula e a aprovação do governo do presidente Lula começaram a despencar, começaram a cair. Teve aquele escândalo envolvendo informações bem desencontradas sobre o Pix, sugestões, propostas de novas cobranças de impostos, né, aumento de impostos por parte do Haddad. Tudo isso aí estava causando bastante dor de cabeça para o presidente Lula, levou a uma queda razoável na aprovação dele e na aprovação do governo dele. E nesse momento o Centrão começou a se afastar cada vez mais do presidente Lula, começou até um certo conflito do Lula com o Hugo Mota, numa série de pautas. Então o PP e a União Brasil, eles estão nesse contexto. Aí eles saem do governo Lula e existia mesmo aquela expectativa de que a União Brasil e o PP iriam abraçar a campanha do Bolsonaro, né? Independentemente de quem fosse o candidato escolhido, porque no momento que acontece isso ainda não havia clareza, se não me engano o Jair Bolsonaro nem havia sido condenado ainda, então não havia clareza como ficaria a situação da campanha do Bolsonaro. Mas essa expectativa meio que ficou num limbo, né? A situação do União Brasil e do PP tá ainda num limbo. A própria situação da campanha do Flávio Bolsonaro, apesar de não acreditar numa retirada da campanha, a gente não sabe nem mesmo, por exemplo, quem vai ser o vice, né, do Flávio Bolsonaro, quem vai acompanhá-lo na sua campanha como vice. Pode ser que esteja havendo também umas dificuldades nas negociações sobre isso, dificuldades que certamente não foram diminuídas pelo aparecimento desse escândalo das conexões entre o Flávio Bolsonaro e o Daniel Vorkaro. E agora está bem incerto como que o União Brasil e o PP vão se posicionar. É possível que inclusive voltem ao governo Lula, né? O Lula, ele não sei se ele seria contra isso, porque o Lula também, ele é um perito em puxar para si os partidos do Centrão. Pode ser que o PP e o União Brasil simplesmente queiram negociar uma posição melhor no governo Lula e acabem voltando a ele. Então, enfim, mas essa aliança claramente seria bastante importante para o Flávio Bolsonaro nesse momento. Mas essa posição aí vacilante do União Brasil e do PP, que é algo típico do Centrão, pode simplesmente acabar levando ambos partidos de volta à aliança com o Lula, né, com o PT, ainda mais agora em que o Lula está se afastando cada vez mais, ou pelo menos se afastou, segundo as últimas pesquisas, no segundo turno em relação ao Flávio Bolsonaro.
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1: 4:39. Antes da gente começar o nosso noticiário internacional, eu queria apresentar o nosso convidado do Entretanto de hoje, Vinícius Guilherme Rodrigues Vieira. Ele que é doutor em Relações Internacionais pela Universidade de Oxford, professor de Economia e Relações Internacionais na Fundação Armando Álvares Penteado e professor de Relações Internacionais da FGV. Vinícius, seja muito bem-vindo aqui ao Entretanto. Obrigado por ter aceitado o nosso convite. Pra gente é uma honra você participar do nosso programa aqui conosco. Uma boa tarde para você.
8: Eu que agradeço o convite, muito obrigado, boa tarde a todos.
1: E olha só, a gente começa o noticiário trazendo a informação que as negociações previstas para hoje na Suíça entre Estados Unidos e Irã para iniciar a implementação do acordo de paz foram adiadas. O anúncio foi feito pelo Ministério das Relações Exteriores suíço, que não informou os motivos da decisão e nem uma nova data para o encontro. Essa reunião marcaria o início das tratativas técnicas para detalhar os termos do memorando de entendimento assinado pelos presidentes dos Estados Unidos, Donald Trump, e presidente iraniano também, Massoud Pezeshkian. O documento prevê um período de 60 dias de negociações sobre o programa nuclear iraniano, a suspensão de sanções e mecanismos para consolidar o cessar-fogo após meses de conflito. Horas antes do anúncio, o vice-presidente dos Estados Unidos, J.D. Vance, já havia cancelado a viagem dele à Suíça. Segundo a Casa Branca, a logística das negociações permanecia incerta. Apesar do adiamento, autoridades iranianas reiteram que as futuras negociações vão continuar condicionadas às linhas vermelhas de Teerã. Entre elas está a exigência de que o conflito no Líbano seja efetivamente encerrado. O principal negociador iraniano, o presidente do parlamento, Mohammad Ghalibaf, afirmou hoje que o país vai seguir defendendo os seus interesses durante as negociações com Washington. Ele também advertiu que o Irã vai responder a qualquer tentativa de descumprimento do acordo ou imposição de novas exigências. O líder supremo iraniano, Majitoba Khamenei, aprovou o acordo firmado com os Estados Unidos, mas ressaltou que as conversações diretas não significam a aceitação das posições defendidas por Washington. Em mensagem divulgada pela televisão estatal, ele afirmou que as futuras negociações presenciais poderão ocorrer desde que os interesses iranianos sejam preservados. Segundo a imprensa estatal libanesa, ao menos 18 pessoas morreram na madrugada desta sexta-feira em ataques israelenses no sul do Líbano. Israel informou que realizou bombardeios contra mais de 80 alvos ligados ao Hezbollah e anunciou a morte de 4 soldados israelenses em combates recentes. Olha, Vinícius, eu queria trazê-lo para a gente começar o assunto internacional. Não poderia ser outro, né? Que é o adiamento dessa reunião entre Estados Unidos e Irã. Seria a primeira reunião para a gente ter início à implementação desse acordo de paz entre os dois países. Eu queria entender com você o seguinte: o que que representa esse adiamento? É um passo atrás nessa negociação? Eu queria entender também o seguinte: Israel e Líbano, esse vai ser talvez a principal dificuldade na hora de se chegar ao entendimento para o fim dessa guerra?
8: Exato, nós temos aqui na questão Israel-Líbano o principal entrave no curto prazo, porque não é possível construir confiança na visão iraniana para que as negociações em outros pontos avancem se Israel continuar a atacar o território libanês e ocupar o território libanês ali sob o argumento de combater o Hezbollah. O grande problema do lado americano é que os Estados Unidos não conseguem controlar controlar mais o governo israelense. Ao contrário, aparentemente, tudo indica de alguma maneira o governo israelense que controla aí a política externa americana nessa questão, porque Netanyahu faz ouvidos moucos para o que Trump tem tentado avançar. Mas se não bastasse essa questão, que, claro, está conectada às eleições israelenses, Netanyahu vai fazer de tudo para se manter no poder, nós temos o acordo, ou melhor dizendo, para usar o termo correto, memorando de entendimento entre as partes, Estados Unidos e Irã. Ele é um natimorto, é um documento natimorto, porque se não fosse agora, posteriormente, eu vejo que haveria um travamento na questão, sobretudo, nuclear, porque não está claro para os Estados Unidos como que eles vão lidar ali com o urânio, que o Irã já enriquece, não necessariamente para fins militares, é sempre importante dizer. Nesse sentido, é importante aqui trazer evidências da Agência Internacional de Energia Atômica, que indica que o país ali persa não tem armas nucleares, mas sabe-se que na literatura especializada sobre o assunto, uma eventual opção por nuclearização do ponto de vista militar seria relativamente rápida e o Irã estaria ali exercendo o seu direito legítimo, soberano, dentro de uma lógica, como alguns dizem, né, da perspectiva do sul global, uma perspectiva, aliás, aqui abrindo parênteses, indiana, né, do apartheid nuclear, né, porque alguns países podem ter armas e outros não podem ter. Claro que quanto mais países tiverem armas nucleares, pior para a segurança do planeta em geral. Mas do ponto de vista de política externa, é um instrumento legítimo, ao meu ver, no estágio atual das relações internacionais, de dissuasão. Dito isso, também nós temos aí um elemento de médio prazo, vamos dizer, que é a questão do fundo, né, que foi acordado no memorando de entendimento, mas que o próprio Trump sinalizou que os Estados Unidos não vão contribuir com um centavo sequer para o fundo de reconstrução do Irã de $300 bilhões. Sem esse fundo de reconstrução, o Irã, ele também não vai se sentir satisfeito. Então nós temos aí três elementos, ao meu ver, principais. No curto prazo, a questão israelense ali no sul do Líbano, a questão de médio prazo, que é o fundo, e a questão de longo prazo, que é realmente o Irã poderá ou não continuar com o seu programa nuclear. Enquanto esses três elementos não estiverem amarrados no mesmo acordo e Israel não respeitar a questão libanesa, nós não teremos, infelizmente, nenhum sinal de paz efetivo no Oriente Médio.
1: Perfeito, Vinícius. Obrigado pela resposta. Rafa, eu queria trazê-lo para a gente falar um pouco mais sobre esse assunto. A gente já vem trazendo, né, as atualizações aqui no Entretanto e tudo mais. Para você, existe espaço para um acordo duradouro entre esses países ou, de fato, ainda algo concreto ainda está um pouco longe de acontecer?
0: Olha, eu penso que qualquer acordo... isso levando em consideração a possibilidade desse memorando de fato transcorrer nas medidas das expectativas dos principais negociadores, mas mesmo que ele se transforme num acordo de paz propriamente dito, ainda assim me parece algo fadado a não durar no longo prazo. Longo prazo que eu digo o espaço de alguns anos. Pelo próprio fato de que o Estado de Israel permanece sendo um fator de desestabilização no Oriente Médio. Destruir ou enfraquecer ou promover uma mudança de regime no Irã não vai deixar de ser um objetivo, ou talvez o objetivo regional principal do Estado de Israel. E o Estado de Israel tem já um histórico de não respeitar acordos, de ignorar aquilo que seria uma normalidade diplomática nas suas relações com outros países, não responde bem à pressão, né, seja a pressão de organismos internacionais ou mesmo a pressão dos próprios Estados Unidos, apesar, né, de existir uma certa dependência militar de Israel em relação aos Estados Unidos, ainda assim Israel resiste muito a seguir orientações dos Estados Unidos que vão na contramão dessas diretrizes regionais, diretrizes de segurança do Estado de Israel. Então, mesmo que todos os passos nesse memorando sejam seguidos, o que já me parece bem duvidoso, ainda assim, no ano que vem, daqui a 2 anos, nós veríamos uma vez mais a eclosão de um conflito envolvendo, seja diretamente ou indiretamente, essas duas partes, o Estado de Israel e a República Islâmica do Irã. Sem uma solução para aquilo que seriam as raízes desses conflitos, não me parece que qualquer acordo vá realmente durar, por exemplo, décadas ou algo nesse sentido. Esse acordo a gente já está vendo, o memorando, né, que pode levar a um acordo, a gente já está vendo que ele se depara de imediato com uma série de empecilhos. A questão principal realmente, ou a mais difícil, é essa do papel de Israel no Líbano. Em resposta às atitudes do Estado de Israel, parece que o Irã teria uma vez mais fechado o Estreito de Hormuz. Então, só nisso a gente já vê que é como se nem tivesse saído do papel. Foi assinado, né? Pelo menos ali foi assinado pelo Donald Trump e, creio eu, pelo Massoud Pezeshkian. Porém, por causa das ações do Estado de Israel no Líbano, no sul do Líbano, o Irã teria de novo fechado o Estreito de Hormuz, levando essas tratativas a estaca zero, né? Ao longo do dia de ontem, eu vi algumas capturas, né, de imagem desses sites que monitoram o tráfego naval, mostrando que tinha havido um aumento de fluxo pelo Estreito de Hormuz, né? Não dava para falar em normalização, mas realmente é como se a passagem estivesse de fato liberada. Mas hoje a situação já é bastante diferente e, segundo tudo indica, o Irã teria de novo imposto alguns empecilhos a passagens de navios pelo Estreito de Hormuz, certamente como uma mensagem para os Estados Unidos, para tentar talvez forçar os Estados Unidos a assumirem uma postura mais dura em relação ao Estado de Israel, o que sempre é extremamente difícil. Não obstante, o vice-presidente dos Estados Unidos hoje, o J.D. Vance, ele foi bastante duro em relação ao Estado de Israel, né? Ele disse que o Trump era o único presidente no mundo inteiro que ainda tinha uma visão favorável do Estado de Israel, e que ainda assim uma série de autoridades israelenses insultavam o Donald Trump, passaram a considerar o Trump como um inimigo do Estado de Israel e assim por diante. Enfim, foram feitas várias críticas, né? Mas essas críticas não eliminam também o fato de que o lobby sionista nos Estados Unidos e na própria família do Donald Trump, né, através do Jared Kushner, que é o genro dele, tem uma influência muito significativa, de modo que talvez a gente fique numa situação de zona cinzenta, né? Que não é nem guerra aberta, nem uma paz firmada, mas uma situação de incerteza generalizada, guerras proxy, guerra híbrida e assim por diante no Oriente Médio.
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1: A presidente do México, Claudia Sheinbaum, respondeu nesta quinta-feira às novas ameaças do presidente dos Estados Unidos, Donald Trump, e do vice-presidente, J.D. Vance, que acusaram o governo mexicano de não estar fazendo o suficiente para combater o narcotráfico e ameaçaram realizar ações militares em solo mexicano. Questionada em uma coletiva de imprensa sobre a declaração de Trump de intensificar as operações terrestres contra o tráfico de drogas, Sheinbaum respondeu que seria muito bom se o fizessem em seu território. É muito importante que impeçam o tráfico de armas. A presidente mexicana descartou mais uma vez a possibilidade do governo dela autorizar a entrada de tropas estrangeiras no México, como desejam os Estados Unidos, e apresentou dados sobre o combate ao narcotráfico no país. Ela falou o seguinte, olha, eis os resultados, uma redução de 46% nos homicídios e uma diminuição de mais de 70% na entrada de fentanil nos Estados Unidos por via terrestre, além de um memorando de entendimento com as autoridades americanas para trabalharem em conjunto, afirmou. Sheinbaum lembrou ao presidente dos Estados Unidos o seguinte, que o Estado mexicano existe e que funciona por meio de suas instituições e com autoridades, como ela citou os secretários de segurança, Omar Hafouk, de defesa, Ricardo Trejo, e da Marinha, Raimundo Morales Ângeles. Olha, Vinícius, queria trazê-lo para a gente falar um pouquinho sobre esse assunto. Claudia Sheinbaum respondendo a Donald Trump. Trump que, já, digamos, tumultuou bastante o planeta nesse ano, né? Inclusive a situação no Irã é uma situação que, por exemplo, ele não consegue resolver, né? A gente tem o sequestro de Nicolás Maduro também, tudo acontecendo em 2026. E ele, enfim, resolve dar uma declaração como essa com relação ao México. Eu queria entender com você o seguinte, você, Vinícius, enxerga a real possibilidade dos Estados Unidos tentarem, de alguma forma, esse tipo de operação militar dentro do México, ou é mais uma ameaça de Trump?
8: Acredito que neste estágio seja muito mais uma ameaça de Trump, porque o custo de operações militares terrestres, em particular, seria altíssimo. Já operações militares como bombardeios, por exemplo, dependendo da região, se for uma região densamente habitada, haveria uma ojeriza muito grande, inclusive por parte ali de eleitores latinos, que é importante dizer, muitos latinos pela posição conservadora, influenciada por fatores religiosos, eles cerram fileiras com os republicanos, mesmo aí com toda essa onda antimigratória do ICE. Mas é importante lembrar aqui que nesse atual contexto em que Trump ele age como um típico líder de uma potência imperialista, não nos moldes do imperialismo como ele se manifestou aí nos últimos tempos por meio de instituições, e essas instituições, importante dizer, não sendo apenas massa de manobra de grandes potências, mas abriram espaço aí para conquistas ainda que pontuais por parte do sul global, que finalmente encontrou ali uma arena para expor as contradições do norte global, em particular os BRICS, acho que fizeram isso com grande maestria aí na sua diplomacia, não só o Brasil, mas os demais membros do bloco, as potências emergentes. O Trump, ele pode voltar a toda a carga aí com intervenções no modo do século XIX, da era do imperialismo. E o alvo preferencial vai ser a América Latina, sobretudo o Caribe, o próprio México não está em absoluto a salvo. Vão ser, porém, intervenções acho que mais cirúrgicas, mais pontuais, na forma como nós já estamos testemunhando aí já há algum tempo, muito antes da própria era Trump, a questão das chamadas, como a literatura vem definindo, guerras híbridas, né? Ou seja, a tentativa aí de ter diferentes frentes, né, de batalha, de modo a desestabilizar regimes que não são vistos como alinhados em absoluto respeito aos interesses americanos. E nesse sentido aqui, eu sei que o foco nosso a princípio é o México, mas nós não devemos ignorar a própria realidade brasileira, com recursos naturais, um governo que hoje não é inimigo, é importante dizer, dos Estados Unidos, mas para os Estados Unidos hoje não basta você não ter um que não seja o seu inimigo que queira conversar, você tem que ter um governo, tudo indica, subordinado. O próprio Trump faz questão, né, de ressaltar isso no cenário pós-Maduro ali na Venezuela, em que, ainda que haja continuidade nos nomes que estavam com Maduro, eles claramente estão ali fazendo jogo do governo americano, tudo indica no geral, por exemplo, na própria indústria de petróleo, que os atores de mercado aí relatam que querem entrar ali na Venezuela, mas não falam com os venezuelanos, eles precisam falar lá com os americanos em Washington. E nesse sentido, nenhum país, em particular os que são governados por políticos mais independentes, e hoje todos eles estão aí no espectro da centro-esquerda, Sheinbaum é uma delas, o próprio Gustavo Petro, que está aí encerrando seu mandato este ano, e lembrando aí as eleições na Colômbia no segundo turno neste fim de semana, dependendo do resultado, podemos ter uma continuidade da esquerda na figura de Ivan Cepeda. Claro, aqui no Brasil, a figura do presidente Lula, que, como ficou evidente nas declarações do Lula ali no G7, reagindo a Trump e a sugestão de que algum tipo de intervenção é necessária no Brasil, aí por conta, né, até o Trump se embananou ali, a gente nunca sabe, né, se ele se embanana, tá mal informado, ou se ele realmente quis fazer ali um jogo confuso, ou se um suposto Bolsonaro Júnior, que teria sido preso, na verdade, né, a condenação justa, ao meu ver, de Eduardo Bolsonaro pelo STF, mas o próprio candidato da extrema-direita continua aí, dentro das regras da democracia, ainda que haja várias críticas a Flávio Bolsonaro, o filho do ex-presidente e condenado por golpe de Estado, Jair Bolsonaro. Então, me parece que para os Estados Unidos, em suma, seja no caso, né, da América Latina, ainda mais depois desse fracasso da tentativa de mudança de regime lá no Irã, que é importante dizer, o objetivo do Trump e do Netanyahu era mudar o regime iraniano. O regime não mudou, o regime continua aí com seus problemas, para dizer o mínimo, mas continua agora fortalecido porque conseguiu ali ampliar o seu poder de barganha, principalmente a questão do fechamento de Hormuz, mas nós temos na América Latina ainda a sombra aí do império, e isso pode ser muito problemático, vai ser, já está sendo problemático, e deve, a experiência iraniana, reforçar a necessidade de métodos mais baratos para desestabilizar governos vistos como inimigos para os Estados Unidos, e isso, na minha visão, pelo menos descarta, num primeiro momento, uma ação militar mais aberta.
1: Perfeito, Vinícius. Obrigado pela resposta. Rafa, queria trazê-lo para a gente comentar um pouquinho sobre esse assunto. Aquilo que Donald Trump falou, né, justificando uma possível operação terrestre como falta de combate ao narcotráfico por parte da presidência do México, do governo do México. Na sua avaliação, isso de fato deveria ser um motivo para o Donald Trump falar algo nesse sentido? Ou é mais um exagero, mais uma forma aí do Donald Trump se manter nos noticiários?
0: Bem, por mais que eu não ache que isso vá acontecer no curto prazo, claramente não são apenas palavras, né? Me parece muito, muito evidente que os Estados Unidos hoje utilizam o tema da segurança pública como um instrumento de recuperação de uma hegemonia em conteste nas Américas, naquela lógica ali de uma retomada da doutrina Monroe, que aparece nos documentos, né, de estratégia dos Estados Unidos, e que alguns chamam de doutrina Monroe, né, fazendo aí uma alusão ao nome do Donald Trump, mas que no próprio documento aparece ali como um corolário Trump à doutrina Monroe clássica. Então tem havido a ideia de uma retomada da doutrina Monroe, não é uma invenção do Donald Trump, é algo que aparece inclusive já em publicações, em livros escritos antes do retorno do Donald Trump à presidência dos Estados Unidos, porque é um processo que tem se desdobrado gradualmente, no mínimo desde do governo Barack Obama, em que aconteceram uma série de intervenções praticamente todas indiretas no nosso continente. Mas tudo isso tem se tornado mais agressivo, talvez, a partir agora da chegada, ou pelo menos do retorno, do Donald Trump à presidência dos Estados Unidos. Então, a segurança pública foi descoberta, né, como sendo uma ferramenta interessante para servir como justificativa de possíveis intervenções diretas ou indiretas. E um dos motivos pelos quais a segurança pública é um tema tão interessante é precisamente pelo fato dela ser um calcanhar de Aquiles dos governos social-democratas,

0: Porém, aquilo que a gente tem visto é que uma presença mais significativa dos Estados Unidos nos temas da segurança pública no continente só tem se dado nos países em que há uma autorização do próprio governo, como no caso do Equador. O Equador é um dos países mais alinhados com os Estados Unidos no continente. Eu diria que é mais alinhado até do que a Argentina do Milei. Fechou inúmeros acordos nesse setor da segurança pública, praticamente deu imunidade diplomática para agentes de segurança dos Estados Unidos atuando no território do Equador. Então, enfim, concedeu uma série de direitos, prerrogativas e privilégios para os Estados Unidos dentro do Equador sob essa justificativa do combate ao narcotráfico, a organizações criminosas e assim por diante. E, de fato, os Estados Unidos estão no território do Equador, realizam operações com uma certa frequência, realizam bombardeios no território do Equador e na fronteira com a Colômbia. Mas é algo acontecendo em países cujos governos não dão autorização suficiente, só em casos ou situações extremas como a da Venezuela. Mas não me parece que os Estados Unidos teriam como arcar com os custos de tratar todos os países da região, né, os países não suficientemente alinhados, como se fossem a Venezuela, realizando ali bombardeios sem autorização, sem coordenação, ou mesmo atos de agressão contra os governos, né? Por exemplo, categorizações de presidentes da região como sendo terroristas, como sendo membros de cartéis. Não me parece que o governo dos Estados Unidos fariam isso com o México, ou, por exemplo, com a Colômbia ou com o Brasil. Mas, de qualquer maneira, a pressão tende, certamente, a aumentar. E tal como até já foi comentado aqui em outros episódios, outras ocasiões, não me parece haver tantas alternativas para os governos da região, além de fato, endurecer. É claro que especialmente no âmbito econômico-financeiro, mas também no âmbito da disputa de território, o combate a essas organizações criminosas.
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2: Brasil adentro. 5 e 7, o governo federal anunciou novas medidas para ampliar o combate às apostas ilegais no país. Nosso repórter Leonardo Sobreira tem mais informações sobre o assunto.
3: O governo federal anunciou novas medidas para endurecer o combate às apostas ilegais no Brasil. A principal novidade é a criação de mecanismos que permitem o bloqueio e a expropriação de recursos movimentados por bets clandestinas, com os valores sendo destinados ao Fundo Nacional de Segurança Pública. Durante uma coletiva realizada nesta sexta-feira no Ministério da Fazenda, o ministro da Justiça e Segurança Pública, Wellington César Lima e Silva, afirmou que o setor de apostas ilegais tem atraído cada vez mais a atenção do crime organizado. Segundo ele, há um entendimento crescente de que as organizações criminosas encontram incentivos para migrar para esse mercado, o que exige uma atuação firme do Estado.
4: É quase consenso hoje que o crime organizado tem estímulos para migrar para este setor. E é fundamental que o governo e os órgãos de Estado atuem duramente nessa perspectiva. E é esse o esforço que fazemos aqui. Por que essa resposta é tão necessária? Que as bets ilegais representam, segundo dados oficiais, algo entre 41% e 51% das plataformas.
3: O ministro destacou ainda que as apostas provocam mais de 38 bilhões de reais em danos sociais ao país e atingem principalmente a população de baixa renda. Já o ministro da Fazenda, Dário Lurigan, explicou que o novo decreto assinado pelo presidente Luiz Inácio Lula da Silva amplia a capacidade do governo de bloquear os bens e recursos ligados às apostas ilegais.
5: Também essa portaria do Ministério da Fazenda é possível nesse momento graças à aprovação no Congresso Nacional, a nosso pedido, por nossa proposição da Lei Complementar 224, aprovada no fim do ano passado, em que a gente está

0: entende essa responsabilidade solidária, evidentemente com o intuito de desincentivar que instituições financeiras deem guarida a essas bets ilegais, dado que hoje o mercado está muito bem regulado pela SPA. Caso a instituição financeira dê curso, a Receita Federal vai notificar junto com a SPA, já atribuindo a responsabilidade solidária e fazendo a devida cobrança das obrigações tributárias.
1: O processo prevê a identificação dos sites e aplicativos clandestinos, seguido pelo bloqueio dos operadores pela Anatel e a notificação também de bancos e fintechs que movimentem esses recursos. Após serem notificadas pela Secretaria de Prêmios e Apostas do Ministério da Fazenda, essas instituições financeiras elas terão até 48 horas no máximo para congelar os valores considerados irregulares. Passado esse período destinado à defesa dos envolvidos, a Advocacia Geral da União poderá promover a expropriação dos recursos. De acordo com o governo, o objetivo é atingir financeiramente as estruturas criminosas que atuam no setor. Como resumiu o ministro Lima Silva, o dinheiro do crime será revertido para o combate do próprio crime organizado. O governo também anunciou novas regras para responsabilizar as instituições financeiras que mantenham as relações com plataformas de apostas sem autorização de operar no país. Pela nova regulamentação, bancos e fintechs poderão responder solidariamente por obrigações tributárias relacionadas às bets ilegais. Leonardo Sobreira, de Brasília, para Sputnik Brasil.
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4: 5:11, a União Europeia afirma estar disposta a negociar com Moscou, mas continua promovendo uma agressão jurídica contra a Rússia, declarou nesta quinta-feira o ministro das Relações Exteriores, Sergei Lavrov. Em um artigo intitulado Ucrânia, Europa e Segurança Global, o chanceler russo afirmou que os países europeus pretendem dialogar com Moscou, ao mesmo tempo em que apoiam iniciativas voltadas para responsabilizar a Rússia no âmbito do Conselho da Europa. Ele escreveu o seguinte, olha, a Europa pretende conduzir negociações em paralelo à continuação da agressão jurídica realizada por meio do Conselho da Europa. Sob essa organização, outrora respeitada, estão sendo criadas estruturas para responsabilizar a Rússia, como um registro de danos, uma comissão de reivindicação e um tribunal especial, escreveu Lavrov. De acordo com o ministro, a União Europeia também deu sinal verde para a apreensão de navios mercantes em águas internacionais. Ele escreveu o seguinte, olha, vários incidentes já ocorreram no Báltico e no Atlântico. Ao mesmo tempo, o Ocidente fecha os olhos para ações terroristas e sabotagem das Forças Armadas da Ucrânia nos mares Negro e Mediterrâneo. O Ministério das Relações Exteriores da Rússia informou ainda que o artigo havia sido originalmente preparado para publicação no portal europeu Politico Europe, mas que a divulgação foi cancelada pela redação da publicação no último momento. Bom, Vinícius, queria trazê-lo para a gente comentar um pouquinho esse assunto, ainda mais em uma semana como essa, né? Uma semana de ataques da Ucrânia a Moscou. Eu queria entender com você o seguinte, olha, a União Europeia afirma, diz que quer negociar, que quer sentar para conversar, mas ao mesmo tempo em que diz isso, mantém sua posição com relação à Ucrânia, o apoio, né? E além de, claro, de alguns ataques que aconteceram ao longo dos últimos dias. Você enxerga que a União Europeia, de alguma forma, continua fortalecendo a Ucrânia e, enfim, para que esse conflito não termine?
5: Nós temos uma postura que pode ser descrita da seguinte forma. Acho que a Europa, no fundo, sabe que sustentar uma guerra com qualquer ator que seja, ainda mais a Rússia, que é uma grande potência, é inviável. Então, concorde se ou não, estejamos do lado da Rússia ou da Ucrânia, da União Europeia, nesse conflito ou em qualquer outro, me parece um movimento bastante lógico do ponto de vista estratégico, no sentido de tentar fortalecer o seu aliado, como forçando o lado oponente a fazer concessões. Porém, me parece que quando se trata, né, do confronto de um lado a União Europeia, que é, como a gente discute em relações internacionais, muito mais uma potência normativa, né, a ideia de que a União Europeia tentou ali se impor pela força das ideias, tentando vender um modelo liberal ao mundo, um modelo que, gostemos ou não das ideias liberais, hoje ele está em franco declínio, cada vez mais contestado, até por conta de suas contradições. Confesso aqui que eu, particularmente, sou muito favorável a vários elementos do liberalismo, mas, ao mesmo tempo, utopia achar que é uma fórmula que se aplique universalmente. Então, a Europa, ela tenta fazer aí, manter a pose, né? Manter a sua força normativa, porque ela ainda não passou, se é que vai passar, né, por um processo de rearmamento, né? Tem toda essa discussão aí do chamado keynesianismo militar, empreendido sobretudo pela Alemanha, e que pode, acho que, só agravar a situação, porque a Rússia, novamente, gostemos ou não aí do regime A, B ou C, do governante A, B ou C, o fato é que nenhum país vai assistir isso calado, e tampouco uma potência nuclear como a Rússia, ou seja, a Rússia vai tentar responder à altura, o que só pode aumentar as tensões. O que, ao meu ver, deve ser aí o caminho equivocado neste momento, mas que poderia ser corrigido por parte da União Europeia. Reconhecer ali as suas limitações do ponto de vista diplomático, né, que ela não tem a mesma força que já teve no passado, principalmente no pós-Guerra Fria imediato. A Rússia voltou, né, se é que deixou, acho que não deixou, mas ficou mais em evidência aí pós, principalmente, crise de 2008, quando as potências emergentes em geral conquistaram mais espaço na política internacional, e tentar abrir canais de negociação para que entenda que o atual governo ucraniano não vai obter ali tudo que ele quer, até pela questão, e acho que aí a população ser ouvida em consultas aí que já foram feitas, mas que poderiam ser refeitas para que haja mais legitimidade, as populações ali de territórios ocupados pela Rússia, de fala russa, decidir se eles querem continuar ali na Ucrânia ou se eles querem ali aderir à Rússia. Então, me parece que esse é o caminho fundamental para que essa guerra, esse conflito que já se arrasta aí por mais de 4 anos, né? Nós temos aí quase meia década, né, de conflito aí mais longo desde a Segunda Guerra Mundial na Europa, que não é bom para ninguém, mas ao mesmo tempo ele não pode ser encerrado satisfazendo apenas as demandas de um lado, numa postura que ecoa, né? A gente estava falando disso ali do imperialismo do Trump. Muitos acusam a Rússia de ser imperialista, até acho que tem aqui, sendo bem aberto nas minhas posições, elementos, sem dúvida, de imperialismo, mas a Europa também os tem. Então, os lados ali deveriam sentar, conversar, enfim, pontos, né, pontos que são ali passíveis de negociação, senão nós teremos ali na Europa, né, que sempre se gabou de ser tão civilizada, uma sociedade até pós-moderna, uma situação, né, como a gente estava discutindo anteriormente, similar a que infelizmente se encontra o Oriente Médio, que só foi agravado, o quê? Também pela arrogância das potências alinhadas ao Ocidente, né? No caso, Israel, inicialmente apoiada pelos europeus, que agora também estão meio em cima do muro, para dizer o mínimo, e os Estados Unidos, maior que a perna. Quem paga a conta são as populações civis, enfim, a economia global, populações distantes que nada tem a ver aí com esses conflitos que muitas vezes são iniciados pela imprudência de líderes, e líderes, diferentemente do que o Ocidente gosta de vender, também aí por culpa, por responsabilidade das lideranças ocidentais, que precisam entender a era do imperialismo, a era, né, da rubris, sinais, né, da arrogância ocidental já ficou no passado, né? Nós temos de ter aí governantes, uma abordagem diplomática mais horizontalizada, né, que entenda que nós temos ali outras potências fora do Ocidente relevantes e uma tentativa de falar de igual para igual, tentando entender as demandas e, claro, ouvindo as populações na medida do possível que vão ser afetadas por essas demandas.
4: Perfeito, Vinícius. Obrigado. Rafa, de que forma a Rússia pode, digamos, responder a essas agressões jurídicas promovidas pela União Europeia?
6: Bem, de um modo geral, a gente já viu que recorrer, por exemplo, a cortes internacionais que são controladas pelo próprio Ocidente, ou recorrer aos organismos internacionais tradicionais, também controlados ou muito influenciados pelo Ocidente, não parece que tem funcionado, não parece que gera os resultados considerados adequados. Existe uma resposta que é óbvia, que são os resultados da própria Operação Militar Especial. Ao longo aí das últimas 2-3 semanas, houve avanços significativos em cidades importantes do Donbass, como Konstantinovka, Liman, Kupiansk. E os resultados militares objetivos, eles falam mais alto do que qualquer bravata em negociações diplomáticas. A gente viu o próprio caso das negociações entre o Irã e os Estados Unidos, em que, apesar dos Estados Unidos chegarem nos primeiros dias com 1 milhão de exigências, na verdade tiveram que recuar muito mais do que o Irã teve que recuar, porque os resultados militares apresentados pelo Irã foram superiores aos resultados apresentados pelos Estados Unidos. Então existe a resposta óbvia, que é aquela que está sendo dada pela Rússia na Operação Militar Especial, que é a resposta do campo de batalha, dos avanços das unidades militares da Federação Russa. Também o reforço de laços com potências geopolíticas contra-hegemônicas, o reforço de estruturas geopolíticas não alinhadas ao Ocidente, como, por exemplo, o reforço de relações com o Irã, com a China, ou o reforço das próprias estruturas do BRICS, são respostas importantes também, porque apontam para uma ordem geopolítica, ou pelo menos para uma situação geopolítica não mais centrada no Atlântico Norte, tal como a ordem geopolítica vinha se desdobrando ao longo, pelo menos, dos últimos 3 ou 4 séculos. Então, assim, não é como se houvesse respostas num sentido puramente jurídico, por exemplo. Porque a gente já percebeu que, por exemplo, o Tribunal Penal Internacional ou outros organismos análogos, eles não têm a neutralidade suficiente para entender plenamente ou interpretar da maneira mais adequada os conflitos contemporâneos. Então, na verdade, a resposta mais adequada, ou as respostas possíveis para além daquelas do campo de batalha, são aquelas, na verdade, que vão reforçando essa recente e crescente irrelevância da União Europeia nos assuntos internacionais.
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4: 5 horas e 23 minutos. Olha, o Supremo Tribunal Federal avançou na análise dos recursos apresentados pelos condenados pelo assassinato de Marielle Franco e Anderson Gomes. O repórter Paulo Fonseca tem mais detalhes pra gente.
7: A primeira turma do Supremo Tribunal Federal formou maioria de votos para rejeitar os recursos e manter as condenações dos 5 acusados de planejar o homicídio da vereadora Marielle Franco e de seu motorista, Anderson Gomes em 2018, no Rio de Janeiro. O relator do caso, Alexandre de Moraes, votou pela rejeição dos recursos, sendo seguido pelos ministros Cristiano Zanin e Flávio Dino. Os advogados dos réus alegavam cerceamento de defesa, atraso no acesso aos elementos colhidos na investigação e contestavam o pagamento de 7 milhões de reais em indenizações fixado para as famílias das vítimas. Nos votos, Moraes afirmou que a decisão da corte considerou sólidos elementos de prova para fundamentar a decisão condenatória. Com isso, está mantida a condenação de Domingos Brazão, ex-conselheiro do Tribunal de Contas do Estado do Rio de Janeiro, Chiquinho Brazão, deputado federal cassado, Rivaldo Barbosa, delegado e ex-chefe da Polícia Civil do Rio de Janeiro, Ronald Paulo Alves, major da Polícia Militar, e Robson Calisto, policial militar e ex-assessor de Domingos Brazão. Os irmãos Domingos e Chiquinho Brazão foram condenados a 76 anos de prisão. Já Rivaldo recebeu pena de 18 anos. Ronald vai cumprir 56 anos e Robson Calisto foi condenado a 9 anos de prisão. Todos já estão presos, apenas Chiquinho Brazão cumpre prisão domiciliar por questões de saúde. Com a definição do resultado, a defesa ainda tem direito a mais um recurso. Se esses também forem rejeitados, Alexandre de Moraes poderá determinar o início do cumprimento da pena. Reportagem Paulo Fonseca.
4: Aproveitar a presença do Paulo no nosso programa, trazer também a informação que uma operação da Polícia Civil para prender os envolvidos na morte de um adolescente teve tiroteio e barricadas em chamas aqui no Rio de Janeiro. O Paulo vai trazer mais detalhes pra gente.
7: Uma operação para prender envolvidos na morte brutal do adolescente Ronaldo Henrique Souza Peixoto, de 14 anos, no Rio de Janeiro, terminou em tiroteio na comunidade César Maia, na zona sudoeste. Barricadas também foram incendiadas na Estrada dos Bandeirantes. Há informações de prisão de um suspeito e uma morte na região. O jovem foi torturado e encontrado esquartejado em Guaratiba, na zona oeste do Rio de Janeiro, há 3 meses. Equipes foram cumprir 4 mandados de prisão preventiva por homicídio qualificado e 1 mandado de busca e apreensão contra um adolescente apontado como participante do crime. Os investigadores identificaram Diogo Paixão Barbosa, Miguel Ferreira Salvo, Vitor Tavares Vieira e Jonathan da Silva Ramos como suspeitos de participação direta no homicídio. O adolescente de 15 anos também foi apontado como envolvido no caso. Segundo as investigações, Ronaldo, morador de Senador Camará, esteve na comunidade César Maia em 29 de março, acompanhado de 2 amigos adolescentes para encontrar a namorada de um deles. Quando deixavam a comunidade, os colegas foram abordados por homens armados e levados de volta para o interior da localidade. De acordo com a polícia, os adolescentes foram submetidos a uma sessão de tortura. 2 deles conseguiram fugir, mas Ronaldo permaneceu desaparecido. 2 dias depois, o corpo dele foi encontrado esquartejado na Estrada da Matriz, em Pedra de Guaratiba. De acordo com a Polícia Civil, a comunidade César Maia tem sido utilizada pelo Comando Vermelho como uma das principais bases para a expansão da facção criminosa nas zonas oeste e sudoeste da capital. Reportagem Paulo Fonseca.
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4: Lembrando que você pode fazer parte aqui da nossa programação, aqui da Rádio Sputnik, contribuir com o nosso dia a dia, trazendo sua sugestão de reportagem, sugestão de pergunta, tudo isso através do 21 980650066. Vou repetir, 21 980650066. Você pode enviar qualquer que seja a sugestão, pode ser por texto, por áudio, enfim, a nossa produção encaminha aqui, não só para Entretanto, mas para toda a programação da Rádio Sputnik, na metropolitana. De volta ao assunto internacional, o Departamento de Estado dos Estados Unidos criticou a condenação do ex-deputado Eduardo Bolsonaro pela primeira turma do Supremo Tribunal Federal. Em nota, a pasta, que é comandada por Marco Rubio, afirmou que a decisão faz parte de um suposto padrão de perseguição contra a oposição e defendeu que as disputas políticas sejam resolvidas nas urnas. O ex-parlamentar, a gente lembra, foi condenado a 4 anos e 2 meses por coação no curso do processo ligado à tentativa de golpe de 2022. O relator, Alexandre de Moraes, apontou ameaças às instituições, enquanto a defesa alegou liberdade de expressão. O caso também foi comentado pelo presidente Donald Trump, presidente norte-americano, durante o G7. Vinícius, queria trazê-lo para a gente falar um pouquinho sobre esse assunto. O Departamento de Estado dos Estados Unidos aí, de alguma forma, criticando essa condenação do Eduardo Bolsonaro. Isso representa algo de relevante ou de preocupante para o governo brasileiro? Ou essa manifestação oficial não é algo que vai mudar muito aquilo que já aconteceu aqui no nosso país?
5: Acho que nós estamos aí num processo que reflete aquela lógica, né, que é rotulada aí por parte da literatura acadêmica, como eu falei antes, né, de guerra híbrida, né? Ou seja, essa ideia de tentar desestabilizar governos e países que não estão alinhados ali, ainda que não sejam inimigos, né, que não vão capitular, então eles forçam essa capitulação. E no caso, né, do Eduardo Bolsonaro, eu acho que ilustra muito bem essa falha de compreensão, né, de como outros países têm um entendimento distinto sobre como eleições devem ser organizadas, né? Então, no caso dos Estados Unidos, eles seguem esse modelo, que aliás é importante dizer, contraditoriamente, o Trump hoje busca uma maior centralização do controle eleitoral, obviamente visando ali a sua continuidade, ou se não a sua continuidade, a continuidade do seu grupo no poder, né? E uma clara ali oposição a migrantes, né, que obtiveram a cidadania americana. Claro que o combate a fraudes é necessário, mas isso daí vai totalmente contra essa tradição americana que o Departamento de Estado quer aplicar ao Brasil, né? Que é de resolver as disputas nas urnas, né? Os próprios Estados Unidos estão fazendo uma espécie de centralização, né? Como essas ideias do Trump, essas propostas de exigir documentos para votos, criar uma legislação nacional de votos, porque historicamente no sistema americano você tem uma descentralização, né, sobre como as eleições são organizadas, é uma responsabilidade dos governos estaduais. E no Brasil, que nós temos essa centralização há quase 100 anos, né, foi a grande conquista, ali o grande desdobramento da Revolução de 30, né, ao lado do voto secreto, né, que não existia na República Velha, a criação, claro, da justiça eleitoral, tudo isso gerou uma tradição aqui no Brasil, reflete uma disposição em você ter ali um braço, né, da justiça ditando as regras do jogo eleitoral. E em que pese a necessidade de fazer valer a vontade popular, é inadmissível, né, certas práticas como essas empreendidas não somente por Eduardo Bolsonaro, mas pela família Bolsonaro, de descredibilizar o sistema eleitoral. E é importante até lembrar, né, aqui, já que estamos falando aí com uma audiência, imagino, predominantemente no Rio de Janeiro, nós temos a própria criação da urna eletrônica como uma resposta àquela fraude enorme, né, que até gerou uma eleição de substituição, né, pensando aqui em inglês, né, como se diz, né, uma by-election, né, em inglês, né, uma eleição complementar, como a gente diz aqui no Brasil, para deputado, né, que houve ali uma série de fraudes e justamente em redutos controlados hoje, né, e a época ali já tinha alguma coisa nessa linha de milicianos, né. Então a urna eletrônica surge em função disso. O nosso sistema eleitoral, a própria ideia de justiça eleitoral é para ter um árbitro neutro, né, a gente estava aí falando antes de neutralidade nas relações internacionais. O mesmo tipo de neutralidade, se possível, deve ser construída, ainda que seja um sistema muito complexo, no plano eleitoral, para fazer valer a soberania popular. Mas eu tenho minhas dúvidas se os Estados Unidos aqui dando benefício da dúvida para eles, aí para o Departamento de Estado, para o governo Trump, se eles fazem isso por desconhecimento ou manipulam, né, de propósito aí esse cenário para justificar um eventual não reconhecimento, né, do presidente Lula nessa sua segunda tentativa de reeleição. Então imagine se no day after, né, lá em outubro, né, tudo indica a eleição não vai ser infelizmente resolvida no primeiro turno, teremos um segundo turno lá no fim de outubro, o governo americano não reconheça a reeleição do presidente Lula, esse cenário, né? Ou havendo aí um cenário muito negativo, ao meu ver, para nós como país soberano, a volta da extrema-direita, né? Flávio Bolsonaro, pré-candidato da extrema-direita, se elege presidente. Você tem no dia seguinte aí o governo americano fazendo, no caso da vitória do Flávio Bolsonaro, mandando, né, querendo nos transformar aí no que hoje é a Venezuela, e no caso do presidente Lula, tentando aí fazer com que ele não tome posse para o seu eventual quarto mandato, porque é um governo que claramente não vai estar alinhado aos interesses americanos. Então eu vejo cenários muito graves nesse sentido, porque o Trump, por mais que, reitero, né, a gente já discutiu isso, ele não queira, não tenha condições de fazer ações militares que são muito custosas, nada impede que outros instrumentos como sanções e as tarifas aí que querem impor ao Brasil nada mais são do que isso, isso venha a desestabilizar o ambiente interno e favoreça um fechamento aí da nossa atual experiência democrática, que sem dúvida está longe de ser perfeita e nenhuma democracia é perfeita, mas é o regime preferível a qualquer autoritarismo que simplesmente esconde para debaixo dos panos problemas como corrupção, como desigualdade social e, acima de tudo, nessa atual conjuntura, o autoritarismo que se avizinha não só no Brasil, mas na América Latina, é um autoritarismo não nacionalista, mas um autoritarismo que faz as vontades aí de potências externas, e nesse caso a potência externa que teria a sua vontade satisfeita são os Estados Unidos. Então eu vejo essa crítica não como ingenuidade ou simplesmente uma tentativa de projetar os valores aí liberais, como os Estados Unidos os entendem aqui no Brasil, mas realmente parte aí de uma construção que tem como último objetivo deslegitimar o processo eleitoral brasileiro e eventualmente apoiar no cenário de reeleição do presidente Lula ou o seu não reconhecimento ou até mesmo um golpe de Estado aí, tal como os Estados Unidos já patrocinaram vários golpes de Estado no passado com o uso de forças armadas, como foi o caso, né, do golpe de 64 aqui no Brasil, e que hoje pode ser muito bem feito aí com o auxílio de redes sociais, big techs, mobilização de determinados grupos e, claro, o emprego de sanções como instrumento de coerção política.
4: Perfeito, Vinícius. Obrigado pela resposta. Rafa, eu queria ouvi-lo um pouquinho sobre esse assunto. A gente pode entender isso só como mais uma declaração, um posicionamento, ou o governo brasileiro já tem que ficar um pouco mais atento com relação a isso, já que existe um histórico de Donald Trump querer se envolver em situações eleitorais, em situações que dizem respeito somente ao país de origem, país onde está acontecendo?
8: Bem, em alguma medida, o Eduardo Bolsonaro foi para os Estados Unidos precisamente para isso, né? Para fazer um lobby e, através da atuação dele lá, fomentar uma atmosfera mais favorável a uma intromissão dos Estados Unidos em assuntos brasileiros. Fez isso, ele se mudou para lá com esse objetivo, sempre foi esse o objetivo dele, e essa condenação dele gera mais uma situação que ele tenta torcer nesse sentido de pintá-la como sendo uma perseguição política, né? Algo injusto, algo ilegal e assim por diante. É claro que lá nos Estados Unidos ele dá a narrativa dele, essa narrativa dele possivelmente encontra ouvidos receptivos, especialmente no Marco Rubio, que é uma figura do governo Trump que tem uma perspectiva bem particular em relação à América Latina e bem desfavorável a governos interpretados como sendo de esquerda, de Cuba ao Brasil, passando por todos os outros governos que possam ser categorizados dessa maneira. Mas eu não sei em que medida os Estados Unidos, ou especificamente o Donald Trump, utilizariam isso para realizar alguma intervenção específica. Na verdade, isso se soma a um conjunto de narrativas utilizadas lá dentro dos Estados Unidos para medidas como, por exemplo, a retomada ou o aumento de tarifas contra importações brasileiras, talvez maiores níveis de pressão sobre o governo Lula, para que o governo Lula ofereça mais concessões em temas de interesse dos Estados Unidos, como negociações sobre terras raras e alguns outros assuntos. Mas, na verdade, o Eduardo Bolsonaro, como eu já comentei em outras ocasiões, por mais que ele encontre uma atmosfera receptiva para ele nesse momento nos Estados Unidos, ele tem que ficar atento também para o fato de que a própria situação do governo Trump não é tão favorável internamente, né? Então, continuar apostando num apelo aos Estados Unidos contra o Brasil, na verdade, pode simplesmente acabar gerando mais complicações para ele no longo prazo. Porque a gente sabe que hoje, se fosse feita uma eleição presidencial, é possível que, dependendo de quem fosse o candidato democrata escolhido, o Donald Trump fosse derrotado. E sob um governo democrata, não sabemos realmente como vai ficar a situação do Eduardo Bolsonaro diante de um provável pedido de extradição. É claro que há muitos temas nos quais republicanos e democratas estão bastante de acordo, temas, por assim dizer, de Estado mais do que de governo, porém, pelo menos no caso do Partido Democrata, houve ou existe uma tendência a tentar, mesmo ao interferir em assuntos latino-americanos, utilizar meios mais indiretos, bem como tentar, pelo menos em relação a governos ditos progressistas aqui no continente, uma abordagem mais suave de cooptação. Para todos os efeitos, as relações entre o governo Biden e o governo Lula eram excelentes. Ainda assim, o governo Biden foi extremamente intervencionista no nosso continente, mas era um outro tipo de intervencionismo. Um intervencionismo não com o punho fechado, mas com uma abordagem um pouco mais branda. Então, a situação do Eduardo Bolsonaro, na verdade, é mais difícil até do que ele talvez considere nesse momento. E, de um modo geral, essa condenação simplesmente ajuda a compor todas essas narrativas que têm sido utilizadas nos Estados Unidos como elemento de pressão para negociações com o presidente Lula.
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4: Agora são 5 horas 42 minutos. Eu queria agradecer a presença do Vinícius Guilherme Rodrigues Vieira. Ele que é doutor em Relações Internacionais pela Universidade de Oxford, professor de Economia e Relações Internacionais na Fundação Armando Álvares Penteado e professor de Relações Internacionais da FGV. Vinícius, muito obrigado por ter aceitado o nosso convite, por participar do Entretanto aqui com a gente. E eu já deixo aqui o convite para você participar numa próxima ocasião de um outro programa aqui conosco, já que, enfim, as notícias, esse ano de 2026 tem sido um ano especialmente agitado a nível de geopolítica. Obrigado mais uma vez por ter aceitado esse convite e uma boa noite para você.
5: Eu que agradeço o convite, muito obrigado, é sempre um prazer participar, excelente fim de semana a todos e até mais.
4: Até mais, Vinícius. Obrigado mais uma vez por ter participado aqui com a gente. A gente vai dar continuidade aqui ao Entretanto, trazendo informações do nosso país, do nosso Brasil.
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4: Uma operação da Polícia Civil mira a cúpula de uma narcomilícia que atua na Zona Oeste aqui do Rio de Janeiro. O repórter Lucas de Andrade tem mais detalhes pra gente.
10: Um cabo da Polícia Militar foi preso em flagrante nesta sexta-feira durante uma operação da Polícia Civil contra uma narcomilícia que atua na região do Catiri, em Bangu, na zona oeste do Rio. Alexandre Santos Martins, lotado no batalhão do Leblon, foi preso em casa no Recreio dos Bandeirantes por porte ilegal de arma de fogo de uso restrito. No imóvel do agente, policiais também apreenderam documentos, computadores, celulares e um carro de luxo. Segundo a Polícia Civil, o cabo e a ex-companheira Silvia Rodrigues Cunha se beneficiaram de um esquema ligado a um grupo criminoso que seria responsável por extorsões contra obras públicas, comerciantes e moradores na região do Catiri e por uma rede de lavagem de dinheiro que movimentou mais de 25 milhões de reais. Silvia Rodrigues Cunha foi identificada como beneficiária do Bolsa Família em 2025. Mesmo assim, segundo os investigadores, ela movimentou quase 5 milhões de reais em um ano. Já Alexandre Santos Martins, que recebe salário de R$ 3.360 como cabo da PM, teria recebido R$ 550 mil reais da ex-companheira em apenas 3 meses. A delegada adjunta da Delegacia de Repressão às Ações Criminosas Organizadas e Inquéritos Especiais, Luciana Fonseca, afirmou que Alexandre cedia a conta bancária para a quadrilha movimentar o dinheiro.
11: Eles utilizavam de pessoas físicas que recebiam imediatamente esses valores e, no entanto, depois esses valores eram fragmentados e enviados para diversas pessoas físicas e jurídicas com o fim de dar uma aparência lícita a esses valores.
10: Durante a ação no Catiri, um homem que monitorava a movimentação dos policiais foi flagrado e acabou levado para a cidade da polícia. Outro alvo foi o cabo da PM Jorge André Félix de Santa Maria. Ele já estava preso desde julho de 2025, acusado de envolvimento com a milícia do Catiri, segundo a delegada.
11: Ele é apontado como possível segurança, tá, desses narcomilicianos, e ele já tem diversas passagens. Ele foi preso recentemente em flagrante na posse de diversas pistolas e uma submetralhadora.
10: A Polícia Civil aponta que a quadrilha se dividia em 2 núcleos, todos liderados por Emson Alves Pereira. Eliésio Simões Campos era responsável pelo comando de homens armados em controle de territórios e decisões estratégicas, e é Marco Antônio Pereira, ligado à logística e às movimentações para ocultar recursos das atividades ilícitas. Ao todo, agentes cumpriram 50 mandados de busca e apreensão na capital, na Baixada Fluminense, na Costa Verde e no interior do estado. Em Mangaratiba, os agentes vistoriaram uma casa de luxo ligada aos investigados. A investigação também mirou 2 padarias no Recreio dos Bandeirantes, suspeitas de servir para lavagem de dinheiro. Em uma delas, a polícia encontrou condições insalubres e produtos impróprios para consumo. O estabelecimento foi interditado e o gerente conduzido à delegacia. De acordo com Luciana Fonseca, as apurações começaram a partir de uma denúncia de extorsão contra uma empresa que executava obras de infraestrutura e saneamento na região.
11: Essa empresa terceirizada, ela prestava serviços de saneamento com o LURB e, no entanto, eles eram extorquidos e chegaram a realizar cerca de R$ 75 mil reais em transferência para esses beneficiários, sob pena de ter, então, os seus bens apreendidos e até mesmo a segurança de seus funcionários.
10: A ofensiva mobilizou equipes do Departamento Geral de Polícia Especializada da capital, da Baixada e da Corregedoria da Polícia Militar. A Justiça também determinou o bloqueio de ativos, contas, bens e valores dos investigados, com o objetivo de asfixiar financeiramente a organização. A Polícia Civil afirma que as buscas continuam para identificar outros envolvidos e ampliar o rastreamento do dinheiro da organização criminosa. Reportagem Lucas de Andrade.
4: E olha, queria dar boas-vindas aqui ao nosso repórter Vinícius Fernandes, que já está no estúdio aqui com a gente, vai trazer mais informações sobre uma investigação de uma extorsão praticada por milicianos contra uma empresa contratada pela Prefeitura do Rio. Essa investigação teve novos desdobramentos hoje. Vini. Boa noite para você. Seja muito bem-vindo mais uma vez aqui ao Entretanto.
9: Boa noite, Léo. Boa noite a todos os amigos que acompanham o Entretanto. A Prefeitura do Rio denunciou ao Ministério Público em janeiro do ano passado um esquema de extorsão praticado por milicianos contra uma empresa responsável pela implantação e operação de um aterro de resíduos de construção civil em Jericinó, na Zona Oeste aqui da capital fluminense. A investigação ganhou um novo capítulo hoje com a operação da Polícia Civil contra essa cúpula da milícia do Catiri, apontada como responsável por cobranças ilegais a empresas, comerciantes e moradores da região. Os detalhes que você acabou de ouvir na reportagem do Lucas Andrade, e também essa informação foi divulgada pelo jornal O Globo. Segundo a representação encaminhada pela Secretaria Municipal de Ordem Pública ao MP, os criminosos exigiam pagamentos mensais de R$25 mil para permitir o funcionamento do aterro. Além disso, obrigavam a contratação de supostos serviços de segurança sem comprovação que o trabalho era realmente prestado. O documento foi assinado pelo então secretário de Ordem Pública, Breno Carnevale. Representantes da empresa relataram que funcionários passaram a sofrer então as ameaças de integrantes desses grupos paramilitares. De acordo com a denúncia, as atividades chegaram a ser totalmente paralisadas durante um período e a retomada dos trabalhos teria sido condicionada ao pagamento dos valores exigidos pelos criminosos. Essa representação da Prefeitura do Rio para o Ministério Público também aponta que a empresa foi obrigada a contratar pessoas indicadas pelos milicianos para conseguir manter a operação, Léo.
4: Tá certo. Bom, olha, eu vou aproveitar, Vinícius, que você tá aqui com a gente. O Ministério Público Federal voltou à Justiça para pedir a demolição de construções que são consideradas irregulares na Lagoa Rodrigo de Freitas. Você tem mais detalhes sobre isso pra gente, não é isso?
9: Léo, o recurso, né, do Ministério Público Federal que pede essa demolição desses quiosques considerados irregulares, mais exatamente no Parque dos Patins, como você disse, na Lagoa Rodrigo de Freitas, na Zona Sul aqui do Rio de Janeiro, aguarda julgamento do Tribunal Regional Federal da 2ª Região, então da Justiça Federal. Essa ação envolve construções erguidas no local sem autorização prévia do IPHAN, o Instituto de Patrimônio Histórico e Artístico Nacional. E o conjunto paisagístico da Lagoa é tombado pela União e está protegido pelo decreto que exige a preservação da visibilidade e das características do bem. Segundo o MP, os novos quiosques foram construídos em áreas do Parque dos Patins e, diferentemente das estruturas antigas, que não eram de alvenaria, as novas edificações teriam sido feitas sem o conhecimento do IPHAN. O órgão afirma que as obras criaram barreiras visuais, provocaram a supressão da vegetação e impactaram o projeto paisagístico original assinado por Burle Marx. Na ação civil pública, o Ministério Público Federal pediu a demolição das construções e ampliações sem autorização, além da recuperação da vegetação e da reestruturação da mureta de pedras original. A Justiça Federal reconheceu a existência, né, dos danos, mas decidiu substituir a demolição por investimentos de R$1 milhão de cada uma das empresas responsáveis ao longo de 5 anos. Além da demolição imediata das estruturas, o MP também pede que, em caso de descumprimento pelas empresas, o município do Rio e a Fundação Parques e Jardins sejam obrigados a executar as obras de reestruturação ali e preservação ambiental, além de aplicação de multas diárias.
4: Perfeito, Vini. Obrigado mais uma vez pela sua presença aqui. No Entretanto, na semana que vem a gente aguarda você mais uma vez aqui no nosso programa. Uma boa noite para você, um bom fim de semana.
9: Boa noite, Léo. Bom fim de semana para você e para os ouvintes.
12: E aí, Léo, tudo certo? Os ouvintes ainda podem conferir o Virada de História sobre a princesa Anastácia, que vai ser logo mais às 23 horas. 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
4: E olha, uma nova madrugada de violência foi registrada em Rio das Pedras, Zona Oeste, aqui no Rio de Janeiro. O Lucas de Andrade tem mais detalhes sobre esse assunto e vai trazer pra gente.
10: Moradores de Rio das Pedras, na zona sudoeste do Rio de Janeiro, relataram novos tiroteios na madrugada desta sexta-feira. Dessa vez, criminosos usaram drones para lançar granadas contra rivais. O policiamento na região foi reforçado. Essa foi a segunda noite seguida de confrontos entre facções rivais na área. Na quinta-feira, segundo informações de inteligência do Batalhão da Polícia Militar de Jacarepaguá, criminosos do Comando Vermelho que atuam na Muzema atacaram pontos controlados por milicianos. Rio das Pedras tem sido alvo de uma disputa entre os dois grupos pelo controle do território. A Polícia Civil investiga a informação de que um grupo de 9 milicianos de Rio das Pedras teria trocado de lado e passado a integrar o Comando Vermelho. Com os confrontos desta sexta-feira, o Rio Ônibus informou que 12 linhas que passam pela Avenida Engenheiro Souza Filho precisaram alterar o itinerário. Na véspera, um coletivo da linha 343, que faz o trajeto Jardim Oceânico Candelária, foi tomado por bandidos e usado como barricada. Veículos que passavam por Rio das Pedras nas primeiras horas da manhã desta sexta-feira acabaram retidos na altura do condomínio Jardim Clarice. De acordo com a Rio Ônibus, os coletivos já voltaram à rota original. A Secretaria Municipal de Saúde informou que 5 unidades de atenção primária instaladas na região suspenderam o funcionamento e outras 2 mantiveram as atividades, mas interromperam visitas domiciliares por risco à segurança. A Secretaria Estadual de Educação informou que uma escola estadual na região também precisou ser fechada. Uma operação da Delegacia de Descoberta de Paradeiros localizou na quarta e na quinta-feira 2 cemitérios clandestinos em áreas de mata de Rio das Pedras. Restos mortais de pelo menos 4 corpos foram recuperados, alguns dentro de um poço com cerca de 20 metros de profundidade. A descoberta dos locais ocorreu após denúncias sobre desaparecimentos na região, que motivaram o início das investigações. Agora, a Polícia Civil trabalha para identificar as vítimas e os responsáveis pela criação e uso dos locais de descarte. De acordo com estimativas da Polícia Civil, milicianos arrecadam cerca de 2 milhões de reais mensais com atividades ilegais como venda clandestina de internet e de TV a cabo, além da cobrança de taxas de segurança. Junto com Muzema e Gardenia Azul, a comunidade foi incluída em um plano estadual de reocupação territorial apresentado ao Supremo Tribunal Federal, com início previsto para este ano, embora sem data definida. Reportagem Lucas de Andrade.
4: Agora são 5 horas e 56 minutos e olha, logo mais a partir das 9h30 da noite, a seleção brasileira enfrenta o Haiti. O jogo acontece no Philadelphia Stadium, na Filadélfia, e a gente tem 2 informações sobre esse jogo. A primeira é que a seleção do Brasil vai utilizar pela primeira vez a camisa número 2, né? Um uniforme azul, né? O segundo uniforme da seleção brasileira. E a segunda informação, e que já não é novidade para muita gente, é que mais uma vez o Neymar não fica sequer no banco de reservas da seleção. Inclusive, uma apuração do jornalista Lauro Jardim apontou Francisco Mendes, que é filho do ministro do STF, o Gilmar Mendes, como responsável pela convocação de Neymar para a Copa do Mundo. E a gente lembra que até o presente momento ele sequer treinou com os restantes dos jogadores que estão com a seleção brasileira. Rafa, eu queria falar com você rapidamente sobre esse assunto, a gente está já no finalzinho do entretanto, mas hoje, Rafa, pelo que você acompanha, né, a nível, né, de seleção brasileira, de CBF, enfim, essa convocação de Neymar e de outros jogadores, isso vai além do que acontece dentro de campo? Há interferência ou há possibilidade de interferência política na escolha desses atletas?
13: Olha, infelizmente, especialmente no que concerne a CBF, essa questão da politização do futebol ou a transformação do futebol também em negócio é algo que a gente verifica realmente. Não dá para saber se essa informação em relação ao filho do Gilmar Mendes é verdadeira, mas eu não acho que seria impossível ou que seria até mesmo improvável. A gente ouve vários tipos de boatos, a gente tem ouvido boatos semelhantes ao longo de bastante tempo, na verdade, até envolvendo também diferentes patrocinadores treinadores, né? Tem esse boato aí sobre o Endrick, por que ele não é escalado, e a questão envolvendo a Nike e assim por diante. De modo que a gente vê que sim, existem outros fatores além da bola no pé que influenciam na escolha de quem vai jogar e quem não vai jogar.
14: Perfeito, Rafa. Olha, obrigado por mais uma semana, Rafa. Na semana que vem a gente está de volta aqui no Entretanto. Uma boa noite para você, um bom fim de semana.
13: Boa noite, até a semana que vem.
14: Obrigado, Rafa. Olha, eu queria agradecer a você que esteve com a gente aqui no Entretanto desde o início da semana, né? Desde o início de mais esse programa. Na semana que vem a gente está de volta aqui com o nosso programa a partir das 4 horas da tarde na Rádio Sputnik, na Metropolitana, em 80,5 FM. Além disso, também estamos nas principais plataformas de áudio. Estamos no Spotify, no Deezer, no Amazon Music e também no Apple Podcast. Na sequência da programação aqui da Rádio Sputnik, você fica com o Casus Belli, com o André Lucena e também com o meu amigo comandante Farinazzo. Lembrando que hoje, sexta-feira, último dia do André Lucena à frente do nosso programa. O André vai para um próximo compromisso profissional, ele que estará nos deixando aqui, a nossa equipe, mas queria deixar aqui registrado o meu agradecimento pela amizade, pela parceria, enfim, e pelo profissionalismo de André Lucena, que é um cara que a gente tem que seguir como exemplo, um dos grandes profissionais que essa rádio com certeza esteve. O André, em alguns momentos, participou aqui do Entretanto com a gente. Eu tive a oportunidade de substituí-lo no Casus Belli. Enfim, André, muito boa sorte para você, meu amigo. Você é um querido, estará sempre aqui nos nossos corações. Até uma próxima. Espero que a gente possa trabalhar mais uma vez juntos.
15: Um grande prazer esse período todo, Léo. Muito obrigado. Vamos agora pro Casus Belli.
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18: Olá, eu sou André Lucena. É um prazer receber você aqui no Intriga Internacional. A incerteza ainda paira sobre o céu de Teherã e sobre as águas do Estreito de Hormuz. Mas seja como for, Estados Unidos e Irã avançaram e muito rumo a um acordo. Como quase tudo que envolve a relação entre os dois países até aqui, estamos tentando caminhar num terreno imprevisível. O acordo fala na reabertura do Estreito de Hormuz, mas como isso será feito? Propõe aliviar o cerco econômico ao Irã, mas como materializar essa proposta? E pode falar, mas não dizer nada sobre a questão nuclear iraniana. Trump, em nenhuma hipótese, reconhece qualquer situação que se assemelhe a uma derrota norte-americana, nem diante dos fatos. Um deles, o de que a desastrosa operação iniciada ainda em fevereiro cambaleou a segurança energética global, com consequências que sentimos e que sentiremos. Outro, o de que as poderosas forças de defesa dos Estados Unidos gastaram materiais de uma forma impensada e que pode fazer falta num futuro conflituoso. O que o acordo entre Irã e Estados Unidos expressa sobre a relação entre os países? Quanto o Teherã sai fortalecida dessa história toda e como a negociação respinga em Benjamin Netanyahu, que já dá mostras de certa contrariedade? Para debater esse assunto, o Intriga Internacional de hoje recebe Ana Carolina Marçon, professora de Relações Internacionais, e Samuel Spellman, professor da Universidade Federal do Pará e diretor do Centro Amazônico de Estudos Chineses.
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18: O Intriga Internacional recebe mais uma vez Ana Carolina Masson, professora de Relações Internacionais. Volta aqui ao nosso programa, sempre enriquecendo o debate aqui. Como vai, Ana? Prazer recebê-la.
19: Oi, André. É um prazer estar aqui com você. Eu que agradeço o convite.
18: Ana, vamos lá. Temos pontos a falar a respeito desse acordo Estados Unidos-Israel. Alguns parecem surpreendentes, eu diria assim, digamos, falando da liberação do dinheiro de fundos iranianos no exterior, que estavam congelados. Quem poderia imaginar até pouco tempo atrás isso. Programa de reconstrução, entre outros, também a questão do petróleo e, evidentemente, a questão das armas nucleares. Ana, não pense que eu estou falando em termos religiosos, mas qual o tamanho da sua fé em relação a esse acordo? Quer dizer, a gente pode esperar uma concretização de fato? Como você posiciona os atores principais no sentido de cumprimento desse acordo? E eu peço também uma explicação para a nossa audiência sobre os principais pontos, evidentemente, do acordo entre Estados Unidos e Irã.
19: Perfeito. Bom, eu entendo perfeitamente o que você colocou. Depois de tudo que aconteceu nesse conflito, é até difícil nós acreditarmos, termos fé que esse acordo saia, né? Não saia, mas que ele vigore. Mas vamos lá. Então, antes de posicionar sobre o acordo, vou fazer então essa análise dos atores. Nós temos aqui diversos atores. Temos atores estatais importantes como Estados Unidos, Irã, Israel e o Líbano. Mas nós também temos alguns atores não estatais, como, por exemplo, o Hezbollah. Então, nós já vemos que tem uma complexidade aí um pouco maior envolvida nessa questão. Segundo ponto, quando esse conflito começou, esse conflito, ele foi considerado, a ação dos Estados Unidos e de Israel foi considerada

gente também precisa lembrar que teve um ataque de Israel e dos Estados Unidos ao Irã no ano passado, junho do ano passado, que durou 10, 12 dias e também por causa da questão das armas nucleares. O conflito começou, tivemos o fechamento do Estreito de Hormuz, uma série de problemas, ataques do Irã às bases militares estadunidenses no entorno regional do seu país, depois de cerca de 2 meses de conflito, vimos o primeiro cessar-fogo. Esse primeiro cessar-fogo foi quebrado, principalmente por Israel, em relação ao Líbano. Estou falando isso aqui porque, já em relação a esse segundo cessar-fogo, primeiro, um dos principais pontos é exatamente, o primeiro ponto desse cessar-fogo é o fim do conflito em todas as frentes. Ou seja, ficou acordado que, inclusive, a situação no Líbano seria solucionada no sentido de parar as hostilidades. Então, o primeiro ponto é, será que Israel vai cumprir? Eu acredito que não. Nós vemos que Benjamin Netanyahu, ele está bastante fortalecido, ele se sente bastante empoderado no sentido desses conflitos regionais, enfrenta uma série de polêmicas e questões domésticas, ele vem enfrentando processos dentro de casa também, então toda vez que o processo avança, nós vemos que ele dá início a uma nova investida, ele começa com um novo confronto, e os ataques ao Líbano são sempre recorrentes, infelizmente, e vemos que agora ele conseguiu essa ajuda dos Estados Unidos para promover esse ataque em relação ao Irã. Mas não é de interesse do Donald Trump promover ataques, promover ações longas em territórios fora dos Estados Unidos. Por quê? Inclusive o Donald Trump se elegeu com uma plataforma contrária a esse tipo de ação. Ele sempre se colocou contrário a esse gasto do contribuinte estadunidense para ações militares de longa duração fora do solo americano. Então, o que nós vemos é, não era de interesse do Donald Trump que esse conflito se arrastasse. E desde o início, ele queria que fosse uma ação rápida. Não conseguiu, acabou se enrolando nessa situação, mas junto nós temos Benjamin Netanyahu, que não aceita esse cessar-fogo, não aceitou o primeiro e causou uma série de problemas. Agora, corre o risco disso acontecer novamente. Então, entrando, posicionei aqui os atores para finalizar esse posicionamento. Temos Estados Unidos, que historicamente é contra o Irã ter armas nucleares. O Irã, que pós-revolução iraniana se coloca de uma forma mais contestadora aos Estados Unidos, no cenário internacional. Então, são dois países com posicionamentos antagônicos, que não concordam em diversos pontos e não estão tão dispostos a ceder. É importante a gente destacar que a questão das armas nucleares estão no acordo, a questão da soberania iraniana, não intervenção nos assuntos domésticos, está no acordo também, mas entra exatamente nesse ponto que você questionou sobre a fé do acordo funcionar ou não. Eu acredito que Estados Unidos e Irã tem interesse sim em que esse cessar-fogo vá para frente. Inclusive, fontes iranianas já afirmaram que vão assinar esse cessar-fogo, esse acordo, memorando de entendimento, como eles chamaram. E não só isso, que vão também, esse memorando de entendimento prevê que a resolução de fato do conflito aconteça em até 60 dias. E fontes iranianas já afirmam que tem interesse que, de fato, essa resolução aconteça em até 60 dias. Então, temos dois lados com posicionamentos bastante antagônicos, mas parece que ambos já exauriram os seus recursos para o conflito. Recursos financeiros, a própria questão de recursos humanos, então vidas que estão sendo perdidas. Mas, por outro lado, nós temos Israel. Israel, apesar do primeiro ponto desse acordo, desse memorando de entendimento ser o fim do conflito em todas as frentes, até o momento não se manifestou sobre isso. Então, acho que tem uma tendência, sim, desse cessar-fogo ser bem sucedido, porém, a gente precisa lembrar que, além de Benjamin Netanyahu, que é um ponto de tensão que pode furar esse acordo, Donald Trump é uma pessoa bastante instável nas suas decisões. Então, em um momento decide algo, logo em seguida ele retorna na sua decisão. Então, desde o início dessa proposta, desse novo cessar-fogo, Donald Trump vinha ameaçando, falando que caso o Irã não aceitasse, novos ataques aconteceriam. Então, mesmo, esse é outro ponto desse memorando,

0: que essas ameaças deveriam cessar. Mas é interessante termos em mente que, mesmo estando no memorando, não sabemos o que esperar do presidente Donald Trump. Então, existe sim, eu acredito que sim, é do interesse de ambos que dê certo, mas nós temos esses dois pontos de tensão aí que podem fazer com que o acordo falhe.
1: Ana, vamos imaginar atores que usaram os recursos que tinham e que têm nos últimos meses, em vários níveis, como você citou um pouco, né? Em termos de pessoas, em termos econômico-financeiros, em termos militares também. Absolutamente, quando a gente pensa, bem, se a gente está falando dos Estados Unidos, que usou todos os recursos que tem, e um outro país que usou outros recursos que tem, o volume de recursos dos Estados Unidos é muito maior. Claro que já não é de agora que temos falado sobre a resistência iraniana. Enfim, que Irã é esse que sai deste conflito? Em termos de equilíbrio, de balança de poder, coloquemos assim, como é que o Irã de fato se posiciona depois de tamanho ataque desde fevereiro e um país que não só mostrou a capacidade que tinha de controle sobre o Estreito de Hormuz, como de na prática fazer com que os Estados Unidos se dobrassem a certos interesses iranianos. Enfim, a ideia de Irã que tínhamos, e claro que esse tínhamos é complicado, depende de onde estamos falando, mas enfim, para resumir e lançar a pergunta, da ideia que tínhamos do Irã do ano passado a este que está agora, quanto mudou na sua avaliação?
0: É interessante olhar nesses termos, André, o que que a gente vê? Existe uma concepção, é claro que pode não ser generalizada, né? Mas existe uma concepção no ideário popular de que o Irã é um país fraco, enfraquecido, que não conseguiria resistir a esses ataques. A gente também precisa lembrar que os Estados Unidos, com todos os problemas que tem, ainda é a maior potência militar que existe, possui o maior orçamento militar do mundo, descolado dos outros 5 países que mais gastam depois dele. Então, é claro que quando pensamos em Irã e Estados Unidos, existia sim essa ideia de que Irã não teria capacidade nenhuma de resistir a uma investida estadunidense. Mas nós vimos, como você colocou, que sim, resistiu, e isso trouxe uma nova visão do Irã para o sistema internacional. Então, é claro que o Irã, a gente também precisa entender que não muda a fama que ele tem, a sua reputação no cenário internacional. O Irã ainda é visto como um Estado contestador do status quo do cenário internacional. Não significa que o fato dele ter resistido muda os questionamentos em relação a ele possuir armas nucleares, a ser um Estado fundamentalista, com um regime fechado. Tudo isso continua. Então, não significa que o Irã passou a ser visto como bom moço no cenário internacional, longe disso. Mas mostra a força que o Irã tem para resistir a esses ataques. E precisamos lembrar que foram ataques coordenados entre Israel e Estados Unidos. E o Irã conseguiu resistir. Então, Donald Trump afirmou que teve mudança de regime. Não aconteceu. Muito pelo contrário. Mojtaba Khamenei, que é filho do antigo líder supremo, o novo líder supremo, né, o Mojtaba, ele é mais radicalizado do que o pai, porque ele tem laços mais estreitos com a guarda revolucionária do Irã. Então, vemos que o Donald Trump falou que teve essa mudança, o que não era verdade. Falou que o conflito acabaria em 48 horas, o que não é verdade. Então, por uma série de vezes, uma série de ocasiões, o Irã demonstrou com ações que estava quebrando a retórica estadunidense. Então, é claro que o Irã está saindo desse conflito bastante afetado. O fato dele ter conseguido resistir não significa que o país saia ileso. Foi um país que foi bombardeado, inclusive não podemos esquecer que o primeiro ataque, um dos primeiros, foi a uma escola de meninas, que não tinha motivo nenhum para acontecer. Então, que ameaça à segurança nacional dos Estados Unidos uma escola de meninas representa? Mas, de qualquer forma, vimos que sofreu uma série de baixas, a população iraniana sofreu muito com esses ataques, mas dentro dessa ideia de força, de balança de poder no cenário internacional, eu acredito que o Irã saia fortalecido sim. Inclusive, como você muito bem colocou, conseguiu fazer com que os Estados Unidos aceitassem boa parte dos seus termos. Não em relação a armas nucleares, mas, por exemplo, em relação ao Líbano, entrou no memorando de entendimento. A própria questão de respeito a assuntos internos também entrou nesse memorando. A ideia de recursos para a reconstrução do Irã, que era impensado. Então, é claro que os recursos para a reconstrução iraniana ainda está em aberto, no sentido sentido de não necessariamente os Estados Unidos precisariam contribuir financeiramente, mas ainda assim é um grande passo, uma grande vitória do Irã nesse sentido. Então vemos que dentro desse entorno regional, o Irã sai fortalecido sim, o que, claro, a gente não pode deixar de mencionar, incomoda Israel, que é um país que está no seu entorno, está no entorno regional, não é vizinho de fronteira do Irã, mas está ali no seu entorno regional, e enxerga no Irã uma grande ameaça. Então, esse conflito não está sendo finalizado da maneira como Benjamin Netanyahu gostaria, isso gera um desconforto muito grande para ele, e precisamos esperar para ver qual será a reação de Israel em relação a esse memorando. Mas dentro de tudo o que aconteceu, apesar de todas as baixas, o Irã sai fortalecido sim.
1: Pois é, Ana, vamos falar sobre a questão do programa nuclear iraniano. Essa questão é delicada, essa questão está na mesa há muito tempo. Só para citar um histórico bem recente, o Brasil foi um ator importante nessa conversa toda, quando lá atrás intermediou um acordo que o governo democrata, a bem da verdade, passou por cima, e o Trump vem com uma lógica de que, olha, eu também quero que o Irã não enriqueça o urânio para produzir armas nucleares, mas a bem da verdade, eu também não quero que isso seja legado de um antecessor democrático, que isso seja um legado meu. Enfim, independentemente até da posição dos Estados Unidos, quão difícil é isso sair do papel? O que é necessário, no final das contas, para que se cumpra esse parâmetro de não enriquecimento a níveis perigosos? Enfim, que atores têm que entrar para fazer essa verificação? Eu acho que vale um beabá para a nossa audiência um pouco, porque às vezes quando a gente fala em programa nuclear, isso pode ficar um pouco genérico, no final das contas. Enfim, o que é necessário acontecer no final das contas para que esse ponto do acordo venha a ser cumprido?
0: Vamos começar então com a contextualização. Primeiro ponto, né? Quando nós falamos de programa nuclear, o programa nuclear em si não necessariamente significa armas nucleares. Quando nós falamos de um programa nuclear, pode ser o enriquecimento de urânio para energia. Então, existe essa diferença entre um programa de armas nucleares e um programa nuclear. São duas coisas bem diferentes. O que os Estados Unidos, eles não querem? Que o Irã tenha armas nucleares. Só que esse é outro ponto interessante que traz um pouco da nossa, da pergunta anterior, que é: no início das negociações, os Estados Unidos não queriam programa nuclear no Irã, ou seja, nenhuma forma de enriquecimento de urânio. Agora já aceitaram, só que o Irã não tivesse armas nucleares. Por quê? Como eu falei, o programa nuclear, ele pode ser usado para questão energética, o que é importante para todo e qualquer país, visto que nós vivemos atualmente a necessidade da mudança da matriz energética. Hoje o petróleo é a matriz energética de boa parte dos países e existe a necessidade, sabemos que é um recurso finito, vai acabar, os países já precisam começar a rever a sua matriz energética. Então, a energia nuclear, ela é interessante para os países. Existem diferentes níveis de enriquecimento de urânio. Se você enriquece urânio a 30%, é para usar para energia nuclear. Se você enriquece a 60%, ainda é usado para energia nuclear, mas já é um passo mais próximo dos 90%, que é o urânio utilizado para a construção de bombas nucleares. O que a Agência Internacional de Energia Atômica da ONU sabe, o que ela confirmou? Que o Irã tinha urânio enriquecido a 60%. Ele não tinha urânio enriquecido a 90%. Então, a própria ONU confirmou que não haviam armas nucleares no Irã. Não existia armas nucleares no Irã. Ou seja, ele conseguiria chegar? Sim. A passagem, não estou falando que enriquecer urânio é fácil, mas se você já tem a tecnologia para enriquecer a 60%, você conseguir desenvolver a tecnologia para enriquecer a 90% é mais fácil do que sair da tecnologia de 30% para 90%. Então o Irã conseguiria desenvolver essa tecnologia. Também não significa que ele tinha ou que estava perto de desenvolver, significa que ele poderia. Mas o que ficou então acordado, né? O que é importante? Dados aí, toda essa conjuntura do que é arma nuclear, o que é programa nuclear. O Irã, ele tem programa nuclear. Como eu falei, de acordo com a própria ONU, ele não tinha bombas, pelo menos até as últimas vistorias da Agência Internacional de Energia Atômica. E o que incomoda os Estados Unidos? A capacidade, a possibilidade do Irã ter armas nucleares. Então, neste memorando de entendimento, ficou decidido que o Irã não teria armas nucleares, mas poderia ser mantido o seu programa nuclear. Aí é que vem a segunda parte da sua pergunta: quais seriam os atores atores necessários que se envolvessem nessa questão para garantir que de fato isso funcionasse. O Irã teria que dar acesso à Agência Internacional de Energia Atômica para que os seus técnicos avaliassem os seus programas, o programa nuclear do Irã, e garantir que de fato o enriquecimento de urânio não está passando de 60%. Mas qual é o outro ponto importante? O urânio enriquecido a 60% entrou nesse acordo. Os Estados Unidos não querem que o Irã tenha urânio enriquecido nem mesmo a 60%, somente a 30%. Então, esse urânio 60% ficou acordado que ele seria diluído, né, de acordo com o que está no próprio memorando. Ele seria diluído no local mesmo, então ele seria quase que desfeito sob a supervisão da AIEA, que é a Agência Internacional de Energia Atômica da ONU. Então, primeiro ator essencial a ser envolvido aí, a ONU. Só que além de tudo, nós vemos o quê? Um questionamento do multilateralismo, uma crise das instituições internacionais. Então, a ONU hoje vive esse questionamento sobre a sua efetividade, se de fato as instituições, os regimes internacionais que nós conhecemos hoje fazem sentido, se estão funcionando. E o próprio regime nuclear, né, que nós chamamos do regime de armas nucleares, de desarmamento nuclear, o regime de não proliferação, ele é um regime assimétrico, no sentido de quem assinou o Tratado de Não Proliferação Nuclear, o Tratado de não proliferação Nuclear diz basicamente o seguinte: quem tem arma pode ter, quem não tem também não pode, não vai desenvolver, não vai buscar. A gente precisa lembrar que o Irã não é signatário. Então, isso era um ponto que mexia demais para os Estados Unidos. Ele via muito uma insegurança nessa ausência da assinatura do Irã. Então, vemos que existem diferentes níveis de enriquecimento de urânio. O enriquecimento de urânio é algo essencial para todos os países, porque dependem disso também para a questão energética, e fica-se nessa situação, né, conflituosa entre os dois países. Mas o que nós temos agora é esse acordo de que o Irã pode ter programa nuclear, ele só não pode ser usado para fazer armas. Então, acho que neste momento, o ator essencial é a Agência Internacional de Energia Atômica.
1: Ana, eu vou começar a encaminhar a conversa da gente para o final, falando de um ponto talvez em aberto, né? Há muito tempo nos perguntávamos no sentido simbólico, o que é que o Irã poderia fazer em relação ao Estreito de Hormuz diante de uma ameaça real, né? Especulações foram feitas e o Irã mostrou sua capacidade de controle nos últimos meses, e a gente aí numa crise energética. Bem, formalmente o acordo fala em reabertura do Estreito de Hormuz. É claro que será necessário muita cautela nesse momento. É um processo de retirada de minas. Existe o custo, por exemplo, de garantias sobre o transporte, que são altíssimos e devem permanecer. Enfim, o cenário é completamente incerto. Bem, diante desse quadro, e como talvez a gente possa contar a história do futuro, não sei, Ana, pensar, pode vir a acontecer, que condições estruturais, coloquemos assim, da segurança energética internacional mudaram neste processo nos últimos meses, de modo que o que quer que a gente venha interpretar daqui pra frente já não pode ser mais feito conforme o passado? Enfim, quais são os pontos de não retorno em relação à segurança internacional diante do que aconteceu e ainda acontece no Estreito de Hormuz?
0: É interessante colocar essa pergunta justamente porque nós víamos, como você muito bem trouxe, víamos o Irã sempre ameaçando o fechamento do Estreito de Hormuz, e agora, de fato, conseguiu. Então, isso demonstrou a capacidade do Irã de estrangular a economia internacional. No auge do conflito, 2 dias depois do início do conflito, quando o Irã fechou o Estreito, o barril do petróleo, do tipo Brent, chegou a $120. Foi uma das maiores níveis de preço que nós já vimos. Então, precisamos lembrar que petróleo, aumento no preço do petróleo, leva a um aumento de todos os preços, então leva a um processo inflacionário. O que a gente percebe nessa questão energética? A necessidade, qual o paradigma que mudou? Necessidade de buscar fontes alternativas ao petróleo. O petróleo, é claro, ele é importante, ele foi a matriz energética da segunda revolução industrial, traz essa mudança na maneira como nós produzimos, encurtou distâncias, mudou a maneira como a economia se comporta. Mas nós sabemos que é um recurso finito, não é uma questão de ser, é uma questão de quando. E além do mais, a gente precisa lembrar, precisa ter que quando nós falamos de petróleo, o petróleo é um recurso natural que está distribuído geograficamente de forma desigual. Nem todos os países têm acesso à mesma quantidade de petróleo. E o que nós vemos é que boa parte das jazidas de petróleo estão em países que estão localizados em regiões bastante instáveis. Então, gera de fato essa instabilidade, é algo bastante complicado. O que nós vemos, o que deixa, fica para nós agora no regime de segurança energética, é a necessidade da mudança da matriz energética. Sejam os biocombustíveis, seja a energia elétrica, eólica, mas de alguma maneira as economias precisam começar a repensar a sua atividade justamente para reduzir a dependência do petróleo. Esse fechamento do Estreito de Hormuz mostrou como nós ficamos, o mundo todo, a economia global fica na mão de alguns países. E como essa situação se arrastou, a economia ficou refém disso. É importante a gente lembrar que, é claro, né, nós vivemos a mudança climática, existem uma série de questões ambientais, mas a mudança da matriz energética é essencial para a gente poder olhar para o futuro e poder repensar toda essa estrutura produtiva, porque, como ficou comprovado, não dá para contar com o petróleo.
1: Ana Carolina Masson, professora de Relações Internacionais, mais uma vez aqui conosco. Ana, muito obrigado por sua presença, volte sempre aqui ao nosso programa, sempre muito bom contar com sua participação, obrigado.
0: Perfeito.
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1: O Intriga Internacional tem o prazer de receber mais uma vez Samuel Spellman, professor da Universidade Federal do Pará, diretor do Centro Amazônico de Estudos Chineses, que vai contar pra gente aí o que é que se sabe, o que é que não se sabe sobre esse acordo, o que é que levou a isso e aonde poderemos chegar. Samuel, sempre muito bem-vindo aqui ao programa, como é que você tá?
3: Oi, André, tudo bem? Eu só queria te agradecer demais o convite aqui pra gente conversar um pouco sobre esse conflito que realmente marcou a primeira metade do ano, né? Então, estou à disposição.
1: Samuel, se alguns meses atrás, no meio de fevereiro, a gente estivesse falando que em pouco tempo haveria um acordo entre Estados Unidos e Irã que preveria fim imediato de guerra, reabertura do Estreito de Hormuz, pagamento para um programa de reconstrução do Irã e ainda, hein, permissão para o Irã comercializar petróleo e liberação de fundos iranianos no exterior. Que chacoalho foi esse que precisou acontecer no mundo? Você acreditaria nisso alguns meses atrás? Tudo isso para te perguntar, no final das contas, Samuel, como é crível que os Estados Unidos possam ter vencido alguma coisa nessa história toda? Fala para nossa audiência, por favor.
3: Olha, é complicado falar de vitória da parte dos Estados Unidos. E isso se tornou, talvez, o lugar corrente do zeitgeist atual, né? É algo que todo mundo pensaria impossível no começo do ano. Porque a capacidade destrutiva militar dos Estados Unidos, ela é elevadíssima, né? E, no entanto, eles não conseguiram em nenhuma medida superar as capacidades de defesa e de articulação programáticas também, até no nível ideológico, mas também da guerra no solo contra o Irã. Eu acho isso impressionante, cara. Eu acho que para a gente começar a destrinchar um pouco, vamos revisar assim, dois minutos rapidamente como é que foi esse conflito. Ele começa final de fevereiro, 28 de fevereiro, na verdade, com a Operação Fúria Épica, não é? Que foi esse nome peculiar que os Estados Unidos decidiu bater a operação, então é uma coisa completamente fora de contexto, exceto se você compreender um pouco o que é a psique da liderança norte-americana. E aí a gente avança para, do lado iraniano, a Operação Promessa Verdadeira 4, né? True Promise 4, que é o quê? Na medida em que os Estados Unidos eles vão fazendo um bombardeio seletivo de alvos dentro do Irã, destruindo não só o sistema de defesa nacional, como também a infraestrutura que sustenta isso, mas também a operação se dirige para tentar assassinar a liderança iraniana. Ele quase consegue fazer isso. A grande sacada, talvez, desse conflito seja que o planejamento iraniano estava de uma forma tal que essa liderança se tornou líder, não é? Então, tanto faz você se livrar de uma ou de outra liderança, se o resto está tão embaralhado que consegue se disfarçar ou se camuflar no povo. Né? A resposta iraniana vai ser o quê? Vai ser o bombardeio seletivo de alvos ligados ao setor de defesa israelense e também nos países que circundam o Irã, que possuíam bases militares norte-americanas. Né? E isso marcou muito essa primeira fase do conflito. Ao mesmo tempo, a gente vai ter o bloqueio quase de imediato do Estreito de Hormuz, e começa a partir daí uma crise energética global que vai evoluir nas semanas subsequentes. No começo de março, Israel invade o Líbano, buscando ali alvos do Hezbollah e acusando o Hezbollah de ter ligações íntimas com as forças armadas do Irã. E isso vai criar um segundo front nesse conflito, um front lateral, mediterrâneo, que seja, na medida em que também a gente vai ter ali algumas movimentações, inclusive da elite governante israelense, talvez de evasão do seu próprio território, com passagens no Chipre ou na Grécia, esse tipo de coisa. Da mesma forma, a gente tem um conflito ali acontecendo no Iêmen, não é? Que vai se expandir também, ou vai se relacionar a essa dinâmica, criando um sistema de caos triangular no Médio Oriente, ou no Oeste Asiático, que seja, e que vai se ampliando. Porque o garrote no Estreito de Hormuz, ele vai apertando progressivamente nas semanas subsequentes, o que nos leva, talvez, à grande surpresa da guerra, que é a manutenção do sistema econômico iraniano em perspectiva dessa retenção do petróleo global, e que começa a se articular com um sistema de pagamento chinês e de comércio mantido ali também por rotas terrestres. O que, que a gente vai ter, então? Um petróleo internacional pago em yuan, nesse primeiro momento, e também boa parte dos grandes petroleiros que tentam romper o bloqueio são atingidos ou naufragados ou feridos de morte ali em embarcação, né? Mas do outro lado, a guerra evolui, então, com o quê? Eventualmente, a tentativa de assassinato e o assassinato do Khamenei, o assassinato do pai, tenta-se matar o filho, né, o atual Ayatollah Mujtaba Khamenei, que assume em 8 de março a liderança suprema do Irã, ou seja, pai é sucedido pelo filho. A gente vai ter aquele medo muito do final de março, cara, da invasão da Ilha Karg, não é? Que foi a tentativa norte-americana, inclusive, de retirada progressiva de ativos militares do leste asiático, da Coreia, sobretudo, agora para o Irã, inclusive mandando uma divisão dos Marines, né, no caso dos fuzileiros navais norte-americanos, para o Golfo Pérsico, e se conversa ali quase numa tentativa de invasão do continente, ou da ilha, né, nesse caso. O que seria talvez um debacle ainda maior, né, da parte dos Estados Unidos, porque realmente não tinha nenhuma chance de sucesso. Quando se chega em abril, com a situação econômica global já ali na berlinda quase, ou na berlinda, na verdade são os atores que estavam conduzindo a isso, a gente vai ter que a situação de fato começa a se encaminhar talvez para uma possibilidade de acordo, que seria os Estados Unidos, na verdade, deixando ali de praticar seus atos de violência contra o Irã, né? E o Irã, nesse momento, ele enrijece muita diplomacia. Então aí entra em cena os atores que passam a negociar, talvez ali, um segundo momento, as conversas de paz, né? Já que no primeiro momento estava sendo negociado pelo Oman e também em solo suíço, agora se passa a ter uma negociação direta através do Paquistão, com a liderança do seu primeiro-ministro, né, o Sharif. Por fim, a gente chega no momento atual, cara, que é o primeiro, se num primeiro momento as conversas de paz no começo de junho elas entram em colapso e aí voltam as agressões militares, agora nessa semana a gente finalmente chega a uma finalização desse primeiro acordo de paz, né, ou desse acordo de cessar-fogo, o nome ainda está um pouco aberto, mas que nos leva a uma Copa do Mundo aí onde o Irã está em campo, né? E acho que a gente vai conversar também um pouco sobre isso.
1: Samuel, tem alguns pontos sobre o acordo, tem consequências geopolíticas e em termos de política interna, principalmente para os Estados Unidos e para Israel. Eu quero conversar mais à frente sobre isso. Mas pensando o acordo, eu vou começar com uma pergunta geral. E essa pergunta é crível? Quer dizer, é uma nota de 3 o que a gente está vendo ou se cumpre? Para isso, eu lhe peço para falar sobre as condições políticas para o cumprimento desse acordo. Principalmente no que se refere, isso me chama muita atenção, Samuel, sobre a liberação do dinheiro de fundos iranianos que estavam congelados. Quais são as condições? Elas estão dadas para o cumprimento desse acordo? E o que é que pode desestabilizar aí e fazer com que a gente se frustre nas próximas semanas, se for o caso?
3: Para o caso do acordo ser descumprido, o que nesse momento eu acho um pouco difícil, na medida em que já se alcançou esse acordo, pensar no descumprimento desse acordo, na verdade, seria o quê? Uma reativação ali da capacidade militar de ofensiva da parte dos Estados Unidos. Só que isso não existe mais. A derrota, o reconhecimento dessa derrota e a aceitação dessa derrota, na verdade, são medidas ali que são consequenciais e são a priori do acordo. Ou seja, se isso tudo não fosse dado, não teríamos acordo agora. Uma vez que temos acordo, quer dizer que isso tudo foi dado. Porque existe um paralelo aqui, por exemplo, as tentativas negociais de acordo de final, de conflito na Ucrânia, por exemplo. Paralelo, eu coloco ele em tela, porque se existe, talvez, aqui um entendimento global de conflito que se avantaja, por assim dizer, a gente vê que o antianiano ele teve que ser encerrado. O front ucraniano ele segue existindo. Por quê? Porque as condições dadas de derrota dos Estados Unidos e do seu regime de aliados e alianças na Europa, ele ainda permanece de pé. Ainda permanece ali uma certa capacidade conflitiva, na medida em que até você utiliza outros atores da região. No Irã, isso não está dado. No Irã, é Estados Unidos e Israel diretamente contra o Irã. Né? E a derrota desses ativos, ela implica realmente uma necessidade de aceitação. Aí a gente chega no quê? Quais são as medidas principais desse acordo? Não é? A gente vai ter todos esses fatores que você anunciou aí, André. Reativação ali do sistema de crédito internacional iraniano, ou seja, a retirada do regime de sanções. Da parte do Irã, existe uma possibilidade já de imediato de reabertura do estreito. Em 30 dias, os Estados Unidos eles devem levantar o seu bloqueio naval ao Irã. E a partir daí se passarão cerca de 60 dias discutindo se a questão nuclear deve ser resolvida de um jeito ou de outro, da mesma forma que se reconhece a partir disso que essa é a questão central que permanece. Ou seja, qual o direito iraniano de enriquecer o urânio para uso civil? Na medida em que o Irã ele já abriu mão, inclusive domesticamente, com a colocação de documento até de natureza religiosa, de decisão pelo não enriquecimento de urânio. Ao mesmo tempo, se reconhece, portanto, a possibilidade do Irã ter mísseis de longo alcance, ou a sua existência como Estado Nacional soberano, a liderança iraniana encabeçando esse Estado Nacional, e, portanto, uma legitimidade para o regime. Se há uma legitimidade para essas circunstâncias todas, você tem um sistema internacional de direito, obviamente, de liberar os créditos externos do Irã. E aí a gente finaliza com a possibilidade real dos Estados Unidos serem o principal parceiro que estará reconstruindo o Irã nesse novo sistema de empréstimos internacionais da ordem de 300 bilhões de dólares, que você comentou, que seriam dispensados ali realmente para a reconstrução de ferrovias, estradas, sistemas nacionais ali de infraestrutura, e que vão ali estar no centro desse movimento iraniano. Agora, eu relembro, inclusive, que as condições econômicas elas podem ser tão propícias para o Irã nesse momento. Sobretudo porque da última vez que o regime de sanções foi retirado, na época do JCPOA, né, do Acordo Conjunto o Acordo Conjunto que levou a paz ali em relação ao regimento do sistema nuclear iraniano, isso ainda na época do Obama, não é? Naquele momento o Irã começou a crescer na ordem de 7% ao ano, da noite para o dia. Uma economia que estava ali sufocada, ela passa de fato agora a rapidamente desempenhar um novo papel, inclusive regional. Agora com planejamento ali estratégico ligado à Rota da Seda com a China, ou mesmo interligação norte-sul com a Rússia, ou seja, ele passa a triangular o seu funcionamento interno. Se esse cenário se repete agora, então a gente tem um país que ele resgata ali o seu direito ao crescimento também, o que é algo essencial. Então, há uma boa dose de surpresa na feitura desse acordo. Agora, claro, a manutenção dele depende também de todos os atores envolvidos permanecerem com intenções reais de manutenção desse mesmo acordo, né? O que depende muito da liderança dos Estados Unidos.
1: Vamos falar de um dos atores, Samuel, falando de Israel, né? Entre os fatores aí que podem desequilibrar o cumprimento do acordo e que condicionou também a ação feita no Irã lá no início, no final de fevereiro, a gente está falando do Benjamin Netanyahu. Eu queria que você situasse a importância do Líbano neste momento. Nos últimos dias, como você bem sabe, pelo menos no ponto de vista discursivo, você vê um certo entrevero entre o Trump e o Netanyahu. E te pedindo, Samuel, para avaliar as consequências desse acordo para Israel, para a relação Estados Unidos-Israel. E eu te pediria muitíssimo uma análise interna. Como você sei que você sabe bem, o pessoal do MAGA não está nada interessado no modo atual da relação Trump-Netanyahu. E Trump vai ter que explicar em casa as trapalhadas que fez com a eleição no final do ano. Situa pra gente, por favor, a posição de Israel nesse momento, como não sei, ator rebelde, vai que a gente encara um ataque de Israel ao Líbano mais uma vez, e o estremecimento das relações, se não entre Trump e Netanyahu, pelo menos entre Estados Unidos e Israel. Com esses atores na mesa, eu queria que você tentasse explicar pra gente o que é que tá se passando, entender o que é retórica e o que é mudança realmente aí nessa relação entre Israel e Estados Unidos, entre, enfim, base norte-americana que apoia ou não Israel. Pedindo já perdão pelo alongamento da pergunta, coloca esses atores na mesa e vamos tentar imaginar essa conversa, Samuel.
3: Olha, essa pergunta ela é muito interessante, porque pelo menos para mim, esse processo negocial de encerramento do conflito, ele realmente ele demorou tanto por causa dos pontos de contencioso que nos levaram a isso. A possibilidade do Irã manter armas de longo alcance, no sentido do sistema de defesa com mísseis, manutenção ou não do sistema de pagamentos iraniano no sistema internacional, e, sobretudo, o encerramento da guerra agora numa escala regional e não somente no conflito diretamente com o Irã. Porque esses pontos nos levam à natureza geopolítica para além da questão direta militar do conflito. E aí, obviamente, a peça fundamental, pelo menos parte do continente ali, é Israel. Porque Israel ele atua como Estado Nacional com uma política, ou pelo menos com uma visão geopolítica, de busca do caos regional, sem meias palavras, para que a partir desse caos ele possa governar ali uma série de adversários que são julgados territorialmente mais relevantes, embora Israel realmente tenha capacidades militares únicas, até pela sua relação íntima com o governo norte-americano. Uma relação que o John Mearsheimer, inclusive, ele se estende muito mais do que eu aqui poderia tratar, com livros realmente falando sobre o poder real do lobby de Israel no Congresso americano. Então, essa relação, ela está no núcleo do conflito. Impedir a continuidade do conflito de Israel no Líbano é algo que estava ali na ordem do dia iraniana. Porque, note, se isso continua, então a guerra continua agora num fronte lateral, mínimo, e de mais fácil controle de Israel e dos Estados Unidos do que o fronte iraniano, o que implicaria ali do Irã abrir mão das suas condições de paz, mas aceitar a guerra continuando de outro lado, não é? O que seria uma guerra ao qual o Irã não teria condições reais de influenciar diretamente. Então, obviamente, se buscava o encerramento desse conflito, até pela condição humanitária da coisa, que é um impedimento da repetição no Líbano de algo que aconteceu na Palestina. Então, isso acontece em perspectiva agora, para que se encerre essa guerra nesse fronte lateral, vai, de fato, para a quadra dos Estados Unidos, essa posse de bola. Porque acaba os Estados Unidos, possivelmente, administrar melhor um vassalo, né, um Estado aliado, o nome que a gente quiser dar, seu. E isso foi muito complicado. Realmente demorou várias semanas até que se conseguisse um entendimento em relação à extensão do acordo de paz para o Líbano. E isso foi negociado ali nas altas cúpulas norte-americanas, não é? Com o Witkoff, ou mesmo o seu próprio genro, do Donald Trump, negociando esse tipo de estreitamento diplomático com o Benjamin Netanyahu diretamente. Netanyahu, por fim, ele cede a essa pressão. É uma pressão que também vem da sociedade civil israelense, de não apoio ao conflito, ou pelo menos não apoio ao seu regime, né? E agora, na verdade, isso nos leva à eleição norte-americana, que deve ser profundamente afetada por esse tipo de desentendimento. Na medida em que a relação Estados Unidos-Israel ela tem consequências políticas domésticas para os Estados Unidos, que são muito maiores do que algumas coisas que a gente poderia prever, não é? Até pelo tipo de narrativa que se coloca ali durante uma convenção partidária, de apoio ou não apoio a Israel. Eu relembro, inclusive, aqui até uma parte, falando um pouco dos democratas, como foi um ponto importantíssimo na eleição de Nova York, a aliança e o estreitamento diplomático entre a cidade de Nova York e o Estado de Israel. Porque todos os candidatos ali, de fato, acabaram sendo perguntados sobre isso, e aquele único que divergiu acabou se tornando o prefeito da cidade, o Zohar Mamdani. E eu comento disso por quê? Porque na mesma medida que parece haver um estranhamento já na base democrata em relação a essa continuidade da manutenção da aliança com Israel, é possível que algum sentimento nesse sentido também aconteça como derivação dessa guerra, também aconteça na base relacional ali, popular republicana. O que implica um resultado eleitoral para convenções ou para mesmo o final do ano agora, que são afetados diretamente por esse conflito. O que fica em aberto? Fica em aberto de fato se Israel irá cumprir um acordo firmado pelos Estados Unidos e se haverá de fato uma manutenção de paz na região. Até porque existem atores que não estão diretamente ligados a esse acordo. Por exemplo, a Síria, que tem um estreitamento maior com o governo americano e com o governo de Israel e que não está diretamente envolvido no acordo que a gente fala. O que poderia implicar, como o próprio Donald Trump sugeriu, uma possibilidade de manutenção de algum conflito, ainda que por procuração, envolvendo forças sírias ou forças sob a tutela do governo sírio e atores iranianos na região, ou mesmo no Líbano. Ou seja, o que fica em aberto é onde se esconde a surpresa, né, da situação toda. Eu acho que talvez o conflito deva ir por aí. Sobretudo, eu assinalo para a nossa audiência e recomendo que procurem as declarações do presidente Trump sobre a Síria durante a cúpula do G7.
1: Samuel, entre outras coisas, outros atores aí, como você comentou um pouco lá no início da conversa da gente, a segurança de alguns países do Golfo, ou pelo menos os Estados Unidos como fiador da segurança daquele paraíso todo artificial, ela foi profundamente colocada em xeque, a partir também de uma estratégia iraniana de ataque a aliados, que é mais ou menos semelhante com o que já tínhamos visto no passado no Oriente Médio. Quer dizer, eu não consigo, talvez, atacar você, Estados Unidos, imediatamente, mas eu disperso o ataque para que aliados seus ponham essa segurança em questão. Tudo bem, a gente pode especular sobre se isso é pontual ou não, mas ao mesmo tempo é uma confiança, é uma relação de confiança que é colocada em xeque num tema extremamente sensível que é a segurança. Se a gente tá vendo um desequilíbrio aí nessa história, aliás, quais são os fundamentos desse desequilíbrio, Samuel, para você? E quem é que pode ganhar ou perder nessa narrativa que a gente tá tentando construir aqui? Queria que você posicionasse a China, queria que você posicionasse a Rússia e explicasse pra gente como é que essas coisas podem se passar depois de um evento histórico que a gente acompanhou nos últimos meses.
3: A vitória iraniana, ela embaralha o sistema de proteção norte-americano aos países do Golfo Pérsico. Um sistema montado de comando e controle desde os anos 70, desde a Revolução Iraniana, na verdade já de antes até um pouco, e que foi evoluindo de uma forma tal que o relacionamento direto e o crescimento desses países estava ligado inexoravelmente à economia norte-americana, seja pelo laço do petrodólar, seja pela possibilidade de rearranjo ali de forças produtivas para o Oriente Médio. E foi isso que possibilitou esses países enriquecerem um bocado, né? Elas se tornaram oásis de cidades futuristas, quase qualquer que seja, a sua imagem e semelhança, evidentemente, no meio do deserto. E nesse cordão ali de pérolas, a gente vai ter o aparecimento de centros financeiros regionais que possuem hoje uma conexão muito grande com o capital europeu ou o capital norte-americano, porque eles se embaralham. Então o capital financeiro desses países, às vezes como um fundo de pensão, às vezes como um banco público, às vezes como um banco de desenvolvimento, às vezes como um banco privado, ele vai se ramificar pelo mundo. E aí está a chave do que é Riad, Doha, Dubai e tantos outros centros, né? Muscat também tem crescido bastante no Oman. Esse chaveamento é verdade? A gente sabe agora que isso tudo foi afetado dominantemente porque dependia-se de uma intencionalidade da manutenção desse sistema de defesa na região para que a cidade funcionasse normalmente. Então, poxa, o que é que sobra a partir disso? Sobra que agora todo mundo vai ter que sentar com os iranianos para discutir essa paz regional na medida em que surge uma possibilidade real de uma hegemona agora no Golfo Pérsico, o que implica necessariamente em novos acordos de segurança, inclusive num potencial de remilitarização desses países do Golfo, né? Evidentemente que isso já era antecipado no começo do conflito. O que sobra agora, de fato, é alguma possibilidade de entendimento entre eles. Sem isso, a gente não vai ter um sistema de paz construído na região. É possível que os Estados Unidos, inclusive, imponham uma remilitarização a esses países, mas uma remilitarização subsidiada. Ou seja, o Kuwait, por exemplo, ele compraria armas do governo americano, treinaria seu exército com táticas do governo americano para atuar na região como um protetorado norte-americano. Só que, se esse sistema ele for colocado na mesa, é um sistema que, de fato, se falhou nas negociações com o Irã, né? E isso vai ter que ser discutido nesse ano e nos próximos anos também. Só que isso é o cenário regional do que a gente pode antever a partir disso. Eu não sou daqueles especialistas que acham que Dubai acabou como centro financeiro. Alguns estão dizendo isso. Eu acho que tudo se transforma, porque esses centros financeiros eles continuam sendo o epicentro, o locus, o núcleo do que é uma sistemática de exportação de petróleo que segue sendo a principal mercadoria global e que nos liga agora um cenário de geopolítica para a Ásia como um todo, né? A Eurásia, que por assim seja. A verdade é que a China acabou se tornando um dos principais países a ter lições estratégicas desse conflito. Eu publiquei um texto, eu acho, no portal GGN, sobre, por exemplo, o fim do monopólio da vigilância de satélite da parte iraniana. Porque os iranianos passaram a subcontratar empresas chinesas buscar localizar alvos no começo do conflito, utilizando tecnologia satélite de empresas chinesas. Então, o que acontecia? Os iranianos contratavam uma empresa que fornecia a localização em tempo real e assim podiam utilizar esse ativo como bem entendiam. Né? Esse tipo de avanço tecnológico agora colocado para países que não têm capacidades próprias, provê uma potencialidade ali de, sei lá, de abalo, machucar o outro, né, aos Estados Unidos, que foi muito importante em algumas fases desse conflito, porque isso permite ali que um míssil chegue no seu endereço. Isso é algo anteriormente não visto, né? E, além do que, existem as lições econômicas sobre qual o potencial, até onde um país aguenta sem petróleo, ou mesmo quem mantém a mão ou se mantém à mesa numa mesa de negociações. Muitos atores participaram disso. Por fim, o que se aprende, agora para o leste asiático, é que as capacidades de projeção de poder água-terra dos Estados Unidos, elas são extremamente limitadas. Ou seja, uma sistemática que se operaria no estreito de Hormuz poderia se operar, por exemplo, no estreito de Taiwan, o que é algo que muda muito a forma pela qual os Estados Unidos mesmo viam o seu leste asiático, né? O que implica, talvez, até na continuidade da paz nessa região, se a gente extrapolar um pouco, na medida em que o ator que provoca a ofensiva, ele não demonstra mais capacidade de fazê-lo. O que sobra, então, é falar da Rússia. E como essas atitudes ou esse deslocamento de forças agora vai se operar no conflito que segue acontecendo na Ucrânia. Porque isso implica, na verdade, no quê? Esse volta a ser o principal teatro desse conflito global. Esse volta a ser o epicentro ali do que é uma sistemática de oposição. E, de fato, agora, talvez se cria uma janela de possibilidade de negociação, o que eu acho particularmente difícil, na medida em que a gente não tem visto um avanço disso nos últimos meses, ou isso volta a se tornar, talvez, a principal cena. E eu relembro muito bem a diferença de postura estratégica, diplomática, entre democratas e republicanos. Os republicanos têm uma aproximação muito grande a uma intervenção direta no Oriente Médio. Os democratas, eles preferiam a Ucrânia. E seja no governo Obama, seja no governo Biden. Relembra a nossa audiência que a crise da Crimeia aconteceu durante o governo Obama. E agora, a crise ucraniana aconteceu no governo Biden. Então, essa alternância de frontes implica, na verdade, a diferença essencial da estratégia geopolítica de ambos os partidos. A grande questão mesmo que sobra para nós aqui é talvez ver o que vai acontecer e se isso abre uma nova janela para a paz ou não. Eu, que costumo ser um otimista, né? Eu pelo menos me coloco nesse campo, eu não vejo esse futuro próximo. Mas eu acho a demonstração inoperância que seja, até com algumas falhas em porta-aviões que aconteceram no começo do conflito, isso mostra que o cenário para o leste asiático pode não ser aquilo que vai acontecer, o que coloca um pouco mais de esperança, porque isso diminui a temperatura da panela de pressão. Então, eu acho que essas são as cenas dos próximos capítulos, André.
1: Samuel, para levar a conversa da gente para o final, um último comentário. A gente está falando de um acordo aí que ele é anunciado, enfim. Num momento específico em que o Irã está no centro da cena por vários motivos, entre eles a Copa do Mundo, né? Quer dizer, rompendo qualquer princípio de competitividade, a seleção iraniana não pode entrar nos Estados Unidos a não ser para jogar e imediatamente tem que sair, por motivo de reclamações absolutamente legítimas da Federação Iraniana. Ainda assim, o teatro do Infantino, com todos os DJs e preços em milhares de dólares, não consegue esconder as tensões que acontecem fora e dentro do estádio. Enfim, queria que você posicionasse, nos explicasse aí, ou pelo menos desse uma pincelada nas tensões geopolíticas que estão acontecendo lá nos Estados Unidos. Claro, nos três países, mas em especial nos Estados Unidos, nessa Copa do Mundo, em que o futebol ainda é protagonista, mas divide espaço com a geopolítica também.
3: Olha, estamos em plena Copa do Mundo, né, cara? Estamos em plena Copa do Mundo e, assim, Irã 2-2, Nova Zelândia. Mas acho que, acima de tudo, teve uma goleada que o pessoal surpreendeu, né? Ao mesmo tempo que a seleção norte-americana está me surpreendendo também com a qualidade do futebol. Então, talvez a gente tenha que ficar um pouco mais preocupado. Mas a grande coisa mesmo é que nesse, até para pegar a sua expressão muito boa, por sinal, o teatro do Infantino, é que interesses maiores são projetados num evento tão importante como esse, e que revela um pouco da dinâmica de interesses do que é um sistema político de escala internacional no capitalismo. Da mesma forma que os iranianos podem participar, os russos ainda não podem, né? E segue aí existindo, de fato, esse tipo de bloqueio. A gente tem que lidar, na verdade, com essa situação como ela é, e para mim, eu vejo quase como uma grande surpresa cômica que a gente tenha conseguido esse acordo de paz à beira da Copa do Mundo e que o Irã esteja aqui como um grande vitorioso por poder participar, sabe? Então, esse jogo com a Bélgica aí realmente vai ser um jogo a se assistir no domingo. Só que, domingo dia 21. Ao mesmo tempo, é necessário que a gente veja, de fato, que, assim, além de não haver mais bobo no futebol, a geopolítica também não tem bobo, né? E mais situações se apresentam pra gente a partir desse rearranjo que acontece no Médio Oriente. Porque a doutrina de segurança de Estado dos Estados Unidos aponta diretamente para a América Latina o seu prolongamento estratégico. E para cá vão se voltar os olhos. Todo mundo está de olho nas partidas que vão acontecer no Brasil, ou mesmo nesse segundo turno na Colômbia, né?
1: Pensa, Samuel, eis o mundo. E é este mundo aí que a gente vai tentar e seguir pensando sobre ele aqui no Intriga Internacional. Você sempre enriquecendo, engrandecendo aqui o debate. Esse foi Samuel Spellman, professor da Universidade Federal do Pará e diretor do Centro Amazônico de Estudos Chineses. Samuel, um abraço para você. Muito obrigado. Mais uma vez, volte sempre. Sempre muito bom a gente bater esse papo.
3: Valeu, André. Muito obrigado pela conversa.
2: Cheque mate.
1: Existe uma ideia curiosa sobre futebol, a de que esporte e política não deveriam se misturar. Essa frase costuma aparecer quando jogadores se posicionam publicamente ou quando grandes eventos esportivos são atravessados por debates diplomáticos. Mas se a gente olha para a história da Copa do Mundo, dá para perceber que essa separação jamais existiu. O futebol talvez seja político porque mobiliza algo muito importante aos estados modernos: a identidade coletiva. Nenhum governo ignora o impacto simbólico de uma seleção nacional vencedora. Nenhum líder político desconhece o poder de uma bandeira erguida diante de bilhões de espectadores. E poucas competições oferecem uma vitrine global tão poderosa quanto a Copa do Mundo. A própria criação do torneio em 1930 já estava ligada à reorganização política do planeta após a Primeira Guerra Mundial. O futebol crescia como linguagem internacional de massas, enquanto os estados buscavam fortalecer certos sentimentos nacionais. Naquele momento, o rádio, como este que você escuta aqui, começava a criar audiências coletivas inéditas. Pela primeira vez, milhões de pessoas podiam acompanhar simultaneamente os mesmos eventos esportivos. O futebol deixava de ser só um jogo e passava a integrar a cultura política de sociedades modernas, um pouco como já acontecia antes. E os regimes autoritários entenderam isso de modo muito rápido. A Itália fascista de Mussolini utilizou a Copa de 34 e 38 como instrumento de propaganda nacionalista. Décadas depois, outros governos tentaram fazer o mesmo. No Brasil, da ditadura militar, a conquista da Copa de 70 foi apropriada, será que foi, pelo regime militar? Isso não exclui o espetáculo absoluto de Pelé, Tostão, Jairzinho, Rivelino, Gerson e outros que encantaram o mundo naquele México. E os militares brasileiros, lamentavelmente, exploravam o sucesso esportivo para fortalecer discursos nacionalistas. Quem não lembra da música Pra Frente Brasil, que sintetizava aquele momento? Futebol, patriotismo, propaganda política, tudo junto numa mesma narrativa. Mas nem sempre a relação entre futebol e poder ela é controlável, porque o futebol, por si mesmo, também produz resistências. Em diferentes contextos históricos, jogadores, torcedores e seleções transformaram e seguem transformando o futebol em espaço de contestação política. Quem não lembra do famoso caso da seleção argelina, formada durante a luta de independência contra a França nos anos 50. Ela não disputou uma Copa do Mundo oficialmente, mas o time utilizava amistosos internacionais como ferramenta diplomática para divulgar internacionalmente a causa anticolonial argelina. Mais tarde, durante o apartheid sul-africano, o isolamento esportivo imposto ao regime tornou-se instrumento de pressão internacional. A exclusão da África do Sul de competições globais demonstrava como o esporte podia também atuar como um mecanismo diplomático de sanção moral. Hoje em dia, as Copas se tornaram instrumentos mais sofisticados de soft power. Países usam mega eventos esportivos para tentar influenciar internacionalmente, atraindo investimentos e construindo reputação global. Não é coincidência as altas cifras e a realização atual do torneio da maneira como ele é. Essa batalha segue acontecendo. Vejamos o caso dos países do Oriente Médio e como você já percebeu, começou nos Estados Unidos. O Intriga Internacional de hoje vai ficando por aqui. Como sempre, ouvinte, é um prazer contar com sua companhia. Neste mundo de tanta incerteza política, em que aquilo que parecia estável se desfaz dia após dia, a solidez das ideias ainda prevalece. E é com essa premissa em mente que a gente se propõe a apresentar o debate entre alguns dos principais pensadores do país, nos campos da diplomacia e da política externa. 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
4: Breaking History, nasce a princesa Anastácia. No último dia 18 de junho de 1901, nasceu em São Petersburgo Anastácia Nikolaevna Romanov, a filha mais nova do czar Nicolau II e sua esposa Alexandra. Em seu diário, o imperador disse: "Exatamente às 6 da manhã, uma pequena filha, Anastácia, nasceu. Foi tudo rápido e, graças a Deus, sem complicações. Por tudo ter começado e acabado enquanto todos ainda dormiam, ambos temos um sentimento de calma e solidão." Saiba mais sobre o nascimento, vida e morte da Granduquesa Anastácia em instantes com Virada de História.
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4: E aí, apaixonados por história, beleza? Pedro Henrique Lima na área pra gente revirar a história trágica da princesa Anastácia. Pra quem não sabe ou não assistiu a animação de 1997, ela morreu jovem com apenas 17 anos, sendo executada pelos bolcheviques após a Revolução Russa. Era uma época de muita transformação e muita agitação, não só no Império Russo, mas no mundo. Isso é importante a gente lembrar. Desde o final do século XIX, os czares vinham promovendo reformas no Império para modernizar a Rússia, mas isso já não agradava muito o povo. Vários grupos revolucionários aproveitaram esse momento para intensificar as ações e as lutas por um país melhor. Entre eles, o Partido Bolchevique, ala mais radical, com muitas aspas, da esquerda, que ganhou força através da liderança de Vladimir Lenin, personagem que já falamos aqui no Virada de História. Daí, em 1917, tivemos duas famosas revoluções: o czar cai em março e a família real é capturada, sendo presa na cidade de Ekaterimburgo e executada no dia 17 de julho de 1918. Muita gente, inclusive, acreditou que Anastácia conseguiu fugir dos tiros dados pelos guardas e viveu ainda bastante tempo. O mistério foi solucionado recentemente, mas várias mulheres chegaram até a se passar pela princesa. Bora dar então aquela virada de história e entender mais com os convidados de hoje. Bom, e agora eu tenho o prazer de receber novamente aqui no Virada de História a Maria Carolina Stelzer, ela que é mestra em História pela Universidade Federal do Espírito Santo. Maria, muito bem-vinda mais uma vez, tudo bem?
6: Muito obrigada, tudo ótimo.
4: Bacana, a gente que agradece desde já aí pela sua participação. Maria, a Granduquesa Anastácia Nikolaevna teve uma vida curta, né? Ela vai falecer com apenas 17 anos, então eu imagino que os dados biográficos que a gente tem da vida dela não tem ainda muita coisa, porque tadinha, ela não teve tempo, né, de viver tanto assim. Mas o que que a gente sabe sobre a vida da princesa Anastácia?
6: Então, a gente tem, né, como você bem falou, a gente tem uma memória aí muito infantil, né, ainda. A gente tem muito sobre a vida dela pessoal, porque ela morreu com 17 anos, então a gente tem muito, né, muitos relatos da relação dela com as irmãs, né, ela era muito mais próxima da Maria, né? Eles são em 5 irmãos, então é a Olga e a Tatiana, que são as duas mais velhas, a Maria e a Anastácia, que elas têm uma diferença aí de 2 anos, a Maria é mais velha, e o Alexei, que é o mais novo. Sim. E ela é a mais próxima aí da Maria e do Alexei. Então, assim, os relatos que a gente tem é muito envolvendo a sua personalidade, porque né, existem muitos relatos de como que a Anastácia, ela era ali uma criança e depois, né, uma jovem extremamente engraçada e que gostava mesmo ali de, né, eles chamam ali que ela gostava muitas vezes até mesmo de fazer brincadeiras e realmente, chegou um momento ali da sua adolescente onde ela

0: ali essa experiência dessa brutalidade da guerra.
1: Sim.
0: Mas a gente tem muito mais relatos juvenis mesmo, né? De como que ela tem essa relação com os irmãos, de como que ela é extremamente próxima do pai, né? Os relatos são que ela era muito mais próxima de Nicolau, gostava muito de caminhar sempre com ele. Então, assim, a gente tem muito mais esses relatos juvenis mesmo.
1: Sim. É interessante você falar da proximidade com o Nicolau. Eu cheguei a ler trechos de carta dele em que ele fala assim com um sentimento muito positivo da vinda, né, da Anastácia. Mas na época havia toda uma expectativa também para que a imperatriz Alexandra gerasse um herdeiro masculino, né, alguém do sexo masculino para poder justamente suceder o Nicolau. Então a vinda da Anastácia não foi de forma alguma uma frustração para o pai, né?
0: Sim, por incrível que pareça, né, ele vai retratar, é claro, como ela vai nascer ali, né, de madrugada. Ele fala que eles estavam sozinhos ali no momento, mas foi tudo muito tranquilo, e ele em nenhum momento, assim, ele traz essa frustração, assim, né. Mas é claro que, no geral, existia ali uma frustração, principalmente quando o Alexei, ele nasce, né, e ele vai ser ali, né, uma criança com a doença da hemofilia, que isso, no momento, né, eles ainda não sabiam. Então, tem uma frustração ali em torno de um herdeiro masculino, vamos dizer assim, que duas vezes, né, quando a Anastácia nasce e depois quando o Alexei nasce, que ele vai ali, né, ter uma vida muito mais fragilizada pela situação da sua doença, né.
1: Sim. É por isso que no momento que o Nicolau abdica, ele vai, se eu não me engano, ceder o trono pro irmão dele, né? Que seria o herdeiro ali na falta de um representante, de um filho do sexo masculino. Agora, outra coisa que eu li sobre ela também, relacionado a essas memórias infantis, juvenis, é que a Anastácia foi uma criança de gênio muito forte, né? Você mesmo falou que ela tinha um pouco de rebeldia, né? Ela seguia a cartilha, assim, de uma princesa, do que se esperaria de uma princesa, de uma nobre?
0: Ela não vai seguir a cartilha do que se era esperado. Assim, ela, é claro, ela tem ali toda uma tutoria muito grande, principalmente com relação a línguas. Então, ela vai falar russo, ela vai falar inglês, ela vai falar alemão, ela vai falar francês. Mas, por exemplo, vão existir muitos relatos de como que a sua caligrafia era a pior de todas,
1: Olha
0: né? Que
1: só.
0: todos os seus cadernos eram cheios de erros, cheios de riscos, e como que ela sempre vai ali tentar ali, sempre adaptar naquele momento onde muitas vezes, né, se tem uma vida cheia de guardas, e ela sempre ali fazia, né, brincadeiras com os seguranças. Inclusive, quando eles estavam na prisão, tem esse relato de que a Anastácia sempre ali usava muito do humor mesmo para ser uma menina totalmente ali diferente do que se esperava, né? Diferente de todo aquele protocolo que a gente sabe, né, que ali uma czarina deveria seguir. Então, mesmo ela estando ali na nobreza, ela vai ser uma criança muito mais, né, vamos colocar aí, né, travessa, né, como eles vão falar, do que as outras irmãs, por exemplo. E é por isso que, né, existem muitos relatos que Olga e Tatiana, que são as irmãs mais velhas, não tinha tanto uma relação forte com a Anastácia. Principalmente porque ela era muito mais, né, o que eles, em alguns relatos, também chamam de moleca, né, muito mais brincalhona, muito mais risonha, do que seguir ali aquele padrão que era esperado das mulheres também naquele momento.
1: Sim, depois eu quero ouvir mais sobre como foram aí os últimos dias, os últimos momentos do João Manoves já na prisão em Ekaterimburgo, mas antes, Maria Carolina, eu queria que você falasse um pouco da vida dessa família no momento ali de virada para o século XX, que o Estado czarista começa a receber muitos questionamentos, né? Uma série de manifestações, convulsões sociais na Rússia, o movimento bolchevique crescendo, né? E muitos desses questionamentos do povo acabavam sendo encarnados pelos Romanovs, né? Por serem, né, o máximo representante aí do Império Russo. Como que era a vida dessa família em meio a todo esse turbilhão?
0: Isso era uma grande questão, porque a impressão, né, de que a gente tem é que a família se envolvia numa bolha, principalmente porque a gente tem, né, Alexandra vivendo num momento ali

0: extremamente esgotada, se voltando ali completamente para o seu filho. A gente tem, no meio, né, disso tudo, Nicolau assumindo o comando do exército, se ausentando ali daquele momento, e a gente tem ali, né, por volta ali de 2 anos antes da Revolução explodir, a gente tem a Alexandra totalmente ali influenciada por Rasputin, né, que vai ser ali uma figura mítica que vai surgir, né, nesse meio como ali uma espécie de milagre mesmo para Alexei, né, com toda a sua doença. Então a gente tem um momento onde muitas e muitas trocas de ministros o tempo inteiro, muitas vezes influenciadas, sim, por Rasputin. Então a gente tem uma bolha isolada, né? A Alexandra não gostava de ficar na corte, então ela vai se afastar e vai ficar, né, a maior parte do tempo no Palácio de Alexandre. Então ali eles vão passar por um momento com uma rotina muito mais simples.
1: Uhum.
0: Com costuras, com chás, visitas de alguns parentes e quase mesmo se isolando mesmo de todo aquele momento em que, né, se tem ali uma efervescência de um movimento social muito forte. Então a impressão que a gente tem é que se cria uma bolha muito forte, principalmente, né, eu acredito pela ausência de Nicolau, que não era ali, né, quando ele assume também, ele não... Né, dizem ali os relatos mais íntimos, assim, de que ele não gostaria de estar nesse local. Juntamente com isso, a doença de Alexei, que era ali, né, toda aquela expectativa do herdeiro, uhum. Alexandre se doando ali para aquele momento, e no meio disso tudo, ali, Rasputin, né, como uma figura que vai estar ali comandando aquela situação, não como o amante de Alexandra, como adoram, né, trazer ali essa figura, mas sim como uma figura, como mesmo o bote de salvação mesmo para um possível herdeiro. Então eu sinto que a família, ela vai ficando quase à parte ali daquele movimento que cada vez estava crescendo mais.
1: Sim, sobre o Rasputin, é um personagem que eu acho que mereceria só um episódio para falar dele, né? Porque todo o misticismo, mistério em torno da vida dele, o fato dele ter liderado uma seita, né, ou algo do tipo, levantou aí uma série de invenções, enfim, de curiosidades a respeito da vida dele. Inclusive, na animação de 1997, né, da Anastácia, ele é retratado como meio como um inimigo ali, meio mágico, meio sombrio, né, que faz pacto com algumas forças obscuras para poder conspirar contra os Romanovs. Como que era esse Rasputin de carne e osso, assim, só resumindo pra gente não ficar nesse mito, assim, como que ele era?
0: Inclusive, essa animação, ela traz ali, né, como o Rasputin sendo aquele que cria grande, né, eles vão usar uma grande maldição que acaba, né, no filme sendo retratado como a Revolução, né.
1: Isso.
0: E a gente vê o Rasputin na vida real, né, vamos pensar assim, ele sendo ali quase como um líder religioso, vamos colocar assim, um líder religioso, onde ele tinha ali principalmente técnicas de hipnose, que acabava, ele era uma pessoa extremamente eloquente, ele tinha ali um ótimo relacionamento com as pessoas, e nesse momento onde a gente tem, né, várias e várias crises de Alexei, ele vai sendo indicado até que ele chega, né, o nome dele chega em Alexandra e a Czarina não tem mais nenhuma possibilidade. Então ela fala, traga esse homem. E ele não vai ser aí, né, um grande feiticeiro, nem nada do tipo. Ele vai sim, né, existem sim relatos de que ele vai liderar né, essa espécie de quase como se fosse uma seita mesmo, porque a gente vê em cartas de Alexandra para Rasputin um tom quase de uma devoção absurda, assim, né, a gente não tem nenhum indício de nada, de nenhum tipo de intimidade, mas a gente tem sim uma relação de quase súplica mesmo, porque Rasputin, como ele vai ser aí, né, o que a gente poderia chamar de uma pessoa, né, que tem ali conhecimento de hipnose, que vai ali realizar, né, algumas técnicas, né, de ali, ele vai falar, né, que é uma redução ali da pressão, enfim, isso é aparentemente, né, acalmava em algumas crises o Alexei. Então, como nesse momento a gente tem, né, poucas informações sobre todas essas coisas, e isso acabava que funcionava com o Alexei, ele passa a ser uma figura mítica. E com isso, né, principalmente na animação, que inclusive, né, foi aí o ponto onde eu, né, comecei criança a ficar apaixonada por história da Rússia, a gente vai ver o Rasputin como uma figura que controla totalmente ali, não somente essa relação ali, mas como que ele controlaria a Rússia inteira, né? Mas a gente vai ver, na verdade, o Rasputin com muita, muita eloquência política também, né? Ele vai se envolver ali e ele passa a não ser somente ali um curandeiro, vamos colocar assim, né, que vai ali interferir. Não, ele passa a realmente ser uma figura política dentro desses últimos momentos ali antes da Revolução, né? Então, a gente tem esse momento de, né, o Rasputin, ele é uma figura, como você bem comentou, né, a gente poderia falar dele por muito e muito tempo, mas ele basicamente vai ser como ali um... Ele vai usar algumas técnicas de hipnose, ele vai usar algumas técnicas de cura ali com alguns chás e principalmente ali com conversas enquanto ali se tem as crises, né? Ele era uma pessoa com uma oralidade fantástica, assim.
1: Sim, e é interessante que na nossa última entrevista, nossa primeira entrevista aqui, né, em que a gente falou sobre as origens dos Romanovs, você tinha me falado que começou a gostar de história da Rússia por conta justamente dessa animação. E aí eu pensei, pô, uma pauta da Princesa Anastácia, eu vou ter que chamar a Maria Carolina para vir aqui no Virada de História e contar sobre a vida dela. Inclusive, a Anastácia, ela vai inspirar várias produções cinematográficas, né, além dessa de 1997. Eu vi que 1928 já tinha coisa sobre ela, o filme A Filha do Czar. E depois vai ter um filme muito famoso com a Ingrid Bergman falando de uma impostora, né, que estava se passando pela princesa Anastácia. De todas essas produções, das produções que você conhece, que você já assistiu, como que ela é representada e qual imagem dela que você prefere, que te agrada mais?
0: A Anastácia, ela vai ser representada mesmo como uma grande figura quase mitológica, né, ali, da sobrevivência da Rússia czarista. Então, é claro que particularmente, né, eu obviamente vou falar que a minha visão favorita é a da animação, porque foi ali que eu conheci, né, mas tanto na animação quanto no filme com a Ingrid Bergman, que ele traz ali, né, nesse momento que esse filme foi lançado, vai ser o momento do auge ali da fama de uma, né, das pessoas que se dizem ser Anastácia, né, que a gente vai, né, é a Anna Anderson, que é o caso mais famoso ali. Esse filme, ele vai ser lançado exatamente nesse momento onde se tem uma grande fama, e a gente vê a figura da Anastácia sendo essa figura como uma possibilidade de sobrevivência do czarismo e uma possibilidade de sobrevivência ali de qualquer resquício cultural daquele momento. Eu acredito que a figura de Anastácia, ela vai sendo mesmo como uma possibilidade, não de retorno do sistema político, mas sim como uma possibilidade de retorno a todo aquele universo criado ali de grandes riquezas, quase mesmo como um universo mágico, né, ali de encantos, onde a Rússia vai se distanciar dessa visão, né, dessa imagem, dessa narrativa política de revolução e vai voltar ali aquela narrativa de brilhos e encantos, que é como o czarismo, ele vai ser retratado, né, principalmente ali na animação de 97 da Fox, que vai ser ali uma animação muito próxima daquilo que a gente vê como animação Disney, assim, né?
1: Encontro de fada,
0: tem,
1: né?
0: Exatamente, uma princesa perdida que busca ali aquele retorno daquela identidade. Então, mesmo que depois, né, hoje a gente já tem esse mistério solucionado, mas mesmo assim, essa mítica ao entorno de Anastácia, ela continua. E ela continua muito forte, porque muitos ainda não acreditam que foi o corpo dela que foi encontrado e que ela pode, né, ter vivido. Então, assim, a imagem que eu gosto, né, de ter dela é a imagem do filme, mas Isso é a Maria Carolina criança falando. A Maria Carolina historiadora. A Maria Carolina historiadora gosta de pensar nela como uma menina travessa mesmo. Ah. Que ali não estava dentro daquele padrão ali que se era esperado e que ela tentava viver numa situação que familiar, que não era agradável, né? Ali a gente tem uma busca incessante por uma vitória russa ali, e enfim, e ela tenta ser ali ela, né, ser criança. Dificilmente a gente vê, né, relatos de pessoas que estão, né, dentro desse contexto da nobreza como sendo crianças, sendo jovens, e é muito agradável ler sobre a Anastácia.
1: Não, as duas imagens que você falou, pra mim, estão super válidas. Tanto aqui a Maria Carolina historiadora gosta, e também aqui a Maria Carolina criança gosta. Eu acho que é bem interessante, né? A gente ler e aprender sobre a princesa Anastácia. Agora, eu queria entender também, Maria, de onde que, quando e como que surgem esses rumores de que a princesa teria sobrevivido a ponto de ter uma mulher, né, a tal dessa Anna Anderson, que vai tentar se passar pela própria princesa?
0: Então, o que vai acontecer é que durante a execução se tem duas covas separadas, né? Uma aonde são colocadas ali, né, Nicolau e sua esposa, que, né, quando, logo após a execução, Moscou, ele vai ali, né, emitir que somente Nicolau, ele foi morto. Então, durante muito tempo, né, um determinado tempo, as pessoas vão acreditar que somente Nicolau. Então, isso já cria ali, né, essa representação. Além disso, a gente tem essas duas covas diferentes. Então, quando se encontra, né, pela primeira vez os restos dos corpos, não encontram Anastácia, encontram somente quatro corpos, e se inicia ali essa busca, mas inicialmente essa busca ela não, né, parte ali para uma questão de uma investigação mais a fundo. Apenas se tem ali a identificação de quatro corpos, e com isso surge ali uma grande questão de aonde está, né, o quinto, que seria, né, pela identificação que seria de Anastácia.
1: Uhum.
0: Então, eles passam ali um momento, né, buscando, e até que começa-se a ter uma série de pessoas, inclusive a Anna Anderson, que vai ali, né, por uma série de fatores, ela chega, né, em uma determinada clínica, e uma colega de quarto fala que ela se parece com a Anastácia, e surge a narrativa desse momento, né? E ela vai ser ali, né? Ela tem, é feito o teste de DNA, é feito, né, ali, várias pessoas que conviveram com a família chamam para ver até que, né, ela era polonesa, ela não tinha ali nenhuma espécie de descendência, mas durante muito tempo isso fica, né, ali em alta, e isso começa a ser ali uma espécie de possibilidade. Mesmo que não seja essa Ana, quem é? Aonde que ela está? Até que no ano somente de 2007 a cova vai ser encontrada, né, ali, e em 2009 é que se tem ali toda a análise genética, onde se encontra, né, que aqueles que foram ali detectados como sendo somente Alexei é Anastácia também, né? Alguns falam que era Maria, em vez da Maria estar junto com as outras irmãs, é ali. Outros falam que é Anastácia, mas ela estaria ali junto. Então foi feito, né, todo o processo de análise genética, e, né, mesmo assim, toda a família vai ser canonizada, né, pela Igreja Ortodoxa Russa, e ainda então tem ali essa grande adoração mesmo e culto, principalmente a figura da Anastácia, né, como uma figura aí de ressurreição, como uma figura de reencontro mesmo, assim.
1: Sim, sim. O que que o fim desse mistério vai representar para a memória da Anastácia, para como a gente vê a Anastácia nos dias atuais?
0: Eu acredito que o fim do mistério não foi o suficiente para deixar de ter toda essa mítica em volta de Anastácia.
1: O mistério não acabou, acredito, então, né?
0: Não, eu acredito que muitas pessoas, né, se tem o grande parte das pessoas que passam a ter o interesse em história da Rússia, começam por esse ponto, o pouco que se sabe sobre a história da Rússia é o nome da Anastácia. Então, acredito que mesmo que esse mistério ele tenha sido resolvido, ele abre a porta para o grande mistério que é mesmo a história da Rússia, né? E, assim, tentam, né, na minha visão, fazer ali quase como a Anastácia como um grande ícone ali, né, principalmente quando a gente tem, né, o filme de 97, que é algo que sai ali, né, e vem muito, principalmente para as crianças aqui do Ocidente, é algo muito vendido, assim. Então eu acredito que traz também essa visão e esse desejo mesmo pelo conhecimento da história russa, mas da história russa czarista. Sinto que é um objetivo também de retorno de toda essa tradição mesmo czarista.
1: Inclusive quando a gente vai pesquisar sobre os Romanovs, assim, quem tá atrás de alguma referência bibliográfica, a grande maioria dos trabalhos é sobre os anos finais, né? Os últimos Romanovs. Tem uma série na Netflix agora, né? Que recentemente, uhum, que também fala desses últimos dias. Agora, falando sobre o momento da família já em Ekaterimburgo, onde eles ficaram detidos ali antes da execução, a gente tem relatos desses momentos finais, além do que você já contou das brincadeiras de Anastácia. Como que foram esses momentos bem angustiantes, né, imagino, dos Romanovs ali na prisão?
0: Esse último momento, assim, né, os relatos que se tem é de como que eles não esperavam que eles seriam ali executados, uhum, né, de como que Nicolau, ele tem ali as últimas palavras dele, palavras mesmo de surpresa daquele momento, que eles não acreditavam ali, né, eles foram, né, levados ao porão, né, e ali a gente tem realmente ali a execução de todos eles, e é uma sensação e relatos de surpresa mesmo, né, eles não acreditavam ali que teria essa execução, e os relatos também principalmente são da preocupação com o Alexei mesmo. É uma preocupação que ela continua ali, né, latente. Acredito que por isso que a Anastácia tenha ficado próxima ali do Alexei, né, nos últimos momentos de vida, né, eles foram encontrados juntos, principalmente porque ela tinha essa relação muito boa com ele, principalmente de conseguir acalmá-lo. Então acredito que foi assim um momento de surpresa muito grande, porque os últimos relatos é mesmo de Nicolau não conseguindo acreditar, incrédulo mesmo, de que aquele momento iria acontecer daquele jeito, né? Uhum. As irmãs morrem, né, com golpes de baioneta mesmo. Então, assim, é todo um momento extremamente ali cruel mesmo.
1: Sim. Bom, a família imediata do Nicolau morre nessa execução, a esposa, os filhos, mas outros Romanovs conseguem fugir, outros são capturados e mortos, né, nos Urais no verão de 1918, outros conseguem fugir, vão para outros países, outros são abrigados por outras monarquias. Apesar dessa morte imediata dos Romanovs que estavam ali no poder, essa dinastia ela vai deixar descendentes, vai deixar representantes?
0: Ela deixa, e eu queria chamar mais atenção para a mãe de Nicolau, né? A Maria Feodorina, ela vai estar na Crimeia nesse momento, então ali ela vai, né, ser levada para a Inglaterra, ela vai passar um tempo na França, e ela inclusive é retratada até mesmo como aquela que vai ali buscar pela figura de Anastácia, mas ela não, né, não faz nada disso. Mas assim, a gente tem, né, alguns, né, principalmente ali a gente tem a mãe e ali, né, a irmã de Alexandra vai ali, né, ser morta, o irmão de Nicolau também, né, que seria ali o seu herdeiro, também vai ser morto. Então a gente tem assim cerca mais ou menos de 30 Romanov que sobreviveram, assim, e a maioria acaba se estabelecendo na França e na Inglaterra mesmo. Uhum. Mas acredito que quando a gente está tá falando, assim, né, a figura mais importante é a Maria, a mãe de Nicolau, que acaba, né, sobrevivendo quase, assim, com uma sorte mesmo, assim.
1: Sim. Maria Carolina, muito obrigado por você ter vindo aqui novamente no Virada de História, partilhar o tanto que você sabe dessa família e também da história da Rússia aqui com a gente. É sempre bom conversar contigo e portas abertas aí para você retornar em outras oportunidades. Um grande abraço.
0: É isso, eu fico muito feliz pelo convite, muito, muito feliz e honrada mesmo. Adoro falar sobre esse assunto, enfim, só muito sucesso mesmo pro trabalho de vocês, que é muito incrível.
1: Ah, obrigado pelo carinho.
0: Muito obrigada, viu?
1: Obrigada a você, Maria. Tchau, tchau.
0: Tchau, tchau.
1: Agora a gente precisa entender também como foi todo o contexto, né, sobretudo entre os bolcheviques, que levou à prisão e execução dos Romanovs. A gente precisa olhar com a visão da época. Quem conta mais é nosso próximo convidado. Bom, e agora eu tenho o prazer de receber mais uma vez aqui no Virada de História o meu amigo Éden Pereira Lopes da Silva, que é historiador, mestre em História Comparada e pesquisador do Núcleo Interdisciplinar de Estudos sobre África, Ásia e Relações Sul-Sul, o NIEAS, da UFRJ. Éden, muito bem-vindo novamente aqui ao Virada de História, tudo bem?
2: Tudo bem, Pedro. Muito obrigado pelo convite. É um prazer estar aqui mais uma vez discutindo sobre um outro tema histórico. É sempre um prazer a gente poder estar trocando algumas ideias sobre, enfim, sobre personagens e eventos históricos.
1: Ah, bacana. Eu que agradeço aí a sua participação. Da última vez a gente falou sobre o Tchuikov, né? Um baita episódio que a gente fez aqui. E hoje a gente vai para o outro extremo, falar de uma representante dos Romanovs, da família real, que foi derrubada, né, no momento da Revolução Russa. Bom, a história e a morte de Anastácia Nikolaevna Romanov inspirou muitas produções artísticas, né? E também deu margem para algumas fake news históricas. O filme de 1997, por exemplo, a animação, mostra que a Grande Duquesa sobrevive à Revolução Russa e é caçada depois pelo feiticeiro Rasputin, que é uma espécie de arquiteto, né, das piores coisas do mundo, e aí eles incluem no filme a Revolução de 1917. Éden, o que é mito e o que é verdade quando a gente fala de todo esse fim dos Romanovs, mas também da prisão e execução da Anastácia?
2: Bom, eu acho que em primeiro lugar é importante nós colocarmos que não houve sobrevivência da Anastácia conforme se passou para um mito popular. E, inclusive, durante muito tempo tiveram pessoas que tentaram se passar pela princesa Anastácia, colocando inclusive que tentando usar isso quanto uma reivindicação de títulos nobiliárquicos para receber, não apenas disputar a herança da família real russa, mas imperial, mas também para evidentemente ganhar alguma espécie de evidência política, evidência midiática, enfim, e isso, enfim, passou durante muito tempo para uma crença popular, um senso comum, por causa justamente dessas produções que existiam em Hollywood, também por causa de uma disputa que existiu na própria família real imperial depois que houve a execução dos Romanov, porque a linhagem principal liderada pelo Tsar Nikolai deixou de existir, e aí houve uma disputa entre vários ramos da família pela chefia. E isso, enfim, acabou gerando o desenvolvimento de crenças também entre a população, principalmente os monarquistas, que difundiam algumas dessas lendas de que havia sobreviventes para tentar, em alguma medida, manter vivo também o projeto político monarquista dentro da própria Federação Russa. Dentro da própria Rússia e dentro da própria União Soviética também. Então, é importante a gente distinguir, né, esse mito e dessa realidade, porque isso também passou a ser conhecido muito recentemente. Só na década de 2000 que esse mito relacionado com a sobrevivência não apenas da Anastácia, mas também de outros membros da família real foi completamente dissolvido após uma série de testes de DNA no local onde ocorreu a execução da família real, e esses testes eles revelaram, né, que ninguém tinha sobrevivido, que os DNAs correspondiam a todos que eram membros da família real. E isso é importante da gente, de nós contextualizarmos, né, porque esse processo, né, de execução, né, da família real imperial russa, ele foi extremamente importante, em primeiro lugar, para consolidar o Estado Soviético e dissolver qualquer tentativa de contra-revolução em nível internacional, e em segundo lugar, porque isso também acabou em alguma medida dividindo os próprios monarquistas que ainda hoje, né, dentro da própria, os próprios descendentes da família Romanov disputam, né, quem seria o chefe da família. E isso é um fenômeno relevante para nós pensarmos o momento presente, né, porque isso inclusive dificulta o próprio movimento político monarquista que existe que existem frações de reivindicação política monarquista dentro da própria Rússia.
1: Sim, pois é a família dele, a família imediata, né, do Nicolau foi executada em 1918, como você mesmo disse, mas alguns membros dessa dinastia conseguiram fugir para a Europa e também a América do Norte, né, e aí hoje, por exemplo, tem a Granduquesa Maria Vladimirovna, que é considerada por muitos aí como chefe da Casa Imperial da Rússia, junto com o filho dela. Esse movimento monarquista, Éden, ele surge imediatamente após a Revolução de Outubro, porque eu sei que vai ter uma guerra civil ali, né, envolvendo de um lado os sovietes e do outro lado o Exército Branco, né, como era conhecido aí essa resistência do Czar, mas já nasce um movimento monarquista nesse momento?
2: Sim, o movimento monarquista ele já existia naquele momento, só que ele vai passar por uma espécie de arrefecimento político, porque uma vez que boa parte da linhagem monárquica ela se exila em lugares diferentes, alguns vão para os Estados Unidos, outros vão para países europeus, acaba levando uma fragmentação do próprio movimento político. Inclusive é importante dizer, e aí a gente precisa esclarecer isso, do porquê que a linhagem principal da dinastia Romanov ela foi executada.
1: Uhum, claro.
2: Durante a Guerra Civil, quando os bolcheviques assumem o poder na Rússia, existem negociações entre o governo bolchevique e a França e a Inglaterra. O objetivo dessas negociações era entregar a família Romanov para esses dois países para que eles ficassem exilados e eles renunciassem quaisquer títulos nobiliárquicos dentro da Rússia, uma vez que a Rússia se tornaria um Estado socialista, uma república socialista. Só que, em algum momento, as negociações, pelo menos da parte dos britânicos, eles não quiseram receber a família imperial russa, assim como outros também. Países não queriam receber, a maioria dos países europeus nesse período eram monarquias, eles não queriam receber a família imperial russa exilada, por conta de questões políticas, até porque eles eram descendentes, eles eram primos, eram, enfim, parentes de muitos dos outros monarcas europeus. E isso poderia gerar alguns problemas, atritos políticos internos nesses outros países também. Então, como os britânicos recusaram receber a família real imperial russa exilada, os bolcheviques chegaram à conclusão de que havia uma conspiração em andamento, e realmente havia, para poder reintroduzir no trono a família Romanov, que passa a ser presa justamente na região de Ekaterimburgo, que fica no interiorzão da Rússia mesmo, né? Ekaterimburgo é quase na Sibéria. E quando isso ocorre, né, é porque existem tentativas por parte dos serviços de inteligência de libertar a família imperial russa com apoio de militares do Exército Branco e de reintroduzir a família imperial russa dentro do trono. E restaurar a monarquia, que havia sido dissolvida em fevereiro de 1917, porque o governo provisório havia colapsado, e aí, com a assunção do poder dos bolcheviques, não havia um governo que fosse capaz de dialogar com os britânicos e com os franceses, como era, por exemplo, a família Romanov. Então, por isso, eles queriam, e eles fizeram toda uma conspiração para poder reintroduzir eles dentro do poder. Quando Inclusive na data é importante a gente se atentar, porque quando eles são executados em julho de 1918, estava começando a guerra civil na Rússia e a intervenção das potências estrangeiras. Um dos principais líderes do movimento branco na Rússia, o Alexander Kolchak, almirante Kolchak, ele estava preparando tropas para poder marchar desde o extremo oriente até o centro político da Rússia, né? O Moscou, São Petersburgo, atravessando toda a região siberiana, e nesse meio do caminho, né, eles tentariam libertar a família imperial russa que estava presa em Ekaterimburgo. E os bolcheviques, que naquele momento não sabiam, né, se teriam condições de politicamente e militarmente resistir, e os bolcheviques não sabiam se teriam condições militares e políticas de segurarem uma ofensiva capaz de libertar a família imperial russa, eles resolveram executar imediatamente todos os membros da família imperial, porque os britânicos se negaram a receber a família imperial exilada, e havia justamente essa conspiração para poder reintroduzir Nikolai ao trono da Rússia. Então, considerando isso, né, eu acho importante a gente dar esse contexto para poder falar que essas disputas existentes no movimento monárquico, dentro da família imperial, enfraqueceram muito o movimento monárquico na Rússia durante a década de 20 e durante a década de 30. Porque também, quando a família imperial foi morta e houve toda essa disputa, os próprios oficiais brancos ficaram divididos quanto ao que fazer com relação à retirada dos bolcheviques do poder. Eles tirariam os bolcheviques do poder para poder tentar reintroduzir uma monarquia que não tem uma linhagem, não tem mais uma linhagem, introduziriam uma república. A proposta inicial do Kolchak, por exemplo, não era reintroduzir uma monarquia, mas era introduzir uma república depois que ele soube da execução dos Romanov. E isso dividia os oficiais brancos. Existiam, inclusive, alguns oficiais brancos que tinham interesses diferenciados, alguns deles queriam a independência de algumas das repúblicas e de algumas das antigas repúblicas soviéticas, enfim, que eram próximos também da França, da Grã-Bretanha, que tinham um plano também de fragmentar a Rússia em uma série de estados, principalmente no sul e no sudoeste, né? A atual região do Cáucaso e a região da Ucrânia. A França e a Grã-Bretanha chegaram a acordar, né, um projeto político de fragmentação, e eles contavam com isso, com o apoio dos generais brancos que lutaram a guerra civil, alguns dos generais brancos que lutaram a guerra civil. Só que como o Kolchak, ele foi derrotado e os demais generais não conseguiram avançar no controle de Moscou e de outras grandes cidades, ao mesmo tempo o apoio dos exércitos ocidentais foi diminuindo, porque houveram revoltas e houveram lutas revolucionárias também dentro do continente europeu, e isso fez com que os próprios interventores durante a Guerra Civil Russa tivessem que recuar com relação aos seus projetos de intervenção. E aí entender esse cronograma é extremamente importante, porque você tem o início da Guerra Civil, logo depois do início da Guerra Civil temos o fim da Primeira Guerra Mundial, logo em novembro de 1918, e aí, inclusive, tropas estrangeiras são desembarcadas na Rússia para poder justamente apoiar esse projeto, que acaba fracassando. E aí, por isso, os monarquistas, eles acabaram perdendo um pouco o protagonismo. Depois, né, da década de 30, 40, 50, eles se mantêm no exílio. Eu não sei em que sentido eles chegaram a um acordo, né, com relação aos ramos colaterais de irmãos e de primos, né, que são os descendentes dos irmãos do Nikolai. Eles chegaram a um acordo e aí conseguiram, né, novamente, alguma medida, manter, ainda que com algumas cisânias internas, né, uma chefia dentro da família, mas ainda existem disputas, e inclusive no período em que acaba a União Soviética, né, existem grupos que voltam a se organizar e reivindicar a volta da monarquia, mas sem o devido apoio, devido respaldo e capacidade política, em virtude também de que com o fim do eixo principal da família Romanov, você, enfim, o movimento ele acaba perdendo um grande centro de apoio.
1: Sim. Você falou do Kolchak, ele é o Alexander Vassilievich Kolchak, né? O principal, uma das principais lideranças aí do movimento branco, foi um almirante, né, da Marinha Imperial Russa. Agora é interessante, Eden, que a gente consegue entender muito dos significados políticos em torno da morte de Anastácia e da família real, e a partir disso contar todo esse processo, né, de reação dos monarquistas, como você acabou de trazer isso muito bem. Agora, recuando para o começo do processo revolucionário, aliás, para todas as tensões ali que já estavam crescendo na Rússia na virada do século XX, o que que os Romanov simbolizavam para os bolcheviques? Havia, assim, consenso entre os bolcheviques sobre o que fazer com o czar, a esposa dele e os filhos?
2: Então, é importante dizer que quando nós temos a Rússia do começo do século XX, principalmente o sistema imperial russo, ele é um sistema que está passando por um processo de reformas políticas internas. Desde o final do século XIX, a Rússia inicia um processo de construção de uma espécie de uma monarquia constitucional, seguindo muito o modelo prussiano. Por causa da Revolução de 1905, ocorre a instalação de uma constituinte e a Rússia aprova, por assim dizer, uma das suas primeiras cartas magnas, uma das suas primeiras constituições, uma lei fundamental, se eu não me engano, no ano de 1910. E a Rússia estava passando por uma série de reformas, só que esses processos reformistas, eles correspondiam não apenas a um projeto político, né, de tentar transformar a Rússia em uma monarquia mais próxima dos países europeus, mas também correspondia a uma tentativa de renovação do próprio poder da família Romanov, uma vez que eles estavam na Rússia desde o século XVII sobre a chefia da casa real, e, enfim, e eles estavam passando pelo seu momento político mais difícil por conta das transformações sociais e políticas que haviam acontecido ao longo do século XIX, começo do século XX. E existia, por parte dos bolcheviques, uma grande, não digo apenas os bolcheviques, mas vários outros movimentos políticos em geral, uma grande, como posso dizer, uma grande raiva, né, uma grande indignação com relação à família imperial, porque a família imperial russa, ela sustentava um modelo político e tentava passar uma imagem por parte da Rússia imperial de ser um Estado europeizado, ocidentalizado, moderno, só que na prática nós víamos, quando nós observamos a sociedade russa, né, em termos de um projeto político, a Rússia, ela não era 100% povoada por pessoas que, enfim, são de origem russa, como tentou em determinado momento um projeto político liderado pela monarquia no final do século XIX, começo do século XX, a partir do movimento pan-eslavista. Não existia, né, uma unidade apenas de russos dentro da sociedade russa, existiam diversos outros tipos de povos. Ao mesmo tempo existia a questão econômica, que a Rússia era um país extremamente atrasado e havia uma desigualdade social enorme dentro do país, e, enfim, a Rússia estava concentrando-se em várias disputas políticas internacionais naquele momento que, enfim, que para a população russa não eram significativas e que não eram importantes. E isso fez com que não apenas os bolcheviques, mas diversas outras frações políticas nutrissem muita indignação e muita oposição com relação às posições que o Império Russo seguia em relação a essa política naquele momento. A entrada na Primeira Guerra Mundial, por exemplo, é uma dessas decisões. Quando os bolcheviques assumem o poder, por exemplo, a primeira decisão que eles realizam, ao lado das outras forças políticas que participaram do processo revolucionário, é retirar a Rússia da Primeira Guerra Mundial, porque eles acreditavam que a Primeira Guerra Mundial era um desperdício de pessoas, não havia necessidade de desperdiçar recursos humanos e materiais. E isso, em alguma medida, foi alimentando, né, essa tensão entre a população e entre a monarquia. Existia também o caso das repressões políticas dentro do Império Russo, não apenas durante o reinado de Nicolai, mas de monarquia, mas de monarcas anteriores, de czares anteriores, havia uma grande repressão contra diversos tipos de movimentos existentes internamente na Rússia. Existiam muitos exilados russos que iam para a Europa, depois voltavam, uma grande censura, enfim. Então isso criou, né, um senso de oposição, não apenas dentro da população russa em geral, mas também dentro de uma própria fração de classe média russa também, com relação à monarquia. Por isso que inicialmente o projeto republicano foi apoiado, né, quando ocorre a Revolução de Fevereiro, e até mesmo quando a Revolução de Fevereiro ela não consegue realizar todos os seus objetivos, como, por exemplo, tirar a Rússia da Primeira Guerra Mundial, fazer a reforma agrária, entre outras coisas, né, a Revolução de Outubro, com uma série de outras forças políticas que aparecem, como os bolcheviques, ela acaba por tentar justamente implementar esse projeto, um novo projeto político, e trazer uma alternativa que anteriormente nenhuma força política tinha conseguido apresentar e oferecer. E os bolcheviques, inicialmente, como até cheguei a falar aqui, eles não estavam inclinados a executar a família imperial russa. O principal objetivo deles era exilar, até porque quando ocorre uma execução de uma família real, existe todo um desgaste político com relação a esse processo. E aí os britânicos, que não queriam receber a família imperial russa, eles evidentemente assumiram, né, porque para eles, se os Romanov fossem para a Inglaterra ou não, para eles, enfim, politicamente, faria pouca diferença, né? Na verdade, para eles era melhor que eles ficassem na Rússia para que eles combatessem os bolcheviques, para os britânicos, no caso. Então, por isso, né, em alguma medida, houve também o processo de execução e o governo dos bolcheviques, que não estava inclinado, não teve opção, por conta justamente dessa disputa política interna, porque o rei coroado, deposto, né, tem um ditado, né, rei coroado, rei posto, rei morto, né, enfim, então é importante a gente pontuar isso quando a gente analisa essa situação política relacionada ao contexto russo ao redor da Revolução.
1: Éden, houve um impacto dessa execução da família real na reputação dos bolcheviques após a Revolução, após eles chegarem ao governo da Rússia?
2: Houve, sim. E o impacto ele foi duro para aqueles que eram simpáticos da monarquia dentro da Rússia. Também foi um duro impacto para a imagem dos bolcheviques externamente. Eu diria que o impacto em termos de imagem foi muito mais duro externamente do que internamente, porque internamente havia muita insatisfação com a família imperial russa e a situação de violência existente no país, em alguma medida, que fez com que a visão e o impacto desse assassinato dessa execução fosse amenizada. Mas no exterior você tem um cenário no qual na Europa, principalmente, que era governada por muitas monarquias, eles ficaram muito horrorizados, porque a última vez que eles tinham visto um rei sendo executado tinha sido durante a Revolução Francesa. E nós vimos o que aconteceu durante a Revolução Francesa, tanto durante quanto depois. Então, os europeus, principalmente as famílias monárquicas das casas imperiais na Alemanha, na Grã-Bretanha, ficaram muito temerosas sobre o que iria acontecer, até porque existiam movimentos revolucionários dentro dos seus respectivos países que também carregavam consigo ideologias de caráter marxista, socialista, que, enfim, pretendiam instalar o socialismo também em alguns desses países. E aí eles viam isso com grande horror e com grande terror e com muito medo de que acontecesse a mesma coisa em seus países. E aí eles iniciaram também com isso um período de terror dentro da própria Europa, no sentido de uma reação muito violenta contra quaisquer movimentos ligados às ideias socialistas, que de tal forma que em vários países, né, tropas estrangeiras foram introduzidas, ou você introduziu alguns regimes, teve a construção dos primeiros regimes fascistas na Europa, como aconteceu na Hungria. Também tivemos o mesmo caso acontecendo na Itália em um período posterior, logo posterior à Segunda Guerra Mundial, com Mussolini. Enfim, então tudo isso, né, nos permite afirmar, né, que a execução dos Romanov trouxe um grande impacto, né, para a imagem dos bolcheviques e também trouxe uma grande reação por parte dos círculos dominantes políticos na Europa.
1: A gente começou essa entrevista falando de mitos e verdades em torno dessa execução. A forma como a morte dos Romanovs tem sido tratada, tem sido narrada, influencia, Eden, as nossas percepções sobre os acontecimentos daquela época?
2: Certamente influencia, porque quando nós colocamos, por exemplo, a questão essa questão relacionada à execução fora do seu contexto político, fica parecendo que foi uma decisão unilateral por parte do governo bolchevique, que não tinha nenhum tipo de razão política a não ser uma questão emocional, né, de que era um período revolucionário, todo mundo estava com raiva e as pessoas simplesmente pegaram armas e executaram a família real. E não é assim que a coisa funciona. Houve todo um processo de negociações, que inclusive documentos que foram soltados ao longo dos últimos anos reconhecem a existência dessas negociações, mas para o público, de uma maneira geral, em termos históricos, esse tipo de informação ela não é difundida, o que é extremamente grave, porque você omite parte significativa e importante da história que está relacionada com questões políticas e diplomáticas. Porque quando nós falamos, né, de um processo de um processo revolucionário, né, ele envolve uma série de nuances e uma série de campos. E os próprios ingleses e os próprios franceses também tinham determinadas posições que permitiram justamente que ocorresse e finalizasse também esse processo político dessa forma. Uma vez que é importante colocar que o chefe da família Romanov, Nicolai, ele era primo do rei Jorge V, e isso fazia com que houvessem algumas questões em relação a disputas internas dentro da própria família dos dois, uma vez que ambos são netos da Rainha Vitória e que existe todo um processo relacionado a essas linhas colaterais de disputa entre as famílias imperiais na Europa, que evidentemente não vai ser exposto publicamente, até porque isso afeta a imagem de muitas pessoas importantes, né? E os bolcheviques, evidentemente, né, no meio dessa história toda, quem é que como os ingleses e os franceses iriam imaginar que os bolcheviques iriam conseguir assumir o poder da forma como eles conseguiram, construir um Estado soviético, um Estado socialista como eles conseguiram construir? Jamais imaginariam. Então eles, enfim, em alguma medida, eles simplesmente deixaram de lado essa situação, porque isso criaria muito mais problemas para eles do que soluções com relação à questão russa. Até porque eles tinham também seus projetos próprios políticos, que eu cheguei até a colocar aqui, que incluíam, inclusive, a fragmentação do território russo em áreas de influência, principalmente o sul e o sudeste, que eles ocupariam.
1: Eden, meu caro, sempre muito bom falar contigo. Obrigado aí mais uma vez por você ter disponibilizado um pouco do seu tempo para contribuir com esse episódio. E até uma próxima oportunidade. Um grande abraço.
2: Muito obrigado, Pedro. É sempre um prazer estar com você, conversando sobre esses assuntos e também compartilhando um pouco dessas discussões, dessas histórias com a nossa audiência.
1: Galera, antes de ir, eu quero trazer uma dica para quem ficou mais interessado pelo assunto.
3: Gostou do tema de hoje? Então, pega a visão.
1: A visão de hoje é o filme Anastácia, a Princesa Esquecida, de 1958. Essa produção é a que mais se aproxima da história verdadeira. No filme, Ingrid Bergman interpreta Anna Koreff, que afirmava ser a Grã-Duquesa Anastácia. A história foca na dúvida, investigação e nas intrigas políticas, o que torna essa representação bastante acurada. Bom, o filme também parte do pressuposto que Anastácia teria sobrevivido a execução. Então, não é tão baseado em fatos reais assim, mas se aproxima da verdade. É um filme bem tranquilo de achar na internet, tem no YouTube, muito fácil para assistir, e vocês podem conferir aí para conhecer mais essa história fascinante da princesa Anastácia. Pessoal, espero que tenham curtido esse episódio. 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Aquele abraço, galera. Fui!
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4: Hoje é domingo, 21 de junho de 2026, agora 8 horas da manhã. Sobre o conflito no Oriente Médio, as delegações do Irã, Estados Unidos e Paquistão estão na Suíça para negociar acordo definitivo em meio à tensão no Estreito de Hormuz e no Líbano. Essas são as primeiras discussões presenciais entre autoridades dos Estados Unidos e Irã desde a assinatura de um memorando de entendimento de 14 pontos feitos na semana passada. As conversas, realizadas a portas fechadas, têm previsão de uma sessão de emergência dedicada à crise entre Israel e Hezbollah, antes de avançar para as próximas etapas do acordo, que prevê o fim do conflito e o levantamento gradual das sanções contra o Irã. O inverno começou às 5 horas e 24 minutos desta manhã de domingo, 21 de junho, e vem com promessa de chuvas extensas, onda de frio em diversas regiões do Brasil já na próxima semana e possibilidade de neve no sul do país. Aqui, de acordo com o sistema Alerta Rio, amanhã começou com chuva fraca em pontos isolados da cidade, como na estação Alto da Boa Vista, e vem chuva nesta primeira semana do inverno para a cidade do Rio de Janeiro. Espera-se a expansão das áreas de chuva nos dias 24 e 25 de junho. Hoje, domingo, o tempo na capital fluminense está influenciado por um sistema de baixa pressão próximo da costa, em conjunto com a rápida passagem de uma frente fria. A nebulosidade está variada e tem previsão de chuva fraca isolada ao longo do dia. As máximas das temperaturas já começam a entrar em declínio. Hoje não passa dos 27 graus. O Superior Tribunal Federal mantém definição sobre a eleição para mandato tampão do governo do Estado do Rio de Janeiro. A definição sobre a escolha do próximo governador do Rio, que assumirá o mandato tampão até o mês de janeiro, deve ficar para depois do recesso do STF, programado para julho. Até lá, o presidente do Tribunal de Justiça do Rio, desembargador Ricardo Couto, pode seguir no comando interino do Estado. Os ministros avaliaram que não há tempo hábil para a realização de um novo pleito no Estado neste momento.
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4: Está tendo interdições no centro da cidade do Rio de Janeiro para a corrida do BP Choque 2026. Para garantir a segurança e a fluidez na via da região, há proibições temporárias para veículos em diversas vias do entorno da rua Frei Caneca, dos bairros do Estácio e da Cidade Nova. A interrupção começou às 6 horas da manhã e vai até às 11 horas da manhã deste domingo. Eu sou Dani Zanata para o Radar Sputnik, no horário de Brasília. Agora são 8 horas e 3 minutos.
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5: Olá, ouvinte, seja bem-vinda e bem-vindo aqui ao podcast Em Órbita. Por aqui a gente traz as principais novidades e debate temas importantes no mundo da ciência e da tecnologia. Eu sou Yuri Hildebrand.
4: E eu sou a Dani Zanata. Nós vamos ao ar 3 vezes na semana e você pode nos ouvir tanto nas plataformas de áudio quanto na rádio Sputnik na Metropolitana 80.5 FM do Rio de Janeiro.
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4: Neste episódio, nós vamos falar sobre um fenômeno climático que pode afetar milhões de pessoas nos próximos meses. É o chamado Super El Niño de 2026. O assunto ganhou ainda mais relevância depois que, no dia 12 de junho, a Agência Nacional para Oceanos e Atmosfera dos Estados Unidos, o NOAA, declarou ter observado condições compatíveis com o desenvolvimento do El Niño ao longo da primeira semana de junho.
5: E a previsão da agência é de que o fenômeno permaneça ativo até o final do inverno no hemisfério norte, que significa, né, o final do verão aqui pra gente no Brasil, em fevereiro de 2027, com uma força ainda maior nos últimos meses, tá? Ali, novembro, dezembro e janeiro. Quando a gente ouve falar em El Niño, muitas vezes a gente pensa só nas mudanças de temperatura no Oceano Pacífico, né? Mas a realidade é que o fenômeno reorganiza padrões climáticos em boa parte do planeta, sobretudo aqui no Brasil. Isso altera regimes de chuva,

0: outro momento da era moderna. Ou seja, isso indica impactos ainda mais intensos durante fenômenos naturais, como é o caso do El Niño.
1: E aqui no Brasil, os efeitos costumam seguir um padrão conhecido. Em anos de El Niño, a região sul geralmente registra aumento da frequência e do volume de chuvas, enquanto as regiões norte, nordeste e centro-oeste enfrentam períodos mais prolongados de estiagem. E quando nós pensamos no sul do Brasil, é impossível não lembrar das enchentes históricas que atingiram o Rio Grande do Sul no ano de 2024. Apesar daquele desastre ter sido resultado de uma combinação complexa de fatores meteorológicos e climáticos, foi um exemplo de como eventos extremos podem provocar mortes e perdas sociais, também econômicas, em larga escala.
0: Verdade, Dani. Então a dúvida que fica é como comparar o cenário atual com episódios anteriores de El Niño. Além disso, como a gente pode se preparar para evitar que esses problemas sejam tão grandes quanto foram no sul em 2024, por exemplo, né? Como mitigar esses efeitos causados pelo super El Niño que vem por aí? Quem vai explicar melhor pra gente como se deu essa confirmação do El Niño em 2026, além do que podemos esperar desses efeitos desse evento climático aqui no Brasil e também pelo mundo, é Francisco Aquino, climatologista do Centro Polar e Climático da Universidade Federal do Rio Grande do Sul, a UFRGS, onde ele também é chefe do Departamento de Geografia. Bem-vindo, professor. Muito obrigado por falar aqui com a gente no Em Órbita.
2: Muito bacana estar em órbita ou entrar em órbita e poder conversar com você aí sobre El Niño, clima, mudança do clima, eventos extremos. É uma honra.
1: Obrigada, Francisco. Muito bem-vindo novamente.
0: Obrigado, é sempre um prazer. Francisco, primeiramente, explica pra gente como que acontece o El Niño, como se dá a sua formação e principalmente quais são seus efeitos pelo mundo, assim, um panorama geral, né? Uma pergunta bem grande, mas eu acho que dá pra gente dar uma resumida, assim, só pra gente entender aqui com os nossos ouvintes também o que que significa esse evento climático tão importante.
2: É uma pergunta extremamente importante. Quanto mais a gente abordar, né, o assunto, melhor é o entendimento das pessoas. Bom, existem fenômenos no sistema climático da Terra. Sistema climático, eu estou usando florestas, oceanos e atmosfera, e eles repercutem, repetem aí em períodos de 2 até 7 anos, como é o caso do El Niño. Ele é um fenômeno interno do planeta, ele é da Terra. E basicamente é um volume de água aquecida que sempre está na região equatorial do Oceano Pacífico, mas deslocado em direção à Indonésia. Então, o maior oceano do planeta Terra na região tropical equatorial é o Oceano Pacífico, e geralmente as águas quentes estão em direção à Malásia, Indonésia, etc. Muito bem. Se essa piscina de água quente, que evapora água e libera energia para a atmosfera, muda de posição, isso é, em direção ao centro do Pacífico ou América do Sul, é o El Niño. E é exatamente isso que aconteceu ao longo dos últimos meses. Na segunda-feira passada, a gente internacionalmente declarou que iniciou o El Niño. A gente está usando parâmetros e medidas da Agência de Oceanos e Atmosfera, a NOAA dos Estados Unidos, é um critério que a maior parte da comunidade científica internacional utiliza também, para dizer onde a gente está medindo essa água quente e a posição dela. Então, a posição da água quente, a intensidade da água quente, permite categorizar um El Niño bem na região central da região do Pacífico, onde a gente muda a data, né? Quando viaja de São Paulo para Nova Zelândia, por exemplo, né? A gente muda, passa a linha internacional de mudança da data. Bom, exatamente nessa região, hoje a gente consegue medir as águas aí 0,7, 0,8 graus Celsius mais quente. Então isso dá para dizer que é um El Niño de categoria fraca. Mais próximo da América do Sul, há alguns meses a gente já vem acumulando água mais quente, a gente já está dizendo que o El Niño está ali na categoria de moderado. Portanto, iniciou o El Niño na semana passada. Ele é um fenômeno que acopla o oceano com a atmosfera, e ao fazer isso da região tropical equatorial do planeta Terra, ele muda o campo de ventos e de pressão em direção aos polos, para os dois hemisférios. Por isso a gente vai dizer que a América do Sul vai ter sinais claros de ano de El Niño, e eles já estão aparecendo, que é chover abaixo da média na região norte, especialmente a região amazônica, e tentar trazer aí um pouco de chuva acima da média, na média, ou tentando aumentar, para a região sudeste e sul do nosso país. É a característica marcante do El Niño, no seu auge, que deve ser lá novembro, dezembro e janeiro, como costumeiramente é de dias muito quentes, madrugadas quentes, ondas de calor, estiagem seca na região central e norte do país e chuvas acima da média no sul. Cenário brasileiro, ano de

0: de El Niño, ou o ano de desenvolvimento de El Niño, já que ele atinge o ápice em dezembro, janeiro, e vai repercutir até o outono de 2027.
1: Inclusive, nesse momento que a gente está fazendo a entrevista, né, tá chovendo, tá um clima confuso aqui no Rio de Janeiro, né? Tá uma chuvinha um pouco chata, ontem choveu bastante, mas a gente teve inclusive alguns casos de deslizamento na Rocinha, que é sempre muito triste, principalmente em comunidades, em regiões de morro, né? Enfim, acontece muito caso de deslizamento aqui no Rio, a gente tem muitos casos do tipo. Já dá para dizer que são efeitos do El Niño, assim, relacionados?
0: Olha, é sempre perigoso dizer que já é, porque choveu acima da média ou está dando desastre, etc., por culpar o El Niño. Por que que eu estou tendo esse zelo, Yuri? É o seguinte, se a gente olhar o ano agora, os oceanos e a atmosfera da Terra estão tão quentes quando começou a evoluir o El Niño lá de 23 e 24. Eu estou comparando com o El Niño mais recente, porque ele foi muito impactante no planeta Terra, assim como no Brasil. Mas é importante dizer que qual é o palco, qual é o cenário que o El Niño está acontecendo? Um planeta muito quente. E é por isso que, por exemplo, no Rio de Janeiro, em algumas épocas fora do esperado, chuvas excepcionalmente concentradas e intensas estão ocorrendo. Os oceanos mais quentes liberam mais vapor, sustentam a atmosfera mais aquecida. E aí quando você aproxima uma frente fria do Rio de Janeiro, a frente fria ela tem um papel, que é desenvolver as nuvens para chover na região tropical. Então ela vai provocar a região tropical. A frente fria hoje, ela provoca uma região que está mais carregada em umidade e tem potencial cada vez maior de chuva. E é por isso que a gente já observa esses eventos, né, associando deslizamento, desastres, infelizmente. Então o planeta mais quente gosta desse cenário, ele favorece esse cenário, e o El Niño está vindo a se somar. Então eu prefiro, nesse momento, dizer que a gente está caminhando para ter uma digital melhor, né, uma identidade maior do El Niño para o final do nosso inverno, para a primavera, nesse tipo de evento. Precipitação concentrada extrema.
1: Obrigado até por tirar essa dúvida, que a gente fica sempre relacionando, né? E muito se falou sobre Super El Niño esse ano, então a gente é preocupado há um tempo, a gente chegou a conversar.
2: A gente já se surpreende, porque como é volume maior do que o esperado, a gente já teve tantos recordes, né? No passado aqui também foi o maior calor dos últimos anos, então a gente fica pensando, tá tudo associado ou não, né?
0: Isso tá gerando uma confusão global, porque a gente não para, infelizmente, de superar recordes, e esses recordes, a gente esquece ele na semana que vem, porque a chuva mais intensa, a temperatura mais intensa. E Super El Niño também é uma palavra que globalmente, né, aqui nos Estados Unidos, toda hora se conversa sobre Super El Niño, e a gente brinca, né, porque oficialmente não existe a categoria Super El Niño. Existe a categoria, se a gente fala de El Niño, é El Niño fraco, moderado, forte ou muito forte. Quer dizer, o Super El Niño, ele é um El Niño muito forte. Ele está na categoria maior que tem. Mas como é que você tecnicamente vai precisar se é um Super El Niño, né? Ou qual é a diferença do Super El Niño do ano tal com o outro? A gente não consegue. Então, adotar essa categoria de Super El Niño, né, ou muito intenso, que eu acho que é melhor, um El Niño muito intenso. O El Niño muito intenso não necessariamente pode inundar o Rio Grande do Sul. Não tem uma relação direta entre a intensidade do El Niño e o maior evento ou maior desastre. Um El Niño médio pode me gerar um desastre muito impactante. Então a gente acopla a atmosfera e o oceano, criou categorias para tentar melhor entender e agora classificar a intensidade, óbvio que isso pega, né? As pessoas todas estão falando de Super El Niño. Eu acho que o que a gente tira de positivo é que isso atraiu a atenção, né? Então a gente conseguiu que ele se torne o tema, né? El Niño é uma pauta e a conversa e o planejamento e as estratégias que nós indivíduos, que o Estado, os municípios e os países têm que fazer para se preparar para o El Niño. É importante lembrar, me perdoem falar demais, professor, é isso.
1: Nada, sem problema, a gente gosta.
0: A história da humanidade, ela é muito associada a prejuízos, né? Então, se fosse há 100, 300 anos atrás, a gente tinha um prejuízo muito grande, uma onda de calor, chuva em excesso ou falta de chuva, você tinha rapidamente um colapso na economia e na produção agrícola. Então, o El Niño, ele é famoso porque há séculos ele é impactante na agricultura na saúde global e, em decorrência, economia global. Então, até a gente entender, sei lá, final de 1887, 1890, que a gente entendeu e batizou esse evento com esse nome, de El Niño, que vai acontecer no final do ano, junto com a chegada do menino Jesus, toda aquela caracterização cultural associada a essa interpretação aqui na costa do Peru, a humanidade sofria, os impérios ruíram, né? Então os impérios do passado dependiam de commodities e a gente precisava entender isso melhor. Foi aí que a gente compreendeu ao longo da história o El Niño e a classificá-lo. E sempre vinha a grande fome, a grande miséria, o grande impacto global associado ao El Niño. Ele é um tema de discussão e impacto global, pode ser na agricultura, obviamente vai ser na economia e obviamente vai ser na saúde da população global.
2: É, e claro, se a gente pegar experiências mais recentes, né, de potencial impacto, a gente pega um último El Niño ali de 2023, tiveram secas, por exemplo, na África Ocidental, muita, como o senhor falou, né, atingindo muito produção agrícola lá, foi cacau, preços assim que sobem no bolso do consumidor, que é, por exemplo, no caso dessa situação do cacau de chocolate. Só que como é que vocês diferenciam, Francisco, o potencial deles? Porque El Niño não é algo estranho, possivelmente, para os nossos ouvintes aqui, mas e como é que se chega a uma semelhança para um super El Niño? Porque a gente está falando esse ano de um super El Niño como que aconteceu na década de 80, certo? Com essas grandes chuvas pelo Brasil. Como é que são medidas essas semelhanças?
0: É, oficialmente, a NOAA, aqui nos Estados Unidos, né, comparou a evolução desse El Niño, a temperatura das águas nos oceanos e especialmente no Pacífico, e a gente está ranqueando esse registro que a gente tem. O interessante é que o que sustenta o El Niño, o que vai dar poder de influência para ele, globalmente falando, é a quantidade de água até 100, 200, 350 metros a partir da superfície nessa região monitorada do Pacífico Equatorial. O volume de água e a temperatura demonstrada ao longo dos últimos 2, 3 meses apontam para valores semelhantes ao El Niño de 1982-83. Teve uma ruptura na economia e agricultura global enorme. Esse foi um dos mais catastróficos do ponto de vista moderno. Quer dizer, a gente não se preparou, não conversamos sobre o El Niño e o impacto foi gigante. Desse evento em diante, a gente criou um sistema de monitoramento de boias nos oceanos, satélites, e grupos de pesquisas passaram a se dedicar a ter medidas métricas precisas para poder dizer, olha, está acontecendo o El Niño, ele está evoluindo, ele vai ter tal intensidade. É isso falando de 82 e 83. 97 e 98 a gente mais ou menos rivaliza. O 97 e 98 é o El Niño do século. Ele é famoso pela sua intensidade. Muitas vezes, né, ele é repetido como El Niño do século, como Super El Niño. Né? Então a gente vai juntando essas afirmações, né, esses nomes, esses apelidos para eles. Depois, rivaliza com 97, 98, 2015 e 2016, onde a gente tem, talvez, um dos maiores impactos na falta de recurso hídrico e de média, né, de incêndios, globalmente falando, para esse período. E ele rivaliza com 97, 98, e o pessoal começou a apelidar esse de 2015 e 2016 como El Niño Godzilla. Tá? Mas tudo bem. Então, agora, a gente olhando as temperaturas dos oceanos, etc., a gente vê que eles estão parecidos em termos de temperatura da superfície até 200, 300 metros de profundidade. Agora, tem algo importantíssimo na tua pergunta, que é o seguinte: como que está o entorno dos outros oceanos quando o El Niño está se formando? Então, se eu olhava 82, 83, 97, 98, os oceanos, de modo geral, estavam normal, vou chamar de arrefecidos. Hoje, todos os oceanos estão quentes também. Então, eu tenho o El Niño acontecendo num oceano Pacífico, mas se eu olho o oceano global, que também está quente. É aí que tem a dificuldade da gente descrever a potencialidade dos eventos no final. Mas a gente consegue entender e monitorar o evento em evolução nesse instante no Pacífico. E ele aponta que ele pode chegar lá em dezembro com todas as características parecidas, né? De 82, 83, 97, 98, pelo menos para a gente falar dos últimos 50 anos, que é como a comunidade ajustou a medida. Há 3 meses atrás apareceram muitas associações a essas características de temperatura, da água em profundidade, com um El Niño muito intenso, que foi em 1877-78. É um ano da fome global, inclusive, por conta da ruptura da agricultura, especialmente no sul e sudeste da Ásia, que fica muito seco nessa época, com um El Niño. Mas agora as interpretações mais ajustadas mostram que a gente tem que comparar esse El Niño. O que eu vou te dizer que é uma boa comparação, é uma melhor, porque a gente está comparando com os El Niños fortes dos últimos 50 anos, e a gente, de novo, repete, né? Nós temos a preocupação da mudança do clima, que quando entra o El Niño, ele força essa mudança do clima a ser um pouco mais intensa, e é aí que dispara os eventos mais extremos que nós vimos nos últimos 5 anos, e são, sem dúvida, os eventos extremos da história da humanidade, como os mais intensos, repetido e intensidade em curto espaço de tempo, sem dúvida alguma.
1: É, professor, inclusive esse ponto é muito importante, né? Assim, as mudanças climáticas recentes, elas contribuem muito para impactos piores, né? Para a intensidade do El Niño. Pelo menos, eu acho que dá pra gente dizer que essa questão que você trouxe, né? Os oceanos mais quentes, por padrão, já formam uma diferença grande, né? Nesse sentido. Então dá pra gente dizer que agora a gente, sempre nesse sentido dessas tragédias climáticas, assim, cada vez mais comuns, mais presentes, como que se prepara para isso, né? Como que os países podem se preparar para isso? Porque parece algo que vai ser uma constância, né? A partir daqui, pensando em como tá a temperatura do planeta e tudo mais.
0: Sem dúvida. Esse é o nosso futuro. Nosso presente revela a intensificação dos eventos extremos, todos eles, globalmente falando. A gente, nesse momento, está entrando, indo em direção ao verão do hemisfério norte. O verão do hemisfério norte tem mostrado temperaturas muito acima da média, ondas de calor muito intensas, e o El Niño vai ajudar a subir isso, vai aumentar esses recordes. Então, lamentavelmente, o que nós vimos nos últimos 10, e especificamente 5 anos, foi uma ruptura de todos os eventos máximos com maior intensidade e repetição. Então, é claro que até 2050, até 2100, vamos pensar, do ponto de vista de economia, de estratégia global, a gente está pensando até 2070, 2100 já, correndo já. E todos os países, todas as economias no mundo estão atrasadas a esse planejamento. O que eu quero dizer na minha visão? A gente não fez a transição energética necessária, precisa tornar ela mais diversa, mais rápida. A gente não conseguiu fazer a recuperação ambiental global desejada. A gente não consegue manter uma maior rigidez na legislação ambiental, porque a tecnologia e a nossa saída de diminuir, de arrefecer os eventos extremos para as próximas gerações e décadas, é usar a natureza a nosso favor. Não, a geoengenharia ambiental não vai solucionar isso. Então, se a gente quer diminuir temperatura, se a gente quer ter mais água, quer ter recurso hídrico, etc., a gente precisa associar o nosso desenvolvimento. Em nenhum momento eu estou dizendo que a gente vai deixar de se desenvolver, não é nada disso. Só chama a atenção que esse exercício global, ele ficou sempre a desejar nas negociações internacionais, que mostravam bons horizontes, que mostravam boas discussões, mas infelizmente o planejamento urbano das cidades, onde a maior parte da população do mundo está, etc., não atendeu à mobilidade de qualidade, nem à diminuição de temperatura, nem diminuiu a nossa dependência de energia elétrica, digamos assim, como exemplo, ar-condicionado e a nossa sobrevivência. Então, a nossa arquitetura, a nossa infraestrutura urbana, ela ainda flui, né, caminha num sentido de recurso e investimento, no sentido oposto ao que a inteligência e a visão de futuro pede que a gente faça.
1: É, isso é complicado. E aí, pensando no mundo como um todo, né? Um problema da sociedade num geral com relação a esses esforços, né? Queria entender agora, professor, com relação ao Brasil, né? O país está preparado para receber um evento climático desse porte? E aí, queria entender, a gente falou agora recentemente, que está acontecendo agora aqui no Rio, né? Com deslizamentos, com chuvas fortes, mas a gente teve o grande, talvez o grande evento climático do Brasil, que foram as enchentes, as fortes chuvas no Rio Grande do Sul em 2024. Como que o Brasil aprende com esses cenários e como que se pode se defender para cenários piores que vão vindo pela frente?
0: Uau, é a pergunta que tem um valor enorme. Mais do que ser otimista, eu interpreto que o Brasil está muito melhor, infelizmente, pela vivência recente. As inundações que a gente teve no Rio Grande do Sul e as secas e incêndios da região Amazônia, eles são sem precedentes na história recente, ou sem comparação, se a gente olhar pelo menos um século, dois séculos. Como você faz defesa civil nacional e etc., atender um país da dimensão que a gente tem no norte, em que o meio de transporte é água e você não tem mais água, e você tem que atender a região sul do Brasil e o meio de transporte é rodoviário e você está com tudo embaixo d'água. Essa crise, essa emergência climática, ela foi sem precedentes. E aí a gente tem que agradecer que desde 2012 o Brasil tem um sistema nacional de defesa civil, ele vem avançando, ele deveria ter avançado mais, deveria, mas a gente tem muita gente, muito pesquisador, muito centro de pesquisa extremamente qualificado, que quando demandado, quando é organizado esse sistema, ele funciona. Então o Brasil hoje, ele está naquele grupo de 50, 60% dos países do mundo que tem sistema, né? A maior parte dos países do mundo, quase a melhor, a metade dos países do mundo hoje não tem sistema de alerta antecipado, não tem sistema de referência adequado. O Brasil possui, né? Então, o nosso serviço no Brasil, ele está adequado, ele tem que melhorar. A defesa civil está crescendo muito. No Rio Grande do Sul, a gente observou grandes mudanças. E aí a cultura da defesa civil, do planejamento, essa sim, a gente sabe que não é só depois de um evento, a gente vai precisar manter esse ideal de defesa civil, de proteção, de antecipação aos extremos, com maior zelo, maior cuidado. Agora, Yuri, eu preciso insistir num ponto, o tamanho desses eventos extremos que você me fez na pergunta, a palavra não é boa, né? Assustadores. O que choveu no curto espaço de tempo e o que inundou é impressionante. E esses eventos, eles ficaram, digamos assim, selvagens na atmosfera, estão se tornando mais frequentes, mundo afora, né? E é aí que a gente sabe que que sistema você cria, né, para evitar aquele dilúvio, né? Não tem. A maior parte das cidades do Vale do Taquari, o rio subiu, né, o volume da água passou com mais de 20 metros acima, às vezes, do telhado da casa. Tem o que fazer. Ele vai levar, vai lavar tudo. É corrente abaixo, levando tudo, né? Então, o que a gente consegue fazer com planejamento é, bom, vamos cuidar das vidas, proteger as pessoas, fazer uma infraestrutura que funcione, ter um sistema de registro melhor, e a gente aprender a interpretar o alerta, o aviso, e a gente planejar para não se expor ao risco desnecessário. Então, isso é primordial, se eu penso o sul do Brasil, ou quando eu penso o Rio Grande do Sul, entendendo inundações, elas estão mais intensas e mais frequentes. Nesse caso, 23 e 24 é uma experiência ímpar, né, para todo um sistema, se a gente for pensar em planejamento de longo prazo.
3: 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Nós falamos bastante de clima com o Francisco Aquino, climatologista do Centro Polar e Climático da Universidade Federal do Rio Grande do Sul, a URGS, onde também ele é chefe do Departamento de Geografia. E seguimos ainda nesse tema. Agora, nós vamos receber uma informação da nossa apresentadora virtual sobre pesquisadores do Brasil que desenvolveram um modelo de inteligência artificial que prevê chuvas com 3 horas de antecedência. É o Tupan. Explica mais pra gente, Ludmila.
4: Olá, eu sou a Ludmila, apresentadora virtual da Sputnik Brasil e voz do quadro Curto Circuito, o seu giro pelo mundo da tecnologia no podcast Em Órbita. Pesquisadores do Instituto de Matemática Pura e Aplicada, o IMPA, do Rio de Janeiro, desenvolveram um modelo de inteligência artificial capaz de prever chuvas com 3 horas de antecedência. É o Tupan, agente que utiliza imagens de satélite e cálculos matemáticos para antecipar precipitações extremas, com o potencial de ajudar cidades na gestão de eventos climáticos. A iniciativa nasceu em 2023, com apoio do Google Brasil e da Prefeitura do Rio de Janeiro, que cedeu os dados meteorológicos e vem utilizando o modelo. A tecnologia foi treinada com imagens de satélites e modelos de fluxo óptico, que indicam fisicamente como as chuvas se comportam. Na fase de treinamento, os vídeos são exibidos para a IA, que faz sua análise e indica o que pode acontecer na sequência. Além dos testes no Rio de Janeiro, a inteligência artificial já foi utilizada nas cidades de Manaus, La Paz, Toronto e Miami. Segundo os resultados publicados na pesquisa, o método foi mais assertivo que outras ferramentas internacionais de previsão a curto prazo. Os pesquisadores apontam o uso de dados de satélites como mais vantajosos em relação aos radares meteorológicos pela manutenção mais simples e maior cobertura. Os próximos passos do estudo envolvem testes do Tupã em outros continentes, além da ampliação do tempo de previsão das chuvas. O projeto também foi premiado como Best Student Paper no workshop de aprendizado de máquina para sensoriamento remoto, reconhecimento dado durante um dos principais encontros entre especialistas de inteligência artificial do mundo. Essa foi Ludmila, apresentadora virtual da Sputnik para o quadro Curto Circuito.
1: Valeu, Lud. Vamos voltar agora para a conversa com Francisco Aquino, climatologista do Centro Polar e Climático da Universidade Federal do Rio Grande do Sul, a UFRGS, onde também é chefe do Departamento de Geografia, que está explicando para a gente como que vai funcionar o Super El Niño desse ano. Vamos ouvir aí o que ele tem a dizer.
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2: Francisco, antes, quando você estava pontuando que a gente fala muito da chuva, mas não seria só o caso da chuva, né? Claro que a chuva é o que vem com uma maior preocupação, bem como você falou agora, lembrando esse exemplo do Rio Grande do Sul, também a gente teve a situação de Minas Gerais mais recente agora, do ano passado para cá, né? Com muito volume de chuva. Só que também o Super El Niño, ele envolve situações com muita seca e calor, e eu quero até lembrar aqui que mal se falou no nome Super El Niño, lá em maio o Supremo Tribunal Federal já estava cobrando o plano de ação para incêndios na Amazônia, né? Que podem vir do El Niño. Explica pra gente como é que esses efeitos eles vão se interligando, esses efeitos gerais do El Niño além da chuva.
0: Eu tive uma experiência muito grande ao longo da minha trajetória acadêmica, porque o meu orientador de doutorado no IPA, Dr. Alberto Setzer, falecido, é o criador do projeto Mortalmente Queimadas no Brasil. E aprendi muito com ele, apesar de estar trabalhando com Antártica e mudanças do clima, ele era uma figura brilhante, né? Trabalhava com o gelo e com o fogo. O El Niño favorece muito a diminuição de precipitação na região centro-norte do nosso país, obviamente, Cerrado Brasileiro, Amazônia Brasileira, o Pantanal. Agora, o que complica aí? É que nós vamos lá, ocupamos áreas, desmatamos, deixamos o solo exposto e forçamos o aumento de temperatura, mudamos o ciclo hidrológico. Então, quando a gente combina a nossa prática de uso e ocupação do solo, vamos pensar o Cerrado Brasileiro, vamos pensar o Pantanal, vamos pensar a Amazônia, a gente fragiliza esses biomas frente a essas estiagens que surgem, entre aspas, naturalmente com o El Niño. Ou a gente favorece a Amazônia a passar um período mais seco do que ela deveria passar e a gente enfraquece a Amazônia ou o Cerrado para ele passar por esse período. E é por isso que a gente amplifica muitas temperaturas, que amplifica demais a expansão dos incêndios. Então esse é um grande fator complicador que nós temos no território brasileiro. Se a gente não consegue fazer a preservação ambiental, quando o El Niño diminui a precipitação e aumenta a temperatura e as estiagens amplificam, elas têm dado um salto. Então a gente observa isso no mundo inteiro, como na América do Sul. Da Amazônia até o centro-sul da Argentina fica excepcionalmente seco. Os incêndios são sem precedentes dos registros que a gente tem, de norte a sul da América do Sul. E aí que a gente sabe que, na minha opinião, né, eu acho que o Supremo teve a ação certa de fazer a cobrança, de fazer o alerta, dizer assim, olha, é o momento em que você tem que ter a brigada de combate a incêndios, os seus brigadistas montados, equipados e prontos para daqui a 2 meses atuarem. Porque daqui a 2 meses, quando esses incêndios iniciarem, ou 3 meses, estou botando assim no horizonte, né, em perspectiva, eu preciso ter a equipe mobilizada, eu preciso estar com essa logística resolvida. E a logística, nesse caso no Brasil, né, você deslocar avião, equipamento, veículo, do sudeste para o norte ou de outras regiões, é muito distante. E no caso da Amazônia, a gente perde a principal mobilidade. A principal mobilidade, quando o mundo olha para a Amazônia, são os rios. E, nesse caso, a gente fica sem eles. A gente perdeu 100% da mobilidade, 100% do acesso às pessoas, do modo cotidiano dela. A gente passou a depender de aeronaves. E, muitas vezes, com fumaça, mega incêndios, você não consegue operar com aeronaves também. Você tem limitações. Então, a ideia de combater o incêndio sempre no começo é a maior, é mais eficiente e a mais vantajosa, sempre. Então nós aprendemos no mundo, e especialmente no Brasil, que o combate a incêndios de áreas de campo e mata, quando ele é antecipado, ele está ali, iniciou o incêndio, no mesmo dia você já está combatendo ele, o índice, né, o valor de segurar esse incêndio e você conter ele completamente é acima de 80%, 90%, sempre, muito rápido, e você demanda menos equipamento, menos tempo e facilita o trabalho. Quando você atrasa a formação das equipes e você já tem incêndios, você às vezes leva mais de 20, 30 dias, genericamente falando, para montar essa equipe para ir lá combater um fogo. Então você perde muito. A gente chega muito atrasado se não está planejado, e isso, nessa sua pergunta, tenho que destacar. Qual que é o cenário para as próximas décadas no Brasil se a gente falar de estiagem, secas e incêndios de campo e floresta? Ser cada vez maior, porque o ambiente está favorecendo a secar muito e queimar. E se a gente adiciona, o que a gente sabe que ocorre no Brasil e é real, o foco de incêndio ser proposital, né, isso amplifica mais. Aí a gente viu notícias nos últimos anos, né, como estratégias de ilegalmente, criminosamente, colocar fogo na mata para acelerar o processo justamente no início da estiagem, facilitar, né, a limpeza dessas áreas.
1: Não, essa é uma questão muito séria, muito, muito séria e muito grave no Brasil, né? A gente já chegou a falar aqui no Inhorpe uma vez sobre modelos de IA que ajudam na previsão de possíveis focos de incêndio, claro, focados no clima. E aí a ação antrópica é sempre um problema porque, né, não dá pra você prever quando isso vai acontecer, onde isso vai acontecer, talvez um período de tempo e tudo mais. Mas enfim, pensando no clima, como ele funciona de forma natural, claro, dados os cenários, não com uma ação direta, né? Já existem algumas formas de prever, e essa ação mais rápida do combate é sempre muito interessante. E eu queria puxar para a questão do El Niño, né? A gente estava chamando aqui de super El Niño, como você disse, né, professor? Acho que não é o ideal, mas enfim, esse El Niño de 2026, né? Ele foi confirmado recentemente pelo Instituto Nacional de Meteorologia, o INMET, assim como por outros centros meteorológicos pelo mundo. Queria entender como que é feita essa medição, essa confirmação de que vamos ter, né, o El Niño, e quais fatores contribuem para uma confirmação antes da hora.
0: É uma pergunta importante, porque a gente esperou fechar mais de 60 dias monitorando as temperaturas da superfície do Oceano Pacífico, 5 graus ao norte do Equador, 5 graus ao sul do Equador e entre os meridianos de 120 e 170 graus oeste. A gente faz um desenho, né, uma quadrícula, uma caixinha, vamos dizer assim, bem na região equatorial do Oceano Pacífico, e fica fazendo as médias mensais e trimestrais das temperaturas da superfície do mar e vê quão mais quente ele está. Então, claro que nessa região o oceano sempre é quente, mas ao invés dele estar a 23,5 graus, ele está a 24,5 graus. Compara esses valores com os registros antigos e consegue definir que a água está, como a gente já sabe, na definição internacional adotada tanto no Brasil, no dia 11 de junho, foi declarado agora, né, que ó, estamos no El Niño, porque no último mês as temperaturas nesse setor estiveram 0,7 graus Celsius acima do normal, então acima do esperado. E o monitoramento, o volume de água que está abaixo, que segue se deslocando no Pacífico em direção à América do Sul, é maior, obviamente tem uma água acumulada ali, e ela também segue fazendo esse deslocamento. Em outro momento, a gente está olhando para os ventos alísios, os famosos ventos que trouxeram os exploradores, as caravelas da Europa em direção às Américas. Esses ventos alísios, eles, no Pacífico, eles começam a enfraquecer ou até inverter a direção num ano de El Niño. Isso também já está acontecendo. Então, na atmosfera, a gente vê a propagação inversa de ventos, a mudança do campo de pressão, a temperatura da superfície do mar e a água que está até 300 metros de profundidade. Todos esses elementos estão sendo monitorados mês a mês, trimestralmente é feita uma média e a gente vai avançando. Um mês para frente, um mês anterior, um mês para frente, vai o próximo mês. Fechou agora o mês de maio e junho e o pessoal confirmou. Então estamos no El Niño e ele segue em evolução. Agora, não é simples prever o grau de intensidade dessa mancha de água quente e a conexão com a atmosfera ventos lá em dezembro, janeiro. Então a gente obviamente tem que esperar a evolução do fenômeno para poder, com maior precisão, dizer, olha, qual foi a intensidade. E a título de comparação, Yuri, já avançando um pouco na tua pergunta de como a gente definiu e como a gente interpreta, te dou um valor assim. Agora, em 2023 para 2024, a gente evoluiu um El Niño exatamente de junho e julho até março, abril de 2024, né? Então, de junho de 23 até abril de 24, mais ou menos, a gente tem o registro do El Niño. E nessa região central de monitoramento dele, ele atingiu o ápice dele com 1,5 grau acima. Ele é um El Niño forte, sem dúvida nenhuma. Se você compara com o El Niño de 2015, chegou a 2,4 graus Celsius. Se você olhar para o de 82, 83, a gente chegou lá naquele momento, em dezembro, janeiro, com águas a 2,5 graus Celsius. Então a gente precisa sempre olhar qual é o comportamento dessa mancha de água quente, ou dessa piscina de água quente, dentro de um oceano tropical, e a interação com a atmosfera para definir a intensidade dele. E aí vem um outro grande desafio. Os sistemas meteorológicos e atmosféricos entre São Paulo e Rio Grande do Sul vão atuar sempre igual? Não, não atuam sempre iguais. Então, às vezes as centrifugas estão mais intensas, às vezes elas estão mais bloqueadas ao sul. Esses detalhes, a dinâmica da atmosfera se configurando, lembrando, né, que nós já conversamos aqui, que o planeta está mais quente, estão dando um efeito, que é deixar, por exemplo, São Paulo bem mais quente, com mais onda de calor, e o sul do Brasil com mais tempestades e chuvas mais intensas num ano com o El Niño.
2: Professor Francisco, a gente queria entender umas questões um pouquinho mais técnicas agora dos modelos que são utilizados e os critérios usados nessa medição, né? Um dos critérios dessa medição é o índice relativo Niño. Como é que funciona essa escala? Você pode explicar pra gente o que, que significam os níveis de Niño? 1 mais 2, Niño 3, Niño 3.4... o Niño 4, propriamente, entre outros?
0: Sem dúvida. Quando a gente olha a região tropical do Pacífico, a gente divide ela aproximadamente em 4 regiões. A região de El Niño 4 é a que está mais em direção à Indonésia. Então a gente vai lá 5 graus norte, 5 graus sul ao longo da linha do Equador e vai tirando, né, a medição da temperatura da superfície do mar para essas regiões que são características destas condições, né? Aí a gente sabe que a mancha de água quente se desloca lá do oeste do Oceano Pacífico em direção ao Pacífico Central e depois em direção à América do Sul. Então quando a gente chega ali na região do Pacífico Central, a gente já está na região 3, 4, 3, né? Então por isso que a gente chama de El Niño 3.4, zona ali de mudança internacional da data, como muita gente reconhece, ao meridiano 180 graus. Depois a gente vem para a região 3, 2 e a 1, 2, ou 1 mais 2, como muitas vezes se diz. A região 1 mais 2 é a região do El Niño, que está justamente na costa do Peru, aqui junto à América do Sul. E essa região mostrou anomalias de temperaturas maiores nesse momento do que as outras regiões, porque a gente já vem observando a evolução lenta e o desenvolvimento. Então, a ideia que se tornou a prática, né, adotada internacionalmente, de leste para oeste ou de oeste para leste, onde está na região equatorial do Pacífico, a região mais aquecida e dividi-la por zonas, permitiu a gente monitorar, entender e até quantificar a intensidade desse El Niño. De todas essas regiões, 4, 3, 2, 1, etc., a gente entendeu que um setor que une um trecho da região 3 com um trecho da região 4, ela é a que estatisticamente responde bem quando eu analiso os eventos extremos na América do Sul, ou da América do Norte, ou outras regiões do planeta Terra. E é por isso que a maior parte dos pesquisadores, para não dizer a totalidade dos pesquisadores, utiliza os mesmos critérios e esses setores com estas métricas.
1: Professor, e outra dúvida com relação a isso, né, a essa parte mais técnica que a gente tem, vendo a previsão do El Niño citada pelo INMET, essa previsão é feita pela North American Multimodal Ensemble, né, NMME, que aponta o fortalecimento do evento previsto aí para o final do ano e início de 2027. Queria entender como que funciona esse método de medição, né, e se existem outros modelos que fazem parte dessa medição, que fazem essa medição de forma independente. São vários modelos juntos funcionando junto. Queria que você explicasse como funciona isso pra gente.
0: Sim, e isso é uma pergunta extremamente importante. Vamos pensar assim, a Agência Japonesa Tempo e Clima, ela tem um modelo dela. A Agência Brasileira, a Agência Norte-Americana, aquele consórcio, o ECMWF, o consórcio europeu, possuem os seus montantes. Aqui nos Estados Unidos, onde eu estou no momento, a Universidade de Berkeley tem um modelo, o Centro Goddard Space Flight da NASA tem o modelo desenvolvido pelo James Hansen de temperatura média global. Cada um desses centros, com a sua expertise, seus especialistas, foi desenvolvendo com capacidade computacional, com criação e número de alunos de mestrado e doutorado envolvidos, os seus multimodelos, quer dizer, os seus diversos modelos. Então, quando a gente olha um modelo em específico, obviamente um modelo como o australiano, ele pensa muito mais no hemisfério sul, nos efeitos da circulação oceânica e atmosférica para o hemisfério sul, porque a previsão e a análise é mais dedicada para se pensar o hemisfério sul, a Austrália. O modelo brasileiro, a mesma coisa, né? Então a gente vai, o modelo brasileiro vai pensar assim, a Amazônia, eu preciso pensar na Amazônia. Um país que não tem Amazônia, só nós temos Amazônia, não vai usar a Amazônia no detalhe, né? Então a gente vai perceber sutilezas, e pode ser ou não, dependendo da condição, importante. Mas o que se faz? A gente faz uma previsão de consenso, né? Quer dizer, a gente junta os principais modelos, ou os principais modelos atuantes naquele momento, e tenta fazer uma média deles. E é a partir dessas análises individualizadas e da média que a gente compara com os comportamentos dos outros casos vividos. Então a gente diz assim, o El Niño de 97, 98, qual era a minha capacidade de modelagem? Era isso. Foi por isso que a gente errou. Sim, mas isso aqui estava certo. Então esse aprendizado, tanto nosso, experiência indivíduo, quanto de máquina computacional, ele está sendo colocado aqui. Então por isso, geralmente aparece um multimodelo como uma saída que nos dá valores, prever que lá no final desse ano, a intensidade do El Niño, as características que estão me ajudando que nos ajudam a identificar o El Niño, dizem que esse vai ser um El Niño forte, com menor chance, mas pode ser até muito forte. Então essas características, elas têm que ser assim, porque a gente está tentando simplificar a natureza, né? A gente está tentando simplificar esse sistema climático terrestre, para dizer que daqui a 6 meses, como o El Niño vai estar atuando em todas as outras partes do planeta Terra, sendo que ele, originalmente, está preso, né? O El Niño está preso na bacia oceânica equatorial do Oceano Pacífico. Esse é um detalhe fantástico, eu acho, né? Climatologista, a gente se apaixona por isso. Mas essa piscina de água quente que fica se movendo, leste ou oeste, está presa no Oceano Equatorial Pacífico, mas consegue mover o sistema climático globalmente, porque é uma forçante tropical, né? A gente lembra lá do 5º ano do ensino fundamental, e o planeta é aquecido pela radiação solar e pelos oceanos a partir da região equatorial. Ok, agora, quando você olha para o hemisfério sul, você vê a Antártica, que tem 90% do gelo da Terra, o gelo marinho na Antártica, que pode passar de 18 milhões de quilômetros quadrados no auge do inverno, que a gente está indo agora em direção a setembro, aqui, no hemisfério sul. Então, essas características, elas também estão tentando colocar a influência delas. Olha, o hemisfério sul tem mais gelo que todo o resto do planeta Terra. A gente quer dar a nossa influência, mas o El Niño está dando a influência dele. Então, o resultado final, ele acaba sendo obtido de forma melhor com o multimodelo. Não tem jeito.
1: Ah, tá certo. É muito curioso isso, né? Essa restrição da piscina, a grande piscina de calor ali no Pacífico, causa tanta coisa pelo mundo. É uma das coisas que a ciência explica, né? Mas parece algo inexplicável.
0: Mas eu posso te dar mais um detalhe, que vê que isso vai chamar atenção, né? Quando você pega, obviamente, o principal elemento vapor d'água é o responsável por efeito estufa, pela chuva, pelo ciclo hidrológico, pelo sistema climático terrestre. Ele é o principal, né? Só que o vapor d'água, ele dura muito pouco na atmosfera, é semana. Então, ele evapora e precipita e volta e assim por diante. Então, se você pegar a massa de toda a atmosfera da Terra, e a gente já sabe que a maior parte da massa da Terra está ali na troposfera, vamos dizer assim, nos primeiros 10, 15 quilômetros, toda a massa da atmosfera da Terra é equivalente aos primeiros 3 metros da lâmina d'água de todos os oceanos. Então, se os oceanos têm 4 quilômetros de profundidade em média, e a gente só equipara a atmosfera com os seus primeiros 3 metros, os outros 3 quilômetros 997 metros de massa d'água tem muita energia. Então, quando uma piscina de água quente do maior oceano da Terra se move aquecendo, diz para a atmosfera, você tem que pular, né? A atmosfera olha para você e diz assim, quão alto eu pulso? Então, a resposta da atmosfera de um planeta como o nosso, que tem oceano cobrindo 70% da sua superfície e muita água na região tropical equatorial, é mexer diretamente com o humor. Então, o humor da atmosfera nesse próximo ano, começando de junho agora, a mais ou menos até junho de 2027, está todo dependente da oposição e intensidade dessa piscina de água quente no Pacífico.
1: Eu adoro o termo humor, né? Porque é isso, é o humor do clima e o humor dependendo de um El Niño.
0: Isso, exatamente, né? Você tem a gente até pode dizer, o planeta está com a personalidade aquecida, né? O planeta está quente, mas o humor está um pouco mais febril. É isso aí que está acontecendo.
1: Ai, é uma boa analogia. E aí, professor, a gente falou das fortes chuvas, da seca na região norte. Queria entender quais outros efeitos, região norte e nordeste, né? Queria entender quais outros efeitos do El Niño podem ser levados em conta aqui no Brasil. A gente sente de alguma outra forma? Tem alguns outros exemplos?
0: Eu sempre costumo dizer em sala de aula, né, quando a gente está nesse tema, mudanças do clima e El Niño ou de La Niña, no caso El Niño. A região sul do Brasil, ela tem as quatro estações do ano marcadas, então outono, inverno, primavera e verão. Essas quatro estações do ano, elas têm eventos, né? Então tem ciclone com frente fria, tem um período que chove menos, mas é um pouquinho mais morno, aí tem uma tempestade, e vai da primavera para o verão, aumenta as tempestades, a chuva de granizo, granizo, chuva, intensidade, não. Todos esses eventos meteorológicos, eles crescem com o El Niño, todos eles crescem com o El Niño. Todos eles crescem na mudança do clima mais o El Niño, então isso é uma característica. Todos os eventos meteorológicos, se a gente pensar, formar ciclone extratropical muito intenso com ressacas históricas, a maior chance é quando você entra nesse cenário de mudança do clima, mais um El Niño, por exemplo. Isso facilita. Ondas de calor, as ondas de calor, elas estão mais frequentes e estão mais duradouras no mundo e no Brasil. A região sudeste e o centro-oeste brasileiro são as que mais estão sendo impactadas com as ondas de calor. E as ondas de calor alimentam as estiagens que vão alimentar os incêndios, naturais ou não. Então esses processos todos vão ficar. E aí o El Niño, de novo, ele vai lá ajudar a secar demais a região amazônica. Ou vai ajudar a atrasar mais ainda o retorno da estação da chuva. A gente tem combinado para a América do Sul e para o Brasil, pela dimensão norte-sul do nosso país, importantes características associados a esse evento. Agora, se a gente falar um pouquinho do Oceano Atlântico, né, que é o oceano que está na nossa costa, o Oceano Atlântico, ele também está um pouco mais quente. Então, ele também ajuda a olhar esses eventos extremos de precipitação como uma componente. Então, se você tem aí no litoral de São Paulo, Rio de Janeiro, você consegue evaporar mais água, a frente fria aumenta, você canaliza mais chuva que vai até Minas Gerais, que não tem litoral, é bom lembrar, eu sei disso, tá? Mas é só para mostrar o impacto que a gente tem com o Oceano Atlântico mais quente. Então, o El Niño, mais um Atlântico mais quente, favorece muito a todos esses eventos. E, lamentavelmente, a gente descobriu modernamente que o nosso planejamento, a nossa estrutura, a nossa capacidade de melhorar a resiliência, ela está sempre atrasada. A gente não conseguiu. Eu lembro muito bem que nos anos 2000, né? Falávamos, né? Olha, a mudança do clima está vindo, a gente precisa preparar cidades, a gente precisa a questão respeitar mais a questão ambiental, a gente precisa ter estratégias de desenvolvimento, a gente precisa equipar melhor a pesquisa para a gente poder fazer o alerta antecipado, a gente precisa de mais estações meteorológicas fazendo as medições, quer dizer, é um conjunto de informações.
1: E aí, aproveitando que a gente já vai caminhando aqui para o final da entrevista, mas já que a gente falou sobre outros eventos climáticos, o El Niño tem o seu evento climático complementar, né, o La Niña. Queria que você falasse um pouco sobre esse evento que a gente teve aí, né, no início do ano, um La Niña, e queria entender como que ele impacta, né, o clima por aqui e o que que ele pode ensinar para os meteorologistas em relação ao El Niño desse ano. Dá pra gente tirar lições aí a partir disso?
0: Acho que sim, sim. Vamos lá. Nós temos sempre em uma das três fases: neutralidade, fase fria, La Niña, fase quente, El Niño. No planeta mais quente, e especialmente nos últimos 15 anos, a gente observou uma frequência maior de voltar rápido para um El Niño. Então a gente saiu recentemente de uma La Niña fraca e já escorregou, a balança já escorregou para o lado oposto, para o El Niño. Então a gente está aprendendo, a gente está interpretando que a mudança do clima está favorecendo a gente sair de La Niña e voltar rápido para El Niño e assim por diante. Qual é a complicação? A La Niña, ela ajuda as condições normais serem fortalecidas. O que que seria a condição normal? Os alísios do Atlântico soprando em direção à Amazônia ou à costa norte-nordeste brasileira, umidade. Os alísios ficam mais intensos, então a gente transporta mais umidade. E aí a gente favorece que chova mais na Amazônia. Então, as inundações recordes que a gente viu nos últimos 10 anos na Amazônia, em especial nos últimos 5, estão associadas às laninhas. Então, as laninhas favorecem demais excesso de precipitação num planeta mais quente, na região norte e amazônica brasileira falando. Em contrapartida, a laninha ajuda que o sul do país não fique tão quente, mas que fique mais seco. Então, ocorre exatamente o inverso. A região sul do Brasil, ela tem uma característica de ter chuva o ano inteiro, por diferentes motivos. No inverno são as frentes frias, mas as frentes frias vão mudar, então a gente vai ter menos chuva, vai entrar na primavera, vai estar mais seco, e aí toda a agricultura, toda a nossa demanda de água, de energia, vai ficar complicada, porque a gente vai ter falta de água. Então a região centro-sul do Brasil, ela sofre muito com estiagens, elas se tornam bem mais intensas, mais duradouras, com as laninhas. A troca de El Niño e de laninha poderia sugerir que, sair da fase quente, vamos para a fase fria, pode ser melhor. Não, ela tem intensificado os extremos, e ambos os extremos, né? Ou inunda ou seca. E globalmente falando, a laninha ajuda as monções indianas terem muito mais chuva e ter muito mais inundação. E o El Niño seca as monções, como a gente diz, torna a região sul e sudeste da Ásia muito mais secas e muito mais quentes. Então, as notícias que a gente tem agora associando a evolução do El Niño já mostra as ondas de calor na Índia. A Índia está ficando mais seca do que o normal, etc. Quer dizer, esses sinais começam a aparecer. Então, a laninha e o El Niño, literalmente, né, essa menina e esse menino traquina, eles brincam com o humor do sistema climático terrestre a partir do Oceano Pacífico.
1: Ah, legal. Eu adorei essa analogia, realmente é muito boa. É, fica mais fácil até para compreender, né? Professor, obrigado, viu, pela nossa conversa aqui, foi ótimo. É sempre um prazer te receber no Em Órbita. Conversar contigo é sempre muito bom, tanto aqui no Em Órbita quanto no Giro Tecnológico, né? Onde a gente já conversou bastante. Queria te agradecer aí a participação mais uma vez.
0: Ó, eu fico muito feliz em ter essa oportunidade. Acho que em nome da universidade, né, do Centro de Pesquisa, a gente, quando tem uma chance de entrar em órbita e poder comunicar, é muito, muito bom, tá? Muito obrigado pela oportunidade mais uma vez.
1: Obrigadão. Esse foi Francisco Aquino, climatologista do Centro Polar e Climático da Universidade Federal do Rio Grande do Sul, a UFRGS, onde também é chefe do Departamento de Geografia. Muito obrigado aí mais uma vez.
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1: A dica de hoje no Ajuda Tech é para você que tem interesse em receber alertas da Defesa Civil, para além daqueles que o município já manda, né, por padrão, para ficar por dentro de todos os avisos de eventos climáticos na região que você tiver, né? Evitar qualquer problema do tipo. Esses alertas são de graça e vão pro seu celular, mas você precisa fazer esse cadastro antes de qualquer coisa. Então, se ainda não é o seu caso, pega a dica com a gente.
2: E tem três maneiras principais para você receber os avisos. Eles são enviados via SMS, WhatsApp e também pelo Telegram. Para receber, então, por SMS. Você deve enviar o CEP de localização desejado por mensagem para o seguinte número: 40199. É só digitar o seu CEP para esse número 40199 nessa mensagem e enviar. Assim você fica cadastrado e automaticamente, sempre que tiver algum risco de chuva forte ou outros eventos climáticos, você já recebe por SMS esse alerta.
1: Também dá para fazer isso pelo WhatsApp, tá? Adicionando como contato o número que também dispara esses avisos. E aí, qual é o número? Vou trazer aqui para vocês. É o 61 20 34 46 11. 61 20 34 46 11. Você só manda um oi para esse número, né? E aí um robô, um bot, vai te enviar as instruções na tela para finalizar o cadastro. Faz lá o seu cadastro e aí você vai receber as atualizações climáticas aí depois desse cadastro.
2: E a outra opção é receber esses avisos no Telegram. Nele é só você buscar o contato oficial, que é Defesa Civil Alertas. E ali no Telegram você digita olá para receber as instruções de cadastro. Lembrando que você, ouvinte, pode sempre mandar qualquer dúvida de ciência ou de tecnologia como essa pra gente pelo WhatsApp. É 21 98065 0066, 21 98065 0066. Manda aqui pra gente que nós respondemos no Ajuda Tech.
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1: É isso, Dani. Esse foi mais um Em Órbita aqui na Rádio Sputnik, na Metropolitana 80.5 FM. Muito obrigado aos ouvintes. 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
1: Esse episódio teve produção de Jennifer Alves e edição de Maciel Amaral, nosso operador.
3: Até mais, um abraço.
1: Valeu.
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3: Hoje é domingo 21 de junho de 2026, agora 9 horas da manhã. A Polícia Federal abriu ontem uma investigação preliminar para apurar um suposto ataque hacker que teria levado ao envio de alertas falsos pela Defesa Civil e mensagens para celulares da população de 7 estados brasileiros. Integrantes da Diretoria de Combate a Crimes Cibernéticos vão analisar os termos da representação do Ministério da Integração e Desenvolvimento Regional antes de definir sobre a abertura do inquérito. O governo federal identificou entre 9 e 10 alertas falsos durante a madrugada de sábado em acesso irregular ao sistema de disparos de Cell Broadcast. A plataforma está suspensa e uma nova versão será apresentada pela Defesa Civil Nacional. Moradores do estado de Roraima votam hoje para governador e vice em uma eleição suplementar. Roraima está tendo eleições neste domingo porque o Tribunal Superior Eleitoral cassou o mandato do então governador Edilson Damião, do União Brasil, por abuso de poder político e econômico nas eleições de 2022 e determinou a realização de um novo pleito. Com a saída de Damião, o presidente da Assembleia Legislativa de Roraima, Soldado Sampaio, do Republicanos, assumiu o governo interinamente até que seja definido hoje pela população os novos gestores. Irã e Estados Unidos iniciam negociações na Suíça neste domingo. As tratativas acontecem inicialmente com o vice-presidente dos Estados Unidos, J.D. Vance, e o negociador-chefe e representante do parlamento iraniano, Mohamed Kalibaf. O memorando de entendimento, assinado na semana passada, prevê um prazo de 60 dias para o acordo final, focado no programa nuclear iraniano e no levantamento das sanções contra a economia do país.
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3: Está tendo esquema especial de trânsito a partir de hoje, 21 de junho, no PAC Realengo, no Rio de Janeiro. Começou neste domingo uma operação na região para viabilizar obras de macro drenagem executadas pela Fundação Rio Águas. Para a realização dos serviços, a rua Bernardo de Vasconcelos está interditada ao tráfego de veículos no trecho entre a estrada General Can Roberto Pereira da Costa e a rua da Imperatriz. Dani Zanata para o Radar Sputnik, no horário de Brasília, agora são 9 horas e 2 minutos.
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7: A Organização Meteorológica Mundial, a OMM, agência ligada à Organização das Nações Unidas, a ONU, alerta que secas mais severas, chuvas intensas e ondas de calor podem voltar a ganhar força aí nos próximos meses em diversas regiões do planeta por causa do El Niño, fenômeno caracterizado pelo aquecimento anormal das águas do Oceano Pacífico, tem 80% de probabilidade de se desenvolver entre junho e agosto, influenciando o clima em diferentes partes do mundo.
8: No Brasil, o El Niño costuma aumentar a tendência de seca na região norte e de chuvas acima da média no sul do país, mas os impactos vão além dessas características. Especialistas estão alertando aí para o risco de um aumento generalizado dos eventos climáticos extremos, com reflexos em todas as regiões brasileiras. A gente lembra que o último episódio do fenômeno, em 2024, deixou marcas profundas. Secas históricas no norte, que levaram rios da Amazônia a níveis críticos. As enchentes também que atingiram o Rio Grande do Sul e o aumento das temperaturas, que favoreceu a ocorrência de incêndios em diferentes biomas e alterações no regime de chuvas, que impactaram os níveis dos reservatórios em várias partes do país. Moraes.
7: Eu sou o Rafael Costa.
8: E eu sou o Kaique Santos e você está ouvindo o podcast Jabuticaba Sem Caroço da Agência Internacional de Notícias Sputnik Brasil.
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8: 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Vamos então conversar com a nossa primeira entrevistada do episódio.
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8: Recebemos no Jabuticaba Sem Caroço a Maria Clara Sasaki, especialista em meteorologia e porta-voz da Tempo OK. Maria Clara, bem-vinda ao Jabuticaba, um prazer falar contigo de novo e sobre esse fenômeno aí um pouco mais. Bem-vinda, como vai?
9: Olá, muito obrigada. É um prazer novamente estar aqui, poder trazer informações atualizadas, né? Todo mundo comentando aí sobre esse fenômeno, o Super El Niño e as condições, né, que devem acontecer aqui no Brasil. Então, muita gente está curioso e para mim é uma satisfação poder

0: sobre esse assunto para a gente dar uma introdução aqui.
1: Então, justamente, né? O El Niño, ele é o aquecimento anômalo das águas do Oceano Pacífico Equatorial. Então, como assim aquecimento anômalo, né? Aquecimento fora do normal. Temperaturas acima da média, temperaturas, anomalias positivas de temperatura, tudo isso a gente vai ouvir falar quando for pegar uma definição, uma descrição do que é o El Niño, né? Então, o El Niño é aquela região do Pacífico Equatorial que acaba aquecendo, né? Às vezes tem ressurgência de água quente. Então, água que vem lá da profundidade e chega na superfície mais quente, acaba deixando aquela região com temperaturas mais altas. Tem também o fenômeno dos ventos alísios, que perde intensidade, e aí isso também acaba deixando essa região com águas mais aquecidas. Então, é uma combinação de fatores que acaba favorecendo aí ou a elevação das temperaturas, como é o caso do fenômeno El Niño, ou a diminuição das temperaturas, como é o caso do fenômeno La Niña. E quando nós temos temperaturas na média, nós não temos nenhum destes dois fenômenos atuando, a gente fala que estamos em neutralidade. Nós passamos por um fenômeno La Niña, né, recente, no ano passado, foi um fenômeno de curta duração, ele perdeu força muito rápido e a gente já está entrando em uma condição de aquecimento. Logo mais a gente já vai poder cravar que estamos sob influência do fenômeno El Niño. Por enquanto a gente ainda tem o viés, né, aquecido, a gente ainda tem temperaturas em aquecimento, mas não atingimos a marca para dizer que já estamos sob influência do El Niño. O que é essa marca, né? A anomalia, como eu falei, é uma diferença com relação à média. Diferença de temperatura com relação à média. Para que seja caracterizado o El Niño, não é qualquer aquecimento. 0,1 grau acima da média já é El Niño. Não. Esse valor, ele tem que ser pelo menos 0,5 grau acima do normal, né? Acima da média climatológica, por pelo menos 5 meses seguidos, 3 trimestres móveis, né? Então, 3 trimestres móveis com temperaturas de pelo menos 0,5 grau acima do normal. Aí a gente já pode caracterizar o fenômeno El Niño. E é aí que começam as influências, né, na atmosfera. A atmosfera já começa a responder a este aquecimento, já começa a mudar o padrão de chuvas, de temperatura aqui no Brasil e em várias partes do mundo.
0: Perfeito. Adorei que você já trouxe também outro fenômeno, que é a La Niña. Existe um intervalo um pouco padrão ou parecido entre um fenômeno e outro, ou não necessariamente?
1: Não necessariamente, não é padronizado, não é porque a gente teve um La Niña no final do ano passado que necessariamente a gente deveria ter agora um El Niño, né? Isso não tem uma regra, não é, a gente não vai passar pelo mesmo fenômeno, pelo La Niña e depois pelo El Niño com o mesmo intervalo de tempo de, por exemplo, 2015. Então, varia muito, isso depende realmente das condições da atmosfera e do oceano para que a gente tenha um ou outro fenômeno atuando.
0: A Organização Meteorológica Mundial está falando aí em 80% de probabilidade de desenvolvimento do El Niño entre junho e agosto. Você, acredito que já antecipou que deve realmente acontecer. Queria que você falasse mais o que significa essa probabilidade. Então, na prática, a gente já pode dizer que o fenômeno deve acontecer realmente em algum momento desse período. E já há indícios de que... Quais são os indícios de que esse fenômeno deve acontecer?
1: Olha, a gente já tem, né, aquecimento das águas do Oceano Pacífico, a gente tem monitorado esse aquecimento. As águas profundas do oceano também estão bastante aquecidas, indicando que logo mais elas surjam na superfície e mantenham a superfície mais quente, e a diminuição da intensidade dos ventos alísios, que já apresentam aí uma diminuição desde semana passada, pelo menos, a gente já tem essa diminuição dos ventos alísios. Então já são indícios físicos de que o fenômeno deve se configurar logo mais. Os 80% que os modelos meteorológicos trazem é a chance, né, a probabilidade. Então o modelo traz uma probabilidade de 80%, né, uma chance de 80% de que esse fenômeno se forme, né, venha a acontecer no próximo trimestre, no trimestre junho, julho e agosto. Então, quer dizer, uma alta probabilidade, uma chance muito alta de se ter esse fenômeno já atuando durante o finalzinho de outono e decorrer dos meses de inverno. Probabilidades acima de 60% já são probabilidades altas, né? Já é mais do que se jogar uma moeda, por exemplo, que é 50%. Então, quando a gente tem lá os modelos com uma condição de 50% de chance, a gente quase não leva muito em consideração, porque a gente está ali no 50%, no meio termo, né? Se você jogar uma moeda no alto, você vai ter 50% de cara ou 50% de coroa. Agora, quando a gente tem um modelo apresentando valores acima de 50%, aí a gente já tem uma atenção maior para aquela probabilidade, porque a chance de acontecer também

0: é maior.
1: Maria Clara, existe uma diferença, né, entre um El Niño moderado, forte, um chamado Super El Niño. Acho que é aí que tá uma preocupação e esse momento que a gente tá aqui falando, com os riscos de um El Niño com muitos efeitos mais fortes mesmo, provocados por ele. Quais são os critérios utilizados pelos meteorologistas para fazer esse tipo de classificação?
0: Olha, a gente não tem uma relação direta, tá? Com a intensidade do El Niño e a intensidade dos seus efeitos, vamos pensar aqui no Brasil, tá? A gente sabe que todo El Niño, qualquer El Niño que se forme, tem como característica aumentar a chuva na região sul do Brasil, aumentar a intensidade das chuvas e os volumes de chuva nos estados do sul, Rio Grande do Sul, Santa Catarina, Paraná, e diminuir a chance de chuva e diminuir os volumes de chuva no Nordeste. Entre o Centro-Oeste e o Sudeste do Brasil, normalmente, quando a gente tem El Niño, as chuvas atrasam, porque elas estão presas lá na região sul do país, e a gente tem ondas de calor mais severas entre a primavera e o verão. Então, não necessariamente a intensidade de outras oscilações. A gente pode ter o Oceano Atlântico, né, que banha aqui a costa do Brasil, com temperaturas mais elevadas, e ele potencializa a condição de chuva. A gente pode ter a oscilação Madden Julia atuando, que aumenta a chuva no Nordeste do Brasil, especialmente ali nas áreas mais ao norte do país. Então, a gente tem várias oscilações que podem potencializar ou desfavorecer os efeitos do fenômeno El Niño. Agora, com relação à sua intensidade, e é claro, né, a gente tem um El Niño mais forte, a gente pode ter, sim, efeitos mais intensos. Não é descartada a possibilidade. Não é porque eles não têm uma relação direta que eles vão ter... que está descartado essa possibilidade, mas existe sim uma possibilidade de um El Niño forte e de seus efeitos virem aí com mais intensidade também, serem mais marcados no Brasil. Para classificar, né, o fenômeno El Niño, quando a gente fala de El Niño fraco, a gente está pensando em temperaturas, aquela anomalia de temperatura que eu mencionei lá no começo, ela tem que estar perto de 0,5 grau. Aí a gente tem um El Niño fraco. Então ele está entre o neutro, entre a condição de neutro e o limiar de El Niño. Aí já é o efeito mais fraco, a atmosfera responde de forma fraca também, então a gente tem ali os seus efeitos começando a aparecer, mas não necessariamente vem tão marcados assim, né, não tão perceptíveis. Quando a gente tem a temperatura já um pouco mais elevada, né, a anomalia de temperatura um pouco mais elevada, chegando a 1 grau, 1.4, 1.5, a gente já tem um El Niño de moderada a forte intensidade. Aí os efeitos aqui no Brasil, vamos pensar em Brasil, os efeitos aqui no Brasil são mais marcados, a gente consegue perceber mais a atuação do El Niño. E aí, quando os valores passam de 2.5 grau acima da média, aí vem a classificação do Super El Niño. Na Tempoquê, a gente não usa muito esse termo, a gente prefere mais o El Niño intenso, El Niño de forte intensidade, porque é um termo que acaba trazendo um pouco de pânico para a população, um pouco de medo, né? O Super El Niño parece que os efeitos são, vão ser catastróficos, né? Exatamente. Então, é uma palavra que acaba assustando. Então, a gente não usa muito, mas a gente fala em El Niño de forte intensidade. Os outros episódios que aconteceram de temperaturas acima de 2.5 graus tiveram consequências bem significativas no mundo, né? Nós tivemos eventos que as secas foram muito prolongadas, muito potencializadas, áreas de chuva receberam muita chuva, então áreas que normalmente recebem chuva em períodos de El Niño tiveram, né, chuvas severas. Então, tem sim uma ligação, né, com relação à intensidade do fenômeno, mas não necessariamente vai acontecer durante todo o período de atuação dessas temperaturas mais elevadas. E aqui para o Brasil, o que a gente tem esperado aí com relação a essas temperaturas mais altas é justamente os efeitos clássicos do El Niño, que é o aumento de chuvas no sul e a diminuição de chuvas no Nordeste, e a preocupação com a elevação das temperaturas e alto risco de queimadas no Brasil Central, Centro-Oeste e Sudeste do país.
1: Esse ponto que eu quero continuar aqui contigo. Tradicionalmente, o El Niño costuma, então, provocar mais seca no norte também, né? Além de mais chuva no sul do Brasil, como você colocou. Esse padrão deve continuar válido para esse novo episódio, porque já é uma condição quase que natural de efeitos do El Niño, é isso?
0: Exatamente, já é o padrão clássico de El Niño. Sempre que o El Niño está atuando entre o norte e o nordeste, a chuva diminui. Na região sul, a chuva aumenta. Entre o centro-oeste e o sudeste, a gente tem atraso no retorno das chuvas no período chuvoso. E aí que é uma preocupação, especialmente ali para o Brasil Central. Por isso que o pessoal tem se preocupado bastante, porque a gente está entrando no período seco agora. Então, já é um período que normalmente não chove e o nível dos reservatórios está mais baixo do que, por exemplo, no ano passado. passado. Então, esse nível dos reservatórios mais baixo, tendo em vista que a gente vai enfrentar aí um período de inverno, depois vem uma primavera com El Niño e um verão com El Niño, então a gente aumenta a necessidade do uso de água, a gente aumenta a necessidade do uso de energia elétrica, porque podemos ter temperaturas mais elevadas e o nível dos reservatórios está mais baixo. Então, esse atraso na chuva relacionado ao El Niño é uma preocupação não só para a população no geral, mas também nesse nível de abastecimento das áreas do sudeste do país, que já estão com o nível dos reservatórios mais baixos.
1: Pegar o gancho do sudeste, dessa, né, quem está ali na parte intermediária do país, vou colocar dessa forma, o sudeste, especialmente estados como Rio de Janeiro e São Paulo, pode esperar quais alterações mais significativas nesse período devido ao El Niño associado ao inverno, entre junho e agosto?
0: Olha, é mais com relação a atraso no retorno das chuvas para o período chuvoso e temperaturas muito elevadas quando as ondas de calor estiverem ativas. É normal, né, que se tenha ondas de calor entre o final do inverno e durante a primavera, e quando essas ondas de calor estiverem ativas, Rio de Janeiro e São Paulo acabam sofrendo com relação a temperaturas muito elevadas. A gente teve o último El Niño, né, que as temperaturas ficaram bastante elevadas, bateram recordes aí de temperatura máxima em boa parte do Brasil. Não podemos ter aí novamente valores atingindo aí os limiares de recordes lá para o final do ano, entre a primavera e o verão. E isso pega São Paulo, pega Rio de Janeiro, Minas Gerais, todo o centro-oeste do país também. São regiões que vão sentir efeitos muito semelhantes. Norte do estado do Paraná também. Então são efeitos que podem ser semelhantes, né, serem parecidos nestas áreas do Brasil central.
1: Então realmente era até uma questão que ia perguntar aqui, porque como você bem lembrou, o último episódio do El Niño coincidiu com alguns dos eventos climáticos que foram mais marcantes na história aqui recente do Brasil, e as enchentes do Rio Grande do Sul deixam isso muito mais claro, mas para além da seca extrema na Amazônia e os recordes de calor, isso não está descartado de acontecer novamente. É por isso que tem essa grande preocupação de vocês da área, especialistas em meteorologia, meteorologistas e outros profissionais mais.
0: Isso, essa é uma grande preocupação, mas vamos só retomar um pouquinho, né, a condição que a gente teve, por exemplo, com as cheias e as enchentes no Rio Grande do Sul. Quando a gente teve aquele fenômeno histórico, né, que foi um evento extremo, com acumulados que nunca haviam sido registrados, a gente estava saindo do El Niño. Então a gente já não tinha mais um El Niño intenso, o El Niño já estava enfraquecido, e o que provocou o volume muito elevado foram outras condições. A gente tinha uma condição inicial do solo muito encharcado. Então, o volume do nível dos rios já estava muito alto devido às chuvas que aconteceram meses antes. E a gente tinha também o oceano muito aquecido, que acabou trazendo aí mais umidade, favoreceu essa umidade para a região sul do Brasil. Então, não necessariamente o El Niño foi o culpado daquela enchente. Claro que ele favoreceu a chuva meses antes, né, as chuvas recorrentes que aconteceram na região sul do Brasil. E essas chuvas recorrentes de meses antes foram o principal, né, fator responsável pelas enchentes e inundações que atingiram ali Porto Alegre, que atingiram as regiões ali do entorno das bacias, né? Então, por isso que nós tivemos esse volume muito elevado, chuvas muito elevadas também, né? Foi um episódio de chuva muito extremo, e aí a gente já tinha uma condição de solo vulnerável que acabou respondendo a esse excesso de chuva. Mas o El Niño já estava finalizando, então ele não foi o responsável pelo volume elevado de chuva em um curto período de tempo que aconteceu ali na região sul do país. Foi a combinação, né, dos outros fatores que estavam ativos naquele momento que acabou trazendo essa chuva volumosa. Então, esse é um ponto muito que a gente tem que tomar um pouco de cuidado, porque a gente está falando de super El Niño, de El Niño mais intenso, e logo a gente já lembra do que aconteceu no Rio Grande do Sul. E depois teve a seca, né, no, na região norte do país, teve também um excesso de queimadas na região central, que acabou inclusive trazendo a fumaça das queimadas da região central, chegaram até Paraná, São Paulo. Isso é uma condição que só acontece quando a quantidade de focos é muito intensa. E é isso que o pessoal tem relacionado muito, né, pensado nesses efeitos que aconteceram há pouco tempo atrás e imaginando que isso deve ter uma relação direta com a intensidade do fenômeno El Niño e não necessariamente.
1: Isso é importante, porque é dizer que o El Niño não foi o vilão, ou não foi o vilão sozinho, né? Acho que essa percepção... Essa...
0: Perfeito.
1: E ele é associado, queria que você... As mudanças climáticas também, né? Porque é isso, as chuvas que já estavam rolando, aí veio o El Niño, no fim coincidiu, enfim, não tá diretamente associado ao fenômeno, mas quando ele vem a acontecer associado às mudanças climáticas, a previsões, acontecimentos que não estão exatamente previstos ou que vêm a acontecer de repente, acabam coincidindo e às vezes dando a impressão que é só efeito desse fenômeno.
0: Exatamente, foi perfeito. Ele não é o vilão sozinho, ele depende de outras variáveis da atmosfera para se manifestar com mais intensidade ou menos intensidade. E com relação a mudanças climáticas, né, a gente já está vivenciando mudanças climáticas, né? A gente já tem períodos onde a temperatura fica muito elevada, fora do normal, a gente tem períodos que as temperaturas ficam muito mais baixas, que as chuvas chegam antes, que as chuvas chegam depois, que provocam vários problemas que antes não provocavam. Então, as mudanças climáticas, na verdade, dá para dizer que já é uma realidade climática, né? A gente já está vivendo essa condição de extremos. Agora, outro ponto que eu gostaria de comentar, que eu acho que é importante também, é a questão de eventos extremos, eventos meteorológicos extremos. Hoje, por exemplo, neste momento que estamos conversando aqui, a gente não consegue prever um evento extremo que vai acontecer, por exemplo, no meio da primavera. Então, lá para setembro, outubro, a gente não consegue falar que, por exemplo, na cidade de São Paulo vai ter uma chuva de 400 milímetros. Isso é impossível. A gente só consegue fazer essa previsão de eventos extremos poucos dias antes dele acontecer. É uma limitação tecnológica, é uma limitação de modelagem atmosférica. A gente não tem, né, um range assim tão grande para chegar lá em outubro, novembro e dizer que vai acontecer uma chuva de 400 milímetros. Isso é inviável, não tem como fazer. Então não tem como a gente falar hoje que podemos ter mais eventos extremos no final do ano do que, por exemplo, tivemos no ano passado, porque não existe ferramenta necessária, ferramenta, né, que funcione, que chegue até o final do ano para trazer essa informação para a gente poder avaliar. O que a gente sabe são tendências, né? Se a gente tem uma atmosfera mais aquecida, oceano mais aquecido, isso tudo é energia na atmosfera, e a energia com umidade significa formação de nuvens de tempestade. Então, se a gente tem uma atmosfera mais quente, um oceano mais quente, disponibilidade de umidade, a gente tem formação de nuvens de tempestade mais intensas. Então, a gente tem essa tendência, mas quando vai acontecer e quantas vezes vão acontecer, a gente não consegue falar hoje até o final do mês, por exemplo, a gente não consegue falar. A gente consegue falar para os próximos 7 dias. E aí os modelos conseguem enxergar melhor e conforme a gente vai se aproximando de um evento extremo, a gente vai tendo uma ideia melhor do que acontece. Mas com 7 dias, 10 dias, a gente já tem uma noção de que pode ter algo intenso logo mais, e aí a gente já começa a avisar, né, os clientes, avisar a população que possivelmente devemos ter um evento severo, um evento que merece atenção nos próximos dias. Mas o que será esse evento, né, com relação à chuva, ou o que será esse evento com relação à temperatura, é só muito perto que a gente pode definir.
1: E cada região, né, Maria Clara, enfrenta esses eventos extremos que acontecem de forma diferente, né? Também não dá para, porque isso estava aqui pensando em perguntar sobre quais são as maiores preocupações para cada região, ou se tem alguma região indo para além, né? Se tem algum estado que sofre mais, mas depende dentro de cada estado também, né? E de qual fenômeno ou qual efeito, qual evento extremo que acontece. Agora, o que que a gente aprendeu com episódios anteriores, por exemplo, esse das enchentes do Rio Grande do Sul, que você explicou ali, acabou coincidindo com o El Niño não foi o principal causador, não foi o causador, foi um conjunto de eventos que aconteceram. O que que a gente aprendeu com isso que pode ajudar, né, o Brasil a se preparar melhor dessa vez? Você acredita que o Brasil está mais preparado para lidar com esses eventos, com secas, com enchentes, incêndios florestais do que estava há 2 anos? Ou esse processo também ainda acaba sendo muito lento?
0: Cada prefeitura, cada regional, cada governo tem os seus métodos, né, de combate a eventos extremos. E é muito difícil a gente saber a nível Brasil o que está acontecendo, né? Muitas vezes a gente sabe na nossa cidade, a gente sabe no nosso bairro, porque a gente tem divulgação política ali das medidas que foram tomadas. A gente que acompanha um pouquinho mais de perto, assim, tem algum conhecimento também de algumas medidas que acontecem fora aqui da nossa, do nosso mundinho, né? Vamos dizer assim, fora daqui a gente, eu falo de São Paulo, fora aqui da região de São Paulo. Eu sei que, por exemplo, na região do Pantanal, Goiás, né, no Mato Grosso do Sul, a gente tem uma ação preventiva que já começou a acontecer, né? Neste momento, o pessoal de ação de combate aos incêndios já está preocupado com o que pode acontecer lá na primavera, verão, e trazer mais brigadistas, trazer um plano de contenção de incêndios, porque conter um incêndio de grandes proporções é algo muito difícil. E assim, com a experiência que essa região teve no passado, eu sei que eles já estão tomando medidas para que isso venha com menos impacto, né? Que as queimadas, elas vão acontecer, obviamente elas vão acontecer. Não é a gente sabendo que, tem o El Niño, vamos fazer alguma coisa para que não aconteçam queimadas. Não, as queimadas são naturais desta época do ano e elas vão acontecer. Agora, o que o pessoal toma mais cuidado é com relação a esse controle. Como que vai ser feito esse controle? Quais são as ações que eles vão tomar? Tem um incêndio, a gente está sabendo que tem um incêndio, porque são várias ferramentas que hoje em dia a gente tem para poder saber que iniciou um incêndio. Na Tempoquei, por exemplo, a gente tem monitoramento de queimadas em tempo real. A gente tem atualização em tempo real, tem alerta em tempo real de início de queimada. Então, se tem uma queimada acontecendo, quem merece receber esse alerta, quem precisa receber esse alerta, na verdade, vai receber esse alerta no celular, vai receber esse alerta no aplicativo, e aí as ações que devem ser tomadas ali na região vão ser tomadas. O pessoal da Defesa Civil também tem acesso a ferramentas desse sentido, nesse nível, e também emitem alertas para o celular da população. Então, uma pessoa que tem uma fazenda, por exemplo, no interior de Mato Grosso, e começou uma queimada numa área muito distante de onde a pessoa está, ela recebe esse alerta e já vai tomar a medida necessária para controlar esse incêndio, para que esse incêndio não atinja outras áreas da fazenda ou não atinja outras regiões ali da proximidade. Aqui em São Paulo também a gente sabe que quando a gente começa a falar em temperaturas mais elevadas, tem planos de ação para a população não sentir tantos efeitos das temperaturas mais altas. A prefeitura acaba distribuindo água, acaba fazendo com que mais postos sejam criados, né? E segue, né, todas as recomendações de Defesa Civil. Então, quando a gente tem temperaturas muito elevadas, o que é recomendado? É recomendado evitar atividades físicas ao ar livre. Então, suspender atividades físicas ao ar livre, evitar aglomerações. Tudo isso é seguido e a prefeitura tenta controlar aí distribuindo água, por exemplo. Então, cada região vai ter a sua ação de controle, né? Vai ter o seu método para controlar aquele problema ou aquele cenário. Na região sul do Brasil, áreas muito vulneráveis, né? Provavelmente ainda estão se recuperando do que aconteceu há 2 anos atrás, porque não é fácil recuperar uma cidade em pouco tempo, né? Uma região que foi muito afetada, teve muita destruição, então não é fácil fazer essa recuperação em um curto período de tempo, mas muito provavelmente já tem ações pensadas para que, se acontecer novamente algo semelhante, os impactos sejam menores.
1: Até me lembrou, eu sendo de São Paulo também, mas aqui no Rio, e aqui no Rio eu não percebi tanto, eu confesso que eu nem sei se existe, quando você demonstra que tem essa dificuldade, né? Conta pra gente a dificuldade da previsão mesmo de eventos extremos, isso acaba ficando muito nítido, que é mais difícil prever, quando algo, uma condição mais do dia acontece e a gente recebe, pelo menos em São Paulo, tem aquele alerta que, independente do celular estiver no silencioso ou não, esse alerta chega pra todo mundo e faz um barulho pra todo mundo ficar atento, né? Seja uma chuva um pouco mais forte, seja essa temperatura mais elevada que é preciso reforçar, que de repente, né, manter a hidratação mais cuidadosa mesmo.
0: Reforçada, né?
1: É isso. Aí queria fechar, Maria Clara, falando pra você, já apontou um pouco sobre o inverno. A gente tá no finalzinho do outono. Como que deve ser esse finalzinho da estação e o começo aí do inverno, então, para todo o Brasil?
0: Olha, a gente deve ter já a atuação do fenômeno El Niño já começando a dar os primeiros sinais, as primeiras características já durante o começo do inverno. Os primeiros dias de inverno já podem ter aí alguma característica de El Niño. Então, as chuvas aumentando na região sul do país, gradativamente, a gente já tem observado, inclusive, as frentes frias passando na região sul, se concentrando na região sul do Brasil, enquanto que aqui no centro-oeste e no sudeste, a tendência é de um tempo cada vez mais seco. Ainda podemos ter alguns episódios de chuva, especialmente aí ao longo do finalzinho do mês de junho, no início até de comecinho, muito comecinho de julho, podemos ter algumas chuvas espalhadas, mas a tendência é que essa chuva venha cada vez com menores volumes acumulados até o finalzinho do inverno. Com relação a norte e nordeste, também as chuvas cada vez mais concentradas no extremo norte do país, pegando norte do Pará, Amapá, Roraima, norte do Amazonas, ainda são regiões que recebem chuva nos próximos meses, mas depois a tendência é que essa chuva vá perdendo intensidade também. A ZECIT, né, que é a zona de convergência intertropical, que é o fenômeno que provoca a chuva na costa norte do Nordeste, áreas também ali do Rio Grande do Norte, Paraíba, Pernambuco, essa faixa de nebulosidade começa a migrar para o hemisfério norte, então aos poucos a chuva vai perdendo força também no Nordeste, tempo seco ganhando muita intensidade e a gente começa a ter aqueles dias com grande amplitude térmica, né? Temperaturas mais baixas no amanhecer, sobem bastante à tarde e caem no período da noite e da madrugada. São dias bem característicos desta época do ano, vão aparecer com muita frequência. A gente pode ter algumas ondas de frio mais intensas também do sul, chegando até o sudeste do país, que vem aí com mais intensidade, mas elas não devem acontecer o tempo todo, né? A gente não vai ter o tempo todo com a atuação de massa de ar frio. Elas vêm assim com intervalos de 7, 10 dias uma da outra, e volta e meia ela pode vir com mais intensidade.
1: Tá ótimo. Maria Clara Sasaki, especialista em meteorologia e porta-voz da TempoQ, conversando com a gente aqui no Jabuticaba. Maria Clara, muito obrigado. Sempre um prazer conversar contigo e entender um pouco melhor sobre aí o nosso clima e tudo um pouco mais relacionado. E parabéns pelo trabalho de vocês e da TempoQ também.
0: Eu que agradeço o convite, sempre um prazer, e estamos à disposição. Sempre que a gente tiver alguma notícia importante, algum alerta importante, só chamar que a gente traz aí as informações.
1: Um abraço, até a próxima.
0: Até a próxima.
2: 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O risco da formação de um super El Niño levou o governo brasileiro a anunciar no fim de maio a criação de um gabinete de crise para monitorar e enfrentar os possíveis impactos do fenômeno. A iniciativa prevê reuniões periódicas entre ministérios, institutos de pesquisa e universidades com o objetivo de acompanhar a evolução das condições climáticas e planejar as ações preventivas. O governo também retomou a sala de situação para incêndios florestais e ampliou o número de brigadistas em áreas consideradas mais vulneráveis.
1: Mas será que o Brasil tem hoje condições financeiras, técnicas e estruturais para prevenir e enfrentar os impactos de um super El Niño e está fazendo isso?
2: Esse é o tema da nossa próxima entrevista.
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2: Jabuticaba Sem Caroço bate um papo agora com Gustavo Oliveira, ele que é doutor em Economia Florestal pela Universidade Federal do Paraná. Gustavo, seja mais que bem-vindo ao Jabuticaba, como vai?
4: Tudo bem com vocês? É um prazer enorme estar aqui mais uma vez. Obrigado pelo convite e estou à disposição.
2: E Gustavo, você chega para falar sobre um assunto que está dando aí pauta para todos os veículos, né? Sobre o super El Niño, né? Como o Brasil pode calcular o custo econômico de não se preparar para um novo El Niño, especialmente após aí os impactos vistos em 2024?
4: Olha, então, o El Niño, ele vem aí com uma perspectiva de ser um El Niño bastante forte, assim, né? Principalmente quando a gente analisa o ano de 2024, que foi um ano bastante desafiador, quando a gente fala de mudanças climáticas, né, de incêndios florestais, quando a gente remete àquele episódio que aconteceu, né, aquela tragédia no excesso de chuva. O El Niño, né, ele traz essa grande questão aí, que não é necessariamente relacionado à questão do aquecimento global, né, mas é um fenômeno natural que é caracterizado por um aquecimento anormal, quando a gente fala lá das águas do Oceano Pacífico Equatorial, né? E esse aquecimento acaba alterando a circulação atmosférica global. Quando a gente fala nível de Brasil, aonde a gente vai se deparar com períodos de estiagem no norte, nordeste e períodos de chuvas intensas na região sul, a gente já entende que isso traz um reflexo na agricultura, na pecuária, em todas as atividades, né, que necessitam de recursos naturais, né? Então a gente tem aí um efeito muito grande. A gente tem, por exemplo, quando nós nos deparamos com a falta de chuva, né, nós temos aí reflexo nas hidrelétricas, né, porque isso compromete a geração de energia. E aí isso pode trazer, quando a gente fala de impacto para o agronegócio, né, a gente fala de estresse hídrico em algumas regiões, que vai causar um impacto no custo, né? A gente tem uma mudança no calendário agrícola, porque você acaba tendo aí problemas, né, na produção, na colheita, você acaba tendo problemas depois no transporte, né? Você tem uma menor disponibilidade de pastagem e aí uma maior necessidade de suplementação, quando a gente está falando de pecuária, né? Quando a gente está falando de recursos hídricos, por exemplo, uma pressão sobre a irrigação, tudo isso vai gerando custos, né? Que eu estou mencionando aqui, tentando fazer um apanhado meio geral, né? E aí a gente tem custos de seguro rural, custos de logística, custos com energia, né? Então a gente, será que o Brasil está preparado para seguir com as suas linhas de produção frente a esse fenômeno?
2: O país ainda reage mais às tragédias do que investe em prevenção? Do ponto de vista econômico, por que a prevenção climática ainda recebe menos recurso?
4: Esse é o grande desafio, né? E a gente tem aí um histórico muito mais de reagir do que de prevenir. Agora a gente vem se deparando, por exemplo, com a criação de um gabinete de crise, né, que é uma frente do governo, né, para essa possibilidade do El Niño estabelecer entre junho e agosto e se estender, né, até novembro. Essa possibilidade, ainda que não é, né, na sua absoluta certeza de que a gente vai se deparar com um super El Niño, né, que isso vai ser potencializado ainda mais. Mas o governo, né, ele já vem criando esse gabinete de crise para que a gente possa pensar em monitoramento permanente, para que a gente possa fazer uma ampliação das brigadas de incêndio, porque a gente tem muito essa realidade quando falamos de alguns biomas, né, do Pantanal, da Amazônia, dos incêndios florestais que acabam devastando áreas enormes, né? E também está havendo um movimento, né, da integração de ministérios, universidades, institutos de pesquisa, né, e essa situação toda de acompanhamento de risco. A gente vê um movimento por parte do Estado em relação a isso, né, porque temos históricos de um passado bastante recente, né, mencionei recentemente a tragédia do Rio Grande do Sul. Temos essas movimentações, mas ainda bastante incipiente, sabe? Então precisamos pensar em coisas bastante concretas para que a gente não tenha aí tragédias mais devastadoras, né, no país.
2: E Gustavo, que as enchentes no sul e a seca na Amazônia revelam aí sobre a desigualdade regional dos impactos econômicos das mudanças climáticas?
4: Olha, essa é uma pergunta bastante complexa, né, e pertinente, mas nós temos um país, né, o Brasil, ele é um país bastante diverso, com características distintas. Quando a gente vai fazer um comparativo de biomas, de regiões, né, diferentes características edafoclimáticas, né, que envolve aí características de clima, de relevo, de umidade, diferentes espécies da fauna e da flora, tudo isso vai caracterizando uma paisagem, né? E também temos a questão das questões de acesso a recursos, né? Muitas vezes a gente tem uma limitação em algumas regiões de recursos, e quando eu falo recursos, é recursos financeiros, tecnológicos, assistências técnicas, né? Quando a gente está falando aí de atividades, né, da agricultura, da pecuária, atividades florestais. Então isso vai caracterizando, né, as regiões, mas também vai colocando algumas com mais dificuldades, né, de se sobressair às intempéries, às situações externas que podem acometer, né? Então, temos essas questões a serem trabalhadas, né? E aí a gente se depara, né, com algumas atividades econômicas que vão sofrer um impacto maior quando a gente está falando de El Niño, por exemplo. E quando a gente tem a necessidade de fazer mais investimentos, quando estamos nesses fenômenos naturais, como, por exemplo, se pensar numa agricultura de precisão, né, com o uso da tecnologia, utilizar sementes melhoradas geneticamente, que sejam mais resistentes a secas, por exemplo, quando estamos falando no caso dos períodos de menos chuva no Nordeste. Então, isso tudo também gera um custo, também dificulta as alternativas para se sobressair esses fenômenos que podem acontecer.
2: O governo anunciou um gabinete de crise e reforço aí de brigadistas. Essas medidas costumam ser suficientes ou ainda são muito emergenciais e pouco estruturais?
4: Olha, diante agora dessa possibilidade desse novo, né, El Niño, e desse aumento, desse risco desses eventos extremos, a gente vê um movimento do governo federal, né, com a criação desse gabinete de crise, e que na prática ele nada mais é do que uma estrutura que vai fazer essa coordenação, né, para, como eu tinha mencionado, né, reunir os ministérios, os órgãos de monitoramento, muito importante trazer os órgãos de monitoramento nesse momento, né, os centros de pesquisa, junto com as universidades, as equipes de defesa civil, para acompanhar, né, a evolução, inclusive, desse fenômeno em tempo real, antecipando algumas respostas. E quando eu falo isso, é porque ainda existe, né, uma especulação no sentido, teremos um super El Niño, né, como que vai ser pior que de 2024, temos aí um histórico de outras décadas também, com um El Niño mais extremo, né, mas esse gabinete de crise, ele parece ser muito promissor, e o objetivo dele é evitar, né, que o país atue, como eu mencionei anteriormente, né, só de forma reativa após esses desastres, né, mas que também possa fortalecer o que eu bato muito nessa tecla, as ações preventivas. Né? E aí as ações preventivas que são relacionadas às secas, às enchentes, aos incêndios florestais, à questão da energia, à questão de proteger as populações mais vulneráveis, né? Principalmente essas populações são as mais afetadas, porque estão, né, nas encostas de topos de morro, nas encostas, nas beiras de rios. Muitas dessas comunidades, muitas vezes, não têm saneamento básico. Então, quando a gente tem esses períodos de chuvas intensas, né, a gente aí se depara com a proliferação de mosquitos, de patógenos, o surgimento de doenças. Então, esse gabinete de crise mostra muito promissor aí, já analisando esse histórico de acontecimentos, mas também pensando no que está por vir, né, que é em relação ao El Niño.
2: E Gustavo, quem vai compor essa mesa, né? Porque quando a gente pensa esse tipo de situação, afeta muito a periferia, a comunidade indígena, quilombola, ribeirinha. Essas pessoas, elas estão sendo chamadas para participar desse gabinete ou não?
4: Olha, por isso que a gente fala gabinete de crise, e é muito importante que a gente pensar sobre a ótica de equipe multidisciplinar, né, que eu costumo comentar com os meus alunos. A gente precisa trazer várias cabeças pensantes para pensar sobre algo em comum, né? E aqui, quando a gente pensa nesse gabinete, eu mencionei os ministérios, e aí sobre uma ótica de governo federal, a gente trazer, né, o Ministério da Integração e Desenvolvimento Regional, que é muito importante, porque é um ministério que faz a coordenação da defesa civil, né, o Ministério do Meio Ambiente, de Mudanças Climáticas também, e muito importante trazer os outros ministérios que vão ser afetados, né, dessa forma, como aqueles ministérios que estão ligados, né, agricultura, saúde, energia, né, desenvolvimento social. E é importante, quando a gente fala desse gabinete, da gente também pensar em órgãos técnicos e científicos, né, para a gente ter um olhar, né, com pesquisa, com estudo. Então, aqui a gente pode citar o Instituto de Meteorologia, né, Nacional, o INPE, que é o Instituto de Pesquisas Espaciais, o ABEM, que a gente menciona muito, né, que é um centro voltado, né, para o monitoramento e para alertas de desastres naturais, né. Nesses períodos o CEMADEM trabalha bastante nessa parte de monitoramento, né, e não menos importante, né, os estados e municípios com suas defesas civis, né, e os governos, e a sociedade e setor produtivo, né, trazer as empresas, as organizações ambientais, as comunidades locais e as populações que são mais vulneráveis nesses eventos, tudo isso pensando num gabinete de crise, né? Para que a gente consiga aí pensar em possibilidades.
2: Há setores da economia brasileira mais vulneráveis a um super El Niño, quais tendem a sofrer mais perdas e quais podem até se beneficiar temporariamente?
4: Exatamente. Então, essa questão do impacto vai muito de acordo com o nível de prevenção, né? Então é isso, quando a gente pensa aí em setores envolvidos, eu mencionei, né, o agronegócio, que é um dos setores mais sensíveis, digamos assim, porque a gente está falando de, né, dessas quebras de atividades produtivas, alterações em calendários, aumento de pragas e doenças, e isso compromete toda uma segurança alimentar. Então a gente já está falando aí setores industriais, que acaba tendo esse impacto, né, quando a gente pensa numa cadeia produtiva, em impactos um pouco mais à frente, né, quando a gente fala de energia, né, o Brasil, por exemplo, é um país que ele depende muito da geração da energia das hidrelétricas, né? Então, se a gente tem reservatórios sofrendo redução de volume em algumas regiões, a gente vai ter aí um impacto disso nas populações. E isso, quando a gente também tem, se depara com tudo isso, o aumento do consumo de energia por conta das ondas de calor. Aí a gente está falando também de saúde pública, né? Onde a gente tem problemas de incêndios florestais, né? Isso agrava doenças respiratórias. Quando a gente tem as alterações climáticas, isso favorece a proliferação de vetores de doenças, né? A infraestrutura em transporte também é um outro setor, né? Porque a gente tem aí os deslizamentos de terra, né, o interrompimento de rodovias, aeroportos, prejuízos logísticos, né, para fazer aí o escoamento da produção dos outros setores. Então a gente acaba tendo aí uma disseminação de impacto, né? E aí a gente tem as populações, que eu gosto sempre de reforçar, né, que são as mais vulneráveis, que são as comunidades ribeirinhas, os agricultores familiares, povos indígenas, né, esses moradores de fato de áreas mais de risco, né, e principalmente a população de baixa renda nessas áreas urbanas, como você mencionou agora há pouco, né, da comunidade ali de Paraisópolis, né. Então a gente tem essa situação, mas a gente também pensa, né, em alguns setores mais vulneráveis do que outros, né. Então a gente tem uma agricultura que acaba tendo mais dificuldades no setor de irrigação, mas também se pensa, temos aí eventos climáticos extremos que podem, às vezes, acelerar alguns investimentos, né? E isso acaba sendo muito bom para outros setores, como você me perguntou, né? Então, se eu tenho ali possibilidades para investir mais em agricultura de precisão, sensoriamento remoto, sistemas mais tecnológicos de irrigação, monitoramento climático, né? Tudo isso acaba sendo vantajoso para esses setores, né? Quando a gente fala, por exemplo, de gestão de riscos, a gente se pensa mais em mais seguros rurais, gestão de riscos corporativos, né, que prestam esse serviço também. Então a gente tem alguns setores aí que acabam se beneficiando, mas que também acaba tendo mais medidas de prevenção e mais possibilidades de não ter um efeito tão danoso quando esses fenômenos naturais acontecem.
2: Gustavo, como o El Niño pode pressionar aí o sistema elétrico brasileiro, especialmente pela redução dos níveis das represas?
4: O setor de energia, ele é um dos mais afetados pelo El Niño, né? Porque nós acabamos nos deparando com esses efeitos, né? A questão da menos chuva em algumas bacias hidrográficas, né? A gente tem uma redução na vazão dos rios, queda dos níveis dos reservatórios, né? E isso traz uma diminuição da capacidade de se gerar energia nas hidrelétricas, né? Da mesma forma, quando a gente tem essas ondas de calor que acabam sendo associadas pelo fenômeno, pelo El Niño mesmo, né? Nós temos aí mais consumo de energia, né? Em contrapartida, né? Ar-condicionado, mais sistemas de refrigeração, mais equipamentos industriais de climatização, e isso acaba também aumentando a demanda de energia, né? Principalmente nesse momento que a oferta já está comprometida. Então acaba sendo, de certa forma, um efeito duplo. E, ao mesmo tempo, temos esses impactos quando a gente pensa, por exemplo, na energia solar, né? Em que a gente pode ter um impacto positivo aí, porque os eventos como o El Niño pode reforçar a importância da gente diversificar nossa matriz energética. E aí pensamos em energia eólica, pensamos em energia solar, né? Tudo isso aí para ter alternativas nas fontes de energia.
2: E existe risco de fadiga fiscal com governos aí gastando cada vez mais em reconstrução e emergência climática?
4: Muito interessante esse termo, né, de fadiga fiscal. Ele é um conceito que ele é muito interessante, né, porque acaba conectando esse debate do El Niño com esses eventos climáticos, né, mais extremos, inclusive, que nós estamos mencionando. E a fadiga fiscal é isso, né, quando o governo, para enfrentar essas dificuldades e para responder financeiramente a essas crises sucessivas, né, se a gente pegar 2024, é bastante recente, a gente ainda se depara com algumas regiões, no Rio Grande do Sul, por exemplo, ainda se reestabelecendo após esses eventos, mas os recursos públicos, eles acabam ficando mais pressionados. E isso da fadiga fiscal acaba se relacionando, de certa forma, né, com esses eventos, porque gera uma série de despesas públicas. E aqui a gente pode estar falando de mais necessidades de assistência humanitária a essas populações afetadas, né, uma necessidade maior de dar mais apoio aos produtores rurais, gastos extras em saúde pública, porque podemos aí incorrer em surgimento de doenças, né, e várias situações, reconstruções de estradas, pontes, infraestrutura, tudo isso acaba trazendo esse cenário, né? E eu volto a mencionar a enchente do Rio Grande do Sul em 2024, porque, né, o governo precisou mobilizar aí muito recurso financeiro para esse auxílio às famílias, para reconstruir a infraestrutura que foi danificada, né, apoio às empresas, principalmente as de pequeno porte, né, essa recuperação de serviços públicos. Então a gente sim se depara com essa fadiga fiscal.
2: Interessante como países que enfrentam fenômenos semelhantes aí ao El Niño estão se preparando economicamente e o que o Brasil poderia aprender com eles.
4: A gente tem aí várias realidades a comentar, né? A gente fala de Brasil, que é um país bastante diversificado, né? Diferentes cenários, em termos principalmente de recursos disponíveis para a gente pensar em prevenção, né? Quando a gente fala, por exemplo, de países norte-americanos, aí a gente também tem países de primeiro mundo, né, que tem muito mais possibilidades. E aí eu pego o gancho que eu falei lá no início, né, essas possibilidades de prevenção, né, mais agricultura de precisão, mais espécies melhoradas geneticamente, que resistem a períodos mais alagados, períodos de estiagem. Então a gente tem diferentes realidades. E também o fato de que alguns países são mais afetados pelo El Niño do que outros por conta da sua posição geográfica, né? Então, por exemplo, se a gente pega os Estados Unidos, no sul dos Estados Unidos a gente vai ter mais chuvas e tempestades, principalmente nesse período agora, né? Que a gente está na entrada do verão e tudo mais, e a gente ao mesmo tempo tem regiões do país que acabam, principalmente no norte, que acabam ficando mais quentes do que o normal. Então, o efeito do El Niño, de acordo com a posição geográfica de cada país, ele vai se comportando de forma distinta, né? E aí o grande diferencial é o que eu falei no início ali da sua pergunta, né? O quanto aquele país, ele tem recursos suficientes e equipes, né, multidisciplinares que pensam nessas linhas de prevenção, nessas possibilidades, né, para não sofrer os efeitos na sua totalidade.
2: Gustavo, o avanço das mudanças climáticas pode alterar a lógica de ocupação urbana e valorização imobiliária em áreas de risco?
4: O Brasil, quando a gente se pergunta, né, o Brasil está preparado para essa reunião, aí a gente pensa, mas que Brasil que nós estamos falando, né? Esse país que pensa em ciência, tecnologia, ou um país que apenas reage, né? Então a gente precisa colocar isso em evidência, trazer para as pautas coletivas, né, pensar em uma agenda climática da mesma forma que pensamos, né, quando falamos de adaptação climática. É o que já viemos enfrentando por conta de desmatamento, por conta de outras situações, né? E o El Niño acaba impactando a agenda climática brasileira, né, porque acaba colocando em evidência todos esses outros temas que é da agenda climática nacional, né? As enchentes, a seca na Amazônia, os incêndios que a gente se depara aí quase anualmente do Pantanal e do Cerrado, as ondas de calor, né, são recordes nos últimos anos, né, ao mesmo tempo também reforça essa questão, né, da segurança hídrica, de proteger nascentes, da recuperação de matas ciliares, que a gente ouve tanto falar. Então o El Niño, ele acaba reforçando essas agendas né, que a gente fala dessas agendas climáticas, porque acaba virando tudo um efeito cascata.
2: E é interessante a gente pensar, né, que a forma como esses efeitos climáticos afetam o pobre é muito diferente da forma como afeta o rico, porque o rico, ele tem condições, né, de ir para lugares mais seguros, bem mais estruturados, diferentemente do pobre, né?
4: Com certeza, e isso acaba tornando o problema ainda maior, né? Porque aquelas pessoas que têm mais possibilidades de mudanças acabam, né, migrando para esses locais mais seguros, né, mais afastados aí desses locais onde se tem um maior risco, e essas comunidades mais vulneráveis acabam ficando, né, com menos possibilidades ainda, né? Então fica ainda mais difícil de transformar essa realidade, né? Quando a gente está falando, por exemplo, da população que não tem acesso a saneamento básico, né? A gente se depara com outros problemas além desses mais visíveis quando se fala de eventos climáticos.
2: E é isso, Jabuticaba Sem Caroço teve o prazer de mais uma vez bater um papo aqui com o Gustavo Oliveira, ele que é doutor em Economia Florestal pela Universidade Federal do Paraná. Gustavo, muito obrigado mais uma vez pelo seu tempo aqui no Jabuticaba e volte sempre.
4: Eu que agradeço, é um prazer enorme estar aqui com vocês mais uma vez, né, falando sobre esses assuntos super importantes e que geram essa preocupação, né, desses eventos, que são os eventos climáticos, que são as mudanças climáticas. Fico à disposição sempre que necessário, sempre que quiserem me chamar, estou aqui disponível. Um abraço, bom trabalho para todos. Tchau, tchau.
2: Conforme, né, o professor Gustavo trouxe aqui pra gente, né, é imprescindível a gente não ficar preocupado com a questão, o que acontece com as comunidades indígenas, quilombolas, ribeirinhas, periféricas, que são, sem sombra de dúvidas, as comunidades que são mais afetadas, que a gente chama até de racismo ambiental. E quais os movimentos que o governo federal, que o município, que o estado estão fazendo aí para evitar que esse super El Niño afete de forma completamente agressiva essas pessoas, né? Vale lembrar que naquele último El Niño tivemos aquela tragédia na região sul do país, também ali no norte, como citamos aqui ao longo da programação, as pessoas foram afetadas e até hoje ainda estão se recompondo. E a forma como o pobre se recompõe, o tempo que uma pessoa pobre demora para ficar de pé de novo, literalmente, né? Construir sua casa ou ter um lugar para ficar, é sem sombra de dúvidas, demora muito mais tempo do que o rico. Vimos aqui também na região serrana do Rio de Janeiro o quanto as pessoas mais pobres foram afetadas e desde 2011, por exemplo, até hoje as pessoas não se reergueram, né? Então, assim, são pautas que o Congresso deveria estar em cima, né? Que o município, que as câmaras municipais, que a prefeitura, que, enfim, eu acho que todos esses atores aí, né, as pessoas que deveriam estar pelo povo, poderiam se concentrar mais, principalmente nessa pauta que a gente está trazendo aqui, que é o Super El Niño, né? Vamos aguardar aí cenas dos próximos capítulos e esperemos que os impactos deste Super El Niño seja bem menor do que da última vez que o El Niño esteve aqui pelo país. É isso.
1: Nosso tempo acabou, então chegou a hora de colocar ponto final em mais um episódio do Jabuticaba Sem Caroço. 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
2: E eu te lembro que nós estamos no site da Sputnik Brasil, anota aí, noticiabrasil.net.br e também na rádio Sputnik Metropolitana, frequência 80.5 FM do Rio de Janeiro. E para o próximo programa, será que a música ela pode ser nossa aliada nos estudos ou será que ela pode atrapalhar? Tem pesquisa e tem que diverge sobre isso, né? Eu, por exemplo, faço tudo com música. Gosto de malhar com música, tomar banho ouvindo música, vir pro trabalho, voltar dele, tudo com música. Porém, entretanto, todavia, ler um livro ou escrever um texto com música, aí já pega. Se o texto for um texto jornalístico, nossa, aí pega muito mais. porque se for meus poemas, as minhas loucuras de amorzinho, aí flui, gente. Mas agora, coisa séria não dá, não. O Tico e o Teco, com música, eles se desconectam muito, muito, muito. Bom, é a próxima pauta aí do Jabuticaba Sem Caroço. Se você ouvinte, não pode perder, viu? E deixa o seu comentário pra gente também, lá nas plataformas de áudio. O que vocês estão achando do Jabuticaba? Sugestão de pauta? Qual pauta que mais impacta vocês? É, pra gente é interessante ter esse retorno. Tchau e até a próxima.
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6: Hoje é domingo, 21 de junho de 2026, agora 10 horas. O Brasil caiu 7 posições no ranking mundial de competitividade 2026 e passou a ocupar a posição de número 65 entre as 70 economias avaliadas. O levantamento é elaborado há 38 anos pelo WCC em parceria com a Fundação Dom Cabral. Essa é a pior marca de competitividade já registrada pelo Brasil em anos recentes. O estudo mede a capacidade das economias de criar e sustentar um ambiente favorável ao desempenho das empresas, sejam elas privadas ou estatais. A maior queda brasileira veio da eficiência dos negócios, que perdeu 11 posições, enquanto o desempenho econômico recuou 6 colocações. O Rio de Janeiro tem uma das populações inadimplentes mais envelhecidas do país, é o que aponta o levantamento da empresa de inteligência de dados Assertiva, que analisou o perfil de consumidores com histórico de inadimplência recorrente. De acordo com o estudo, 23,9% dos endividados recorrentes fluminenses têm mais de 65 anos. É o maior percentual entre os estados analisados pela pesquisa. O levantamento consultou aproximadamente 27 milhões de CPFs de consumidores endividados acompanhados por empresa de cobrança em 2025. Em meio a possíveis definições de reunião neste domingo para um acordo de paz no conflito do Oriente Médio, o presidente do Irã, Masoud Pezeshkian, disse em comunicado que o país não vai renunciar o direito de enriquecer urânio e de que os Estados Unidos, de acordo com as palavras do líder, não tem escolha a não ser aceitar isso. O programa nuclear iraniano é um dos pontos centrais das negociações de paz entre Irã e Estados Unidos hoje para encerrar o conflito que já se arrasta por quase 4 meses. Apesar de não recuar sobre a manutenção do programa, o presidente do Irã disse que para selar a paz, o país está disposto a dar garantias de que não construirá uma bomba nuclear.
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6: Atenção para você que está na direção de Botafogo, tem que ter atenção ali os motoristas nessa região, porque está fechada a via para corrida. A Avenida das Nações Unidas permanece fechada ainda nessa manhã de domingo, em ambos os sentidos, devido a uma corrida de rua com largada e chegada nos corredores da Avenida Infante Dom Henrique, na altura do Monumento dos Pracinhas. Dani Zanata para o Radar Sputnik, no horário de Brasília. Agora são 10 horas e 2 minutos.
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9: Olá pessoal, mais um Mundioca chegando. E para muitos analistas, hoje a China é o maior rival dos Estados Unidos, segundo documentos dos próprios americanos. Ou seja, eles consideram o inimigo da hora, podemos dizer assim, a China. Só que a gente sabe que a Europa não se mexe como se mexia antigamente. A Europa está cheia de problemas econômicos, cada um tentando resolver seus problemas internos, como imigração, arrumar emprego, arrumar desenvolvimento para todo mundo. E diante do crescimento econômico e a presença da China em tantos países, os Estados Unidos começaram a olhar para a Ásia de uma forma meio estranha, não
6: é? É sim, Marcelo. Enquanto Estados Unidos e a Europa estão tentando arrumar recursos, direcionando a sua energia para lutar algumas guerras, a China está preocupada em ser amiga dos países, amiga entre aspas, né? Em fazer negócio com os países. A gente sabe que a China, ela não se mete na política interna dos países, ela quer dinheiro no bolso, ela quer negociar. Mas, Marcelo, você falou que alguns analistas geopolíticos dizem que o Ocidente está tentando desestabilizar a Ásia. E por que que eles dizem isso? Tem várias evidências. A primeira delas é a expansão militar no Indo-Pacífico. Os Estados Unidos ampliaram a sua presença militar na região por meio de alianças como a AUKUS, a Quad, o reforço das bases militares no Japão, na Coreia do Sul, nas Filipinas. Já fizemos um programa falando que tudo passa pelas Filipinas. Lembra desse programa, Marcelo? Bastante.
9: Lembro, sim. E tudo isso com um objetivo comum, que é impedir que a China
6: conter a China
9: aquela área militarmente até, que era uma área onde os Estados Unidos, usando uma expressão pertinente à questão marítima, nadava de braçada.
6: E agora, nadava, mas agora se afoga.
9: E agora a China tá dando as cartas ali. E a gente sabe que, diante disso tudo, o panorama pode piorar em relação a Taiwan, que, para todos os efeitos, os Estados Unidos, diplomaticamente, dizem que faz parte da China continental, mas, ao mesmo tempo, continua vendendo armas para a ilha. Ou seja, é uma situação, quase 100% dos analistas dizem, ó, o problema de uma futura guerra tá ali.
6: Tá ali, ali é um barril de pólvora. A oposição taiwanesa até se encontrou com Xi Jinping para tentar acertar essa situação. Um outro ponto que eu trago para você, outra evidência de que o Ocidente pode

0: Na Ásia, outros países crescendo e pedindo passagem. A própria Índia, né?
1: O Vietnã,
0: a Indonésia, as Filipinas, ou seja, são países que querem crescer. E um detalhe que a gente já trouxe aqui no Mundioca, quem acompanha a gente sabe, é que quando Donald Trump fez a guerra do tarifaço, ele tinha muitos aliados, até na Europa, mas principalmente no sudoeste asiático, que começaram a olhar pra ele e falar assim: afinal, você tá comigo ou tá contra mim? Por que que você tá me taxando desse jeito? E aí, o que aconteceu? Deu munição pro outro lado, ou seja, ele fortaleceu os países que foram taxados, entre eles a China. Só que ao contrário de todo mundo, a China tem uma força, tem uma robustez econômica que ela pôde bancar. Falou assim: você vai me taxar aqui, eu vou te taxar aqui, vamos ver quem dói mais. E acabou que os Estados Unidos, em relação à China, começaram a recuar. Mas em relação aos outros, depois, porque eles sentiram que foi uma jogada que não deu certo. E aí, tentando conter o avanço asiático, eles acabaram, de certa forma, ajudando a impulsionar o desenvolvimento econômico ali na região.
1: A gente vai falar também da Ásia sem os olhos puxados. A Rússia, afinal de contas, tem 75% do seu território também no continente asiático. A gente vai falar se essa tentativa de seduzir o Zelensky para entrar na OTAN, se isso também não foi uma forma de desestabilizar a Ásia, né? Porque agora a gente observa esse conflito, a Rússia tendo que empregar a sua força num conflito que ela não estaria se não houvesse essa situação. E a gente vai falar também de Ásia Ocidental, né? Que é o que acontece ali no Oriente Médio, né? Oriente Médio é o nome que o colonizador deu, mas ali é a Ásia Ocidental.
0: Ali é a Ásia. Muita gente se esquece disso,
1: E acontece uma guerra que começou desde 28 de fevereiro, quando Donald Trump achou que podia derrotar um país com uma tradição milenar, com conhecimento na área militar, estratégico, e conta com várias vantagens geopolíticas, né? Cadeias de montanhas, vales, desertos, e a gente tá vendo que não foi tão fácil assim, né? Vamos ver se eles assinam esse memorando na sexta-feira, mas o Irã ainda não se pronunciou.
0: Mas o fato é que, se militarmente os Estados Unidos junto com Israel podem cantar que conseguiram fazer muitas coisas, politicamente, quem foi o vencedor dessa batalha foi o Irã, que vai conseguir de volta, ao que parece, $300 bilhões, vai continuar com o controle do Estreito de Hormuz.
1: Junto com o Omã,
0: e ainda vai continuar desenvolvendo seu projeto nuclear para fins pacíficos.
1: E sem as sanções. Olha só que vitória do Irã. Talvez essa guerra, né? Claro, a gente respeita as vidas que se perderam. Isso aí não tem como voltar, irreversível. Mas foi um ganho pro Irã.
0: Bom, a gente já falou demais. Vamos chamar nosso primeiro convidado, que o programa hoje tá muito bom.
1: Mundioca, tem o enorme prazer de ouvir mais uma vez o Pedro Martins, doutorando em Relações Internacionais e pesquisador do Laboratório de Estudos de Ásia, o Lab Ásia, da Universidade do Estado do Rio de Janeiro, a famosa UERJ. Tudo bem, Pedro? Você que é praticamente um colaborador nosso.
2: Muito obrigado pelo convite, Melina e Marcelo. Sim, com certeza. Quase que um colaborador não oficial mesmo.
0: É sempre bom te escutar, Pedro. E a gente começa esse bate-papo querendo saber o seguinte: a ascensão da China representa uma ameaça real à ordem internacional liderada pelos Estados Unidos, ou isso é apenas desafio de hegemonia ocidental construída pós-Guerra Fria?
2: Olha, eu tendo a mais concordar com a sua segunda parte da pergunta, Marcelo, porque a ordem internacional, ela é baseada não só na dinâmica de poder, mas também no que a gente entende de valores compartilhados, que é uma situação diferente. Por exemplo, na Guerra Fria você tinha dois blocos disputando não só o poder, mas eles tinham valores antagônicos, eram valores completamente distintos entre eles, né, entre a União Soviética e os Estados Unidos. Com a China, existe muita discussão sobre se essa questão dos valores está presente. Então, muito mais uma questão de você, quem é o líder de uma ordem que já está posta desde 45, do que uma ameaça à ordem liberal em si. Até porque, se a gente for pensar em ordem internacional liberal, quem mais desafia a ordem liberal internacional não é a China, é o Trump. Porque a gente chegou ao paradoxo de um país que é tido como comunista defender o livre comércio, defender o multilateralismo. E os Estados Unidos, que é a pátria do livre comércio, não defenderem. Então, é muito mais uma questão de simplesmente hierarquia de poder e não de ameaça à ordem.
1: A estratégia do Indo-Pacífico, com o fortalecimento de alianças como a Quad e o AUKUS, é uma política de contenção da China ou, quem sabe, uma resposta às preocupações de segurança dos países ali da região?
2: As duas coisas, Melina. Isso é uma coisa bem interessante. As potências, dificilmente, para não dizer quase nunca, elas criam uma tensão do nada. É quase impossível se criar uma tensão. O que acontece é você aproveitar uma rachadura que já existe na região. Você tem alguns países que, por N motivos, têm, às vezes, vezes mais ideológicas, às vezes econômicas, às vezes históricos, desavenças ou têm dificuldade em relacionamento.

0: pontuais ou não, com a China, e outras potências acabam se aproveitando disso para projetar poder naquela região. Isso é um elemento muito importante. E, obviamente, isso também serve na estratégia de contenção da China por parte dos Estados Unidos. Existe toda uma literatura sobre por que alianças militares acontecem. E aí as alianças militares, e é quem desenvolve essa teoria, é um autor norte-americano chamado Stephen Walt, que ele fala que uma aliança ela nasce contra alguém que você vê uma ameaça, ou com alguém que você, às vezes, alguns países podem se aliar o mais forte, não contra o mais forte. Mas, então, nesses casos, os Estados Unidos estão tentando, vendo uma ameaça, e está se aproveitando de uma disputa que já existia e escala essa disputa para se manter relevante naquele cenário geopolítico. Então, geralmente, é assim que acontece. Então, um pouco dos dois.
1: Pedro, na tua visão, a gente está vivendo uma nova guerra fria tecnológica, né? A gente lembra das restrições americanas à exportação de semicondutores e tecnologias para a China, e a China também correndo atrás do que ela estaria buscando em relação ao que não consegue hoje com Taiwan. Como é que você vê isso?
0: Olha, esse termo nova guerra fria tecnológica, ele é bem preciso, né? Porque, como eu falei, a ideia de você ter uma bipolaridade, e é por isso que as pessoas chamam de nova guerra fria, é você ter também questões de as estruturas não conversam entre si. Isso está acontecendo com a tecnologia, porque empresas, muito isso começou com a Huawei, se vocês lembram da época do 5G, e agora está indo para semicondutores e chips, e daqui a pouco até mesmo inteligência artificial, que os elementos não se conversam. Então, o país que escolheu os Estados Unidos não pode ter mais dificuldade com equipamentos chineses, por N motivos, ou o contrário. Então, sim, de uma certa forma, você está tendo essa dificuldade que vai todo contra aquele espírito, né, da globalização dos anos 90, dos anos 2000, com o qual todos nós crescemos e acabamos ouvindo durante a nossa juventude. Então, sim, é muito interessante, e isso força os países a criarem estratégias para não se verem presos nessa situação. Da China é simples, é. Eu vou tentar produzir internamente as coisas que antes eu conseguia comprando de Taiwan ou dos Estados Unidos, porque agora a gente tem uma dinâmica em que você tem quase que dois blocos tecnológicos quase que separados e impermeáveis entre si.
2: Pedro, você, como um pesquisador de Ásia que é, você enxerga tentativas deliberadas do Ocidente, leia-se Estados Unidos e Europa, de desestabilizar de diversas maneiras a Ásia?
0: De certa forma, sim, Meline. E quando a gente bota a Ásia, a gente tem que colocar também Oriente Médio, né? Porque a gente acaba usando o termo de Oriente Médio, mas
2: a Ásia Ocidental.
0: Correto, exatamente, a Ásia Ocidental. Então, se a gente pega, principalmente algumas regiões, muito mais do que outras, com certeza. Porque você tem algumas potências regionais muito interessantes na Ásia, em várias das suas sub-regiões, né, obviamente, e você não pode ter é um paradigma de geopolítica clássico, agora eu não lembro exatamente se era do Mahan, do Spikeman, que você não pode ter uma potência regional dominante em uma região. Porque se você era se consolida como uma potência naquela região, sem inimigo, sem um adversário, ela vai conseguir projetar poder para fora da sua região. Então, toda vez que você começa a ter em alguma região ou sub-região aparecendo algum ator que se destaque dos demais, isso acaba fazendo com que os Estados Unidos tenham que agir por outras, de diversas formas, para você coibir essa potência em ascensão, para manter esse equilíbrio e evitar que tenha uma potência que consiga se projetar para ali naquela região. Sempre, né, com o intuito de conseguir manter a posição dos Estados Unidos como potência global. E a consequência disso é que a Ásia fica completamente desestabilizada. Você gera uma cadeia de eventos incontrolável que gera várias das tensões geopolíticas que a gente tem hoje.
1: Agora, Pedro, a gente acompanha o que está acontecendo no Golfo Pérsico, Estreito de Hormuz, e aí eu te pergunto, o Mar da China, ele pode ser o palco das disputas que estão acontecendo lá por causa da presença militar dos Estados Unidos ou das reivindicações da China?
0: Olha, acho que nem uma coisa totalmente, nem outra, porque o Mar do Sul da China, e aí para o nosso ouvinte que eventualmente não conhece, é uma região aí que pega o Sudeste Asiático, pega a costa chinesa, que ele tem várias ilhas, as ilhas Paracel e Spratly, mas também tem vários rochedos e recifes e baixios a descobertos que tem muito petróleo, muito peixe, por onde passa quase 20 a 30% de todo o comércio do planeta. Então, é uma área muito sensível. E você tem vários países, são 6 países, disputando ilhas nesses territórios entre si. Não só a China, obviamente, por questões de cobertura midiática internacional, às vezes até uma seletividade na cobertura, nas análises geopolíticas. Você bota o peso na China. cara tem uma reivindicação territorial relevante na região. Mas os outros países também disputam entre si. Por exemplo, o segundo maior pleito territorial, depois da China, é o do Vietnã, que disputa não só com o Vietnã, mas com Malásia e com Filipinas. Então você tem uma disputa ali entre vários países e você tem, como eu respondi numa pergunta anterior, você tem os Estados Unidos se aproveitando disso, porque é uma forma de desestruturar, desestabilizar a região e manter a sua presença numa região economicamente importante. Então isso acaba gerando como se, em termos populares, é como se você colocasse gasolina numa fogueira. Tem uma fogueira e você está colocando gasolina nela.
2: Agora, já que você levantou a bola para a Ásia Ocidental, a gente está gravando esse programa no dia 16 de junho de 2026, obviamente, né? Nesse dia, o presidente Donald Trump disse que já que o Netanyahu não sabe lidar com o Hezbollah sem matar um monte de gente, sem deixar um rastro de destruição, que ele vai passar a bola para a Síria. Para a Síria lidar com o Hezbollah. O que você acha que ele quis dizer com isso? Por quê? O Bashar al-Assad pertencia à resistência xiita, junto com os Houthis, junto com o Hamas, o Hezbollah, e agora a gente tem o al-Shara, que é um aliado dos Estados Unidos. Ele está sugerindo um conflito armado?
0: É sempre difícil entender o que o Trump quer, porque ele é muito imprevisível. No mesmo dia que ele disse que poderia atacar o Irã, deu uma hora depois, isso em plena Copa do Mundo, ele disse que cancelou o ataque. Então ele é imprevisível. Mas é uma questão de que você não tem uma abertura, mostra um descontentamento com Israel, porque como você falou, Israel parece que não consegue combater o Hezbollah sem causar dano, catástrofes humanitárias no processo. E você precisa, na ótica americana, lidar com o Hezbollah, porque na ótica americana, israelense, o Hezbollah é um grupo terrorista que deve ser combatido. Então ele aposta, ele acha, na visão dele, que a Síria, até por ser um país que está acostumado, que já esteve do lado do Hamas, como você falou, na época da administração Bashar al-Assad, que já tem essa convivência, teria meios de fazer isso de uma forma um pouco mais cirúrgica. Agora, o que isso vai significar na prática? É difícil. Quer dizer que o Ahmed al-Shara vai simplesmente tentar interromper as cadeias logísticas do Hezbollah na Síria, que ele vai usar essa experiência passada com o Hezbollah para combater o Hezbollah? É difícil saber, mas para mim é mais relevante mostrar o descontentamento do Trump com o Netanyahu, que sempre pareceram um em carne, e os eventos estão mostrando que não é bem assim, ou pelo menos que não está sendo bem assim.
1: Voltando a falar sobre China e Taiwan, o apoio político dos Estados Unidos a Taiwan não é um fator que mexe com a estabilidade regional ali e deixa a situação ali naquele estreito de Taiwan muito confusa e com potencial ponto bélico ali?
0: Sim. Mas especificamente esse apoio do Trump a Taiwan. Porque Taiwan sempre teve, apesar de que Estados Unidos não reconhece Taiwan como China, e ele segue o princípio da One China Policy desde 71, os Estados Unidos sempre foi o maior fornecedor de equipamentos militares para Taiwan. Então sempre foi, durante décadas, isso sempre foi um momento de tensão, mas uma tensão controlada, porque ninguém ali, todos ali tinham uma consciência de que qualquer tensão seria catastrófica para todo mundo. Então você tem esse apoio, isso é um fator de tensão estrutural, né? Se permanece durante décadas. Só que o Trump em si, a administração Trump, ela é muito abertamente mais hostil à China. Isso acaba fazendo com que o seu relacionamento com a Taiwan seja muito mais não só provocador, mas seja uma questão mais assertiva, mais dura, do que outras administrações. Em que pese o momento de maior tensão bilateral tenha sido quando a Nancy Pelosi visitou Taiwan, na época da administração Biden. Mas o Trump, ele acaba fazendo também parte dessa tendência. Eu vou me repetir nessa imagem, mas acho que ela é muito, muito popular, tá, porque a gente está em época de festa junina, mas também é muito efetiva, que é, imagina uma fogueira que está ali e as pessoas estão colocando gasolina nela. Então é basicamente isso. Sempre teve aquela fogueira, porque os Estados Unidos sempre apoiaram Taiwan durante décadas, mas agora os últimos governos americanos estão colocando gasolina nessa fogueira.
2: Pedro, o fortalecimento do BRICS e também o aumento das transações em moedas locais indicam que as tentativas de isolamento econômico da China têm sido ineficazes?
0: Olha, tem sido sim, mas eu acho que essas tentativas são mais consequência do que a causa. Porque a China, ela teve uma estratégia de abertura de não procurar necessariamente autossuficiência, mas se integrar de uma tal forma a economia internacional que todos os países do mundo precisam da China. Isso significa que a China é praticamente a prova de sanção. Porque como é que você sanciona a segunda ou a primeira, dependendo de como você calcula, na economia do planeta, sem arrastar sua economia para o buraco junto? Então, o fato de ser uma economia tão grande torna a economia chinesa praticamente insancionável. E para garantir que isso não aconteça, ela tem criado mecanismos de alternativa ao dólar. Porque uma das formas de você pressionar economicamente os países não é só pelo embargo econômico, como acontece a Cuba, mas também por sanções ao uso do dólar, por restrições, por desligamento do sistema SWIFT. Então, essas alternativas acabam fazendo com que, aumentando essa margem de autonomia da economia chinesa. Economias muito grandes já são muito difíceis de serem sancionadas. Uma economia como a chinesa é praticamente impossível. E as outras mecanismos só aumentam essa autonomia da economia chinesa.
1: Quando a gente está falando de Ásia, a gente está falando basicamente da China. Mas eu queria que você avaliasse onde ficam Índia, Indonésia, Vietnã, nessa história toda. Como é que eles podem ser prejudicados, se é que podem ser prejudicados com essa política vindo do Ocidente?
0: Olha, muitos deles podem ser prejudicados, mas eles também têm uma janela de oportunidade muito complexa e muito interessante de você tentar extrair benefícios dessa confusão toda. E aí eu vou ter que me debruçar em cada caso individualmente. Cada caso tem a sua peculiaridade. Por exemplo, começando por Índia. A Índia é uma potência nuclear. É uma potência nuclear que já entrou em guerras militares com a China algumas vezes, tem disputas de fronteira com a China, mas é uma potência nuclear. E é a economia que mais cresce no mundo hoje. E é o país que tem a maior população do mundo. Então, ela tem uma posição de barganhar com os Estados Unidos, que é muito mais interessante do que os outros dois países. Então ela consegue barganhar e ela também sabe que ela tem condições mínimas de se defender. Obviamente ela vai, se existisse um conflito mais conflagrado, você teria essa dificuldade, sofreria bastante, né? Porque a economia indiana tem muitas conexões com a economia chinesa e com a economia americana, mas ela também tem condições de sobreviver de forma um pouco mais autônoma. Ela vai sofrer, mas vai sobreviver, resumindo. Vietnã e Indonésia, eles também têm situações, eles são uma situação mais frágil, né? Porque eles não são nem a população, nem a economia, nem tem armas nucleares como a Índia, mas eles também têm essa questão do não alinhamento. E é mais do que só não alinhamento. Existe uma estratégia em relações internacionais que a gente chama de hedging. É um termo que vem do mercado financeiro, em que descreve basicamente uma situação em que o país ele não faz uma aliança nem com A nem com B. Ao contrário, ele fica jogando um para o outro e tentando extrair os melhores benefícios de um do outro. E você tem algumas formas de estudar isso. É um conceito acadêmico bem interessante. O Vietnã tem o que a gente chama de diplomacia do bambu, porque o bambu ele tem raízes profundas, mas ele não quebra. Se ele se venta muito, ele vai para um lado, vai para o outro, mas não quebra. Ele sempre volta para o mesmo lugar. Que é basicamente uma forma muito interessante do Vietnã dizer que ele vai ficar jogando com todo mundo para extrair os melhores benefícios. Eles têm uma política de que eles não permitem bases militares em seu território, então eles já sabem que não vão, ninguém vai usar o território dele como base para atacar outro país, e tentam usar dessa aparente ambiguidade para conseguir acordos com China e com os Estados Unidos. Indonésia também, só que Indonésia tem uma particularidade, que é o maior país muçulmano do mundo, é uma das maiores populações do mundo, sem 250 milhões, maior até do que o Brasil, a Indonésia, justamente por ser 250 milhões de pessoas, o maior país muçulmano do mundo, está distante das disputas territoriais, mas ele também usa essa questão de você não ter um alinhamento e ficar jogando. Inclusive, a Indonésia teve um papel extremamente relevante no movimento dos não alinhados que a gente aprende na época da escola. Então, os três tentam, de alguma forma, jogar com essa tensão e tentar se adaptar o máximo possível dele nesse contexto, justamente nesse contexto, para tentar extrair o melhor possível para ela e evitar que a coisa caia e saia do controle.
2: Agora, falar um pouco da Rússia, porque afinal de contas, a Rússia também tem 75% do seu território na Ásia. Você acha que o Ocidente ter levado a Rússia, né? Seria uma pergunta muito longa, mas simplificando, o Ocidente ter empurrado a Rússia para entrar numa guerra que ela não gostaria também é uma maneira de desestabilizar?
0: Sim, com certeza, com certeza. Todo país ele tem o que a gente chama de linha vermelha, em inglês a gente chama de red line, que é uma coisa que ele entende que não é negociável e que não só não é negociável, como também é tido como uma questão existencial para o Estado. Então, quando você pressiona o país a ter que se colocar numa situação de que ele não pode se abordar com essa, de ter que se enfrentar essa questão, ele é forçado a entrar numa conflito. Só que conflitos, você sabe como começa, mas você não sabe como termina. Então, é uma coisa desgastante para todo mundo. Então, sim, é uma forma de você desgastar. Isso aconteceu no Afeganistão, isso aconteceu contra os Estados Unidos no Vietnã, no Iraque também. Então, você tem é uma forma de você prender um país numa situação que ele não gostaria de estar em primeiro lugar.
1: Agora, nessa questão que a gente está trazendo nesse programa de hoje, Pedro, como é que você avalia o avanço da OTAN em direção ao leste europeu e a aproximação dele também junto à Ásia?
0: Você vê justamente essa situação, volta à minha resposta anterior, que você começa a colocar os países numa situação que eles não gostariam de estar em primeiro lugar, porque o avanço da OTAN em direção ao leste europeu e principalmente em direção às fronteiras da Rússia, sempre foi tido pelo governo russo como uma linha vermelha. Então, isso acaba forçando uma situação, uma escalada de tensões, uma escalada de disputa que é muito grande. Então, isso acaba fazendo isso para a Ásia também. A China sempre teve o entendimento de que você não, que a presença de uma potência militar no, nas fronteiras dela vai considerar como uma ameaça à sua segurança. Então, toda vez que a OTAN começa a fazer esses movimentos, não só a OTAN, né, porque a OTAN é uma organização atlântica, mas outras alianças como a dos Estados Unidos com a Coreia do Sul e com o Japão, toda vez que isso acontece, isso acaba como se estivesse empurrando o governo, no caso chinês e antes russo, contra a parede. E se você está pressionado contra a parede, você só tem uma saída, que é para frente. Então, isso acaba forçando os países e aumentando as tensões de uma forma desnecessária.
2: Pedro, todas as tentativas que a gente tem falado e observado do Ocidente de desestabilizar a Ásia, parece que elas têm um efeito contrário, né? Por que isso?
0: Porque muitos países, eles, justamente, isso é uma coisa muito interessante, e que você, isso acaba, tem um autor, ele é palestino, mas não lembro se ele é só palestino, se com dupla cidadania, chamado Edward Said. Ele tem um livro, um conceito chamado de orientalismo, que é basicamente a forma como no Ocidente você acaba reduzindo a ideia de Ásia a uma coisa um pouco mais, como se fosse exótica, uma coisa estranha, e rebaixando mesmo, tendo uma visão muito preconceituosa e muito limitada da Ásia. Por que que eu tô dando essa volta? Porque os países da Ásia, eles eram impérios. Tem impérios ali na Ásia, históricos, no Vietnã, no Mianmar, no próprio Irã, que eles são históricos. Então, eles estão acostumados a ter esse tipo de situação geopolítica que a gente está tendo hoje. Porque isso já aconteceu em outros tempos no passado. Então, eles sabem lidar com isso. Então, eles têm essa memória do passado. Então, eles sabem o que está acontecendo. Eles não são países ingênuos. Eles sabem o que estão acontecendo e sabem o que tem que fazer, ou melhor, o que eles podem fazer para sair dessa situação. Então, quando uma potência ela faz isso e tenta desestabilizar essa região, todos eles acabam percebendo, de uma forma ou de outra, essa relação. Eles conseguem se perceber que estão sendo manipulados ou estão sendo pressionados em uma situação que eles não gostariam de estar. Então, eles percebem. É como você tenta criar uma inimizade e a pessoa percebe que você é a sua jogada de manipulação. Então, tem um efeito contrário.
1: Agora, como é que você avalia nessa disputa a guerra tarifária feita pelo governo estadunidense? Atingiu o objetivo? Não atingiu? Pelo contrário, como é que você avalia isso? E você acha que isso não acabou?
0: Dificilmente não acabou, porque a guerra tarifária não é só um ímpeto americano, isso é uma forma do Trump lidar com uma questão estrutural. O Biden tinha outra forma, tinha o mesmo problema, os Estados Unidos têm um problema que é estrutural, e o que diferencia é que os governos têm estratégias diferentes para você abordar essa questão. O que é? A economia americana, ele se desindustrializou. Todas aquelas indústrias que estavam o grande marco do sucesso americano foram para a Ásia. E você quer reverter isso. O problema é que o Trump quer fazer isso com tarifa. O que acontece quando ele bota a tarifa? Segundo, que ele aumenta a inflação nos Estados Unidos, porque os Estados Unidos mais importa do que exporta, então isso acaba fazendo aumentar a inflação, que prejudica o apoio político dele. Mas isso também gera um efeito contrário, porque ao invés dos países investirem nos Estados Unidos, eles passam a criar alternativas contra os Estados Unidos. Por exemplo, quando você começou a ter a discussão das primeiras tarifas em cima do Brasil, até mesmo em cima do Canadá, uma das primeiras notícias que nasceu na semana seguinte a essa divulgação foi que o Mercosul estava negociando um acordo com o Canadá. Então, você começa a criar alternativas, porque os países eles começam a entender que os Estados Unidos não é um cliente confiável. Nenhum empresário quer vender um produto e amanhã depois descobrir que o produto vai custar 3 vezes mais porque alguém resolveu botar um imposto de importação altíssimo. Então, os países começam a criar alternativas. É óbvio que alguns países, alguns setores que são extremamente dependentes dos Estados Unidos vão acabar tendo que acatar, vão tendo que criar mais investimentos nos Estados Unidos, mas no geral, ao todo, isso vai ser muito, muito pior para os Estados Unidos do que melhor. Então, você tem essa dinâmica. O saldo, na minha opinião, é muito mais negativo do que positivo.
2: Voltando a falar da Ásia Ocidental, né? Agora nessa sexta-feira vai ser assinado não um acordo de paz, mas um memorando de entendimento, se bem que o Irã ainda não se manifestou fortemente sobre isso. O que a gente está observando ali são os Estados Unidos, o presidente Donald Trump tentando recuperar uma estabilidade, né? Que é exatamente o contrário do que faz no resto da Ásia.
0: Não, porque no caso do Irã, o que aconteceu foi que ele criou uma situação que ele não conseguiu sair. Ele achou que conseguiria resolver a situação muito rápido, a situação se arrastou, ele perdeu o apoio político interno, o custo econômico foi muito alto para ele, não só político, mas econômico foi muito alto, e ele teve que aceitar o primeiro acordo que fosse viável para encerrar o conflito. Então ele está querendo estabilidade nesse negócio, porque ele se colocou numa situação pior do que ele estava antes. Então, é como se ele tivesse derrubado alguma coisa, quebrado alguma coisa, agora tivesse tentando remendar ele para ver se consegue recuperar o que tinha antes. Então, é basicamente essa situação.
1: Pedro, há alguma coisa que o Ocidente possa fazer ou é favas contadas que o eixo comercial, tecnológico, econômico vai ser na Ásia durante algum tempo? Ou durante muito tempo?
0: Favas contadas não diria, mas para você tentar reorganizar isso, vai precisar de reformas muito profundas e ainda tenho as minhas desconfianças de que vão ser efetivas. Porque o que aconteceu na Europa e no Japão, nos Estados Unidos foi o capitalismo no seu estado mais puro. Assim que foi viável, as empresas se moveram para os lugares que foram mais baratos. Alguns países se aproveitaram melhor dessa estratégia. Coreia do Sul, Japão, Taiwan, Singapura, os países do Sudeste Asiático, a própria Malásia, Filipinas, Vietnã e outros menos. Mas o fato é, a própria Índia, o eixo econômico criou essa questão da transferência econômica, esse capitalismo puro. Então você conseguir reverter isso é muito mais difícil, porque você teria que mudar praticamente o capitalismo inteiro. Então é muito difícil que isso mude no curto e longo prazo. O que pode acontecer é você ter algum tipo de situação em que você tente reindustrializar em outros setores ou de outras formas a Europa e os Estados Unidos. Então você tem essa solução. Mas ainda assim vai ser muito tímida, não é a favas contadas, mas você não vai conseguir mudar muito, muito mais do que isso, do que está acontecendo, não. O eixo realmente vai para a Ásia.
1: Como é que se daria essa reindustrialização na tua visão?
0: É difícil até imaginar, Marcelo. Você teria que ter, por exemplo, alguns incentivos para alguns setores que são mais, são ecologicamente viáveis, alguns setores, a transferência de algum outro, alguma parte da cadeia de produção nos países, e aí você vai ter que ter pesados investimentos públicos para isso se tornar viável e competitivo. Você teria que fazer vários investimentos, você teria que praticamente reestruturar economias inteiras para conseguir, e ainda assim, provavelmente não daria o impacto que as pessoas acham que vão dar. Você teria simplesmente algumas coisas muito tímidas. Fora, né, um novo pacto social, mais renda para as pessoas conseguirem comer, para conseguirem consumir. Então, são debates muito difíceis e que a gente não tem nem como saber se vai ou em que medida vai dar certo.
1: O Mundioca teve o imenso prazer de contar mais uma vez com a análise do Pedro Martins, ele que é doutorando em Relações Internacionais e pesquisador do Laboratório de Estudos de Ásia, o Lab Ásia, da Universidade do Estado do Rio de Janeiro, a UERJ. Pedro, muito obrigado mais uma vez, é sempre bom te escutar.
0: Muito obrigado pelo convite, Marcelo, Melina, sempre bom colaborar com vocês.
2: Foi muito legal, até a próxima, um abraço.
0: Até a próxima, Melina, um abraço.
2: O Pedro é fera, né, Marcelo?
1: Exatamente, a gente sempre gosta de tê-lo aqui conosco no Mundioca.
2: Vamos chamar o segundo convidado que também é uma fera.
1: O Mundioca tem o prazer de receber aqui o professor Gustavo Alejandro Cardoso, doutor em desenvolvimento regional e pesquisador sênior do Observa China. Ele também é especialista em relações China-América Latina, geopolítica asiática e política externa das grandes potências, com mais de 20 anos de experiência acadêmica em Argentina, Brasil, Paraguai e Taiwan. Ele é autor de livros e artigos sobre estratégia internacional da China e a ordem global, professor universitário e consultor internacional. Com uma bio dessa, professor, a gente só tem a agradecer a sua presença aqui no Mundioca. Tudo bom?
3: Tudo bom, muito obrigado pelo convite.
2: Professor Gustavo, começo te fazendo uma pergunta bastante ampla. O que que o Ocidente tem feito para tentar desestabilizar a Ásia? Eu sei que a Ásia é bastante coisa, são vários países, mas o que que o senhor ressaltaria?
3: Eu acho que o Ocidente está deliberadamente desestabilizando a Ásia. Há evidência de uma estratégia de contenção multidimensional, que é militar, comercial e tecnológica, com Estados Unidos, aí parte dos países europeus. cuyos resultados son parciales y muy debatidos dentro del ámbito de relaciones internacionales. La cuestión analítica relevante es si eso constituye una política coordinada o respuestas fragmentadas a intereses divergentes, o algo que está más focalizada en intereses divergentes que una respuesta fragmentada.
1: Agora, a ascensão da China, ela encabeça esse desejo do Ocidente em minar a Ásia, não?
3: Sim, a China, principalmente a rivalidade de Estados Unidos com a China, não é nova, mas se intensificou após de 2008. Porém, a Ásia também é uma parte muito importante, e o que se fala, área de coprosperidade chinesa, sudoeste de Ásia, por exemplo, todos os países menores, que têm uma dependência muito grande da economia chinesa. E quando a crise financeira ocidental contrastou com o crescimento chinês, lembremos, em 2008, aí surgiram três documentos oficiais americanos que são fundamentais, principalmente a Estratégia de Segurança Nacional do 2022. E a China é o único competidor com intenção e capacidade de remodelar o contexto internacional, não é? Nunca Estados Unidos havia tido um confronto com uma economia, uma potência militar como a chinesa. Não aconteceu com a ex-União Soviética. Uma estratégia no Indo-Pacífico, que é a contenção militar de China, Estados Unidos, aí em parceria com outros países, por exemplo, Austrália e Nova Zelândia. E também a contenção tecnológica institucionalizada, que foi Chip and Science Act, também do mesmo ano, do 2022. Essa é uma contenção que deixou, não somente da questão militar e comercial, sino também se tornou uma contenção tecnológica e de infraestrutura. E tem muitas economias que estão detrás de China nessa puxa constante entre Washington e Beijing.
2: O presidente Donald Trump, durante a cúpula do G7, ele começou fazendo vários, durante o encontro bilateral dele com o Narendra Modi, ele fez vários elogios. Você é bonito, parece um anjo, mas não se engane com a sua aparência, porque ele é um assassino. O que que o presidente Donald Trump quis dizer com isso? Os Estados Unidos estão meio indispostos com a Índia?
3: O que acontece é que a Índia é um país, é uma democracia. É a democracia mais grande do mundo, tem uma história democrática muito importante. É uma economia que não tem uma perspectiva, digamos, muito perto dos Estados Unidos. China sempre estuvo jogando entre Estados Unidos e outras economias importantes. Por exemplo, a Rússia, China sempre estuvo. E agora o problema é que a Índia é uma economia que pode ajudar aos interesses de Estados Unidos para fazer uma contenção do crescimento de China no Mar do Sul da China e principalmente no Indo-Pacífico. Eu acho que a Índia é um player muito importante para Washington. O problema de Índia é que não tem uma definição se contener ou não a China, ou se ser, digamos, parte desse grupo de economias que estão como Japão, Estados Unidos e mesmo Austrália, estão procurando fazer uma contenção muito forte de China nessa região especificamente.
1: Agora, professor, eu chamo a atenção que tanto a China quanto a Índia fazem parte do BRICS, né? E seria um puxando para um lado, outro puxando para o outro, na sua opinião, ou não?
3: Sim, o problema aqui é que a Índia tem muitos interesses na Ásia do Sul, e China tem muitos interesses no sudoeste de Ásia. Qual é o problema principal? É Paquistão. Paquistão é um país que tem muitas diferenças com China perto da fronteira, por exemplo, a região de Kashmir e Jammu, mas Paquistão é uma economia, digamos, aliada de China. Muitos anos continua sendo Islamabad, um regime muito perto da China, em colaboração militar, em muitas coisas. Então, esse é um problema muito importante que a Índia está olhando. O crescimento de China, como a China, através de seus parceiros, está afetando os interesses de Índia na região de Ásia do Sul, especificamente. Lembremos que a Índia também tem algumas brigas com outras economias menores, como Bangladesh, por exemplo. Então, não há se bem eles são parceiros dentro do BRIC, certas diferenças, certas desconfianças, temores ali que não fazem uma, digamos, uma fala direta e clara entre os dois países.
2: Professor, e as disputas no Mar do Sul da China, elas acontecem por causa da presença militar dos Estados Unidos ali ou tem mais a ver com as reivindicações territoriais chinesas?
3: Principalmente tem dois problemas. A ASEAN, a Associação do País do Sudoeste Asiático, ele tem muitas diferenças com os interesses chineses no Mar do Sul da China. Por exemplo, as Filipinas, sim, Indonésia, eles têm interesses que vão em contra dos interesses de China, sim? Então, isso, digamos, por causa disso, a China incrementou a presença militar e o investimento em infraestrutura militar nessa região, sim? E também a presença dos Estados Unidos e a expansão do Quad. Lembremos que o Quad é esse bloco entre Estados Unidos, Japón, India y Australia. Digamos, también da agrega un elemento en contra de los intereses de China y lógicamente puya a la ASEAN a tener una posición más de confronto con la China en esa región.
1: Ahora, a gente pode dizer que as restrições dos Estados Unidos à exportação de semicondutores e tecnologias avançadas para a China, principalmente, isso configura uma nova Guerra Fria, só que na área tecnológica, na visão do senhor?
3: Sim, é verdade isso. Ali tem uma questão dessa puja comercial e tecnológica, não? Lembremos as tarifas sobre produtos chineses durante el primer mandato de Donald Trump, que es Trump 1, 2018, y luego Trump 2 en el 2025. Eso provocó restricciones a empresas como NVIDIA, ASML, Qualcomm, que es un bloqueo de chips avanzados, el veto a Huawei, las redes 5G y la reciprocidad comercial. Entonces, es una cuestión muy importante, que allí también es un jugador muy destacado Taiwán. Lembremos que Taiwán, él hace el 60% de semiconductores internacionales, ¿no? La producción, el 60% de la producción de semiconductores sale de la isla de Taiwán. Entonces, allí esa cuestión tecnológica es muy importante. ¿Quién tiene acceso a tecnología? Tiene acceso a supremacía militar y tecnológica. Y eso es lo que Estados Unidos está, digamos, intentando de bloquear a China. Contra a China.
2: Professor, o avanço da OTAN em direção ao leste europeu e também a aproximação de antigas repúblicas soviéticas ao ocidente influenciam diretamente essa parceria estratégica entre China e Rússia?
3: Sim, isso incrementa a parceria estratégica. Lembremos que a Rússia, quando começou, a Europa do Leste começaram a querer colocar, digamos, limitações à compra do gás e petróleo russo. Rússia firmou um acordo de parceria com China e China, digamos, está fazendo compras muito em porcentagem muito importante para a economia russa. Então, essa situação está, digamos, volcando a Rússia a uma maior parceria com China, praticamente para tentar de contener um pouco o avanço da OTAN e, digamos, proteger os interesses chineses, e não somente na Europa do Leste, sino também no Indo-Pacífico.
1: A gente pode dizer que o apoio que os Estados Unidos dá a Taiwan há algum tempo, como é que ele mexe com essa estabilidade regional e aumenta o risco desse conflito no Estreito de Taiwan, na sua visão, professor?
3: O Taiwan é o próximo conflito global no Indo-Pacífico, porque Taiwan é uma pequena ilha que tem uma economia muito forte, tem reservas de divisas, eles colocaram muito investimento em países, por exemplo, em economias como Paraguai, que tem relações diplomáticas, e tem uma estrutura tecnológica muito avançada, que China precisa, esse know-how, esse conhecimento que tem Taiwan. Para a China continental, não somente uma questão digamos, de reivindicação desse território chinês que volte para el continente, sino también la cuestión de las empresas taiwanesas tecnológicas para toda la industria de semiconductores chinesas. Es una situación muy delicada y Xi Jinping habló con el presidente Donald Trump que ellos tienen que procurar una solución a la cuestión de Taiwán, porque eso va a provocar un confronto entre ambas economías, militar, principalmente militar.
2: Professor, eu queria voltar à pergunta que eu fiz. Esse assédio do Ocidente à Ucrânia, esse flerte do Zelensky em querer fazer parte da OTAN, que, enfim, é uma longa história, mas acabaram desencadeando esse conflito na Ucrânia. O senhor acha que Rússia é a Ásia também, né? 75% do seu território. O senhor acha que o Ocidente conversando, assim, flertando com o Zelensky, também foi uma maneira encontrada para tentar desestabilizar a Ásia?
3: Sí, por supuesto. Los países europeos, las economías más fuertes de Europa, Alemania, la Francia, existen muchos intereses en Asia. Sí, entonces, ese problema de Ucrania, antiguamente Ucrania no fue un país muy importante para Europa. Cuando aconteció el conflicto armado entre Zelensky y casi 5 años atrás, Europa ya comenzó a olhar a Ucrania con otros ojos. Básicamente, existen muchos intereses de debilitar la estructura política económica de Rusia, ¿no? 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Entonces, ese debilitamiento de Putin es un debilitamiento que tiene, digamos, muito importante para os interesses das principais economias, não? Uma Rússia mais colaborativa e menos confrontativa dentro da perspectiva de OTAN é uma Rússia melhor que a Rússia de agora.
1: Professor, ultimamente a gente viu o Xi Jinping indo até a Coreia do Norte. A gente sabe que a Coreia do Norte tinha uma ligação e tem uma ligação grande com a Rússia. E aí eu digo pro senhor, o que que significa essa aproximação das duas principais potências asiáticas à Coreia do Norte ao olhar do Ocidente?
3: Principalmente uma Coreia unificada, não uma Coreia dentro do Xi Jinping, é positiva. Eu acho que se a Coreia se unifica, ficaria mais perto de Occidente que de Oriente. Então, a China está olhando também a necessidade de manter esse status quo entre Pyongyang e Seul. Lembremos que Estados Unidos tem uma base militar muito importante em Coreia do Sul, tem mais de 30 mil soldados norte-americanos. É um território, a Península Coreana é um território muito perto da Rússia e muito perto também da China. Então, quando a situação se tornasse mais favorável para os interesses chineses e os interesses russos, agora tem um cenário regional muito, digamos, contrastado a favor de Washington e não a favor de Moscou e de Beijing. Então, é importante manter essa presença com o regime o governo de Pyongyang, sostener também a seu mandatário, para tornar uma situação mais favorável em termos geopolíticos para a Rússia e para a China. Coreia é uma península estratégica para os interesses chineses e os interesses russos. Lembremos também, está muito perto das costas de Japão. Em Japão tem soldados norte-americanos na base de Okinawa. Lembremos também que Austrália e Nova Zelândia são países que se estão militarizando e estão melhorando a tecnologia militar para confrontar com a China e os interesses russos. Então, é um contexto sumamente complexo.
2: Professor, como é que o senhor vê o fortalecimento do BRICS e também as transações em moedas locais? Isso são tentativas de isolamento da China ou mostra que é exatamente aconteceu o contrário?
3: Eu acho que é uma questão que Estados Unidos não vai poder evitar o surgimento de novas moedas em um sistema financeiro global sostenido por as economias emergentes. Se você olha as estatísticas globais, o BRICS representa 60% do comércio global. São economias emergentes com PIB sumamente, digamos, olhando para la frente, un PIB muy, muy importante. Entonces, ahora Europa no está pujando la economía global como décadas atrás o séculos atrás. Ahora son las economías emergentes, representadas en nuestro BRIC. 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
1: Isso irrita Donald Trump porque a gente vê um crescimento do grupo BRICS, né, tendo cada vez mais a participação de países asiáticos.
3: Sim, e os BRICS também representam investimento de forma rápida, parceria. Sim, muitos países são parceiros, estão aumentando os investimentos bilaterais. Hoje, dia de hoje, Estados Unidos não pode fazer o que a China pode fazer em sua parceria com Rússia ou em sua parceria com outras economias emergentes do BRIC. Por exemplo, China representa dentro da economia brasileira o 80% do comércio agropecuário, sim, de agrobusiness brasileiro. Hoje, a economia norte-americana não puxa esse sistema econômico global. Entonces, lo que está planteando Donald Trump es un poco la finalización de la hegemonía norteamericana en el siglo XXI. Estados Unidos es una economía que puede continuar, digamos, representando a tecnología militar, más económicamente son grupo BRIC que ellos van a jugar un papel muy importante en este siglo. Cada vez más países van a querer participar dentro del BRIC.
2: Professor, o senhor pesquisa China, né? Pesquisador de geopolítica da Ásia. O senhor poderia ter escolhido qualquer região no mundo, mas escolheu essa. Por quê? O senhor acha que faz mais sentido hoje em dia, quem quer entender o mundo, entender, se debruçar sobre aquela região?
3: Sim, é certo isso. Eu, há muitos anos atrás, o ex-embaixador de Espanha, Eugenio Bregolaf, embaixador espanhol, que ele ficou 3 mandatos dentro da China. Isso nunca aconteceu na história diplomática chinesa. Ele me enviou um presente, o livro dele, sim? Un libro muito, muito interessante, onde falava uma experiência de Deng Xiaoping, o líder chinês. Ele falou que o século XXI iba a ser o século de Ásia. A troca ou a movimentação do epicentro global do Atlântico ao Oceano Pacífico. Isso está acontecendo. Então, a gente precisa compreender um pouco a China. Imagina que se está mudando todo o tempo. Imagina que é um jogador muito importante e o resto dos países que forman parte de ese século, de século XXI, ¿no? Y de ese grupo selecto, de todo ejemplo, de los BRIC, que son estas economías emergentes. También comprender un poco la perspectiva de los líderes políticos. Entonces, creo que China es un país que va a ser muy importante para el mundo entero en el século XXI, no solamente por la cuestión económica, en tecnología, en muchas cosas.
1: Agora, se a gente observar os últimos 10 anos, quais políticas ocidentais efetivamente limitaram a influência chinesa e quais aquelas que tiveram efeito contrário, ou seja, estimularam a integração asiática e a busca por alternativas a essa ordem liderada pelos Estados Unidos?
3: Eu acho que isso não deu certo para o Ocidente. Nenhuma das políticas que eles fizeram, digamos, colocaram a China em uma situação de inferioridade. Y a China comenzó, el punto de inflexión para China comenzó en el año 1990, luego de los acontecimientos de Tiananmen. China comenzó a hacer lo que se faló, diplomacia presidencial. Los primeros ministros chineses comenzaron a visitar América Latina, por ejemplo. 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Esa troca de información, esa presencia física chinesa mudó el mundo entero y las relaciones entre China y América Latina. No solamente en la cuestión comercial, sino también en la cuestión diplomática y cultural. Ahora usted puede hallar una cantidad considerable de vagas de estudio, de fondos de investimentos chineses en América Latina, de parcería en colaboración y medioambiental, en desenvolvimiento de nuevas tecnologías. Hoy China es un actor relevante para el mundo entero, no solamente para América Latina. Entonces, ninguna política de contención dio certo con relación a que China fique paradinha ou que tinha aí dentro do território chinês.
2: Professor, o senhor acha que a cobertura da imprensa, não mundioca, porque aqui nós somos pró-sul global, mas a cobertura da mídia ocidental sobre a Ásia, ela contribui para reforçar percepções de ameaça?
3: Muito. Tem muita informação que coloca a região de Ásia-Pacífico como uma ameaça para o Ocidente. Muito. Não solamente a questão da Rússia também, sino a questão da China e os interesses chineses. É verdade. O que se fala de informação alterada ou fake news, eles têm muita desse tipo de informação que colocam. Por exemplo, em Paraguai, que é um país que tem relações diplomáticas com Taiwan, quando você fala, muitas vezes, eu sou professor em Paraguai também, em uma universidade, os estudantes falam para mim, ah, professor, mas a China é um regime, não? A gente não pode falar na rua. Eu falei, não, não é assim. Eu fiquei duas vezes, ano passado, fui para a China, em maio e em setembro. Você pode andar sozinho por la rua, por la estrada, tranquilo. É morar em um país totalmente tranquilo, tem certas reglas, mas você pode fazer uma, digamos, uma visita turística, ir a muitos montes de lugares políticos importantes da China, e um país totalmente normal, com certas regras. Então, essa desinformação é utilizada também por Occidente para gerar, digamos, um clima anti-Ásia ou anti-Oriente.
1: Agora, a gente está falando muito da China, a gente está falando da Índia. Na visão do senhor, como é que ficam outros países como Indonésia, Vietnã, Filipinas? Como é que eles aparecem nesse tabuleiro?
3: Por exemplo, Indonésia, eu conheço Indonésia, fui convidado pela Universidade Nacional de Indonésia. A Indonésia é um país que tem mais de 190 milhões de habitantes, não? É uma economia emergente muito forte dentro da Ásia, igual que Vietnã. Vietnã, logo das políticas de Doi Moi, lembremos que Vietnã, eles desenvolveram o que se falou, a política de Doi Moi, muito similar às políticas de China, de Open Door Policy de ano 1979, quer dizer, uma abertura comercial. E agora Vietnã é uma economia muito desenvolvida, forte, com universidades de primeiro nível, com muitos professores estrangeiros, estão fazendo muito investimento em educação, em infraestrutura. Então, essas políticas de Doi Moi em Vietnã deram certo e hoje é uma economia muito desenvolvida, que tem um protagonismo importante dentro das relações comerciais internacionais, ao igual que Indonésia, né? Indonésia é outra das economias fortes. O que acontece também? Muitas empresas que ficavam na China a início dos anos 80 está mudando, digamos, sus estructuras, sus centros de fabricación para estas economías de menor envergadura, de menor, más pequeñas, ¿no? Entonces, ahora, por ejemplo, Indonesia, Vietnam, las Filipinas están recibiendo mucho investimento para hacer, por ejemplo, ropa, tenis, que antiguamente ficaban en la China. 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Entonces, es una relación simbiótica muy interesante en términos comerciales.
2: Agora, professor, aproveitando que o senhor falou que também dá aula no Paraguai, né, e fala sobre, e o Paraguai eu acho que é o único país aqui da América Latina que reconhece Taiwan, o que que o Paraguai ganha com isso? Porque eu acho que só perde. Citando o exemplo da sua Argentina, né, sem querer ofender, o presidente Milei, ele falou tão mal da China, e aí quando ele precisou de um empréstimo, a China negou. Então, eu te pergunto, qual o benefício que o Paraguai tem com essa questão e também a Argentina?
3: Básicamente, o Paraguai no tema, digamos, una relación muy positiva, que le gana mucho en términos comerciales, porque la economía taiwanesa es pequeña, no es una economía que puede hacer una, digamos, una importación muy grande del agro paraguayo principalmente. O Paraguay está perdiendo mucho dinero, monte de dinero, porque él tiene que hacer una triangulación, sector agropecuario, para poder llevar soya, por ejemplo, para China. ¿Ellos qué hacen? Envían a los puertos de Brasil, a los puertos de Argentina, y de ahí ellos pegan un barco y van para China. 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Es un dinero muy importante para una economía como Paraguay. Sector agro, ellos quieren hacer una, digamos, tener una relación más cerca de China. El problema en Paraguay es el Partido Colorado o Partido Vermelho, ¿no? 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
2: Está cierto, a gente teve enorme prazer de conversar con el profesor Gustavo Alejandro Cardoso, doutor em desenvolvimento regional e pesquisador sênior do Observa China. Ele também é especialista em relações China-América Latina, geopolítica asiática e política externa das grandes potências. Ele tem mais de 20 anos de experiência acadêmica em Argentina, Brasil, Paraguai e Taiwan, e além de ser autor de livros e artigos sobre a estratégia internacional da China e a ordem global, além de ser professor universitário e consultor internacional e falar com a gente de vez em quando aqui no Mundioca. Professor, eu não vou contar para o senhor que o Marcelo está torcendo contra a Argentina nessa Copa.
1: Não,
3: não tem problema.
1: De jeito algum.
3: Essa briga é normal.
2: Somos amigos.
1: Um grande abraço.
2: Um abraço, tchau, tchau.
3: Obrigado por todo, um abraço, se cuida, tchau, tchau.
1: Muito bom, professor Alejandro, também, que a gente gosta muito de ouvir. Agora, Mel, o programa tá chegando no final.
2: E nos dê 5 estrelinhas no Spotify para que a gente possa alcançar outras pessoas. O nosso conteúdo é muito bom, não seja egoísta, compartilhe com os outros. 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Beijos.
1: Tchau, tchau, pessoal. Até a próxima.
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6: Hoje é domingo, 21 de junho de 2026, agora 11h. Copa do Mundo de Futebol Masculino, a Holanda venceu neste sábado a Suécia por 5-1 e alcançou uma marca inédita na história das Copas, superando um recorde que pertencia ao Brasil há 60 anos. Com esse resultado pela segunda rodada do Grupo F, a seleção europeia chegou a 14 partidas consecutivas sem derrota no torneio. A sequência brasileira havia sido construída entre as Copas de 1958 e 1966, quando o Brasil obteve 13 partidas sem perder. E tem Brasil esta semana na Copa do Mundo de 2026, ainda na fase de grupos. A seleção vai enfrentar a Escócia na quarta-feira, dia 24, às 7 horas da noite. A Justiça do Rio determinou que dois policiais civis sejam levados a júri popular pela morte de um homem durante uma operação no Jacarezinho, Zona Norte do Rio, em 2021. Omar Pereira foi morto durante uma operação da Coordenadoria de Recursos Especiais. Foi pronunciado por homicídio e abuso de autoridade o policial Douglas de Lucena Peixoto Siqueira. Já Anderson Silveira Pereira será levado a júri por abuso de autoridade. A defesa dos dois policiais entrou com recurso. A Colômbia está realizando neste domingo o segundo turno da eleição presidencial. Os eleitores escolhem entre Ivan Cepeda, do Partido Pacto Histórico da Esquerda, e Abelardo de la Espriella, do Defensores de la Pátria, da direita, para definir quem sucederá o atual presidente Gustavo Petro no período de 2026 a 2030. O pleito se dá em um contexto de polarização regional por influenciar a correlação de forças políticas na América do Sul e o equilíbrio entre esquerda e direita no continente. Espriella tem o apoio do presidente dos Estados Unidos, Donald Trump, do Partido Republicano, enquanto Cepeda é aliado do atual presidente colombiano, Gustavo Petro.
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6: Você que precisa usar o metrô neste domingo, a linha 2 está com alteração na cidade do Rio. Ela opera entre as estações Pavuna e Botafogo e a transferência está sendo feita no trecho compartilhado entre as estações Central do Brasil Centro e Botafogo. Essa alteração vai até o final do transporte de hoje, às 11 horas da noite. Dani Zanata para o Radar Sputnik, agora são 11 horas e 3 minutos.
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7: 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É criada a Associação de Trabalhadores de Londres. No último dia 16 de junho de 1836, um grupo de artesãos londrinos fundou a London Workingmen Association, organização responsável pelo movimento do cartismo. A luta operária, a partir de agora, assume uma nova estratégia: redigir e buscar assinaturas para uma petição ao parlamento solicitando uma reforma política. Saiba mais sobre os antecedentes, a fundação e os desdobramentos da Associação de Trabalhadores de Londres em instantes com virada de história.
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7: E aí, apaixonados por história, beleza? Pedro Henrique Lima na área pra gente revirar a tradição de lutas operárias na Inglaterra. São movimentos que existem desde antes da Revolução Industrial, se intensificando com a reprodução de fábricas e oficinas pelo país. E não foi só na Inglaterra que essa luta se desenvolveu, não. Na França, em 1724, a gente teve uma greve de operários chapeleiros. Pois é, uma greve aí que marcou época. Bom, um marco desse processo histórico na Inglaterra foi a criação, em 1836, da tal Associação de Trabalhadores de Londres. Vocês na escola não devem ter ouvido falar dessa organização, mas provavelmente já leram algo sobre o cartismo. Pois é, esse movimento começa aí, como um dos desdobramentos dessa associação, através aí de figuras como William Lovett, Francis Place, entre outros. O cartismo, esse nome, vinha da Carta do Povo, documento redigido em 1837 com uma série de reivindicações ao parlamento. Era uma época de transformações, de mudanças na Inglaterra ainda liberal, que estava migrando para a famosa era imperial vitoriana. E uma dessas transformações foi a reforma eleitoral de 1842, que não agradou em nada os trabalhadores. Pois é, entre os pontos dessa carta, tinha lá mais representação política para os trabalhadores, salário para os parlamentares e sufrágio masculino universal, sem critério de renda, né, que eu quis dizer. A principal conquista do cartismo viria alguns anos depois, em 1847, quando foi aprovada a Lei das Fábricas, fixando a jornada de trabalho diária em 10 horas. Pois é, essa discussão de jornada não é de hoje. E eles também conseguiram outras conquistas ao longo aí das décadas de 1830-1840. O movimento cartista foi encerrado em 1848 por conta aí de uma repressão brutal da burguesia inglesa, mas deixou um legado que depois vai influenciar até mesmo o comunismo de Karl Marx e Friedrich Engels, inclusive

0: Ele que é professor titular aposentado da Universidade de São Paulo na área de História Contemporânea. Professor, bem-vindo novamente, sempre um prazer conversar com o senhor.
1: Muito obrigado, o prazer é meu.
0: Professor, as primeiras lutas operárias que a gente tem registro, que a gente conhece, ocorrem antes da Revolução Industrial, na década de 1750. Antes disso já havia, né, lutas operárias. Quais manifestações são mais conhecidas e como esses trabalhadores se organizavam?
1: Bom, em primeiro lugar, não há uma transição perfeitamente clara e delimitada por fatos entre as lutas dos artesãos na Idade Média e as lutas dos operários, vamos dizer assim, na Idade Moderna ou Contemporânea, certo? Por exemplo, nos livros de história do movimento operário, muitas vezes se costuma declarar como primeiras manifestações da luta operária as rebeliões dos artesãos na Itália medieval. A Itália foi, entre outros, segundo Marx, o verso das primeiras manifestações de capitalismo, embora não se tratasse ainda de um capitalismo que dominava a produção, mas, digamos assim, da criação de empresas já sob um modelo capitalista, embora não produzissem ainda sob um modelo capitalista, isto é, baseado uniforme e largamente no trabalho assalariado. Portanto, cada historiador pode datar o início dessas lutas onde melhor lhe parecer, mas o concreto é que nós temos um fato que, evidentemente, ou melhor, um processo que determina a dominação do capitalismo, que é a Revolução Industrial iniciada na Inglaterra no último quartel do século XVIII, certo? Nesse período, efetivamente, nós temos os primórdios da organização operária moderna, embora logo de cara isto não se parecesse em nada com o que conhecemos hoje em dia, certo? No final do século XVIII temos as primeiras associações de trabalhadores, mas essas associações de trabalhadores, a principal de todas foi a chamada London Corresponding Society, Sociedade de Correspondência de Londres, certo? Cujos membros foram perseguidos, certo? Inclusive a maior parte deles padeceram prisão e exílio, certo? Depois, houve uma anistia no início do século XIX, certo? E muitos deles puderam voltar à Inglaterra. E eles se encontraram entre os organizadores dos primeiros congressos que se consideram congressos do operariado moderno. Isso pode parecer hoje muito claro do ponto de vista da história, certo? É algo assim como um beabá. Mas no momento em que as coisas aconteciam, não estava tão claro ainda. Ou seja, eles não tinham consciência de que estavam fazendo ou dando lugar a um novo tipo de organização para uma nova classe social. Eles pensavam que estavam mais ou menos dando continuidade a organizações de artesãos que tinham existido nas décadas e nos séculos anteriores para defender sua posição social contra as máquinas e contra os processos de produção capitalista que se baseavam crescentemente em operários desqualificados e que, inclusive, desqualificavam os trabalhadores, certo? Na medida em que, a través de máquinas, o processo de produção era dividido em muitas etapas que não exigiam uma qualificação particular, certo? Antes tínhamos ferreiros, alfaiates, enfim, todo tipo de ofícios, certo? E quanto que agora nós tendíamos a ter pessoas que não possuían nenhum ofício em particular. Mas os primeiros sindicatos ainda tentaram preservar a divisão por ofícios, ou seja, não eram agrupados de acordo com o território da pessoa, dos trabalhadores. Os trabalhadores se agrupavam mais com o tipo de especialidade, o que significa que tendiam a preservar, algum historiador disse, não me lembro de maneira correta, que o reflexo que dá lugar aos primeiros sindicatos é mais um reflexo de caráter conservador do que um reflexo de caráter revolucionário em relação às novas relações de produção. Ou seja, eles pretendiam inicialmente preservar o lugar, digamos assim, separado da sociedade e do conjunto dos trabalhadores, dos artesãos mais qualificados, certo? Então, esse processo se estende, certo, entre o último quartel do século XIX e mais ou menos 1830. Em 1830, na Inglaterra, nós já temos, certo, expressões por escrito de jornais operários em que eles começam a se referir a working class, ou seja, a classe trabalhadora ou classe operária, você pode traduzir das duas maneiras. Ou seja, que já temos uma consciência de uma classe diferenciada e que superava, do ponto de vista da sua denominação e da consciência que essa denominação refletia, certo? A divisão de ofício entre os diversos trabalhadores y los consideraba a todos igualmente miembros de una sola clase social. Esta era una idea completamente nova, mas era nova y al mismo mas no fue atingida de un día para otro, no fue atingida de la noche para mañana. Fue un proceso que duró al menos

0: medio século, de primeiro dentro da Inglaterra e posteriormente nos países da Europa continental.
1: Sim, e é nesse contexto, na década de 1830, que vai surgir, né, a Associação dos Trabalhadores de Londres e depois o movimento cartista. A gente pode dizer, professor, que esses dois marcos são resultados de uma tradição de lutas que chega ali a 1836?
0: Claro que são, efetivamente, porque há uma diferença entre a Inglaterra e a França. A principal, que são os dois grandes modelos de transição em direção de uma sociedade capitalista, certo? Na Inglaterra, do ponto de vista econômico, do ponto de vista da produção, esse processo foi anterior e mais avançado. Na França, ela seguiu atrás. Mas a França tinha uma vantagem sobre a Inglaterra, que era a tradição revolucionária, a tradição da Revolução Francesa de 1789. Então, nós temos que na França, os primórdios da organização operária vão sendo realizados sobre a base das sociedades que sobreviveram à repressão consecutiva à Revolução Francesa, ou seja, era basicamente um modelo baseado em sociedades conspirativas, certo? Essas sociedades conspirativas clandestinas estiveram, certo, na, digamos assim, na organização das primeiras grandes explosões de luta operária na França, certo? Que foram as manifestações em Lyon, certo? Basicamente os tecelões de Lyon, que deram lugar a uma canção que se incorporou ao folclore francês, certo? Le Canu, né? Canu era o nome dos tecelões, era o nome ainda de um ofício, certo? Eles não se diziam, nous sommes les ouvriers, ou seja, não somos os operários, nous sommes les Canu, nós somos os tecelões, certo? Ou seja, ainda se referiam a si próprios pelo ofício que exerciam e não pela pertenência a uma classe social. Esse processo, ao contrário, é mais avançado, porque na mesma data da revolta dos tecelões de Lyon, que foi em 1834, na Inglaterra já havia uma consciência mais ou menos clara, certo, de que a questão não passava pela divisão entre ofícios, passava pela pertenência a uma única classe social, independentemente do ofício que exercesse, certo, que era a working class, a classe operária, certo? Aí a tradição não provinha tanto de sociedades conspirativas e de caráter revolucionário, no caso da França a revolução tinha sido um processo muito recente, mas as sociedades de caráter radical democrático que provinham já das guerras civis do século XVII, certo? De 1640 até 1688, e as lutas pela extensão do direito de sufrágio à maior parte, digamos, a camadas mais amplas da população. Ou seja, que era um movimento de características abertas e legais. Era chamado o movimento da imprensa não taxada, ou seja, da imprensa que circulava fora dos padrões tradicionais. Portanto, era um movimento que buscava não criar pequenos núcleos de sociedades conspirativas, mas criar grandes associações que agrupassem primeiro aos artesãos, por ofício que exercessem, e finalmente aos trabalhadores, independentemente de qual fosse seu ofício. E efetivamente tivemos toda uma série de congressos, certo? Que ainda não eram congressos de entidades sindicais, quando se agrupam todos esses movimentos, não o fazem tanto numa grande entidade sindical, mas numa grande entidade política, porque para eles a luta pela extensão do direito de sufrágio e a luta, vamos dizer assim, sindical, se fusionavam numa só luta. E isto deu lugar, em 1837, à organização primeiro de um manifesto, que foi a Carta, a Charte, certo? Existem duas palavras em inglês para denominar o que nós chamamos de Carta. Em inglês tem uma dupla raiz, que é latina e anglosaxa, certo? A palavra de raiz latina, que é Schacht, designa a carta aberta, e a palavra de raiz anglosaxa, que é letra, designa a carta pessoal, vamos dizer assim, né? Nós temos uma só palavra para esses dois conceitos, eles tinham duas, certo? Schacht significa carta aberta, carta pública, certo? Assim, eles elaboraram bem no estilo de reivindicações democráticas que antecederam e muito, isso é mais de um século, certo? Uma espécie de manifesto político, né? Com uma série de pontos. Os principais pontos eram o sufrágio universal masculino, ainda não reivindicavam o sufrágio das mulheres, e vários outros pontos de reivindicações, a limitação das jornadas de trabalho e tudo mais, e reivindicavam também que os deputados eleitos ao parlamento recebessem um salário. Hoje pode parecer estranho, porque o salário parlamentar é uma fonte da corrupção, certo? Por que eles reivindicavam o direito a um salário? Digamos assim, os deputados não recebiam nada. E ao não receber nada, somente os membros da classe dominante, os que não precisavam trabalhar, podiam ser membros do parlamento, certo? Se um operário fosse eleito membro do parlamento, ele não teria como se sustentar, certo? E os outros operários iriam ter que bancar seu salário, que era muito prejudicial. Por isso que reivindicavam um salário para os parlamentares, certo? Então, esse conjunto de reivindicações recolheu milhões de assinaturas e foi endereçado ao parlamento inglês, ainda depois de uma reforma eleitoral que tinha ampliado, mas não tornado universal, o sufrágio para a eleição desse parlamento. E esse movimento se estendeu ao longo de pouco mais de uma década até atingir seu ponto culminante em 1848, quando essa petição foi endereçada ao parlamento, certo? E deu lugar a uma forte repressão do movimento cartista e fez com que ele, paulatinamente, a partir de 1848, fosse, digamos assim, se dissolvendo, certo? Mas essa dissolução, que foi um retrocesso, no entanto, impediu que o movimento mantivesse suas bases históricas, certo? E desse lugar, algum tempo, alguns anos depois, a primeira grande organização sindical na escala nacional, certo? A Grand Trade Union. Congress, certo, que fez com que o movimento operário inglês reconhecesse numa sua entidade sindical, em primeiro lugar, e na virada do século XIX para o século XX, numa sua entidade política, que era o Labour Party, o Partido dos... Não seria... Era o Partido do Trabalho, mas o Partido dos Trabalhadores, como designaríamos hoje em dia, certo?
1: E é interessante a gente perceber o nível de engajamento político desses trabalhadores, né, envolvidos aí com o movimento cartista. E até antes disso, nos anos 1830, o senhor traz uns dados num texto que eu li recentemente, que a primeira central de trabalhadores da Inglaterra agrupava 150 sindicatos, 80 mil operários e tinha uma tiragem aí de 30 mil exemplares do jornal A Voz do Povo. Então é um engajamento tremendo, né? Muito grande, de fato. Inclusive, há uma experiência, professor, que foi uma espécie de parlamento operário convocado pelos cartistas em 1839, né? A Convenção Geral.
0: Exatamente, eles o chamavam de Parlamento Operário. Sim, houve outro jornal cartista que foi muito importante, chamado Estrela do Norte, certo? Que se referia ao setor mais industrial do país, né? Que era o norte do país, Northern Star. É importante porque nesse jornal colaborou Friedrich Engels, certo? Que levou Karl Marx, certo? Nesse momento ele era mais audacioso nas suas, era mais epidérmico, vamos dizer assim, nas suas reações ao que acontecia. E esse foi o início do engajamento cada vez Karl Marx com as organizações operárias propriamente ditas, com as quais Engels já estava vinculado desde antes do próprio Marx, certo? Tanto um como outro, Marx e Engels, que eram exilados alemães, ficaram muito impressionados com a eficiência e com o nível de organização dos operários ingleses, certo? Eles já pertenciam, desde inícios da década de 1840, a uma entidade que era basicamente uma espécie de vasto movimento conspirativo de operários e artesãos alemães espalhados em diversos países da Europa, certo? Ele chamava Liga dos Justos e, por influência de Marx, foi transformada na Liga dos Comunistas. Mas era uma organização de caráter conspirativo, que não privilegiava a ação política aberta, certo? Foi sobre a influência do cartismo que Marx e Engels combateram dentro dessa entidade para que ela abandonasse esse caráter conspirativo e passasse a atuar abertamente em todos os países onde ele existia. E eles travaram relações fortes, inclusive, com os principais dirigentes desse movimento cartista. E ele era chamado, esse congresso, o Parlamento da Classe Operária, exatamente pelo fato de que a classe operária estava excluída do parlamento. Então, se as classes dominantes tinham seu parlamento, esse congresso das organizações dos trabalhadores, certo? Era um congresso, era algo assim como a representação parlamentar da outra classe, certo? A Inglaterra ficou muito abalada por esses movimentos, certo? E eu poderia apontar dois índices, certo? O primeiro grande realizador das ideias socialistas na Inglaterra, que foi o famoso socialista utópico Robert Owen, pertenceu a essa entidade sindical ou protossindical nacional, certo? E depois de ter defendido uma transformação, digamos assim, pacífica ao interior da sociedade inglesa, certo? Reduzindo a jornada de trabalho, ou seja, convenceros patrões que era melhor trabalhar sob um regime de propriedade social que sob um regime de propriedade privada. Depois de ter fracassado nesses objetivos, ele se engajou no grande congresso das trade unions inglesas e passou a ser um partidário declarado da luta de classes. Isso foi um conceito ao qual ele chegou a través de experiências, viendo que não había manera de convencer a clase disiva que ela debería partilhar a propiedade dos seus bens por a clase de baixo. Eso era necesario impolo a través da força, certo? Robert Owen pasó a ser un partidario disto, certo? Y otro importante que cabe mencionar es que Disraeli, que dependiendo de las opiniones de los historiadores, fue lo más importante primero ministro inglés na segunda metade do século XIX, escreveu por esses anos um romance chamado Two Nations, Duas Nações, certo? teve un grande successo editorial, onde ele defendia a ideia de que na Inglaterra não havia uma, mas duas nações diferenciadas, certo? De um lado a nação de cima, certo? Que era a nação dos possuidores, certo? Chamaríamos a burguesia, a nobreza, pequena e grande nobreza, e a classe média. E havia uma nação de baixo, que eram os trabalhadores braçais, tanto agrarios quanto principalmente os industriais, certo? E ele dizia que deveria haver uma conciliação entre essas duas nações, mas que era como se fossem duas nações de caráter separado, né? Todo o imaginário social da Inglaterra, nesses anos, foi percorrido por esta ideia. Disraeli foi quem lhe deu uma expressão mais clara, era um romance, certo? Hoje esse romance não é bem considerado, muito considerado, porque do ponto de vista literário não tem grande valor, certo? Mas a importância de Disraeli como uma espécie de conservador esclarecido que promoveu as primeiras reformas sociais na Inglaterra, inclusive aquela da redução da jornada de trabalho e da proibição do trabalho de crianças, certo? Teve muita importância naquele momento. Outras no, romances sociais desses anos, certo? Este sim, ser de uma qualidade literária bem superior, certo? Se preservaram no tempo, principalmente os romances de Charles Dickens, certo? Um deles relata a experiência de uma criança operária, chamado Oliver Twist, certo? Bom, enfim, todos os grandes romances de Charles Dickens, e outros romances onde a questão das irmãs Bronte e outros romances daquela época, que pela sua qualidade literária foram preservados, nenhum deles foge desta contraposição crescente entre as classes de baixo e as classes de cima que percorria a sociedade inglesa em meados do século XIX.
1: Inclusive, o senhor falou do Benjamin Disraeli, né? Ele foi primeiro-ministro da Inglaterra entre 1874 e 1880, né? Sendo aí o chefe de governo durante esses anos já da era vitoriana. E o senhor mencionou também a conquista da jornada de trabalho de 10 horas, foi em 1847 e é considerada aí a primeira grande vitória, se não a primeira, talvez a principal grande vitória sindical da classe operária nesse período. A gente pode atribuir essas conquistas ao movimento cartista, ao movimento que começa ali através da Associação de Trabalhadores em 1836?
0: Podem se atribuir a eles, mas cuidado, em primeiro lugar, a conquista da jornada de trabalho de 10 horas, que hoje nos parece uma conquista relativamente modesta, era a primeira limitação oficial da jornada de trabalho consagrada em algum tipo de constituição política de um país europeu, certo? Portanto, foi Marx o que cunhou a expressão. É a primeira vitória da economia política da classe operária. Foram suas palavras textuais a esse respeito, certo? E é de 1844, na verdade, certo? Ou seja, que nós teríamos já toda uma tendência, certo? Estabelecer as conquistas, certo? Dentro de um marco legal e parlamentar, certo? Isto posteriormente viria a alimentar a ideia que posteriormente foi taxada de reformismo, ou seja, que se poderia atingir uma sociedade justa a través de reformas de carácter parlamentar. O modelo desse tipo de transformação social era, evidentemente, a Inglaterra, certo? Embora dentro do cartismo inglês, houvesse também tendências de caráter revolucionário, que diziam que a acumulação de pequenas conquistas não seria suficiente, seria necessário uma transformação social que teria que ser atingida necessariamente a través de algum tipo de violência, certo? Então, portanto, nós já temos aí, nesses anos, desenhadas todas essas características. A segunda coisa que deve ser notada é a seguinte, uma imagem muito idílica, dizer simplesmente os operários organizaram a apresentar a sua reivindicação e devido a súa forza as impuseran porque o conjunto dos representantes da clase dominante eran contrarios a tais reformas. Isto non é ben verdade, porque na verdade o que se produce é unha especie de mistura, certo? Existen representantes das clases de cima, digamos así, que non somente ven a non só a justiça das muitas reivindicações que estavam sendo encaminhadas, mas inclusive sua conveniência, certo? Dentro da, digamos assim, da Câmara dos Comuns, existiam muitos deputados de origem burguesa que eram favoráveis a esse tipo de reforma. Por isso que elas obtiveram a maioria no Parlamento muito antes de que os operários conquistassem o direito de ter deputados próprios no Parlamento. O exemplo mais típico é Bélgica, certo? Onde os parlamentares conservadores, os mais à direita de todos, impulsionaran as primeiras medidas de legislação social por un reflexo de características totalmente conservadoras. E simplemente, na Bélgica, que proporcionalmente era máis industrializada do que a Inglaterra, certo, era uma, que era o percentual da industria dentro da economía nacional era superior ao percentual 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
1: Sim, sim. Professor Oswaldo Codiola, quero agradecer imensamente aí pelo senhor disponibilizar um pouco do seu tempo para poder falar aqui com a gente mais uma vez. Obrigado e um grande abraço.
0: Obrigado, um abraço para vocês também.
1: Tchau, tchau. Bom, interessante a gente ver, né, até onde foi a influência aí do movimento cartista e toda essa luta operária que vai se desenvolvendo, primeiro, né, como o professor Oswaldo falou, de uma forma mais agressiva, atacando máquinas, uma ação até mesmo espontânea, e depois de uma forma mais organizada, tendo em vista a ideia de classe, né, que são aí os trabalhadores de ofícios diferentes se enxergando como uma coisa só, como uma classe só, uma classe operária, né? E isso vem justamente aí nesse momento que a gente está falando no episódio de hoje, que é da criação da Associação dos Trabalhadores de Londres e do cartismo. Bom, agora a gente vai aprofundar mais um pouquinho as principais inspirações, influências ideológicas do cartismo e o papel de alguns indivíduos que lideraram essa organização, esse movimento, como John Roberts Black e William Lovett, que ajudaram a consolidar essa luta dos trabalhadores. Quem conta mais é o próximo convidado. Bom, e agora eu tenho o privilégio de receber o professor doutor Cláudio Henrique de Moraes Batalha, ele que é licenciado em História pela Universidade Federal Fluminense, onde também fez o bacharelado, doutor em História pela Universidade de Paris Sorbonne, em 1986, atualmente livre docente na Universidade Estadual de Campinas, no Departamento de História. Seja muito bem-vindo, professor, tudo bem?
2: Tudo bem, muito obrigado.
1: Imagina, eu que agradeço o convite e a participação. Professor, falando sobre o contexto que leva à criação da Associação dos Trabalhadores de Londres, um marco importante foi a reforma de 1832, que estendeu o voto para além dos proprietários ao parlamento inglês. Quais são os antecedentes para a criação da Associação dos Trabalhadores e o movimento cartista na Inglaterra?
2: Além da reforma de 32, quer dizer, a reforma de 32, ela fundamentalmente dois efeitos. O primeiro é de ampliar o número de votantes, mas ainda mantendo um sistema censitário. Quer dizer, um sistema em que as pessoas tinham que ter uma renda para poder ter direito ao voto. Ou seja, é preciso ser proprietário, ser homem, enfim, então ainda um sistema bastante restritivo. Afora isso, há toda uma série de outros movimentos que se têm relação com o contexto. De um lado, a emenda à Lei dos Pobres de 1834, que fundamentalmente é o seguinte: no Reino Unido havia desde o século XVI, ainda no período elizabetano, são aprovadas uma série de leis, quer dizer, primeiro no século XVI, depois no século XVII, depois no século XVIII, e finalmente essa emenda de 1834, que fundamentalmente estabelece o seguinte: consagra as paróquias da Igreja Anglicana, que é a Igreja Oficial, o controle sobre a população pobre, e cada uma dessas leis vai tornando mais rigoroso esse controle no sentido da impossibilidade das pessoas em situação de indigência não trabalharem. Era uma lei que obriga ao trabalho. E em 34, inclusive, ela é ampliada em termos dos efeitos. Esse ano também tem mudança no sistema de financiamento dela, e que torna praticamente qualquer um sujeito a trabalhar nos chamados workhouses, que eram lugares de trabalho compulsório, que não tivesse regularmente empregado, que tivesse um trabalho ocasional, etc. Qualquer um nessa situação poderia estar sujeito a ser submetido a isso. E há todo um movimento contrário a isso. Então, de um lado, a reforma eleitoral, de outro lado, a questão da emenda à Lei dos Pobres de 34, e também com isso, um movimento que vem de antes, que vem desde o século XVIII, mas que é ampliado consideravelmente em 15, com aumento do valor, que é uma exigência de um pagamento de um selo de imposto para os jornais. Então, esse ampliado aumenta exponencialmente o valor, que era uma forma de tentar controlar a imprensa radical, a imprensa mais crítica e a imprensa que estava fora do que fosse diferente, que não fosse a grande imprensa, os grandes jornais. Então, os jornais locais, os jornais de pequenos grupos, de certos setores de trabalhadores, estavam ameaçados com essa legislação. Então, esse conjunto de fatores vão conduzir a formação a uma série de associações, e uma delas justamente a Associação dos Trabalhadores de Londres, que vai ser criada em 1836.
1: Professor, houve outras expressões de luta dos trabalhadores antes da criação dessas associações, especificamente da Associação dos Trabalhadores?
2: Sim, há várias expressões de luta contra cada um desses temas. A maioria das associações são associações que vão ser criadas, que têm de duração bastante efêmera. Há toda uma série de associações, inclusive associações de caráter tentativas de unidade, assim, dos sindicatos, etc., que fracassam. Um outro fator que eu esqueci de mencionar são as restrições sobre a organização sindical. Isso provém, isso no caso britânico acontece ao longo do 18 e chega a seu ápice em duas leis de 1799 e 1800, que fundamentalmente eram o seguinte: eram leis que proibiam não só greves, como proibiam qualquer forma de associação, junção de mais do que duas pessoas para discutir qualquer tema relacionado ao trabalho. Ou seja, parte disso cai nos anos em 23, mas ainda há toda uma série de restrições à organização sindical, que só vai, de fato, florescer a partir dos anos 1860.
1: E num contexto mais amplo, assim, pensando na circulação de ideias, a gente está falando de uma época, eu diria assim, no primeiro século de industrialização. A Revolução Industrial vai acontecer na Inglaterra no século XVIII, e a gente está falando aí da primeira metade do século XIX. Em termos de organização dos trabalhadores, a Primeira Internacional, que seria, né, uma grande experiência de organização, organização dos trabalhadores na Europa, vai acontecer só na segunda metade desse século. Marx ainda não tinha publicado as principais obras, por exemplo. Em termos ideológicos, o que pautava a atividade desses trabalhadores, a luta desses trabalhadores na Inglaterra?
2: Bom, aí são várias correntes, mas uma das correntes mais expressivas é a corrente owenista, que fundamentalmente defende o seguinte, que vem do Robert Owen, que fundamentalmente defende, de um lado, a ideia de que os trabalhadores, é por meio da educação que os trabalhadores conquistarão o que almejam, né? E conquistarão e conseguirão se emancipar. E, por outro lado, o outro polo dessa corrente é o cooperativismo. Uma das formas de resistência dos trabalhadores seriam por meio de cooperativas, seja cooperativas de consumo, seja cooperativas de produção. Então essa é uma das correntes fortes, mas há todo um radicalismo popular radicalismo sem qualquer juízo de valor, quer dizer, é o termo que é usado para designar vários movimentos de oposição ao status quo vigente. E se expressa por meio por exemplo, de lutas contra várias dessas leis, que é o que eu mencionei, e um dos aspectos que também, que é uma espécie de fantasma que se coloca sobre o caso britânico desde o século XVIII, é a ideia de que, de algum modo, pudesse reproduzir algo similar à Revolução Francesa. Então, tem correntes que são chamadas de jacobinas, ou de democráticos jacobinas, ou até de socialistas, ainda que com um socialismo que pode ter sentidos aí muito, muito diversos, né? Muito distintos do que será o socialismo da segunda metade do 19. E todas as correntes, de certa forma, estão presentes. Inclusive, na própria criação da Associação dos Trabalhadores de Londres, vão estar presentes várias dessas correntes, ainda que muitos deles provém de uma origem owenista.
1: O Owen é aquilo que a gente vai chamar de socialismo utópico, né? Pelo menos eu lembro que eu aprendi assim na escola, que seria esse socialismo anterior ao Marx, né? A Engels, enfim. E, professor, falando das pessoas responsáveis pela organização da Associação dos Trabalhadores de Londres, quem eram esses personagens?
2: Ela tem características muito diversas. De um lado, quem começa a articular a criação da associação é um médico americano que chega no Reino Unido em 1834, chamado John Robert Black.
1: Uhum.
2: E é ele que vai entrar em contato com vários dos então remanescentes desse radicalismo, do movimento owenista, etc., como Lovett e outros, e vai ser talvez a principal expressão da associação, principal, que é William Lovett. William Lovett era que vai ser um dos fundadores e talvez a figura mais conhecida. Ele era um marceneiro que chega a tentar criar um café, uma coisa assim, mas que não dá certo, aí volta à condição de marceneiro, mas que vai ser um dos redatores da Carta do Povo.
1: E pensando nas principais ações que vão se desdobrar a partir da Associação dos Trabalhadores, vai ter, por exemplo, a Carta do Povo, né? Eu acho que a gente já pode chegar e falar um pouco desse documento, enfim, desse marco na luta dos trabalhadores em Londres, um documento publicado em maio de 1838, que vai listar, então, as 6 principais reivindicações trabalhadores, né? Voto universal, voto secreto, fim da exigência de propriedade, salário para os deputados trabalhistas, igualdade entre distritos eleitorais, além de eleições parlamentares anuais. Professor, como que a gente pode caracterizar e interpretar esse documento? É um documento com reivindicações estritamente políticas ou vai além desses significados mais relacionados à participação política na Inglaterra?
2: Essa é uma questão que é um longo debate, mas vou tentar simplificar, porque, na verdade, essa associação não surge como associação eminentemente política.
1: Uhum.
2: Quando surge em 1936. Ela inicialmente é fundamentalmente uma associação educacional.
1: Uhum.
2: Voltada para trabalhadores. Inclusive, ela tinha uma característica que era uma associação exclusivamente masculina, né, como é muito comum em boa parte das associações de trabalhadores desse período, e uma associação que tinha membros efetivos e membros honorários.
1: Uhum.
2: Quer dizer, podiam ser membros efetivos aqueles que fossem trabalhadores manuais. E pessoas ligadas ao movimento, mas que fossem de classe média, como o próprio mentor inicial, que é o Black, que é o Dr. Black, eles seriam eram membros honorários e não membros efetivos da associação. Mas aí começa, a partir de 37, apesar de ser publicado em 38, toda a discussão dos pontos, que não eram pontos, não é que eles inventam esses pontos.
1: Uhum.
2: Não é que o Lovett e o Place, que são os dois principais redatores, inventam esses pontos. Esses pontos mais ou menos circulavam, eram de uso comum nesse movimento radical. Então eles começam a dar um sentido muito mais político à associação a partir disso. O que conduz, inclusive, nos subsequentes à publicação, sobretudo em torno de, depois de a partir de 39, críticas no sentido de que a associação tinha se tornado, tinha dado ênfase demais na questão política e tinha deixado de lado questões de ordem econômica, questões relacionadas à vida dos trabalhadores, com a própria questão da nova lei dos pobres, etc. Uma outra característica dessa associação, que é bom ter em mente para entender um pouco desse debate, é que é uma associação extremamente restritiva no sistema de ingressos.
1: Uhum.
2: Ela funcionava como um clube. Você precisava ser indicado por um membro e passar pela aprovação do coletivo para poder ser membro. Ou seja, um pouco como o sistema de um clube. E, ao mesmo tempo, é uma associação que se, de certa forma, se jactava de ser uma associação extremamente seleta, no sentido de que não é uma associação ampla de trabalhadores.
1: Uhum.
2: É uma associação que reúne, sobretudo, trabalhadores qualificados de ofícios tradicionais, aqueles que tinham passado pelo sistema, quer dizer, que estavam muito mais próximos do artesanato do que da indústria, de certa forma, ou da manufatura. Eram marceneiros, carpinteiros da indústria naval,
1: uhum.
2: Tipógrafos, enfim, toda uma série, esse tipo de ofício que implicava tradicionalmente no sistema de aprendizagem, no sistema de até chegar a exercer o ofício. E outra coisa que caracterizava essa associação é que de modo geral, eram trabalhadores letrados.
1: Uhum.
2: Essas características conduzem, de um lado, são importantes no sentido de dar visibilidade à Carta do Povo, um pouco pela representatividade tanto dos membros efetivos como dos membros honorários, mas é uma associação numericamente relativamente pouco expressiva. Né? Ela chega a ter algo em 37, quer dizer, um ano depois da criação, ela tinha algo como 100 membros efetivos e 35 membros honorários.
1: Uhum.
2: Pelas próprias características, nunca se torna uma organização de grande número de aderentes.
1: E por que a gente se fala tanto dela, professor, a ponto de a gente aprender aqui nas escolas, por exemplo?
2: Eu acho que é um equívoco, porque quando a gente vê os principais autores que trabalham com cartismo, em geral eles vão dizer, se costuma dar uma importância exagerada a associação. Quer dizer, a associação tem seu peso no sentido de tornar a Carta do Povo conhecida. Quanto a isso, não há dúvida.
1: Uhum.
2: Mas ela começa a perder espaço para setores bem mais... porque ela passa a ser considerada uma representação moderada do que viria a ser o cartismo, o movimento cartista, e há um crescimento de setores que são considerados muito mais... enfim, radicais, digamos, uhum. do cartismo, no sentido, inclusive, de representar setores que não estão representados pela associação, como os trabalhadores industriais, os trabalhadores das regiões manufatureiras, etc., do Reino Unido.
1: Uhum.
2: Então, talvez a figura mais importante que passa pela associação, mas que acaba se afastando dela, é o Fergus O'Connor, que vai ser, que é o editor do Northern Star, que é um dos grandes jornais, que é um dos principais jornais cartistas.
1: Né? Sim. E pensando, professor, na influência desse movimento em relação a outras manifestações de lutas de trabalhadores que viriam a surgir depois, por exemplo, a própria Internacional, ela começa em Londres, né, em 1864, vai haver uma influência do movimento cartista ou uma inspiração em movimentos posteriores?
2: Sim, no sentido de, sobretudo, da interpretação que vai ser dada ao cartismo. Quer dizer, Engels classifica tanto na situação da classe trabalhadora da Inglaterra, como depois em outras obras, o cartismo como um primeiro exemplo de movimento político dos trabalhadores.
1: Uhum.
2: E a interpretação que Marx e Engels vão dar do que eles entendem por movimento político, que é muitas vezes mal interpretada, em parte bebe nessa experiência, uhum. no sentido de que o entendimento presente do que é um movimento político dos trabalhadores, por exemplo, na Miséria de Filosofia do Marx, é no sentido de que qualquer forma de organização efetiva dos trabalhadores, inclusive sindicatos, etc., constitui uma forma de organização política. Quer dizer, para além, portanto, da ideia do partido político.
1: Uhum.
2: Tanto que, frequentemente, o uso que é feito por Marx e Engels do termo partido não tem o sentido moderno que a gente entende por partido. Quer dizer, não, muitas vezes não estão falando de uma organização específica, no sentido como hoje nós entendemos partido, mas no sentido que era muito usado no século XIX, no sentido de partido como corrente de ideias,
1: uhum.
2: como um movimento numa determinada direção. Quando Marx está falando de partido comunista no Manifesto de 1848, ele não está falando de partido no sentido moderno do termo, mas no sentido do século XIX do termo.
1: E professor, para a gente terminar, até 1864, o movimento cartista, ele segue, né, até o fim ali da primeira metade do século XIX, pelo menos convencionalmente se estabelece ali o marco temporal como até 1848. Existem mais duas petições aqui que eu vi que se destacam, de 1842 e justamente 1848, petições desses trabalhadores. Como que essa luta dos trabalhadores, ela se desdobra, então, depois da publicação da Carta do Povo?
2: Bom, essa luta se desdobra fundamentalmente através de uma organização que é a Convenção Nacional Cartista, que surge em 1840,
1: uhum.
2: Que aí se cria uma organização nacional do cartismo, porque a Associação dos Trabalhadores de Londres era, primeiro, uma organização de caráter local e que representava uma facção, dentro de uma fração, digamos, dos trabalhadores. O cartismo acaba sendo muito maior do que é a Associação dos Trabalhadores de Londres. E em termos organizacionais, a forma que isso vai assumir vai ser em 1840, essa Convenção Nacional Cartista. Isso vai conduzir a novas petições, quer dizer, tem a apresentação em 39, que é refutado pelo Parlamento, depois em 42 e depois, finalmente, em 48. Porém, o que que acontece? De certa forma, há no caso britânico, um recuo com relação à questão, depois da derrota de 48, da questão da participação política.
1: Uhum.
2: Da questão da política como uma questão central. Porque o que move, de certa forma, o cartismo e aqueles que aderem ao cartismo não são apenas os seis pontos.
1: Uhum.
2: São que em muitas localidades, a esses seis pontos eram acrescentadas reivindicações locais, reivindicações inclusive de cunho relacionadas ao trabalho, por exemplo. Então, se cria uma expectativa que a mudança no direito de voto abriria caminho para toda uma série de outras mudanças.
1: Uhum.
2: E essa expectativa passa por uma série de derrotas, e finalmente pela derrota de 48. Então, boa parte do processo de organização dos trabalhadores passam, a partir de 48, no caso britânico, por outras formas de organização.
1: Uhum.
2: Há um ressurgir aqui e ali de organizações de caráter político, mas o caso britânico, apesar de volta e meia, assim, há quem fale da democracia do liberalismo britânico, o liberalismo britânico nada tinha de democrático. Muito pelo contrário.
1: Uhum.
2: Quer dizer, é um sistema extremamente restritivo. Basta dizer o seguinte, quer dizer, o sufrágio universal masculino só é estabelecido, masculino, em 1918, tem também o feminino em 18, mas com restrições. O voto para todas as mulheres só vai ser estabelecido em 1921, nas eleições nacionais, e o voto pleno feminino, no caso britânico, só acontece em 1948, ou seja, depois da Segunda Guerra Mundial.
1: Uhum.
2: Então, o caso britânico é um caso de que o direito, que a ampliação do direito de voto é extremamente gradual. Uhum. E ao longo do 19 há outras reformas no sentido de ampliação do voto, mas sempre mantendo alguma forma de restrição.
1: Sim. Professor Cláudio Henrique de Moraes Batalha, muito obrigado pela sua participação aqui no Virada de História. Eu gostei bastante do nosso papo. É sempre bom falar sobre a história da luta e dos movimentos de trabalhadores. A gente gosta muito disso aqui e com certeza o senhor nos ajudou a conhecer mais sobre esse passado. Muito obrigado e portas abertas para o senhor retornar em outras oportunidades. Um grande abraço.
2: Eu que agradeço. Um abraço. Tchau.
1: Tchau. E aí, pessoal, curtiram o episódio? Espero que sim. E olha só, tem mais coisa aqui hoje, hein? As entrevistas acabaram, mas antes de ir, bora deixar os trabalhadores de Londres falarem um pouquinho? É logo depois da vinheta.
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1: O Direct de hoje não poderia ser diferente. Eu vou narrar, vou ler aqui para vocês parte da petição cartista apresentada aí na Inglaterra em 1838 ao Parlamento, e que começa assim: aos ilustres membros das comunas da Grã-Bretanha e da Irlanda reunidos em Parlamento, esta petição de seus abaixo assinados concidadãos no sofrimento, que nós peticionários que habitamos numa terra cujos negociantes são conhecidos pela iniciativa, cujos operários são muito habilidosos e cujos trabalhadores são conhecidos proverbialmente por sua operosidade, temos gozado há 23 anos de uma profunda paz. Contudo, com todos os elementos de prosperidade nacional, nos encontramos oprimidos com sofrimento público e privado. Estamos esmagados sob uma carga de impostos que, apesar de tudo, ficou muito aquém das necessidades de nossos governantes. Poucos governam no interesse de poucos, enquanto que o interesse da maioria tem sido estupidamente negligenciado. Foi a esperança entusiástica dos amigos do povo que um remédio à maior parte, para não dizer a totalidade de seus males, seria encontrado no Reform Act de 1832. Eles olhavam a lei como um instrumento de finalidades válidas que permitiria melhorar a legislação. Foram amargamente e profundamente decepcionados. Nossa escravidão foi trocada por um aprendizado da liberdade, e isso agravou a sensação penosa de nossa degradação social, acrescentando-lhe o sofrimento de uma esperança ainda adiada. Tal estado de coisas não pode prolongar-se, não pode sem perigo sério para a estabilidade do trono e da paz do reino. Nós dizemos à honrada Câmara que o capital do patrão não deve mais tempo ser privado de seu justo salário, que as leis que criam a carestia dos alimentos e as que rareiam o dinheiro devem ser abolidas. Os impostos devem recair sobre a propriedade, não sobre a indústria. O bem-estar de grande número, único fim legítimo, deve ser a única preocupação também do governo. Como preliminar essencial a estas reformas e a outras para assegurar ao povo os meios pelos quais seus interesses poderão ser eficazmente defendidos e assegurados, pedimos que, na confecção das leis, a voz de todos possa, sem entrave, ser ouvida. Agrade, pois, a respeitável Câmara levar nossa petição em séria consideração e de esforçar-se com vigor por todos os meios constitucionais em fazer promulgar uma lei que garanta a todo cidadão masculino maior, são de espírito inocente de qualquer crime, o direito de votar para deputados do parlamento, e que institua o voto secreto para todas as eleições parlamentares futuras, ao mesmo tempo que ordene a duração de um parlamento que não ultrapasse um ano, abolindo todos os critérios de propriedade de seus membros e lhes prevendo uma indenização durante o tempo de seu mandato. E seus peticionários rogarão para sempre. Muito interessante esse texto, né? E ver também algumas ideias que aparecem aqui. Eu não falei todas as reivindicações, vocês podem conferir isso na internet, é muito fácil. No site, por exemplo, marxist.org, tem uma reprodução desse documento, que é de onde eu tô lendo, e aí ele traz, né, a questão do sufrágio universal, eleições anuais para o parlamento, votação secreta, igualdades eleitorais, enfim, uma série de questões que vale muito a pena a gente ler e entender como essas demandas foram passando aí ao longo dos tempos. Pessoal, obrigado pela companhia de sempre, quero agradecer a vocês aí por acompanhar o Virada de História, espero que vocês tenham curtido esse episódio, as trocas de hoje. Continuem ligados aqui no Virada, que é o podcast diário de história da Sputnik Brasil. Ele passa aqui no Rio de Janeiro, na Rádio Metropolitana, de segunda a sexta, às 7h15, 23 horas. Mas também tem transmissão nos sites da metropolitanario.com.br, noticiabrasil.net.br, e os episódios vão lá pro site da Metropolitana. Lá vocês podem conferir todos os episódios desde que o Virada de História começou em agosto do ano passado. A gente tá pertinho, né, de completar um ano aí, sempre falando de história do Brasil, do mundo, de um jeito diferenciado e bastante inovador. Aquele abraço, pessoal. Fui!
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4: Hoje é domingo, 21 de junho de 2026, agora meio-dia. Faltando 10 dias para o pagamento de emendas previstas para o primeiro semestre deste ano, o governo federal ainda não pagou 10% do volume estabelecido na Lei de Diretrizes Orçamentárias do ano passado. Até a última quinta-feira, o governo do presidente Luiz Inácio Lula da Silva pagou um total de 18 bilhões e 400 milhões de reais em emendas parlamentares. Deste montante, mais de 10 bilhões foram para indicações feitas por deputados federais, outros 4 bilhões e 200 milhões de reais para senadores e ainda 3 bilhões e 200 milhões foram emendas definidas pelas bancadas estaduais. Caso Master, o banqueiro Daniel Vorcaro, preso por suspeita de fraudes financeiras bilionárias, teria conversado nesta semana com ao menos 3 outros defensores para que um novo advogado dê andamento à terceira tentativa de delação premiada. A informação foi confirmada à rede de notícias CNN por pessoas próximas ao ex-banqueiro. A Polícia Federal não acredita, no entanto, que o banqueiro será capaz de apresentar fatos novos. O ex-banqueiro já trocou de advogado outras 2 vezes. Atualmente, a defesa de Vorcaro é comandada sozinha pelo ex-presidente da OAB de Minas Gerais, Sérgio Leonardo. Está acontecendo neste domingo uma reunião na Suíça para as primeiras negociações para um acordo definitivo entre Estados Unidos e Irã. O vice-presidente dos Estados Unidos, J.D. Vance, na abertura do encontro, falou sobre o programa nuclear iraniano, disse que os Estados Unidos veem um futuro de paz com o Irã e que acredita que os dois países podem seguir juntos. É a primeira conversa entre os dois países após o acordo firmado para o fim do conflito no Oriente Médio. As negociações ocorrem em Zurique. Além do vice-presidente dos Estados Unidos, estão participando também o chanceler iraniano Abbas Araki, membros do governo do Paquistão e do Catar, além de outros participantes.
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4: Atenção para quem trafega pelo bairro Flamengo, no Rio de Janeiro. Tem operação de trânsito na rua Marquês do Paraná, com restrições de tráfego de veículos e proibição de estacionamento. A interrupção é entre a rua Marquês de Abrantes e a rua Senador Vergueiro, pois está tendo reparo executado pela concessionária de água e esgoto. Essa interdição na rua Marquês do Paraná, no bairro Flamengo, vai até às 5 horas da manhã desta segunda-feira. Dani Zanata para o Radar Sputnik no horário de Brasília, agora 12:03.
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5: Olá, ouvintes. Seja bem-vindo e bem-vinda ao podcast Em Órbita. Por aqui a gente traz as principais novidades e debate temas importantes no mundo da ciência e da tecnologia. Eu sou Yuri Hildebrand.
4: E eu sou a Dani Zanata. Nós vamos ao ar 3 vezes na semana e você pode nos ouvir tanto nas plataformas de áudio quanto na rádio Sputnik na Metropolitana 80.5 FM do Rio de Janeiro.
5: Lembrando a você que nos ouve que nosso WhatsApp está aberto para receber dúvidas de tecnologia no quadro Ajuda Tech. Então manda lá o que você está querendo entender melhor de tecnologia que a gente traz aqui explicadinho para você. É só mandar um alô pro número 21 980 65 0066, 21 980 65 0066.
4: Neste episódio nós vamos falar sobre baterias. Qual o futuro do componente que já evoluiu muito com as tecnologias atuais? Dá pra gente pensar em alcançar ainda mais autonomia e tempos de recarga menores, por exemplo, Yuri?
5: A meta é essa, Dani. A gente já teve bateria de chumbo ácido, níquel cádmio, entre outras combinações. Mas nem sempre esses modelos produziram energia suficiente ou mesmo tiveram tamanho ideal, né, para as tecnologias que foram surgindo ao longo dos anos. Hoje o que a gente tem de mais comum é a bateria de íon lítio, né, que está presente em notebooks, celulares, eletrônicos em geral, enfim, e também nos carros elétricos, né, que estão cada vez mais populares.
4: As baterias de íon lítio têm uma densidade muito mais alta, permitindo tamanhos bem menores em relação a esses outros modelos que você trouxe, Yuri. É muito por conta disso que temos hoje celulares ultra finos ou mesmo conseguimos tornar um veículo elétrico viável em termos de produtividade. Mas antes, isso era algo difícil de imaginar e foi necessário um salto tecnológico para viabilizar essas tecnologias.
5: É uma relação de causa e consequência, né? A evolução tecnológica dependia de um componente menor e, ao mesmo tempo, as baterias foram evoluindo e permitindo novas propostas de design e possibilidades. Hoje, por exemplo, são muitas as notícias surge novas propostas de bateria e isso junto à crescente necessidade de criar circuitos cada vez menores. Uma história interessante que vale sempre lembrar é a do carro elétrico, né? Que tem projeto lá do século XIX, mas enfim, só foi se tornar viável de verdade no início do século XXI e hoje finalmente estão se popularizando, né? A gente vai ouvir mais sobre isso com o nosso entrevistado desse episódio. Isso tem tudo a ver com esse desenvolvimento de novas baterias também.
4: E dá pra gente citar alguns desses novos modelos, baterias em estudo por aí, como o lítio e o enxofre, lítio sólido, bateria de sódio e até mesmo uma proposta de componente feito com água. Vamos entender a seguir a validade dessas tentativas e se dá para tirar um novo salto tecnológico das baterias dessas tentativas.
5: E aí, para pensar em novas propostas de bateria, os cientistas experimentam elementos que sejam econômicos, tenham uma boa resistência para dar conta das reações eletroquímicas, além de combinações que conservem aquela energia produzida ali dentro do sistema, ou seja, que não tenha uma grande dissipação que possa atrapalhar o aproveitamento daquela bateria. Vamos entender melhor como que funcionam essas baterias, até como elas evoluíram também, né? E o que falta para a gente chegar a esse estágio de mais autonomia, menos tempo de recarga e um componente apto a ser usado nas tecnologias atuais. Quem fala com a gente é o professor Edson Watanabe, que é mestre em engenharia elétrica pelo COPPA UFRJ e doutor em engenharia elétrica pelo Instituto de Tecnologia de Tóquio. Bem-vindo, professor, mais uma vez participando com a gente aqui no Em Órbita.
6: Eu que agradeço.
5: Professor, antes da gente entrar nas possibilidades futuras sobre bateria, explica pra gente como funciona esse componente, por favor. Como que a tecnologia evoluiu desde os primeiros modelos de bateria? Vamos trazer um panorama geral aqui só para o nosso ouvinte também ficar por dentro.
6: As baterias começaram a ser estudadas ou foram inventadas lá em 1800. Depois, por volta de 1860, é que inventaram a bateria que a gente diz que é de chumbo ácido. É basicamente a bateria que a gente tem no carro para dar partida. Não tem grandes capacidades.

0: sete vezes a quantidade de energia, ou seja, a bateria ficou mais leve. Mas mesmo assim, ainda é relativamente pesado.
1: É, pois é, e hoje cada vez mais fica uma busca por mais carga, né? Mais energia em menos espaço.
0: É, só para dar uma ideia, o sonho que, por exemplo, se eu tiver 50 quilos de gasolina, eu, dependendo do carro, eu consigo andar uns 600 quilômetros. Se eu quiser fazer isso com a bateria antiga de chumbo ácido, vai dar uns 2.500 quilos de bateria. Ou seja, você ia precisar de alugar um caminhão para carregar bateria para você ir com um carro na frente. Com a de íon de lítio, se for para ter mais ou menos a mesma autonomia, isso deve cair para uns 400, 500 quilos. E ainda é pesado, ou seja, você ter um carro elétrico, 200, 300, 400 quilos ainda é bateria se for para essa autonomia. Por isso que normalmente eles estão fazendo uma autonomia um pouquinho menor, 300 quilômetros. Mas deve ter aí uns 300 quilos que é bateria, né? Ainda não chegamos lá no... O ideal seria ter uma bateria de 50 quilos que desse para fazer essa distância. 500, 600 quilômetros estaria muito bom, mas ainda hoje ela é bem mais pesada.
1: É, a gente já chegou a conversar em outras oportunidades, né? Até sobre a possibilidade de uma bateria envolvendo enxofre. Até entrando um pouquinho nesse ponto, a gente vai tratar isso daqui a pouquinho com mais detalhes. Mas só tem alguma relação, porque você falou da bateria de chumbo e ácido sulfúrico, né? Tem alguma relação com acesso ao enxofre? Porque a gente conversou sobre isso também, né? Que a bateria de lítio e enxofre seria muito interessante por questão de preço, né? O enxofre sendo um componente mais barato de ser conseguido que o íon, por exemplo, o íon lítio. E aí, tem algum paralelo com essa bateria de ácido sulfúrico?
0: Na verdade, já de muito tempo tem muita gente tentando descobrir outros componentes para fazer a bateria, né? Tem de sal, já, inclusive acho que na China já tem carro rodando com bateria de sal, que tem densidade de energia um pouco menor, mas tem outras vantagens. Por exemplo, funciona bem em lugares muito frios. O íon de lítio, a temperaturas lá da Sibéria, já parece que não funciona. Tem bateria que estão falando também de lítio com ferro. Ou seja, o pessoal está fazendo umas misturas para ver se consegue achar alguma coisa. Um pouco disso acho que eles fazem meio com lógica, o resto eu fico com a impressão que eles ficam chutando. Vou botar um material aqui, tem um aí de íon de lítio, acho que era com sódio, eu não sei se era sódio, mas aí testaram trocar por vanádio, deu um resultado melhor, mas é um negócio assim meio, vai procurando para ver se acha, né? É, tentativa aí. Se a gente tivesse começado a fazer isso uns 100 anos atrás, talvez tivesse avançado, mas a gente parou de pensar em bateria por muitos anos. Só agora, nesses últimos 20, 30 anos, né, é que deu esse avanço, e eu acho que, com sorte, a gente ainda acha uma boa bateria, ou pelo menos melhor do que essas que estão aí, mas temos que esperar para ver.
2: Não, professor Edson, quando o senhor falou dessas situações que muitas vezes para se chegar num componente bom ou numa novidade aí, se vai muito pelo achismo, o senhor falou isso pela dificuldade maior de se trabalhar hoje, ou você pode fazer um contexto histórico também de como é que era essa análise antigamente e como ela é feita hoje para chegar num componente?
0: Olha, eu não sou químico e não entendo muito desse negócio, mas a minha impressão é que tem vários componentes aí que você consegue juntar e fazer uma bateria. O problema é quando você quer que isso tenha grande capacidade de energia, né? Outro dia eu estava vendo aqui um professor dando uma aula e ele falou assim, eu vou fazer aqui uma calculadora funcionar com um sanduíche. Aí ele pegou, tirou o sanduíche da bolsa dele, era um sanduíche com embrulhado papel alumínio e tinha maionese. Aí ficou um lado o alumínio, o outro lado, no meio a maionese, e ele colocou um fio no alumínio, aí ligou a calculadora, funcionou. Ou seja, existem um monte de formas de se fazer bateria. Agora, bateria com alta quantidade de energia é aí que complica. A de chumbo ácido por muitos anos foi usada e funcionava bem, depois inventaram uma outra que chamavam de alcalina, mas era mais difícil de controlar, e foram avançando, né? Teve uma época aí que a gente usava de níquel, cádmio também, que era melhor, mas o cádmio é muito poluente, e a gente chegou nessa de lítio. Agora estão surgindo. Mas um pouco é tentativa e erro mesmo que o pessoal vai,

0: vai fazendo.
1: Professor, e aí queria que você destacasse qual a importância de ter uma bateria com essa quantidade maior de energia, essa autonomia maior, né? Pensando nas tecnologias que a gente tem disponíveis nos dias de hoje e quais são os desafios para chegar nesse componente mais poderoso. Até trazendo um paralelo aqui, né? Como o senhor trouxe há pouco, que tem se prestado muita atenção a isso de bateria, né? A quantidade de energia concentrada numa bateria. E é uma coisa muito recente, muitas tentativas, inclusive tentativas e erros. Isso tem muito a ver com carro elétrico, não tem? Queria que o senhor contasse também a história desse projeto de carro elétrico aí, acho que a gente já falou três vezes, é sempre interessante.
0: Na verdade, isso, o carro elétrico é um sonho antigo, lá do final dos 1800, e o pessoal tentou. Eu acho que eu já falei uma vez, né? Na Alemanha em 2010 tinha mais fabricantes de carro elétrico, tinham 10, contra 3 de gasolina. O problema é que a infraestrutura para distribuir gasolina, essas coisas, foi mais rápido que o avanço nas baterias. E aí ficou tudo gasolina mesmo. Agora, com esse problema da poluição, a gente quer voltar para o elétrico, aí está faltando uma bateria que dê para comparar a gasolina. A gente sempre usa alguma coisa como referência que era o que a gente tinha. Lá atrás, no final dos 1800, o carro elétrico ele tinha até uma autonomia que o pessoal acha que achava bom, mas era talvez uns 40 quilômetros, 50 talvez. A base de comparação era o cavalo, né? Então comparando com o cavalo já estava bem melhor. Mas quando veio a gasolina, aí a autonomia aumentou bastante. Então hoje a gente tem problema de ter autonomia, a recarga. Autonomia seria a bateria com mais capacidade. Dá para fazer hoje, mas fica mais pesado. E você acaba transportando muito peso. E a recarga ainda é lenta. E já existem carregadores aí que estão falando de 1 megawatt. Dá para fazer, mas são caríssimos. Eu, pessoalmente, acho que se eu tivesse um carro elétrico, não usaria não. Porque é um tipo de carga que... Na internet diz que isso diminui a vida, mas eu acho que se abusar muito vai destruir a bateria. Muita energia que você coloca dentro da bateria em pouco tempo. É mais ou menos imaginar, por exemplo, cheio o tanque de combustível da Fórmula 1. Dois segundos eles botam 100 litros. Ou seja, tem que ter uma infraestrutura muito bem feita e de vez em quando vaza e pega fogo, né?
2: Pois é, o senhor está falando de um ponto que eu fico pensando muito, que é o controle térmico, né? Das baterias. Que, por exemplo, quando você faz uma recarga ultra rápida, quando o senhor falou agora de quando vai passar um carro de Fórmula 1, eu fiquei imaginando numa recarga ultra rápida, ela vai gerar muito calor, certo? Isso acaba degradando alguns componentes internos?
0: Eu andei procurando ver se chega a destruir. Dizem que não, mas que diminui a vida útil da bateria ou degradar, né? Aquela perda da capacidade, parece que é fato. Mas é basicamente isso que você falou, você vai dar um calor bom ali. Então, se não tiver com boa refrigeração, eu acho que vai diminuir a vida da bateria. Então, eu não faria isso. Inclusive, o meu celular, por exemplo, ele já vem ali com pré-programado para carregar até o 80%, de preferência carga lenta. Aí, cada vez que a gente dá uma pancada dessa, eu acho que vai dar problema. Agora, se estiver viajando aí, você tem que fazer uma carga rápida, paciência, pode fazer, mas eu diria que se fizer todo dia, tem a impressão que vai diminuir a vida da bateria.
1: Aquela história também de bateria viciada, né? Que usa muito tempo com o carregador plugado, principalmente celular, né? Acho que celular, muita gente faz isso, notebook.
0: Antigamente tinha mais esse problema, atualmente eu acho que não tem tanto disso, mas, porque antigamente a bateria ela tinha o pessoal chamava de uma memória, né? Então cada vez que você carregava ele nunca chegava lá em 100%, né? E ficava, às vezes, de vez em quando você tinha que descarregar tudo e começar lentamente, dar uma carga para ela voltar ao 100%. Mas atualmente essas de íon de lítio no princípio não tem esse problema, mas é recomendado, inclusive para carro, recomendo que você carregue até 80 e descarregue 20, ou seja, até 20, né? Você fica com a faixa meio apertada.
1: Pois é. Ainda mais pensando no automóvel, né? Você pensando em transporte, longas distâncias, é complicado. Até lembrando aqui pro nosso ouvinte, a gente já fez um episódio aqui com o professor Edson sobre carro elétrico, né? Tá lá disponível no metropolitanorio.com.br, quem tiver curioso aí para ouvir, que a gente entrou em mais detalhes relacionados a carro elétrico, e aí tá tudo lá no site da Metropolitana. Mas voltando aqui, então pra gente resumir, assim, os principais desafios, né, professor, pra uma produção de uma bateria com maior capacidade e um tempo de recarga menor, fica isso, né? Tem muito a ver com dissipação de calor. Mas dá para apontar alguns outros desafios assim grandes de quem está procurando uma forma de entregar mais carga?
0: Eu acho que deve ter gente aí procurando algum material que consiga armazenar mais energia do que o lítio, para você ter uma bateria mais leve. Eu diria que o sonho é a gente ter uma bateria de 50 quilos que ande 500, 600 quilômetros. Hoje, acho que ainda falta um fator aí, talvez um fator de 5, ou seja, diminuir o peso da bateria 5 vezes com a mesma energia, eu acho que a gente chega perto da gasolina. Esse é em termos de capacidade. A outra coisa que até eu comentei uma vez, no meu caso, eu sou ansioso. Para quem é ansioso, quando você está ali com a bateria descarregando ali, já está no finalzinho, se não tem lugar para recarregar, dá um nervoso danado, né?
2: Não, é só o senhor. Esse é o nosso medo da atualidade, né?
0: É. Não, mas se for uma pessoa tranquila, fala, ah, tudo bem, eu vou ali, carrego. Para quem vive com tranquilidade, não é problema. Então, tem solução e tem gente que está usando, por exemplo, só para vir para o trabalho e voltar. Perfeito, em geral não é problema. O problema é quando chega uma hora, agora, hoje eu tenho que dar uma esticada 200, 300 quilômetros, como é que está a bateria? Aí dá nervoso, você vai esperar algumas horas para carregar. Eu tenho problema com o meu relógio aqui de smartwatch, que eu comprei e não sabia, mas ele só tem bateria para 18 horas. 18 horas vendo a hora. Mas se eu sair e dar uma corrida, ele já gasta metade da bateria em uma hora.
1: E normalmente as fabricantes divulgam um tempo médio de autonomia, né? Ah, dura tanto tempo, mais ou menos. E aí você vai ver em quais situações, né? Acaba sendo mais.
0: É, no meu caso aqui, eu descobri, depois que eu comprei, descobri que 18 horas, se eu ficar só vendo a hora, é 7h30, 8h30, aí tudo bem. Mas se eu dou uma corrida, porque aí ele vai medir batimento, vai medir, bota o GPS para funcionar, aí uma hora de caminhada ele já comeu uns 40% da bateria, né? Então, como eu faço isso de manhã, eu tenho que deixar já carregado à noite para poder no dia seguinte acordar e sair. Senão eu tenho que acordar, esperar carregar e leva uns 20, 30 minutos, por aí já me atrapalhou o dia, né?
2: Professor, só pra gente falar um pouquinho dessa dissipação de energia que o Yuri começou antes ali, e porque essa dissipação ela é um grande problema da produção de bateria, certo? Como é que se faz o controle dessa perda de calor durante a geração de energia? Essa tecnologia evoluiu nos últimos anos?
0: Pera lá, vamos por parte. Na geração de energia ou na transmissão de hoje, a gente sempre tem perda quando tem fio, está passando corrente ali e dá um pouquinho de perda. E dá calor também. Boa parte dos incêndios que a gente vê falar por aí, que o pessoal bota a culpa no ar-condicionado, não é exatamente o ar-condicionado. Em geral é o condutor que chega até o ar-condicionado ou a tomada que passou corrente ali por muito tempo, aqueceu e acaba pegando fogo. Esse é um perigo que é geral. Só que na instalação elétrica, normalmente, se você usar poucas horas, não é problema. O problema é quando deixa 24 horas um ar-condicionado ligado, ninguém está por perto, se a instalação não estiver bem calculada, a perda vai ser em alguns pontos alta e começa a esquentar e acaba pegando fogo. Na bateria, o fenômeno é parecido. Então, para melhorar isso, teria que usar materiais que possam ter corrente passando sem gerar tanto calor. Teoricamente seriam supercondutores, mas aí é outro problema que só funciona em temperaturas muito baixas, então não dá para usar. Tem uma empresa aí que estava estudando o uso de nióbio, que aí aumenta a capacidade de corrente, diminui as perdas, parece que facilitaria essas cargas rápidas com alta corrente sem danificar tanto. Eu vou até procurar aqui, depois eu mando o contato. Parece que é uma saída. O pessoal está procurando jeito de fazer baterias onde, na hora que carregar ou descarregar, ela não aqueça tanto. Isso a gente vê no celular. Quando carrega, ele já aquece um pouco, né? E se ficar usando o GPS, essas várias coisas ao mesmo tempo, ele acaba aquecendo um pouco. É a energia saindo da bateria e perdendo um pouco de energia na própria fiação nos condutores internos.
1: É, até nessa outra oportunidade que a gente conversou, né, professor, no Giro Tecnológico, que é a minha coluna de ciência e tecnologia, aqui no programa Em Foco da Rádio Sputnik, a gente conversou sobre uma bateria chinesa que está em desenvolvimento de lítio e enxofre. E uma das grandes questões era a tentativa de justamente controlar essa dissipação de calor, né? E essa era a grande dificuldade. Chegaram a usar um, como se fosse um acelerador, né? Que controlasse ali, fosse ativado na hora da reação eletroquímica entre lítio e enxofre para fazer esse controle ali, né? Eu achei muito curioso, porque, enfim, são coisas muito detalhistas, né? Que a gente pensa assim, como é que isso pode ser feito em larga escala, né? Pensando em bateria, no dia a dia a gente sente isso do superaquecimento dos produtos e tal. Inclusive, é uma grande questão em outras áreas, né? Queria trazer aqui um ponto falando sobre superaquecimento. Alguns acidentes que a gente já viu acontecer aí na aviação e proibições são importantes, né? Envolvendo baterias. E aí, só citando alguns exemplos, teve o Galaxy Note 7, celular da Samsung, que foi proibido, né? Foi até cancelado pela empresa, porque, enfim, teve caso de explosão, de incêndio. O MacBook Pro também, de 2015 a 2017, da Apple, também teve o mesmo problema. E agora, acho que o vilão da vez é o Powerbank, né? Queria que você comentasse um pouquinho, professor, sobre esse risco mesmo relacionado ao superaquecimento das baterias atuais de lítio. Por que que isso acontece? Por que que esse risco é maior dentro de um avião, por exemplo? Por que que isso preocupa tanto a aviação? Só pra gente entender melhor esse caso.
0: Primeiro, acho que é importante a gente entender o seguinte: bateria acaba sendo alguma coisa que tem uma quantidade grande de energia lá dentro. E, teoricamente, eu diria que ela está doida para sair e fazer alguma coisa. Então, você tem energia dentro de um volume muito pequeno. E, quando a gente descarrega, ele aquece. O problema ali é que os terminais de cada célula tem o que a gente chama de ânodo e o cátodo. São duas placas metálicas e, no meio, tem o tal do eletrólito. Na bateria de carro, isso está separado, você vê uma placa e vê a outra, sei lá, milímetros de distância. Então, encostar é difícil. Nessas baterias, como elas têm que ser compactas, a distância entre uma placa e outra deve ser da ordem de 0,1 milímetro. Isso sempre eu falo, pô, mas se encostar, dá um curto. Então, fazer isso daí com 0,1 milímetro entre duas placas e não percurto ali, tem que ser muito bem feito. E aparentemente, para muitas das baterias que estão sendo usadas em computadores, essas marcas melhores, acho que estão controlando a qualidade, aparentemente não está dando problema. Já essas do Powerbank, mesma coisa tem acontecido com bateria de bicicleta, outra. Eu tenho a impressão que são fabricações mais baratas, sem tanto controle de qualidade. Então, dá problema. Eu viajei outro dia, eu fui no avião, e disseram que esse power bank você não pode, já há muito tempo, não pode mandar despachar na bagagem, podia levar dentro do avião e usar. Agora não, você pode levar, mas não pode usar. Mas daqui mais um tempo eles vão dizer que não pode nem levar, porque existe esse risco de pegar fogo. E bateria, a gente ainda não sabe como é que apaga. Quando ele começa, deixa acabar de queimar. Não tem ainda um jeito para apagar.
2: Mas quando o senhor fala isso, eu fiquei me questionando agora. Vamos pensar no powerbank mesmo nessa situação de aviação. Mesmo ele estando desligado, professor Edson, há uma carga elétrica, há uma energia ali? Porque
0: está lá dentro, ele está quietinho.
2: É bem como o senhor falou, você leva ele, mas não usa, não está utilizando. Está só, por exemplo, dentro do seu bolso ou na bolsa ali, né? O que está acontecendo na prática ali nessa bateria que não está sendo ativada para recarga?
0: Pois é, uma explicação muito simples. Você pode imaginar que tem uma placa que é o lado negativo e uma placa que é o lado positivo. Eles estão separados por mais ou menos 0,1 milímetro, um material que isola ele. Se por acaso, sei lá, antigamente o pessoal dava uma pancada, ele se encostou, pronto, já deu curto. E pode, aí já começa o processo. Então, garantir que eles não vão encostar é muito importante.
1: E aí, numa fabricação um pouco mais barata, né, como a gente está falando aqui, existe esse risco. E aí pesam fatores de temperatura, pressão, né, que podem acabar aproximando esses dois polos. Né?
0: Se o fabricante lá tomou todo o cuidado para botar essa distância bem controlada, acho que é possível ter. sempre existe o risco, mas dizem que o risco de bateria de automóvel pegar fogo é menor do que um carro a gasolina pegar fogo, ou seja, é mais fácil encontrar um carro a gasolina queimando do que um carro elétrico. Hoje, lá um tempo atrás, estava mais perigoso, mas isso para carro elétrico, para computador, eu acho que já melhoraram. Mas o power bank, bateria de bicicleta, essas coisas, eu acho que estão meio baratos. Mesmo para carro elétrico, uma época eu fiquei preocupado. Se você for comprar uma bateria, deu problema na bateria, vai trocar a bateria, é muito caro. É quase o preço do carro, ou metade do carro. Eu fazer, se aparecer uma bateria pirata mais baratinha, vai ser um problema.
1: É, pois é, e muita gente vai acabar optando pela bateria mais baratinha por, enfim, né?
0: É, esse é perigoso.
1: Fazer. Pois é, e aí, só pra gente fechar essa questão da aviação, não tem muito o que fazer, né? Como o senhor disse, a bateria queimou, tem que esperar queimar. Não tem nenhuma forma de arrefecer o interior do dispositivo, da bateria, que dê para lidar com a situação de superaquecimento, por exemplo?
0: É, que eu saiba, não. Eu já até procurei extintor, disse que é um classe B, mas aqui eu não vi lugar nenhum vendendo isso. Conversei um tempo, ano passado, com bombeiros. Ele diz que a solução hoje é jogar água para, se for um carro pegando fogo, tem que jogar muita água para não pegar fogo nos carros que estão do lado, que aquele já era.
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2: Nós vamos fazer uma pausa na nossa conversa aqui com o Edson Watanabe, que é mestre em engenharia elétrica, UFRJ e doutor em engenharia elétrica pelo Instituto de Tecnologia de Tóquio, para ouvir agora detalhes sobre uma promessa de nova tecnologia desenvolvida por pesquisadores da China e de Hong Kong em uma bateria feita com água. Quem vai contar pra gente é a nossa apresentadora virtual. Conta aí, Lud.
4: Olá, eu sou a Ludmilla, apresentadora virtual da Sputnik Brasil e voz do quadro Curto Circuito, o seu giro pelo mundo da tecnologia no podcast Em Órbita. Um estudo publicado na revista científica Nature Communications sugere uma nova bateria feita com água que pode entregar maior durabilidade e também ser um componente sustentável com descarte permitido no meio ambiente. Para isso, pesquisadores de universidades da China e de Hong Kong desenvolveram uma bateria com eletrólito de pH neutro e composição não tóxica. Vale lembrar que essa tecnologia já é utilizada para armazenar grandes quantidades de energia a partir de fontes renováveis como usinas solares, parques eólicos, entre outros exemplos. Entre as vantagens estão o valor mais baixo de produção, além de não serem baterias inflamáveis, mitigando riscos de incêndios e explosões. Mas, ainda assim, elas dependem de substâncias corrosivas como ácido sulfúrico ou hidróxido de potássio para conduzir os íons e garantir as reações eletroquímicas. Além de degradar eletrodos e reduzir a capacidade de armazenamento, isso impede o descarte no meio ambiente. A solução utilizada pelos cientistas foi usar cloreto de magnésio ou de cálcio, que são sais de baixo custo. Além de tornar o componente viável, foi possível observar um alto desempenho com mais de 72% da capacidade mantida após 120 mil ciclos. 10 vezes mais ciclos alcançados por baterias de íon-lítio atuais. Já em um formato de célula tipo bolsa, semelhante a baterias comerciais, o componente chegou aos 3 mil ciclos. Apesar de ainda depender de novas validações antes de chegar ao mercado, a tecnologia aponta para um futuro em que sistemas de armazenamento de energia possam ser mais duráveis, mais seguros e menos agressivos ao meio ambiente. Essa foi Ludmilla, apresentadora virtual da Sputnik para o quadro Curto Circuito.
1: Vamos voltar agora com o Edson Watanabe, que é professor e mestre em engenharia elétrica pelo COP UFRJ, além de doutor em engenharia elétrica pelo Instituto de Tecnologia de Tóquio. Ele está falando com a gente sobre como funcionam as baterias, como elas evoluíram até aqui, também o que, falta para a gente chegar a um estágio de mais autonomia, menos tempo de recarga e um componente apto para ser usado nas tecnologias atuais.
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2: professor, o senhor falou muito antes, se a gente analisar a atualidade, qual é a necessidade para recarga, é muito mais pensando na capacidade e na velocidade, certo? O senhor falou antes. E sobre essa velocidade em recarga, a gente tem carregadores hoje com cada vez mais potência, né? Sobretudo pensando nos celulares e nos carros elétricos. Isso danifica a bateria de alguma forma? Como o desenvolvimento científico observa esse avanço no mercado?
0: É o que eu estava falando. Eu vi várias páginas aí dizendo que não danifica, mas que diminui a vida. Ou seja, não vai pegar fogo por causa disso, mas a vida útil deve diminuir um pouco. Eu acho que não tem jeito, porque quando a gente vai carregar rápido, ele vai aquecer.
2: Não tem outro jeito hoje, né?
0: Não tem outro jeito. Acho que só se colocasse a bateria numa geladeira, alguma coisa, mas eu não vejo uma solução assim simples. Tem um carregador e um jeito de refrigerar a bateria rápida, não vejo. Então, ele vai aquecer um pouco. O dia que eu tiver um carro desse, eu vou dar carga rápida, só numa emergência, só numa viagem, tem que carregar, aí passa, mas no dia a dia, eu acho que não. Além de mais, esses carregadores são caríssimos, né?
1: É verdade. Mas é muito curioso isso, né? Tem que exercer muita paciência pensando em carro elétrico para botar para carregar.
0: Você tem que ser bem zen, tranquilo, nada de pressa.
1: Pois
0: vai,
1: é.
0: Vai melhorar até a vida, mas eu hoje ainda não consigo fazer isso, não.
1: Pois é.
0: Pra quem tem ansiedade, talvez tomar um ansiolítico todo dia.
1: E aí resolve a questão. Né? Professor, inclusive, hoje em dia são muitos carregadores para celular, né? Com uma potência maior, cada vez maior. Eu já vi, acho que talvez os mais celulares premium aí do mercado, né? Top de linha. Tem carregadores aí de 60 watts de potência que prometem recarga super rápida. Então, mesmo nesses casos, o senhor acredita que existe esse risco, né? De perda da vida útil do aparelho?
0: Eu por acaso, dias assim normais, eu coloco para carregar num mais lento lá. Eu não uso o mais rápido, não. Eu acho que ele realmente aquece um pouco mais.
1: Professor, outra característica que a gente valoriza muito hoje em dia, né, com relação a essas baterias, é o tamanho. A gente estava falando de peso, né, daquelas baterias de chumbo muito pesadas, e o íon lítio substituiu aí, um pouco mais leves, e tem esse desenvolvimento, essa busca por uma nova bateria com mais capacidade e um tamanho menor. Queria que você explicasse um pouquinho sobre como a evolução desse componente, pensando em tamanho mesmo, foi primordial para as tecnologias que a gente tem hoje, tanto celulares, quanto carros elétricos, quanto drones, enfim, acho que foi o necessário, né, para que isso voltasse no caso do carro elétrico, né, mas enfim, começasse a andar essas tecnologias.
0: O problema é que a gente foi inventando coisas para o celular fazer, ele acaba consumindo muita energia. Eu estava comparando, tinha um celular lá na primeira geração, 95, 96, 30 anos atrás, o primeiro celular que eu consegui, para funcionar um dia, eu precisava de energia mais ou menos da ordem de 1 watt hora. Que na época eu até falei, pô, é muita coisa. Não sei se você lembra, mas eu já fiz essa conta. É aquela de você pegar 10 quilos e levar até o 12º andar de um prédio. É mais ou menos a energia de 1 watt hora. Eu fui conferir o do meu celular, hoje a bateria dele é de 17 watt-horas, ou seja, é 17 vezes maior em relação a 30 anos atrás. Isso porque entrou GPS, entrou e-mail, entrou WhatsApp, né, vídeo, tudo isso entra. Quando ele vai processar, e a própria tela que tem que iluminar gasta energia, tem jeito, aí cresceu a necessidade de baterias maiores. Como as baterias diminuíram, dá para fazer. Mas se fosse com a mesma bateria de 30 anos atrás, pô, isso aqui, meu celular ia ter meio quilo, ou mais de meio quilo, ia ser um treco pesado. Aliás, só para comentar, o primeiro celular que eu vi, uma pessoa que veio falar comigo aqui na universidade, era uma caixinha e tinha alça.
1: Caramba!
0: Era uma malinha.
1: Uma malinha, acho que eu tenho, parece um equipamento militar, né?
0: E o telefone era, o fone era igual aquele do telefone que a gente tinha. Uhum. Tirava o fone para falar, e
2: isso,
0: deixava a malinha.
2: Puxava mesmo para falar. E claro, é além do tamanho, a espessura da bateria, né? Você falou desse aparelho e eu visualizei alguns antigos ali, porque ela tinha uma espessura absurda comparado com que a bateria hoje é fina, né?
0: É, bem fininha. mas tem muita energia.
2: Vamos partir um pouquinho aqui, só pra gente poder falar um pouquinho mais de características das baterias, e eu volto ao ponto que o senhor falou antes, de se pensar em capacidade, velocidade. Eu também queria tentar entender um pouquinho de materiais aí que possam ser também mais baratos e mais sustentáveis nos materiais. Se o senhor pudesse fazer um comparativo aí, né? Porque hoje a gente vê estudos voltados para diferentes tipos de bateria com uso de elementos como enxofre, sódio e até água. Quais que são as vantagens, professor, de usar componentes como esses elementos ao invés dos modelos de íon lítio que nós temos atualmente? E quais também são os desafios para produzir baterias com essas outras possibilidades?
0: Mais ou menos, vindo pela história, lá foi mais ou menos em 90 e pouco, o pessoal descobriu que esse íon de lítio seria uma boa solução. E realmente foi. Mas lítio também não é um negócio que se acha aí na esquina. Tem poucos países que produzem. E aí o pessoal começou a correr atrás de outras opções. Tem vários agora que estão investindo pesado em sal, lá na China tem, que é uma coisa que é fácil de encontrar, né, que é sódio. Tem a de alumínio, que parece que já estão conseguindo um resultado até melhor do que íon de lítio. E eu vi até que tem um grande fabricante de automóveis aí que está investindo pesado nesse tipo de bateria. Tem essa de enxofre, tem um de ferro, lítio, tem vários aí. Parece, não posso falar alto não, mas parece que o cozinheiro foi botando um temperinho daqui, outro temperinho dali para tirar um sabor melhor, né? Vou botar mais energia. Mas tem muita gente trabalhando nisso, tentando chegar num produto melhor. Possa ter mais energia, carga mais rápida, menos perdas, mas o avanço não tem sido tão grande. Pode ser que do chumbo ácido para o íon de lítio foi um salto grande. Agora está faltando mais um salto grande aí para a gente chegar. Eu acho que o sonho seria chegar numa bateria de 50 quilos que dê 500 quilômetros de autonomia no carro, seria perfeito.
2: Não, e eu fico pensando assim, quanto mais o material num estado muito mais sólido hoje, você tem mais segurança, inclusive, para aquelas situações que a gente estava falando de incêndio e de recarga muito mais veloz, né?
0: É, tem várias empresas investindo no que eles estão chamando de bateria de estado sólido, né? Ou seja, não ter gel, ser todo sólido, aí melhora bastante, porque aquela distância que eu falei de 0,1 milímetro, em vez de ser um material, hoje é um gel. Gel, para mim, é um negócio esquisito. Se apertar, ele muda. Em vez disso, vai ser um material sólido. Já tem gente, várias empresas investindo nisso. Isso pode ajudar a melhorar esse problema de incêndio, talvez mais energia, a conseguir um controle de qualidade melhor da distância. Mas eu vi aí que tem, estão falando que até 2030 essa bateria deve estar no mercado. Mas a gente nunca sabe, né? Às vezes vem, às vezes demora mais, às vezes vem mais rápido.
2: É essa que o senhor está dizendo de estado sólido, é isso?
0: Isso.
2: Certo. Ah, é uma perspectiva, não está muito longe daí, né?
0: É, só que eu já contei aqui, mas o primeiro artigo sobre carro elétrico, né, que eu li, era um artigo escrito em 1888. E o autor reconheceu que bateria é um problema, mas ele disse que ia resolver em 2 a 3 anos.
1: Demorou um pouquinho.
0: Tá demorando.
1: Não, é muito interessante isso, até pensando no, na lógica, né, de umas tecnologias que vão surgindo e acabam ficando muito à frente do que a gente está acostumado. A gente inclusive falou sobre isso, né, aqui no Em Órbita, tá lá disponível o episódio falando sobre tecnologias dos nossos tempos que estão à frente, na verdade. É, tá disponível lá no metropolitanarrio.com.br, é um tema interessante. E aí falando, voltando a falar sobre isso da bateria de estado sólido, é interessante, né, teve um movimento semelhante lá com o HD, né, com o armazenamento, que o estado sólido ele garantiria menos risco físico, né? Eu acho que passa pela mesma lógica.
0: É, aquilo foi um HD, quer dizer, antes era magnético, né? Uma tecnologia bem antiga que o pessoal foi aprimorando, aí fazia disco com capacidade enorme. Aí veio a memória flash, acabou com a HD, essas coisas, memória magnética, acabou. Então, bateria também, com sorte, daqui uns dias sai uma outra aí que dá uma uma virada grande.
1: É verdade, resta saber qual vai ser, que não vai ser alguma dessas de tentativa e erro, né, professor?
2: Professor, eu só também, com relação a isso, só pra gente só arredondar essa questão das baterias mais em estado sólido, ela também traria situações melhores de valores, elas seriam mais baratas e também mais sustentáveis?
0: Não sei, mas eu tenho a impressão que se conseguirem fazer essa de estado sólido, ou seja, aquela distância entre placas, por exemplo, fica mais fácil de controlar, então o controle de qualidade deve ficar mais fácil e com isso pode ser que acabe barateando. Esse negócio de caro e barato é muito complicado, porque às vezes o pessoal arruma um jeito seguro de fabricar e o preço cai estupidamente, né? Nós colocamos aqui um painel solar 2014. Era caríssimo. Nós inauguramos antes da Copa. O tempo para recuperar o investimento dava mais de 30 anos. E o equipamento que a gente comprou era de para 20 anos. Não vai se pagar nunca. Mas com o tempo a energia subiu, etc. A gente já com menos de 10 anos ele foi pago. E as instalações novas de hoje estão se pagando em 3, 4 anos já se paga. Ou seja, era 30, caiu 10 vezes quase, 30 e tanto, caiu para 3 anos e pouco. Então, em bateria também, com sorte, a gente pode ter alguma coisa desse tipo. Uma queda forte no custo e melhora na capacidade. Tem muita gente estudando, então tem.
2: Professor, está na linha conosco? Não, esse seu complemento ficou mudo aqui. Acho que talvez caiu um pouquinho só o sinal. Se o senhor puder complementar novamente?
0: Uma bateria de estado sólido ou uma outra dessas que seja mais fácil de fabricar e mais fácil de controlar a qualidade. A gente vai ter uma qualidade mais alta, com mais capacidade e, com sorte, custo mais baixo. Eu acredito nisso. Outro dia eu assisti uma palestra aqui, aquele Frei Beto. Nunca tinha ouvido ele falar, mas ele falou duas frases que eu achei muito importantes. Ele disse: o ser humano é um ser que sonha, inclusive quando dorme, né? E a segunda frase, ele disse: o ser humano acredita em utopias, né? Eu acho que eu sou meio ser humano.
2: Yuri, já que a gente está falando em utopia e o professor falou de energia solar, quem sabe a gente encerra esse nosso papo falando um pouquinho disso?
1: Pois é, vamos fazer uma pergunta aqui para a gente já caminhar aí para o final, né? Hoje a gente já tem exemplos de carregadores portáteis e até controles remotos que ficam carregando automaticamente via energia solar. Acho que casa muito com o que o senhor estava falando, né, professor, do painel solar. É possível pensar numa recarga semelhante que dê conta de um celular para usar no dia a dia? O que falta pra gente chegar nisso, por exemplo? Até que eu falei de celular, mas dá pra gente estender pro carro também, né? A energia, ela vai estar sendo captada pelo painel solar, a questão é o armazenamento, também ser uma energia suficiente para dar conta de um carro ou de um celular.
0: Pois é, depende, né? Uns 30 anos atrás, um professor que faleceu já, teve um problema aí, mas sempre almoçava conversando com ele. Um dia ele não era da engenharia elétrica, ele falou, reclamou: pô, vocês têm que fazer um negocinho aí pra gente rodar e carregar a bateria e falar no celular. De vez em quando eu pego, ele tá descarregado, não consigo falar. Foi quando eu falei: então eu vou medir quanto de energia o celular precisa. Aí eu levei o aparelho para casa, levei os medidores, medi em casa e deu aquela tal do 1 watt-hora, aproximadamente, né? Aí eu voltei no dia seguinte e falei: essa energia, não sei se você vai gostar não, mas a energia que você precisa para carregar o celular, isso lá 30 anos atrás, é mais ou menos a energia que você precisa para levar 10 quilos lá no 12º andar de um prédio. Ele falou: é muita coisa, vai cansar. Vai cansar. Só que hoje isso está 17 vezes maior. Então, se você for gerar essa energia, você teria que levar 10 quilos 17 vezes lá no 12º andar. Eu vi mais ou menos, se você for usar um painel solar, não vai ser um negócio tão grande, mas então fazer um chapéu de 30 por 30 centímetros, né? Bota na cabeça e vai pro sol, fica lá uma hora.
1: Com certeza.
0: Dá para carregar. Ou seja, dá, mas não sei se é prático, né? Ou se vai ter gente andando com chapéu de painel solar aí.
1: Pois é.
0: Lá no sol quente, virando a cabeça pro sol, né? Pra pegar o máximo, acha mais fácil espetar na tomada. Agora, para algumas aplicações, por exemplo, quem tem uma janela boa, eu acho que dá para aproveitar. a gente vai ter que aprender a aproveitar tudo que tem de energia por aí. Isso pode ser que seja importante. Gerar um pouquinho, bota na rede, aí você aproveita depois.
1: Ah, não, com certeza. E acho que essa aposta em novas possibilidades envolvendo baterias também passa por isso, né?
2: É, o que deve ser o principal desafio, né? Do momento, professor.
0: É, mas essa semana passada eu recebi um gráfico mostrando que geração de energia renovável no mundo aumentou muito, mas a geração de energia usando combustível fóssil também aumentou, não está diminuindo ainda não.
1: Caramba, está todo mundo precisando de mais energia, né? E acaba...
0: É que energia, mas é bom, né? Porque quando tem, você tem ar-condicionado, você tem uma série de vantagens, e depois que acostuma, é difícil viver sem. E aí não tem muito jeito, não. Dizem que a gente ainda vai aumentar muito o consumo de energia. Aliás, a tendência sempre foi aumentar. Acho que a gente não... De vez em quando diminui um pouco, mas é quando tem uma guerra, alguma coisa que agora deve diminuir. O petróleo que não sai ali pelo Estreito de Hormuz, aí diminui um pouquinho, mas é pouca coisa. No geral, acabou. A gente acaba aumentando o consumo.
1: Professor, acho que uma coisa que veio aqui, pipocou na minha mente agora, veio à cabeça. A gente tem falado muito sobre terras raras, né, minérios críticos. O Brasil tem a segunda maior reserva do mundo, inclusive. Qual a importância da gente pensar nesses minerais críticos, pensando na produção de baterias, assim, eles podem ser importantes no desenvolvimento de outros tipos de bateria, ou até mesmo das próprias baterias de iônio-lítio, pensando nessas tecnologias atuais, como é que é a relação com isso?
0: Não, certamente, a gente tem lítio e tem outros minerais aí que são importantes, por exemplo, o carro elétrico usa um motor que tem um ímã permanente que usa um tal de neodímio, pronto, já é uma terra rara que você tem que procurar e tem pouco. Então tem vários materiais aí que precisam, em eletrônica, tem vários componentes que a gente tem que são raros, né? Cobalto, samário, são componentes que no dia a dia a gente quase não usa, mas quando chega em eletrônica, bateria, essas coisas, precisa. E aí quem tem, domina. Hoje, por exemplo, lítio, eu acho que a maior parte, né? Tem países que produzem, mas que processa, purifica e deixa o lítio pronto para uso, basicamente é na China. Tem neodímio também, acho que é na China. Então, o complicador disso é que a gente fica dependendo de um produtor.
1: Professor, obrigado, viu, pela conversa aqui com a gente. Muito importante para a gente entender melhor o funcionamento da bateria, alguns dos próximos passos e também entender o que está acontecendo aí no processo de desenvolvimento de novos tipos de bateria, até para a gente não ver só de uma forma muito, né, esperançosa, entender que tem alguns percalços, mas também que dá pra gente ter algumas expectativas positivas, né? Como a gente estava falando aí da possibilidade de um estado sólido, é isso, né? Mas também entender que tem muita coisa sendo feita na tentativa e erro aí, é uma preocupação.
0: A torcida é para ver se o pessoal que trabalha com bateria acha uma fórmula ali que resolva tudo, né? Porque às vezes você botar um componente a mais ali muda tudo. Pensando, por exemplo, a gente tem aí o metanol, né? É um carbono, 4 hidrogênio e oxigênio. Você bota 2 carbonos, vira o etanol. O etanol, né, a gente até pode beber, tem gente que gosta, eu não bebo não, mas tem no uísque, tem na cerveja. O metanol, que é um carbono a menos, se beber, mata. Ou seja, um carbono faz uma diferença danada. Então pode ser que com sorte o pessoal ache alguma coisa que botando lá na bateria ela deixe de ser problema e vire uma grande solução. Mas eu acho que não tem, assim, ainda uma lógica para chegar lá. O cara vai experimentando.
1: É isso, ainda não tem aquele mesmo salto que teve do chumbo e ácido sulfúrico para o lítio, né?
0: Lá atrás.
1: Pois é, ainda.
0: Daí do chumbo para o lítio foi um salto. Teve vários saltos, mas menores. Está precisando de um salto grande agora.
1: É isso.
2: É isso aí, professor. Nós gostaríamos muito de trazer, quem sabe, nos próximos episódios, não esse ano, como o senhor está dizendo, mas para frente, alguma novidade aí, a gente com certeza terá em baterias, que foi o nosso assunto aqui desse episódio de hoje. Agradecemos muito, professor Edson Watanabe, que é mestre em engenharia elétrica pelo COP da Universidade Federal do Rio de Janeiro e doutor em engenharia elétrica pelo Instituto de Tecnologia de Tóquio. Muito obrigada, professor.
0: Tá bom, obrigado, hein?
1: Um abraço.
0: Abraço, tchau, tchau.
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1: No Ajuda Tech desse episódio, a gente vai trazer sugestões para você que precisa economizar a bateria do celular. Quem passa muito tempo na rua já sabe a diferença que faz diminuir o brilho, fechar todos os apps em segundo plano, entre outras coisas, né? Essas medidas são importantes, mas, claro, depende muito de como tá o seu celular para fazer isso, né? Já que um componente com a saúde comprometida vai perder carga muito rápido por padrão. Então fica ligado.
2: Existem dicas para Android e iPhone, né, Yuri? Mas algumas recomendações são gerais. Manter o smartphone sempre atualizado, com o sistema operacional mais recente, carregar sempre com o cabo que acompanhou o celular na caixa, além de usar um adaptador de parede original e próprio pro celular. Aqui vale checar a capacidade máxima de carga dele, se é 20 watts ou chega até 40 watts, como acontece com alguns modelos mais recentes, para nunca usar modelos acima dessa potência de recarga.
1: É importante mesmo, Dani, mas vamos para as dicas específicas? No iPhone, por exemplo, você pode reduzir o brilho da tela ou optar pelo brilho automático, que faz esse ajuste sempre que necessário, né? Sem você precisar ficar ajustando ali manualmente. Dá para fazer isso pela central de controle, né? Para acessar, você desliza o dedo de cima para baixo a partir do canto direito, né? É aquela tela que aparece várias opções de comando, você consegue mexer também em Bluetooth, Wi-Fi e tudo mais. Falando nisso, ativar o Wi-Fi e evitar o uso de dados via 4G ou 5G também é uma boa, viu? Já que o tipo de conexão consome menos bateria. Então, se você estiver na rua, tiver algum Wi-Fi confiável por perto, a sua bateria vai render mais se você tentar essa conexão, ao invés de insistir nos dados móveis. Por fim, a principal dica é ativar o modo economia de energia do seu iPhone, né? Que é um recurso proprietário dos modelos da Apple para frear o desempenho do celular e priorizar a manutenção da carga. Vale lembrar que aqui você também pode acompanhar esse uso de bateria direto pelo menu de ajustes. E aí lá você entende quais aplicativos gastam mais em segundo plano, por exemplo, entre outras informações importantes que vão te ajudar aí para manter a carga.
2: Já no Android, Yuri, também existe um modelo de economia de energia que é essencial para diminuir o consumo. Mas você pode mexer em outras configurações, como sugere o próprio Google. É possível configurar a tela para desativar automaticamente mais rápido, diminuir o brilho ou colocar o ajuste automático, desativar sons e vibrações do teclado ou até restringir apps que consomem muita bateria. Também dá para ativar o tema escuro e excluir contas não usadas, que também pesam na autonomia da bateria.
1: Tem aquelas dicas clássicas de recarga também, né, Dani? Evitar colocar o celular na tomada a qualquer momento, esperar ficar abaixo dos 10% para fazer isso, não deixar o celular carregando a todo momento, né? Quando tiver acima dos 80, você já pode tirar. Enfim, entre vários outros exemplos aí e dicas para manter o seu celular com uma autonomia de bateria boa o suficiente aí por mais tempo. Inclusive, a gente já gravou um episódio com o próprio Edson Watanabe, né? O especialista que conversou com a gente nesse episódio aqui. Ele falou nessa ocasião sobre baterias de celular especificamente, né? E como elas parecem ter sido feitas para durar pouco, como celulares hoje têm uma autonomia de bateria menor. E ele também trouxe umas dicas de como economizar, né, nesse consumo de bateria no uso no dia a dia. Vamos ouvir aí o que o professor Edson teve a dizer nesse episódio, que foi ao ar em novembro de 2025, tá lá no metropolitanarrio.com.br. Você pode acessar lá para ouvir na íntegra quando quiser, mas vamos ver esse trechinho que ele dá a dica específica aqui que vai ajudar a gente.
0: As baterias de hoje têm uma capacidade maior que as antigas. O celular antigo não tinha tanta coisa que tem hoje, né?
1: Sim, sim.
0: A tela, por exemplo, era uma tela pequenininha, porque a tela, por exemplo, gasta muito. Essas telas grandes não tem jeito.
1: Uhum.
0: Então o consumo é que aumentou muito.
1: Ah, entendi.
0: Uma bateria de celular da década de 90, para carregar a gente gastava mais ou menos de energia 1 watt-hora. Dava para mais de 24 horas de operação. Hoje esses celulares devem estar gastando bem mais do que isso. Eu chutaria aí talvez quase umas 10 vezes mais. Celular antigamente, lá na década de 90, era usado como telefone, né? Se você usar o celular de hoje com tela apagada só para telefonar, essa bateria vai durar muito. O problema é tela, é GPS, essas outras coisas que consomem. Então o consumo é que aumentou muito.
1: Mas elas chegaram a evoluir nesse período, né? Evoluíram bem nesse período, para poder dar conta até desses smartphones mais recentes.
0: Sim, sim, sim. Essas baterias de hoje, de lítio, têm uma capacidade bem maior do que aquelas antigas. Não sei se você lembra, mas tinha umas, por exemplo, aquelas... meu filho usava muito a Nokia, né?
1: Uhum.
0: Era um tijolo.
1: Era um tijolão.
0: Metade daquilo era bateria, né?
1: Pois é.
0: Depois o pessoal, além de botar mais consumo, ainda quer fazer ele mais leve. Então realmente fica mais difícil botar uma bateria que dure muito.
1: Uhum.
0: O primeiro celular que eu vi, aqui um cara passou aqui e me mostrou, era uma malinha. Ele tinha alça para carregar. E o fone era um fone igual do telefone comum, você puxava o fone, parecia aqueles usados na Segunda Guerra Mundial, só que uma malinha pequena.
1: Ah, sim, sim.
0: Porque era praticamente bateria aquilo tudo. Hoje não, uhum. não tem, é pequeno, mas também como diminuiu o tamanho físico, mesmo com mais capacidade, ele acaba durando menos tempo, você tem que carregar todo dia, né? Primeiro que a bateria ela ficou com a capacidade um pouco maior. Mas ao mesmo tempo que aumentou a capacidade, a preocupação dos fabricantes de fazer um aparelho leve, aí bota o menor possível. O menor possível que dure 24 horas, um pouco mais, um pouco menos. Não, não tem mais celular hoje, né? Que tinha antigamente, que ficava 5 dias sem recarga, sem poder usar por 5 dias. Né? Agora não, é esse pequeno. Aí, se você quiser aumentar, você tem que ter uma bateria extra para levar no bolso, e é pesado. Eu até tenho uma dessa para emergência, mas descobri esses dias que, por exemplo, dentro do avião você não pode usar para carregar. Você pode transportar, mas não pode usar para carregar o celular se estiver num voo, né? Tá proibido.
1: Eu lembro que há um tempo atrás também, em voos comerciais, chegou a ser proibido um celular, né? Acho que um Galaxy Note.
0: Teve um da Samsung.
1: Isso.
0: Teve também com notebook, alguns tal.
1: É, verdade.
0: Por risco de incêndio.
1: Sim.
0: Agora, estão proibindo esse power bank, né? Essas baterias. E também, que eu saiba, você não pode despachar um celular ou alguma coisa que tenha essa bateria pelo correio. No correio não aceita.
1: Ah, caramba. É, pois é. Inclusive, para viagens, né? O pessoal recomenda levar na bagagem de mão esses aparelhos.
0: Hoje, se você botar na mala, se o raio-x pegar, você tem que ir lá e tirar.
1: Uhum. Mas aí, professor, só para esclarecer aqui uma dúvida. Por que que celular, por exemplo, ou notebook, a gente precisa levar na mão, né? Nesses voos, por exemplo, consoles de videogame, ou até alguns notebooks também podem ir na mala, ou não podem, de fato?
0: Se tiver bateria, não pode, não. Notebook, eu acho que não pode. Talvez algum console que não tenha bateria, talvez você possa mandar.
2: É isso, lembrando que você, ouvinte, pode sempre mandar qualquer dúvida de ciência ou tecnologia pra gente pelo WhatsApp. É 21 98065 0066, DDD 21 98065 0066. Manda que a gente responde aqui no Ajuda Tech.
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1: É isso, Dani, esse foi mais um Em Órbita aqui na Rádio Sputnik, na Metropolitana 80.5 FM. Muito obrigado aos ouvintes e sigam Em Órbita nas principais plataformas de áudio para ouvir a gente de qualquer lugar.
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1: Esse episódio teve produção da Jennifer Alves e edição do Marcel Amaral, nosso operador. Um abraço.
2: Um abraço.
1: Valeu.
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2: Hoje é domingo, 21 de junho de 2026, agora 1 hora da tarde. Rebeca Andrade conquistou a medalha de ouro no Pan-Americano de Ginástica Artística na manhã deste domingo. A atleta venceu a final de salto e alcançou a média de 14.266 pontos. A disputa foi na Arena Carioca 1, no Rio de Janeiro. A canadense Lia Mônica ficou com o segundo lugar, seguida pela estadunidense Claire Pease, que levou o bronze. Rebeca é a maior medalhista olímpica brasileira e essa é a primeira medalha de ouro do Brasil no salto feminino em um Pan-Americano. Rebeca retornou à competição depois de um período de quase 2 afastada para cuidar da mente e do corpo. O Estado do Rio de Janeiro vai aderir ao programa de pleno pagamento de dívidas do governo federal. O governador em exercício do Rio, Ricardo Couto, participa amanhã, segunda-feira, 22 de junho, de um encontro com o presidente Lula para assinatura do termo de adesão ao Propag. O evento está marcado para as 10 horas da manhã no Palácio Guanabara, no Rio de Janeiro. A cerimônia simboliza a entrega oficial do Estado no programa federal, que prevê regras diferenciadas para permitir maior previsibilidade no pagamento dos débitos estaduais ao longo do tempo. Nesta próxima semana, o Superior Tribunal Federal vai julgar a chamada uberização para definir se motorista de aplicativo de transporte tem vínculo de emprego. Previsto para quarta-feira, 24 de junho, o tema será debatido por meio de duas ações incluídas na pauta do plenário. Um recurso extraordinário envolvendo a empresa Uber, que possui status de repercussão geral, e uma reclamação constitucional movida pela empresa Rappi. Na prática, a tese jurídica a ser definida pelo Supremo servirá de diretriz obrigatória para todas as instâncias inferiores da Justiça do Trabalho.
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2: Será interrupção de trânsito na Lapa a partir das 3 horas da tarde de hoje. Duas vias serão fechadas para trânsito de veículos para controle durante o evento Domingo Solar. As interdições são na Rua Lavradio, pista da esquerda entre a Rua da Relação e a Rua do Senado, e também restrição na Rua do Senado entre a Rua do Lavradio e Rua Gomes Freire. Dani Zanata para o Radar Sputnik no horário de Brasília, agora 1:03. Boa tarde.
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6: O futebol é um universo de múltiplas dimensões, capaz de se desdobrar em diferentes realidades, linguagens e expressões sociais. Das variações consagradas como o futebol de campo, o futsal, o futebol de areia e o society, as sofisticadas engrenagens econômicas que movimentam franquias globais e superclubes controlados por fundos de investimento, o esporte mais popular do mundo reinventa-se constantemente. Entre o espetáculo da elite profissional e a tradição do futebol de várzea, existe também um campo fértil de inclusão, superação e acessibilidade.
7: No episódio de hoje, vamos apresentar o Walking Football, modalidade que subverte a lógica da velocidade e transforma a caminhada em ferramenta de competição. Em campo, atletas com mais de 60 anos demonstram que a paixão pelo jogo não reconhece limites impostos pelo tempo.
6: Também conheceremos os desafios, as conquistas e a rotina de um atleta da Seleção Brasileira de Futebol de Cegos, exemplo de resiliência e alto rendimento em uma das modalidades mais admiradas do esporte paralímpico.
7: E para encerrar, vamos mergulhar no universo do Power Soccer, a modalidade adaptada para atletas com deficiências severas, como tetraplegia, paralisia cerebral, distrofia muscular e lúpus. Uma demonstração de que o futebol, em sua essência, é um espaço de participação, dignidade e transformação social.
6: Eu sou o Kaique Santos.
7: Eu sou o Rafael Costa e você está ouvindo o podcast Jabuticaba Sem Caroço da Agência Internacional de Notícias Sputnik Brasil. Vamos agora conversar com o nosso primeiro convidado do episódio.
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6: A gente recebe no Jabuticaba Sem Caroço Ricardo Leme Pacheco, presidente da Walking Football Brasil. Atual presidente, ele é um dos fundadores da WFB. Ricardo, bem-vindo aqui ao Jabuticaba e muito obrigado pela disponibilidade por falar com a gente sobre essa modalidade do esporte nesse clima de Copa do Mundo.
9: Muito obrigado, Kaique. É um prazer imenso estar aqui com vocês. E espero poder contar um pouco mais sobre esse esporte que pra gente é apaixonante, Kaique.
6: Vamos começar já então, né? Queria que você contasse pra quem nunca ouviu falar em walking football, que já se populariza aí mais com esse nome em inglês, mas que tem isso, né, da caminhada, do walking. Como que você costuma explicar a modalidade de maneira geral, né, pra todo mundo quando se apresenta? Conta um pouco pra gente, por favor.
9: Walking football, né, é no sentido literal mesmo, é um futebol que se joga caminhando. Esse esporte nasceu na Inglaterra em 2011, em idos de 2011, ele se populariza a partir de 2014, especialmente na Europa, né? Nós conhecemos essa modalidade em 2018 e passa a se tornar a representatividade do esporte no Brasil, né? Basicamente, o walking football, ele nasce muito nessa perspectiva de proporcionar que as pessoas continuem jogando futebol aos 60, aos 70, aos 80 anos, justamente pela prática menos, ela é uma prática onde o contato ele é reduzido, né? Os riscos de quedas e lesões eles são muito menores, né? A gente está falando de uma prática que se joga caminhando, sem o contato físico direto, sem jogadas aéreas para não ter os choques de cabeça. Ela tem um determinante de altura, justamente para que pessoas possam jogar futebol ao longo da sua vida, independente da sua idade, né? No Brasil, especialmente, a gente teve uma leitura diferente de walking football em relação ao resto do mundo. Basicamente, fora, né, entende-se que eu joguei futebol uma vida toda e eu continuo jogando o futebol a partir dos 60 anos, né? E aqui a gente foi olhar muito a heterogeneidade da população brasileira, percebendo alguns grupos que estiveram fora do futebol, né, nessa trajetória, nessa jornada do esporte no Brasil, especialmente as mulheres, que até 1979 eram proibidas de jogar futebol no Brasil. Então, 99% das praticantes de walking football, elas nunca tinham se conectado com o futebol antes de jogar walking football. As mulheres são a maioria na prática de walking football no país, e especialmente a gente está falando de pessoas que estiveram ausentes do futebol, de alguma maneira. E aí a gente olha para esse esporte no país, Kaique, e a gente divide esse esporte de duas formas. A gente olha para o esporte de competição,

0: né, a contribuição que essa modalidade tem, especialmente para os aspectos de saúde, qualidade de vida e de uma longevidade ativa. Quando a gente está falando desse esporte, ele vem muito nessa leitura, Kaique.
1: Ricardo, achei bem interessante, enquanto você respondia para nós, eu fui dar uma stalkeada no perfil, nas redes sociais de vocês, e é bem interessante ver que, como você bem trouxe, né? Homens e mulheres 60 mais ali, super se divertindo, praticando o esporte, depois dos 60 anos. Imagina o impacto positivo na vida dessas pessoas. Eu espero poder fazer esse esporte também, viu? Porque eu te confesso que vê-lo assim, cidade não é muito meu forte. E até, inclusive, sobre isso que eu quero te falar, né? Porque o futebol, ele sempre foi associado à velocidade, né? Explosão, à competição, enfim, atrito, corpo a corpo. Como surgiu a ideia de criar uma versão em que correr é proibido? E como foi essa chegada ao Brasil? Você já deu uma pincelada pro Kaique, mas esse esporte, ele foi pensado de fato para pessoas com pouca mobilidade ou não? É simplesmente uma regra, não se pode correr.
0: Olha, Rafael, primeiro te dizer, eu tenho certeza que você vai jogar o Walking Football no futuro, viu? isso é muito bacana para a gente ouvir isso. Mas eu acho que trazendo um pouco de como que o Walking Football se desenvolve, né? A modalidade, ela é uma variante do futebol. Então, ela, lá em 2011, na Europa, entendia-se muito claramente que havia uma questão social evidente, né? Os homens, eles estamos falando especialmente dos homens, que é como a modalidade chega, né? Os homens, eles estavam vivendo uma ociosidade no seu processo de envelhecimento, e aí pensou-se que poderia ter um esporte com regras que gerasse um menor impacto físico, mas que garantisse que essas pessoas pudessem continuar jogando futebol. A gente está falando especialmente de pessoas que já jogavam futebol, e que essas regras, elas contribuíssem para que essas pessoas praticassem sem o risco direto de lesão. Então, nasce exatamente com este olhar. E se a gente for perceber, né, o envelhecimento na Europa, se pensou um pouco mais sobre a lógica do envelhecimento antes que o Brasil, né? Então, esses homens estavam ociosos, sentados ali no sofá, sem grande atividade. Vem essa modalidade e ela permite que essas pessoas continuem jogando futebol ou voltem a jogar futebol. E aí a gente olha isso assim de uma maneira muito positiva, né? A gente está falando de uma sociedade mundial em franco envelhecimento. O Brasil tem 35 milhões de pessoas com 60 anos ou mais. Se a gente não parar e pensar em como trazer iniciativas, trazer atividades que estejam adaptadas à realidade, à característica do envelhecimento, a isso que é uma especificidade humana, né? Todos nós, se a gente der certo nessa vida, a gente vai envelhecer, né? A gente só não envelhece se a gente morrer antes. Então, para nós, olhar para essa modalidade com essa característica de contribuir para o envelhecimento das pessoas é muito importante. E aí vem esse capítulo, Kaique, de não só importar um conjunto de regras da Europa para um país que é continental como o nosso, que é plural, que é heterogêneo, e a gente percebesse, ao trazer o conjunto de regras, que aqui a gente tem outras características que são muito nossas, né?
2: Queria partir daí mesmo, então, para você contar um pouco dessas principais regras que diferenciam o walking football do futebol tradicional aqui no Brasil, especialmente essas diferenças. E até, como você já conta, se houve, como é um esporte que envolve pessoas mais velhas, se houve certa resistência ou receio, ou se vocês percebem isso quando as pessoas praticam pela primeira vez, a partir dessas regras existentes também.
0: Em termos de regras, né? Se a gente for pensar, esse conjunto de regras, ele é relativamente simples, né? Eu acho que a principal é exatamente não correr, o que não significa que a pessoa não possa caminhar de maneira rápida. Ela só não pode tirar os dois pés do chão, mas ela pode ter uma caminhada rápida. Você não tem o contato físico direto, você tem jogadas aéreas limitadas a uma altura de 1,80 m, você pratica walking football na sua essência, né, dentro da lógica competitiva, em campo, né, e imaginamos aí um tamanho semelhante a um society, né, o equivalente a uma prática que ela tem ali uma lógica

0: competitiva muito presente, mas ela preserva, evidentemente, principalmente pelo contato físico, porque a gente entende que o futebol sem contato físico parece que não é futebol, mas quando a gente está olhando para o walking football, a gente percebe que a tática está muito presente, que a agilidade também existe no caminhar, né, e que você vai trabalhar uma série de questões numa prática como essa, que não a torna uma prática não divertida, que não envolva o movimento. Se a gente pensar em resistência, né, obviamente, eu digo que a gente ainda tem resistências, né, e aí eu posso dizer muito da característica do envelhecimento homem e mulher, né. As mulheres, quando elas vêm para o walking football, por exemplo, para elas é muito curioso o desejo de experimentar algo que não fez parte do cotidiano delas, em grande parte dessas mulheres, faz com que elas experimentem mais o que é o walking football. Em contrapartida, há um processo de desenvolvimento muito maior desse grupo, porque é um grupo que muitas vezes não tem um entendimento dos fundamentos do futebol tradicional. E aí a gente vai trabalhar isso ao longo da introdução da modalidade. Quando os homens chegam, a gente tem um outro desafio, porque ele vem com um pensamento do futebol que ele conhece, e às vezes não compreendendo o próprio envelhecimento, porque a gente vai se modificando ao longo da vida, né? E uma das coisas que a gente tem que olhar com bastante, na minha opinião, com bastante cuidado ao longo do processo de envelhecimento, é como a gente está olhando para equilíbrio, para força, para coordenação, né? E tudo isso é muito importante no desenvolvimento de uma prática como essa. Então, quando esse grupo chega, né, daqueles que já praticaram futebol uma vida toda, é importante primeiro desmistificar que jogar futebol caminhando é tão impactante quanto jogar o futebol que você conhecia aos 20, aos 30, aos 40 anos. A diferença, ela está justamente em preservar a sua integridade física, né? Você pode até jogar um master e de repente você não compreende as transformações do seu corpo, você pode se lesionar. E aqui não, aqui a gente está fazendo de tudo para que você não se lesione. É uma quebra de paradigmas, né? Ao mesmo tempo, também a gente precisa desconstruir os estereótipos negativos acerca do envelhecimento, porque se a pessoa achar que, mas caminhando não serve para mim, porque eu ainda corro, ela pode continuar correndo. O que a gente está falando para ela é que aqui caminhando, ela vai ter condições de jogar por muito mais tempo, ela vai ter condições de colocar a tática dela de forma muito presente, sem se lesionar, né, ou evitando as possíveis lesões que são comuns dentro do futebol convencional, né? E isso, eu acho que quando desconstruído e quando percebido pelos praticantes, pelos participantes, o ganho que se tem, né, tornando a atividade, na minha opinião, ela contribui evidentemente para a melhoria de equilíbrio, de coordenação motora, de força de membros superiores e inferiores. A gente faz medições para poder acompanhar esse processo ao longo do caminho, e acho que tem uma das coisas que ela é fundamental quando a gente está falando de envelhecimento ativo. Acho que o esporte, ele é transformador nesse sentido. Porque ele contribui evidentemente para a saúde, e ele é um preditor de saúde muito presente ali, e onde você mensura, onde você tem dados, mas ao mesmo tempo ele contribui para o bem-estar emocional, porque a gente está falando de participação social, a gente está falando das pessoas saírem das suas casas e formarem ali um novo ambiente de convívio, trocas, né, muitas vezes até intergeracionais, porque a gente promove ações, né, diversas de walking football em diferentes lugares, muitas vezes conectando as famílias a fazer parte desse contexto de um futebol que vai, sem dúvida alguma, contribuir para a longevidade ativa dessas pessoas.
1: E Ricardo, dentro do projeto, né, se tratando de pessoas 60 mais, vocês contam com o respaldo de educador físico, fisioterapeuta? Você já até pincelou que entre os ganhos está a questão do equilíbrio, acredito eu que ganho da massa muscular também, né, fortificação dos músculos. Qual a avaliação que vocês fazem e se tem esse elenco de profissionais ajudando ali a impactar de forma positiva esses corpos 60 mais, né?
0: Isso é muito importante, Rafael, muito importante mesmo, porque a gente fala o tempo inteiro isto, o tempo todo. Jogar o walking football não é colocar uma bola no chão e sair jogando. Isto é muito comum, porque o futebol é um esporte democrático, né? Então as pessoas às vezes têm uma leitura de que vou preparar um núcleo do walking football aqui, vamos pôr a bola e vamos sair todo mundo jogando. A chance de você ampliar o número de lesões, de você não contribuir para que aquela prática melhore o cotidiano daquela pessoa, é gigante se você não tiver por trás embasado numa questão metodológica. E aí para isso a gente estudou, né, o processo do envelhecimento humano, a gente trouxe uma equipe multidisciplinar que hoje cuida, evidentemente, não só do conjunto de regras, mas de todo o processo avaliativo dessa modalidade no Brasil. A gente tem parcerias com universidades justamente para que a gente possa gerar artigos científicos, acompanhar cientificamente a evolução dessa prática. Em especial, a gente teve artigos publicados juntamente com a Unicamp, com a professora Júlia, que é uma parceira incrível, e a gente vem desenvolvendo uma série de estudos nessa direção de entender, evidentemente, como a prática melhora, né? Diferentes questões, eu acho que não só físicas, mas como pensando em bem-estar social, bem-estar emocional, mas a prática, ela precisa, né, muito ter este olhar multidisciplinar. Ano passado, a gente fez uma formação de profissionais, a gente atua 100% com profissionais de educação física, porque a gente compreende que esse profissional, ele está preparado para o desenvolvimento da prática, justamente pela formação que tem e assim sucessivamente. Mas ano passado a gente fez a primeira formação mais massificada de profissionais de educação física no Brasil. A gente atendeu 47 cidades brasileiras, levando a metodologia da Walking Football Brasil para esses espaços. A gente propõe uma formação parecida esse ano. A partir do segundo semestre, a gente vai abrir um novo chamamento para pessoas interessadas a entender, a conhecer a prática e, obviamente, se preparar para desenvolver isso em diferentes locais, né? Então, a gente deve ter não só uma formação para profissionais das 5 regiões do Brasil, mas a gente deve buscar muito a perspectiva de caravanas formativas, onde a gente possa rodar alguns lugares do Brasil preparando profissionais, preparando espaços para que essa prática se desenvolva e se democratize, né? Porque eu acho que um esporte tão incrível como esse, ele precisa de ser democratizado, mas eu acho que assim com como cuidado essencial, né, com uma equipe multidisciplinar atenta, com uma metodologia introduzida e acompanhada, evidentemente não é colocar uma bola no chão e sair jogando, né? A gente está falando de pessoas que estão no processo do envelhecimento, que elas têm especificidades próprias. A gente está vivendo neste momento a década do envelhecimento saudável da Organização Mundial de Saúde, que fala exatamente sobre essas características de olhar para uma sociedade em franco envelhecimento, mas percebendo essencialmente as necessidades, as características, o contexto desta população. A gente tem vários caminhos aí pela frente, né? Eu acho que quando se pensa, né, desde o princípio na introdução de um esporte, olhando para sua característica inclusiva, os desafios são maiores, né? Porque apesar desses desafios serem uma delícia, a gente está ali mergulhado na introdução desse esporte no Brasil, a gente ainda precisa enfrentar, eu acho que, os desafios da sustentabilidade, sendo uma organização da sociedade civil, os desafios da quebra de paradigmas, muitas vezes sobre o estereótipo do envelhecimento, né? A percepção que muitas vezes a própria sociedade não tem ainda introjetada sobre como trabalhar esportes, atividades direcionadas à pessoa idosa. A gente ainda é uma sociedade muito jovem-cêntrica. Tudo é muito pensado essencialmente para a juventude, né? Então a gente começa a quebrar esse paradigma, a gente começa a trazer esse debate, essa discussão, e por que não no futebol? É algo pouco discutido, é algo pouco falado, não estou falando só do futebol, mas do esporte em geral. e a gente precisa, eu penso que é quebrar mesmo esses paradigmas, conseguir ser uma influência positiva, olhando para a contemporaneidade, né? Porque quando a gente está falando de envelhecimento, Rafael e Kaique, né? A gente está falando do hoje, do presente, de 35 milhões de pessoas com 60 anos ou mais, e a gente está falando de uma sociedade que vai dobrar de tamanho em poucos anos. Então é necessário, essa é uma das missões, é a missão da Walking Football Brasil, é um dos propósitos, que é nascer exatamente para cocriar soluções e experiências que contribuam para uma longevidade ativa, né, das pessoas 60 a mais, de todos os gêneros, justamente porque a gente acredita que o esporte, especialmente o futebol, ele contribui demais ali para a melhoria da saúde e da longevidade dessas pessoas que compõem essa sociedade 60 mais brasileira.
2: Perfeito, Ricardo, muito obrigado por essa excelente conversa aqui com a gente, falando desse esporte do Walking Football Brasil. Vai além, né, do esporte, é isso, e perceber isso presente, para além da idade que a gente acha que é o mais normal, é muito legal, né? Envelhecer e continuar praticando, principalmente para quem já gostava do futebol e para quem também passa a investir nessa modalidade alguns anos depois. Muito obrigado.
0: Eu que agradeço, Kaique. Eu fico muito feliz de estar aqui junto com vocês. Quem quiser conhecer um pouquinho mais sobre a Walking Football, né, pode acessar o nosso site, que é o wfb.org.br, acompanhar ali. A gente vem desenvolvendo a modalidade em diferentes cidades brasileiras, né, levando o esporte, muitas vezes apoiado por uma estratégia de responsabilidade social de apoiadores empresariais, para que a gente possa existir e fortalecer a modalidade em diferentes lugares. Então, se você for de um determinado município, se você tiver interesse em jogar, quiser conhecer um pouquinho mais sobre esse esporte, a gente tem assim um imenso prazer em acolher todas as pessoas que nos procuram. E aí, nosso site, ele direciona ali para vários canais de relacionamento com a gente, tá bom?
1: Obrigado, Ricardo. Volte sempre. Tchau.
0: Eu agradeço. Um abraço aí para vocês e um excelente dia e semana para todo mundo aqui que tá com a gente.
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2: 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A história do futebol de cegos no Brasil começou de forma simples e criativa. Nas décadas de 1950, jogadores utilizavam latas, garrafas e até bolas envolvidas em sacolas plásticas para praticar o esporte em instituições especializadas. O primeiro campeonato nacional aconteceu em 78, durante as Olimpíadas da APAES, em Natal. Já a primeira Copa Brasil foi realizada em 84, em São Paulo.
1: O esporte ganhou status paralímpico em Atenas 2004 e o Brasil já estreou com ouro. De lá para cá, a seleção brasileira conquistou 5 títulos paralímpicos e ainda um bronze em Paris 2024, consolidando-se como a maior potência mundial da modalidade.
2: E como é atualmente esse esporte, vestir a camisa da seleção brasileira e encarar os desafios do futebol de cegos? É o que vamos descobrir com o nosso próximo convidado.
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2: Recebemos no Jabuticaba Sem Caroço Gabriel Penedo Batista, que é atleta de futebol de cegos da Associação Gaúcha, a AGAFUC de Canoas, no Rio Grande do Sul, e da Seleção Brasileira de Futebol de Cegos. Gabriel, bem-vindo ao nosso podcast aqui da Sputnik. Como vai?
4: Um prazer estar compartilhando um pouco do futebol de cegos com os ouvintes aí da rádio, do podcast.
2: Gabriel, pra gente começar, conta um pouco pro nosso ouvinte aqui do Jabuticaba, sobre como o futebol entrou na sua vida. Você já era apaixonado pelo esporte antes de conhecer o futebol de cegos? Como que foi esse seu primeiro contato com a modalidade?
4: Sim, eu perdi a visão com 2 anos, né? Muito novo, muito... Só que eu sou do interior do Rio Grande do Sul, aí... Cidade do interior, ela não tem muito o contato com o esporte paralímpico, né? Aí eu fui pra escola ali com 4 anos, com 6 anos, comecei a jogar, brincar futebol com meus amigos, assim, né? Com os amigos que enxergavam ali, eles me incluíam e fui brincando e fui gostando muito do esporte, me apaixonando mesmo do futebol. Aí foi toda minha adolescência jogando futebol, sempre com meus amigos ali. Aí quando foi em 2022 que eu saí da escola, eu fui para Canoas, que é a cidade de onde HFUC, né? Que é o clube que eu jogo hoje, treina lá. E fui lá treinar na HFUC, fiz uns treinos, acabei já sendo convocado para a seleção de base e fui evoluindo, fui treinando. 2024 já subi para a seleção sub-23, 2025 subi para a seleção principal e jogando na HFUC, conquistando títulos, né? Que a HFUC é uma equipe muito forte. E estamos aí, né? Sempre na expectativa de representar o Brasil nas competições internacionais.
1: E, Gabriel, em algum momento da sua vida, você teve que lidar com o capacitismo?
4: O capacitismo é... Na sociedade, geralmente, tem muito, né, hoje em dia. Mas eu... Até que eu sempre fui bem, como eu vou dizer... A galera sempre me incluiu. Sempre estudei nas escolas, numa escola assim... Não foi um instituto que a maioria dos deficientes estudam. E a escola sempre me acolheu muito bem, me colocava para participar das modalidades. Então, eu até que não tive muito essa dificuldade, sabe?
1: É, isso veio muito dos seus pais, acredito eu, né?
4: Sim. Meus pais sempre apoiaram e sempre me colocaram, assim. Nunca tiveram medo de nada.
2: Gabriel, para quem nunca viu uma partida de futebol de cegos, como que você explicaria, né? Como que funciona? Qual que é a sensação jogando? É porque, né, é importante a gente você contar isso, porque tem essa diferença, né? Justamente pela deficiência visual. Então, acho que a gente talvez não vai sentir exatamente como é, nem com você contando, mas pra gente imaginar um pouquinho disso.
4: É, o futebol de cegos, pra quem nunca olhou ou não acompanha, o futebol de cegos é basicamente um futsal adaptado, né? Uma quadra do tamanho da quadra de futsal, geralmente no sintético, né? Na quadra society, mas também pode ser praticado na quadra de salão mesmo. E são quatro atletas na linha, os quatro não, eles têm deficiência visual total e os goleiros eles enxergam, né? Mas basicamente é um futsal adaptado. A sensação, cara, é uma sensação, assim, como qualquer atleta, eu acho. Quem é atleta vai saber a sensação de disputar partidas, adrenalina, aquela vontade de vencer. É uma sensação como qualquer atleta, assim, disputar competições, partidas importantes.
1: E você acha que o brasileiro, o Brasil... Melhor falando, né? A gente está em época da Copa do Mundo, né? Que o país inteiro vai parar para poder torcer. Como que você vê a inclusão das pessoas com deficiência nesse tipo de campeonato? Você acha que moramos num país que valoriza esses atletas ou a gente ainda tem muito o que caminhar?
4: É, eu creio que não. Tipo, é um país que está evoluindo, tá divulgando mais, apoiando mais. Acho que se olharmos para trás aí, eu acho que hoje em dia está evoluindo. Acho que tem muito a evoluir ainda, mas creio que esteja evoluindo, sim.
2: É, Gabriel, vamos falar um pouco mais então sobre a modalidade, né? Você jogando. O silêncio é uma característica marcante da modalidade ali, até para a concentração de vocês. Como que ele influencia o jogo e como que funciona essa comunicação entre jogadores? Você citou que são quatro, né, atletas ali na linha, com a exceção do goleiro que precisa visualizar. Como que é a comunicação entre jogadores, mas o técnico também e o goleiro durante essa partida? As partidas, na verdade.
4: Sim, é, o goleiro... No futebol dos cegos tem o goleiro, né? O treinador e o chamador, que é um que orienta o ataque da equipe, que fica atrás do gol da equipe ali, orientando o ataque lá. Então o goleiro ele pode falar no terço dele, orientar a defesa ali atrás. O treinador ele fala no meio, orienta o meio, e o chamador orienta o ataque. Então tem esses terços aí e eles não podem falar fora do terço. O goleiro não pode falar no terço do treinador ou o chamador fala no terço do chamador, porque senão é falta. E a questão da orientação nossa é a comunicação, né? Pedir a bola. E no futebol dos cegos também, quando tu vai marcar o adversário, tu tem que falar o voi, né? Que é uma sigla em espanhol, voo. Tu tem que falar o voi para evitar o contato e pro adversário saber que tu tá indo ao contato, né? Para marcar.
2: Quando você falar no terço, eu não sei se eu entendi essa parte.
4: O terço, o goleiro vai orientar só a defesa dele, né? Ali na parte defensiva. O treinador vai orientar o meio, a parte que ele fica no meio da quadra. E o chamador orienta o ataque.
1: E, Gabriel, em 2024, a HFUC representou o Brasil no primeiro torneio amistoso de futebol, né? De cegos entre clubes do país, né? Do BRICS, entre países do BRICS, né? Qual foi a importância desse torneio para você, para os seus colegas ali de time e para a modalidade também?
4: Foi uma competição que foi boa, assim, muito... com vários países diferentes, conhecer culturas diferentes, foi muito importante. Uma viagem também muito interessante, os atletas também conhecer outros países, e também ver que tem países que estão investindo também no futebol dos cegos, né?
2: Qual foi o desempenho? Relembra aqui para o nosso ouvinte, por favor, desempenho aí do Brasil, né, nesse ano, nesse torneio. E como você já citou os países, você conseguiu perceber diferenças nesse estilo de jogo entre esses países participantes e com quem a HFUC acabou ali competindo e jogando?
4: A gente acabou ficando com o vice-campeonato, perdendo para a equipe da Turquia na final. O padrão de jogo aí varia muito. Tem equipes que já têm um padrão mais parecido com o Brasil. Que a maioria dos países eles vão meio que copiando o Brasil no futebol dos cegos, né? Por o Brasil ser uma referência. Aí tem países que já tem um padrão mais parecido com o Brasil e tem países que são mais iniciantes, aí ainda não tem aquele padrão de jogo ainda.
1: E qual é o peso de representar uma nação, Gabriel?
4: É um negócio muito inexplicável, assim, representar jogar, assim, tanta essa competição lá na Rússia, como jogar com a camisa da seleção, é um negócio muito bom mesmo, uma sensação, não tem muito como explicar, acho que só quem vive mesmo para sentir. A responsabilidade é grande, né, para representar o Brasil, principalmente. E no que se trata de futebol, o Brasil é muito, muito forte, né, sensação indescritível.
2: Você tá nesse momento, né, pegou um parte do seu tempo para nos atender para falar um pouco dessa modalidade, desse esporte. Queria saber como que é feito esse treinamento de vocês, como que é essa rotina, conta para nós.
4: A gente tá em fase de treinamento aqui no CT Paralímpico, aqui em São Paulo, né. A gente vai ficar uma semana aqui, todo mês a seleção faz essas fases de treinamento, geralmente com duração de uma semana. Aqui são feitos teste físico, treinos. Os treinos são em dois turnos, né? Pela manhã, geralmente ali pelas 10, 9 e meia, 10 horas, duração de uma hora e meia, e pela tarde também, mais ou menos esse mesma duração. Aí fica uma semana aqui a seleção reunida, treinando aqui no CT Paralímpico.
1: E quais os próximos passos, Gabriel? Qual é a expectativa aí pro time?
4: Esse ano tem uma competição na Colômbia, agora em julho, seleção, e tem a Copa América em setembro, que vai ser realizado no Brasil. Então a Copa América é uma competição muito importante, né, que é a competição que começa a dar vaga para as Paralimpíadas. Então tem um treino forte aqui para buscar aí uma grande colocação nessas competições que vem aí.
2: Tem um detalhe importante, acho que, pra gente compartilhar aqui também, Gabriel, acho que você, né, sabe melhor que nós, que a bola possui um som, né, no futebol para cegos, para auxiliar ali o processo. Até que ponto, né, esse som ajuda vocês, substitui essa deficiência da visão no processo ali da tomada de decisão e nesses jogos?
4: A bola tem o guizo, né? Porque sem o guizo ia ser muito difícil o atleta. Não ia ter como o atleta jogar. Então o guizo ele é fundamental no futebol de cegos. A bola com guizo é fundamental. Questão do atleta saber onde tá a bola. Então não tem como o futebol de cegos a bola não ter o guizo.
1: Então é de extrema importância que até mesmo a torcida entenda que o silêncio é o ponto-chave de qualquer competição entre cegos.
4: Sim, sim. Com certeza. A torcida no futebol de cegos só pode se manifestar assim... quando sai o gol, ou quando o jogo tá parado, algum tempo técnico, alguma coisa, mas quando a bola tá em jogo...
1: Isso é alertado pra quem vai assistir uma competição?
4: Sim, é falado no estádio ali, quando a torcida também, às vezes um lance de perigo, que a bola bate na trave, a torcida não se assegura e faz barulho, mas já é alertado no estádio já pra fazer silêncio.
2: Gabriel, como que é o ambiente aí, junto com os atletas, que que também estão na seleção, você faz parte da HFUC, também da seleção brasileira, tem aí, né, você citou rapidinho, a gente está trazendo aqui expectativa para os mundiais, tanto masculino quanto feminino, em 2027, e você vive uma expectativa, como muitos atletas em várias modalidades, para ser convocado e participar também desse mundial. Queria que você comentasse sobre isso.
4: O ambiente sobre nós atletas aqui é um ambiente muito bom, todo mundo se dá muito bem, todo mundo é parceiro, então o ambiente na seleção é muito bom. E tem esse mundial ano que vem aqui, mundial, vai ser um mundial masculino e o feminino aqui no Brasil. É muito bom, né, jogar um mundial em casa. Claro que eu acho que a pressão aumenta, né, mas é uma sensação muito boa. Deve-se jogar um mundial no nosso país.
1: E você acha que o Brasil ainda pode... O que que falta? Gabriel, você entende ainda que... Eu já te perguntei isso, mas eu volto a reforçar. Ainda estamos engatinhando em questão de incentivo para que novos atletas com deficiência também estejam inseridos aí nessas competições. O que que você acha que falta no nosso país?
4: Eu até creio que o Brasil, ele faz hoje em dia no futebol dos cegos, que eu vou falar do futebol dos cegos, né, porque é o mandato que eu presencio, acho que no futebol dos cegos o Brasil consegue até fazer uma renovação boa, assim, consegue buscar atletas. Eu acho que se olharmos para trás, era mais difícil. Hoje em dia, acho que o Brasil consegue, tem seleções de base, tem clubes que conseguem começar na iniciação ali com atletas muito novos. Então, acho que o Brasil tá evoluindo muito, assim, na questão da renovação.
2: Ótimo. E para a gente caminhar para o final, qual dica que você dá para quem também tem deficiência visual em algum nível, algum grau, e que não conheça, talvez, que é possível, por exemplo, continuar jogando futebol, se é que a pessoa perdeu a visão depois, ou se ela já nasceu com essa condição? Qual dica que você dá para quem quer iniciar, né, e fazer uma trajetória como um pouco da sua que você contou?
4: Eu acho que para qualquer pessoa que tem deficiência, né, ela... sendo para ser atleta ou não, acho que o esporte é uma ótima ferramenta para também questão de saúde, e tanto física como mental. O esporte, ele é muito bom. Então, a pessoa pesquisar em algum clube que tem, ou futebol dos cegos, ou qualquer modalidade paralímpica, para conhecer, né? Aí não precisa ser você atleta, mas para conhecer. Aí, se tiver talento, se interessar, aí sim virar um atleta. Mas acho que o esporte não é só ser o atleta, é meio que saúde mental, saúde física.
2: Tá ótimo. Gabriel Penedo Batista, atleta de futebol de cegos da Associação Gaúcha de Futsal de Canoas, no Rio Grande do Sul. Ele também é atleta da seleção brasileira. Gabriel, muito obrigado por disponibilizar, por parar um pouquinho aí a sua rotina de concentração e treinos e conversar com a gente aqui no Jabuticaba Sem Caroço.
4: Eu agradeço aí pela oportunidade de estar falando do futebol de cegos, do esporte paralímpico também, que tem que ser mais divulgado aí pra galera conhecer. Muito obrigado aí.
1: Obrigado, Gabriel, e sucesso aí na trajetória e na competição.
2: Um abraço.
4: Obrigado.
1: Futebol em cadeiras motorizadas começou como uma reabilitação para jovens com deficiências severas na França, ali em meados de 78. E foi em 2007 que marcou o início do Power Soccer como esporte oficial, quando em Tóquio, no Japão, ocorreu a primeira Copa do Mundo.
2: No Brasil, a modalidade começou em 2011, através da Associação Brasileira de Futebol de Cadeira de Rodas. E agora a gente chama o nosso próximo entrevistado para nos contar mais sobre o Power Soccer.
3: Para onde vamos?
1: O Jabuticaba Sem Caroço bate um papo agora com Marcos Antônio Santos. Ele que é superintendente de Paradesporto e Projetos Inclusivos na Secretaria de Estado da Mulher e Políticas Inclusivas do Rio de Janeiro. Marcos, seja mais que bem-vindo, mais conhecido como Marcão, né? Marcão, seja mais que bem-vindo ao Jabuticaba Sem Caroço. Como vai?
5: É isso. Muito obrigado pelo convite. É alegria estar aqui com vocês, podendo falar um pouco sobre o Paradesporto, falar um pouco sobre futebol cadeira de rodas, que é minha praia, minha paixão.
1: Marcos, bom, e eu já começo a te perguntar, para quem nunca ouviu falar sobre o Power Soccer, como você definiria o esporte? Fala pra gente.
5: E aí, uma frase eu definiria como o esporte, a modalidade mais inclusiva das inclusivas. Porque ela contempla atletas com tetraplegia, muitas vezes excluídos até mesmo dentro do paradesporto e do paralímpico. Pessoas com uma mobilidade bastante reduzida, usuários de cadeira de roda motorizada, que muitas vezes não são contemplados em modalidades que fazem parte, por exemplo, dos Jogos Paralímpicos.
2: Marco, e conta um pouco pra gente, né, esse nome mais conhecido assim, né, o futebol em cadeira de rodas. Você foi ex-presidente da Associação Brasileira de Futebol em Cadeiras de Rodas, a ABFC. Por que que é usado esse nome em inglês? É muito essa origem? Já conta um pouco pra gente sobre como que funciona uma partida de futebol nessa modalidade, por favor.
5: A modalidade, quando ela surgiu na Europa e nos Estados Unidos. Ela já teve alguns nomes, né? Por exemplo, Power Chair Football, Futebol, Power Soccer. Então, o nome que nós abrasileiramos, vamos dizer assim, de futebol em cadeira de rodas, foi buscando realmente a semelhança com o futebol no Brasil, né? No nosso país do futebol. Então, para que a coisa ficasse mais próxima do Brasil, a gente traduziu uma tradução abrasileirada, vamos dizer assim, para futebol em cadeira de rodas, porque realmente é futebol. E a gente entende que futebol só é paixão, é vibração, porque o futebol, apesar de ser jogado numa cadeira de rodas, ele tem diversas características do futebol convencional, que é jogado num campo, que é jogado numa quadra de futsal, tem aquela tensão, tem o clima, tem a catimba, tem o xingamento da mãe do árbitro, enfim, tudo isso acontece. E a modalidade, ela é jogada, cada time com 4 integrantes, todos eles com cadeiras de rodas motorizadas, que recebem um aparato na frontal chamado footguard. Você pode dizer, podemos considerar assim que o footguard é a chuteira desse atleta. É uma peça acoplada à frente da cadeira de rodas, devidamente calculada, devidamente construída com materiais específicos de alta resistência e com medidas que são calculadas por devido contato com a bola. Então, o contato feito do footguard com a bola, o atleta consegue direcionar o passe, dar força, controlar a força que ele quer para esse passe, a direção. Então, assim, aquela jogada, né, que o atleta do futebol de campo e do futebol de quadra faz, o atleta do futebol de cadeira de rodas também faz através do footguard.
1: Bem interessante isso, né? Bom, e sobre as regras? Podemos dizer que as regras são parecidas com o futebol convencional ou não? Tem ali as suas especificidades?
5: Não, podemos dizer que elas são semelhantes. Uhum. Acontece em lateral, acontece falta, acontece expulsão, cartão, acontece em pênalti, cobrança de pênalti, tempo de jogo, partidas jogadas em dois tempos. Então, são assim, há três árbitros em quadra, assim como no futebol de campo, no futsal. Então, são bem similares.
2: E você trouxe 4 integrantes para cada lado. Queria entender também, tem um goleiro, tem uma adaptação individual para esse goleiro? E como que funciona o lugar, né? O tamanho da quadra e da bola são diferentes do futebol tradicional, principalmente porque são menos atletas e porque tem as cadeiras de rodas?
5: Sim, as dimensões da quadra são as mesmas dimensões de uma quadra de basquete. São 4 atletas em quadra para cada time, um jogando mais recuado que faz o papel do goleiro. Então, a bola, ela tem aproximadamente 30 centímetros de diâmetro. Ela é bem maior do que uma bola de basquete, para que ela não tenha risco de entrar embaixo da cadeira e que poderia gerar um acidente. Então, ela é bem maior. Você imagina assim, uma circunferência 3 vezes uma bola de basquete. E o atleta, o goleiro, faz esse papel jogando recuado. Porque ele, na verdade, ele está na posição recuada, mas ele também pode ir à frente, ele pode fazer gol, ele pode bater falta, ele pode cobrar lateral. É assim que funciona.
1: Eu ainda não tive o prazer de ver uma partida de Power Soccer, mas aqui no Rio de Janeiro, por favor, Marcão, coloque aí para mim depois por mensagem quando vai rolar, porque faz questão de prestigiar, né, essa modalidade aí do nosso futebol. E eu te pergunto, quais tipos de deficiência permitem que um atleta pratique essa modalidade, Marcão?
5: Em linhas gerais, pessoas com deficiência nos 4 membros, ou seja, são considerados tetraplégicos. Pessoas com redução de mobilidade nos 4 membros, e devido a diversas causas, doenças, acidentes, a regra geral é redução de mobilidade nos quatro membros ou ausência deles.
2: Uhum. Como que é feito o treinamento para esses atletas, Marco? Como que funciona? Você provavelmente já acompanhou e acompanha, né? O Power Soccer exige muito treinamento e preparo técnico também, pensando nessas condições adaptadas?
5: Sim, o Power Soccer, todo atleta do Power Soccer, ele passa por uma classificação funcional que avalia a adaptação do atleta à cadeira, avalia a mobilidade desse atleta e o ganho funcional dele com a cadeira. Então, existem duas classes, que é o PF1, é chamado PF1, e o PF2, que isso varia de acordo justamente com a mobilidade do atleta. Então, em cada time podem jogar em quadra dois PF1 e dois PF2.
1: Bacana.
5: Em situações onde há um atleta do sexo feminino em quadra, existe a possibilidade de jogar com três PF2, que na verdade o PF2 é o atleta com maior mobilidade e o PF1 com menor mobilidade. A regra obriga que cada time tenha que ter em quadra dois PF1 e dois PF2, porque apesar de serem atletas com mobilidade diferentes, eles têm a mesma importância dentro do jogo, porque uma hora o time está ganhando, precisa recuar, ele precisa ter os atletas com menor mobilidade em quadra para dificultar o ataque do adversário. Então o time está perdendo, ou melhor dizendo, o time está ganhando, ele precisa ter atletas com maior mobilidade para ganhar, vamos chamar assim. O time está perdendo, ele precisa de ter esses atletas com maior mobilidade para pontuar. Se o time está ganhando e quer aquela coisa de recuar o time, você vai precisar de atletas com menor mobilidade para dificultar o jogo do adversário. Então é um jogo que exige muita técnica, não é uma questão física, porque os atletas são tetraplégicos, então não é uma questão física, como acontece no futebol convencional. Mas existe uma questão tática, técnica, muito grande. Existe uma comunicação visual entre os atletas, que é uma coisa assim impressionante. É impressionante. Só você vendo uma partida inteira, você vai entender melhor isso, como acontece essa comunicação não verbal entre os atletas, jogadas de alta velocidade, da jogada entre os atletas. A cadeira é muito rápida, a cadeira exige uma precisão do atleta grande, porque ela é muito rápida, as jogadas são muito rápidas. E aí você se depara com uma questão: bom, os atletas são tetraplégicos, como podem jogar um jogo de tanto contato e de tanta velocidade? Isso é inclusivo demais. É o Power Soccer.
1: Com certeza, e se a gente pensar, isso coloca em jogo a questão do capacitismo, né? Que ter essa limitação dos movimentos não torna a pessoa inválida, né? Pelo contrário, temos aí atletas jogando futebol. E eu te pergunto, o Power Soccer é considerado, como você bem está trazendo aqui, um esporte inclusivo justamente por atender essas pessoas com deficiências severas, né? Qual é a importância disso? E aí falamos sobre aqui o capacitismo, e aí eu te peço para analisar tanto para as pessoas com deficiência quanto para as pessoas que não têm deficiência e que vão ali prestigiar, né? Inclusive os familiares desses atletas.
5: Sim, sim. Bom, o soccer, eu costumo dizer, como eu disse no início, que é a modalidade mais inclusiva das inclusivas, porque, primeiramente, primeira modalidade coletiva para pessoas com deficiência física severa. Eu não tenho conhecimento de outra modalidade coletiva para pessoas com deficiência severa. As modalidades coletivas que existem, elas são para paraplégicos, para pessoas com paraplegia, ou seja, pessoas que não têm o movimento das pernas, mas têm o controle de tronco e muitas vezes de braço perfeito. O Power Soccer não, é para tetraplégicos, então são pessoas que não têm controle de tronco e têm uma redução significativa de mobilidade de braços e mãos. Então, realmente, ele é muito inclusivo e um exercício de quebra de paradigmas. Porque você vai assistir uma partida de Power Soccer, você vai sair, depois você vai ver esses atletas fora de quadra, você vai ver que são pessoas com bastante comprometimento. E apesar disso, em quadra, são atletas que têm treinamento semanal, são atletas que têm que estar cuidado com a sua nutrição, são atletas que têm que estudar o jogo do adversário, têm que estudar a regra. São atletas como acontece hoje, por exemplo, na seleção brasileira, em nível amador, vamos chamar assim, não no nível de alto rendimento ainda, porque a modalidade, apesar dela ser jogada em alto rendimento, ela ainda não é uma modalidade paralímpica. ela está caminhando para isso, né? A gente já teve aí prestes a se tornar paralímpica nas últimas duas escolhas feitas pelo Comitê Paralímpico Internacional, mas ainda não aconteceu e a gente está na expectativa, como a dos próximos jogos ainda não saíram, a gente está na expectativa que nos próximos Jogos Olímpicos a gente possa ter o Power Soccer incluído.
2: Perfeito. Vou aproveitar que você citou os Jogos Olímpicos para te perguntar sobre como o cenário do Power Soccer no Brasil está atualmente, pensando também nessas competições. Você acredita que essa modalidade adaptada, esse esporte ainda sofre com essa falta de visibilidade e investimento? Em que cenário estamos? Pensando que também em outubro temos a 12ª edição do Campeonato Brasileiro de Power Soccer, que é o futebol em cadeira de rodas, lembrando aqui para o nosso ouvinte esse nome em inglês. Como que está essa preparação? E acho que dá para você citar também quem você acompanha de perto aqui no Rio de Janeiro, por exemplo.
5: O Brasil hoje ele tem 9 equipes filiadas, mais de 100 atletas em atividade. Pela primeira vez vamos ter um campeonato brasileiro fora da cidade do Rio de Janeiro, e esses campeonatos até então não aconteceram fora do Rio de Janeiro devido à escassez de patrocínio. E porque por não ser uma modalidade paralímpica, realmente a captação de recursos é muito difícil. É muito difícil. A instituição é plenamente apta a ter projetos incentivados, a receber emendas parlamentares, mas realmente a captação é um desafio constante. E esse ano o campeonato vai acontecer na cidade de Macaé, no interior do Rio de Janeiro.
1: É interessante mesmo. Eu espero que aí as marcas, a prefeitura, o estado, enfim, governo federal, olhe para essa modalidade com mais carinho, né? Porque também temos atletas competindo aí, buscando seus títulos, enfim, seus desafios, se desafiando o tempo inteiro, né? Quebrando tabus, é bem interessante mesmo. Eu te pergunto, o preconceito ou a falta de conhecimento ainda são barreiras para o crescimento desse esporte?
5: Eu acredito que sim. E a meu ver, o principal ofensor é o fato da modalidade ainda não ser paralímpica. Porque hoje em dia, grande parte dos patrocinadores, das empresas que patrocinam, obviamente estão buscando visibilidade. Visibilidade na imprensa, visibilidade nos canais de comunicação. E as modalidades paralímpicas, elas têm mais espaço. Assim, a gente está, assim como a gente está aqui agora com vocês, que a gente agradece demais de abrir esse espaço para a gente estar falando sobre Power Soccer, sobre o paradesporto, é louvável, porque a gente com isso consegue chegar em pessoas que nunca ouviram falar da modalidade. E podem se interessar, buscar as redes sociais, buscar a internet, vão encontrar a modalidade, vão ver que é uma modalidade que já existe nos 5 continentes, é uma modalidade que já existe há mais de 50 anos, e ela vem se aprimorando, ela utiliza equipamentos de ponta, enfim, ela só não é paralímpica, e porque paralímpica ela tem que estar no rol das modalidades paralímpicas, né? E com isso já recebe automaticamente recursos do governo federal, o que não acontece com as modalidades do paradesporto, como é o caso do futebol e cadeira de rodas. Então, eu acho que não é um ofensor. Eu acho que o maior ofensor do Power Soccer hoje, assim como outras tantas modalidades que não fazem parte dos Jogos Paralímpicos, é a exclusão de patrocínios, a dificuldade de você atingir patrocinadores. Eu acho que a política de patrocínios nossa do Brasil, da Lei de Incentivo Federal, deveria, não a Lei de Incentivo, mas o rateio do Comitê Paralímpico, deveria ter algum olhar para modalidades que ainda não são dos Jogos Paralímpicos, entendeu? O Brasil hoje tem uma Secretaria Nacional de Paradesporto, que o papel dessa secretaria é o quê? Cuidar justamente dessas modalidades que ainda não são dos Jogos Paralímpicos e não recebem recursos do rateio da Lei Pelé, por exemplo. Então, acho que essa política do paradesporto no Brasil ainda é deficitária do ponto de vista de recursos para fomento dessas modalidades, porque é realmente um desafio a modalidade sobreviver sem recursos públicos até se tornar uma modalidade paralímpica para receber os seus recursos. Você viu o Power Soccer, por exemplo, ele já existe no Brasil há 12 anos. 12 anos sobrevivendo sem recurso público.
2: É muito tempo e acho que, como você falou, né, alguns desafios e espaço também para divulgação desse esporte, inclusive na mídia, não só nos momentos de datas próximas, por exemplo, do campeonato, né? A gente está aproveitando aqui esse período de Copa do Mundo para falar de outros esportes do mesmo futebol, mas esse futebol além do tradicional, que é a paixão que une, independente de condições, se a gente pode, né, continuar nessa prática. Então, a ideia também é essa, porque tem um papel de para os atletas de reabilitação e socialização também, né? Vai além como desses benefícios do esporte para todo mundo.
5: Isso aí, vai além, né? Vai além, não é o esporte, ele não contempla só o atleta, ele contempla o entorno, existe uma cadeia indireta atingida pelo esporte enorme, porque o familiar participa, o vizinho, o comerciante da rua, todos são envolvidos no Power Soccer. Quando você pega uma pessoa com tetraplegia, que o meio está acostumado a ver ele na cadeira de roda motorizada, tá lá e para cá, estudando o trabalho, você descobre que aquele cara é um atleta, isso gera um impacto positivo enorme. Então existe uma cadeia indireta que também é atingida por modalidades do paradesporto, modalidades inclusivas de fato, que eu acho que isso deveria ter mais espaço realmente na mídia, nos negócios, dos patrocínios, enfim.
1: É isso. O Jabuticaba Sem Caroço teve o prazer de entender um pouquinho mais sobre o Power Soccer com o Marcão, o Marcos Antônio Santos. Ele que é superintendente de Paradesporto e Projetos Inclusivos na Secretaria de Estado da Mulher e Políticas Inclusivas do Rio de Janeiro. Marcão, muito obrigado pelo seu tempo aqui no Jabuticaba e volte sempre.
5: Muito obrigado pelo convite, estaremos sempre à disposição. A Secretaria da Mulher e Políticas Inclusivas desenvolve o trabalho do paradesporto, de várias modalidades de apoio, de fomento, de capacitações voltado para o paradesporto, de maneira que a gente possa contribuir significativamente para esse segmento com a população do Rio de Janeiro.
2: Parabéns, Marcão. Um abraço.
5: Um abraço.
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7: Boa tarde, hoje é domingo, 21 de junho. Um homem foi espancado até desmaiar durante um show após o jogo do Brasil contra o Haiti na madrugada de sábado, na zona sul do Rio de Janeiro. A polícia investiga o caso. A briga foi no Village Festival, arena montada pelo Jockey Club Brasileiro na Gávea, que recebe artistas em dias de partidas da seleção. Não se sabe como a confusão começou nem quantas pessoas se envolveram. A organização do evento informou que a equipe de atendimento médico foi prontamente acionada. Prestou os primeiros socorros no local e encaminhou a vítima de ambulância para atendimento médico, que em seguida foi levada para o Hospital Miguel Couto. O atacante Neymar retornou aos treinamentos com bola junto ao restante do elenco da seleção brasileira, na atividade realizada pelo técnico Carlo Ancelotti neste domingo. A imprensa teve acesso aos 15 minutos iniciais do trabalho no CT Columbia Park, em Nova Jersey. O camisa 10 vinha realizando atividades separadas em função de uma lesão grau 2, sofrida na panturrilha direita. Com a atividade de hoje, a expectativa é de que Neymar esteja disponível para o confronto contra a Escócia pela última rodada da fase de grupos. A Coreia do Sul vai deslocar uma linha paralela à fronteira militar com a Coreia do Norte para reduzir a área que restringe o acesso de civis, refletindo a evolução do ambiente de segurança e atendendo à conveniência dos moradores locais. A informação é do Ministério da Defesa do país. A chamada linha de controle civil está atualmente a cerca de 10 quilômetros ao sul da linha de demarcação militar, estabelecida no final da Guerra da Coreia, em 1953. É necessária autorização militar para entrar na área. O ministro da Defesa afirmou que a mudança é uma resposta a anos de solicitações dos moradores e foi possibilitada pela melhoria da prontidão da defesa.
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7: Atenção motorista que vai acessar a Praça da Bandeira, a interdição na Rua Teixeira Soares. Duas faixas estão interditadas na altura da Rua Pará para içamento de estrutura. Sete Rio no local auxilia o trânsito. A lentidão. Agora são 2:02. Eu sou Isabela Veiga para o Radar Sputnik.
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9: Olá, eu sou André Lucena. É um prazer receber você aqui no Intriga Internacional. Os Estados Unidos estão de olho na Ásia Central, e não é de agora. Países como Cazaquistão, Uzbequistão, Turcomenistão, Tajiquistão e Quirguistão ganham os holofotes de Washington, e o motivo central é a importância estratégica desses lugares no complexo mercado de minerais de terras raras. Os Estados Unidos, que parecem que despertaram só agora para o quanto a China domina essa área, agora tenta catapultar alianças por todo lado, a fim de poder começar a competir com Pequim. E o Brasil está de olho nisso. Muito desse movimento passa por um nome próximo a Donald Trump, Sergio Gore. É ele o atual embaixador dos Estados Unidos na Índia e enviado especial para a Ásia Central. Nascido no Uzbequistão, é um nome forte não só no governo, mas no entorno familiar de Trump. Mas o caminho não está muito livre para Washington. Estamos falando de países com ligações históricas com a China e com a Rússia, e com um fluxo comercial de peso com as duas nações que eu citei. E agora? Neste episódio do Intriga Internacional, a gente vai discutir o que os Estados Unidos de fato querem na Ásia Central, o que isso expressa sobre os movimentos de Washington e quais são os pontos de tensão com Moscou e Pequim e outros tópicos desse assunto. Para isso, a gente recebe Leonardo Ramos, professor do Departamento de Relações Internacionais da PUC Minas, fundador do Grupo de Pesquisa sobre Potências Médias, pesquisador do Instituto Nacional de Estudos sobre os Estados Unidos, da Coordenadoria de Estudos da Ásia da Federal de Pernambuco e da Global Disorder Network. E Javier Vadel, coordenador da pós-graduação em China Contemporânea da PUC Minas, fundador do Centro de Estudos Globais de China e do Grupo de Pesquisa sobre Potências Médias. Vamos à conversa.
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9: O Intriga Internacional recebe Javier Vadel, coordenador da pós-graduação em China Contemporânea da PUC Minas, fundador do Centro de Estudos Globais de China e do Grupo de Pesquisa sobre Potências Médias. Javier, que volta aqui ao nosso programa. Como vai, Javier? Seja bem-vindo mais uma vez. Sempre muito bom falar com você.
10: Oi, tudo bem, André? Tudo bem na audiência? Tudo ótimo.
9: Javier, os Estados Unidos parecem de olho em países da Ásia Central. Imagino que isso não tenha começado durante o governo Trump, mas há um movimento mais intensificado, talvez. E há um interesse muito estratégico por conta do complexo mercado de minerais de terras raras. Eu queria que você nos explicasse, por gentileza, que iniciativas os Estados Unidos têm tomado nesse sentido e como, talvez, isso entre em conflito com China e Rússia. Como é que você traça esse quadro, por favor, Javier?
10: Bom, eu acho que Estados Unidos tomou uma iniciativa que é a iniciativa da agressão ao Irã, que seria uma porta interessante para entrar de cheio na Ásia Central. Por que falo isso? Porque, logicamente, que Estados Unidos tem avançado nessa região, mas eu acho mais pelas leituras que eu fiz, os europeus avançaram primeiro, com negócios e investimentos em regiões da Ásia Central. Mas muito antes, a China tem possibilitado a esses países uma interconectividade interessante, porque desde o fim da União Soviética, a grande necessidade desses países era se interconectarem com o entorno para promover comércio, investimentos, produção, etc, etc. E a China tem, com a iniciativa do Cinturão e a Rota, possibilitar essa interconectividade, que são os grandes corredores terrestres que interconectam esses países da Ásia Central, esses cinco países da Ásia Central, né? Estamos falando aqui de um espaço geográfico que até 1991 pertencia à União Soviética. Então, ao país que já não existe mais como União Soviética. E estamos falando de Cazaquistão, Uzbequistão, Tajiquistão, Quirguistão e Turcomenistão. Países que estão na região interessante, porque é uma região que tem, por volta, tem diferentes tipos de conflitos, e são ricos en recursos tradicionales y los nuevos recursos son minerales críticos, que son fundamentales para las nuevas tecnologías. Entonces, yo acho que el gobierno Trump, no es que no esté interesado, está muy interesado en la concurrencia global, en la disputa con la China. Mas en un primer momento estamos observando un foco más en recursos, en asegurar recursos tradicionales y que esas commodities tradicionales, como petróleo, gas, sean, sobre todo petróleo, sean comercializadas en dólares en bancos americanos. Entonces, yo falei que la iniciativa del gobierno de Estados Unidos fue más por el lado de esa región, pelo lado pelo ataque ao Irã diretamente. Irã limita com esses Afeganistão, Irã tem, graças a investimentos chineses, uma ferrovia inaugurada maio de 2025 que interconecta a província de Xinjiang, o interior da China, atravessa esses países, atravessa Cazaquistão, Uzbequistão, Turkmenistão e chega até o Irã, que é uma forma de fundamentalmente

0: nesse lugar. Então, eu vejo com certa dificuldade nesse momento os Estados Unidos penetrarem nessa área mais de segurança e defesa. Nada impede, logicamente, acordos entre grandes empresas, né, etc, etc, né, empresas americanas. Tem acordos com a Alemanha, muito importantes também. Isso também temos observado, tem acordos com a Alemanha. E por último, devemos destacar que na grande hipocrisia da guerra da Rússia e a Ucrânia, os países europeus que sancionaram a Rússia, junto com os Estados Unidos, eles comercializavam com, e comercializam com a Rússia, via países dessa região da Ásia Central. Então, são países importantes para a terceirização comercial por parte da Europa, né, com a Rússia, nesse mundo de sanções que a Rússia está sofrendo, né, devido à intervenção aí no território da Ucrânia.
1: E Javier, considerando que os Estados Unidos têm feito isso em termos de buscar parcerias, colocando aqui como contexto da nossa conversa uma questão estratégica muito importante, que é a questão de minerais de terras raras, eu queria que a gente abrisse o leque da nossa conversa para tentar pensar não apenas o quanto a China domina, sobretudo o refino, porque isso está muito dado, isso já é, não suficientemente, mas já é conhecido. Mas, estrategicamente, o que os Estados Unidos têm tentado fazer para reverter esse jogo? E quão distante os Estados Unidos está, não só da China, mas de poder competir minimamente com, enfim, qual é o desnível de poder nesse jogo?
0: Olha, eu acho que as ilusões dos Estados Unidos têm uma influência crucial na região. Elas acabaram quando se retira do Afeganistão, depois de 20 anos de ocupação. Eu relembro que Estados Unidos, a secretária de Estado Hillary Clinton, em 2015, acho que foi, ela propôs rotas. Não, perdão, foi antes. Foi em 2012. Porque foi antes do lançamento da iniciativa do Cinturão e a Rota da China. Foi antes, como secretária de Estado, depois de 10 anos de ocupação dos Estados Unidos, mais ou menos, propor as rotas da seda que sairiam de Afeganistão. Aí teria um elemento fundamental de influência geopolítica. Tava, não, o Afeganistão era um aliado, aí um estado meio fantoche, não controlava todo o território, mas os Estados Unidos tinham base militar, estavam presentes. Então a Hillary, que é um quadro importante, né, um quadro que estava percebendo, se não construir alguma infraestrutura, não propor alguma iniciativa de desenvolvimento, coisa ia para o brejo, né, e foi mesmo. Porque depois de 20 anos só deixaram destruição, não construíram uma ponte no Afeganistão, e o Talibã já regressa muito mais forte. Então, tudo o que eles se propunham fazer, não conseguiram, e ao contrário. Isso foi muito importante, sabe? Porque isso tirou a influência dos Estados Unidos em toda essa região. O Afeganistão estava no coração, e limita com esses países, inclusive tem fronteira com a China, o Afeganistão. Então, Estados Unidos tem parcerias, sim, e para diversificar, sobretudo o suprimento de materiais, esses minerais críticos para novas tecnologias. Porque senão vai depender de que... Ok, o processamento é quase monopolizado pela China, que trabalhou desde a década de 1980 para ter uma indústria para refinar terras raras. E depois temos os minerais críticos, que é outra questão, mas que são utilizados. Então, Estados Unidos teve e tem contatos e parcerias com Uzbequistão e Cazaquistão. Tem um fórum para parceria de segurança mineral, embora o grande comércio desses países é com a China, né, e com a Rússia. Esse é o fato. O comércio em geral, estou falando. E eu acho que Estados Unidos está em muita desvantagem. E eu acho que por isso está apostando em outros países da África e da América Latina, como o Brasil, em questões de terras raras. Entendeu?
1: Sim, isso é importantíssimo, né?
0: É importante, porque o Brasil é o segundo maior no mundo, conhecidos, é o segundo maior reserva de terras raras. Então, para os Estados Unidos seria muito mais conveniente fazer algum negócio com o Brasil. Depois, quem vai processar? O problema é que eles vão ter que investir para processar, ou o Brasil investir para processar. Aí vai ter outra briga. Que já teve no Congresso, se o Brasil vai ter uma empresa pública para não só regulamentar, mas para injetar ciências e tecnologia no setor para refinar essas terras, como faz a China, né? O Cazaquistão tem reservas, eu estive fazendo um levantamento, porque justamente estava trabalhando uma questão de inteligência artificial e como

0: toda esa inteligencia artificial tiene una base territorial muy fuerte, ¿no? Y que depende de todo ese de tierras raras y minerales críticos, ¿no? Ahí el Kazajistán, além disso, ele tem uma parceria importante com a China, porque um grande fornecedor de gás. Gasodutos e oleodutos passam por todo o Kazajistão, um grande produtor de dos, vamos denominar, recursos tradicionais. Por relação, o presidente do Kazajistão tem simpatia pela China também, tem uma boa relação com a Rússia. Então, entendeu? Eu acho que está em inferioridade de condições Estados Unidos nessa região, mas você pode subestimar a grande potência ocidental, né? A maior reserva de cromo do mundo está em Cazaquistão. O cromo é importante.
1: O lítio também, la...
0: Assim como, mas também tem
1: Sim.
0: cobre, lítio, zinco, bauxita, né? Minerais que são. Uzbequistão também tem urânio, cobre, titânio, lítio também tem. Muitos levantamentos, pelo que estava vendo, desses minerais, eles foram. Tem registros da época da União Soviética, em alguns casos, deveriam atualizar, entendeu? E aí você precisa uma pesquisa de prospecção no lugar. Agora, como te falei, a infraestrutura. E o auge do comércio, por exemplo, em Cazaquistão, é muito devido às infraestruturas em parcerias com a China. Tem um hub na província de Xinjiang, conecta com Cazaquistão, e aí em Cazaquistão tem um hub de ferrovias que vão chegar até a Europa. Já tem um sistema logístico muito avançado, sabe? E o transporte terrestre é muito mais barato para esses países. Isso é fundamental. É muito mais barato do que chegar a. Qual seria o porto mais próximo? Irã, que tem conflito, ou o corredor China-Paquistão, né? O porto de Guadar. É muito mais barato, com infraestrutura, chegar à Europa, mas tem duas guerras que atrapalham. Então, tem a Ucrânia, ok, pode passar por Bielorrússia até a Alemanha, mas tem a Ucrânia, um corredor, que está parado, logicamente. Tem. E o outro, a guerra no Irã, que não se sabe o que vai acontecer. Corredor de paz, não se sabe, né? Que também teria portos adequados. E esse país tem uma boa relação com o Irã. Né? Inclusive, essa ferrovia que mencionei, que vai desde o Irã até Xinjiang, era uma antiga ferrovia da União Soviética que foi reestruturada. Você lembra que no dia antes do cessar-fogo, os israelenses e estadunidenses bombardearam uma ponte dessa ferrovia. Não é que eu faço casual. Eles, em uma semana, já refizeram a ponte. Olha a importância que isso tem. Então, é uma região crucial geopolítica e uma região crucial também em relação a esses minerais críticos e terras raras que a China não precisa. Que a China não precisa. Porque a China tem, não sei quanto, qual é a porcentagem, 60, 70% das terras raras do mundo, né?
1: Javier,
0: Quem precisa são os Estados Unidos
1: desculpa,
0: e a
1: só para
0: Europa.
1: entender, o que a China não precisa quer dizer que ela tem um abastecimento interno já suficiente com o que tem, enfim, ela supre sua demanda.
0: Me refiro a terras raras, não minerais críticos.
1: Tá bem, pode continuar.
0: Ah, porque aí minerais críticos são de outra índole, né? Terras raras e o processamento não precisa. É fato. Oh, a China não precisa controlar ou tentar adquirir terras raras. Quem precisa são os países europeus, né? Inclusive para não depender da China. Já dependem, tem uma dupla dependência. Tem a dependência das terras raras em si e do processamento delas, tá entendendo? Inclusive para material para material de uso.
1: Me deixa entender uma coisa, por favor. É claro, a gente está falando do Oriente Médio a título de momento, né? A gente está discutindo segurança, pode-se falar sobre os países do Golfo. E é claro que tem muita coisa que é especulativa, mas talvez, e aí acho que aqui vale lançar a pergunta para a gente debater, talvez já dê para pensar em consequências a longo prazo, ou principalmente, o que é que mudou, não de maneira definitiva, mas o que é que mudou na estrutura? E por que ele perguntou isso? O que é que tudo que está acontecendo no Oriente Médio tem trazido de ensinamentos, em especial para a China, em relação à iniciativa Cinturão e Rota? O que é preciso mudar, se for o caso? O que é preciso repensar, se for o caso? Enfim, como é que você encara esse quadro, Javier?
0: Não, a pergunta é interessante, mas não tenho respostas o que se aprende ou não se aprende, porque a China aprende a cada momento. A China já aprendeu a lidar com Donald Trump desde o primeiro mandato. Donald Trump já sabia qual era o modus operandi do Donald Trump. A agressividade talvez extrema, porque Irã é uma peça crucial no triângulo geopolítico na Rússia e a China. É fundamental. Porque não é só a conectividade, as rotas da seda, é também o corredor norte-sul que vai ligar São Petersburgo a Teherã, né? Que está sendo construído, elaborado, passa pelo Mar Cáspio. E é um triângulo que também vai favorecer quebrar em alguma medida o isolamento do Irã, né? Que é o que os Estados Unidos quer. Cercar o que consegue fazer em Cuba, por exemplo. Mas Irã é diferente. Então, quebrar esse isolamento, o Irã com a China e a Rússia resolve as coisas. E a guerra, o que deu, que não sei se os Estados Unidos vão aprender a lição, mas Irã não precisa do Dubai agora. Não. Tem estreito de Hormuz, comando pedágio. Pode cobrar pedágio em Yuan. Se seu cliente para a venda de petróleo é a China. 90% do petróleo em 2025 iraniano foi para a China. Então, isso vai promover um grau de desligamento de toda a estrutura financeira ocidental muito grande, né, que vai ter, mas tem consequências no Ocidente, porque em grande medida a moeda e o dólar norte-americano se baseia sua fortaleza no petróleo. Por isso alguns falam de petrodólar, né? O petróleo é fundamental não só pelo controle do recurso, e sim porque a venda desse recurso tem que ser feita em dólares no sistema bancário ocidental. Imagina artérias e veias, né? E o entupimento quando o petróleo entope, quando esse petróleo não é mais, não circula mais pelos circuitos financeiros dos bancos ocidentais. E é vendido, por exemplo, para a China. Porque, se você pensar, por que quer o petróleo iraniano nos Estados Unidos? Se Estados Unidos é o maior produtor do mundo de petróleo, eles produzem com fracking, não tem problema de abastecimento nos Estados Unidos. Estou falando de um recurso tradicional. E quem tem problema é a China. E o Estreito de Hormuz é fundamental para a China, para Filipinas. Filipinas foi que 90% do petróleo consumido nas Filipinas passa pelo Estreito de Hormuz, ok? Coreia do Sul e Japão. Então, o que aprende a China? A China está aprendendo de que, em primeiro lugar, eu como analista percebo, os chineses imaginam, a guerra contra Irã é uma guerra contra a China, para evitar que o petróleo chegue à China, também. Porque a China compra com Yuan, não compra com dólar, não precisa comprar com dólar. Antigamente, na década de 80, 70, 80, quando se instaurou todo esse esquema de petrodólar, o grande cliente mundial era Estados Unidos. Então você tinha um acordo com a Arábia Saudita para vender petróleo por dólar. Um acordo que 50 anos. Só que agora o grande cliente deixou de ser Estados Unidos, é a China. Continua a ser também, insisto, os países asiáticos, né? Japão, Coreia do Sul, etc, etc. Filipinas e outros do sudeste asiático. Malásia. Agora, o ponto é o seguinte: qual é o papel da Ásia Central nesse contexto geopolítico? É o famoso eixo continental, né? É a possibilidade de você fazer interconexão continental, e que liga, que não só pelas riquezas desses países em minerais críticos que se usam hoje, não. É também como forma e como espaço de conectividade com os recursos tradicionais vindos da Ásia Ocidental, do Oriente Médio, países do Golfo. É muito mais rápido, muito mais eficiente, com boa infraestrutura, fazer todo o trajeto, né? Não pode substituir, logicamente, todo o comércio que se faz em Hormuz, pelo Hormuz. Mas a China não está bloqueada em Hormuz, os navios chineses passam, né? E isso irritou muito mais o governo dos Estados Unidos, porque só estão bloqueados os que colaboram com os Estados Unidos e Israel. O resto tem permissão para passar. E aí? Scott Bessent, o secretário do Tesouro, falou: não queremos que o petróleo vá para a China. Não, eu não é que estou inventando na minha cabeça. Eu analiso a situação, que a guerra no Irã é uma guerra também com a China. Então, bom, depois da visita de Donald Trump à China, com todos os CEOs das grandes big techs e corporações importantes, eu acho que o xadrez geopolítico mudou um pouco, né? Mudou um pouco porque, pelo menos momentaneamente, me parecía que iba a haber una con Irán, mas tem um ator aí que é Israel, que tem uma influência sobredimensionada na Casa Branca, que não sabemos por quê. Então aí tem um ator de um pequeno país, muito armado, que tem muita influência na toma de decisões nos Estados Unidos. Né?
1: O Javier, já aproveitando que você menciona a visita do Trump lá ao Xi Jinping, acho que tem um tema muito importante que seria interessante a gente também desdobrar. Naturalmente não tem tão diretamente a ver com a Ásia Central, mas faz, já que a gente está discutindo numa perspectiva mais ampla, como é que o jogo nesse tabuleiro mudou, se é que mudou, no que se refere à questão de Taiwan, após a visita do Trump a Xi Jinping?
0: Outra questão, houve uma... se acalmou a coisa, pelo que eu vi, pelo menos por enquanto. Inclusive Donald Trump chegou e criticou Taiwan de que roubava tecnologia dos Estados Unidos. Sempre faz a mesma coisa, né? O petróleo que na Venezuela aí conseguiu. Na Venezuela, Donald Trump e o governo dos Estados Unidos conseguiram o que não, o que fracassaram no Irã. Né? No caso de Taiwan, deve ter sido algum acordo verbal para a questão de Taiwan, porque não vai dar, né? Esse é um limite, linha vermelha nossa. Lembra, a visita de Donald Trump estava marcada para março e foi prorrogada porque o bicho estava pegando no Irã. Né? Se fosse naquele momento, seria muito pior para Donald Trump, que estava levando uma surra nas bases militares, os aviões que caíram, que derrubaram. Então, se esperou um momento, um pouco, e depois foram, acho, mais de um mês, prorrogaram e conseguiram ir numa situação menos tensa no que se refere à guerra na Ásia Ocidental. Agora, não levou nenhuma carta de triunfo, né? Foi bem mansinho, né? E os grandes CEOs querem negócios na China. Negócios porque tem uma classe média de 700 milhões de pessoas, mais ou menos, e está crescendo. Então o grande mercado chinês seduz essas empresas que vão ter que se adaptar às regras chinesas. Tinha CEOs de bancos, tinha das Big Techs, estava Elon Musk, que também tem a fábrica Tesla, que produz mais carros em Xangai que nos Estados Unidos. Estava o CEO da Nvidia, que parece que não se deu muito bem, da Boeing, que parece que sim, conseguiu vender alguns aviões, e da Cargill, que é o trader, que vende para venda de produtos agrícolas. Né? Então, nesse cenário, Taiwan ficou no segundo plano, né? Não foi foco da... E, pelo visto, não tem provocações à vista. Sempre pode estar depois, né? Sabemos que alguma carta aparece, né? Seja via Estados Unidos ou seja via Japão, como proxy.
1: A gente falando um pouco sobre essa, talvez ter colocado o esquema petrodólar em xeque, coloquemos assim. Eu acho que isso nos faz pensar, acho que seria legal a gente debater um pouco sobre o estado da discussão sobre desdolarização ou sistemas alternativos ao dólar no BRICS. Como é que você vê esse debate no BRICS hoje, em especial pela presidência da Índia? O que é que pode avançar? O que é que falta avançar? Como é que você avalia?
0: Na última reunião ministerial foram colocar essa questão, sabe? Eu acho que essa questão vai voltar. Mas o problema é que o principal ponto de pauta, com participação do ministro de Relações Exteriores iraniano, é parar com essa guerra, né? Então, se falou menos sobre isso, embora há uma maior participação do yuan em algumas transações e meios de pagamento. Não é só a utilização de outras moedas, e também meios de pagamento que podem substituir o sistema SWIFT, que é o sistema quase monopólico dos bancos ocidentais para transferência de dinheiro, né? Então, tem duas questões aí. Sistemas de meios de pagamento que estão sendo elaborados, que se pensou no âmbito dos BRICS, por enquanto não tem nada concreto, mas eles estão continuando a trabalhar nisso e pensar nisso. Eu acho que essa pauta vai voltar. Claro que a pauta mais importante é a reunião ministerial, preparatória, alguma medida de uma cúpula que não se sabe quando vai acontecer, não tem data ainda, não, que vai ser na Índia. Um assunto, né, fundamental é essa questão da guerra na região do Golfo da Ásia Ocidental. E porque tem um ator que é Emirados Árabes, que estava muito mais envolvido com a posição ocidental dos Estados Unidos nessa guerra, né, que foi motivo de disputa, por exemplo, não houve uma... entre membros dos BRICS. Então sabemos que Irã retaliou os Estados Unidos em território de países que são dos BRICS, como Emirados Árabes e Arábia Saudita. Né? Ok, a Arábia Saudita é observador, mas as bases militares americanas estão nesses países. Egito se pronuncia como? Se pronuncia condenando os ataques de Irã a países árabes. Mas nada fala do ataque inicial de agressão dos Estados Unidos, Israel. Então aí você tem lealdades cruzadas, embora foi a primeira vez que teve uma declaração unânime, devido fundamentalmente a essas contradições da guerra, né? Agora, se houve uma abertura entre todos para pensar novas formas de pagamento. Nesse contexto, você tem, que eu mencionei, Emirados Árabes saindo da OPEP, o grande cartel petroleiro. Emirados Árabes têm atritos históricos, problemas com a Arábia Saudita. A Arábia Saudita quer se distanciar da posição pro-estadunidense. A gente tem a Turquia também, na região. Emirados é o país que passou de ser negociador com todo mundo, né, um multialinhado, a um país isolado. Eu acho que o mais vulnerável nesse jogo atual é Emirados Árabes. A Índia ficou acima do muro, mas fica aí quietinha, por um momento, né? Tem que ficar. Embora antes do ataque israelense estadunidense ao Irã, o primeiro-ministro Modi encontrou com Netanyahu, primeiro-ministro israelense. Então, há uma relação histórica de boa relação aí. Por outro lado, um membro fundamental dos BRICS e fundador. Emirados Árabes saindo da OPEP pode produzir mais petróleo. Por outro lado, os grandes clientes estão na Ásia. E nada impede vender petróleo em troca de yuan. Esse é o perigo. A Arábia Saudita já tem acordos que vende petróleo pagando yuan. E aí está, eu acho, o ponto vulnerável dos Estados Unidos. Paradoxalmente, a autonomia em relação ao petróleo dos Estados Unidos, a não dependência para abastecimento, otorga maior autonomia aos países produtores de petróleo para comercializar com a China. Entendeu? E aí foi-se criando um mercado paralelo em yuan. E esse é um perigo, porque a desdolarização não significa o fim do dólar. A desdolarização, porque fique claro para a audiência, é o fim do monopólio. A hegemonia ou imperialismo dos Estados Unidos está baseado em monopólios, que estão sendo, quando tem concorrência, opções, vai erodindo o poder hegemônico dos Estados Unidos. E isso cria uma reação por parte dos Estados Unidos que pode ser muito cruel, que pode ser cruel. Porque a reação sempre é, o vetor fundamental é bélico. Ok, em última instância, mas estamos vendo isso, né? Seja via OTAN, seja via direta Estados Unidos e Israel, porque sem a OTAN, a Ucrânia não teria resistido, né? A grande reação ucraniana nos últimos dias, que agora pode ser fatal para eles, é basicamente via OTAN. Isso é fato, né? E a OTAN são os Estados Unidos, basicamente. É um cenário bastante complicado, né? Estamos numa fase de caos sistêmico. E nesse caos sistêmico consolidou um mundo multipolar. E a multipolaridade pode virar algo pluripolar em questões de monetárias, financeiras, né? E isso vai ser uma perda de poder por parte da potência que exerce a hegemonia, né?
1: Esse é o processo que estamos acompanhando. Este é um momento em curso, ainda com muita lacuna, eu diria, nessa discussão. E é justamente isso, e é diante disso que eu já faço um convite para que você volte aqui em outros episódios do Entre Internacional. A gente termina exclusivamente por uma questão de tempo, porque, enfim, também poderíamos seguir sendo muito mais.
0: André, estamos no folha do furacão, né? Estamos no folha. Às vezes é melhor olhar desde processos históricos de mais longe. Estamos no meio, né? É difícil.
1: Sim, muitas vezes é. E ainda mais, não apenas no meio, mas no meio de uma mudança muito complexa, né? Certas regras, arranjos que pareciam consolidados já não mais estão. E um comportamento errático de Washington, que, enfim, que aparentemente é muito contraditório, mas é isso. É uma questão de deixar o tempo passar para que possamos encarar com mais distância, portanto, enfim. E é dentro disso, Javier, que convido também para outras conversas aqui no Intriga Internacional. Lhe agradeço muito. Esse foi Javier Vadel, coordenador da pós-graduação em China Contemporânea da PUC Minas, fundador do Centro de Estudos Globais e China e do Grupo de Pesquisa sobre Potências Médias, os docentes da pós-graduação em China Contemporânea da PUC Minas, sempre enriquecendo o debate aqui no nosso programa. Muito obrigado, Javier. Até uma próxima. Volte sempre.
0: Até, André. Muito obrigado e um abraço para a audiência.
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1: O Intriga Internacional tem o prazer de receber Leonardo Ramos, professor do Departamento de Relações Internacionais da PUC Minas, fundador do Grupo de Pesquisa sobre Potências Médias. Ele também é pesquisador do Instituto Nacional de Estudos sobre os Estados Unidos e da Coordenadoria de Estudos da Ásia, da Federal de Pernambuco e da Global Disorder Network. Leonardo, como vai? Seja muito bem-vindo aqui ao nosso programa.
3: Obrigado, tudo bem? Prazer estar aqui com vocês.
2: a gente conversar um pouco aí sobre as questões do internacional.
1: Certeza, Leonardo. Vou começar a nossa conversa citando um nome, que é o Sérgio Gore. Esse nome próximo da família Trump, que foi colocado como embaixador dos Estados Unidos na Índia e também enviado especial para a Ásia Central. Já não é de agora que os Estados Unidos têm mostrado um interesse muito maior por aquela região, lembrando que a gente está falando de países com relações históricas com Moscou e com Pequim. Como é que você traça esse quadro de tensão sobre a Ásia Central neste momento, em especial também por conta da questão dos minerais de terras raras?
2: Então, esse é um ponto-chave nessa conversa, porque o interesse estratégico dos Estados Unidos na Ásia Central, ele já vem de um tempo, já durante a Guerra Fria ele já existia também, né, uma preocupação com relação a isso. Com o fim da Guerra Fria passa a ter uma importância mais significativa na dinâmica de contenção de uma série de estratégias, planos de defesa associados à contenção da Rússia no pós-Guerra Fria, mas particularmente nos últimos anos passa dessa preocupação focada em questões mais tradicionais de segurança para uma preocupação mais explícita em segurança das cadeias de suprimento de minerais críticos. Se a gente olhar particularmente, a gente pode voltar pelo menos em 2022, quando o Biden começa uma articulação ali, né, com a iniciativa de resiliência econômica para a Ásia Central, trabalhando na ideia de US$25 milhões por ano para promover o comércio, a diversificação das relações comerciais, investimentos regionais na região. Só que isso não vai sozinho, porque a China vai responder também, a Rússia tem seus interesses na região, a gente fala um pouco mais sobre isso depois, mas a questão aqui é pensar, então, que isso passa a ser um tema-chave, o acesso a essa cadeia de suprimentos de minerais críticos, já no governo Biden. Então, assim, não é uma... Embora a gente veja esse movimento também no Trump, isso é... Vamos colocar que a gente pode ver essa preocupação associada a, assim como é o caso da China, né, uma preocupação suprapartidária, né, ou seja, independente de quem está lá, a China é um problema, é um ponto de preocupação, e a preocupação também com o suprimento de minerais críticos, ela já vem de 22 e se tornou mais intensa a partir de 24.
1: Leonardo, tudo bem que os Estados Unidos estejam buscando fortalecer parcerias comerciais, isso é natural, é do jogo diplomático, é do jogo do negócio, enfim, mas pensando nesses países, pensando, e aí eu posso citar vários, posso citar aqui o Uzbequistão, posso citar o Cazaquistão, enfim, o Turcomenistão e outros. A China, como você sabe muito bem, a China tem nessa região e outras também um eixo muito importante da iniciativa Cinturão e Rota. E a gente está falando de estrutura física, né? Algo duradouro. Explica, por gentileza, como é que a China tem refinado a sua relação com esses países através de projetos de infraestrutura e como essa maior atenção dos Estados Unidos problematiza essa relação com a China, se é que o faz.
2: Bom, a primeira coisa, né, como eu tinha colocado, em 22, e a gente percebe a diferença dos montantes, né? Daí o problema para Estados Unidos. Se o Biden começa essa iniciativa de resiliência econômica para a Ásia Central em 22, colocando ali um investimento de 25, a ideia, né, de promover investimentos da ordem de US$25 milhões por ano para alavancar a relação com a região, em 23, a China promove uma cúpula entre a China e os países da Ásia Central, e nessa cúpula o Xi Jinping se dispõe a investimento na ordem de US$4 bilhões para ajuda financeira para a região. Fora que é exatamente um ponto que você comentou, essa região ela é fundamental nesse processo do Belt Road, né, do Cinturão e da Rota. Mas, então você tem assim, tem uma outra questão também, porque além desses investimentos, uma série já de relações se encontram estabelecidas entre países da região e a China. O Tajiquistão e o Quirguistão, por exemplo, a maioria das licenças de mineração de minerais raros nesses países já é chinesa. Então, não é uma coisa tão simples. Né? Os Estados Unidos têm o interesse em intensificar a sua relação com a região, porque é a região que poderia poderia ser o parceiro alternativo para os Estados Unidos de acesso a esses minerais, já que hoje os Estados Unidos é extremamente dependente dos minerais chineses, extremamente dependente dos minerais chineses hoje. A China controla 60% da mineração global de terras raras hoje, e 85% da capacidade de processamento desses minerais. Então os Estados Unidos têm uma dependência. A Ásia Central é uma das poucas regiões que podem oferecer um suprimento constante desses minerais raros para os Estados Unidos. Então, nesse sentido, que ele não se torne diminua sua dependência com relação à China. Mas o problema é esse que a gente estava falando. Ele, até o momento, não se apresenta como uma ameaça aos interesses chineses na região. E nem russo. E nem russo.
1: E é justamente aí, Leonardo, que eu queria, acho que vale uma explicação para nossa audiência. Tudo bem, a gente pode pensar a parceria sino-russa, mas a gente está falando de interesses estratégicos. Eu queria que você fizesse uma diferenciação, em especial, sobre os interesses da China para com aquela região e os interesses da Rússia, justamente para que a nossa audiência entenda melhor quem é quem nessa história.
2: Primeira questão, né? A China tem esse interesse, né, em termos de... Ela já tem, né, uma vasta reserva financeira investida nessa região. Então ela tem um interesse econômico, como você mesmo tinha colocado, da iniciativa Cinturão e a Rota. E essa região é fundamental nessa iniciativa chinesa de investimento. No que diz respeito à Rússia, historicamente ela já tem laços institucionais e econômicos na região também. E tem um ponto fundamental, no caso dos dois atores, né? Seja a Rússia, seja a China. A maior parte desse minério que é produzido na Ásia Central passa por rotas russas ou rotas chinesas. Então também não é tão simples assim para os Estados Unidos conseguir, ou seus aliados, que a Europa também tem interesse nesse processo. Um desafio fundamental é esse, é conseguir estabelecer o desenvolvimento de uma rota financiar e desenvolver uma rota alternativa às rotas já estabelecidas. Então você tem exatamente essa vantagem geográfica de Rússia e China, interesses majoritariamente econômicos da China, óbvio que em termos de segurança econômica, acesso a reservas fundamentais de minerais que são centrais na Revolução Industrial 4.0, né, nessa nova, na discussão sobre inteligência artificial, na discussão sobre uma série dessas questões. Esses minerais raros são fundamentais. Então a China tem interesse nesse processo, embora ela seja o maior desenvolvedor desse processo. A região é rica nisso. Recentemente, por exemplo, acho que é o Cazaquistão. O Cazaquistão é o maior produtor de urânio do mundo e teve descobertas substantivas de terras raras que podem, dependendo, equivaler à reserva chinesa. Isso é importante para a China também, ter uma relação privilegiada com essa região e a produção dessa região. E no caso russo, mais geoestratégico, em função da importância da região dentro da visão russa de uma nova ordem internacional que gira em torno de um eixo euroasiático. Então essa região tem essa importância fundamental. Por isso que eu acho que é um elemento central da dinâmica da crise da ordem e das suas fraturas, da disputa hegemônica, mas talvez, provavelmente, num cenário futuro, e um futuro muito próximo, vai ter uma importância fundamental nessa disputa Estados Unidos-China barra Rússia nesse processo. Principalmente se a gente tem em perspectiva também as dinâmicas do conflito na Ucrânia e seus possíveis desdobramentos.
1: Leonardo, eu queria que você nos ajudasse a pensar quais são as ferramentas que os Estados Unidos estão usando, em especial esses Estados Unidos de Trump. Por que eu pergunto isso? Tá, se a gente está pensando numa aproximação dos Estados Unidos com o país da Ásia Central, enfim, esse processo de aproximação, de projeção de poder também, muitas vezes ele estava ligado não apenas a dinheiro exclusivamente, assim, me perdoe colocar isso de maneira tão, tão direta, mas, por exemplo, sei lá, soft power, coisas desse tipo, o Trump desmantela a USAID e há uma sensação de que agora a diplomacia norte-americana, eu vou ser bastante grosseiro nisso, mas eu vou reproduzir talvez certas falas ditas sob condição de anonimato de alguns membros do corpo da diplomacia norte-americana. Olha, essas questões ligadas a direitos humanos já não importam, mas então agora a gente só pode diretamente para negócio, que é o que importa no final das contas. Muito bem, é claro que isso é uma hipótese e tal. O que é que isso comunica, o que é que se expressa, o que é que se indica sobre o lugar dos Estados Unidos no mundo hoje, sobre o governo Trump? Mais direto, mais focado apenas em dinheiro. Queria que você avaliasse, depois dessa introdução um pouco longa que eu fiz, quais são as ferramentas que o governo Trump está usando para essa aproximação, em especial relacionada à Ásia Central, e quais são as falhas dessas ferramentas e as lacunas delas?
2: Primeiro que, como você bem coloca, as coisas vão ficando mais explícitas, né? Não que esses interesses econômicos não existissem antes, nos mesmos termos em que existem hoje. Eles estão presentes, sempre tiveram, mas você tinha alguns elementos associados a outras dinâmicas que muitas vezes eram podiam aparecer exatamente como uma desculpa para certos processos. Mas vamos colocar também uma questão. Essa região é uma região historicamente mais próxima de uma visão não tão afeita à visão ocidental, em termos de democracia liberal, do jeito que o mundo ocidental vê, etc. E nesse ponto eu não estou fazendo nem juízo de valor, nem de que é ruim, nem de que é bom. Estou dizendo que é uma outra perspectiva. São outros processos, outros parâmetros civilizacionais. Inclusive, na verdade, determinadas práticas de soft power, historicamente, nesses países e região, eram feitas para derrubar governo, e não para poder se aproximar de governo. Então, nesse sentido, a gente pode colocar até que talvez, né, colocando nesses termos, a forma atual de negociação dos Estados Unidos talvez seja até mais, por ser mais direta, pode até ser um pouco mais exitosa nesse sentido. Mas o problema todo é, como a gente estava dizendo, já não que não possa ter êxito, mas já existe uma relação em termos de investimento, em termos estratégicos, em termos logísticos, dos países da região, com o eixo sino-russo. Isso é um fato, ou seja, o Cazaquistão, se eu não me engano, por exemplo, ele já tem desempenhado um papel fundamental em revenda de uma série de componentes eletrônicos para a Rússia, sob o regime de sanção. Então, se você pegar os dados, acho que era o Cazaquistão mesmo, posso estar enganando, mas acho que era o Cazaquistão. Se você pegava os dados de 2021 e pegava depois final de 2022, início de 2023, você tem um aumento na casa de 200, 300, 400% da venda de componentes eletrônicos do Cazaquistão para a Rússia. Sendo que o Cazaquistão nem é um grande produtor disso. Ou seja, é revenda para poder passar pelo regime de sanções. Então, o ponto fundamental é que já existe uma relação próxima entre eles. Então, para os Estados Unidos conseguir criar uma alternativa, não que isso não seja de interesse desse país ter uma outra alternativa também para venda e investimento, é óbvio que eles podem ter interesse nisso, mas o ponto fundamental e que até o presente momento às vezes não tem conseguido avançar substantivamente, é que precisa colocar dinheiro, né? Precisa realmente colocar dinheiro, ou seja, um ponto-chave que a gente estava falando é o que eles vão chamar de corredor central. Esse é, talvez esteja logisticamente falando, geopoliticamente, logisticamente falando, esse talvez seja o maior desafio para os Estados Unidos e para a Europa, para poder ter acesso a esses de maneira minimamente segura, sem evitando os pontos de estrangulamento, né, os choke points associados aos corredores que existem da venda desses minérios, né, da área central, porque já que eles passam por rotas russa e chinesa, como eu tinha dito. Então o principal gargalo é como desenvolver o que eles estão chamando de corredor central. O que é esse corredor central? Seria uma rota de transporte que contornaria a Rússia através do Mar Cáspio. E aí eles chegariam ao Ocidente sem passar pela Rússia. O problema é o custo e quem vai pagar essa conta. Né? Porque existe a ideia de desenvolvimento disso, mas esses países não vão desenvolver de livre e espontânea vontade. Né? Nenhum desses países, de livre e espontânea vontade, vai querer confrontar, seja os interesses russos, seja os interesses chineses, para abrir uma nova rota de venda, para uma nova rota de comércio exclusiva com o Ocidente. Isso tem que ser financiado e bancado econômica e geopoliticamente pelo Ocidente. E aí, se a gente voltar para o contexto atual, com o conflito no Irã em curso, com o conflito na Ucrânia em curso, nos termos em que está se dando o custo disso para a Europa, o outro custo disso para os Estados Unidos, até que ponto, e eleições de midterm chegando e outras questões, até que ponto realmente os Estados Unidos vai se dispor, bancar esse corredor mesmo? Esse é um ponto fundamental. Acho que aí está o grande gargalo. Ou seja, por resto, vão ser essas tentativas de um encontro, tentar aumentar a relação comercial, tentar criar ali um grupo do C5 mais um, onde os Estados Unidos negocia com esses países e tudo, mas são elementos. O problema talvez maior é que todos eles envolvem investimentos de longo prazo. Num contexto onde nós estamos falando de um governo, no caso estadunidense, que não tem como, de ponto forte, preocupações de longo prazo. Então isso coloca uma série de níveis para pensar essas relações, entre a possibilidade do aprofundamento dessas relações. Né?
1: Pois é, Leonardo, eu estava pensando aqui enquanto você falava, quer dizer, vamos colocar em questão aqui essa tentativa um pouco atrapalhada dos Estados Unidos. Neste momento, ter entendido, olha, a China domina muito amplamente o mercado de minerais de terras raras, especialmente o refino, e a gente vai ter que fazer alguma coisa aqui para diminuir essa dependência. Os Estados Unidos tentam aí seduzir países da Ásia Central, como você bem coloca, com um histórico de relação muito consolidado com a China e com a Rússia. Eu posso imaginar os Estados Unidos tentando outras alternativas, e aí eu começo a pensar no Brasil. Queria que você avaliasse quais são os efeitos disso para nós, principalmente nessa discussão que nós temos aqui sobre soberania, os riscos envolvidos nisso, enfim, ao que é que precisamos ficar atentos?
2: Aí é que está o ponto, na minha opinião, porque não está muito claro o que o Brasil quer. Se você olhar hoje, Poços de Caldas, por exemplo, dois grandes atores envolvidos na exploração lá são do Ocidente geopolítico, né? São ou dos Estados Unidos ou da Austrália, né? Que não é o Ocidente, mas geopoliticamente está com o bloco. Se você vai para o norte de Minas, a mesma coisa, né? Com uma ou outra variação em termos da China e tudo, mas você tem uma presença do capital estadunidense, do interesse estadunidense muito substantivo. Fora as dinâmicas dessas negociações, né? A relação com o continente, porque aí é que está o ponto. Se a gente voltar no final do ano passado, naquele documento do governo Trump e o lugar da América Latina na visão do governo Trump, eu acho que isso acende a doutrina Trump, isso acende uma luz de alerta, porque por mais que você tenha a Ásia Central como um lugar interessante, porque tem uma fonte ali que ainda não está 100% com outros, a dificuldade de ter acesso a isso é muito maior do que a de ter acesso a fontes desse tipo de mineral raro, minas de terras raras, no continente americano. Então eu acho que isso é um problema para o Brasil. Para qualquer tentativa brasileira, incipiente que seja, de tentar pensar uma política nacional, voltada para o interesse nacional, para lidar com esses minerais de terra rara.
1: E a gente está em posição de elaborar uma política minimamente estratégica, ou para você as questões internas ainda estão muito mal resolvidas para que a gente chegue a isso, lembrando que temos eleição esse ano?
2: Eu acho que é esse o ponto. A gente, vamos colocar que talvez internacionalmente a gente teria um espaço, uma certa margem de manobra, tendo em vista os interesses chineses, interesses estadunidenses ou europeus. Então você tem ali a margem, há uma margem razoável para uma possibilidade de negociação do Brasil se inserir de uma maneira minimamente diferenciada nesse processo, sem ser só a exploração dos minerais e a exportação deles in natura, praticamente, né, e tentar algum projeto nacional associado a isso. Então, a dinâmica da ordem, a crise da ordem colocaria, na minha perspectiva, janelas de oportunidade para essa negociação. Mas o ponto é o que você comentou, a política doméstica, desde a eleição do governo Lula, ela está muito travada, a partir de outros temas domésticos que dificultam negociações, ou dificulta a possibilidade de você ter um apoio, de você ter um lastro doméstico para poder negociar em termos mais, que seriam mais interessantes para o interesse nacional. Então eu tendo a ser muito pessimista com relação a onde chegaremos, a não ser que tenha uma mudança muito substantiva nesse processo de negociação no curto e médio prazo. Mas, num primeiro momento, eu nutro um certo pessimismo com relação a essa questão. Agora, pelo menos no curto e médio prazo. Mas vamos ver como que isso vai desenvolver. Até porque também tem as eleições, tanto nos Estados Unidos no final do ano, como as eleições aqui. A depender do rumo desses dois processos, pode ser que a gente consiga, então, ter outras janelas de oportunidade e consiga explorar melhor essas janelas de oportunidade.
1: Pois é, Leonardo, eu queria falar sobre janela de oportunidade. Vou dar uma volta no mundo aqui, já pensando um pouco no final da nossa conversa, mas falando de um ator importante, diretamente ligado com tudo que a gente está conversando. E eu queria falar da Índia, especialmente porque o primeiro personagem que eu citei aqui, que é o Sérgio Gore, que, enfim, nascido lá no Uzbequistão, hoje enviado especial dos Estados Unidos para a Ásia Central, mas embaixador do Brasil justamente na Índia. Quer dizer, a Índia, essa potência média, não necessariamente alinhada a uma grande potência automaticamente, que tem visto dos Estados Unidos de Trump lá e cá desde janeiro de 2025, que meio que procura seu lugar no mundo, tem questões também com a China, enfim, tem muita particularidade envolvendo a Índia, né? Como é que a Índia está lidando com esse jogo de tensão, na sua avaliação, em termos de como se posicionar nesse embate que estamos vendo nessa, não sei, vou arriscar a hipótese de transição hegemônica, não sei bem, mas pelo menos uma diminuição da hegemonia dos Estados Unidos. Como é que você avalia as ações feitas pela Índia até agora?
2: A Índia, me parece que ela fica numa situação meio ambivalente. O problema, né, que você tem uma elite indiana que é pró-Ocidente, num contexto onde o Ocidente está dando pouca atenção para a Índia. Mais próximo, no contexto no qual os Estados Unidos tá numa relação tensa com a Índia. Então a Índia fica numa situação, uma incógnita nesse processo. Eu acho, inclusive, que um ponto fundamental, inclusive teve uma reunião essa semana para trás, né, dos chanceleres do BRICS, eu acho que o ponto fundamental para a gente entender melhor como que a China vai navegar nesse processo vai ser a próxima cúpula do BRICS. Então a gente olhar para essa, como que ela, qual que vai ser os rumos que a Índia vai tentar dar nas negociações dessa cúpula. Isso vai ajudar bastante a entender melhor como que ela está enxergando a relação dela com a Rússia e com a China, no contexto de ampliação do BRICS e contexto das tensões que aumentaram, né, do Ocidente com o BRICS. Basta perceber que nós estamos falando, já que nós vamos de giro pelo mundo, nós estamos falando de um Estados Unidos que, e Europa, né, que estão de uma maneira ou de outra apoiando a Ucrânia no conflito contra a Rússia, que é membro do BRICS, invadiram e depuseram o presidente de um país que pleiteava entrar no BRICS, que é a Venezuela, ameaçam um país que é parceiro do BRICS, que é Cuba, e atacam um país que é membro do BRICS, depois do BRICS Plus, que é o Irã. Então, a posição numa discussão no âmbito do BRICS, eu acho que é fundamental para entender como que está enxergando tudo. Mesmo que no caso a gente percebe a posição indiana.
1: Pois é, Leonardo, isso envolve também a questão da desdolarização, né? Eu vou falar essa expressão sabendo que tem muita nuance aí. Como é que você está vendo esse debate no BRICS hoje sobre presidência indiana, para a gente fechar nossa conversa?
2: Bom, eu não estou vendo esse debate avançando muito, porque na verdade tem um ponto que é, quer dizer, em termos de BRICS, pouco, em termos de Rússia e China, um pouco mais. A Índia entra de maneira meio passiva nesse processo, porque é do interesse dela o petróleo russo, ela acaba comercializando com a Rússia, né, nos termos de desdolarização, ou nos termos não dolarizados, né, melhor dizendo, né, num mecanismo de compensação rúpia-rublo e tudo. Mas o BRICS em se desenvolver esse mecanismo é um negócio, é uma questão tanto quanto complicada, ou eu tenho visto ela desenvolver um pouco. A questão é ver se vai avançar, porque teve a questão na cúpula do Brasil, que foi colocada em termos de um sistema bancário, a la PIX, etc., para compensação intra-BRICS. Não necessariamente a desdolarização, uma moeda alternativa ao dólar e tal, etc., mas a ideia de tentar avançar uma discussão. A questão toda é que grande parte do comércio intra-BRICS é dos países do BRICS com a China. E entre os países do BRICS, ele não é tão robusto como é desse país com a China. A China é principal parceiro do Brasil, principal parceiro da Rússia, etc, etc. Então, a grande questão é olhar também como que a China vai estar lidando com esse processo. Se ela vai realmente bancar algo alternativo ao dólar, ou do jeito que a velocidade que a coisa está caminhando lhe atende. Porque isso implica também alterações, né, em termos de política monetária chinesa, que, tendo em vista o contexto de crise, o contexto mais delicado, eu tenho minhas dúvidas se a China está disposta nesse momento a arcar com esse custo. Né?
1: Pois bem, esse foi Leonardo Ramos, professor do Departamento de Relações Internacionais da PUC Minas, fundador do grupo de pesquisa sobre potências médias, pesquisador do Instituto Nacional de Estudos sobre os Estados Unidos, da Coordenadoria de Estudos da Ásia, da Federal de Pernambuco e da Global Disorder Network. Leonardo, muito obrigado, seja sempre muito bem-vindo aqui ao Intrigue Internacional. Foi um prazer recebê-lo. Até uma próxima.
2: Eu que agradeço, sigo à disposição. Um abraço.
3: Cheque mate.
1: Quando Brasil e China estabeleceram relações diplomáticas formais, lá em 1974, o mundo era outro. Pequim ainda vivia os anos finais da Revolução. Brasília atravessava o período da ditadura militar. Washington e Moscou organizavam o planeta em torno da lógica da Guerra Fria. E naquele cenário aparentemente congelado, a aproximação entre brasileiros e chineses parecia pouco provável. Mas a diplomacia, ignorando a ideologia, acabou atuando por meio da necessidade. O reconhecimento da República Popular da China pelo governo brasileiro aconteceu durante a presidência do general Ernesto Geisel, quem diria, justamente no momento em que o Brasil começava a desenvolver uma política externa mais pragmática e menos subordinada aos interesses tão diretos dos Estados Unidos. Era o chamado pragmatismo responsável, formulado pelo chanceler Azeredo da Silveira. Na prática, significava compreender que o mundo estava mudando e que ignorar a China seria ignorar uma parcela muito importante do futuro que se apresentava. Naquele período, a China ainda era um país muito pobre, rural e relativamente isolado. O Brasil, por sua vez, vivia o chamado milagre econômico, tentando se apresentar como uma potência emergente do que hoje entendemos como sul global. Havia diferenças profundas entre os países, mas também uma certa percepção comum, a de que as decisões internacionais deveriam ser tomadas por nações que participavam do processo de desenvolvimento. Durante muitos anos, Brasil e China mantiveram um vínculo mais discreto. Não havia ainda os bilhões em comércio exterior, como atualmente, nem os investimentos gigantescos em energia, mineração e infraestrutura, como nós exploramos neste episódio do Intrigue Internacional. O que existia era uma aproximação diplomática baseada na ideia de autonomia internacional. Os dois queriam ampliar espaço no sistema global sem depender necessariamente das grandes potências da época. Só que uma coisa muito importante nessa história toda foi a transformação chinesa. E a partir das reformas de Deng Xiaoping, no final dos anos 70, ali, a China iniciou uma das mudanças econômicas mais profundas da história recente. Em poucas décadas, o país deixou de ser uma economia periférica para se tornar o centro industrial do planeta, como é hoje em dia. E conforme Pequim crescia, também crescia a necessidade de energia, alimentos e matérias-primas. E o Brasil entrou de vez no radar estratégico chinês. Soja, minério de ferro, petróleo, carne bovina, a relação bilateral passou a ser moldada pelo comércio. Nos anos 2000, especialmente durante os governos Lula, o vínculo ganhou densidade política. Brasil e China passaram a atuar juntos em fóruns multilaterais, defendendo maior participação dos países emergentes nas decisões internacionais. E um grande símbolo disso é o surgimento do BRICS. Pela primeira vez em muito tempo, grandes países fora do eixo tradicional atlântico articulavam mecanismos próprios de cooperação econômica e diplomática. A China tornou-se o principal parceiro comercial do Brasil em 2009, e esse dado mudou o equilíbrio da política externa brasileira. De certa maneira, a relação sino-brasileira passou a refletir uma transformação maior do próprio sistema internacional. Durante boa parte do século XX, o eixo econômico do planeta esteve concentrado entre Estados Unidos e Europa Ocidental. No século XXI, há quem fale que o centro de gravidade se mudou em definitivo para a Ásia. Hoje, discutir Brasil e China significa discutir tecnologia, infraestrutura, inteligência artificial, transição energética e disputa geopolítica global. Empresas chinesas, como vimos muito bem neste episódio, investem em portos brasileiros, linhas de transmissão, energia renovável e telecomunicação. Ao mesmo tempo, setores brasileiros observam com preocupação a dependência crescente de exportação de commodities, coisa que já tínhamos no passado. No entanto, a relação é nova e abre todas as oportunidades que exploramos no episódio de hoje. O Intriga Internacional de hoje vai ficando por aqui. Como sempre, ouvinte, é um prazer contar com sua companhia. Neste mundo de tanta incerteza política, em que aquilo que parecia estável se desfaz dia após dia, a solidez das ideias ainda prevalece. E é com essa premissa em mente que a gente se propõe a apresentar o debate entre alguns dos principais pensadores do país, nos campos da diplomacia e da política externa. 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Até a próxima.
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5: Boa tarde, hoje é domingo, 21 de junho. A Prefeitura do Rio de Janeiro sancionou uma lei que cria o programa Investidor do Amanhã e prevê ações de educação financeira nas escolas municipais. A norma tem como objetivo capacitar os alunos para a tomada de decisões financeiras conscientes, além de alertar sobre golpes e a importância da proteção dos dados pessoais. A iniciativa pretende preparar os estudantes para lidar com questões que fazem parte do cotidiano financeiro. O Tribunal de Contas do Estado do Rio determinou a suspensão dos pagamentos a duas empresas contratadas pelo Departamento de Estradas e Rodagem para a instalação de radares em rodovias estaduais. Além de indícios de sobrepreço, o órgão identificou suspeitas de que as empresas teriam contado com a colaboração de concorrentes para vencer a licitação. O contrato, no valor de R$ 231 milhões, previa a instalação de 390 redutores de velocidade em estradas do interior do estado. A decisão foi tomada com base em análise técnica do TCE. Segundo o parecer, há fortes indícios de que as empresas vencedoras receberam ajuda de concorrentes para ganhar o contrato. O ex-treinador da seleção brasileira, Carlos Alberto Parreira, segue internado na unidade de terapia intensiva do Hospital Samaritano Barra, no Rio de Janeiro. De acordo com o hospital, Parreira permanece sedado e respirando com auxílio de aparelhos em razão de um quadro de inflamação pulmonar. A equipe médica informou que o estado pulmonar do paciente apresenta estabilização, mas ele ainda necessita de cuidados intensivos. O boletim destaca ainda que a sedação está sendo reduzida gradualmente. Parreira, de 83 anos, é acompanhado pelo pneumologista intensivista Arthur Viana, além da equipe multidisciplinar responsável pelo tratamento no hospital. O treinador convive desde 2023 com linfoma de Hodgkin, tipo de câncer que se desenvolve no sistema linfático.
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5: Motoristas encontram trânsito com retenções em Bom Sucesso nas proximidades do Centro Universitário Unisuam devido à realização de concurso público no local. Há impactos no trânsito em vias como Rua Leopoldo Bulhões, Rua Dona Isabel, Rua Paris e Rua Cardoso de Moraes. Equipes da subprefeitura no local. Sete Rio e Guarda Municipal acionadas. Agora são 3:03. Eu sou Isabela Veiga para o Radar Sputnik.
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6: Olá pessoal, mais um Mundioca chegando e hoje para falar sobre diga-me com quem andas que te direi quem és. Os Estados Unidos usam o tal do Destino Manifesto, aquele documento, aquela ideologia do passado, para dizer que eles podem tudo, porque quem escolheu?
7: Deus.
6: Deus escolheu eles para serem a polícia do mundo e muitas vezes as pessoas entendem os Estados Unidos como polícia do mundo. Mas o programa de hoje vai tratar o porquê disso, o que que isso realmente tem de verdade. Eu acho que é muita propaganda, né?
7: Eu acho, Marcelo, que é um raciocínio até certo ponto infantil um país se comportar dessa forma, achar que porque Deus mandou está no Velho Testamento, que não seriam nem eles, né? Que está no Velho Testamento, seriam os judeus, os hebreus. Mas enfim, que eles foram destinados a levar a verdade, que eles são responsáveis por exportar valores como a democracia, a liberdade de expressão. A gente sabe que democracia não é para todo mundo, né? Cada país escolhe a sua maneira. Quem diz que a democracia é o melhor sistema político? Pode ser aqui, pode ser nos Estados Unidos, mas tem lugar que se organiza de outra forma.
6: E a democracia tem o seguinte: o que vale num país como lei, no outro pode não ser lei, pode ser uma coisa menos importante na percepção daquela sociedade. E não os Estados Unidos querendo resolver. Só fazendo um preâmbulo, já que a gente tá falando de época de Copa do Mundo, um jogador do Irã até falou isso: olha, o que está acontecendo no meu país, quem tem que resolver são os iranianos. Não adianta vir de fora pra dentro querer impor uma regra se os iranianos mesmo estão discutindo o que eles querem. Aí a gente fala de Deus. Nem Jesus Cristo agradou todo mundo. Então, assim, não vai ser, não vão ser os Estados Unidos que vão agradar todo mundo. E eles nem sequer, na minha opinião, na minha humilde opinião, têm esse direito de querer impor regras que satisfaçam a eles, mas que não verdadeiramente satisfaçam o resto do mundo.
7: Você citou o exemplo de Jesus Cristo. Você sabe, Marcelo, que tem lugares no mundo que existem pessoas que nunca ouviram falar de Jesus Cristo. Pra você ver como cada país tem a sua cultura. A cultura a gente não discute, a gente respeita. Tem a sua maneira de governar, de se organizar como sociedade, e a gente tem que deixar cada um por si. Vamos chamar o nosso primeiro convidado de hoje?
6: Vamos sim. Mundioca, tenho o prazer de falar mais uma vez com o professor Roberto Malneto, professor de História da América na Universidade Federal Fluminense, a UF. Professor Roberto, muito obrigado mais uma vez por estar conosco, ter aceito o nosso convite para falar com a gente e os ouvintes do Mundioca. Tudo bom?
8: Tudo bem. Prazer falar com vocês e com os ouvintes do Mundioca.
7: Professor, prazer é todo nosso. A gente começa te perguntando como é que esse conceito do destino manifesto, ele continua influenciando a visão estratégica e até a política externa norte-americana?
8: Olha, essa ideia de destino manifesto é uma ideia, um conceito que surge, né, dos Estados Unidos, principalmente para o oeste dos Estados Unidos e também para a América Latina, né, que é um conceito ideológico, doutrinário, surge ali por volta de 1840, cuja essência reside, na verdade, na crença de que os Estados Unidos possuem uma missão divina, histórica, inevitável de expandir o seu território, né, o seu sistema político e a sua própria economia, como eu disse, primeiro, né, para a região oeste dos Estados Unidos, depois pensando a América Latina e finalmente pensando o mundo, né, depois que os Estados Unidos se tornam uma potência mundial, ao final, a maior potência mundial ao final da Segunda Guerra Mundial. E influencia porque ele ainda permanece enraizado na cultura estratégica dos Estados Unidos, se a gente pode chamar assim, né? Os Estados Unidos se veem, de certa maneira, com uma missão de salvar o mundo, né? É claro que essa missão e essa perspectiva de missão de salvar o mundo tem por trás dela objetivos muito claros materiais, né? Os interesses estratégicos de setores do capital transnacional, sobretudo sediado nos Estados Unidos. Mas, como essa é uma perspectiva quase que identitária, né? É uma perspectiva quase que identitária, muito difundida nos Estados Unidos e pelos Estados Unidos, ela acaba servindo de elemento de legitimação para o alcance desses objetivos materiais, né? E de convencimento também, né? Porque as pessoas veem os Estados Unidos dessa maneira. Os Estados Unidos construíram, né? Os governos dos Estados Unidos se construíram para a sua própria população, para a população mundial, dessa maneira.
6: O que a gente tem visto antes mesmo da Copa do Mundo começar, professor, mostra um pouquinho dessa, eu vou chamar prepotência, porque eu acho que também tem esse quesito prepotência dos estadunidenses em relação ao resto do mundo.
8: É, isso é constrangedor de certa maneira, né? Mas isso tem um pouco a ver também com essa ideia do Destino Manifesto, mas eu acho que com outras coisas que estão também relacionadas a esses interesses estratégicos, né, de, sobretudo materiais, né, dos setores da burguesia estadunidense no mundo, né? Por exemplo, essa perspectiva de inferiorização do outro ou diminuição do outro não é uma perspectiva construída especificamente nos Estados Unidos. Pode dizer que essa é uma perspectiva colonialista, de certa maneira, construída no centro do capitalismo, primeiramente na Europa e depois apropriada pelos Estados Unidos. Porque na medida em que se constrói essa perspectiva de diminuição ou inferiorização do outro, isso acaba servindo para legitimar, né, inclusive com base no Destino Manifesto, ou articulada ao Destino Manifesto, né, serve como elemento de legitimação para legitimar a expropriação de riquezas materiais em outros lugares do planeta, ou a expropriação de trabalho barato sobre os corpos dos indivíduos em outros lugares.

0: pode chamar quase fascista.
1: Professor, a competição tecnológica contemporânea, ela pode ser interpretada como uma nova forma de expansão geopolítica sem anexação territorial? E aí eu sou um pouco mais específica até na minha pergunta. A presença das big techs que sabem aquilo que a gente gosta, como a gente se comporta, isso é uma maneira deles se comportarem como imperialistas com relação a gente?
0: O que eu diria é que isso é uma variação do capital nos dias que a gente vive hoje, né? E é claro, o capital, ele tem uma tendência imperialista, né? O capitalismo tem uma tendência inexoravelmente imperialista, né? Então, para mim, essa é uma tendência do capital, né? O avanço da tecnologia se dá justamente porque o capital busca diminuir custo, ampliar lucro. E as redes sociais são mais um exemplo disso. Portanto, é uma forma dos setores do capital ampliarem lucro, diminuindo o custo em função daqueles que usam essas redes sociais por diversas estratégias empresariais que a gente não precisa ficar discutindo aqui, né? Economia da atenção, etc. Então, assim, de certa maneira, eu até pensando aqui, né, na famosa ideia do tecnofeudalismo, né, do Varoufax recente, mas no final das contas, essa perspectiva de tecnofeudalismo ou tecnoimperialismo é apenas mais uma faceta do próprio capitalismo, né, do desenvolvimento do capitalismo no momento em que nós vivemos. É claro, a gente pode pensar ou ter uma leitura disso numa perspectiva imperialista, ou de um imperialismo tecnológico, né, tal qual o tecnofeudalismo. Mas, no final das contas, essa perspectiva do imperialismo, ela é inexorável ao capitalismo. Então, a gente pode olhar dessa forma, mas eu acho que são fenômenos diferentes. A gente falar no imperialismo tradicional, complexo, ou nessas formas de dominação a partir da tecnologia, no sentido das redes sociais, internet, né, das big techs. Porque o uso de tecnologia para dominação também sempre existiu, e também é característico do imperialismo e de todos os imperialismos. Né? Se a gente voltar na antiguidade, as tecnologias da antiguidade, de certa maneira, também são apropriadas pelos impérios para, de alguma maneira, diminuir custo, aumentar a lucratividade. Então, eu acho que essa é mais uma forma nesse sentido, mas uma forma específica.
2: Agora, professor, como é que a defesa da ordem internacional, baseada em regras, ela se relaciona com narrativas históricas de missão civilizatória presentes na política externa dos Estados Unidos?
0: Porque essas formulações, desde a formulação de segurança, do que é terrorismo, do que é direitos humanos, em geral, essas formulações que dão ordenamento ao sistema internacional, sobretudo no período mais recente, até mesmo do que é guerra, enfim, essas perspectivas são perspectivas construídas, né, no centro do capitalismo capitalista e, portanto, elas têm uma perspectiva um tanto colonialista, de alguma maneira. Então, durante muito tempo, né, a ideia de direitos humanos, que ela é multifacetada, ela, para além dessa ideia construída no centro, existem outras perspectivas de direitos humanos históricas, né, desde a Ásia, passando por expressões de direitos humanos da África, da América Latina, etc. Mas aquilo que é apropriado para o ordenamento do sistema internacional é uma perspectiva de direitos humanos que é eurocêntrica. E essa perspectiva traz em si formas de legitimar esse próprio imperialismo. Por exemplo, a ideia do fardo do homem branco. É a ideia de que o homem branco vai civilizar e vai modernizar outras sociedades, tá? Em nome da paz mundial, claro, em nome do bem de todos, em nome de melhorias da qualidade de vida, em nome de uma ideia de que a história é progressiva, né, e de que a modernização sempre vai trazer paz e desenvolvimento humano, o que não é verdade. E muitas vezes essas ideias de direitos humanos ou essa perspectiva do fardo do homem branco, ela serve simplesmente para legitimar a dominação econômica e política de um lugar sobre o outro, de um povo sobre o outro. Mas não dá para reduzir, é claro, a ideia de direitos humanos a isso. Esses são embates, e são embates na sociedade internacional, se a gente pode chamar assim. E a apropriação dessas ideias de direitos humanos também são fruto desse embate. Agora, é claro, o que a gente tem visto é que essas ideias de direitos humanos, terrorismo, etc., da forma como elas são vistas, muitas vezes podem servir a interesses do próprio capital. Mas isso não significa que a gente vai jogar a ideia de direitos humanos fora, muito pelo contrário. Tem que disputar no sistema internacional, né, no ordenamento do sistema internacional, o que a gente está chamando de direitos humanos.
1: Né? Essa ideia do destino manifesto, né, que até foi para os documentos americanos, ela ajuda a explicar a presença militar americana em diferentes regiões do mundo?
0: Eu não acho que ela ajude a explicar a presença dos Estados Unidos em diferentes lugares do mundo, mas ela ajuda a legitimar a presença dos Estados Unidos em muitos lugares do mundo, tanto aos olhos da sociedade civil nos Estados Unidos, quanto aos olhos da sociedade civil em outros países, que acreditam também que os Estados Unidos é esse espaço privilegiado, né? Porque esse foi um processo de construção de convencimento, de consenso, né, que durante muitos séculos políticos

0: empresários dos Estados Unidos fizeram. A gente pode pensar, quando a gente olha para a América Latina, a própria ideia de política da boa vizinhança, por exemplo. Então, essa é uma ideia construída pelos Estados Unidos, que ajuda a legitimar a presença dos Estados Unidos em várias regiões do mundo, que tem uma finalidade estratégica, econômica e militar.
1: Agora, professor, a onda e o desejo de reindustrialização dos Estados Unidos, como quis o presidente Donald Trump, representa apenas uma estratégia econômica ou é um projeto geopolítico voltado à preservação da liderança global?
0: Eu acho que a gente pode dizer que são as duas coisas e que essas duas coisas estão interrelacionadas, né? O que acontece é que a partir da expansão do neoliberalismo, né, a partir dos anos 70, 80 e 90, sobretudo, a indústria estadunidense levou as suas plantas industriais para fora dos Estados Unidos, seja instalando novas plantas industriais onde a mão de obra era consideravelmente muito mais precarizada e barata, e sobretudo com a pós-tecnologia, por exemplo, a produtividade poderia ser mais alta, ou seja, com a terceirização da produção em outros lugares do mundo, né? Então esse foi um processo muito comum entre os anos 70 e os anos 2000, a gente chamava de globalização, chamava de um monte de coisa, né? Mas esse é parte desse processo, que é um processo que tem fruto de uma perspectiva econômica neoliberal. Só que isso teve um efeito rebote na economia dos Estados Unidos recentemente. A precarização dos trabalhos, né, a diminuição de salários, a precarização da vida desse operário branco estadunidense, sobretudo de um operário branco estadunidense que tem a memória, né, de uma vida muito confortável até os anos 60, sobretudo entre os anos 40 e os anos 60, né, que é quando, né, os sindicatos ganham muita força depois do New Deal, né, o Estado dos Estados Unidos é visto como um indutor da economia e como um regulador da economia. Então, nesse período, entre 40 e 50, que é um período de grande crescimento da qualidade de vida nos Estados Unidos, se deve muito à força desses trabalhadores, né, e do arranjo corporativista que é fruto do New Deal nos anos 30, que permite, que dá força aos sindicatos na relação com o capital, né, e permite os trabalhadores terem melhores condições de vida. A grande questão é que a partir dos anos 70, o capital foge desse arranjo e dos custos desse arranjo, como eu disse, exportando a sua produção. E exportando a produção, exporta também trabalho. E empobrece esse trabalhador branco, que olha para trás e olha retroativamente a história da sua própria família e vê que ele está perdendo, assim, que ele tá, que a vida dele não é tão confortável quanto era do avô, que também trabalhava na fábrica, né? Então, esse operário branco precarizado hoje nos Estados Unidos foi uma das bases de apoio e de sustentação do governo Trump, eu digo, parcialmente. Porque Trump reconhecia, né, ele, os assessores dele, reconheceram esse problema da economia estadunidense, que também não era muito difícil de reconhecer, né, mas reconheceram esse problema e oferecem a esses trabalhadores o sonho da reindustrialização. Então, e aí, claro, esse sonho da melhoria da qualidade de vida vem também com o sonho dos Estados Unidos serem grandes no mundo novamente, né, serem a grande potência tecnológica. Então é isso que está por trás dessa discussão da reindustrialização dos Estados Unidos, né? Atender, resolver um problema econômico de média duração e atender a setores dos trabalhadores estadunidenses. Isso vem dos trabalhadores precarizados e brancos, sobretudo. Mas isso vem pincelado com uma ideia de grandeza, de potência, de potência imperial, que é a ideia de fazer os Estados Unidos grandes novamente. Mas é claro, assim, isso tem se tornado até um problema para o Trump, né? Porque essa é uma promessa que ele não pode cumprir. Ele não vai reindustrializar os Estados Unidos num espaço curto de tempo. Então, assim, e é claro, se a gente olhar da perspectiva geopolítica mais ampla, né, isso tem também uma discussão com o crescimento da China. Porque na medida em que os trabalhadores estadunidenses se veem precarizados, eles olham para fora e veem os trabalhos e a indústria chinesa crescendo enormemente, né? O sinal que isso entrega é que a China está se tornando uma grande potência e os Estados Unidos estão ficando para trás. Então isso também entra, assim, no discurso do Trump. Mas, como eu disse, essa é uma ideia muito frágil e que dificilmente Trump vai reindustrializar os Estados Unidos em 5 anos, né, em 10 anos, num curto período de tempo.
2: Professor, quando os Estados Unidos se olham no espelho, talvez eles tenham essa autoimagem um pouco distorcida de um país, uma grande potência que eles já foram e hoje ainda são, mas não tanto quanto eles acham que são. O senhor acha que essa, que eu vou chamar de autoimagem distorcida dos Estados Unidos, está prejudicando na hora de negociar a paz com o Irã?
0: Essa é uma pergunta mais complexa, assim. Porque quando a gente fala assim, quando os Estados Unidos se olham no espelho, a gente tem que pensar quem está se olhando no espelho. Sei lá, é o trabalhador estadunidense, é o homem negro dos Estados Unidos, né? Mas é claro, assim, os formuladores da política externa dos Estados Unidos se veem enquanto potência, e eu acredito que eles estão certos, né? Os Estados Unidos ainda são uma potência, mesmo que a gente possa discutir se essa é uma potência em crise, em decadência, se vai acabar, se está acabando ou não. A gente tem que reconhecer que os Estados Unidos ainda é uma potência. Isso fica claro pela própria economia estadunidense, pelo número de bases que os Estados Unidos têm no planeta. Mas também, por outro lado, o que eu acho que se apresenta como um problema é que a percepção geral do mundo sobre essa potência que é decadente, né, e sobre os elementos da decadência dessa potência, fazem com que os Estados Unidos percam suporte global para discutir um plano de paz, um acordo de fim de guerra com o Irã. Mas eu acho que tem outras coisas envolvidas nisso, para além simplesmente de uma perspectiva de como os Estados Unidos se veem, né? Eu acho que tem outras questões que dificultam esse acordo. A própria forma como se faz guerra hoje em dia, a tecnologia empregada nas guerras, a capacidade que o Irã e outros países adquiriram a partir do barateamento de tecnologia para a guerra, por exemplo. Então, eu acho que não é simplesmente a forma como os Estados Unidos se olham, ou essa distorção de como os Estados Unidos se olham e de como os outros veem os Estados Unidos, que é um problema para os Estados Unidos imporem um acordo de paz ao Irã.
1: Agora, professor, em que medida esse controle das cadeias globais de suprimentos substituiu o controle territorial como instrumento de poder estratégico?
0: Eu não acho que uma coisa substituiu a outra, porque o controle da cadeia de suprimentos, durante muito tempo, significou o controle territorial. Isso a gente vê com o próprio processo de colonização. A grande questão é que, após a Segunda Guerra Mundial, essas duas coisas se desvincularam, né? Passou a ser necessário para as potências controlarem cadeias de suprimento sem controlar território. Mas mais do que isso, as cadeias de suprimento também se tornaram muito mais complexas a partir dos anos 70, né, com o desenvolvimento do capitalismo e do neoliberalismo. Então, passou a ser muito mais difícil controlar as cadeias de suprimento sem controlar territórios a partir dos anos 90, sobretudo a partir dos anos 2000. Né? E talvez o que a gente esteja enxergando agora é que os Estados Unidos, os formuladores da política externa estadunidense nesse momento, estejam pensando que talvez seja necessário controlar novamente território para controlar cadeias de suprimento. E eu acho que não é só os Estados Unidos que estão pensando nisso. Acho que tem outras potências, como China, Rússia, mesmo a União Europeia, acho que estão pensando dessa mesma maneira.
2: Professor, a geopolítica dos valores, ela fortalece a cooperação internacional, ou o senhor acha que ela aprofunda divisões entre os blocos?
0: Depende. Primeiro, assim, eu acho que essa geopolítica dos valores, como a gente está chamando, ela não é nova nem uma invenção dos Estados Unidos, como eu disse. Isso é uma invenção do próprio colonialismo. Agora, ela pode aproximar blocos. Ela pode aproximar blocos que julgam ter os mesmos valores, ou que construíram esses valores como positivos, né? Ou que buscam utilizar esses valores para legitimar a exploração. Mas é claro que também gera questionamentos, gera resistência das sociedades civis em outros lugares do planeta, né? Dos sujeitos explorados, inclusive dentro dos Estados Unidos e dentro da Europa. Mas também a rejeição de outras potências, né? Que disputam com os Estados Unidos essa liderança e vão reformular esses valores ao seu modo.
1: Agora, como é que países do sul global percebem essa disputa entre as grandes potências por recursos, mercados, infraestrutura? Como é que o senhor avalia isso?
0: Olha, eu avalio que historicamente os países do sul global veem isso de uma forma bastante heterogênea, porque depende de quem a gente está falando também dentro desse país. Mas, de forma geral, a elite desses países é uma elite que buscou sempre se vincular a essas potências e aos interesses dessas potências, porque essas elites, sobretudo as elites latino-americanas, também lucram muito com a exploração dessas potências globais, historicamente, né, da exploração do trabalho na América Latina. Essas elites também lucram muito. Então, de certa maneira, as elites latino-americanas têm uma tendência até a aderir às potências e aos interesses das potências. Tanto os interesses materiais quanto os interesses subjetivos, ou seja, aderem inclusive a essas ideias ou a essa geopolítica dos valores que a gente está falando. Porque essas elites têm interesses, seus interesses materiais contemplados. Né? Agora, é claro, mais uma vez, dentro dessas sociedades vai gerar resistência, vai gerar formas de contra-hegemonia, né, sobretudo a exploração do trabalho.
2: Professor, ainda falando sobre a geopolítica dos valores, né? Agora vamos nos ater à questão da democracia. O senhor acha que se os Estados Unidos entendessem que a democracia não é para todo mundo, que cada país que tem que decidir qual é o seu sistema político, poderia ser um mundo mais harmônico, com menos guerras, um mundo melhor?
0: Não sei. Talvez não. Eu acho que é um problema os Estados Unidos tentarem definir como os outros países ou enfim, os outros povos vão se governar. Isso é um problema de interferência na autodeterminação dos povos. E é claro, isso é foco de conflitos internacionais. Mas não significa que, se os Estados Unidos abandonarem essa perspectiva, teremos paz.
2: Tem outros motivos para ter guerra, mas esse seria um a menos, né?
0: Claro. E outras formas de organização, tanto a democracia quanto outras formas de organização política e social, podem levar a guerras independente da interferência dos Estados Unidos ou não. Enfim, a gente tem várias formas de autoritarismo, várias formas de totalitarismo, várias formas de submissão de povos, seja vizinhos ou da própria sociedade, que tem a ver, em grande medida, no momento atual que nós vivemos, com o capitalismo, né? Mas já teve também relação com outras formas de produção, e sem ou com a presença ou a interferência dos Estados Unidos ou de outras potências. Então, na minha perspectiva, essas duas coisas têm uma relação, mas não são inexoravelmente atreladas, né? Existem, como eu gosto de dizer para os meus alunos, né? O diabo se apresenta de muitas formas, né? Não se apresenta só na forma dos Estados Unidos, né? Ou na forma da intervenção dos Estados Unidos, ou de democracias mediadas pelos Estados Unidos. Pode se apresentar de outras maneiras também.
1: Agora, professor, como é que aliados dos Estados Unidos, eles conseguem equilibrar a cooperação com Washington, né? Já que eles são aliados, mas a dependência econômica com a China?
0: Eu acho que isso tem um pouco a ver com a própria forma como a China atua no sistema internacional, né? Porque a China busca parceiros e não entra tanto na discussão ou no discurso belicoso dos Estados Unidos. Por outro lado, tem a ver com as próprias capacidades dos Estados Unidos de tornar esses aliados menos inflexíveis, né? Porque seria um problema para os Estados Unidos exigir uma espécie de exclusividade de aliança num momento como esse agora, de uma economia internacional tão complexa, na qual vários países da Europa, por exemplo, que são fundamentais para a reprodução do capitalismo estadunidense, são fundamentais para a geopolítica estadunidense, abandonassem os Estados Unidos ou fossem exclusivos dos Estados Unidos em função de uma querela, né, dos Estados Unidos com a China. O que que eu quero dizer? O que eu quero dizer, no final das contas, é que os Estados Unidos não podem pressionar tanto esses aliados, porque esses aliados sabem que não podem, que suas economias não se sustentam sem parceria com outros países e principalmente com a China. Então, já pensou? Se os Estados Unidos pressionam a França, a Inglaterra, a encerrar suas relações com a China, eu acho que seria um problema enorme, né? Porque teria um custo enorme para as economias de França e Inglaterra, e não sei se eles aceitariam se dobrar aos Estados Unidos dessa maneira.
2: Professor, o senhor viu que o Departamento de Defesa dos Estados Unidos levantou a suspeita de que agências israelenses estariam espionando, monitorando conversas dos negociadores de paz com o Irã?
0: Não vi.
2: Tudo bem, eu falei agora para o senhor. A partir dessa informação, já aconteceu um racha, porque todo mundo espiona todo mundo, né? O problema não é espionar, o problema é ser pego. E eu acho que Israel acabou de ser pego nessa situação. Isso aí muda alguma coisa na relação dos dois?
0: Não sei, acho que não. Tem tido um estressamento na relação de Estados Unidos e Israel, né? Principalmente porque o atual governo israelense me parece ter interesses muito próprios no Oriente Médio e que, de certa maneira, eles não estão exatamente articulados com o discurso e os interesses que o Donald Trump representa. Muito recentemente, a suposta discussão entre Trump e Netanyahu por telefone. E hoje mesmo, Netanyahu bombardeou novamente o Líbano a despeito dos pedidos do presidente dos Estados Unidos, né? Então, eu acho que há, por um lado, um estressamento da relação entre Israel e Estados Unidos, por esses dois governos, sobretudo, embora sejam governos muito aliados, né? Mas, por outro lado, eu acho que eles também têm interesses em comum. E esses interesses em comum podem ser um elemento de superação dessas querelas, sejam elas essas querelas sobre espionagem ou os interesses de Israel no Oriente Médio. Por exemplo, tem um lobby israelense muito forte dentro dos Estados Unidos ainda, duas economias que são muito interligadas, né, setores do capital que têm relação próxima com esses dois governos, e é claro, assim, a importância de Israel para os Estados Unidos no concerto do Oriente Médio. Então eu acho que esses pontos de estressamento vão ser superados. Assim, acho que a tendência é que eles sejam superados, que não seja um grande problema na relação dos dois países.
1: Agora, professor, e o Brasil, no meio disso tudo, como é que você avalia a situação brasileira, que vem sofrendo pressões dos Estados Unidos? A gente não sabe, quer dizer, não sabe sabendo, né? Estamos em ano eleitoral e isso também tem sua influência.
0: Olha, aí eu acho que tem vários aspectos, né? O primeiro aspecto é que se por um lado esse governo brasileiro atual busca justamente ampliar seus parceiros, né, o horizonte de parcerias para ser menos dependente dos Estados Unidos, por outro lado me parece que o governo dos Estados Unidos quer tornar a América Latina, incluindo o Brasil, cada vez mais dependente dos Estados Unidos. Então, assim, me parece que essa é uma contradição entre os dois países no momento atual, que é quase incontornável. Incontornável não no sentido de que vai acontecer uma guerra, nada disso, mas incontornável no sentido de que esses dois governos sempre terão discordâncias, né? E porque as suas perspectivas de mundo, as suas estratégias são diferentes e se apresentam de forma diferente. E, a meu ver, assim, o Brasil está bastante correto nesse sentido, né? Quer dizer, tentar preservar a sua autonomia, a sua autodeterminação, preservar uma quantidade plural de parceiros para se tornar menos dependente dos Estados Unidos. Porque isso não é exatamente um problema, né? Quer dizer, isso não deveria ser um problema. Mas na medida em que os Estados Unidos querem, entre outras coisas, controlar mais a cadeia de suprimentos, por exemplo, como a gente havia falado, é fundamental que os Estados Unidos tornem a América Latina mais dependente. E o governo Trump vê isso, o que tem feito, né, é tentado interferir nos processos democráticos nos países latino-americanos. A gente no Brasil tem uma eleição esse ano e que, ao que me parece, o governo Trump já está tentando, de alguma maneira, ou já vem tentando de algumas maneiras, interferir no processo eleitoral. Agora, por outro lado, é muito interessante a gente perceber como o Brasil tem uma capacidade de atenuar essa dependência com os Estados Unidos, seja como vem fazendo, ampliando a sua rede de parceiros, ou seja, também nos elementos de negociação com os Estados Unidos, por exemplo. Né, o governo Trump, embora claramente, como eu disse, esteja tentando interferir no processo eleitoral, por outro lado, estrategicamente, ele tem que pensar que o governo atual, né, que o Lula, pode se reeleger e que ele vai ter que negociar, por exemplo, ou vai tentar negociar no futuro exploração de terras críticas e minerais críticos no Brasil. Então, assim, ele não pode cortar completamente os laços com o governo Lula se ele não conseguir reverter o cenário eleitoral, entende? E é por isso que quando o Lula vai lá, o Trump fala, ele é muito dinâmico. Dinâmico que, a meu ver, também pode ser, ele é muito chato, né? Eu acho que sim, acho que isso passa um pouco por isso. Mas o Trump não pode arriscar completamente essa relação, né? Porque ele sabe que ele precisa, ou que, na verdade, ele sabe que o Brasil interessa setores do capital estadunidense que estão ligados a ele, que apoiam ele, que sustentam ele de todas as maneiras. Então, mas é claro, assim, me parece claro que eles vão tentar interferir no processo eleitoral.
2: A gente espera que não. E dessa forma a gente termina a entrevista com o professor Roberto Mol Neto, professor de História da América da Universidade Federal Fluminense, a UF. Professor, foi muito bom conversar com o senhor. Espero que o senhor tenha gostado e já fica aí o convite para a próxima vez vir aqui ao nosso estúdio.
0: Foi ótimo, é só chamar.
1: Um grande abraço, professor.
0: Um abraço. Tchau, tchau.
1: Eu não sei se você já viu na internet, são vídeos emocionantes que mostram soldados estadunidenses voltando do serviço militar com suas famílias. Então, é aquela criança que está estudando e de repente para o pai ou a mãe fardado na porta da escola e é aquela alegria que realmente é um negócio emocionante. Pais, mães, família, né? Eles dão esse sentido de família. Mas se a gente pegar esse recorte, não tem muito o que olhar e falar assim, olha que bonitinho, porque aquela pessoa que estava servindo ali, estava servindo às vezes num propósito que você não concorda. Eu não concordo, muita gente não concorda.
2: Muitas vezes ele mesmo não concorda
1: e é obrigado. Muitas vezes ele mesmo não concorda.
2: E quantas famílias ficam sem o pai, sem a mãe, por conta de uma guerra que não é dela, né?
1: Desproposital, sem cabimento, mandaram as pessoas chegarem lá num lugar que eles não conhecem, não são inimigos de verdade, você cria essa inimizade, essa rivalidade à toa. Em nome de quê? Em nome de poder, em nome do comércio, né? Ultimamente a gente tem visto isso, que no final das contas, se a gente for buscar o cerne da questão, é sempre o poder ou o dinheiro. Um dos dois ou os dois.
2: Exatamente, Marcelo. E vamos chamar o nosso segundo convidado do dia.
1: O Mundioca tem o prazer de receber a professora Tatiana Poggi, professora de História Contemporânea da Universidade Federal Fluminense, a UF, né? Integrante do Núcleo Interdisciplinar de Estudo e Pesquisa em Marx e o Marxismo e Laboratório de História Econômico-Social, o POLIS. Professora Tatiana, muito obrigado por ter aceito o nosso convite aqui e estar conosco no Mundioca. Tudo bom?
3: Tudo bom. Obrigada a vocês pelo convite. Sempre um prazer poder participar.
1: Professora, em que medida o conceito do Destino Manifesto continua influenciando essa visão estratégica dos Estados Unidos agora no século XXI?
3: Olha, eu particularmente venho lendo algumas coisas sobre isso e acho que esse conceito de destino manifesto vem fazendo menos sentido hoje do que ele já fez no século XIX e ao longo do século XX, né? Acho que, não que as intervenções tenham diminuído ou cessado, né? Só que eu acho que esse tipo de argumento agora, ou de justificativa, né? Porque durante muitos anos foi utilizado como uma justificativa, levar a civilização, né? Enfim, ou a democracia, né? A lugares não civilizados, né, coisas do tipo. Esse tipo de argumentação, eu acho que vem ganhando menos peso hoje em dia, né? Assim, acho que o nível até do pragmatismo mesmo, né? Assim, vem sendo falado de forma mais aberta, né? Assim, é a busca por recursos porque é o nosso interesse, né? Pelo menos as últimas intervenções, por exemplo, Donald Trump, na sua ameaça, por exemplo, de invasão à Groenlândia, ao Canadá, Canal do Panamá, né? Todos eles, assim, um argumento de destino manifesto não estava colocado ali, né? Era simplesmente, esses são os nossos interesses, temos que buscar a conquista dos melhores interesses da nação para o desenvolvimento dos Estados Unidos, uma coisa muito, né, bem individualista mesmo, né? Então, não vejo muito isso. Talvez no cenário, no caso de Israel, eu veja um pouco mais, né? Porque eles ainda realmente investem muito, né, nessa noção de ser a única democracia no Oriente Médio e na construção de uma narrativa de que os árabes e os muçulmanos são bárbaros, né? Enfim, então talvez eu veja isso mais hoje em Israel do que nos Estados Unidos.
1: Agora, essa competição tecnológica contemporânea que a gente tem acompanhado pode ser interpretada como uma nova forma de expansão geopolítica sem anexação territorial?
3: Ah, com certeza. Com certeza, né? Porque desde meados da Guerra Fria, né? O imperialismo norte-americano. O imperialismo norte-americano, inclusive historicamente, ele nunca se assentou muito na conquista de territórios, né? Ele sempre construiu mais uma dominação pela relação de dependência econômica, né? E por uma influência cultural. Então, sim, né, a competição tecnológica, ela é uma das formas, né, atuais, né, de que o capitalismo contemporâneo constrói dominação, dependência, né? Aí sim.
1: Agora, essa defesa que eles colocam da ordem internacional baseada em regras, como é que ela se relaciona com as narrativas históricas dessa missão civilizatória presente nessa política externa americana? E aí eu peço para a senhora fazer um paralelo com o que está acontecendo agora, nesse momento, na Copa do Mundo.
3: Então, as regras que norteiam o sistema internacional, obviamente, não são regras neutras, né? Elas são regras construídas historicamente pelas potências. Essas potências podem mudar historicamente, mas elas são regras que atendem aos interesses de maximização dessas potências, né? E do empresariado de forma geral, né? Que são as classes dominantes dos países, né? Então, a expansão, né? Seja expansão econômica ou abertura de novos mercados, né? Elas estão ligadas a esses interesses, especialmente dos países centrais, né? Foi assim desde do cenário do pós-Segunda Guerra Mundial, né? O Tratado de Bretton Woods, né? Que foi um tratado que foi construído naquele momento, já era um tratado, né? Que ditava algumas regras para o sistema internacional e especialmente colocava alguns limites, inclusive até o setor financeiro, né? E essas regras, por exemplo, se transformaram, né? No final da década de 70, início da década de 80, quando esse acordo de Bretton Woods começa a ruir, né? E aí você tem um avanço sem precedentes do setor financeiro, né? Enfim, novas regras de expansão comercial, de crédito, né? Enfim, tem um processo de desregulamentação financeira que vai atender bastante aos interesses desse setor específico do capital, né? Que é o setor financeiro, que está crescendo, né? Mas também que está se diversificando, o surgimento de novas casas financeiras, não é mais só bancos, né? Enfim, tem seguradoras, novas casas financeiras, enfim, esse tipo de coisa, né? Então, essas novas regras, que a partir de meados do final da década de 70, né? A gente chama de um período da desregulamentação financeira, que vem muito alinhado com a construção do neoliberalismo. É o neoliberalismo que possibilita essa desregulamentação financeira, essa ampliação de mercados, ao mesmo tempo é um momento que a China está se abrindo, né, para o capital estrangeiro. Então, Esse é o, mais ou menos o momento que a gente vive hoje, né? Então, você tem também os países que eram ex-colônias, né? Agora, nações independentes, soberanas e se inserindo no sistema internacional como países capitalistas dependentes. Então, essa é meio a regra, a regra que nós temos hoje, né? E é claro que a relação entre esses países não são relações simétricas, né? Porque se a gente tem aí um processo, historicamente, de construção, não apenas de expansão do capitalismo, mas uma expansão construindo capitalismos dependentes, né? Essas relações entre esses países serão relações assimétricas, logo relações de dominação e exploração, né? Que vão ocorrer entre os países, mas que também reverberam nesses organismos transnacionais, tá? Como ONU, Banco Mundial, FMI, Organização Mundial do Comércio, Organização Mundial da Saúde. Quem que estão representados? Os representantes dos países ali, né? Eles frequentam esses espaços, né? Eles frequentam esses fóruns, mas a sua capacidade de negociação, né? E desenvolvimento dos seus projetos, elas são desiguais, né? Então, o imperialismo aparece nessa dimensão aí também, né?
1: Agora, Estados Unidos hoje, eles estão dando dois pesos, duas medidas num evento onde, se você não quer aceitar a pluralidade, você não deveria ter sido nem candidato a ser sede de um evento desse, né?
3: Ele tem várias tratado, pessoas estão sendo barradas, ele, né? Tem tratado discriminações na entrada, jogadores, jornalistas. Hoje, inclusive, eu li uma jornalista brasileira do Sport TV sofreu discriminações no seu momento de entrada nos Estados Unidos. Então isso vem acontecendo com as várias equipes, né? Enfim, realmente, né? E eu concordo com você, né? Um país que não está disposto a aceitar a diversidade não poderia sediar um jogo mundial que pressupõe a pluralidade e a diversidade humana, né? Só que é um dos países mais poderosos do mundo. Então, assim, realmente é uma contradição. Mas como é que a gente vai superar essa contradição? Teria que haver uma organização coletiva mesmo, né? Para colocar um outro tipo, né? E se a gente está falando do maior, do país mais poderoso do mundo, né? Isso não é uma coisa tão fácil de você construir esse tipo de oposição, né? Porque é isso, é muita gente que depende, né?
1: Professora Tatiana, na sua visão, a reindustrialização que os Estados Unidos querem nesse governo de Donald Trump, isso representa apenas uma estratégia econômica? Ou pode ser um projeto geopolítico voltado à preservação da liderança global?
3: Eu acho que os dois, né? Mas muito mais na esfera do discurso do que numa capacidade real, material mesmo, né? Porque as empresas norte-americanas que estão produzindo fora do país, elas produzem fora do país por uma razão, né? Porque é mais barato, né? Porque o trabalho é mais barato, porque as regras ou impostos ou subsídios que essas empresas recebem tornam esses espaços mais atraentes, né? Que possibilitam maiores margens de lucro, né? Justamente porque você vai estar produzindo por um custo menor e essas empresas não têm interesse de voltar para os Estados Unidos e ter uma produção mais cara, né? Um custo produtivo aumentado, né? Então, eu acho muito difícil que ele consiga fazer isso em termos práticos, né?
1: Por outro lado, professor, o discurso de defesa da democracia, isso funciona como um elemento mobilizador semelhante às justificativas ideológicas do passado, de outras fases da história americana?
3: Olha, cada vez menos, porque, né, o Trump é um presidente que não tem nenhum compromisso com a democracia, né? Então, assim, ele evoca muito, muito menos isso, né? Do que outros governos, e evoca muito menos porque ele acredita muito pouco na democracia. Então, ele vai falar de outras coisas, né? Ele vai evocar a força da América, sentido inclusive até de superioridade da América, né? E não exatamente a democracia, né? Assim, isso ele constrói muito pouco dentro dos Estados Unidos e para fora, né? Enfim, a maioria dos seus aliados ou parceiros também não são pessoas que têm um grande comprometimento com a democracia.
1: Existe uma relação entre o antigo Destino Manifesto e as atuais estratégias de contenção tecnológica aplicadas contra rivais estratégicos dos Estados Unidos?
3: Não, eu já lhe disse isso, assim, na minha opinião, tá? Você tem o direito de discordar, mas assim, eu acho que esse argumento de destino manifesto não é por aí, assim, eu não vejo isso sendo, esse tipo de narrativa sendo construída hoje em dia tal como ela era construída até nos anos 80 e 90, né? Assim, eu acho que uma administração como dos últimos governos, como de Donald Trump, vem apostando cada vez menos nisso, né? Assim, veja, eu vou lhe dar um exemplo, né? o imperialismo até início dos anos 2000, 2010, né? Em 2000, né? Eu diria 2000. Estaria muito conectado a uma estratégia de expansão mesmo, né? A expansão do capital, né? Momentos de maior prosperidade, né? Enfim, o capital está expandindo, né? Conquistando novos mercados. E aí o destino manifesto, ele tem um sentido muito importante em justificar essa expansão. Até porque ele oculta o domínio. Eu acho que a expansão que a gente vê hoje é uma expansão em que ela nem necessita mais desse tipo de discurso ou de justificativa. É uma coisa mais assim de 2008 para frente, quando a crise se instalou e a nossa crise ambiental nos últimos 10 anos, ela se agravou tanto, que é uma estratégia de sobrevivência mesmo. É uma coisa, é um imperialismo de rapina mesmo, né? De você tentar acumular o máximo de recursos possíveis para a garantia da sobrevivência. Então eu acho que o discurso hoje ele se assenta muito mais nessa necessidade de sobrevivência. Não é uma questão de vamos levar a democracia, vamos levar a liberdade, somos o povo escolhido. Não é sobre isso, né? É assim, nós queremos esse recurso porque nós precisamos desse recurso e vamos utilizar todos os meios e os instrumentos possíveis para isso. Não tem um apelo regenerador. Eu não vejo isso, né? Assim, todas esses movimentos de expansão, né, feitos pelo Departamento de Defesa norte-americano ultimamente, né, ou até dessas empresas mesmo, né, quando vão fazer os seus negócios com outros países. A gente pode pegar aí grandes corporações, por exemplo, como a Palantir, né, que recentemente vem fechando acordos milionários com a Inglaterra, com o sistema de saúde da Inglaterra, né, ou o Departamento de Segurança Pública na Alemanha, as polícias na Alemanha, equipando polícias na Alemanha. O discurso não é um destino manifesto, né, assim, é um discurso que gira muito mais em torno da capacidade de sobrevivência mesmo, né? Assim, eu li há pouco tempo um artigo muito interessante da Naomi Klein, né? Falando sobre que o capitalismo hoje é o capitalismo do fim do mundo, né? E ela falava isso mesmo, né? Assim, aquele ímpeto de conquista que se tinha, né, até o final do século XX, início do século XXI, hoje em dia a busca não é mais a conquista, né? É a predação para a sobrevivência, né? Se tiver que passar por cima dos outros, vai passar por cima dos outros. Mas o que move não é a busca por grandeza, é a busca pela sobrevivência.
1: Falando nisso, professora, como é que a rivalidade posta entre Estados Unidos e China hoje redefine conceitos tradicionais de influência e expansão internacional?
3: Olha, eu acho que redefine porque a China hoje é um agente muito importante do imperialismo, né? A gente poderia utilizar algum conceito de subimperialismo, né? Mas, enfim, né? O capitalismo chinês veio crescendo muito, né, apesar do país ainda ser, né, controlado por um partido comunista, né, as relações de produção, de riqueza, de trabalho, né, que predominam na China são relações de mercado, né, as relações da produção e reprodução de valor, tanto internamente quanto externamente, né, ou seja, nos seus negócios com outros países, né, dos seus investimentos de capital, da expansão das empresas chinesas, nos seus negócios tanto comerciais quanto investimentos mesmo, né, e aí a China veio fortalecendo muito as relações econômicas sul-sul, né, ou seja, os seus acordos econômicos com a América Latina, com a África, com outras regiões da Ásia, e são relações de investimento de capital, né? Ou seja, então o capitalismo chinês ele veio se expandindo tanto, né, que hoje ele configura uma ameaça, né, ao capitalismo norte-americano, né? Enfim, ou pelo menos um forte concorrente, né, que não se colocava anteriormente, né? Então isso vai gerar, obviamente, uma reação por parte, né, dos Estados Unidos para tentar frear esse concorrente, né? Porque é um concorrente hoje bastante potente, né? Um concorrente não apenas que tem vultosos investimentos, mas que vem costurando relações políticas, relações de aliança, né? Que vem, obviamente, comprometendo a hegemonia norte-americana.
1: Agora, em que medida empresas de tecnologia se tornaram instrumentos indiretos dessa projeção de poder dos estados?
3: Ah, então, as empresas de tecnologia, elas sempre foram, né, uma projeção de poder dos estados, porque o imperialismo, ele funciona assim, né, ele não é uma política estatal, ele é uma política estatal, mas ele é empresarial também, ele é estatal empresarial, né, então essa conexão, né, sempre foi uma conexão muito forte desde a Guerra Fria. Por que eu tô dizendo isso, né? porque a demanda que vai mover o desenvolvimento dessas empresas de alta tecnologia, originalmente, historicamente, foram demandas militares. Então, são demandas que vêm do Estado, né? O departamento, são os departamentos de defesa, né? Que vão incentivar, estabelecer parcerias público-privadas, investimentos públicos mesmo, né? Em empresas de tecnologia, para que elas, né, gerem tecnologias ligadas à defesa, à comunicação e informação. Então, isso já é uma coisa que a gente já pode perceber desde a década de 50, essa parceria, né, entre empresas de tecnologia e o Estado, né? E aí, uma vez que você tem uma política pública expansionista, seja pela forma, sei lá, de guerras, né, ou uma política pública expansionista no sentido de investimentos econômicos, né, essa parceria, ela já veio se apresentando, né, enfim, historicamente, não é de hoje. Hoje a gente vê isso de uma forma mais explícita e declarada. Por quê? Porque a base, tem uma base ali do secretariado, né, da institucionalidade do segundo governo Trump, né, que veio colocando abertamente uma série de milionários e bilionários, né, assumindo cargos de Estado, né, e isso a gente pode dizer que é uma coisa, né, mais presente atualmente. Mas a presença, ou pelo menos dos interesses desses empresários no Estado, é algo que a gente pode perceber já, enfim, desde a origem do capitalismo, realmente, né? Não era uma coisa nem do século XX, né? Mas quem que aparecia ali no governo, né? Apareciam os representantes desses empresários, né? Eles apostavam, investiam na candidatura, né, de alguma figura política, e essa figura política, né, trabalhava ali na instituição, seja no executivo ou no legislativo, para atender aos interesses dessas frações. Então, o que a gente tem de novidade hoje é que eles estão diretamente ali, né, esses empresários estão diretamente atuando na política, né, assumindo cargos, né, enfim.
1: Agora, professora, a gente escuta falar que, né, que médico tem que estudar sempre, não pode parar. Eu acho que professor de história é muito menos, que o mundo vai modificando a cada dia, a cada minuto. E aí vem a pergunta: a corrida por minerais estratégicos, que na minha infância a gente nem sabia que existia, acho que muita gente nem sabia que existia, busca por minerais estratégicos, por energia, novas tecnologias, isso tudo pode ser considerado uma versão contemporânea da expansão das novas fronteiras que eram vistas no passado como uma coisa mais de conquista mesmo?
3: Sim, sim, conquista, controle e dominação, né? Haja vista que essas reservas desses minerais, né, de boa parte desses minerais, está aqui, né, está no sul global, né, está nesses países que são países dependentes do capitalismo, enfim, de capitalismo dependente, né? Então, são áreas visadas, são áreas de conquista, né? Enfim.
1: Conceito de segurança econômica, ele está substituindo a lógica da globalização baseada exclusivamente em eficiência produtiva?
3: Eu acho que não. Segurança, eu não sei exatamente o que você está querendo dizer com segurança econômica.
1: É manter sua economia ativa, pujante, né? Que a gente vem acompanhando que os Estados Unidos, embora ainda muito grandes, não tem a mesma influência que já tiveram.
3: Ah, sim, exatamente. Por conta dos concorrentes que vieram se fortalecendo desde do final da década de 70, né? Então, eu acho que não, eu acho que é uma coisa conjugada, né? Segurança econômica e maiores níveis de produtividade, isso só acirra a concorrência, né? Só acirra a competição, né?
1: Essa competição, você vê hoje que se dá mais em que área? Na área militar ou de padrões tecnológicos?
3: Nas duas, porque elas estão imbricadas. Né, como eu te falei, né, foram as demandas militares que incentivaram, que vieram incentivando historicamente o avanço tecnológico, a pesquisa, o desenvolvimento, né? Então são duas áreas que não existem separadas, elas existem conjuntamente, né? Elas não existem sozinhas.
1: Oi, como é que você, uma professora, uma doutora, assiste essa transformação de projetos territoriais? A gente está falando aqui no programa sobre essa comparação com o Destino Manifesto lá de trás, que você falou que não vê tanto assim como o Destino Manifesto, mas como é que você vê essa transformação do que seria o Destino Manifesto hoje numa nova doutrina para você continuar sendo líder de alguma coisa?
3: Eu não vejo, desculpa, eu não vejo. Eu acho que, né, assim, a gente está num nível de catástrofe social e climática tão grande que países centrais e principalmente, né, os Estados Unidos não está mais interessado em justificar sua expansão e o seu domínio, construir uma narrativa que justifique. Eles simplesmente fazem. Veja, tem o Xi Jinping, né, foi perguntado, né, há um tempo atrás, né, sobre a qualidade dos negócios, dos investimentos feitos com países que muitas vezes utilizam um trabalho análogo à escravidão, ou que é para desenvolver determinados negócios tem que desmatar, né? Então tem uso de mineradoras, né? Enfim, medidas que agridem a natureza, e falou, mas a China não se importa em fazer investimentos em países que não têm esse cuidado com preservação do ambiente, né, da vida animal, né, ou da superexploração do trabalho. E a resposta dele foi assim, olha, isso é o problema dos países, né? A China não tem nada a ver com isso, né? Então, assim, a gente faz, se o país permite, é problema do país, né? Então, sim, eu não vejo os países, não só os Estados Unidos, né, mas outros países, se preocupando em se mostrar como figura civilizada, que está levando algo de bom para o lugar, né? Eu acho que é uma busca, uma perseguição pelos seus interesses. Eu vejo muito mais uma expansão pela via realista, se a gente pegar essas teorias das relações internacionais, né? A partir de uma abordagem realista, do que idealista, né? Os idealistas é que apostavam mais na construção dessas narrativas justificadoras, né? E que vamos procurar negociar de forma diplomática, evitar invasões, né? Desrespeito à soberania local. Hoje em dia eu não vejo os países se preocupando com soberania local, em respeitar limites, enfim. Eu não vejo, né? Assim, me desculpa, você já me fez essa pergunta 3 vezes, eu não acredito. Mas nisso, assim, de 2008, 2010 para frente, eu não vejo Estados Unidos fazendo esse discursinho, né? Assim, Obama ainda tentou, né? Mas você vê, assim, se você for comparar teoria e prática, né? Assim, ele ganhou um Nobel da Paz no início do seu governo, prometeu acabar com Guantánamo, e Guantánamo tá aí até hoje.
1: E muitos dizem que bancou também uma aceleração de um golpe de Estado num país aqui ao sul do Equador, né? Tirando a presidente que era eleita, né?
3: Ah, sim. Eu não vejo, assim, essa preocupação, né, com essa polidez, com essa preocupação, né, de se demonstrar mais civilizado, uma nação mais civilizada que está levando a civilização, a democracia, né? Quase que como... É uma missão civilizadora mesmo, né? Como se fosse assim, uma caridade, né? Eu estou fazendo esse bem para vocês. Eu não vejo mais isso hoje, né? Assim, nos últimos anos eu não venho mais percebendo essa preocupação com a construção desse discurso. Porque, assim, mais uma vez, é um discurso, né? Porque a prática sempre foi uma prática de domínio e expansão de interesses. Mas pelo menos havia uma preocupação na construção de um discurso civilizador, que eu acho que hoje não existe mais.
1: Como é que a doutora em história olha para trás, tenta olhar para frente e fala assim, o que que vem lá para frente, na tua opinião?
3: Olha, os historiadores não gostam muito de fazer esse tipo de análise, né? Bola de cristal, né? Assim, enfim, eu acho que tudo depende de como a gente, na base da sociedade, vai se organizar com relação a isso, né? Assim, essas grandes empresas de tecnologia, esses bilionários, esses grandes conglomerados financeiros, né? Eles vêm mostrando de forma cada vez mais aberta, o interesse deles não está em nós, né? Não está com a maioria da humanidade, né? Eles já desistiram até desse planeta, né? Vêm apostando em sobrevivências interplanetárias, conquistas interplanetárias, né? Que obviamente não é algo para salvar a humanidade, né? É para salvar um grupo de super seletos, né? Qual a imensa maioria de nós não se inclui, né? Então, assim, eles já estão abertamente investindo em formas de sobreviver a catástrofes, né? Bunkers, né? Outros, enfim, né? Cidades no alto, né? Em planaltos, né? Coisas desse tipo, né? Abertamente, né? Assim, eles têm uma estratégia de sobrevivência para eles, que não nos inclui, né? Então, acho que assim, quanto mais cedo a gente se dá conta disso, né, e começar a se organizar, a nos organizar, né, para acabar com esses caras, porque é isso, né, assim, eles não estão interessados na sobrevivência nem da maioria dos humanos, né, nem no bem-estar das outras formas de vida vegetal e animal do planeta, né, então cabe a nós, né, nos organizarmos num grande movimento popular para superar esse tipo de ordem social, né, e econômica. Só tem essa saída, é essa saída, não tem outra, né, assim, né, porque a tecnologia não vai nos salvar, né, eles é que quem controlam e regulam a tecnologia não estão interessados em nos salvar, nem salvar o planeta, eles querem mais é ver a coisa toda queimar, né, então eu acredito em movimento social popular, é isso, pra gente ter alguma esperança de futuro.
1: Você acredita que a gente vai conseguir fugir da dualidade China-Estados Unidos?
3: Olha, no momento que se apresenta, é isso, né? Eu não vejo mais nenhuma, né? Assim, a dualidade China-Estados Unidos existe dentro da ordem capitalista, não vem se apresentando nenhuma outra potência capaz de enfrentar ou construir uma alternativa a isso, né? Mesmo a alternativa dos BRICS aí, né, é um bloco coordenado majoritariamente pelos interesses chineses. Então, enfim, é a alternativa que se coloca, vamos dizer assim, de forma mais próxima de nós, é um capitalismo dominado pelos Estados Unidos ou um capitalismo dominado pela China, né? Um outro arranjo para além disso não está colocado no horizonte. Mas é isso, né? Uma competição entre esses dois, né? Desse jeito, né? Apostando no avanço da utilização de energias de combustíveis fósseis, né? Ou apostando em níveis de produtividade predatórios, esse tipo de mecanismo, né? Não vai levar muito longe, né? Como humanidade, né? Porque o planeta já demonstrou os seus limites. Ele não é capaz de sustentar níveis de produtividade desse nível, né?
1: Tá certo, a gente teve imenso prazer de conversar e ouvir a análise da professora Tatiana Poldi. Ela é que é doutora em História, professora de História Contemporânea na Universidade Federal Fluminense, integrante do Núcleo Interdisciplinar de Estudo e Pesquisa em Marx e o Marxismo e Laboratório de História Econômico-Social, Polis. Professora Tatiana, muito obrigado por dividir conosco seu conhecimento. Espero que você tenha gostado da conversa tanto quanto a gente gostou.
3: Ah, tá ótimo. Obrigada a vocês por terem convidado.
1: Um grande abraço e até a próxima.
3: Valeu, tchau, tchau.
1: Bom, o programa de hoje, eu espero que vocês tenham gostado do programa de hoje, né? O programa tá chegando ao fim.
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1: Tchau, tchau, pessoal. 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
6: Boa tarde, hoje é domingo, 21 de junho. A Federação Brasil da Esperança, formada pelo PT, PCdoB e PV, acionou o Tribunal Superior Eleitoral contra o senador Flávio Bolsonaro, pré-candidato do PL à presidência da República, por suposta propaganda eleitoral antecipada negativa em razão de um vídeo produzido com inteligência artificial que faz paródia do filme Top Gun. De acordo com a petição, o material associa indevidamente o Partido dos Trabalhadores ao crime organizado e utiliza as técnicas de deepfake para atingir adversários políticos, comprometendo a integridade do processo eleitoral. Na gravação, Flávio aparece junto ao ex-presidente Jair Bolsonaro em um cenário de combate militar, metralhando 2 barcos com as siglas das facções criminosas, Primeiro Comando da Capital e Comando Vermelho. Após metralhar as embarcações das facções, o barco, identificado como sendo do PT, dá meia volta e evita o confronto. O vídeo foi divulgado dias após os Estados Unidos classificarem esses grupos como organizações terroristas, logo após o encontro do senador com o presidente Donald Trump. Um homem foi condenado após amputar o próprio pé para receber uma indenização de R$1,5 milhão. O membro foi encontrado dentro da mochila dele, a cerca de 350 metros do local onde ele foi socorrido, na zona rural de São Gonçalo dos Campos, no interior da Bahia. O servidor público disse à polícia ter perdido o pé durante um assalto seguido de sequestro. Dentro da bolsa estavam todos os pertences que ele afirmou terem sido levados pelos assaltantes, além do pé amputado. Ele havia contratado 4 seguros um mês antes. Vanderlei dos Santos Gomes atuava na cidade de Amélia Rodrigues, no Recôncavo Baiano, e foi condenado a cumprir 720 horas de prestação de serviços à comunidade e efetuar o pagamento de prestação pecuniária no valor de R$ 7.590. O inverno começou às 5 horas e 24 da manhã deste domingo no Brasil e terá o impacto do El Niño. A estação mais fria do ano é marcada por temperaturas baixas e dias curtos e termina em 22 de setembro, quando abre espaço para a primavera. Neste ano, no entanto, por conta do El Niño, o inverno deverá ter temperaturas mais elevadas no Brasil. Além disso, o fenômeno pode trazer mais chuvas.
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6: E atenção, motorista, duas faixas estão interditadas na Praça da Bandeira, na altura da Rua Pará, para içamento de estrutura. Sete Rio no local para auxiliar o trânsito e a lentidão. Agora são 4 horas e 3 minutos. Eu sou Isabela Veiga para o Radar Sputnik.
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7: Breaking History. Brasil conquista a primeira Copa do Mundo. No dia 29 de junho de 1958, a seleção brasileira trouxe o primeiro título mundial para casa, após derrotar a Suécia por 5-2. A conquista da Jules Rimet exorcizou o trauma de 1950. A seleção, dirigida por Vicente Feola, contou com uma comissão técnica moderna, de luxo. Ao todo, foram 6 jogos com 5 vitórias e 1 empate. Saiba mais sobre o título da Copa de 1958 em instantes com virada de história.
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7: E aí, apaixonados por história, beleza? Pedro Henrique Lima na área pra gente revirar o nosso primeiro título de Mundial. Um título rodeado de euforia. Era uma época em que o Brasil passava por um momento de modernização, industrialização, 50 anos em 5, JK, muita coisa boa acontecendo. Na parte cultural, a bossa nova, o cinema novo e no esporte, esse título aí de 1958. Será que esse foi o ano em que tudo deu certo pra gente? Bora dar aquela virada de história que a gente gosta muito e trocar uma ideia com os especialistas de hoje. Bom, e agora eu tenho o grande prazer de conversar com o Felipe Mostaro, ele que é professor da Faculdade de Comunicação de Jornalismo da UERJ, da Universidade do Estado do Rio de Janeiro, coordenador do Audiolab, também da UERJ. Seja muito bem-vindo, professor, tudo bem?
8: Tudo ótimo, Pedro. Um grande abraço aí para você, para toda a equipe e o pessoal que está nos ouvindo agora, né?
7: Maravilha, muito obrigado desde já aí pela sua participação, saudações também. Professor, muito se fala da preparação para a Copa de 1958, o fato do Brasil ter uma comissão técnica, uma preparação física fora do padrão do que vinha sendo feito antes nas outras edições. Nessa época, a CDB instituiu um planejamento rigoroso para a Copa do Mundo, teve até manual, preparação técnica, psicológica para os jogadores, pensando inclusive no trauma de 1950, né? Para você, qual foi a principal novidade trazida pelo Brasil nesse torneio que vai trazer aí a nossa primeira taça de Copa do Mundo?
8: Bom, Pedro, você já citou muito bem, né, algumas alterações muito significativas que nós tivemos na preparação da seleção brasileira para a Copa de 58. E aí é legal a gente pensar o contexto, né, que o Brasil vivia e o contexto que a CBD acabou entrando antes da Copa do Mundo. O Brasil vivia uma era do JK, 50 anos em 5, a ideia de modernidade. E modernidade seria aproveitar alguns elementos da Europa e introduzi-los no modelo brasileiro. Isso aconteceu na parte econômica, na reestruturação financeira que o Brasil fez, histórica, enfim. Isso acabou desaguando também no futebol. O Brasil vinha de 2 Copas, a de 50, a grande tragédia do Maracanazo, como você lembrou muito bem, né? Para alguns jornalistas tinha faltado psicológico para os jogadores. Em 54, o psicológico também foi levado ao extremo, com o Brasil sendo eliminado na chamada Batalha de Berna, que até a comissão técnica brasileira brasileira brigou contra os húngaros. Tinha-se a ideia, principalmente nos jornais e na comissão técnica, que a Hungria, por ser um time comunista, teria sido ajudado pela arbitragem. Né? Então, todo esse cenário histórico, político, acaba sempre desaguando numa Copa do Mundo. E a de 58 vai ser a primeira que nós vamos ter um modelo de gestão muito similar ao que a gente vai encontrar hoje. No papel do João Avelange, né? O João Avelange era um empresário de muito sucesso, ele tinha sido nadador do Fluminense, participou de Jogos Olímpicos, mas como ele mesmo brincava, ele não entendia muito bem de futebol, ele estava ali para gerir. Essa ideia de gestão vai ser muito forte, ele passa a incluir na sua comissão técnica alguns cargos que nós vamos ter até hoje, mas que naquela época não eram tão comuns, como você disse muito bem, uma comissão técnica recheada de especialistas. E é muito interessante, porque quando a gente volta aos jornais de 58, a imprensa exaltava bastante essa nova organização. A gente chega até o terceiro jogo do Brasil, o jogo contra a União Soviética, e o grande ponto que era exaltado pela imprensa brasileira era: o Brasil hoje tem uma modernidade parecida com a europeia. Tem pessoas que pensam em várias funções, tem um esquema tático, tudo isso era uma cópia do que vinha sendo na Europa, né? É algo muito similar do que era desenvolvido na Europa. E nessa comissão técnica, era muito exaltado pela nossa imprensa de que isso seria o grande diferencial do Brasil frente às outras Copas. Faltava para o Brasil uma organização. Então essa ideia de gestor do João Avelange vai ser muito forte, e aí nós vamos ter um nome emblemático para essa Copa, que é o Paulo Machado de Carvalho.
9: Sim.
8: Ele era dono, né, da Rádio Jovem Pan na época, era um dirigente esportivo muito famoso, ganhou até o epíteto, né, alcunha de Marechal da Vitória durante essa competição, porque ele foi tratando tudo ali de um modelo organizativo muito similar a uma empresa realmente. E o mais interessante da gente observar, Pedro, é que até o terceiro jogo do Brasil contra a União Soviética, o que a imprensa nacional mais exaltou foi essa organização. Olha, pela primeira vez o Brasil guiou passo a passo, desde quando saiu daqui do Brasil, aonde foi excursionar, em qual hotel ia ficar, como que ia ser a viagem, esses micro detalhes que a gente vai pensar aí numa gestão industrial, quase que de logística, né, de como que vai ser esse trato aí, de ponto a ponto.

0: essa seleção vai ser a primeira que vai ter os dois polos, assim, em contato o tempo inteiro. É uma tentativa de organização tática, organização logística, organização dos atletas nas concentrações, por exemplo, como nunca se tinha antes. Uhum. E do outro lado, né, claro, não, uma organização sem talento é o Brasil, não venceria uma Copa, nós vamos ter Garrincha e Pelé no jogo decisivo contra a União Soviética, o jogo que classificou o Brasil no seu grupo, né, era um grupo dificílimo, Áustria, Inglaterra e União Soviética, e a partir daí, olha que interessante, a imprensa meio que abandona a ideia de organização e passa a exaltar o talento de Garrincha, Didi e Pelé. Principalmente nesse jogo contra a União Soviética, o Garrincha sai assim como o grande ídolo do futebol brasileiro. Nas quartas de final nós vamos ter o Pelé tendo um papel decisivo, e aí na semifinal e final também. E isso vai ser o primeiro momento, Pedro, isso é muito interessante, por isso que dialoga com o contexto que a gente tem no Brasil, de modernização, né, de abrir as portas para ideias estrangeiras, que aconteceu muito com o JK. Isso acontece no futebol. E essa conquista vai ser exaltada pela união, talento e organização.
1: Muito legal, dá pra gente fazer várias analogias, inclusive com o momento atual do futebol, né, em que eu acredito que a gente também tá vivendo uma transição ou o final de uma transição para um futebol mais moderno, né, mais adaptado para a realidade mundial, né, desse esporte, e é interessante ver que isso já era discutido na Copa de 1958. Esse jogo que você falou, o Brasil ganhou de 2-0 da União Soviética, com dois gols do Vavá, que vai ser o artilheiro, né, desse torneio da Copa do Mundo, e a União Soviética, que era uma seleção fortíssima, tinha, por exemplo, Lev Yashin no gol, né, um dos maiores goleiros da história do futebol, então de fato é um resultado para a gente valorizar. E teve outro termo, professor, que você utilizou na sua fala, gestão industrial, né, que estava aí no radar da CBD, nessa nova gestão aí do João Avelange, que tinha assumido a presidência em janeiro desse ano de 1958. Até que ponto ele e o próprio Paulo Machado estavam alinhados com essa modernização do futebol, com os novos conceitos desse esporte?
0: Pedro, totalmente. É interessante a gente observar o técnico da seleção em 1958, o Vicente Feola, né, que acabou voltando na seleção em 66. Se você analisa, né, os grandes jornais da época, Jornal do Brasil, O Globo e Folha de São Paulo, o papel do Vicente Feola é esse gerente que cumpria as ordens do Paulo Machado de Carvalho e do João Avelange. É claro que isso é muito mais complexo, né? A gente procura sempre analisar o que a imprensa analisava, o que ela discutia, qual narrativa ela elaborou nessa época. Do Vicente Feola, isso vai ser muito, muito forte. Ele era um cara que ia meio que mediar as relações entre esses comandantes, né? Paulo Machado de Carvalho e o João Avelange, com os jogadores. E o papel dele vai ser muito pouco exaltado durante essa conquista. Se você pegar os jornais, você vai ver meras menções do Paulo do Feola e muita exaltação, João Avelange e Paulo Machado de Carvalho. Muito por conta desses dois estarem completamente alinhados, né, a essa nova percepção do futebol. E aí é legal a gente pensar, Pedro, a Inglaterra ainda fornecia um status, né, e uma ideia de que a partir daqui está a tal modernidade. Se hoje a gente fala Premier League, que é importante, tem que jogar como os times da Premier League, naquela época o modelo de técnico que era tentado ser replicado no mundo inteiro foi o modelo do Chapman, Herbert Chapman, um treinador muito famoso do Arsenal. Ele morreu em 1933 e 34, né, nessa temporada, mas ele foi o primeiro grande gerente do futebol. Tem uma frase que é fantástica, o Gianotti, né, que é um sociólogo inglês e ele pesquisa muito futebol, ele diz que o Chapman foi o Ford do futebol. Ele agilizou a produção de vitórias e de gols, colocando métodos empresariais de fábrica dentro de campo. Aí que você começa a ter uma função específica para cada jogador. Lateral, então você vai até aqui, entrega a bola para outra pessoa, como se fosse ele o Chaplin nos tempos modernos, né?
1: Sim,
0: fazendo
1: a maquininha.
0: A maquininha. Isso, né, isso é muito exaltado nos anos 30. O Brasil vai passar por algumas copas nessa dualidade, ou eu me rendo à organização, ou eu fico com o talento do jogador brasileiro. Mas nessa Copa isso vai ser colocado lado a lado. E o papel dos dois vai ser fundamental. Tanto que, se você, né, repetindo, se você ler os jornais da época, eles vão ser muito mais citados e exaltados do que o próprio técnico, porque o papel dele era, olha, é coloca os jogadores cada um na sua função e os méritos vão estar muito mais perto de nós, que somos os idealizadores dessa organização.

0: Brasil, durante muito tempo, teve essa ideia de que o jogador fazia aquilo que queria dentro de campo, tinha um talento muito acima dos normais, mas faltava organização tática. Esses dois vieram para implementar essa ideia com essa comissão técnica, com a ideia de preparação física, e é muito importante, né? Você citou a União Soviética. A União Soviética era o símbolo de tudo isso, né?
1: Pois
0: uma
1: é.
0: Tecnologia muito forte, né? O Yashin, né? O grande goleiro, tinha assim, uma ideia que os russos poderiam jogar 180, 200 minutos até, né? Três jogos seguidos sem se cansar, porque eles tinham uma preparação física absurda. Então isso entra em xeque, né? Isso é colocado em jogo quando o Brasil vai para essa partida decisiva. O Brasil precisava de ganhar. E se estávamos exaltando a nossa modernidade, a modernidade tecnológica da União Soviética era muito maior. Era o grande polo ali contra os Estados Unidos, né, na época da Guerra Fria. E aí, por conta disso, que o talento acaba surgindo nas narrativas de uma maneira muito forte. Foi mais ou menos o seguinte, tá vendo? Com toda a organização, com toda a tecnologia, pode ter Sputnik, né? Pode ter tudo da Rússia, né? Ela tá mandando o homem pro espaço nessa guerra contra os Estados Unidos, né? Nessa Guerra Fria. Mas aqui nós temos uma pessoa de pernas tortas chamada Garrincha. Nós temos um jovem negro chamado Pelé. Nós temos um Didi que desmonta toda essa tecnologia. Então foi nesse momento em que percebeu-se que essa dualidade poderia estar em conjunto, que o Brasil, com a sua organização, mas com seu talento, tinha tudo para vencer a Copa. E a conquista acaba meio que confirmando, né, essa trajetória, exaltação desses atletas e exaltação também desses organizadores. Que para a elite brasileira na época, Pedro, isso era muito fundamental. O povo brasileiro tem seu talento, tem seus valores, mas eles só vão aflorar, como se aflorou no futebol, quando forem organizados por alguém como nós, como alguém da nossa elite. Olha como que isso se casa de uma maneira muito forte.
1: Sim.
0: O que nós vamos ter, né, pouco tempo depois dessa Copa, principalmente, né, com o golpe militar de 64, é essa ideia. O Brasil tem talento, o Brasil tem tudo de bom, mas precisa ser organizado por nós, por essa elite. E os dois eram grandes representantes dessa elite brasileira.
1: Nossa, fascinante pensar nisso, até porque pós-64, a gente vai ter o Brasil vai ter um investimento muito grande, por exemplo, no ensino técnico, né, na formação profissional. Então, muito dessa perspectiva que você falou, de uma educação organizada, mas a partir ali dos interesses da elite. Então, é interessante mais esse paralelo que a gente consegue fazer. E 58, uma época que o Brasil, como parte desse processo de modernização, passava também por uma industrialização, né, muito forte, marcada pela indústria automobilística, né, construção de rodovias, e é interessante ver como que isso se desdobra no futebol também. Agora, professor, isso vai ser percebido no exterior, fora aqui do Brasil, esse resultado na Copa de 58, a forma como a preparação brasileira foi planejada, isso muda a percepção em relação aos brasileiros depois dessa Copa?
0: Muda sim. Não muda da maneira com que foi feita aqui no Brasil, né, de colocar lado a lado organização e talento, mas é muito exaltado pelos jornais estrangeiros, pela imprensa estrangeira, que aquele Brasil que disputou a Copa de 38, por exemplo, com jogadores fantásticos como Leônidas, Domingos da Guia, que tinha um talento, tinha um improviso, mas que faltava organização, enfim, essa organização tática havia chegado ao Brasil. E aí os europeus tentam, olha, eles aprenderam um pouquinho com a gente aqui na técnica e por isso agora são campeões, né? Mas uma exaltação muito grande que a gente tem até hoje dessa seleção de 58 pelos europeus, né? A gente, é legal a gente frisar que foi a primeira Copa que a gente teve uma distribuição televisiva muito forte na Europa como um todo. A de 54 foram 4, 5 países, 58 já foi uma coisa muito mais ampla. E isso meio que marcou o imaginário de uma época dos europeus, né, que acompanhavam o futebol. Porque o time, pô, só dos talentos que a gente já falou aqui, Garrincha e Pelé estão entre os maiores jogadores da história que o mundo já produziu. E a maneira com que o Brasil vai passando de seus adversários, ela se torna uma seleção mágica para esses europeus, né? Eles vão colocar essa pitadinha de que, enfim, aprenderam com a gente tática, mas continuam sendo imbatíveis no talento, né, na parte do improviso, o que a gente chama até hoje de futebol arte.
1: Inclusive, o Brasil, quando ele volta depois dessa Copa, ele é recebido com muita festa, vai ao Palácio do Catete, tira foto ao lado do presidente Juscelino Kubitschek. Então, imagino que esse foi um episódio que também rendeu assim, um dividendo político muito grande, né, para o presidente na época. Como que foi, professor, essa recepção dos jogadores, da comissão técnica, na chegada deles aqui ao Brasil em julho?
0: Se a gente pega os jornais da época, né? Parece que foi eles voltando de uma guerra e com grandes heróis. Uhum. Né, o Brasil fez algumas escalas, né? O Brasil passeou por várias cidades importantes da época e foi uma recepção, assim, quase que de heróis de guerra. E isso acabou sendo capitaneado pelo governo, né? Do JK. É uma briga muito grande, que alguns jogadores já estavam cansados, desceram primeiro em passar em Recife, depois desceram no Rio de Janeiro e alguns iriam para São Paulo. E aí eles queriam somente ir ali no Galeão e o JK falou, não, vocês têm que vir no Palácio do Catete, né? O simbolismo ali da República está no Palácio do Catete, vocês precisam estar aqui. Então aí teve, né, a ideia do carro de bombeiro, trazendo os jogadores para ter esse contato e uma festa absurda das pessoas, né? A gente tem as imagens mais próximas, assim, nossa memória, nosso imaginário, da Copa de 94, 2002, né, que a gente já tinha uma cobertura televisiva mais forte, mas foi algo até um pouco maior do que aquilo, porque a expectativa do brasileiro e a junção pátria e futebol, né, a ideia de pátria de chuteiras do Nelson Rodrigues era muito mais forte na sociedade brasileira naquele período. Então, o brasileiro se via realmente um grande campeão do mundo, se via realizado pelo Garrincha, pelo Pelé, pelo Didi, pelo Zagallo, pelo Vavá, por todos esses jogadores. Então, tem relatos assim, super interessantes, né, da população abraçando os jogadores, entregando assim, olha, tem aqui, eu peguei uma galinha para você, né? É um pedaço de rapadura, um queijo, né? Aquela coisa, olha, tô dando oferendas para esses deuses do futebol, quase que isso que aconteceu. E essa prática, depois que o Juscelino instituiu, né, foi seguida à risca por todos os outros governantes. Também se inaugura essa ideia de que se vocês estão representando a pátria, então vocês têm que vir aqui pedir a bênção do presidente depois de uma conquista, né? Aconteceu, né, com todo mundo depois, todos eles, né, passaram por essa chegada depois quando a capital vai para Brasília, né, de ter essa recepção e acaba o presidente, obviamente, está tentando fazer um ganho político daquilo, né? Viu, olha, o Brasil está indo bem, é justamente no meu governo. E o governo JK tinha vários pontos, como a gente já mencionou, para dizer que a modernidade pretendida pelo JK, enfim, havia chegado no futebol e por isso nós fomos campeões. Ou seja, vamos continuar o nosso trabalho, que a ideia é que o Brasil realmente vai avançar 50 anos em 5. E aí é muito importante, Pedro, a gente entender como que o futebol é usado politicamente? Claro que é, mas o futebol e o esporte em geral é um espaço para disputas de narrativas e de imaginários. Uhum. Nós vamos ter, durante todo o período do futebol no Brasil, um grupo político tentando se apropriar do que é feito e outro também.
1: Sim.
0: Então, essa ideia que ele vai ser o ópio do povo, eu vou colocar ali para distrair as pessoas, existe uma parcela da academia que não topa muito essa ideia, porque ela entende que ele sofre apropriações indevidas, muitas vezes, de vários cenários políticos. Tentando fazer esse paralelo, como a gente já indicou, né, que o JK teve assim, a faca e o queijo na mão para fazer todas as conexões possíveis com o seu governo depois desse título. Inclusive entregando, né, prêmios para os atletas, toda a imprensa na época lá fazendo fotos com eles. Foi realmente um grande evento e que marcou também essa, digamos, epopeia da Suécia que o Brasil vai ter, visitando como se fosse numa Inglaterra da vida, visitando lá o Palácio do Rei Nacional depois dessa vitória.
1: Você falou desse costume dos presidentes receberem a seleção brasileira. Não dá para esquecer, por exemplo, a imagem do Vampeta, né, dando cambalhota na rampa do Palácio do Planalto depois do Brasil ganhar o Penta, né? Essa é uma das primeiras memórias assim que eu tenho relacionadas ao futebol, foi a primeira Copa que eu acompanhei, então isso ficou muito vivo para mim, eu acredito que no imaginário brasileiro também. E 1958 foi um ano assim marcante pro Brasil e outras áreas também, né? O João Gilberto lançava o disco fundador da Bossa Nova, Brasília já estava ali em construção com um projeto arquitetônico super moderno, o cinema novo começava com o filme Rio Zona Norte, de Nelson Pereira dos Santos. Dá pra gente dizer que 58 foi o ano que tudo deu certo pro Brasil, professor?
0: Muito por aí, né? Olha o contexto maravilhoso que a gente tem de mostrar essa arte brasileira, por isso a ideia do futebol arte acaba sendo muito aceita, né? Você pode jogar uma ideia e as pessoas, opa, não tem muito sentido. Fazia um sentido conectar essas manifestações culturais que o brasileiro exercia com maestria, cinema, né, música e também o futebol, entendendo como uma grande arte, essa conexão que foi feita na época. Olha a quantidade de coisas maravilhosas que esse país pode produzir. Ele vence uma Copa do Mundo, né, estraçalhando seus adversários, tem o cinema novo, tem a Bossa Nova, tem a construção de Brasília, de um novo país que está nascendo ali. Então tem toda uma consolidação de um imaginário pretendido, daquela ideia do Brasil país do futuro,
1: uhum,
0: que acaba sendo muito evidenciada em 58. E aí tem então um documentário maravilhoso que se chama 1958, o ano que o mundo descobriu o Brasil,
1: uhum,
0: que fala sobre a Copa do Mundo 58 e vale super a pena, né, o pessoal que está ouvindo a gente aqui assistir depois. E tem uma parte desse documentário que um membro da delegação brasileira fala assim, olha, o Brasil passou a ser reconhecido realmente depois desse ano. Eles chegam num hotel da Suécia e a Suécia colocou todas as bandeiras dos 16 países que estavam disputando a Copa do Mundo. E aí a pessoa olhou e falou assim, tá bom, nós estamos nesse hotel, mas cadê a bandeira do Brasil? Aí ele falou, aquela ali, falou, não, mas essa não é a bandeira brasileira.
1: Uhum.
0: A bandeira do Brasil é essa daqui, foi lá e mostrou. Aí pediram, né, mil desculpas, no outro dia foram lá e colocaram a bandeira.
1: Uhum.
0: E é muito interessante porque no próprio depoimento, esse membro da comissão técnica diz, olha, depois da final, todo lugar que a gente fosse, as pessoas estavam com a bandeirinha do Brasil. A nossa bandeira passou a ser reconhecida, o nosso país passou a ser reconhecido, e outras conquistas do esporte nesse mesmo período vão exaltar essa ideia de nacionalidade, né? Marister Bueno, exatamente nessa época, que faz grande sucesso no tênis, e o Brasil é campeão do mundo também no basquete, né?
1: Sim,
0: masculino,
1: verdade.
0: Nessa época, né? Então, são os chamados anos dourados, né, para o Brasil, nos anos 50. Apesar de um contexto político muito conturbado, com o suicídio de Vargas em 54, a gente está numa ebulição cultural, numa ebulição política, numa evolução de pensar no Brasil de uma nova forma, que começa lá em 22, na Semana de Arte Moderna.
1: Isso.
0: E ela vai tendo o Brasil, o futebol, como um elemento cultural muito importante em todo esse período, e acho que ele eclode, ele desabrocha em 58 com essa conquista. Pode parecer meio bobo, né, a gente falar pro pessoal mais jovem hoje, né, como que uma Copa do Mundo trouxe esse resgate de uma autoestima, de uma confiança no brasileiro. Naquele período o contexto era outro, as pessoas eram muito mais ligadas à seleção brasileira do que é hoje. Não estou dizendo que nós não somos, mas antes isso era muito mais forte. E aí tem aquela coluna emblemática, maravilhosa, né, e que até hoje é uma metáfora que a gente utiliza para falar do Brasil, do Nelson Rodrigues, né?
1: Uhum.
0: Às vésperas da Copa de 58, que vai chamar o Brasil, a ideia do complexo de vira-latas. Que, enfim, o Brasil, ao vencer a Copa do Mundo de 58, né, ele vai escrever depois, teria exorcizado o fantasma do Maracanazo e acabado com o complexo de vira-latas. Então, tudo isso que você citou, esses grandes eventos, conseguiram construir na cabeça do brasileiro que, assim, agora vai. Olha a quantidade de coisas boas que estamos fazendo. Não somos mais vira-latas entre as nações. Nos reconhecem internacionalmente no esporte, na música, no cinema, na parte econômica, né? O Brasil avançava de uma maneira muito forte nessa época também. Isso tudo não dá para a gente esconder, não dá para a gente não falar quando a gente vai lembrar do que aconteceu na Copa de 58, Pedro.
1: Quando a gente diz que futebol não é só um jogo, né, muito além do jogo, eu acho que pro caso brasileiro a gente multiplica isso por 10, né, porque é impressionante como o futebol, a gente olhando o futebol, a gente consegue entender de uma forma, assim, bem rica o que é a nossa história, né, o que é a nossa cultura, o momento, as épocas, e o caso de 58 é muito emblemático por conta disso. Você falou do basquete, né, o Brasil vai ser campeão em 59, justamente no Chile, que é onde 3 anos depois o Brasil vai ser campeão de novo da Copa do Mundo em 1962, né? E tendo novamente o Paulo Machado de Carvalho na comissão técnica, chefiando a comissão técnica do Brasil, ele que depois vai virar nome do Pacaembu, inclusive, já tinha virado, né, em 62. Em 61 ele vai ser o nome do estádio, vai ser homenageado pelo estádio do Pacaembu. Dá pra dizer, professor, que essa Copa de 58 deixa esse legado para o Brasil, esse legado esportivo de modernização, de planejamento, de método?
0: Deixa, totalmente. Esse criou um padrão que depois daquilo que acontece em 58, não executar esse padrão, não seguir essa tradição, né, que começa em 58, vai ser fugir daquilo que seria o futebol brasileiro. Em 62, vai ser praticamente a mesma comissão técnica, né? O Feola sai e entra o Aimoré Moreira.
1: Sim.
0: Mas a comissão é praticamente a mesma, Em 66, o que que acontece? É uma falta de organização enorme. Convoca 44 jogadores, vai para Inglaterra, ninguém sabia quem seria o time titular. A organização que sobrou anteriores faltou em 66. E vai ser o grande ponto a ser criticado é que o Brasil abandonou a sua organização, aquilo que tinha feito o Brasil vencer organização e talento. O Brasil achou que apenas o talento ia ser resolvido. E aí em 70, toda a narrativa que nós tivemos de 58 volta com força total. E já uma organização militar, com uma comissão técnica recheada de militares, de civis, apenas o Parreira e o Zagallo, e vai se exaltar novamente. O Brasil vence pela organização militar, pelo preparo físico e pelo talento maravilhoso dos jogadores. E isso, Pedro, a cada Copa do Mundo, quando falta essa ideia de organização, vai ser sempre voltado, sempre a gente vai ver essa narrativa voltando à tona. Uma Copa que você acompanhou, né? 2006, o que que faltou? Organização em Vegas, era uma bagunça, ninguém treinou, e tinha um talento absurdo dos jogadores. Então, essa dualidade, organizar, ter a parte tática bem feita com o talento, vai ser o grande fio condutor das narrativas da seleção brasileira ao longo das Copas. E ela nasce em 58. Nasce com o nosso primeiro título.
1: Muito legal, professor. Pô, gostei bastante aqui do nosso papo. Daria pra gente conversar ainda muito mais sobre histórias do Brasil na Copa do Mundo, histórias do Brasil de uma forma geral. Quero muito agradecer sua participação aqui no Virada de História e portas abertas para você retornar em outras oportunidades. Muito obrigado.
0: Obrigado, querido. Foi um prazer enorme. Sempre que puderem, né, que me convidarem, estarei à disposição. E vamos continuar falando desse tema, né? O futebol tem muitas particularidades, muitas conexões com a vida brasileira, e não é só o ópio do povo. É importante a gente pensar o Brasil através do futebol, nos traz vários insights super importantes.
1: Com certeza, e hoje nós tivemos vários aqui. Um grande abraço, meu caro. Tchau, tchau.
0: Tchau, tchau.
1: Bom, essa industrialização e modernização do Brasil era muito bonita na propaganda, na televisão, no rádio, mas como que isso afetava a nossa sociedade? Será que esse momento chega nos brasileiros? Bora entender mais com o nosso próximo convidado. Bom, e agora eu tenho o prazer e a honra de conversar com o Oswaldo Munteal. Ele é professor de História na Universidade do Estado do Rio de Janeiro. Seja muito bem-vindo, professor, tudo bem?
2: Muito obrigado, Pedro. Para mim é uma honra estar aí na Rádio Sputnik, na Virada da História, muito importante para o nosso público.
1: Ah, legal, muito obrigado aí pela sua participação. Professor, quando a gente fala da primeira conquista do Brasil em Copa do Mundo, 1958, principalmente para quem não viveu aquela época, parece que tudo era assim, mil maravilhas, né? Era um período de muita euforia. Até que ponto essa leitura, ela é válida? Como que o Brasil chega na década de 50 e sai dos anos 1950?
2: Olha, ô Pedro, essa é uma pergunta de fato fundamental e rara, porque de uma maneira geral as pessoas ficam só na parte da maravilha,
1: sim,
2: mas não abordam com a densidade necessária, com a profundidade exigida, a tragédia que se abateu sobre o Brasil no início dos anos 50 e o desafio tremendo do final dos anos 50. Então, nos anos 50, nós temos, particularmente em agosto de 54, uma tragédia política da qual eu diria assim, que o Brasil até hoje não se recuperou. O suicídio do presidente Getúlio Dornelles Vargas.
1: Sim.
2: Esse suicídio político, né, porque debaixo de uma pressão colossal da imprensa conservadora da época e dos adversários liberais de direita da época, isso implicou numa derrubada branca que acabou redundando no suicídio do presidente Vargas. A propósito, quem mora no Rio de Janeiro, como eu, tem o privilégio, ou diria assim, a tensão de visitar o Palácio do Catete, onde era a sede do governo brasileiro. O Rio de Janeiro era a capital da República.
1: Sim.
2: E o Palácio do Catete, a sede, né, do Poder Executivo. Então, os anos 50 começam num período muito conturbado. Vargas é eleito pelo povo. É bom lembrar que são duas etapas importantes do período do presidente Getúlio Dornelles Vargas. primeiro o Estado Novo, né, de 30 a 37. Depois o interregno, o presidente Eurico Gaspar Dutra, a chamada por alguns de redemocratização. Eu diria que a rigor se caracterizou por um golpismo, e a retomada, né, na famosa, o famoso jingle, bota o retrato do velho, bota no mesmo lugar,
1: sim,
2: que leva o presidente Vargas à eleição, ao voto direto. O presidente Getúlio Vargas é eleito pelo povo e no início dos anos 50, e não chega a completar o seu mandato e se suicida em 54. Uhum. A propósito, aproveitaria para fazer um parêntese para dizer que ele deixa a carta testamento. Primeira pessoa que ele endereça a carta testamento é o futuro, na época deputado federal,
1: sim,
2: ao futuro presidente da República, primeiro vice-presidente, depois presidente, João Belchior Marques Goulart.
1: Sim.
2: Presidente João Goulart, mais conhecido como Jango. Então, o início é esse, e a conclusão nos anos 60, ela se dá com a eleição, início dos anos 60, mais precisamente 61, se dá com a eleição do presidente Quadros, do presidente Jânio Quadros, a presidente, vice-presidente João Goulart. Na época você podia votar no presidente de um partido e o vice-presidente de outro partido.
1: E eles estavam em campos políticos diferentes, né? Isso que era curioso.
2: Sim, sim, porque o presidente Quadros era a chamada bossa nova da UDN,
1: uhum,
2: a União Democrática Nacional, partido da direita brasileira, partido marcado pela presença dos políticos mais à direita do espectro brasileiro.
1: Uhum.
2: E o presidente Goulart do PTB,
1: sim,
2: do Partido Trabalhista Brasileiro, que representava naquela altura uma alternativa de, digamos assim, uma alternativa para a classe trabalhadora, uma alternativa cuja agenda estava voltada para as reformas da classe trabalhadora. Então, houve um choque, naturalmente, um choque entre os conservadores e os progressistas ou trabalhistas nesse governo. E a rigor se dá um pré-golpe, né? Não esqueçamos que o presidente Quadros, em 7 meses, deixa o poder, atribuindo a forças ocultas ou forças estranhas. A literatura historiográfica fala desses dois vocábulos.
1: Sim.
2: Forças ocultas ou forças estranhas. Assim, o Jânio Quadros, o ex-presidente Jânio Quadros, caracterizou a tentativa de derrubá-lo. O presidente Goulart se encontrava fora do Brasil, mais precisamente na China, retorna ao Brasil pela rota mais longa, exatamente tentando acalmar os ânimos, né?
1: Uhum.
2: Porque nós começamos os anos 50 com uma possibilidade de estabilidade e terminamos a década de 50 com uma profunda instabilidade política. Então, essa pergunta é muito pertinente, consequente, se nós considerarmos a história política brasileira num período gravíssimo. Ele se inicia, na minha opinião, são 10 anos dramáticos. Suicídio de Vargas, agosto de 54. Aliás, é um belo romance de Rubem Fonseca. Eu recomendo a leitura dos nossos ouvintes, o romance Agosto,
1: uhum,
2: que eu recomendaria, do escritor brasileiro Rubem Fonseca. E termina com o golpe militar de 1964. Então veja que em 10 anos foi muito intenso.
1: Sim.
2: História do país, eu diria até mais, nunca foi tão intensa em toda a história republicana.
1: Sim.
2: Desde 1889, proclamação da República, até 2026, poucas vezes nós vivemos uma história tão conturbada, instável e trágica como é que nós tivemos nessa década.
1: E professor, falando especificamente do período do governo do JK, né, na segunda metade da década de 50, é uma época assim muito exaltada no tempo presente por conta da política desenvolvimentista, de uma certa modernização aqui no Brasil, na sociedade, no consumo, na infraestrutura, na arquitetura. O próprio projeto de Brasília é uma tradução disso, e na cultura cultura também, né? A gente vai ter, por exemplo, só no ano de 58, que é o ano da vitória da Copa do Mundo, além desse marco que foi a conquista da primeira Copa do Mundo, vai ter, por exemplo, o disco do João Gilberto, que vai ser considerado o trabalho fundador da Bossa Nova. Tem um cinema novo começando também com o filme Rio Zona Norte, de Nelson Pereira dos Santos. Em que medida essa aura dos anos 50 e, sobretudo, desse período ali pro final da década, ela acaba escondendo um outro Brasil, acaba escondendo toda essa intensidade, toda essa tensão que o senhor acabou de falar agora há pouco?
2: Não há dúvida que a efervescência, como você bem colocou, a arquitetura da música, das artes plásticas, enfim, nós temos aí também a presença da pintura, né?
1: Uhum.
2: Que é muito forte, da literatura, enfim, o movimento da Bossa Nova, como você bem registrou. Entretanto, eu diria, talvez sem querer polemizar, mas de alguma maneira colocando a polêmica em xeque,
1: uhum,
2: eu diria que esse movimento inteiro, todo esse movimento, ele de alguma maneira representou um certo escapismo, uma como é que vamos ver um sinônimo para isso?
1: Uma fuga.
2: Exato.
1: Uhum.
2: Um escapismo, uma fuga dos problemas centrais.
1: Uhum.
2: Que, aliás, a propósito, eu diria que é um dilema nacional até os dias de hoje. Que é o problema, por exemplo, de fugir de uma questão central, que é o da política econômica.
1: Uhum.
2: Que é o da política econômica. Então, o país mergulhava no endividamento externo, como nunca se viu antes na história do Brasil, naquele momento, ali no, como você bem caracterizou, no final dos anos 50, né, quando, uhum, o Brasil levanta, lembra do jingle, nossos ouvintes, a taça do mundo é nossa, com brasileiro não há quem possa.
1: É.
2: Então, assim, é o que o Nelson Rodrigues dizia, finalmente nos livramos do complexo de vira-lata, né? Para lembrar uma frase clássica do dramaturgo e escritor Nelson Rodrigues, né? Ao fim da Copa do Mundo, ele escreve uma crônica famosíssima, que está num livro chamado Sombra das Chuteiras Imortais, que eu particularmente indicaria. É um livro de Nelson Rodrigues, publicado, relançado pela editora Companhia das Letras. Sombra das Chuteiras Imortais, belíssimas crônicas, como tudo do Nelson.
1: Sim.
2: E aí ele coloca a frase famosa, famosíssima, né? Finalmente nos livramos do complexo de vira-lata. Então, assim, da nossa pequenez, né? Digamos assim, né?
1: Uhum.
2: Traduzindo, seria mais ou menos isso, do nosso sentimento de ser pequeno diante de um mundo eufórico, né? Porque afinal, como é que estava o mundo? O mundo tinha se recuperado do quê? Do nazifascismo.
1: Uhum.
2: Né? Ele estava fazendo aniversário de, aí vamos arredondar, 15 anos do final da Segunda Guerra Mundial e a derrota do nazifascismo. Então, foi uma certa emergência do ethos ou da visão de mundo liberal. Então, a rigor, sem qualquer tipo de ironia, hipótese alguma, apenas para lembrar que quando Nara Leão, quando o próprio João Gilberto cantam Um Barquinho Vai, Um Barquinho Vem,
1: uhum,
2: convenhamos que para o nosso chamado assim povão, para o povo brasileiro, é um verso cujo significado é muito, eu diria assim, escapista, né?
1: Sim.
2: Porque eu falo Um Barquinho Vai, Um Barquinho Vem olhando da Avenida Atlântica.
1: Aí é fácil.
2: Assim, eu tô olhando da Delfim Moreira, no Leblon, da Vieira Soto em Ipanema,
1: uhum,
2: e da Avenida Atlântica em Copacabana, eu tô olhando ali com meu violão, debaixo de um clima daquela marizia,
1: sim, sim,
2: e um chopinho gelado com colarinho.
1: Tem coisa melhor.
2: Opa! Enquanto nosso povão continua andando de trem, massacrado, baixos salários. Então, não é à toa que o presidente Goulart, lá na frente, quando chegou ao poder, propõe o quê? Algo que ele já tinha, quando ministro do Trabalho de Vargas, ele foi ministro, uhum, do Trabalho do presidente Vargas.
1: Sim.
2: Ele reforça a tese do aumento de 100% do salário mínimo.
1: Sim.
2: Isso, para as pessoas, você imagine, né? Hoje em dia, se falar isso. Acho que o Congresso Nacional tem uma síncope cardíaca.
1: Acho que por menos já teria.
2: É, 10% já tem.
1: Já tem, é.
2: 100% dos dias de hoje mesmo. É. Acho que cai tudo. É. Cai executivo, judiciário, legislativo. É. Cai o país todo. Então, não obstante o fato de ser mais do que justo 100%, eu diria hoje até que o presidente Goulart teria que aumentar esse percentual, para poder ficar mais ou menos, né? Então, assim, eu caracterizaria com todo respeito e toda a nossa vênia, né? A manifestações belíssimas, né? Mas que são burguesas, não é, Pedro?
1: Claro.
2: Que favoreceram muito ao gosto da burguesia. Afinal, o povo não pega um barquinho, né? A não ser para atravessar a ponte Rio-Niterói.
1: É, eu mesmo peguei então, hoje.
2: É, pois é, e não é nada gostoso.
1: Não, não é mesmo, né? Não é mesmo.
2: Pois é, então assim, eu coloquei um barquinho vai, um barquinho vem como paradigma, mas nós poderíamos dar outros exemplos, compreende? É, na literatura, porque é uma literatura mais impenetrável, não é uma literatura tão fácil de ser absorvida nesse período. Nós temos nesse momento o apogeu de grandes autores dos anos 50, importantes autores da literatura nacional, mas cuja, digamos assim, o acesso muito complicado, né? Porque lembremos que as nossas taxas de analfabetismo muito elevadas. Então, o contato do nosso povo com o livro é um contato, até hoje é, né? É um contato, as pessoas, nós sabemos, o Brasil é um dos países de menor índice de posse de um livro em casa, né? As pessoas sequer têm um livro em casa. Com toda a tecnologia, eu posso acessar através do meu telefone. Sim, mas se você não souber o que procurar, fica difícil, né?
1: Sim.
2: Fica muito difícil, mesmo você tendo a tecnologia a seu favor, ou contra, às vezes. Então, eu diria que a sua pergunta, ela já traz embutida a resposta, sua brilhante pergunta sobre o que tem por detrás. Eu diria que é exatamente isso, quer dizer, que é a tentativa de endividar o país, uma democracia burguesa se consolidando. Não tiro com isso alguns méritos indiscutíveis do período JK, se nós considerarmos o período que vem posterior.
1: Sim.
2: Poucos anos depois, o golpe de 64, o JK é um democrata de cepa rara.
1: Sim, sem dúvida.
2: Não é? Se nós considerarmos que é um homem que vai responder um inquérito policial militar e entra numa delegacia de polícia para depor, quem diria isso? Foi considerado um escândalo, né? Na época, nacional e internacionalmente, o ex-presidente Juscelino comparecendo a uma delegacia de polícia, né? E não podemos esquecer que o presidente Juscelino foi caçado, né, pela ditadura.
1: Sim, sim.
2: Não podemos esquecer isso.
1: E assassinado, então, né? Acabou de ser comprovado agora, né?
2: Sim, sim. É. Agora eu chamo atenção para esse ponto e gostaria de antemão colocar aqui, eu pesquisei no meu pós-doutorado as reformas de base na Era Jango, que eu chamei de Era Jango, e estou preparando um livro sobre as circunstâncias da morte do presidente João Goulart.
1: Olha, quando estiver pronto, o senhor pode até retornar aqui para poder contar mais sobre esse trabalho aqui pra gente.
2: Seria uma honra.
1: Professor, os jogadores retornam no dia 2 de julho, chegam aqui no Brasil num avião da Paner, que era uma empresa 100% brasileira, outra marca desse período de desenvolvimentismo e nacionalismo, e o JK recebe os jogadores então no Palácio do Catete. Ainda não existia Brasília, né? Quem vai ser o primeiro presidente a receber os jogadores em Brasília é inclusive o Jango, no contexto da Copa de 62, mas aqui em 58 o JK recebe esses jogadores e afirma que essa vitória era a afirmação de uma raça, e aí eu conecto aspecto com o que o senhor acabou de falar sobre o fim do nosso complexo de vira-latas, né? E o próprio irmão do Nelson Rodrigues, eu lembrei aqui, já que a gente está trazendo algumas referências, o irmão do Nelson Rodrigues, o Mário Filho, ele escreve um livro negro no futebol brasileiro, dentro daquela ideia, né? Um clássico, é ótimo, um livro ótimo de ser lido, com algumas ideias questionáveis, né? Porque está dentro daquele olhar da democracia racial, Gilberto Freireana, enfim, um papo que daria para a gente ficar aqui conversando mais de uma hora. Mas que diz que a vitória de 58 vai ser a afirmação do negro também no futebol brasileiro, né? Do negro que ainda era visto como um jogador inferior, enfim, que ainda tinha muito aquele elitismo no futebol, e que o 58, por ter na seleção Didi, Pelé, Garrincha, grandes atletas, grandes craques negros, teria sido essa afirmação também no negro no futebol brasileiro. Eu fiz toda essa conexão aqui para te perguntar se o poder político na época, a elite política, o próprio JK, tenta de alguma forma pegar um pouco da aura dessa conquista, desse fim do complexo de vira-lata.
2: Eu diria que, assim, uma dupla, eu acho que nós temos aí uma dupla resposta, assim, sabe? Eu não diria que categoricamente o problema foi resolvido, porque o racismo, como historiador, eu tenho 61 anos e tenho 39 anos e meio de sala de aula. Trabalhei em diversas instituições de ensino no Brasil e fora do Brasil. Olha, ô Pedro, eu diria que a Copa de 58 vai coroar como o atleta da Copa, Didi, e sai do banco de reserva para ganhar a Copa do Mundo, Pelé e Garrincha. Então, foi impressionante essa afirmação, né, do Scratch, né, Canarinho. Agora, há uma questão, né, como eu disse, o racismo, uma das fraturas mais pesadas da história do nosso país. Não podemos esquecer que foram 400 anos de escravidão. Eu sempre que posso, eu menciono isso, sempre que me dão a oportunidade de um bate-papo com a imprensa, ou em sala de aula, eu lembro os meus alunos, isso não é pouca coisa. É, 100 e poucos anos de uma, entre aspas, abolição. Por que o professor Oswaldo coloca, então não foi? Foi e não foi, porque foi no papel, mas na realidade dos fatos, no dia a dia, o preconceito racial é tremendo nos dias de hoje. Se você me permite, recentemente eu vi uma matéria na imprensa, e isso repercutiu muito em toda a imprensa brasileira, o fato de uma desembargadora ter sido maltratada e num estabelecimento comercial, salvo engano meu, e ela disse uma coisa espetacular. Ela falou: quando eu não estou com a toga, eu sou mais um negro fruto, resultado do preconceito que existe no nosso país.
1: Isso aconteceu em Cuiabá, no supermercado de Cuiabá, em maio desse ano, 2026, isso.
2: Recentíssimo.
1: Tem nem um mês.
2: Então, assim, os nossos jogadores, os clubes aí, tem que lembrar do Clube de Regatas Vasco da Gama, que foi o primeiro, como todos sabem, eu estou falando aqui uma obviedade, sim, mas o Vasco da Gama teve o importante gesto de abrir as portas de São Januário para os atletas negros.
1: Sim.
2: Enquanto os tricolores usavam o famoso pó de arroz, né?
1: Infelizmente, é uma verdade que não dá para negar.
2: Os tricolores colocavam lá o pó de arroz nos negros para todo mundo parecer branco.
1: América.
2: Sim, o Botafogo.
1: Sim.
2: Em certa medida, assim, explorou muito seus atletas negros. Então, assim, eu diria que, se você me permite usar uma categoria marxiana, aí eu me refiro a Marx e Engels mesmo, eu quero lembrar que, não obstante esse triunfo, um triunfo é essencialmente negro, dos atletas negros brasileiros, havia uma enorme dificuldade de um status de consciência de classe, sabe?
1: Sim.
2: Porque o problema era da cor e da classe. Então, todos esses homens, eles vinham das classes populares e negros. Então, isso agravava muito a situação desses atletas na vida cotidiana.
1: Uhum.
2: Mas ganharam dinheiro. Olha, ganharam dinheiro, mas mesmo assim tinha uma profunda perseguição das suas vidas privadas.
1: Uhum.
2: Então, eu diria que esse gesto, esse momento da história do Brasil, por um lado, é uma redenção. Há um protagonismo negro. Por outro lado, há um déficit do estado de consciência desses atletas sobre o que fazer com esse protagonismo. Está claro, você, ouvinte, que está nos acompanhando no nosso podcast, é isso mesmo que eu quero dizer. Havia, sem dúvida, o protagonismo, havia a noção, estava evidenciado para os atletas, mas e o que fazer com isso?
1: Uhum.
2: Do ponto de vista da luta social. Uhum. Então, não estou com isso em hipótese alguma descaracterizando, mas pelo contrário, dizendo que a luta é profunda. E se você me permite o adjornamento, a atualização desse problema, nós vemos aí o Vinícius Júnior, a luta que o Vinícius Júnior tem no Real Madrid diante do preconceito violento, da xenofobia, do racismo europeus com o principal jogador, o jogador mais importante do clube mais rico da Europa, que é o Real Madrid.
1: Sim.
2: Eu diria que é uma genealogia, sabe?
1: Sim, sim, é até os dias atuais mesmo. Eu lembrei também que nessa época a Carolina Maria de Jesus, né, a escritora, sim, grande romancista, uhum, brasileira, ela vai lançar o Quarto de Despejo, né, justamente nessa época, nos anos final dos anos 50, começo dos anos 60, e tem uma das partes do livro, ela fala diretamente desse período do JK, né, que eu não lembro a passagem aqui exata, mas ela dá essa ideia de que, se vem de um Brasil que tá crescendo, que tá se modernizando, mas aqui a gente não sabe nem o que vai ter o que comer pro dia seguinte, sabe? É uma coisa, é um problema da fome muito grande, né? A gente tá falando de uma escritora que vivia numa favela em São Paulo. Então, assim, a gente não tá falando nem do meio rural do Brasil, né? Que aí já é outro papo. Então, havia, assim, né, esses problemas sociais, de classe, problemas raciais também na época, e que enfim, é complexo, né? Quando a gente fala da euforia trazida pela Copa e todas essas outros marcos e esse outro lado, né, professor?
2: Uma artista como Elza Soares, que eu estou citando a Elza por ela mesma, primeiro, que uma das vozes jazzísticas mais importantes da história do Brasil, a potência e repertório, é bom lembrar que a Elza, quando aparece no programa do Ari Barroso, a Elza se lança nacionalmente, quando Ari Barroso pergunta a ela, mas minha filha, de onde, programa de auditório, mas minha filha, de onde você veio? O que ela diz? Eu vim da fome. E essa Elza, que quando casa com Mané Garrincha, é um casal que é devastado pela opinião pública, não é? Devastado. Ela é acusada de ter roubado o marido, né? Ela é acusada de ter levado Garrincha à desgraça, à tragédia humana. Mas quando o que levou mesmo o Garrincha foi a situação social em que ele se encontrava e a exploração que ele sofreu, né? Então, futebolisticamente falando, e socialmente também. Por quê? Porque não é admitido ao negro um protagonismo social. Então, eu lembro agora do Milton Santos. Perguntaram a ele como é que é ser negro intelectual nesse país. Eu falo isso porque esse ano, né, é o centenário do Milton Santos, do geógrafo, né? Milton Santos, e ele diz: não é fácil ser intelectual, nem é fácil ser negro. Quanto mais negro intelectual.
1: Então,
2: eu gostaria de chamar atenção para isso, porque essa foi uma tragédia pela qual o Garrincha passou. E o Garrincha e Pelé ganharam a Copa de 58. Vavá foi o artilheiro e tal, mas assim, da final, né? 5-2 contra a Suécia, mas assim, eles deixaram o público europeu, e ainda mais a Suécia, um dos países onde o preconceito foi dos mais violentos nos anos 30.
1: Uhum.
2: Nunca é demais lembrar que a eugenia foi um dos programas sociais suecos nos anos 30.
1: Uhum.
2: Não nasceu na Alemanha.
1: Uhum.
2: Nasce na Suécia, se desenvolve muito na Alemanha, tem uma repercussão muito forte nos Estados Unidos. Então, assim, quando nós falamos de racismo, sabe, isso é um fenômeno pan-europeu, pan-ocidental. Então, 58 tem uma marca muito importante, porque para 70, teve que ser campeão, né?
1: É isso. Professor Oswaldo Munteal, adorei aqui o nosso papo.
2: Eu que gostei muito dessa conversa.
1: Pô, maravilha. Sempre bom falar de política e quando tem futebol no meio, então, fica melhor ainda.
2: Melhor ainda.
1: Muito obrigado, professor. Até uma próxima.
2: Eu que agradeço, Pedro.
1: Grande abraço. Tchau, tchau.
2: Um grande abraço fraterno.
1: Bom, antes de ir, quero trazer um recado de um dos maiores dramaturgos da história do Brasil. É logo depois da vinheta.
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1: O Direct do passado de hoje é de Nelson Rodrigues, na crônica do Complexo de Vira-Lata. E ele diz: e hoje, se negamos o Scratch de 58, não tenhamos dúvida, é ainda a frustração de 50 que funciona. Gostaríamos talvez de acreditar na seleção, mas o que nos trava é o seguinte: o pânico de uma nova e irremediável desilusão. E guardamos para nós mesmos qualquer esperança. Só imagina uma coisa: se o Brasil vence na Suécia, se volta campeão do mundo, a fé que escondemos, a fé que negamos, rebentaria todas as comportas e 60 milhões de brasileiros iam acabar no hospício. Bom, os 60 milhões de brasileiros não acabaram no hospício, mas com certeza essa fé arrebentou aí com tudo, porque o Brasil ganhou e foi aquela euforia toda. Espero que tenham curtido esse episódio, continuem ligados no Virada, que é o podcast diário de história da Sputnik Brasil, sempre às 7 da manhã com reprises às 15h23 horas. Valeu? Tamo junto, um abraço!
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4: Boa tarde, hoje é domingo, 21 de junho. O Ministério da Saúde vai testar a incorporação de canetas emagrecedoras ao Sistema Único de Saúde. O estudo vai envolver 250 pacientes com obesidade mórbida e comprometimento cardíaco. Quem vai conduzir o protocolo é o Grupo Hospitalar Conceição, em Porto Alegre. O anúncio foi feito pelo ministro Alexandre Padilha. Ele ressaltou que as canetas não são milagres estéticos e nem uma solução única para o problema da obesidade. E destacou que são medicamentos que têm efeitos adversos e que não são solução mágica. Segundo Padilha, a Agência Nacional de Vigilância Sanitária já analisa pedidos de registros de 17 empresas interessadas em fabricar o produto no Brasil. O deputado federal Kim Kataguiri, do partido Missão, anunciou ter desistido de concorrer ao governo de São Paulo e vai buscar a reeleição para a Câmara em outubro. Kataguiri também disse ter sido escolhido para assumir o suposto Ministério da Reforma do Estado em uma eventual gestão do correligionário Renan Santos na presidência da República. Renan Santos, contudo, segue muito distante do segundo turno na corrida ao Palácio do Planalto. Uma pesquisa Datafolha, divulgada neste sábado, mostrou o pré-candidato do MBL com apenas 3% das intenções de voto, mesmo resultado de Ronaldo Caiado, do PSD, e muito atrás dos líderes da disputa, Lula, do PT, com 41% e Flávio Bolsonaro, do PL, com 31%. O cacique Raoni, de 94 anos, foi submetido na tarde de ontem a uma cirurgia para desobstrução intestinal no Hospital da Universidade Federal de São Paulo, na capital paulista. O procedimento foi feito sem complicações, com uma técnica minimamente invasiva. Posteriormente, o cacique foi transferido para a unidade de terapia intensiva, onde deve se recuperar da cirurgia e do quadro de desidratação e pneumonia aspirativa. Anteriormente, Raoni havia sido internado no Hospital Maternidade dos Pinheiros, em Sinop, no Mato Grosso. Ele foi transferido para São Paulo na sexta-feira.
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4: E atenção, motorista que trafega por Campo Grande, alerta de capotamento na Avenida Cesário de Melo. Uma faixa está ocupada na altura da rua Arthur Rios, sentido Estrada da Caroba, devido ao acidente. Bombeiros e Sete Rios já no local. Trânsito lento. Agora são 5h03. Eu sou Isabela Veiga para o Radar Sputnik.
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1: A
6: Apesar de o presidente da Câmara dos Deputados, Hugo Mota, do Republicanos, tratar a proposta de marco legal da inteligência artificial como prioridade máxima, não há uma data definida para votação em plenário. Inicialmente, a expectativa da presidência era pautar o texto final na Câmara ainda neste mês de junho. Mas o relator, o deputado Agnaldo Ribeiro, do Progressistas, não apresentou ainda o parecer na comissão especial. Falta consenso entre Câmara e Senado sobre pontos no relatório final, incluindo aí regras tributárias.
7: Além disso, ao sinalizar o adiamento da votação da regulamentação da IA, Hugo Mota mencionou a existência de questões relacionadas ao trancamento da pauta, um mecanismo que pode influenciar diretamente o calendário de votações na Câmara dos Deputados. O cenário reduz as possibilidades de inclusão de novas matérias na ordem do dia, especialmente projetos considerados complexos e que exigem amplo debate entre os parlamentares.
6: O relator da proposta que regulamenta o uso da inteligência artificial afirmou que pretende apresentar um parecer que deve priorizar mecanismos de governança vivo e suficientemente flexível para acompanhar a rápida evolução tecnológica sem exigir alterações constantes na legislação. Seria uma espécie de marco da IA atemporal.
7: Eu sou o Kaique Santos.
6: E eu sou o Rafael Costa e você está ouvindo o podcast Jabuticaba Sem Caroço da Agência Internacional de Notícias Sputnik Brasil.
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7: Mas antes de iniciarmos os trabalhos, eu peço para você ouvinte avaliar o nosso programa após ouvir o episódio. É simples, vai lá na aba sobre, em nosso perfil, em sua plataforma de áudio favorita e coloca 5 estrelinhas para fazer esse conteúdo chegar para mais pessoas.
6: E eu te lembro também que nós estamos no site da Sputnik Brasil, anota aí, noticiabrasil.net.br e também na rádio Sputnik Metropolitana, na frequência 80.5 FM do Rio de Janeiro. Vamos então conversar com o nosso primeiro entrevistado.
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6: Jabuticaba Sem Caroço tem o prazer de bater novamente mais um papo aqui com o professor Wando Rissoli. Ele que é professor, né, doutor de engenharia de software da Universidade de Brasília e coordenador do Laboratório de Tecnologias Educacionais da mesma instituição. Professor, seja mais que bem-vindo de novo, como vai?
8: Olá, Rafael. Graças a Deus, tudo bem. Agradeço a oportunidade de novo e espero contribuir com bons pensamentos e boas reflexões.
6: Com certeza vai sim. É, falar com o professor é sempre muito... A gente aprende muito, né, o tempo inteiro. Vamos lá, professor. Você acredita que o Brasil está conseguindo encontrar um equilíbrio entre inovação tecnológica e proteção de direitos fundamentais aí nesse texto atual do marco regulatório da IA? Onde estão aí os maiores acertos e riscos? Já é possível falar?
8: Bom, primeiramente é um desafio, né? Como você usou essa expressão, é um desafio muito grande. E não é só o Brasil que está buscando essa situação, não. Você tem o mundo inteiro tentando buscar esse equilíbrio envolvendo tecnologias e inovação. Acredito sim que o nosso país tem caminhado num sentido bem positivo em buscar esse equilíbrio na hora que ele abre, antes de regulamentar mais formalmente ainda as leis envolvidas em relação a ouvir diferentes camadas da população, diferentes profissionais, pesquisadores, procurando gerar esse equilíbrio. No entanto, o só ouvir não quer dizer que a situação vai sair ou vai acontecer de uma melhor forma num primeiro momento. Mas eu tenho uma boa expectativa, né, em relação à regulamentação. Inclusive, né, tinha a expectativa de ser votada nessa semana e parece que já não vai mais acontecer na Câmara, mas já andou, já saiu do Senado. Entre alguns pontos positivos, vamos colocar assim, essa busca do equilíbrio ainda não está nem barrando. Vamos chamar os processos e projetos de pesquisa para não deixar o Brasil para trás, vamos dizer, em termos de pesquisa, desenvolvimento, e também de não deixar com que pessoas, de uma maneira inadequada, utilizem de recursos tecnológicos para promover algum tipo de coação, dificuldade. Então, existe ainda, né, por não existir uma regulamentação geral, mas existe um marco, existem setores, entre eles judiciais, de saúde, que estão trabalhando aspectos relacionados a conter alguns abusos, algumas situações inadequadas e promover a questão de continuar utilizando a aplicação, utilizando recursos inovadores. Então, por enquanto, não está, vamos dizer assim, excelente, não existe uma regulamentação, mas também não estamos perdidos. entre os países da América Latina, o Brasil, o Uruguai, México, eles têm tido esse destaque de estar puxando, né, a inovação, a evolução de recursos tecnológicos nessa região do mundo, vamos dizer assim.
7: Professor, a proposta em tramitação aí na Câmara prevê transparência, auditabilidade e revisão humana em decisões automatizadas. Conta pra gente como isso pode funcionar efetivamente em sistemas complexos de IA generativa e machine learning, muitas vezes tratados aí como caixas pretas. Conta um pouco sobre isso para nós.
8: Existe, vamos pegar assim, né? Na ideia da IA, há tempos mais antigos, algumas décadas atrás, os sistemas de inteligência artificial tinha uma grande preocupação, que era exatamente tudo que ele sugeria ou tomasse uma decisão, que ele explicasse para quem o estivesse utilizando como é que ele chegou àquela conclusão, por que ia tomar determinada decisão. Com a IA generativa, com algumas evoluções, isso estava ficando, vou usar a expressão assim, meio nebuloso. Isso aqui é interessante, está funcionando, tem uma análise bem apurada acontecendo aqui, então explica porque, como é que chegou a isso aqui. E isso não está acontecendo, ou não estava acontecendo, de uma maneira como no passado, né? Era bem clara, bem transparente. Então existem hoje movimentações, não só no Brasil, mas no

0: Na hora que você colocar um abacaxi, ela vai conseguir analisar, ela não vai falar que é um abacaxi, supondo que a gente ainda não tenha aí sabendo o que é o abacaxi, mas ela vai conseguir diferenciar que não é nem maçã e que não é nem pera. E como ela vai tratar o abacaxi, se ainda não foi preparada para isso? Então, são situações importantes dos recursos de IA que a gente tem hoje, o que está mais em ênfase, que são as generativas, para exatamente compartilhar. Opa, chegou, a IA está trabalhando desse jeito, está chegando a esses apontamentos, devido a essas decisões ou essas apurações, a esses cálculos que estão tomando, né, que estão indicando determinadas situações. Isso é importante? Bastante. E isso, como eu falei, né, está tendo no mundo e também no Brasil movimentos para falar: peraí, é muito legal isso que está acontecendo, mas eu não consigo enxergar com clareza por que a IA tomou determinada decisão. E no sentido de risco, que tem a ver com a regulamentação do nosso país, que está em trâmite, você tem uma classificação de determinados riscos. Então imagine você tendo um sistema artificial tomando a decisão de uma situação de saúde de uma pessoa. De repente, supondo com o exemplo que eu dei, a ideia de, ó, ela ainda não foi preparada para essa situação, reconheceu o abacaxi. O que vai acontecer se essa pessoa estiver sendo feita, no meu exemplo aqui, né, um robô guiado por inteligência artificial fazendo uma cirurgia muito detalhista, muito específica, onde um erro ali de quase nada no sentido de tamanho de um bisturi que esse robô está usando vai romper um nervo e deixar essa pessoa sem movimentação. E aí, se essa situação, na análise que está ali, não era para ter um músculo aqui, o coração não era para estar do lado direito e estar do lado esquerdo. E aí, o robô vai agir de que maneira? Por isso que a ideia assistida, a tecnologia assistida com que sentido? Dando apoio, sendo observado, acompanhado pelo humano, ele é fundamental, principalmente nessa classificação de riscos mais elevados, no exemplo que eu quis compartilhar aqui com vocês. Mas existem diversos outros.
1: O projeto, né, o texto, fala em soberania tecnológica nacional. O Brasil possui hoje infraestrutura, capital humano e capacidade aí computacional suficiente para não ter que depender integralmente de grandes empresas estrangeiras de IA?
0: Não. Nas três, né, você fez três abordagens em específica. Começando pela primeira, né? A nossa infraestrutura, não só na área de tecnologia, mas em outras que também são fundamentais, o Brasil ele não consegue ter, vamos dizer assim, uma qualidade nos serviços que disponibiliza. Então, esse já é um fator importantíssimo e limitante para você ter, inclusive, trabalhar com equidade, fornecer os mesmos serviços. Ó, uma cirurgia que eu dei de exemplo agora, ela vai ser feita, supondo isso, tá? Para pessoas que tiverem condições e tal, mas e a pessoa que não tem é tão brasileiro quanto aquela outra que não tem, que tem elevados recursos. Então, a cidade, o recurso, vamos dizer assim, a infraestrutura do nosso país tecnológica, ele ainda é um problema. E eu colocaria estando entre os primeiros problemas. A formação em termos de pessoal, isso não só instituições particulares quanto governamentais vem trabalhando e cuidando disso sim. Então, eu não vejo essa como sendo um problema, mas não pode parar. Esse é um trabalho continuado, até porque a tecnologia, independente de sendo de IA ou de outras diversas tecnologias digitais, ela não para de evoluir. Então, uma recapacitação, uma nova forma de entender coisas que estão mudando, são importantes. E o terceiro, existe um potencial muito grande no nosso país, mas o mundo, me lembro aqui, a gente está passando por um momento de crise devido, por exemplo, à elaboração, desenvolvimento de processadores e recursos desses processadores, que no mundo inteiro existe uma dependência de determinados países. Então, o mundo inteiro está se movendo, os próprios Estados Unidos está identificando esse problema e essa dependência de um outro país para tratar coisas de processamento geral, usando dispositivos, não só o computador, celular, entre outros. Então, colocar que o nosso país não tem dependência não é uma realidade, mas ele já evoluiu bastante no potencial e também nessa questão de reconhecer aonde precisa de mais investimento para não ficar tão dependente dos aspectos, vou tomar eles assim como uma parte não só de desenvolvimento humano, de elaboração de softwares, mas de equipamento de hardware. Sim, o nosso país ainda tem uma dependência bastante grande.
2: Professor, o projeto prevê rastreamento e identificação de conteúdos artificiais. Você acredita que é possível criar mecanismos que sejam realmente confiáveis para distinguir o que foi publicado pela IA?

0: entrar nesse cenário de deepfakes que a gente vê que é cada vez mais sofisticado?
1: Eu acredito que existe potencial para isso sim, inclusive de você usar a própria IA para fazer esse tipo de identificação. Mas nós temos que também evoluir bastante. A gente não está tão distante assim de países que poderia tomar como sendo de referência, não regionais, mas mundiais. A gente não está tão distante assim não, mas precisa de investimento. Não só na área de tecnologia, que se a gente pegar na educação, na saúde, sem investimento as coisas se complicam. Mas eu não vejo o nosso país, principalmente nos seus pontos de pesquisa, desenvolvimento, muitas vezes que acontecem por causa decorrentes de investimento de determinadas instituições, de determinadas pessoas, e não só governamental, e nesse aspecto eu acho que o governo precisa tomar a frente em algumas coisas, mesmo com o Plano Brasileiro de Inteligência Artificial, das Estratégias Brasileiras de Inteligência Artificial, mas precisa ver também a questão de investir. Então eu acho que tem potencial sim para esse tipo de identificação, mas gostaria até de fazer uma observação, vou colocar como um comentário aqui, um adendo na minha fala, que é um pouco triste, esse é no meu ponto de vista, tá? Aí, a situação que a gente tem agora recentemente, que nós estamos chegando num período de eleição, até então as big techs eram cobradas de evitarem, em softwares em si, de redes sociais, de comunicação rápida, evitar para proteger as pessoas, o cidadão, de envio de mensagem em massa. Só que agora foi liberado que em período de eleitoral isso pode acontecer. Então, ou seja, os partidos, seus candidatos podem invadir, brincando aqui com as palavras, invadir seu telefone com mensagens em massa. Você está vendo que existe uma ideia meio, vou colocar assim, o bom senso é uma expressão que depende da pessoa que vai usar o bom senso. Então, na hora que o bom senso está numa perspectiva de, olha, peraí, a gente precisa disso. Mas peraí, a gente é uma minoria dentro de uma população maior de 213 milhões de pessoas. Então, mas a gente decidiu e agora está liberado. Então, essa coerência não está só questão máquina, tá vendo? Essa é uma triste realidade do nosso país, que às vezes os nossos governantes, eles olham para eles e esquecem a maioria. Em outros momentos, eles olham para a maioria e esquecem, de repente, do próprio interesse. Estou só colocando essa observação para vocês, porque realmente isso é algo que, assim, é triste. Aí eu estou falando como um brasileiro aí nessa observação que fizeram agora aí nesse período eleitoral.
2: Professor, o texto ele cria obrigações específicas, né, para o sistema ser considerado de alto risco. Do ponto de vista técnico, quem define objetivamente o que é alto risco em IA? Esse conceito ele pode mudar rapidamente aí conforme a evolução da tecnologia?
1: Existe, na verdade, né, no nosso país, nesse período ainda que nós estamos de regulamentação, existe um outro impasse, vou colocar assim, de quem vai ser o responsável, no sentido governamental, de assistir o país, de fazer determinadas apurações e verificações, que inclusive você tem determinado órgão sendo indicado para assumir essa responsabilidade, mas ele não teria, como eu vou dizer assim, ele precisaria ser ou reorganizado ou criado uma nova agência para ter essa responsabilidade, por ele já estar sobrecarregado. Então, atualmente, eu acredito que existam alguns órgãos e própria lei que trabalha a questão de proteção de dados pessoais, ela interfere na proteção, na avaliação, mas precisa de ter na regulamentação essa oficialização. Se não, vamos supor, uma instituição fala que pode e a outra instituição fala que não pode. E agora? Como é que a gente faria? Então, a regulamentação nisso também, de atribuir as suas responsabilidades a órgãos específicos, vão dizer, por exemplo, um pesquisador muito empolgado com o resultado que vem conseguindo e tal, ele acredita que aquilo pode ajudar, aquilo que ele está desenvolvendo, que está trazendo coisas fantásticas, mas numa análise, vamos dizer assim, mais aprofundada, pode se verificar, ó, isso é bem interessante mesmo, mas está prejudicando essa camada, essas pessoas ou esses outros recursos. Então é importante existir, em específico, né, uma definição formal, uma regulamentação de quem é responsável de uma maneira formal, oficial e tal, de falar, opa, esse aqui estaria classificado como de risco excessivo. Então, se é de risco excessivo, ele é proibido de ser feito aqui.
0: Professor Vandor, há um debate no mundo sobre o excesso da regulação, se esse excesso poderia frear a inovação. E aí cria-se essa discussão, né, do risco de repente as barreiras atingirem mais startups e pesquisadores nacionais, enquanto as gigantes continuam dominando o setor, até pelo poder maior aquisitivo que elas possuem. Como que a gente trata essa relação, né, e como que encontra o equilíbrio? Existe mesmo? Essa é uma discussão importante para ser considerada?
1: Sim, colocaria ela também como entre as mais importantes, porque uma coisa é a gente querer, supondo isso, tá? Regularizar bastante aonde a gente estaciona o nosso país, primeiro pegando aí numa abordagem, vou chamar assim, nacional nossa aqui. Então você está protegendo todo mundo e o nosso país tecnologicamente vai ficando atrasado em relação ao que o mundo está promovendo, acontecendo e tal. Ao mesmo tempo, na hora que você libera tudo para todo mundo fazer tudo, vai virar uma coisa muito confusa, sem uma regulamentação que alguém acha certo, a expressão que eu usei agora há pouco. Você tem o bom senso, então o bom senso de uma camada pode ser diferente de uma outra camada social. Então são situações onde a palavra equilíbrio, ela é fundamental. Por isso comentei inicialmente dessa jornada do período de regulamentação do nosso país, ter aberto espaço para ouvir pesquisadores, usuários, empresas, instituições, governantes, tentar criar uma regulamentação que atenda a cada um, mas que ela também precisa ser flexível para num momento verificar, opa, peraí, a regulamentação acho que aqui ela precisa ser um pouco mais rigorosa, dado coisas que estão acontecendo, ou detonar ela assim, aqui ela vai ter que ser mais um pouquinho flexível. Então não pode ser engessada, porque a própria evolução tecnológica, ela está iniciando no potencial do que a gente ainda vai conseguir com a inteligência artificial. Essas são situações que a gente não pode ter uma regulamentação que esteja tão engessada, onde a gente teria que ficar criando as novas leis para de repente admitir ou para restringir determinadas situações. A referência principal da regulação no nosso país está sendo, né, a regulamentação europeia. Então essa flexibilidade, ela é importante, tanto para não paralisar projetos no sentido de continuar com evolução, não estacionar o nosso país como se fosse, né, uma ilha deslocada da realidade que o mundo tem. Isso tem interferência, seja na saúde, no mercado, na movimentação financeira. Então, o que você colocou é altamente relevante. Existe uma preocupação já nessa regulamentação de ela não pode ser o freio de um dos lados e o acelerador do outro. Que lado seria esse? Ela para com a pesquisa nacional e a evolução da gente aqui, estacionando, ilhando o Brasil, enquanto o mundo vai estar andando como se fosse numa velocidade diferente. Ao mesmo tempo, ela também não pode permitir coisas terríveis em algumas notícias que a gente vê e observa, de estão usando determinados recursos de inteligência artificial para promover lá a desqualificação de uma pessoa, a questão de representar. Acho que recentemente no Brasil, eu não vejo tanta TV, mas teve lá algumas pessoas que são famosas, atrizes, sendo colocadas lá em situações sexuais comprometedoras, quando na verdade elas nunca fizeram aquilo. Então regulamentar é muito importante, porque vai colocar as pessoas que eu digo também, as instituições, os responsáveis por aquilo, para responder pelo que estão fazendo. Só que ao mesmo tempo, esse buscar o equilíbrio é uma situação difícil, porque se você impedir demais, você também estaciona coisas relevantes para o país e para a evolução do que a gente também precisa, né, tem necessidade de acontecer.
2: E até pegando um gancho na sua fala, professor, o marco regulatório, ele também pode impactar o desenvolvimento acadêmico e científico? Isso é, universidades e centros de pesquisas brasileiros estão preparados para novas exigências legais?
1: Eu acho que até antes de falar das instituições, eu desceria um pouquinho mais no sentido de chegar no indivíduo. É legal que muitas pessoas estão utilizando recursos, se encantando com algumas coisas e tal, e isso é bem legal. Mas vamos lá, se a gente pegar um processo educacional, você tem uma instituição onde você tem indivíduos como os professores levando novos conhecimentos para os aprendizes, que estão aprendizes naquele momento. Na hora que eu começo a utilizar como professor de uma determinada tecnologia, você está preparado para usar essa tecnologia? Preparado em que sentido? Você vai mudar os aspectos pedagógicos, você vai mudar a didática, você está preparado para mudar o seu aluno sair da sala de aula uma pessoa diferente, mais ligada à realidade do mundo atual do que o meu mundo há 40, 30 anos atrás? Essa é uma preocupação que envolve diretamente, como você colocou, os aspectos educacionais. Então, preparar o professor, não só no sentido de usar a tecnologia, mas de combinar o uso da tecnologia com aspecto pedagógico, didático da formação daquele indivíduo que está ali, seja ele do ensino superior ou jovens do ensino fundamental, seja da primeira fase do ensino fundamental ou do segundo. Isso é importante, porque a realidade dessa criança daqui 10 anos, 20 anos, que ele vai estar um adulto, ela já não é mais essa que a gente aqui está vivendo hoje. Ele está preparado para essa transformação? Então eu vejo como preocupação isso na situação não só institucional, mas o quanto a instituição está preocupada em ajudar os indivíduos, olhando no viés mesmo escolar, que são os professores é que vão fazer essa ligação o tempo em que estamos com o que o estudante naquela disciplina, naquele momento lá, se ele está no quinto ano, na sétima, no oitavo, ele ter habilidades também para lidar com as coisas, vamos pegar assim, só com a história, só com a matemática, mas com a realidade de hoje. Isso é um grande desafio também para a educação.
0: E aproveitando que o senhor professor está falando sobre tempo, é algo que a gente está trazendo aqui, partindo do que o relator pretende ali, principalmente ele, né, falou que pretende aprovar um marco da IA temporal e colocando entre aspas, né, que como seria um marco da IA temporal, justamente porque essas tecnologias evoluem em ritmo acelerado, a gente não sabe no ano que vem ou nos próximos meses o que, né, a forma como vai evoluir, o que mais vai surgir. Já se fala em tecnologias futuras que a gente são desconhecidas. E fazer uma lei, né, um projeto de lei que seja ao mesmo tempo que dê conta do momento atual, mas que seja adaptável, é difícil, né? Como que você vê, né, essa... mas é possível? Como que constrói isso?
1: Pegando nesse exemplo que eu coloquei, né? Do momento de estar nesse período de ouvindo pessoas, instituições, órgãos diferentes, conhecer melhor o problema, vou chamar assim, como se fosse, né, na solução de um problema, na criação de um software. Tendo esse conhecimento, a gente não pode falar, esquecemos de tal. Não esquecemos não, eles estão aqui. Agora, a mecânica do processo político em si é preciso ter o primeiro conhecimento e verificar quais possibilidades existem no nosso país para regulamentar algo que seja flexível às demandas que a gente já faz ideia do que elas vão poder acontecer, mas fazer ideia é diferente de saber na hora que chegar lá na frente. Há pouco, na hora que começou a falar dessa inteligência artificial nova, era só ChatGPT e se falava muito dele. Então ele passou a ser, no sentido, vamos assim, mais público, mais geral, quase um sinônimo de IA. Isso é verdadeiro? Não. Mas naquele instante foi. Hoje você já tem o público, acredito eu, de um modo mais geral, conhecendo muitas inteligências artificiais para fazer coisas diferentes. Então, a flexibilização dessas possibilidades e potencialidades do uso da tecnologia de um modo geral para ajudar a gente como ser vivo desse planeta a acolher melhor o outro, auxiliar seja na aprendizagem, na saúde, na melhor, melhor forma de se viver, seja alguém de pouca idade, de muita idade, de idade intermediária, precisa existir essa flexibilização para não existir esse engessamento das possibilidades. Aí a gente vai ter que ficar dependendo de, olha, promulga nova lei, faz não sei o que lá, e aí a gente entra num período longo para determinados ajustes legais. Por isso é importante, do meu ponto de vista, nesse todo esse período do regulação no nosso país, de ter aberta a possibilidade de ouvir a comunidade de um modo geral, para entender que demandas existem, que receios têm, o que já está estabelecido, coisas equivocadas que já estão acontecendo utilizando a IA. A IA é como um carro. O carro em si, ele pode te levar para um monte de lugar, facilitar você, que a pé você não conseguiria num tempo tal, e tá uma ferramenta bem legal. Então, mas pessoas inadequadamente também usam o carro para fazer roubo, violentar pessoas, entre outras situações. Então a gente tem ferramentas. E é importante regulamentar essas ferramentas para que o uso inadequado seja identificado e os responsáveis respondam pelo aquilo que inadequadamente foi utilizado. Então eu acredito que a gente tem bastante coisa ainda para evoluir, não só como a tecnologia, mas também como ser humano que somos.
2: E professor, países como a China, Estados Unidos e membros da União Europeia disputam aí a liderança global em IA, né? Qual deve ser o papel estratégico do Brasil nesse cenário aí geopolítico?
1: Eu acho que seria um papel de aproximar bastante, aprender bastante, conhecer bastante, para conseguir promover o que a gente, no sentido do Brasil, ajudando os brasileiros a terem o que precisam, digo, precisa no sentido mesmo tecnológico, de assistência, para atender às nossas necessidades. Quanto ao tamanho de potencial de investimento, China, dos Estados Unidos, nós não vamos conseguir, na nossa realidade, um investimento tão grande, não só na área de tecnologia, mas, como está sendo o foco da nossa conversa, por isso é importante ter essa aproximação, não é ser amigo de um e inimigo do outro. Eu acredito que exatamente a política de buscar no que a gente precisa, na demanda que a gente tem, a aproximação desses gigantes para a gente seguir aprendendo. E, ao mesmo tempo, a gente tem muita coisa boa aqui. Por isso que eles também têm interesse em estarem, de alguma maneira, com a gente do lado, acompanhando e tal. Então, eu acho que seria exatamente, acho que a palavra mais adequada na forma que você perguntou, eu acho que é exatamente fazer uma leitura, compreender quem somos, onde estamos e, politicamente, trabalhar para conquistar aquilo que precisamos. No sentido nacional, né? No sentido brasileiro.
0: Professor, a gente está caminhando para o final. E você acredita que a sociedade brasileira compreende o tamanho da transformação que a IA está causando e já pode causar ainda mais no mercado de trabalho, na democracia e nessa circulação de informação? Porque tem um pouco do que você trouxe. Ajuda, a gente já começa a trabalhar com isso, mas em geral, a maioria está consciente também desses riscos, desses impactos negativos também que ela pode nos trazer?
1: Eu acredito que, vou usar das suas palavras, eu acredito que consciente talvez não. Você tem vou usar a expressão minoria, mas eu não tenho esses dados. Existe uma pesquisa, não lembro quem fez, foi em 2024, e coloca exatamente que o povo brasileiro, ele está acima da média no sentido das perspectivas positivas com a IA. Mesmo com esse risco que tem, que é muito colocado, falado, mas precisa de mais esclarecimento, que é o risco de se perder emprego e tudo mais, mas peraí, existe uma transformação acontecendo. E o nosso povo tem, acho que a média mundial, só que nessa pesquisa de 2024, a média mundial está em torno, chega quase a 50%, não chega a 50%, fica próximo, e o brasileiro, na expectativa dessa pesquisa, vê a IA como algo interessante, tendo boas expectativas em torno de 52% a 54%, se eu não estiver enganado. Então, o povo em si, nosso povo brasileiro, ele tem uma perspectiva muito positiva. No entanto, a consciência, os riscos, o cuidado em relação, seja postura ética, alguns vieses de análises, porque a IA, ela vai trabalhar uma análise, por exemplo, de um conjunto de dados. Nós vamos ensinar a tecnologia a entender determinada coisa. Na hora que ela entender, ela vai entender de acordo com os dados que foram fornecidos para ela. Então, colocar se ela é homofóbica, se ela tem alguma restrição em relação à perspectiva, são vieses que a gente também precisa utilizar da própria IA para identificar essas coisas e tratá-las de maneira mais adequada, para que aí sim possam ser expostas. Então, eu acho que é das pessoas envolvidas, de governantes, é algo de responsabilidade a se fazer para que chegue de uma maneira muito mais adequada às pessoas no âmbito geral do nosso país, e que isso, a ideia da pergunta que você fez, da consciência, eu acho que a gente, de um modo geral da nossa população, a gente está começando a perceber que a IA não é só tão legal assim. A gente precisa ter alguns cuidados com ela. Vamos ao exemplo de uma na televisão, de uma rede de TV canal aberto, há uns 4 anos atrás, passou uma reportagem que durou, acho que é um programa semanal, acho que foram durante 2 dias, que tinha lá uma cartomante, era algo assim, e a pessoa, ela não sabia do que estava acontecendo, então ela era atendida por essa cartomante, a cartomante acertava um monte de coisa a respeito da vida dessa pessoa, e ela saía meio tendo a certeza que a cartomante que estava ali era fascinante, sabia tudo da vida dela, sem ela contar nada e tal. E no segundo dia dessa apresentação, desse programa em si, aí eles pegam as pessoas que foram atendidas e baixam como se fosse um tecido assim do lado, né, uma cortina, e o que tem ali atrás? Um monte de computador trabalhando e falando assim, olha, você precisa de cuidado com o tanto de exposição sua que você está fazendo. E aí, eu, né, na reportagem lá, a pessoa fala assim, eu não sou cartomante, tudo que eu te falei foi você que me forneceu. Então esse é um exemplo dessa consciência, não só ligado à IA, mas do potencial de tecnologia, do aparelho celular, da potencialidade de comunicação instantânea que a gente tem com o mundo inteiro hoje em dia, é algo que nós, como seres humanos, também precisamos amadurecer. Porque tem coisas muito legais, como uma vovó vendo o netinho que acabou de nascer lá a 50 mil quilômetros do lugar onde ela está, mas também tem as dificuldades de pessoas usando desses recursos de uma maneira inadequada, aplicando golpe, causando problemas e dificuldades com a exposição exacerbada que não só o povo brasileiro tem feito e tem realizado aí com o uso da tecnologia e não só de IA.
2: É isso. O Jabuticaba Sem Caroço teve o prazer de novamente bater esse papo aí com o Vandor Rissoli. Ele que é professor doutor de engenharia de software da Universidade de Brasília e também é coordenador do Laboratório de Tecnologias Educacionais da mesma instituição. Professor, muito obrigado por mais uma vez ter cedido o seu tempo aqui. Pro Jabuticaba, volte sempre.
1: Eu que agradeço pela oportunidade, gostaria só de colocar aí, a tecnologia, ela sempre vem, é algo que a gente criou, ela sempre vem para ajudar a gente viver melhor, viver com mais qualidade. O cuidado que a gente tem que ter, e é importante esses marcos regulatórios, porque as pessoas têm pontos de vista diferentes. E nesses pontos de vista, alguns podem utilizar de uma maneira inadequada aquilo que foi criado para ajudar a nossa humanidade a continuar em evolução.
0: Perfeito.
1: Um abraço a todos vocês e obrigado aí pela oportunidade.
0: Um abraço, professor, até a próxima.
1: Tchau, tchau.
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0: O avanço do marco legal da inteligência artificial tem sido pressionado pela proximidade das eleições, com o objetivo de estabelecer regras claras contra a desinformação e os abusos digitais. A influência da internet nas campanhas eleitorais brasileiras já é alvo de discussão há mais de uma década no país e as redes sociais têm assumido protagonismo ao longo dos últimos anos.
2: Segundo relatou o deputado Agnaldo Ribeiro, do Progressistas, a questão dos direitos autorais é um dos principais pontos de divergência nas discussões sobre o projeto. Aguinaldo disse ainda que não há consenso internacional sobre como remunerar autores cujas obras são utilizadas no treinamento de sistemas de IA e defendeu a cautela na adoção de medidas restritivas relacionadas ao uso de IA em campanhas eleitorais. Para o relator, a dificuldade prática de impedir o uso da tecnologia exige uma discussão sobre mecanismos alternativos de responsabilização.
0: Assunto para o nosso próximo convidado.
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0: A gente conversa no Jabuticaba Sem Caroço com o deputado federal Zeca Dirceu, pelo PT do Paraná. Ele é membro da Comissão Especial sobre Inteligência Artificial da Câmara. Deputado, bem-vindo ao Jabuticaba. Como vai?
4: Bom dia, boa tarde, né? Boa noite, a depender das circunstâncias. Eu estou muito feliz de conversar com vocês, poder falar com todos que seguem, ouvem, assistem aí. E parabéns pelo trabalho, parabéns pelo programa.
0: Deputado, muito obrigado pela disponibilidade, que a gente sabe que vocês sempre estão com a agenda lotadíssima, principalmente envolvidos nessas discussões. Após chegar dessa discussão no Senado, esse projeto do marco legal da IA está nessa fase atual de enfrentar divergências na Câmara. Há uma pressão e certa urgência considerada para aprovação antes do calendário eleitoral, que começa ali, se a gente for considerar antecipadamente, até agosto, considerando campanha política, e também preocupações sobre a maturidade do texto, sobre o quanto ele está afinado mesmo. Na sua avaliação, acompanhando essa discussão de perto, que ainda impede um acordo político para a aprovação do marco legal da IA, as divergências fazem sentido?
4: Olha, há uma pressão muito grande das big techs, das grandes empresas, que muitas vezes dão sinais de que não querem regulação alguma, né? Outras vezes dão sinais que querem manter o princípio do lucro a qualquer custo, em qualquer circunstância, num ponto extremo. A questão, por exemplo, dos direitos autorais. Isso é inegociável, né? Nós não podemos permitir que as pessoas, negando, não dando consentimento, tenham, né, os seus materiais, as suas produções culturais, intelectuais, jornalísticas, sendo utilizadas por uma, duas, três grandes empresas com o único objetivo de ganhar dinheiro, de faturar. Então tem pontos que tem a ver com isso, com os interesses econômicos, e tem pontos que tem a ver com a ignorância e com o tamanho dos extremos que o país vive e da disputa política. Por exemplo, eu sempre gosto de esclarecer que não há nenhuma vírgula, e eu desafio alguém a mostrar, né, em todo o texto, em tudo aquilo que a gente defende como bancada, tudo aquilo que o governo propôs, que passe perto sequer de censura. Agora, é claro, a liberdade todo mundo tem. Agora, a liberdade, e a depender das ações que as pessoas pratiquem, isso tem consequências legais, né? Por exemplo, o uso de PNUDs, né? Alguém expor uma mulher, né? Isso tem que ter consequências, isso tem que ter penalidade, né? Isso tem que ter regulação forte, né? Os golpes digitais, as fraudes financeiras, né? O exagero da publicidade mentirosa das bets, das apostas, dos jogos online, né? E o uso da inteligência artificial para induzir as pessoas a isso, né? Tem que ter penalidade, tem que ter enquadramento de alto risco, tem que ter monitoramento permanente. Nós estamos protegendo a vida financeira das pessoas, nós estamos protegendo crianças, nós estamos protegendo mulheres, né? E muitos querem tratar isso como censura. Então tem uma disputa política, ideológica, e tem uma disputa econômica por trás dos entraves que ainda restam.
0: Perfeito. Deputado, segundo o relator, o Agnaldo Ribeiro, do Progressistas, a questão dos direitos autorais continua sendo também uma das principais divergências do projeto. O mundo aí ainda busca consenso sobre a remuneração dos autores cujas obras são utilizadas no treinamento de IA. O senhor concorda que esses direitos autorais são hoje o principal ponto também de conflito, um dos principais da regulamentação? E como que está a discussão a respeito disso?
4: Olha, eu acho que é um ponto importante, mas não é o único. Por exemplo, os direitos do trabalhador, a defesa do emprego, né? É sempre um ponto de discórdia, né? Nós não aceitamos que a inteligência artificial seja utilizada para substituir e descartar pessoas, né? A inteligência artificial deve e tem que ser utilizada para dar condições de trabalho, né, mais eficientes às pessoas, de maior excelência, de maior produtividade. Então tem vários pontos, sabe, que vão permeando o assunto e gerando os entraves. Agora, para deixar uma coisa bem clara, esses entraves não são tão grandes. Nós temos condição, inclusive, de votar antes do período eleitoral, antes do recesso parlamentar. Da parte da nossa bancada, da minha parte como deputado federal, percebo que é um desejo também do governo, nós queremos tratar esse assunto com bastante celeridade, com bastante velocidade, até porque vários outros países já fizeram as suas regulamentações, né? E o Brasil carece disso ainda.
0: Vou partir até disso, quando você fala dos trabalhadores, e pegando também esse gancho com os direitos autorais, porque tem muito essa discussão sobre eu autorizo, por exemplo, a minha voz para treinar IA, mas talvez não seja remunerado por isso. Aí eu cedo a minha voz, que pode ser utilizada ali por tempo indeterminado, talvez até eternamente, e não sou. Então, qual que é a sua opinião, né? Um jornalista, escritor ou um artista deveria ser remunerado quando o conteúdo é utilizado para treinar sistemas de IA, que é muito essa discussão, né, sobre o trabalhador e inteligência artificial, do quanto a gente tem que tentar o equilíbrio de utilizar essa presença, mas não deixar tomar nossos espaços.
4: O direito autoral, né, o direito à voz da pessoa, à imagem dela, à propriedade intelectual que ela produziu, produz, a sua música, o seu livro, o seu filme, o seu personagem, né, ele tem que estar protegido, ele tem que estar defendido, né, ele só pode ser usado com autorização prévia, né? E provavelmente com necessidade de remuneração. Né? Essas empresas grandes, essas big techs, as empresas que detêm, né, as ferramentas de IA, são poucas, inclusive, eles ganham muito, muito, muito dinheiro. Não querem remunerar nada, não querem remunerar ninguém, não querem ter regulamentação alguma. Né? Isso é inaceitável, é inaceitável. E proteger as crianças, proteger as mulheres, né, proteger pessoas contra qualquer tipo de racismo, preconceito, discriminação, é algo extremamente importante. Por exemplo, uma criança que acaba criando o hábito de conversar com uma IA, ela tem que ser alertada, ela tem que ser informada o tempo todo de que aquilo ali é uma IA. Né? Essa IA que interage com humanos, não só com crianças, muitas vezes tratando de coisas emocionais, de coisas pessoais, né? Ela tem que ter alguns limites, né, para fazer isso. Senão a gente está destruindo a saúde mental das pessoas. Senão a gente está muitas vezes permitindo, né, que uma criança seja induzida, né, a um tipo de relacionamento virtual, né, que é muito maléfico, né, a sua formação como ser humano, a sua formação intelectual. Para nós, esses pontos são muito importantes, esses pontos são bastante caros, mas eu não vejo assim uma dificuldade muito grande de avançar nisso, não.
0: Então, você trouxe, né, que tem condições de passar, a gente está acompanhando ali algum entrave para isso, até pelo trancamento da pauta, mas queria tocar num ponto que também se discute, que é esse marco regulatório atemporal, e aí colocando entre aspas aqui, que é baseando no que o deputado relator Agnaldo também diz ali, que busca uma legislação viva capaz de sobreviver às transformações tecnológicas sem revisões constantes, falando em construir esse marco regulatório atemporal, até considerando que a IA pode evoluir nesses ciclos de meses mais rapidamente, enquanto leis costumam durar décadas, que é de praxe, como a gente conhece, né? Como que a gente cria uma legislação que não nasça ultrapassada? Você também acha que tem condições para aprovar dessa forma, para que sejam feitas alterações quando necessárias, de forma mais rápida, né?
4: O Brasil, ele já tem uma autoridade nacional de proteção de dados. A lei não criando nenhum tipo de impedimento para a atuação dessa autoridade nacional de proteção de dados. A NPD. A NPD podendo intervir, agir de fato como uma autoridade de monitoramento, de acompanhamento, de regulação, de fiscalização, eu acho que a gente supera isso. Eu acho que é uma questão que pode ser totalmente superada. E o país tem que ter um sistema nacional de regulação e governança de IA para manter esse padrão regulatório e fiscalizatório. Não pode ser um sistema apenas consultivo. Então, eu acho que o Congresso Nacional ele está dando um passo até além daquilo que o governo tinha proposto nesse sentido. E é isso que vai garantir os fatos que a gente não tem como prever do ponto de vista do desenvolvimento da IA, da sua forma e até da maneira como as pessoas usam, porque a gente também não tem como prever, a que ponto e de que maneira as pessoas vão usar a IA amanhã, daqui um ano, daqui 5 anos. Então, acho que essas questões da parte regulatória e fiscalizatória, a própria existência da Autoridade Nacional de Proteção de Dados e de outras instâncias que o país tem, de fiscalização e controle, nos dá uma certa segurança do dia de amanhã e do futuro.
0: Perfeito. Deputado, há quem compare também o desafio atual ao Marco Civil da Internet. O marco da IA pode cumprir papel parecido, ou a velocidade da inteligência artificial também exige esse modelo regulatório diferente mesmo?
4: Acho que com a IA você tem um pouco mais de imprevisibilidade, para a gente não saber o que pode se desenvolver de tecnologia no futuro breve, e como eu falei, da maneira como as pessoas acabam lidando e tratando com isso. Agora, nenhuma lei ela é imutável. É claro que não é o ideal você aprovar uma legislação e daqui 6 meses você está alterando ela novamente. Mas isso já aconteceu. Não vai ser a primeira vez na história. Eu entendo que é muito melhor a gente ter uma legislação para já, para ontem, e depois ir aperfeiçoando ela, do que a gente passar mais 6 meses, mais 1 ano, mais 2 anos, sem ter legislação alguma que trate desse tema. Então, da minha parte, existe pressa, visão de celeridade e de urgência, sem desconsiderar os pontos que ainda são frágeis ou que são duvidosos e passíveis de debate, e sem desconsiderar uma revisão futura dessa legislação que a gente venha a criar, a depender de como as pessoas interajam com ela, das consequências que isso traga e da maneira como a própria inteligência artificial avance, retroceda, evolua ou não.
0: O senhor citou aqui pra gente, quando citou os trabalhadores também, os empresários, as big techs. Muita gente, claro, é interessado nesse assunto. Daqui a pouco também quero retomar esse tema para falar sobre eleições. Mas uma crítica frequente do setor privado é que regulamentações excessivas podem afastar investimentos e dificultar a inovação. Queria que você comentasse esse ponto, dessa crítica desse setor, e como que a gente encontra o equilíbrio, então, entre a proteção dos direitos e esse desenvolvimento econômico que também é necessário.
4: Olha, as duas coisas não têm com a realidade, Primeiro, o interesse em relação ao Brasil vai sempre ser muito grande. Até porque nós somos um país continental, nós somos um país de uma população imensa. Então, o Brasil vai estar sempre como algo importante para qualquer tipo de empreendimento econômico do mundo, e não vai ser diferente com a IA. Quanto aos investimentos, menos ainda, né? Não há uma vírgula nesse texto que crie qualquer tipo de restrição para investimentos no país. Pelo contrário, a ausência de uma lei gera, né, um espaço, um buraco do ponto de vista legal, autoriza qualquer juiz, qualquer promotor, qualquer integrante do judiciário, qualquer polícia a tomar muitas vezes medidas ou estabelecer decisões com base em quase nada. Então é muito melhor a gente ter um texto legal, a gente ter uma lei federal, porque isso dá previsibilidade, isso dá segurança para quem quer investir. Então, eu não consigo ver, até desafio alguém mostrar, né, qualquer tipo de dispositivo na lei que nós estamos debatendo e avançando para aprovar, que vá dificultar investimentos ou que vá afastar, né, o avanço da tecnologia e da IA no nosso país.
0: Deputado, há uma preocupação de que a IA amplifique discriminações já existentes na sociedade, principalmente se a gente partir de algo que a gente já observa e se discute quando lembramos de câmeras de monitoramento, reconhecimento facial, que já são utilizados principalmente nas grandes metrópoles. O projeto oferece mecanismos suficientes para prevenir esses vieses algorítmicos que podem aprofundar esse tipo de preconceito de discriminação vinda das tecnologias?
4: A nossa sugestão tem sido sempre, né, aprimorar no texto legal tudo que for necessário para detalhar explicitamente as características protegidas contra vieses automatizados. A questão de raça, a questão de gênero, idade, orientação sexual, né, tem que ter uma proteção, tem que ter um cuidado, né? E eu acho que isso está sendo superado, sabe? Não vejo ninguém trabalhando contra também, ninguém desconsiderando essa preocupação e o quanto isso é importante.
0: Perfeito. Estamos agora também às vésperas aí, cada vez mais próximo das eleições, e aí por isso que tem essa pressão também para acelerar essa regulamentação. E isso, o debate sobre a regulamentação da IA acaba ganhando mais força por conta de deepfakes, manipulação de conteúdo e desinformação política. O relator está afirmando que proibir simplesmente o uso de IA em campanhas pode ser inviável na prática. O caminho mais eficiente seria a responsabilização posterior ou mecanismos já preventivos?
4: Na verdade, hoje a gente tem condições de ter responsabilização imediata. As coisas funcionam e agem muito rápido. A própria Justiça Eleitoral brasileira é um exemplo. Ela evoluiu e ela toma decisões com extrema rapidez. Eu acho que a gente tem que esclarecer primeiro que num assunto como esse também tem dois lados. Tem uma turma, a turma bolsonarista, a turma da extrema direita, que não pensa nas consequências. Eles querem atender os interesses econômicos dessas grandes empresas, que nem brasileiras são empresas internacionais, que pouco geram de emprego aqui, que pouco contribuem com o desenvolvimento do país, né? E com um discurso falso, hipócrita, né, de liberdade, eles querem escancarar a mentira. O funcionamento, né, da IA como uma ferramenta ainda maior de mentira e de distorção da realidade. Se alguém quer mentir, a pessoa está no direito de mentir. Agora, a mentira vai ter consequência. Quem usar um deep nude, quem usar uma deep fake, quem usar a IA, né, para propagar o ódio, a mentira, para estimular a violência, vai ser penalizado da mesma maneira. Tem um conceito que eu acho que é muito importante eu destacar aqui, que é o seguinte: regular a inteligência artificial, na minha maneira de ver, como deputado federal, não é frear o futuro. É a gente, através do Congresso, garantir que o futuro seja seguro, ético e traga dignidade, né, para a população, para o país. E não apenas essa loucura desse lucro desmedido para meia dúzia de grandes empresas estrangeiras de tecnologia. Eles devem e podem, merecem ganhar dinheiro? Claro que sim. Agora, dentro de alguns padrões de civilidades, regulatórios, de fiscalização, eles estão tratando de uma nação soberana e independente, e eles têm que dar satisfação, têm que prestar conta para nós. Inclusive, nós temos que no futuro avançar, né, para condicionar algumas questões com aquilo que você disse lá no início da entrevista, que é do ponto de vista do interesse econômico do país, dos investimentos aqui, do desenvolvimento de tecnologias aqui, de estruturas, né, para o funcionamento dos aparatos de tecnologia aqui. Um país igual ao Brasil, com os recursos minerais que a gente tem, com o desenvolvimento tecnológico que o Brasil tem. O Brasil não é um dos mais avançados do mundo, mas também não é o patinho feio, não é o último colocado. Nós temos universidades, nós temos institutos de pesquisas, nós temos muita gente desenvolvendo tecnologia relacionada à IA, relacionada a outras áreas, né, da tecnologia. Então isso também tem que ser mais aproveitado, mais debatido. E quando um projeto desse tramita, a gente abre espaço para isso, né? A gente teve várias audiências públicas, nós tivemos várias reuniões virtuais e apareceu muita gente boa. Apareceu gente ruim? Apareceu, mas apareceu muita gente boa, que está estudando, que está trabalhando, que está desenvolvendo, né, e que tem esse princípio que nós defendemos, né? Ninguém quer frear nada, a gente quer garantir um futuro seguro, ético e que traga respeito e dignidade para a população brasileira, para as nossas crianças, para o emprego, para a renda, para o trabalhador, para a trabalhadora, para as mulheres, para os negros. Nós não podemos permitir que a tecnologia sirva para agravar problemas de preconceito, de discriminação e de descarte de trabalhadores e trabalhadoras. A tecnologia tem que vir para ajudar a fomentar o emprego e a renda, a tornar isso mais produtivo, jamais para substituir alguém.
0: Que bom. E como tem muita gente boa, tem muita gente ruim, normal, como você falou, e por isso vou pedir um pouquinho só mais do seu tempo pra gente fechar aqui com uma outra questão relacionada a isso, porque pesquisas recentes estão apontando que uma parcela significativa dos brasileiros associa fake news à política e já considera utilizar a IA para obter informações sobre candidatos. O que que o senhor pensa sobre isso? Porque a gente tá caminhando para uma realidade em que eleitores vão consultar assistentes de IA antes de votar. Como que a gente garante que esses sistemas ofereçam informações equilibradas e confiáveis? É difícil, né?
4: Mas eu acho positivo, eu acho que quanto mais ferramenta, né, o eleitor, o cidadão tiver para pesquisar, né, mais difícil vai ser ele se deixar levar por uma mentira e por uma fake news, né? Como eu falei, o país já tem, e essa lei está aprimorando, instâncias, governanças, situações de fiscalização, de controle e de acompanhamento. Eu acho que cabe à classe política, ao Congresso Nacional, inclusive, dar as condições dessas estruturas, que são estruturas, algumas antigas e outras recentes, funcionar bem, tendo orçamento, tendo gente, tendo equipe, tendo capacitação, tendo acesso à própria tecnologia, né? O Brasil pode desenvolver, sim, um ambiente de extrema liberdade e, ao mesmo tempo, com acompanhamento, com monitoramento, com fiscalização e com punição. O conceito é muito simples: quem usar da liberdade para cometer crime precisa pagar por isso. Então, se algum desenvolvedor de IA, se alguma big tech começar a criar vieses, né, de desviar a compreensão das coisas para um lado mais sombrio, esses sistemas, né, essas instâncias, né, as próprias polícias do país têm que estar preparada, qualificada, bem estruturada para agir e punir. Mas eu acho positivo, eu acho benéfico. Eu sou suspeito, porque eu sou formado em ciência da computação, já tive, quando eu tinha, dos meus 17 a 24 anos, uma empresa de tecnologia. Não é uma área que eu atuo, mas é uma área que eu pesquiso, que eu estudo, que eu gosto, obviamente, né? Me formei nisso, fiz graduação nisso. Então eu sou a favor, né, do uso e da gente expandir o máximo possível o acesso à tecnologia, inclusive para o debate político eleitoral do nosso país, agora com esses devidos cuidados que eu acredito que a lei vai estabelecer.
0: Deputado, vota em junho ou julho ou um pouco depois?
4: Como eu disse, eu sou daqueles que quero votar rápido, até porque não é um assunto novo. Nós temos a comissão funcionando, acho que desde o final do ano passado, é um assunto que a gente discute desde que ele surgiu. O que a gente está tratando aqui se mistura um pouco com aquilo que nós tentamos tratar, né, na regulação, né, do próprio funcionamento das redes sociais, né, que o Brasil ainda não avançou o quanto que teria que avançar. Então eu defendo votar agora em junho. A Câmara e o Congresso têm feito sessões virtuais, a gente pode entrar julho adentro, mesmo já começando o esquenta, né, do processo eleitoral, votando virtualmente. Então, acho que é uma tarefa, sim, para ser resolvida antes do processo eleitoral e com essa segurança, que nenhuma lei é imutável. Nós podemos, daqui 6 meses, daqui 1 ano, daqui 2 anos, fazer aperfeiçoamentos que não caibam ou não sejam possíveis ser feito agora.
0: Perfeito, até porque tem um período de recesso vindo aí também, né, em julho, se não me engano, antes da corrida, sim, propriamente.
4: 15 dias de julho.
0: É isso. Obrigado, deputado, pela disponibilidade, por conversar com o ouvinte do Jabuticaba Sem Caroço e aqui da Rádio Sputnik. Muito obrigado e até uma próxima.
4: Eu que agradeço. Um abraço a todos.
0: Um abraço. Tchau, tchau.
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6: Boa noite, hoje é domingo, 21 de junho. O ex-paquito da Xuxa, Robson Barros, morreu aos 57 anos neste sábado. A causa da morte não foi divulgada. A notícia foi confirmada nas redes sociais por amigos e familiares. O sepultamento ocorreu neste domingo no cemitério do Congonhaço, na zona sul de São Paulo. Conhecido pelo apelido Rob, ele integrou a primeira formação dos Paquitos, grupo de jovens assistentes de palco do Show da Xuxa, um dos programas mais populares da televisão brasileira nos anos 80 e 90. A apresentadora Xuxa lamentou a morte e fez um vídeo com momentos da carreira do assistente de palco, a quem chamava carinhosamente de Paulistinha. A reunião quadrilateral entre Estados Unidos, Irã, Paquistão e Catar foi interrompida para consultas internas após cerca de 80 minutos de discussão. Não houve debate sobre o programa nuclear iraniano. Após a rodada quadrilateral, começaram as controvérsias bilaterais entre as delegações do Irã e do Catar. Uma pesquisa do Instituto Agam e da Universidade Hebraica de Jerusalém mostra que 92% dos israelenses consideram o Irã o verdadeiro vencedor do conflito e 86% avaliam negativamente o acordo com os Estados Unidos. Além disso, mais de 70% dizem não acreditar nas declarações de Benjamin Netanyahu sobre os resultados da guerra. Já para 82% dos entrevistados, a campanha militar enfraqueceu a segurança de Israel em vez de fortalecê-la.
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6: Está liberada a faixa na Avenida Cesário de Melo, na altura da rua Arthur Rios, sentido Estrada da Caroba, após um capotamento de carro. O trânsito está com boas condições. Agora são 6:03. Eu sou Isabela para o Radar Sputnik.
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8: Olá pessoal, mais um Mundioca chegando e hoje para falar sobre, diga-me com quem andas que te direi quem és. Os Estados Unidos usam o tal do Destino Manifesto, aquele documento, aquela ideologia do passado, para dizer que eles podem tudo, porque quem escolheu?
9: Deus.
8: Deus escolheu eles para serem a polícia do mundo e muitas vezes as pessoas entendem os Estados Unidos como polícia do mundo. Mas o programa de hoje vai tratar o porquê disso, o que isso realmente tem de verdade. Eu acho que é muita propaganda, né?
9: Eu acho, Marcelo, que é um raciocínio até certo ponto infantil um país se comportar dessa forma, achar que porque Deus mandou, está no Velho Testamento, que não seriam nem eles, né? Que está no Velho Testamento, seria seriam os judeus, os hebreus. Mas enfim, que eles foram destinados a levar a verdade, que eles são responsáveis por exportar valores como a democracia, a liberdade de expressão. A gente sabe que democracia não é para todo mundo, né? Cada país escolhe a sua maneira. Quem diz que a democracia é o melhor sistema político? Pode ser aqui, pode ser nos Estados Unidos, mas tem lugar que se organiza de outra forma.
8: E a democracia tem o seguinte: o que vale num país como lei, no outro pode não ser lei, pode ser uma coisa menos importante na percepção daquela sociedade. E não os Estados Unidos querendo resolver. Só fazendo um preâmbulo, já que a gente tá falando de época de Copa do Mundo, um jogador do Irã até falou isso: olha, o que está acontecendo no meu país, quem tem que resolver são os iranianos. Não adianta vir de fora pra dentro querer impor uma regra se os iranianos mesmo estão discutindo o que eles querem. Aí a gente fala de Deus. Nem Jesus Cristo agradou todo mundo. Então, assim, não vai ser, não vão ser os Estados Unidos que vão agradar todo mundo. E eles nem sequer, na minha opinião, na minha humilde opinião, têm esse direito de querer impor regras que satisfaçam a eles, mas que não verdadeiramente satisfaçam o resto do mundo.
9: É, você citou o exemplo de Jesus Cristo. Você sabe, Marcelo, que tem lugares no mundo que existem pessoas que nunca ouviram falar de Jesus Cristo. Pra você ver como cada país tem a sua cultura. A cultura a gente não discute, a gente respeita. É, tem a sua maneira de governar, de se organizar como sociedade, e a gente tem que deixar cada um por si. Vamos chamar o nosso primeiro convidado de hoje?
8: Vamos sim. Mundioca, tenho o prazer de falar mais uma vez com o professor Roberto Malneto, professor de História da América na Universidade Federal Fluminense, a UF. Professor Roberto, muito obrigado mais uma vez por estar conosco, ter aceito o nosso convite para falar com a gente e os ouvintes do Mundioca. Tudo bom?
10: Tudo bem. Prazer falar com vocês e com os ouvintes do Mundioca.
9: Professor, prazer é todo nosso. A gente começa te perguntando como é que esse conceito do destino manifesto, ele continua influenciando a visão estratégica e até a política externa norte-americana?
10: Olha, essa ideia de destino manifesto é uma ideia, é um conceito que surge, né, dos Estados Unidos, principalmente para o oeste dos Estados Unidos e também para a América Latina, né? Então, é um conceito ideológico, doutrinário, surge ali por volta de 1840, cuja essência reside, na verdade, na crença de que os Estados Unidos possuem uma missão divina, histórica, inevitável de expandir o seu território, né, o seu sistema político e a sua própria economia, como eu disse, primeiro, né, para a região oeste dos Estados Unidos, depois pensando a América Latina e finalmente pensando o mundo, né, depois que os Estados Unidos se tornam uma potência mundial. Ao final, a maior potência mundial ao final da Segunda Guerra Mundial. E influencia porque ele ainda permanece enraizado na cultura estratégica dos Estados Unidos, se a gente pode chamar assim, né? Os Estados Unidos se veem, de certa maneira, com uma missão de salvar o mundo, né? É claro que essa missão e essa perspectiva de missão de salvar o mundo tem por trás dela objetivos muito claros materiais, né? Os interesses estratégicos de setores do capital transnacional, sobretudo sediado nos Estados Unidos. Mas, como essa é uma perspectiva quase que identitária, né? É uma perspectiva quase que identitária, muito difundida nos Estados Unidos e pelos Estados Unidos, ela acaba servindo de elemento de legitimação para o alcance desses objetivos materiais, né? E de convencimento também, né? Porque as pessoas veem os Estados Unidos dessa maneira. Os Estados Unidos construíram, né? Os governos dos Estados Unidos se construíram para a sua própria população, para a população mundial, dessa maneira.
8: O que a gente tem visto antes mesmo da Copa do Mundo começar, professor, mostra um pouquinho dessa, eu vou chamar prepotência, porque eu acho que também tem esse quesito prepotência dos estadunidenses em relação ao resto do mundo.
10: Isso é constrangedor, de certa maneira, né? Mas isso tem um pouco a ver também com essa ideia do destino manifesto, mas eu acho que com outras coisas que estão também relacionadas a esses interesses estratégicos, né, de, sobretudo materiais, né, dos setores da burguesia estadunidense no mundo, né? Por exemplo, essa perspectiva de inferiorização do outro ou diminuição do outro não é uma perspectiva construída especificamente nos Estados Unidos. A gente pode dizer que essa é uma perspectiva colonialista, de certa maneira, construída no centro do capitalismo, primeiramente na Europa e depois apropriada pelos Estados Unidos, né? Porque na medida em que se constrói essa perspectiva de diminuição ou inferiorização do outro, isso acaba servindo para legitimar né, inclusive com base no Destino Manifesto, ou articulada ao Destino Manifesto, né, serve como elemento de legitimação para legitimar a expropriação de riquezas materiais em outros lugares do planeta, ou a expropriação de trabalho barato sobre os corpos dos indivíduos em outros lugares do planeta. Né? E isso daí vale, mais uma vez, desde a expansão para o oeste dos Estados Unidos até a expansão dos Estados Unidos enquanto potência global. Só para conectar com a questão da Copa do Mundo, né? E aí é claro, quando todos esses outros povos diferentes, que são frequentemente inferiorizados, em alguns momentos mais e outros menos, adentram os Estados Unidos, o que a gente vê é esse show de horrores, né? De desconfiança, né? De inferiorização do outro, principalmente em momentos como esse, que a gente vive agora, que os Estados Unidos vivem agora, né? Tendo na presidência um sujeito que, enfim, destila uma perspectiva, a gente pode chamar quase fascista.
9: Professor, a competição tecnológica contemporânea, ela pode ser interpretada como uma nova forma de expansão geopolítica sem anexação territorial? E aí eu sou um pouco mais específica até na minha pergunta. A presença das big techs, que sabem aquilo que a gente gosta, como a gente se comporta, isso é uma maneira deles se comportarem como imperialistas com relação a gente?
10: O que eu diria é que isso é uma variação do capital nos dias que a gente vive hoje, né? E é claro, o capital, ele tem uma tendência imperialista, né? O capitalismo tem uma tendência inexoravelmente imperialista. Então, para mim, essa é uma tendência do capital, né? O avanço da tecnologia se dá justamente porque o capital busca diminuir custo, ampliar lucro. E as redes sociais são mais um exemplo disso. Portanto, é uma forma dos setores do capital ampliarem lucro, diminuindo o custo em função daqueles que usam essas redes sociais, por diversas estratégias empresariais que a gente não precisa ficar

0: favorável ao capitalismo. Então, a gente pode olhar dessa forma, mas eu acho que são fenômenos diferentes. A gente falar no imperialismo tradicional, complexo, ou nessas formas de dominação a partir da tecnologia, no sentido das redes sociais, internet, né, das big techs. Porque o uso de tecnologia para dominação também sempre existiu, e também é característico do imperialismo, e de todos os imperialismos, né? Se a gente voltar na antiguidade, as tecnologias da antiguidade, de certa maneira, também são apropriadas pelos impérios para, de alguma maneira, diminuir custo, aumentar a lucratividade. Então, eu acho que essa é mais uma forma nesse sentido, mas uma forma específica.
1: Agora, professor, como é que é a defesa da ordem internacional baseada em regras? Ela se relaciona com narrativas históricas de missão civilizatória presentes na política externa dos Estados Unidos?
0: Porque essas formulações, desde a formulação de segurança, do que é terrorismo, do que é direitos humanos, em geral, essas formulações que dão ordenamento ao sistema internacional, sobretudo no período mais recente, até mesmo do que é guerra, enfim, essas perspectivas são perspectivas construídas, né, no centro do capitalismo capitalista e, portanto, elas têm uma perspectiva um tanto colonialista, de alguma maneira. Então, durante muito tempo, né, a ideia de direitos humanos, que ela é multifacetada, ela, para além dessa ideia construída no centro, existem outras perspectivas de direitos humanos históricas, né, desde a Ásia, passando por expressões de direitos humanos da África, da América Latina, etc. Mas aquilo que é apropriado para o ordenamento do sistema internacional é uma perspectiva de direitos humanos que é eurocêntrica. E essa perspectiva traz em si formas de legitimar esse próprio imperialismo. Por exemplo, a ideia do fardo do homem branco. É a ideia de que o homem branco vai civilizar e vai modernizar outras sociedades, tá? Em nome da paz mundial, claro, em nome do bem de todos, em nome de melhorias da qualidade de vida, em nome de uma ideia de que a história é progressiva, né, e de que a modernização sempre vai trazer paz e desenvolvimento humano, o que não é verdade. E muitas vezes essas ideias de direitos humanos ou essa perspectiva do fardo do homem branco, ela serve simplesmente para legitimar a dominação econômica e política de um lugar sobre o outro, de um povo sobre o outro. Mas não dá para reduzir, é claro, a ideia de direitos humanos a isso. Esses são embates, e são embates na sociedade internacional, se a gente pode chamar assim. E a apropriação dessas ideias de direitos humanos também são fruto desse embate. Agora, é claro, o que a gente tem visto é que essas ideias de direitos humanos, terrorismo, etc., da forma como elas são vistas, muitas vezes podem servir a interesses do próprio capital. Mas isso não significa que a gente vai jogar a ideia de direitos humanos fora, muito pelo contrário. Tem que disputar com o sistema internacional, né, no ordenamento do sistema internacional, o que a gente está chamando de direitos humanos, né?
2: Essa ideia do Destino Manifesto, né, que até foi para os documentos americanos, ela ajuda a explicar a presença militar americana em diferentes regiões do mundo?
0: Eu não acho que ela ajude a explicar a presença dos Estados Unidos em diferentes lugares do mundo, mas ela ajuda a legitimar a presença dos Estados Unidos em muitos lugares do mundo, tanto aos olhos da sociedade civil nos Estados Unidos, quanto aos olhos da sociedade civil em outros países, que acreditam também que os Estados Unidos é esse espaço privilegiado, né? Porque esse foi um processo de construção de convencimento, de consenso, né, que durante muitos séculos políticos, empresários dos Estados Unidos fizeram. A gente pode pensar, quando a gente olha para a América Latina, a própria ideia de política da boa vizinhança, por exemplo. Então, essa é uma ideia construída pelos Estados Unidos que ajuda a legitimar a presença dos Estados Unidos em várias regiões do mundo, que tem uma finalidade estratégica, econômica e militar.
1: Agora, professor, a onda e o desejo de reindustrialização dos Estados Unidos, como quis o presidente Donald Trump, representa apenas uma estratégia econômica ou é um projeto geopolítico voltado à preservação da liderança global?
0: Eu acho que a gente pode dizer que são as duas coisas e que essas duas coisas estão interrelacionadas, né? O que acontece é que a partir da expansão do neoliberalismo, né, a partir dos anos 70, 80 e 90, sobretudo, a indústria estadunidense levou as suas plantas industriais para fora dos Estados Unidos, seja instalando novas plantas industriais onde a mão de obra era consideravelmente muito mais precarizada e barata, e sobretudo com aporte de tecnologia, por exemplo, a produtividade poderia ser mais alta, ou seja, com a terceirização da produção em outros lugares do mundo, né? Então, esse foi um processo muito comum entre os anos 70 80 e os anos 2000. A gente chamava de globalização, chamava de um monte de coisa, né? Mas esse é parte desse processo, que é um processo que tem fruto de uma perspectiva econômica neoliberal. Só que isso teve um efeito rebote na economia dos Estados Unidos recentemente. A precarização dos trabalhos, né, a diminuição de salários, a precarização da vida desse operário branco estadunidense, sobretudo de um operário branco estadunidense que tem a memória

0: memória, né, de uma vida muito confortável até os anos 60, sobretudo entre os anos 40 e os anos 60, né, que é quando, né, os sindicatos ganham muita força depois do New Deal, né, o Estado dos Estados Unidos é visto como um indutor da economia e como um regulador da economia. Então, nesse período, entre 40 e 50, né, que é um período de grande crescimento da qualidade de vida nos Estados Unidos, se deve muito à força desses trabalhadores, né, e do arranjo corporativista que é fruto do New Deal nos anos 30, que permite, que dá força aos sindicatos na relação com o capital, né, e permite os trabalhadores terem melhores condições de vida. A grande questão é que a partir dos anos 70, o capital foge desse arranjo e dos custos desse arranjo, como eu disse, exportando a sua produção. E exportando a produção, exporta também trabalho. E empobrece esse trabalhador branco, que olha para trás e olha retroativamente a história da sua própria família e vê que ele está perdendo, assim, que ele tá, que a vida dele não é tão confortável quanto era do avô, que também trabalhava na fábrica, né? Então, esse operário branco precarizado hoje nos Estados Unidos foi uma das bases de apoio e de sustentação do governo Trump, eu digo, parcialmente. Porque Trump reconhecia, né, ele, os assessores dele, reconheceram esse problema da economia estadunidense, que também não era muito difícil de reconhecer, né, mas reconheceram esse problema e oferecem a esses trabalhadores o sonho da reindustrialização. Então, e aí, claro, esse sonho da melhoria da qualidade de vida vem também com o sonho dos Estados Unidos serem grandes no mundo novamente, né, serem a grande potência tecnológica. Então é isso que está por trás dessa discussão da reindustrialização dos Estados Unidos, né? Atender, resolver um problema econômico de média duração e atender a setores dos trabalhadores estadunidenses. Isso vem dos trabalhadores precarizados e brancos, sobretudo. Mas isso vem pincelado com uma ideia de grandeza, de potência, de potência imperial, que é a ideia de fazer os Estados Unidos grandes novamente. Mas é claro, assim, isso tem se tornado até um problema para o Trump, né? Porque essa é uma promessa que ele não pode cumprir. Ele não vai reindustrializar os Estados Unidos num espaço curto de tempo. Então, assim, e é claro, se a gente olhar da perspectiva geopolítica mais ampla, né, isso tem também uma discussão com o crescimento da China, porque na medida em que os trabalhadores estadunidenses se veem precarizados, eles olham para fora e veem os trabalhos e a indústria chinesa crescendo enormemente, né? O sinal que isso entrega é que a China está se tornando uma grande potência e os Estados Unidos estão ficando para trás. Então isso também entra, assim, no discurso do Trump. Mas, como eu disse, essa é uma ideia muito frágil e que dificilmente Trump vai reindustrializar os Estados Unidos em 5 anos, né, em 10 anos, num curto período de tempo.
1: Professor, quando os Estados Unidos se olham no espelho, talvez eles tenham essa autoimagem um pouco distorcida de um país, uma grande potência que eles já foram e hoje ainda são, mas não tanto quanto eles acham que são. O senhor acha que essa, que eu vou chamar de autoimagem distorcida dos Estados Unidos, está prejudicando na hora de negociar a paz com o Irã?
0: Essa é uma pergunta mais complexa, assim. Porque quando a gente fala assim, quando os Estados Unidos se olham no espelho, a gente tem que pensar quem está se olhando no espelho. Sei lá, é o trabalhador estadunidense, é o homem negro dos Estados Unidos, né? Mas é claro, assim, os formuladores da política externa dos Estados Unidos se veem enquanto potência, e eu acredito que eles estão certos, né? Os Estados Unidos ainda são uma potência, mesmo que a gente possa discutir se essa é uma potência em crise, em decadência, se vai acabar, se está acabando ou não. A gente tem que reconhecer que os Estados Unidos ainda é uma potência. Isso fica claro pela própria economia estadunidense, pelo número de bases que os Estados Unidos têm no planeta. Mas também, por outro lado, o que eu acho que se apresenta como um problema é que a percepção geral do mundo sobre essa potência que é decadente, né, e sobre os elementos da decadência dessa potência, fazem com que os Estados Unidos percam suporte global para discutir um plano de paz, um acordo de fim de guerra com o Irã. Mas eu acho que tem outras coisas envolvidas nisso, para além simplesmente de uma perspectiva de como os Estados Unidos se veem, né? Eu acho que tem outras questões que dificultam esse acordo. A própria forma como se faz guerra hoje em dia, a tecnologia empregada nas guerras, a capacidade que o Irã e outros países adquiriram a partir do barateamento de tecnologia para a guerra, por exemplo. Então, eu acho que não é simplesmente a forma como os Estados Unidos se olham, ou essa distorção de como os Estados Unidos se olham e de como os outros veem os Estados Unidos, que é um problema para os Estados Unidos imporem um acordo de paz ao Irã.
2: Agora, professor, em que medida esse controle das cadeias globais de suprimentos substituiu o controle territorial como instrumento de poder estratégico?
0: Eu não acho que uma coisa substituiu a outra, porque o controle da cadeia de suprimentos, e durante muito tempo, significou o controle territorial. Isso a gente vê com o próprio processo de colonização. A grande questão é que, após a Segunda Guerra Mundial, essas duas coisas se desvincularam, né? Passou a ser necessário para as potências controlarem cadeias de suprimento sem controlar território. Mas mais do que isso, as cadeias de suprimento também se tornaram muito mais complexas a partir dos anos 70, né, com o desenvolvimento do capitalismo e do neoliberalismo. Então, passou a ser muito mais difícil controlar as cadeias de suprimento sem controlar territórios a partir dos anos 90, sobretudo a partir dos anos 2000. Né? E talvez o que a gente esteja enxergando agora é que os Estados Unidos, os formuladores da política externa estadunidense nesse momento, estejam pensando que talvez seja necessário controlar novamente território para controlar cadeias de suprimento. E eu acho que não é só os Estados Unidos que estão pensando nisso. Acho que tem outras potências, como China, Rússia, mesmo a União Europeia, acho que estão pensando dessa mesma maneira.
1: Professor, a geopolítica dos valores, ela fortalece a cooperação internacional ou o senhor acha que ela aprofunda divisões entre os blocos?
0: Entende. Primeiro, assim, eu acho que essa geopolítica dos valores, como a gente está chamando, ela não é nova nem uma invenção dos Estados Unidos, como eu disse. Isso é uma invenção do próprio colonialismo. Agora, ela pode aproximar blocos. Ela pode aproximar blocos que julgam ter os mesmos valores, ou que construíram esses valores como positivos, né? Ou que buscam utilizar esses valores para legitimar a exploração. Mas é claro que também gera questionamentos, gera resistência das sociedades civis em outros lugares do planeta, né? Dos sujeitos explorados, inclusive dentro dos Estados Unidos, dentro da Europa. Mas também a rejeição de outras potências, né? Que disputam com os Estados Unidos essa liderança e vão reformular esses valores ao seu modo.
2: Agora, como é que países do sul global percebem essa disputa entre as grandes potências por recursos, mercados, infraestrutura? Como é que o senhor avalia isso?
0: Olha, eu avalio que historicamente os países do sul global veem isso de uma forma bastante heterogênea, porque depende de quem a gente está falando também dentro desse país. Mas de forma geral, a elite desses países é uma elite que buscou sempre se vincular a essas potências e aos interesses dessas potências, porque essas elites, sobretudo as elites latino-americanas, também lucram muito com a exploração dessas potências globais, historicamente, né, da exploração do trabalho na América Latina. Essas elites também lucram muito. Então, de certa maneira, as elites latino-americanas têm uma tendência até a aderir às potências e aos interesses das potências. Tanto os interesses materiais quanto os interesses subjetivos, ou seja, aderem inclusive a essas ideias ou a essa geopolítica dos valores que a gente está falando. Porque essas elites têm interesses, seus interesses materiais contemplados. Agora, é claro, mais uma vez, dentro dessas sociedades vai gerar resistência, vai gerar formas de contra-hegemonia, né, sobretudo a exploração do trabalho.
1: Professor, ainda falando sobre a geopolítica dos valores, né? Agora vamos nos ater à questão da democracia. O senhor acha que se os Estados Unidos entendessem que a democracia não é para todo mundo, que cada país que tem que decidir qual é o seu sistema político, poderia ser um mundo mais harmônico, com menos guerras, um mundo melhor?
0: Não sei. Talvez não. Eu acho que é um problema os Estados Unidos tentarem definir como os outros países ou, enfim, os outros povos vão se governar. Isso é um problema de interferência na autodeterminação dos povos. E é claro, isso é foco de conflitos internacionais. Mas não significa que se os Estados Unidos abandonarem essa perspectiva, teremos paz.
1: Tem outros motivos para ter guerra, mas esse seria um a menos, né?
0: Claro. E outras formas de organização, tanto a democracia quanto outras formas de organização política e social, podem levar a guerras independente da interferência dos Estados Unidos ou não. Enfim, a gente tem várias formas de autoritarismo, várias formas de totalitarismo, várias formas de submissão de povos, seja vizinhos ou da própria sociedade, que tem a ver em grande medida, no momento atual que nós vivemos, com o capitalismo, né? Mas já teve também relação com outras formas de produção e sem ou com a presença ou a interferência dos Estados Unidos ou de outras potências. Então, na minha perspectiva, essas duas coisas têm uma relação, mas não são inexoravelmente atreladas, né? Existem, como eu gosto de dizer para os meus alunos, né? O diabo se apresenta de muitas formas, né? Não se apresenta só na forma dos Estados Unidos, né? Ou na forma da intervenção dos Estados Unidos ou de democracias mediadas pelos Estados Unidos. Pode se apresentar de outras maneiras também.
2: Agora, professor, como é que aliados dos Estados Unidos, eles conseguem equilibrar a cooperação com Washington, né? Já que eles são aliados, mas a dependência econômica com a China?
0: Eu acho que isso tem um pouco a ver com a própria forma como a China atua no sistema internacional, né? Porque a China busca parceiros e não entra tanto na discussão ou no discurso belicoso dos Estados Unidos. Por outro lado, tem a ver com as próprias capacidades dos Estados Unidos de tornar esses aliados menos inflexíveis, né? Porque seria um problema para os Estados Unidos exigir uma espécie de exclusividade de aliança num momento como esse agora, de uma economia internacional tão complexa, na qual vários países da Europa, por exemplo, que são fundamentais para a reprodução do capitalismo estadunidense, são fundamentais para a geopolítica estadunidense, abandonassem os Estados Unidos ou fossem exclusivos dos Estados Unidos em função de uma querela, né, dos Estados Unidos com a China. O que, que eu quero dizer? O que eu quero dizer no final das contas é que os Estados Unidos não podem pressionar tanto esses aliados, porque esses aliados sabem que não podem, que suas economias não se sustentam sem parceria com outros países e principalmente com a China. Então, já pensou? Né, se os Estados Unidos pressionam a França, a Inglaterra, a encerrar suas relações com a China, eu acho que seria um problema enorme, né? Porque teria um custo enorme para as economias de França e Inglaterra, e não sei se eles aceitariam se dobrar aos Estados Unidos dessa maneira.
1: Professor, o senhor viu que o Departamento de Defesa dos Estados Unidos levantou a suspeita de que agências israelenses estariam espionando, monitorando conversas dos negociadores de paz com o Irã?
0: Não vi.
1: Tudo bem, eu falei agora para o senhor. A partir dessa informação, já aconteceu um racha? Porque todo mundo espiona todo mundo, né? O problema não é espionar, o problema é ser pego. E eu acho que Israel acabou de ser pego nessa situação. Isso aí muda alguma coisa na relação dos dois?
0: Não sei, acho que não. Tem tido um estressamento na relação dos Estados Unidos e Israel, né? Principalmente porque o atual governo israelense me parece ter interesses muito próprios no Oriente Médio e que, de certa maneira, eles não estão exatamente articulados com o discurso e os interesses que o Donald Trump representa. Muito recentemente, a suposta discussão entre Trump e Netanyahu por telefone. E hoje mesmo, Netanyahu bombardeou novamente o Líbano a despeito dos pedidos do presidente dos Estados Unidos, né? Então, eu acho que há, por um lado, um estressamento da relação entre Israel e Estados Unidos, por esses dois governos, sobretudo, embora sejam governos muito aliados, né? Mas, por outro lado, eu acho que eles também têm interesses em comum. E esses interesses em comum podem ser um elemento de superação dessas querelas, sejam elas essas querelas sobre espionagem ou os interesses de Israel no Oriente Médio. Por exemplo, tem um lobby israelense muito forte dentro dos Estados Unidos ainda, duas economias que são muito interligadas, né, setores do capital que têm relação próxima com esses dois governos. E é claro, assim, a importância de Israel para os Estados Unidos no concerto do Oriente Médio. Então eu acho que esses pontos de estressamento vão ser superados, assim, acho que a tendência é que eles sejam superados, que não seja um grande problema na relação dos dois países.
2: Agora, professor, e o Brasil, no meio disso tudo, como é que você avalia a situação brasileira que vem sofrendo pressões dos Estados Unidos? A gente não sabe, quer dizer, não sabe sabendo, né? Estamos em ano eleitoral e isso também tem sua influência.
0: Olha, tá aí, acho que tem vários aspectos, né? O primeiro aspecto é que, se por um lado esse governo brasileiro atual busca justamente ampliar seus parceiros, né, o horizonte de parcerias, para ser menos dependente dos Estados Unidos, por outro lado, me parece que o governo dos Estados Unidos quer tornar a América Latina, incluindo o Brasil, cada vez mais dependente dos Estados Unidos. Então, assim, me parece que essa é uma contradição entre os dois países no momento atual, que é quase incontornável. Incontornável não no sentido de que vai acontecer uma guerra, nada disso, mas incontornável no sentido de que esses dois governos sempre terão discordâncias, né? E porque as suas perspectivas de mundo, as suas estratégias são diferentes e se apresentam de forma diferente. E, a meu ver, assim, o Brasil está bastante correto nesse sentido, né? Quer dizer, tentar preservar a sua autonomia, a sua autodeterminação, preservar uma quantidade plural de parceiros para se tornar menos dependente dos Estados Unidos. Porque isso não é exatamente um problema, né? Quer dizer, isso não deveria ser um problema, mas na medida em que os Estados Unidos querem, entre outras coisas, controlar mais a cadeia de suprimentos, por exemplo, como a gente havia falado, é fundamental que os Estados Unidos tornem a América Latina mais dependente. E o governo Trump vê isso, o que tem feito, né, é tentado interferir nos processos democráticos nos países latino-americanos. A gente no Brasil tem uma eleição esse ano e que, ao que me parece, o governo Trump já está tentando de alguma maneira, ou já vem tentando de algumas maneiras, interferir no no processo eleitoral. Agora, por outro lado, é muito interessante a gente perceber como o Brasil tem uma capacidade de atenuar essa dependência com os Estados Unidos, seja como vem fazendo, ampliando sua rede de parceiros, ou seja, também nos elementos de negociação com os Estados Unidos. Por exemplo, né, o governo Trump, embora claramente, como eu disse, esteja tentando interferir no processo eleitoral, por outro lado, estrategicamente, ele tem que pensar que o governo atual, né, que o Lula, pode se reeleger e que ele vai ter que negociar, por exemplo, ou vai tentar negociar no futuro exploração de terras críticas e minerais críticos no Brasil. Então, assim, ele não pode cortar completamente os laços com o governo Lula se ele não conseguir reverter o cenário eleitoral, entende? E é por isso que quando o Lula vai lá, o Trump fala, ah, ele é muito dinâmico. Dinâmico que, a meu ver, também pode ser, ele é muito chato, né? Eu acho que sim, acho que isso passa um pouco por isso. Mas o Trump não pode arriscar completamente essa relação, né? Porque ele sabe que ele precisa, ele sabe que o Brasil interessa setores do capital estadunidense que estão ligados a ele, que apoiam ele, que sustentam ele de todas as maneiras. Então, mas é claro, assim, me parece claro que eles vão tentar interferir no processo eleitoral.
1: A gente espera que não. E dessa forma a gente termina a entrevista com o professor Roberto Mol Neto, professor de História da América da Universidade Federal Fluminense, a UF. Professor, foi muito bom conversar com o senhor. Espero que o senhor tenha gostado e já fica aí o convite para a próxima vez vir aqui ao nosso estúdio.
0: Foi ótimo, é só chamar.
2: Um grande abraço, professor.
0: Um abraço. Tchau, tchau.
2: Eu não sei se você já viu na internet, são vídeos emocionantes que mostram soldados estadunidenses voltando do serviço militar com suas famílias. Então, é aquela criança que está estudando e de repente para o pai ou a mãe fardado na porta da escola e é aquela alegria que realmente é um negócio emocionante. Pais, mães, família, né? Eles dão esse sentido de família. Mas se a gente pegar esse recorte, não tem muito o que olhar e falar assim, olha que bonitinho, porque aquela pessoa que estava servindo ali, estava servindo às vezes num propósito que você não concorda. Eu não concordo, muita gente não concorda.
1: Muitas vezes ele mesmo não concorda
2: e é obrigado. Muitas vezes ele mesmo não concorda.
1: E quantas famílias ficam sem o pai, sem a mãe, por conta de uma guerra que não é dela, né?
2: Desproposital, sem cabimento, mandaram as pessoas chegarem lá num lugar que eles não conhecem, não são inimigos de verdade, você cria essa inimizade, essa rivalidade à toa. Em nome de quê? Em nome de poder, em nome do comércio, né? Ultimamente a gente tem visto isso, que no final das contas, se a gente for buscar o cerne da questão, é sempre o poder ou o dinheiro. Um dos dois ou os dois.
1: Exatamente, Marcelo. E vamos chamar o nosso segundo convidado do dia.
2: O Mundioca tem o prazer de receber a professora Tatiana Poggi, professora de História Contemporânea da Universidade Federal Fluminense, a UF, né? E integrante do Núcleo Interdisciplinar de Estudo e Pesquisa em Marx e o Marxismo e Laboratório de História Econômico-Social, o POLIS. Professora Tatiana, muito obrigado por ter aceito o nosso convite aqui e estar conosco no Mundioca. Tudo bom?
3: Tudo bom. Obrigada a vocês pelo convite. Sempre um prazer poder participar.
2: Professora, em que medida o conceito do Destino Manifesto continua influenciando essa visão estratégica dos Estados Unidos agora no século XXI?
3: Olha, eu particularmente venho lendo algumas coisas sobre isso e acho que esse conceito de Destino Manifesto vem fazendo menos sentido hoje do que ele já fez no século XIX e ao longo do século XX, né? Acho que, não que as intervenções tenham diminuído ou cessado, né? Só que eu acho que esse tipo de argumento agora, ou de justificativa, né? Porque durante muitos anos foi utilizado como uma justificativa, levar a civilização, né? Enfim, ou a democracia, né? A lugares não civilizados, né, coisas do tipo. Esse tipo de argumentação, eu acho que vem ganhando menos peso hoje em dia, né? Assim, acho que o nível até do pragmatismo mesmo, né? Assim, vem sendo falado de forma mais aberta, né? Assim, é a busca por recursos, porque é o nosso interesse, né? Pelo menos as últimas intervenções, por exemplo, Donald Trump, na sua ameaça, por exemplo, de invasão à Groenlândia, ao Canadá, Canal do Panamá, né? Todos eles, assim, um argumento de Destino Manifesto não estava colocado ali, né? Era simplesmente esses são os nossos interesses, temos que buscar a conquista dos melhores interesses da nação para o desenvolvimento dos Estados Unidos, uma coisa muito né, bem individualista mesmo, né? Então, não vejo muito isso. Talvez no cenário, no caso de Israel, eu veja um pouco mais, né? Porque eles ainda realmente investem muito, né, nessa noção de ser a única democracia no Oriente Médio e na construção de uma narrativa de que os árabes e os muçulmanos são bárbaros, né? Enfim, então talvez eu veja isso mais hoje em Israel do que nos Estados Unidos.
2: Agora, essa competição tecnológica contemporânea que a gente tem acompanhado pode ser interpretada como uma nova forma de expansão geopolítica sem anexação territorial?
3: Ah, com certeza. Com certeza, né? Porque desde meados da Guerra Fria, né? O imperialismo norte-americano, inclusive historicamente, ele nunca se assentou muito na conquista de territórios, né? Ele sempre construiu mais uma dominação pela relação de dependência econômica, né? E por uma influência cultural. Então, sim, né, a competição tecnológica, ela é uma das formas, né, atuais, né, de capitalismo contemporâneo constrói dominação, dependência, né? Aí sim.
2: Agora, essa defesa que eles colocam da ordem internacional baseada em regras, como é que ela se relaciona com as narrativas históricas dessa missão civilizatória presente nessa política externa americana? E aí eu peço para a senhora fazer um paralelo com o que está acontecendo agora, nesse momento, na Copa do Mundo.
3: Então, as regras que norteiam o sistema internacional, obviamente, não são regras neutras, né? Elas são regras construídas historicamente pelas potências. Essas potências podem mudar historicamente, mas elas são regras que atendem aos interesses de maximização dessas potências, né? E do empresariado de forma geral, né? Que são as classes dominantes dos países, né? Então, a expansão, né? Seja expansão econômica ou abertura de novos mercados, né? Elas estão ligadas a esses interesses, especialmente dos países centrais, né? Foi assim desde do cenário do pós-Segunda Guerra Mundial, né? O Tratado de Bretton Woods, né? Que foi um tratado que foi construído naquele momento, já era um tratado, né? Que ditava algumas regras para o sistema internacional e especialmente colocava alguns limites, inclusive até o setor financeiro, né? E essas regras, por exemplo, se transformaram, né? No final da década de 70, no início da década de 80, quando esse acordo de Bretton Woods começa a ruir, né? E aí você tem um avanço sem precedentes do setor financeiro, né? Enfim, novas regras de expansão comercial, de crédito, né? Enfim, tem um processo de desregulamentação financeira que vai atender bastante aos interesses desse setor específico do capital, né? Que é o setor financeiro, que está crescendo, né? Mas também que está se diversificando, o surgimento de novas casas financeiras, não é mais só bancos, né? Enfim, tem seguradoras, novas casas financeiras, enfim, esse tipo de coisa, né? Então, essas novas regras, que a partir de meados do final da década de 70, né? A gente chama de um período da desregulamentação financeira, que vem muito alinhado com a construção do neoliberalismo. É um neoliberalismo que possibilita essa desregulamentação financeira, essa ampliação de mercados, ao mesmo tempo é um momento que a China está se abrindo, né, para o capital estrangeiro. Então, esse é mais ou menos o momento que a gente vive hoje, né? Então, você tem também os países que eram ex-colônias, né? Agora, nações independentes, soberanas e se inserindo no sistema internacional como países capitalistas dependentes. Então, essa é meio a regra que nós temos hoje, né? E é claro que a relação entre esses países não são relações simétricas, né? Porque se a gente tem aí um processo, historicamente, de construção, não apenas de expansão do capitalismo, mas uma expansão construindo capitalismos dependentes, né? Essas relações entre esses países serão relações assimétricas, logo, relações de dominação e exploração, né, que vão ocorrer entre os países, mas que também reverberam nesses organismos transnacionais, tá? Como ONU, Banco Mundial, FMI, Organização Mundial do Comércio, Organização Mundial da Saúde. Quem que estão representados? Os representantes dos países ali, né? Eles frequentam esses espaços, né? Eles frequentam esses fóruns, mas a sua capacidade de negociação, né, e desenvolvimento dos seus projetos, elas são desiguais, né? Então, o imperialismo aparece nessa dimensão aí também, né?
2: Agora, Estados Unidos hoje, eles estão dando dois pesos, duas medidas num evento onde, se você não quer aceitar a pluralidade, você não deveria ter sido nem candidato a ser sede de um evento desse, né?
3: Ele sim, tem várias tratado, pessoas estão sendo barradas, ele né? Tem sofrendo tratado, discriminações na entrada, jogadores, jornalistas, hoje inclusive eu li uma jornalista isso. brasileira do Sport TV sofreu discriminações no seu momento de entrada nos Estados Unidos. Então isso vem acontecendo com as várias equipes, né? Enfim, realmente, né? E eu concordo com você, né? Um país que não está disposto a aceitar a diversidade não poderia sediar um jogo mundial que pressupõe a pluralidade e a diversidade humana, né? Só que é um dos países mais poderosos do mundo. Então, assim, realmente é uma contradição. Mas como é que a gente vai superar essa contradição? Teria que haver uma organização coletiva mesmo, né? Para colocar um outro tipo, né? E se a gente está falando do maior, do país mais poderoso do mundo, né? Isso não vai. Isso não é uma coisa tão fácil de você ser, de você construir esse tipo de oposição, né? Porque é isso, é muita gente que depende, né?
2: Professora Tatiana, na sua visão, a reindustrialização que os Estados Unidos querem nesse governo de Donald Trump, isso representa apenas uma estratégia econômica ou pode ser um projeto geopolítico voltado à preservação da liderança global?
3: Eu acho que os dois, né? Mas muito mais na esfera do discurso do que numa capacidade real, material mesmo, né? Porque as empresas norte-americanas que estão produzindo fora do país, elas produzem fora do país por uma razão, né? Porque é mais barato, né? Porque o trabalho é mais barato, porque as regras ou impostos ou subsídios que essas empresas recebem tornam esses espaços mais atraentes, né? Que possibilitam maiores margens de lucro, né? Justamente porque você vai estar produzindo por um custo menor e essas empresas não têm interesse de voltar para os Estados Unidos e ter uma produção mais cara, né? Um custo produtivo aumentado, né? Então, eu acho muito difícil que ele consiga fazer isso em termos práticos, né?
2: Por outro lado, professor, o discurso de defesa da democracia, isso funciona como um elemento mobilizador semelhante às justificativas ideológicas do passado, de outras fases da história americana?
3: Olha, cada vez menos, porque, né, o Trump é um presidente que não tem nenhum compromisso com a democracia. Né? Então, assim, ele evoca muito, muito menos isso, né? do que outros governos, e evoca muito menos porque ele acredita muito pouco na democracia. Então, ele vai falar de outras coisas, né? Ele vai evocar a força da América, sentido, inclusive, até de superioridade da América, né? E não exatamente a democracia, né? Assim, isso ele constrói muito pouco dentro dos Estados Unidos e para fora, né? Enfim, a maioria dos seus aliados ou parceiros também não são pessoas que têm um grande comprometimento com a democracia.
2: Existe alguma relação entre o antigo Destino Manifesto e as atuais estratégias de contenção tecnológica aplicadas contra rivais estratégicos dos Estados Unidos?
3: Não, eu já lhe disse isso, assim, na minha opinião, tá? Você tem o direito de discordar, mas assim, eu acho que esse argumento de destino manifesto não é por aí, assim, eu não vejo isso sendo, esse tipo de narrativa sendo construída hoje em dia tal como ela era construída até nos anos 80 e 90, né? Assim, eu acho que uma administração como dos últimos governos, como de Donald Trump, vem apostando cada vez menos nisso, né? Assim, veja, eu vou lhe dar um exemplo, né? O imperialismo até início dos anos 2000, 2010, né? Em 2000, né? Eu diria 2000. Estaria muito conectado a uma estratégia de expansão mesmo, né? A expansão do capital, né? Momentos de maior prosperidade, né? Enfim, o capital está expandindo, né? Conquistando novos mercados. E aí o Destino Manifesto, ele tem um sentido muito importante em justificar essa expansão. Até porque ele oculta o domínio. Eu acho que a expansão que a gente vê hoje é uma expansão em que ela nem necessita mais desse tipo de discurso ou de justificativa. É uma coisa mais assim de 2008 para frente, quando a crise se instalou e a nossa crise ambiental nos últimos 10 anos, ela se agravou tanto, que é uma estratégia de sobrevivência mesmo. É uma coisa, é um imperialismo de rapina mesmo, né? De você tentar acumular o máximo de recursos possíveis para garantir a sobrevivência. Então eu acho que o discurso hoje, ele se assenta muito mais nessa necessidade de sobrevivência. Não é uma questão de vamos levar a democracia, vamos levar a liberdade, somos o povo escolhido. Não é sobre isso, né? É assim, nós queremos esse recurso porque nós precisamos desse recurso e vamos utilizar todos os meios e os instrumentos possíveis para isso. Não tem um apelo regenerador. Eu não vejo isso, né? Assim, todas esses movimentos de expansão, né, feitos pelo Departamento de Defesa norte-americano ultimamente, né, ou até dessas empresas mesmo, né, quando vão fazer os seus negócios com outros países. A gente pode pegar aí grandes corporações, por exemplo, como a Palantir, né, que recentemente vem fechando acordos milionários com a Inglaterra, com o sistema de saúde da Inglaterra, né, ou o Departamento de Segurança Pública da Alemanha, as polícias na Alemanha, equipando polícias na Alemanha. O discurso não é um destino manifesto, né, assim, é um discurso que gira muito mais em torno da capacidade de sobrevivência mesmo, né, assim, eu li há pouco tempo um artigo muito interessante da Naomi Klein, né, falando sobre que o capitalismo hoje é o capitalismo do fim do mundo, né, e ela falava isso mesmo, né, assim, aquele ímpeto de conquista que se tinha, né, até o final do século XX, início do século XXI, hoje em dia a busca não é mais a conquista, né, é a predação para a sobrevivência, né, se tiver que passar por cima dos outros, vai passar por cima dos outros, mas o que move não é a busca por grandeza, é a busca pela sobrevivência.
2: Falando nisso, professora, como é que a rivalidade posta entre Estados Unidos e China hoje redefine conceitos tradicionais de influência e expansão internacional?
3: Olha, eu acho que redefine porque a China hoje é um agente muito importante do imperialismo, né? A gente poderia utilizar algum conceito de subimperialismo, né? Mas, enfim, né? O capitalismo chinês veio crescendo muito, né, apesar do país ainda ser, né, controlado por um partido comunista, né, as relações de produção, de riqueza, de trabalho, né, que predominam na China são relações de mercado, né, as relações da produção e reprodução de valor, tanto internamente quanto externamente, né, ou seja, nos seus negócios com outros países, né, dos seus investimentos de capital, da expansão das empresas chinesas, nos seus negócios tanto comerciais quanto investimentos mesmo, né, e aí a China veio fortalecendo muito as relações econômicas sul-sul, né, ou seja, os seus acordos econômicos com a América Latina, com a África, com outras regiões da Ásia, e são relações de investimento de capital, né? Ou seja, então o capitalismo chinês ele veio se expandindo tanto, né, que hoje ele configura uma ameaça, né, ao capitalismo norte-americano, né? Enfim, ou pelo menos uma um forte concorrente, né, que não se colocava anteriormente, né? Então isso vai gerar, obviamente, uma reação por parte, né, dos Estados Unidos para tentar frear esse concorrente, né? Porque é um concorrente hoje bastante potente, né? Um concorrente não apenas que tem vultosos investimentos, mas que vem costurando relações políticas, relações de aliança, né? Que vem, obviamente, comprometendo a hegemonia norte-americana.
2: Agora, em que medida empresas de tecnologia se tornaram instrumentos indiretos dessa projeção de poder dos estados?
3: Ah, então, as empresas de tecnologia, elas sempre foram, né, uma projeção de poder dos estados, porque o imperialismo, ele funciona assim, né, ele não é uma política estatal, ele é uma política estatal, mas ele é empresarial também, ele é estatal empresarial, né, então essa conexão, né, sempre foi uma conexão muito forte desde a Guerra Fria. Por que eu tô dizendo isso, né? Porque a demanda que vai mover o desenvolvimento dessas empresas de alta tecnologia, originalmente, historicamente, foram demandas militares. Então, são demandas que vêm do Estado, né? São os departamentos de defesa, né, que vão incentivar, estabelecer parcerias público-privadas, investimentos públicos mesmo, né, em empresas de tecnologia, para que elas, né, gerem tecnologias ligadas à defesa, à comunicação e informação. Então, isso já é uma coisa que a gente já pode perceber desde a década de 50. Essa parceria, né, entre empresas de tecnologia e o Estado, né? E aí, uma vez que você tem uma política pública expansionista, seja pela forma, sei lá, de guerras, né, ou uma política pública expansionista no sentido de investimentos econômicos, né, essa parceria, ela já veio se apresentando, né, enfim, historicamente, não é de hoje. Hoje a gente vê isso de uma forma mais explícita e declarada. Por quê? Porque a base, tem uma base ali do secretariado, né, da institucionalidade do segundo governo Trump, né, que veio colocando abertamente uma série de milionários e bilionários, né, assumindo cargos de Estado, né, e isso a gente pode dizer que é uma coisa, né, mais presente atualmente. Mas a presença, ou pelo menos dos interesses desses empresários no Estado, é algo que a gente pode perceber já, enfim, desde a origem do capitalismo, realmente, né? Não era uma coisa nem do século XX, né? Mas quem que aparecia ali no governo, né? Apareciam os representantes desses empresários, né? Eles apostavam, investiam na candidatura, né, de alguma figura política, e essa figura política né, trabalhava ali na instituição, seja no executivo ou no legislativo, para atender os interesses dessas frações. Então, o que a gente tem de novidade hoje é que eles estão diretamente ali, né? Esses empresários estão diretamente atuando na política, né? Assumindo cargos, né? Enfim.
2: Agora, professora, a gente escuta falar que, né, que médico tem que estudar sempre, não pode parar. Eu acho que professor de história, muito menos, que o mundo vai modificando a cada dia, a cada minuto. E aí vem a pergunta, a corrida por minerais estratégicos, que na minha infância a gente nem sabia que existia, acho que muita gente nem sabia que existia, busca por minerais estratégicos, por energia, novas tecnologias, isso tudo pode ser considerado uma versão contemporânea da expansão das novas fronteiras que eram vistas no passado como uma coisa mais de conquista mesmo?
3: Sim, sim, conquista, controle e dominação, né? Haja vista que essas reservas desses minerais, né, de boa parte desses minerais, está aqui, né, está no sul global, né, está nesses países que são países dependentes do capitalismo, enfim, de capitalismo dependente, né? Então, são áreas visadas, são áreas de conquista, né? Enfim.
2: Conceito de segurança econômica, ele está substituindo a lógica da globalização baseada exclusivamente em eficiência produtiva?
3: Eu acho que não. Segurança, eu não sei exatamente o que você está querendo dizer com segurança econômica.
2: É manter sua economia ativa, pujante, né? Que a gente vem acompanhando que os Estados Unidos, embora ainda muito grandes, não tem a mesma influência que já tiveram.
3: Ah, sim, exatamente. Por conta dos concorrentes que vieram se fortalecendo desde do final da década de 70, né? Então, eu acho que não, eu acho que é uma coisa conjugada, né? Segurança econômica e maiores níveis de produtividade, isso só acirra a concorrência, né? Só acirra a competição, né?
2: Essa competição, você vê hoje que se dá mais em que área? Na área militar ou de padrões tecnológicos?
3: Nas duas, porque elas estão imbricadas. Né, como eu te falei, né, foram as demandas militares que incentivaram, que vieram incentivando historicamente o avanço tecnológico, a pesquisa, o desenvolvimento, né? Então são duas áreas que não existem separadas, elas existem conjuntamente, né? Elas não existem sozinhas.
2: Oi, como é que você, uma professora, uma doutora, assiste essa transformação de projetos territoriais? A gente está falando aqui no programa sobre essa comparação com o Destino Manifesto lá de trás, que você falou que não vê tanto assim como o Destino Manifesto, mas como é que você vê essa transformação do que seria o Destino Manifesto hoje numa nova doutrina para você continuar sendo líder de alguma coisa?
3: Eu não vejo, desculpa, eu não vejo. Eu acho que, né, assim, a gente está num nível de catástrofe social e climática tão grande que países centrais e principalmente, né, os Estados Unidos não está mais interessado em justificar sua expansão e o seu domínio, construir uma narrativa que justifique. Eles simplesmente fazem. Veja, tem o Xi Jinping, né, foi perguntado, né, há um tempo atrás, né, sobre a qualidade dos negócios, dos investimentos feitos com países que muitas vezes utilizam um trabalho análogo à escravidão, ou que é para desenvolver determinados negócios tem que desmatar, né? Então tem uso de mineradoras, né? Enfim, medidas que agridem a natureza. E falou, mas a China não se importa em fazer investimentos em países que não têm esse cuidado com preservação do ambiente, né? Da vida animal, né? Ou da superexploração do trabalho. E a resposta dele foi assim, olha, isso é o problema dos países, né? A China não tem nada a ver com isso, né? Então, assim, a gente faz, se o país permite, é problema do país, né? Então, sim, eu não vejo os países, não só os Estados Unidos, né, mas outros países, se preocupando em se mostrar como figura civilizada, que está levando algo de bom para o lugar, né? Eu acho que é uma busca, uma perseguição pelos seus interesses. Eu vejo muito mais uma expansão pela via realista, se a gente pegar essas teorias das relações internacionais, né? A partir de uma abordagem realista, do que idealista, né? Os idealistas é que apostavam mais na construção dessas narrativas justificadoras, né? E que vamos procurar negociar de forma diplomática, evitar invasões, né? Desrespeito à soberania local. Hoje em dia eu não vejo os países se preocupando com soberania local, em respeitar limites, enfim. eu não vejo, né, assim, me desculpa, você já me fez essa pergunta 3 vezes, eu não acredito. Mas nisso, assim, de 2008, 2010 para frente, eu não vejo Estados Unidos fazendo esse discursinho, né, assim, Obama ainda tentou, né, mas você vê, assim, se você for comparar teoria e prática, né, assim, ele ganhou um Nobel da Paz no início do seu governo, prometeu acabar com Guantánamo, e Guantánamo tá aí até hoje.
2: E muitos dizem que bancou também uma aceleração de um golpe de Estado num país aqui ao sul do Equador, né? Tirando a presidente que era eleita, né?
3: Ah, sim. Eu não vejo, assim, essa preocupação, né, com essa polidez, com essa preocupação, né, de se demonstrar mais civilizado, uma nação mais civilizada que está levando a civilização, a democracia, né? Quase que como... É uma missão civilizadora mesmo, né? Como se fosse assim, uma caridade, né? Eu tô fazendo esse bem para vocês. Eu não vejo mais isso hoje, né? Assim, nos últimos anos eu não venho mais percebendo essa preocupação com a construção desse discurso. Porque, assim, mais uma vez, é um discurso, né? Porque a prática sempre foi uma prática de domínio e expansão de interesses. Mas pelo menos havia uma preocupação na construção de um discurso civilizador, que eu acho que hoje não existe mais.
2: Como é que a doutora em história olha para trás, tenta olhar para frente e fala assim, o que que vem lá para frente, na tua opinião?
3: Olha, os historiadores não gostam muito de fazer esse tipo de análise, né? Bola de cristal, né? Assim. Enfim, eu acho que tudo depende de como a gente, na base da sociedade, vai se organizar com relação a isso, né? Assim, essas grandes empresas de tecnologia, esses bilionários, esses grandes conglomerados financeiros, né? Eles vêm mostrando de forma cada vez mais aberta, o interesse deles não está em nós, né? Não está com a maioria da humanidade, né? Eles já desistiram até desse planeta, né? Vêm apostando em sobrevivências interplanetárias, conquistas interplanetárias, né? Que obviamente não é algo para salvar a humanidade, né? É para salvar um grupo de super seletos, né, qual a imensa maioria de nós não se inclui, né? Então, assim, eles já estão abertamente investindo em formas de sobreviver a catástrofes, né? Bunkers, né? Outros, enfim, né? Cidades no alto, né? Em planaltos, né? Coisas desse tipo, né? Abertamente, né? Assim, eles, né, têm uma estratégia de sobrevivência para eles, que não nos inclui, né? Então, eu acho que, assim, quanto mais cedo a gente se dá conta disso, né, e começar a se organizar, a nos organizar, né, para acabar com esses caras, porque é isso, né, assim, eles não estão interessados na sobrevivência nem da maioria dos humanos, né, nem no bem-estar das outras formas de vida vegetal e animal do planeta, né, então cabe a nós, né, nos organizarmos num grande movimento popular para superar esse tipo de ordem social, né, e econômica. Só tem essa saída, é essa saída, não tem outra, né, assim, né, porque a tecnologia não vai nos salvar, né, eles é que quem controlam e regulam a tecnologia não estão interessados em nos salvar, nem salvar o planeta, eles querem mais é ver a coisa toda queimar, né, então eu acredito em movimento social popular, é isso, pra gente ter alguma esperança de futuro.
2: Você acredita que a gente vai conseguir fugir da dualidade China-Estados Unidos?
3: Olha, no momento que se apresenta, é isso, né? Eu não vejo mais nenhuma, né? Assim, a dualidade China-Estados Unidos existe dentro da ordem capitalista. Não vem se apresentando nenhuma outra potência capaz de enfrentar ou construir uma alternativa a isso, né? Mesmo a alternativa dos BRICS aí, né? É um bloco coordenado majoritariamente pelos interesses chineses. Então, enfim, é a alternativa que se coloca, vamos dizer assim, de forma mais próxima de nós, é um capitalismo dominado pelos Estados Unidos ou um capitalismo dominado pela China, né? Um outro arranjo para além disso não está colocado no horizonte. Mas é isso, né? Uma competição entre esses dois, né? Desse jeito, né? Apostando no avanço da utilização de energias de combustíveis fósseis, né? Ou apostando em níveis de produtividade predatórios, esse tipo de mecanismo, né? Não vai levar muito longe, né? Como humanidade, né? Porque o planeta já demonstrou os seus limites. Ele não é capaz de sustentar níveis de produtividade desse nível, né?
2: Tá certo. A gente teve imenso prazer de conversar e ouvir a análise da professora Tatiana Pode. Ela é que é doutora em História, professora de História Contemporânea na Universidade Federal Fluminense e integrante do Núcleo Interdisciplinar de Estudo e Pesquisa em Marx e o Marxismo e Laboratório de História Econômico-Social, Polis. Professora Tatiana, muito obrigado por dividir conosco seu conhecimento. Espero que você tenha gostado da conversa tanto quanto a gente gostou.
3: Ah, tá ótimo. Obrigada a vocês por terem convidado.
2: Um grande abraço e até a próxima.
3: Valeu, tchau, tchau.
2: Bom, o programa de hoje, eu espero que vocês tenham gostado do programa de hoje, né? O programa tá chegando ao fim.
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2: Eu assino embaixo.
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2: Tchau, tchau, pessoal. Até a próxima.
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6: Boa noite, hoje é domingo, 21 de junho. A Polícia Federal, a Polícia Rodoviária Federal e o Batalhão de Polícia de Fronteira apreenderam quase 4,5 kg de maconha em um caminhão interceptado na rodovia PR-323, entre Terra Roxa e Francisco Alves, no Paraná. A droga estava escondida em um fundo falso no assoalho do veículo. A abordagem ocorreu após denúncia anônima e troca de informações entre as forças de segurança. O motorista admitiu que o caminhão havia sido levado ao Paraguai para receber a carga. Ele foi preso e encaminhado junto com o veículo e a droga à delegacia da Polícia Federal em Guaíra. O ministro do interior do Catar informou que uma explosão interna ocorreu em uma fábrica na área industrial de Ras Laffan. Segundo as autoridades, não houve registro de feridos nem de vazamentos após o incidente. Equipes da Defesa Civil foram mobilizadas e atuam no local para controlar a ocorrência. Investigações preliminares indicam que uma falha técnica causou o acidente. As urnas abriram neste domingo na Colômbia para o segundo turno das eleições presidenciais. O candidato da extrema-direita, Spriella, venceu o primeiro turno e enfrentará agora Ivan Cepeda, o esquerdista apoiado por Gustavo Petro e visto como a continuidade do seu governo. O páreo apontado pela imprensa colombiana como o mais antagônico da história recente do país.
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6: E atenção para o esquema especial de trânsito para obras do Parque Realengo a partir de hoje. A rua Bernardo de Vasconcelos está interditada ao tráfego de veículos no trecho entre a Estrada General Can Robert Pereira da Costa e a Rua da Imperatriz. O trânsito está sendo desviado pela Avenida Santa Cruz, onde foi implantado temporariamente o regime de mão dupla, permitindo o retorno dos veículos pela Rua da Imperatriz. O esquema especial de trânsito executado pela Sete Rio é para viabilizar as obras de macrodrenagem executadas pela Fundação Rio Águas. Agora são 7h03. Eu sou Isabela Veiga Veiga para o Radar Sputnik.
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0: Breaking History. Barão resolve homenagear o abolicionismo e cria um bairro no Rio de Janeiro. No dia 3 de janeiro de 1872, João Batista Viana Drummond, mais conhecido como Barão de Drummond, criou o bairro de Vila Isabel, uma singela homenagem a Isabel Cristina Leopoldina de Orleans e Bragança, princesa que, durante a regência do Império, assinou a Lei do Ventre Livre. Mas não só isso. A principal via do bairro, o Boulevard 28 de Setembro, celebra justamente a data dessa legislação, promulgada no momento da idealização desse bairro. A Lei do Ventre Livre declara como livres os filhos de mulheres escravizadas nascidos a partir dessa data, do 28 de setembro. O Barão de Drummond é próximo dos círculos abolicionistas e também da família real. Logo após a aprovação da Lei de 1871, ele comprou as terras da fazenda conhecida como Imperial Quinta do Macaco. Esse território pertencia à Dona Amélia, imperatriz do Brasil durante o reinado de Dom Pedro I. A praça central do bairro, 7 de março, também simboliza o momento em que o gabinete ministerial do Visconde do Rio Branco foi formado. Esse grupo de ministros foi responsável por formular e aprovar o Ventre Livre. Vila Isabel será inspirada na arquitetura francesa, materializando um projeto bem moderno. O renomado arquiteto Francisco Joaquim Bettencourt da Silva, discípulo do mestre francês Grandjean de Montigny, foi contratado para elaborar a iniciativa. Fontes dizem que a principal referência do projeto será a reforma urbana de Paris, liderada pelo Barão de Haussmann na década de 1850. Saiba mais sobre o planejamento, a execução e ocupação de Vila Isabel em instantes com Virada de História.
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0: E aí, apaixonados por história, beleza? Pedro Henrique Lima na área pra gente revirar um capítulo pouco conhecido na história da abolição no Brasil, a fundação de Vila Isabel. Idealizado pelo Barão de Drummond, esse bairro, localizado na zona norte do Rio de Janeiro, começa celebrando o abolicionismo pelo nome. Vila Isabel. A princesa Isabel, como vocês sabem, assinou leis importantes que colocaram fim à escravidão no Brasil. A Lei do Ventre Livre, de 1871, e a Lei Áurea, que acabou de vez com esse sistema desumano. Se ela fez isso de forma sincera ou não, isso é papo para algumas discussões e tretas historiográficas que não cabe a gente trazer aqui. Mas os fatos históricos estão dados. Inclusive, na Lei Áurea, ela destituiu o gabinete ministerial em exercício, liderado por um escravocrata ferrenho, o Barão de Cotegipe, para garantir a aprovação da lei. Em 1886, ela também interveio diretamente para impedir que o chefe de polícia destruísse um quilombo no Leblon. O quilombo era conhecido pelo cultivo de amélias. Por isso, essa flor virou o grande símbolo secreto do abolicionismo brasileiro. Já o Barão de Drummond, principal patrocinador do projeto de Vila Isabel, era um cara antenado com as novidades de seu tempo, inclusive novidades arquitetônicas e urbanísticas. A Missão Artística Francesa de 1816 veio ao Rio trazendo as principais novidades desse campo. Liderada por Joaquim Le Breton, a missão trouxe pintores célebres como Jean-Baptiste Debré, mas o seu grande pilar para a arquitetura foi o renomado arquiteto francês Auguste-Henri Victor Grandjean de Montigny. Montigny, aliás, foi a grande inspiração para o projeto de Vila Isabel. A ideia era inaugurar um verdadeiro monumento abolicionista a céu aberto, dando mais visibilidade a essa causa. Claro que tudo isso que eu tô falando tem suas contradições, que não deixam de ser frutos das próprias condições históricas daquela época. A gente tá falando de duas pessoas brancas, das elites da época, uma princesa e um empresário que depois viraria nobre. Aliás, ele virou nobre depois da fundação de Vila Isabel, já na década de 1880, e esse nobre possuía pessoas escravizadas, chegando até a conceder uma alforria em massa após ficar viúvo em plena vigência da escravidão, 1882. Mas a gente não pode esquecer que foi um personagem que, de certa forma, também se beneficiou do mesmo sistema que ele ajudou a combater. Bom, como grande investidor de transporte público, ferrovias e imóveis, Barão de Drummond usou sua riqueza, não deixou de usar sua riqueza, para apoiar entidades abolicionistas. Drummond contribuía financeiramente para fundos privados de emancipação, que compravam cartas de alforria de escravizados de terceiros, e ajudava a manter jornais da imprensa abolicionista que criticavam os grandes fazendeiros de café. Um dos veículos que ele apoiou foi a Gazeta da Tarde, fundada pelo grande jornalista negro José do Patrocínio. A Gazeta era um dos maiores e mais combativos diários abolicionistas da corte, que era, como chamavam na época, o principal centro de poder do Brasil, aqui no Rio de Janeiro. A colaboração entre o Barão de Drummond e o jornalista negro José do Patrocínio, no Rio de Janeiro Imperial, foi uma parceria bem estratégica entre o poder financeiro de Drummond e a militância intelectual do Tigre da Abolição. Enquanto o Patrocínio era voz pública e articulador de rua, Drummond funcionava como capitalista que viabilizava as ações práticas do movimento nos bastidores. Quando Drummond abriu o loteamento de Vila Isabel, ele abrigou muitos dos negros libertos e foragidos, oferecendo até trabalho na infraestrutura do novo bairro urbano. Como homenagem recíproca a essa rede de proteção, Drummond, inclusive, imortalizou o parceiro batizando uma das 13 vias originais do bairro como Rua José do Patrocínio, uma rua que mantém o mesmo nome até os dias atuais. Bom, uma companhia de transporte foi então criada para servir o bairro. Depois, os primeiros lotes de Vila Isabel começaram a ser vendidos em 1874. Daí se inicia a ocupação desse bairro, um processo que, como a gente vai saber, aconteceu com contradições também, inclusive tendo transformações sociais, políticas bastante significativas. Depois, Vila Isabel vai ganhar uma fábrica de tecido em 1885 e um zoológico no ano de 1888, o primeiro zoológico do Brasil, outra iniciativa do Barão de Drummond que foi construída lá no bairro de Vila Isabel. Bom, antes de chamar nossos convidados, bora ver como a imprensa da época tratou a fundação desse bairro? É logo depois da vinheta.
1: Vamos voltar no tempo com o quadro Aconteceu na História.
0: O jornal A Reforma, órgão democrático, do dia 2 de dezembro de 1873, noticiou a inauguração da estrada férrea construída aí através da Companhia Vila Isabel. E o jornal disse o seguinte: no dia 29 do corrente mês, a Companhia Vila Isabel abriu à concorrência pública a estrada férrea que vai da Praça da Constituição à Fazenda do Macaco, em Andaraí e seus ramais. Suas majestades imperiais e grande número de convidados assistiram à festa, tendo sido oferecido às pessoas presentes um lautolanche, servido em 3 longas mesas. Antes de começar a refeição, o senhor João Batista Viana Drummond, presidente da companhia, recitou um discurso, terminando por conceder a liberdade aos 13 escravos que possuía. É impossível deixar sem aplausos tão meritória ação, bastante de per si para tornar solene o dia 29, se ele não assinalasse também a vitória da iniciativa particular e

0: Ela do Andaraí Pequeno. Ainda um benefício e um desinteresse. O 29 de novembro teria sido um dos melhores dias de Tito. Bom, interessante a gente ver, né? Como que havia um clima pro abolicionismo, inclusive na imprensa da época. Um processo que foi bastante complexo, né? E a gente precisa reconhecer a agência, principalmente dos protagonistas negros desse processo, as principais vítimas da escravidão que lutaram ativamente. Bom, chega de papo, bora então fazer uma viagem pelo bairro de Vila Isabel, a história do Rio no século XIX, também do abolicionismo, e dar aquelas viradas de história que eu sei que vocês gostam muito. Quem vai nos ajudar são os nossos especialistas de hoje. Bom, e agora eu tenho o prazer de bater um papo com o Lucas de Medeiro. Ele é historiador e assistente de pesquisa do Unidos de Vila Isabel. Seja muito bem-vindo, Lucas. Tudo bem?
1: Pedro, tudo bem. Agradeço muito o convite.
0: Lucas, como que a história do bairro Vila Isabel se conecta com um movimento abolicionista no século XIX?
1: A história do bairro começa com uma região que era uma sismaria, né, que pertencia, havia sido doada aos jesuítas. Passam-se os anos, né, a coroa chega ao Brasil. Então, quando o Dom Pedro chega ao Brasil em 1808, ele doa o terreno para a Duquesa de Bragança, né? E depois eles acabam retornando para Portugal e a região acaba ficando abandonada, né? Meio largada e tal. Alguns muitos anos depois, em 1872, O José Batista Viana Drummond, né, mais conhecido como Barão de Drummond, ele comprou essas terras nessa região e aqui ele funda duas companhias, né? A Companhia Arquitetônica de Vila Isabel, que foi responsável pela urbanização do bairro, E a Companhia de Ferros Carris, né? E o Barão de Drummond, ele é um nome importante, primeiro, por ser ligado ao movimento abolicionista, né? E ele tinha uma relação muito próxima também à coroa, né? Muito próxima à princesa. E não à toa, ele nomeia a região com o nome dela. E ele passa a nomear as ruas, né, as localidades com nomes de figuras importantes do movimento abolicionista. Mas é importante pensar também que o bairro, ele é pensado, a urbanização dele, né, ele é planejado, e as fontes indicam ser um dos primeiros bairros planejados do país também, né?
0: Sim.
1: Mas ele é pensado a partir dessa lógica laboral, né? Então, com a chegada da fábrica, com a construção da fábrica, ele começa a construir as vilas operárias, né? O bairro começa a crescer nesse sentido e, enfim, vale lembrar também que a construção da fábrica de tecidos Confiança, né, em 2 de abril de 1885, que foi uma importante fábrica têxtil brasileira, e até durante a Segunda Guerra Mundial ela foi a fábrica responsável, o fabricado por fornecer, né, fardas pro exército brasileiro durante a Segunda Guerra. Enfim.
0: É um lugar cheio de histórias, assim, né? Que a gente vai ter oportunidade de trazer aqui hoje no Virada de História. E é interessante essa associação com o movimento abolicionista através da figura do João Batista Viana Drummond, que depois vai se tornar Barão de Drummond, né? Esse empresário, como você disse, próximo da coroa. Eu queria que você falasse um pouco mais dele, Lucas. E como que um nobre... É difícil a gente imaginar uma pessoa que vai se tornar um nobre, né? Uma pessoa com uma condição material, numa classe social, na pirâmide ali, mais superior, né? Como que ele se aproxima do abolicionismo, se aproxima da família real, a ponto de construir um bairro homenageando o abolicionismo?
1: Ele tinha, né, essa ligação com a princesa através desse processo de ter alforreado alguns dos trabalhadores escravizados no território da família imperial. Ele possui essa prática de ir nomeando as ruas do bairro, né? E ele dentro dessa lógica de urbanização do bairro a partir desse viés ocidental do urbanismo parisiense, né, francês, ele vai alargar as vias, vai fazer as construções. Nesse sentido, ele nomeia a principal via que corta o bairro como Boulevard 28 de Setembro, né, que é a data da promulgação da Lei do Ventre Livre. Enfim, ele, dentro da construção do bairro, ele começa dá espaço, né, dá visibilidade a nomes, a figuras importantes, a datas importantes. Ou seja, ele tinha essa preocupação nesse desenvolvimento do bairro com a questão da memória.

0: né? Então, nesse sentido, é uma figura muito importante. É, vai lembrar também que ele funda o zoológico, né, o famoso zoológico aqui de Vila Isabel, né, e assim, ele como tinha essa ligação com a família imperial, ele recebia patrocínios, né, subvenção, digamos assim, financiamento, e era um financiamento que fazia o zoológico funcionar, né, continuar aberto, em funcionamento, adquirir insumos ou até mesmo animais, né, e com a República, com o fim do Império, ele perde, né, essa fonte de financiamento. Então ele passa a ter uma crise ali na gestão do funcionamento do Jardim Zoológico, né? E como uma forma de que ele pensa ali para arrecadar dinheiro e manter o funcionamento do Jardim Zoológico, ele cria, né, ele concebe o jogo, que quem visitava o zoológico ganhava o papelzinho com o número que era sorteado no final do dia, e a pessoa que e o que foi sorteado, a pessoa que tivesse o papelzinho e ganhava o prêmio, né? E aí isso faz com que o Jardim Zoológico continue funcionando. Só que essa prática, essa lógica, ela ganha o coração dos moradores de Vila Isabel, né? Vale lembrar também que a cidade do Rio, ela tem uma cultura forte, né, de apostas, de jogatina. E aí ele ganha, né? Ele sai dessa noção de ser só ali um jogo que funcionava para o Jardim Zoológico e exporta esse modelo para um modelo de jogo de azar que se torna algo muito maior. E assim, e nesse sentido, vale pontuar que o jogo do bicho, ele acaba se tornando a loteria dos mais pobres, né? Então, assim, tem esse outro caráter também. Até por isso o jogo do bicho, até certa medida, ele foi bastante combatido, né?
1: Lucas, falando sobre esse período de reformas urbanas no Rio de Janeiro, que vai ser o período, né, em que é construído o bairro de Vila Isabel, qual era a inspiração para pensar a infraestrutura e o planejamento desse bairro?
0: Para desenhar, né, o bairro, Barão de Drummond, ele contrata um arquiteto para fazer o projeto urbanístico, né, o Francisco Joaquim Bittencourt, né, que era o discípulo do Grandjean de Montagnier. E ele, como eu falei anteriormente, né, ele desenha o bairro a partir dessa ótica parisiense, né? Assim como o Rio de Janeiro, a cidade do Rio de Janeiro, estava fazendo no centro da cidade também. Enfim, pensado a partir dessa ótica realmente ocidental de urbanização, né?
1: E vai nascer sendo um bairro de operários, então?
0: Com certeza. Ela sendo construída com a implantação das companhias de ferro Carril, né? E da fábrica de tecidos, Confiança, com a construção da Companhia Arquitetônica de Vila Isabel, com a construção da Companhia de Ferro Carril, da fábrica de tecidos Confiança. Essa implantação de vilas operárias próximas às fábricas, ela é pensada para que o trabalhador ficasse nessa lógica laboral, né? Trabalho, casa, residência. Mas como nada na vida é tão simples, as coisas se expandem, né? Uhum. Ou seja, a população, ela passa a dar vida ao local, né? Ela passa a viver e dá outro sentido àquela terra, que não somente o que havia sido pensado e projetado para ser, né? Vila Isabel tem isso, e é um dos fatores que, ao meu ver, dá um brilho diferenciado para o bairro, né?
1: Uhum, uhum.
0: A forma como a gente vive esse bairro, a forma como a gente vive Vila Isabel.
1: E um dos nomes mais famosos da história de Vila Isabel, e mais ou menos desse período, já na época da República, foi o sambista, cantor e compositor Noel Rosa, que nasce em 1910 e morre no dia 4 de maio de 1937. A gente está até no mês da morte dele. Ele, de certa forma, Lucas, ajuda a disseminar a fama desse bairro?
0: Claro, com certeza, né? É um dos expoentes da música brasileira. A gente possui as calçadas musicais, né? E, inclusive, a quadra da Vila Isabel, na frente da quadra, tem lá suas notas musicais no seu chão, né? Tem o Noel, lá, a figura do Noel no alto da quadra, virado para 28 de setembro. Tem o busto dele, a estátua ao Noel. Enfim, é um é um grande nome da música brasileira, da cultura popular brasileira, e nesse sentido ele exporta o nome do bairro de Vila Isabel para o Brasil fora, para o mundo fora, né? Através da sua influência, através da sua música. E claro, ele é um grande nome do bairro, ele é sempre lembrado, né? E eu acho que é uma ligação quase automática que é feita, né? Quando a gente fala de Noel Rosa, a gente lembra de Vila Isabel, mas também nome de outros grandes músicos, né? Como Martinalha, como o Martinho da Vila, o pai de Martinalha, sabe? É, o Nelson Rodrigues, o cronista, foi morador de Vila Isabel, né? Então, além do campo musical, é um bairro que produziu grandes nomes, grandes expoentes da cultura brasileira.
1: E, Lucas, é um bairro que já nasce com uma conexão com o carnaval, mesmo antes da fundação da Vila Isabel, que vai ser ali na década de 1940, já tinha essa vida de festa, de samba? Como que era essa relação de Vila Isabel com o carnaval?
0: A área em si foi muito ligada sempre à festa, né? Por exemplo, no carnaval, no último carnaval que fizemos com a Vila Isabel, sobre o Heitor dos Prazeres, a gente falou bastante sobre a influência dele, a movimentação dele dentro dos blocos de rua, né? Dentro do carnaval de rua. Então, a gente tinha os blocos que saíam, vinham até Vila Isabel, saíam de Vila Isabel, iam para o centro da cidade, né? Lembrando que naquela época, a cidade ela tinha outras formas, né? Outras vias, outras ruas. E havia essa ligação antes da fundação da Vila Isabel já com o carnaval, né? Já com a folia, com a festa. E a escola, ela só consolida, talvez, né? De uma forma mais institucional, digamos assim, essa ligação.
1: Uhum. E que, inclusive, a fundação da Vila Isabel em 1946, ela é uma escola que traz uma coroa no símbolo. É uma homenagem também à princesa Isabel?
0: Sim, a coroa presente na bandeira da Vila Isabel, ela é uma homenagem, sim, à princesa, né? Assim como o bairro também é uma homenagem à princesa, a escola também vai dar essa homenagem, né? Mas, assim, a coroa é um símbolo utilizado pelas escolas de samba, que não é algo somente da vila, né? A gente também possui outras grandes escolas de samba, outras tradicionais escolas de samba, que fazem essa homenagem com a coroa, né? A gente tem, por exemplo, Império Serrano, a gente tem a Imperatriz Leopoldinense, entre outras.
1: E como que hoje, Lucas, na atualidade, no tempo presente, além das estátuas que você falou, né, de que homenageiam as figuras ligadas à história de Vila Isabel, onde que a gente consegue ver esse passado presente na Vila Isabel de 2026?
0: Bem, eu vou começar aqui falando da minha escola, da vila, né? A gente tem, por exemplo, o Seu Chino atentado lá na quadra pelo Negro Muro, né? Temos também o mural do Martinho, pintado também pelo Negro Muro, aqui no bairro, homenageando o Martinho da Vila. Temos a estátua pro Noel Rosa, a própria figura do Noel, né, em cima da quadra ali da vila, na frente da virada para 28. Enfim, o bairro, nesse sentido, ele tem diversos instrumentos que são utilizadas, né, e que são feitos para a manutenção da memória, para a construção da memória, para o resgate da memória também, que é importante. E não somente através desses meios mais físicos, né, mas através do meio cultural também, musical, artístico, que é produzido nas músicas, nas rodas de samba, nos ensaios da Vila Isabel, nos ensaios de rua. Então, acho que quando a gente está na quadra da Vila Isabel, por exemplo, cantando samba de 94 da vila, a gente está exaltando o bairro, a gente está exaltando a memória de Vila Isabel. A gente está contando a história de Vila Isabel.
1: Lucas, muito obrigado pela sua participação aqui no Virada de História, por contar aí um pouco desse passado tão rico do bairro de Vila Isabel, um bairro que diz tanto sobre a época do Rio de Janeiro e também o período da abolição, mas um bairro que não parou de contar a história ao longo desses anos. Muito obrigado e até uma próxima.
0: Obrigado, Pedro. Obrigado, Sputnik. Obrigado pela oportunidade de estar falando um pouquinho sobre Vila Isabel. E antes de me despedir, queria deixar uma recomendação, um filme, um documentário, o Nossa Escola de Samba. Ele está disponível no YouTube, do diretor Manuel Horácio Jiménez. É um documentário que fala ali um pouco do dia a dia dos moradores do Pau da Bandeira, né? Na preparação do Carnaval da Unidos de Vila Isabel para o Carnaval de 1965. E é muito interessante, ele é narrado pelo Seu Chino, ele mostra o Seu Chino, mostra esse dia a dia, né, da vida ali no morro. E fica aí essa recomendação pra galera.
1: Ah, maravilha. Muito obrigado. Obrigado aí pela recomendação e um abraço. Tchau, tchau.
0: Nada, tchau, tchau.
1: 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A criação de Vila Isabel foi concebida por João Batista Viana Drummond como um verdadeiro manifesto abolicionista impresso na geografia urbana. Em vez de monumentos de pedra, as primeiras atas da Companhia Arquitetônica de Vila Isabel e os jornais da época registraram o batismo do bairro como uma homenagem direta à aprovação da Lei do Ventre Livre, promulgada em 28 de setembro de 1871. O plano diretor do bairro, desenhado então pelo arquiteto Francisco Joaquim Bettencourt da Silva, quebrou inclusive a tradição colonial de usar nomes de santos ou da realeza. As atas de loteamento eternizaram políticos, intelectuais e juristas que defendiam o fim da escravidão. Bora entender mais sobre os aspectos arquitetônicos do projeto de Vila Isabel com o nosso próximo convidado. Bom, e agora eu tenho o prazer de conversar com o Leonardo Rodrigues, ele que é doutorando no programa de pós-graduação em arquitetura e urbanismo da Universidade Federal Fluminense. Seja muito bem-vindo, Leonardo, tudo bem?
2: Opa, obrigado pelo convite aí, gostaria de agradecer a todos pelo convite, tá? Obrigado, antes de mais nada, e estou à disposição de vocês.
1: Ah, maravilha, a gente que agradece aí a sua participação. Leonardo, antes da gente falar especificamente de Vila Isabel, eu acho que seria legal a gente dar uma contextualizada no século XIX, nessas transformações que vão acontecer na política, na sociedade e também no urbanismo. Como que as mudanças, então, que acontecem no Império ali nesse século vão impactar os espaços das cidades, sobretudo aqui do Rio de Janeiro?
2: Perfeito, Pedro. Ótima pergunta, porque o século XIX vai ser um século muito importante para as transformações urbanas e para a consolidação da própria disciplina urbanismo. A gente pode citar aí, principalmente após a chegada da família imperial aqui no Rio de Janeiro e a mudança da capital da Europa para as Américas, o Rio de Janeiro sofre transformações profundas e importantes para transformar o que antes era uma cidade colonial, né, em uma capital digna de receber uma corte europeia. Então isso por si só já vai ser um evento fundamental e importante para a transformação de diversos espaços urbanos, né, e criação de praças, criação de monumentos, embelezamento urbano. E posteriormente também, algo que vai impactar bastante o projeto de Vila Isabel, vão ser as reformas de Paris, do prefeito Haussmann, né, em meados do século XIX, vão impactar diversas cidades do mundo. Essa reforma vai ser referência no conceito de urbanismo e, posteriormente, a cidade do Rio de Janeiro também vai sofrer diversas transformações aplicadas a isso, transformando em uma cidade progressista, uma cidade moderna para a época, né?
1: Sim. E o que vai mudar exatamente na concepção do urbanismo, Leonardo? No caso, assim, o que seria considerado para a época já ultrapassado e o que começava a entrar em moda em matéria de urbanismo?
2: Quando a gente diz moda, matéria de urbanismo, principalmente a gente fala de um período que era considerado um período higienista, né? Hoje em dia essa palavra já está, obviamente, em desuso, né? A gente tem uma revisão desse conceito, mas basicamente era a abertura de grandes avenidas, né? Avenidas largas, onde o ar poderia circular, né? Então isso foi feito em Paris. Quando a gente pensa numa cidade colonial, a gente pensa naquelas ruelas, né? O grande exemplo que vem na nossa cabeça, né, para a gente aqui do Rio de Janeiro, é Paraty, mas também a gente pode olhar Ouro Preto, Diamantina, cidades mineiras. Uhum. Então na Europa a gente tinha também aquelas ruas pequenas, estreitas, e aí a partir dessa reforma de Paris, você tem o alargamento das ruas, então as grandes avenidas para passagem do ar puro, né, para uma ventilação melhor, para uma iluminação melhor, né? Alguns dizem até que era para passagem também, né, de tanques e coisas militares, uhum, né? Enfim, tem toda uma história envolvida, mas de fato isso vai ser uma mudança fundamental. E a criação de parques, tanto para o lazer, então na Paris do Haussmann, a gente vai ter o Bois de Boulogne e o Bois de Vincennes, né, nas duas extremidades. E aqui no Rio de Janeiro a gente vai ter, né, a grande criação dos grandes parques, dos jardins botânicos e das praças, né? Então isso vai ser muito importante no, em matéria de urbanismo do século XIX.
1: Sim. E Leonardo, como que essas novidades chegavam aqui no Brasil na época? Havia visita de arquitetos franceses? Qual que era o cenário da arquitetura aqui no Brasil?
2: Ah, muito importante você falar nisso, né? A missão artística francesa, né, no começo do século XIX, foi fundamental para trazer essa moda urbanística, né, a moda de arquitetura também, então foi fundamental. A gente tem a própria criação da Academia Imperial de Belas Artes, né, onde o arquiteto, né, nosso aqui de Vila Isabel vai se formar, né, o Bettencourt Silva, e vai ser muito importante para a difusão desses conhecimentos, né. Então, obviamente, a gente não tinha a tecnologia que tem hoje, né, mas as viagens, alunos variavelmente ganhavam prêmios de viagem, os próprios professores, a gente tinha esse intercâmbio, França-Brasil, a elite, né, vinha muito com essas ideias, então esse era o intercâmbio, era como essas ideias eram vindas para o Brasil, né?
1: E você falou aí do Francisco Joaquim Bettencourt da Silva, né? Que é o responsável aí pelo projeto, né? Do bairro de Vila Isabel. Como que foi a formação desse arquiteto? Como que era, no caso, a formação, né, de um arquiteto no período imperial aqui no Brasil? E como que ele vai entrar nessa história aí da criação do bairro de Vila Isabel?
2: Olha, o Bettencourt da Silva era um aluno pródigo, né? Era um aluno bem interessado, então ele ganhou uma viagem para ir para Roma também, era um aluno muito interessado e muito esforçado da Academia Imperial de Belas Artes, então ele teve como os grandes mestres aí, né, toda essa elite imperial, e ele vai ser convidado, né, ele era muito ligado também ao Liceu de Artes e Ofícios, e ele vai ser, e muito ligado à questão da educação também, e ele vai ser convidado para fazer esse projeto, né, um projeto de Vila Isabel, que é um projeto de um bairro pioneiro no Rio de Janeiro, onde ele vai se inspirar bastante nesse traçado parisiense, e ele também, né, é importante falar isso um pouco de Vila Isabel, né, que era um bairro que era ligado às questões abolicionistas, né, que estavam muito em voga na época, tanto é que as ruas, né, elas foram nomeadas de acordo com personalidades importantes do movimento abolicionista. Então o Bittencourt Silva, ele estava nessa elite imperial e ele estava nesse contexto, e aí por isso é chamado para fazer esse projeto de Vila Isabel, esse projeto urbanístico.
1: É, inclusive, uma das principais, se não a principal via, né, de Vila Isabel até os dias atuais, é o Boulevard 28 de Setembro, né, que eu acho que é um caso interessante que junta as duas coisas que a gente está falando. Essas referências, né, francesas, parisienses, em termos de urbanismo, e a data que vai celebrar a lei do ventre livre, então, né, Leonardo? Então, todo esse contexto que a gente caracterizou aqui agora vai convergir para a criação do bairro de Vila Isabel, né?
2: Exatamente, ele nasce sobre esses conceitos, viu, Pedro? Como você bem lembrou, e tão marcados, inclusive, até hoje nessa avenida principal, que é a Boulevard, né, que é um conceito de avenida que tem esse jardim, né, esse canteiro central. Antigamente, a gente tinha a passagem dos bondes ali, então, e esse canteiro central, isso é o que caracteriza o conceito de Boulevard, né, que é um conceito que está muito ligado a esse urbanismo parisiense que a gente falou, e a data da lei do ventre livre, como você bem citou. Então, Vila Isabel, ela é fruto desse conceito, né, dessa junção entre o abolicionismo, um momento novo que o Brasil gostaria de viver, né, que eles acreditavam, uma égide progressista, né, e essa questão das referências culturais europeias, principalmente Paris.
1: Sim. Inclusive, o projeto de Vila Isabel é inspirado na arquitetura do Grandjean de Montigny, né? Acho que fala assim o nome dele. Quem era esse arquiteto inovador e qual era a relação dele aqui com o Brasil?
2: Grandjean de Montigny é um arquiteto muito importante francês, né, que veio com a missão artística francesa no começo do século XIX para cá, para o Brasil, e ele foi o primeiro professor, né, então a fundação da Academia Imperial de Belas Artes, Grandjean de Montigny foi um dos primeiros professores de arquitetura que a gente teve aqui no Brasil. Então ele é responsável pela introdução, principalmente desse gosto neoclássico, desse neoclassicismo que vai ser tão importante para esse embelezamento do Rio de Janeiro, né? Essa transformação do Rio de Janeiro numa capital com feições europeias. Então o Grandjean de Montigny vai ser responsável por isso. criação de chafarizes, monumentos, né? A própria Casa França Brasil hoje, o que abriga, é um projeto dele. Então, o Grandjean vai ser uma grande inspiração aí para o Bittencourt da Silva, mas também para todos os alunos da época da Academia Imperial de Belas Artes. Ele era uma referência em termos de arquitetura e desse embelezamento neoclássico, né? Dessa arquitetura e também desse urbanismo, por que não, do século XIX.
1: É uma pena, às vezes o recurso da imagem falta, né, em certas entrevistas, e eu acho que hoje esse é o caso, porque tem tantos mapas, né, e plantas interessantes que ajudam a entender melhor, né, todo esse projeto, enfim, esse plano urbanístico ali de Vila Isabel, mostrando, né, essas novidades na época, e você traz isso muito bem na sua pesquisa. Dei uma olhada aqui antes da gente fazer essa entrevista. Agora, outra curiosidade relacionada à Vila Isabel é que aquela região ali, aquelas terras, pertenciam à Imperatriz Dona Amélia, né? Inclusive era chamado de Imperial Quinta do Macaco, né? Se eu não me engano. Qual era a situação desse terreno, dessa fazenda, no momento ali de construção do bairro Vila Isabel?
2: Olha, Pedro, é uma situação até bastante polêmica, né, no meio historiográfico, né? Porque essa fazenda antiga, né, ela vai ser adquirida posteriormente ali pelo Barão de Drummond, né, para a criação de Vila Isabel. Era uma fazenda que estava ali em desuso, né, sem muita utilização e etc. E ela vai ser adquirida ali em situações até não muito esclarecidas, digamos assim, né, pelo Barão de Drummond, para a execução desse projeto, né, que, como eu falei, era um projeto pioneiro, era um projeto que não tinha muitos antecedentes de criação desse de bairros ou coisas semelhantes, né? Então a gente está falando aí de 1871, né? Então a gente está falando aí do finalzinho do século XIX. A maioria desses bairros novos que vão surgir, tanto no Rio de Janeiro, né, e posteriormente também em São Paulo, cujos nomes a gente tem Vila, né, e Jardim também como referências, né, não por acaso, esses bairros eles vão surgir posteriormente. Então, Vila Isabel, ele é um projeto pioneiro nesse sentido. Então, as próprias nuances da sociedade, como a gente conversou, né, elas estavam mudando, então o mundo ele estava se tornando mais progressista. Então a cidade ela não contemplava mais esses grandes espaços, né, subutilizados como anteriormente. Então viu-se ali uma oportunidade, havia essa vinculação entre o poder público, né, e o poder privado. Então viu-se ali uma oportunidade de se adquirir essa antiga Quinta Imperial, que era um terreno enorme, não estava mais sendo utilizado, né, não tinha mais o uso que tinha antigamente. Então, esse terreno foi adquirido e foi pensado ali um empreendimento da criação desse novo bairro. E aí, nesse sentido, que Vila Isabel vai ser criado.
1: Agora, pensando no papel do Barão de Drummond, além da ligação dele com o movimento abolicionista, ele era um nobre, assim, ligado nessas novidades arquitetônicas?
2: Ah, bastante. O Drummond, ele foi a Paris, né, ele ficou encantado com essa reforma que a gente citou aqui, né, de Haussmann. Então ele tinha um espírito progressista, né, que gostava dessas transformações, e ele era um cara que estava muito ligado a essa cultura, que é o que a gente chama da cultura da Belle Époque, né, dos grandes capitalistas europeus. Então ele vai ser um grande expoente dessa cultura aqui na América do Sul, não diria nem só no Brasil, né? Então ele vai ser um grande expoente desse tipo de cultura na América do Sul, uma cultura que vai ver na modernização da cidade, na tecnologia baseada em transportes, em transformações urbanísticas, em arquitetura, oportunidades, claro, de crescer, né? Em termos capitalistas, mas também acreditando, né, na veia capitalista e as suas características de transformar as cidades, né? Então ele vai ser muito fruto desse momento da Belle Époque, penso eu, entendeu?
1: E a abolição, e aí, claro, nessa época de aprovação da lei do ventre livre, pensando no impacto que isso vai ter também nesse cenário de transformações, dá pra gente colocar como um elemento a mais nessa moda modernizadora, nesse processo de modernizar a cidade, a sociedade do Rio de Janeiro?
2: Com certeza, com todas as suas contradições, né, Pedro? Claro. Porque a gente tem aí o que a gente sabe, né, da libertação dessas pessoas, né? Então a gente tem, de fato, né, a assinatura da abolição da escravatura enquanto lei, né, mas a gente sabe que, posteriormente, essa inserção dessa massa, né, que vai virar uma massa de trabalhadores, mas uma massa de trabalhadores com condições extremamente precárias. Então, quando a gente pensa também nessas transformações urbanísticas, a gente pensa que a sociedade estava mudando, mas que também eles já pensavam, essa elite já pensava um pouco mais na frente, olha, esse modelo não vai se sustentar por muito tempo, né, o modelo escravocrata. Então, para onde vão essas pessoas, né? A gente precisa crescer as cidades, né? Então a gente precisa ter uma outra absorção de todas essas pessoas, e não foi bem do jeito que eles imaginaram. Então isso gerou uma contradição imensa aí nas nossas cidades, que a gente vê até hoje, e que Vila Isabel também demonstra essas contradições, né? Então a gente tem ali o Morro dos Macacos, né? Então a gente falou aqui da Imperial Quinta do Macaco, e hoje a gente tem o Morro dos Macacos ali. Sim. E a gente tem também, ao mesmo tempo, em paralelo, os resquícios, né, desse projeto tão importante, tão emblemático, mas que hoje pouca gente sabe, né, dessa história. Então, eu acho que esse momento aí foi um momento em que teve mudanças, rupturas importantes na sociedade, mas não teve talvez o preparo, o cuidado devido, principalmente com a abolição, né, que foi uma questão tão importante para a gente, na nossa história.
1: E para materializar esse projeto, tem uma iniciativa bastante curiosa, que é a Companhia Arquitetônica de Vila Isabel, né, que foi criada aí pelo Barão de Drummond para poder executar, né, esse empreendimento. O que era essa companhia? Como a gente pode caracterizar essa companhia? Quem participava dela? E era comum esse tipo de iniciativa na época para construir projetos arquitetônicos e urbanísticos?
2: Era bastante comum, viu, Pedro? Principalmente projetos urbanísticos, tá? Então, elas funcionavam mais ou menos como as nossas parcerias público-privada que a gente tem hoje, né? Sim. As organizações de transformações urbanísticas. Hoje a gente tem o mais próximo disso, né? Claro que comparando, assim, até com receio de uma coisa anacrônica, mas é o Porto Maravilha, né? Uhum. Onde a gente tem essas transformações urbanísticas acontecendo de forma contemporânea na nossa cidade, né? Gerenciadas tanto por pessoas do setor privado quanto pessoas do setor público, né? Então, há uma parceria ali entre o poder público e o poder privado para viabilizar aquele empreendimento. Então, as companhias urbanizadoras, elas vão surgir como um modelo de negócios, né, como um modelo de gestão no final do século XIX, depois vão se proliferar, né? Então a gente tem diversas companhias também executando projetos imobiliários, empreendimentos de bairros na Zona Sul posteriormente. Então isso vai ser basicamente um modelo de gestão de empreendimentos como esse, mas principalmente ligado a criação de novos bairros, né? A criação de projetos urbanísticos de grande monta.
1: O projeto de Vila Isabel, ele também traduz essas necessidades na época de embelezamento e higienização também?
2: Com certeza, ele é criado nesse sentido, né? De trazer novos ares para a cidade, né? Além da própria expansão que a gente já falou, mas novos ares para a cidade. Então a gente tem o Boulevard, hoje o Boulevard 28 de Setembro, né, que é uma expressão disso. Então uma avenida, para a gente hoje não é uma avenida tão larga, né, mas para a época foi um projeto que pensou-se nisso. O próprio traçado também, um traçado reticulado, né, mais organizado, segundo aqueles padrões racionais da época. Então essas diretrizes de projeto demonstram que sim, esse projeto de Vila Isabel, ele era muito ligado a essa questão, essas questões higienistas. Inclusive as próprias construções, né, uhum, elas vão aderindo a isso, com os porões altos, né, os afastamentos entre as residências, né, as chácaras e etc. Então tudo isso vai ser uma evolução em termos de legislação urbanística que vai ser importante para esse período e mais para frente também, no sentido de construções mais saudáveis.
1: A imprensa acompanhava essas obras, essas construções, igual tem hoje, por exemplo, o RJ que vai lá no bairro, que está tendo uma obra que está parada, isso rolava, né, essas notícias na imprensa?
2: Certamente, olha, a gente tinha diversos jornais da época, né? Então, se a gente for lá no Arquivo Nacional, a gente vai encontrar diversos jornais da época divulgando, né, o acontecimento e a própria inauguração também de praças, de monumentos públicos, né? O próprio zoológico hoje, né? Hoje Recanto do Trovador, né?
1: Sim.
2: Quando ele foi inaugurado, a gente tem diversas divulgações em jornais e tudo, então sim, com certeza acompanhava, mas o veículo da época era o jornal, né? Então os jornais e as revistas eram fundamentais nisso.
1: Inclusive muitos jornais que tinha nessa época, era uma época de uma atividade de imprensa assim, muito pujante aqui no Rio de Janeiro. E aí você falou da construção do zoológico, que vai ser em 1888, o primeiro zoológico da história do Brasil, se eu não me engano, e ele já se insere num período, e aí eu li isso na sua pesquisa, que já tem um crescimento ali de uma atividade industrial em Vila Isabel, sobretudo por conta da implantação da fábrica de tecidos, né, em 1885. O que que vai mudar, Leonardo, na lógica do bairro a partir dessa industrialização?
2: Essa industrialização ela vai aumentar, né, o número de moradores, né, no bairro. Então isso é fundamental. A gente tem que pensar que a cidade ela não tinha esse tamanho que ela tem hoje. Então Vila Isabel era um bairro considerado um pouco distante do centro e para onde estava migrando é o vetor de expansão da cidade. Então, as pessoas vieram para cá, né? Antiga capital também. Então, muitas pessoas vieram para cá, então, e queriam morar perto do seu trabalho, né? Então, a questão urbanística, ela sempre foi bastante pautada, né? Principalmente após isso, né? Começo do século XX também, vai ser muito pautada por você morar perto do trabalho. Morar perto do trabalho significa qualidade de vida. Então, muitas pessoas vieram de diversos lugares do país também, né? Em busca de novas oportunidades, de emprego, e queriam morar próximo dessas fábricas, né? Então, Vila Isabel vai ser como um bairro novo, um elemento muito importante. E aí, obviamente, depois, né, ao longo do século XX, as chácaras, né, e os chalés vão dando lugar aos prédios, né? Então, isso também vai mudar a paisagem. Então, a industrialização, ela aos poucos vai modificando toda a paisagem daquele bairro antigo e a gente vê alguns resquícios disso até hoje, né? Então, a gente tem hoje ainda lá em Vila Isabel algumas construções da época da implantação do bairro, mas contrastando e harmonizando ali, né, com prédios mais modernos que são frutos dessa industrialização de massa, que vai ter como vetor principal essa fábrica de tecidos que você citou.
1: Toda essa concepção, as características desse projeto, de certa forma, vai moldar ou vai criar uma identidade ali para os residentes em Vila Isabel?
2: Ah, isso é interessante você citar, né? Vila Isabel vai ser um bairro que vai exportar cultura, né? Noel Rosa, grande fruto, né? Disso que a gente está falando, né? A gente pode sim ter uma ligação, né, com aquela expansão de trabalhadores, né, e que vão ali ter o seu refúgio, né, na boemia, no samba, na criação de músicas, né? Então, a gente tem sambas do próprio Noel Rosa que citam a fábrica, por exemplo, né? Então, isso tem com certeza uma influência ali na criação cultural de Vila Isabel e na identidade cultural do bairro, né? Que é um bairro muito rico em relação a isso. E aí, curiosamente, né, a gente tem hoje lá uma questão urbanística, como é que posso dizer, homenageando isso, né, que é a questão das calçadas musicais, né? Até hoje lá a gente tem isso materializado ali no bairro.
1: Em matéria de transporte, Leonardo, como que isso foi pensado ali pro projeto de Vila Isabel? Porque eu sei que o Dom Pedro II, ele gostava muito de trem, né? Ele criou a Estrada de Ferro em 1858, acho que o Barão de Drummond participou também nesse empreendimento, né? Então, surgiram aí linhas de trens, de bondes. Chegou a ser pensado isso também, de como que esse bairro seria servido?
2: Com certeza. Principalmente a questão dos bondes, tá? O grande transporte que a gente tinha na época eram as linhas de bonde. E esse interesses capitalistas que tinham essas companhias, como a gente falou anteriormente, né, companhias urbanizadoras que idealizavam esses projetos, eles já idealizavam em conjunto o projeto urbanístico e os bondes, porque você não, como a gente estava falando, né, não adianta nada você criar um bairro novo sem transporte para as pessoas chegarem lá. E como eu disse anteriormente também, o Vila Isabel, hoje para a gente não é distante do centro, mas a gente tem que pensar que a escala da cidade era diferente naquele momento. Então, Vila Isabel era o vetor de expansão, então precisava chegar bonde até aquele local, né? Então, essa urbanização, ela já foi pensada junto com uma linha de bonde. Não tinha como uma coisa existir sem a outra. O bairro sem a linha de bonde, nem o bonde sem o bairro.
1: Leonardo, quero muito agradecer a sua participação aqui no Virada de História. Muito bom te escutar, ouvir todas essas curiosidades e histórias interessantes sobre Vila Isabel, um bairro que diz muito, né, sobre a época, sobre o contexto social que o Rio de Janeiro e até o mundo, por que não, vivia aí em meados do século XIX. Muito obrigado e até uma próxima.
2: Muito obrigado, Pedro, pelo convite, tá? Foi um prazer aqui estar com você e com todos os nossos ouvintes, tá bom? E fico à disposição. Muito obrigado.
1: Maravilha. Tchau, tchau.
2: Valeu, Pedro. Um abraço. Tchau, tchau.
1: Pessoal, muito interessante, né, a gente ver como que a história dessas transformações tecnológicas, urbanas e artísticas, elas também se conectam, né, com aspectos políticos e sociais das épocas. A gente começou aí, então, falando da iniciativa de um nobre que quis homenagear o movimento abolicionista através da fundação de Vila Isabel e conectando com essa modernidade o que havia de mais inovador em termos de arquitetura e de urbanismo nessa época. A gente está falando, como nosso último entrevistado disse, da Belle Époque, uma época em que a gente olhava muito para a França como referência, como inspiração, para poder inovar a infraestrutura, a paisagem e o ordenamento da cidade do Rio de Janeiro. Então, muito interessante a gente ver como que essas coisas se conectam. Mas, mais uma vez, lembrando aqui, né, a gente fala da iniciativa desses personagens ligados à elite em acabar com a escravidão no Brasil, mas foi um processo que, sem a participação de negros libertos, escravizados, alforriados, era um processo que não iria para frente, né? E aí, lembrando que muitos desses personagens mobilizaram a imprensa da época para divulgar a causa abolicionista. José de Patrocínio foi um deles, inclusive. A gente tem um episódio aqui especial pro dia 13 de maio, em que a gente fala mais da atuação desses personagens no fim da escravidão. E hoje, pra gente encerrar, a gente vai falar um pouco mais desse cara aí, o amigo do Barão de Drummond, que foi José Carlos do Patrocínio. É logo depois da vinheta, não saiam daí.
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1: José do Patrocínio, conhecido como Tigre da Abolição, teve uma atuação marcante no dia 13 de maio de 1888, logo após a assinatura da Lei Áurea pela Princesa Isabel. Ele discursou para a multidão que se aglomerava em frente ao Paço Imperial, no Rio de Janeiro, celebrando o fim da escravidão. E aí, só para vocês saberem, gente, o José do Patrocínio nasceu em Campos dos Goytacazes em 9 de outubro de 1853, falecendo no Rio de Janeiro em 29 de janeiro de 1903. E além de jornalista e abolicionista, ele foi farmacêutico também. Pois é, curioso, né? Foi farmacêutico, escritor, orador, idealizador da Guarda Negra, que era formada por negros e ex-escravizados, sendo uma vanguarda aí do movimento negro no Brasil e formada, curiosamente, para proteger a família imperial brasileira. José do Patrocínio era um monarquista, inclusive. Isso é um aspecto que as pessoas pouco falam. Ele era apoiador na monarquia. Mais uma vez, a gente tem que olhar os acontecimentos, como as coisas eram de fato na época, né? A gente estava vivendo um período imperial em que, óbvio, a monarquia tinha muitos simpatizantes e era vista, inclusive, como protetora por parte de muitas pessoas, por parte de grande parcela aí do povo brasileiro. Bom, José de Patrocínio, ele ingressa na Faculdade de Medicina em 1874 como aluno do curso de farmácia e depois ele se aproxima de republicanos como Quintino Bocaiúva, Lopes Trovão, Pardal Malê. E aí o ativismo dele começa em 1877, quando ele é admitido na Gazeta de Notícias como redator. Em 1883, ele articulou a Confederação Abolicionista, congregando vários clubes abolicionistas do país, reforçando, né, essa causa. E aí ele vira vereador da Câmara Municipal do Rio de Janeiro em 1886, então foi alguém que atuou ali dentro do sistema. Em 1887, ele funda a Cidade do Rio, né, abandonando aí o jornal A Gazeta da Tarde. E aí vai ter uma virada na vida dele, que ele ajuda a declarar a independência em 1889, mas logo depois entra em conflito com Floriano Peixoto, quando ele resolve apoiar aí a revolta da Armada. Bom, e antes de ir, eu quero ler para vocês uma conferência pública do jornalista José do Patrocínio, feita no Teatro Politeama, em sessão da Confederação Abolicionista, em 17 de maio de 1885. A fase que vamos atravessando é de grande responsabilidade. De um lado, vemos um grupo de homens que se voltou à defesa de uma causa sagrada e que só dela tira o prestígio necessário para empenhar-se nas lutas indispensáveis para a conquista da liberdade de mais de 1 milhão de homens. De outro, os grandes interesses das castas que pretendem a todo transe sustentar uma instituição que é denunciada pelos nossos homens de Estado como produto do abuso, da fraude e do roubo. O primeiro grupo tem como única força o direito natural e a lei. O segundo, o poder e o capital. Senhores, a nossa responsabilidade é tremenda. Enquanto precisamos de longos anos para demonstrar e convencer, eles podem, por uma simples evolução política, restaurar o erro e vencer a opinião. A nossa responsabilidade é tremenda. Fracos, não podemos recuar uma linha sem deixar além dela a honra. O compromisso que tomamos para com os escravos, afagando-lhes a esperança de redenção, nos marcou um posto de combate sem tréguas na imprensa e nesta tribuna, posto que não devemos abandonar senão pela violência. O dever nos impõe a obrigação de desafiar daqui o arbítrio, tenha ele o nome que tiver. Chame-se governo, chame-se conjuração agrícola, chame-se legislador ou dinheiro, qualquer que seja o nome e a forma que tome o negro proteu conspirado contra a soberania da nação. Por minha parte, desde o primeiro dia da propaganda abolicionista, abri a minha estrada, dando-lhe por margens o direito e a lei. Seguirei por ela apesar das calúnias irresponsáveis daqueles que levam para as altas posições do Estado a responsabilidade do sangue escravo derramado no seu lar. Seguirei por ela desassombrado. Para me fazer parar, só podem empregar dois meios que me convém ao serviço da causa sagrada: a violência, que é o maior apóstolo do direito em litígio, a morte, que é uma conspiradora invencível. Bom, esse é o discurso de José de Patrocínio, o grande abolicionista que foi homenageado aí numa rua em Vila Isabel, né, próximo do Barão de Drummond, um cara que foi defensor ferrenho da monarquia e da princesa Isabel até as vésperas da proclamação da República. Um homem fruto de seu tempo, conectado às lutas de sua época. Pessoal, espero que tenham curtido esse episódio. Continuem ligados no Virada, que é o podcast diário de história da Sputnik Brasil, sempre às 7 da manhã, com reprises às 15h23 na Rádio Metropolitana aqui no Rio. Para quem não é do Rio, é só conferir no site noticiabrasil.net.br, depois os episódios vão pro site da Metropolitana. Ah, e tem mais uma coisa. Aproveitando que a gente tá em época de Copa do Mundo, o Virada de História preparou aí uma série especial de episódios revirando vários fatos relacionados a esse torneio. Amanhã, quarta-feira, nós vamos falar sobre a primeira conquista do Brasil em Copas do Mundo, 1958. Como era o Brasil nessa época, hein? Como os jogadores da seleção foram recebidos? Fiquem ligados. Aquele abraço, pessoal. Fui.
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5: Criado em 1971 pelo economista e ganhador de prêmio Nobel Herbert Simon, o termo economia da atenção se refere à forma como as pessoas administram as muitas informações que estão disponíveis em relação à competição pela atenção, que está se tornando cada vez mais acirrada. A economia da atenção acaba tratando o foco humano como um recurso escasso e valioso neste cenário de excesso de informações, percebido principalmente com o desenvolvimento e avanço das novas tecnologias.
6: Nesse modelo, plataformas digitais como redes sociais, streamings e sites de comércio eletrônico competem ferozmente pela nossa atenção, utilizando aí algoritmos e design persuasivo para monetizar o nosso tempo de tela. Em vez de focar apenas no valor de venda de produto, o lucro também vem da retenção. As plataformas extraem dados, exibem anúncios direcionados e conseguem aumentar consideravelmente o tempo de permanência.
5: Isso também permite que as empresas conheçam melhor nossas preferências para vender anúncios e mostrar produtos mais caros, por exemplo. A ascensão de influenciadores digitais contribui ainda mais para o fenômeno. As redes sociais se tornaram espaços onde as tendências são ditadas, as marcas são promovidas e as decisões de compra são influenciadas.
6: Eu sou o Rafael Costa.
5: E eu sou o Kaique Santos e você está ouvindo o podcast Jabuticaba Sem Caroço da Agência Internacional de Notícias Sputnik Brasil.
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6: Mas antes de falarmos mais sobre este tema, eu te peço, ouvinte, para avaliar o nosso programa após ouvir o episódio. Caso já conheça o nosso trabalho, vai lá na aba Sobre, em sua plataforma de áudio favorita, e coloca pra gente 5 estrelinhas. Isso faz com que o nosso conteúdo chegue a mais pessoas.
5: E lembramos também que estamos no site da Sputnik Brasil, noticiabrasil.net.br, e na programação da Rádio Sputnik Metropolitana, na frequência 80.5 FM do Rio de Janeiro. Agora sim, vamos conversar com a nossa primeira convidada do episódio.
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5: Temos o prazer de receber no Jabuticaba Sem Caroço a Regina Monge, especialista em neurobranding, neurociência aplicada aos negócios e economia da atenção. Ela é fundadora do Neurobranding Lab. Regina, bem-vinda ao Jabuticaba Sem Caroço. Muito obrigado pela disponibilidade. A Regina, com essa mudança de clima, né, em muitos lugares, não tá tão legal 100% com a voz, mas tá disponível para conversar com a gente. A gente agradece muito a disponibilidade. Acho que não vai comprometer a nossa conversa. Aqui, bem-vinda.
7: Obrigado, Kaique. Olá a todos os ouvintes. A voz tá um pouco falha aí devido a uma gripe bem forte, mas tenho certeza que a gente vai conseguir aqui responder as perguntas. Obrigada pelo convite, Kaique.
5: A gente que agradece. Regina, Herbert Simon dizia que uma riqueza de informação gera uma pobreza de atenção. Mais de 50 anos depois, né, de que foi ali criado o termo economia da atenção, essa parte nessa, isso que você estuda também, parece que as empresas disputam nossa atenção da mesma forma que disputavam matéria-prima ou capital. Você acredita que a atenção humana se tornou o ativo econômico mais valioso ou um dos mais valiosos do século XXI?
7: Sim, eu acredito, Kaique. Eu acredito que a atenção, ela se tornou um dos ativos econômicos mais valiosos, sim, do século XXI. E isso acontece porque a atenção, ela vem antes de quase tudo. Ela vem antes da lembrança, antes do desejo, antes da confiança, né? Ou seja, antes da compra. Então, se uma marca ou uma plataforma ou até uma ideia não consegue atravessar esse filtro da atenção, ela não vai entrar na nossa memória. E se ela não entra na memória, dificilmente ela vai entrar no nosso processo de escolha. Então, o Herbert Simon, ele percebeu isso muito antes das redes sociais. Então, quando ele diz que uma riqueza de informação gera uma pobreza de atenção, ele está apontando para uma questão central, né? Ou seja, a informação abundante não significa uma compreensão abundante. Pelo contrário, quanto mais estímulos disputam nossa mente, mais valiosa se torna essa capacidade de selecionar. Então, concordo sim.
5: E fato é que sempre existiu publicidade tentando capturar a nossa atenção. O que a gente está percebendo hoje, de forma um pouco mais diferente, são os algoritmos capazes de aprender nossos hábitos em tempo real. E isso é muito curioso, né? O que diferencia a economia da atenção atual das estratégias de marketing e propaganda tradicionais, que ainda seguem existindo, mas agora tem também essa disputa ou até essa correlação, né? Atuação conjunta.
7: Sim, total. Você trouxe um ponto bem importante, né? A propaganda sempre existiu, mas o algoritmo hoje faz toda a diferença. Então, por exemplo, na publicidade tradicional, antigamente, né? Quando nós estamos falando de mídia de TV, de rádio, impressa, sempre se disputou a atenção. Então, um exemplo, um comercial de TV, um outdoor, né, um anúncio de revista, tudo isso sempre teve como objetivo capturar o olhar e criar essa lembrança. A grande diferença é que nos dias de hoje, essa disputa ela é personalizada, ela é contínua e ela se adapta, né? Então, assim, antes, quando uma marca falava com muitas pessoas ao mesmo tempo, ela não conseguia essa customização. E hoje os algoritmos conseguem. Então agora uma plataforma, ela aprende o comportamento de cada pessoa, o que ela pausa para ver, ou o que ela ignora, o que ela comenta, o que ela salva, aprende os horários, né, que essa pessoa consome essas informações, o tipo de rosto, as músicas, a linguagem, né? Então tudo isso passa a ser muito personalizado. Então a propaganda tradicional, ela interrompia, né? Então no meio da novela, no intervalo do Jornal Nacional, e a economia da atenção atual, ela acompanha esse indivíduo, né? Ela aprende e ela se adapta em tempo real. Então é uma mudança, sim, muito expressiva.
5: Muitas pessoas, Regina, acreditam que escolhem livremente o que assistir ou comprar, sem talvez ter muito claro. Ou essa consciência de que os algoritmos cada vez mais sofisticados estão influenciando e contribuindo com as nossas decisões. Existe uma assimetria entre a capacidade do cérebro humano de tomar decisões conscientes e a capacidade das plataformas de prever e direcionar comportamentos? E eu acho também essa pergunta muito boa, acho que para você responder, porque você vem, né, junto a essa parte do marketing, da neurociência, uma mistura ali de áreas que acho que tem tudo a ver com isso.
7: Eu comecei, né, na comunicação e no marketing, e alguns anos atrás fui estudar neurociência, né? Então, sim, como você diz, esse conjunto, né, de informações, ele hoje consegue me ajudar bastante na minha área. Mas respondendo a sua pergunta, sim, né? Existe essa simetria e ela é bem grande, Kaique. De um lado, por exemplo, nós temos o nosso cérebro com capacidade consciente limitada. Ele está sujeito a vieses, atalhos mentais, a emoção, a própria fadiga, né, do consumo de energia. Então ele está sujeito a recompensas e aspectos também psicológicos, ou seja, a necessidade de pertencimento. Então, de um lado, nós temos as plataformas com dados em escala, né, ainda mais agora com a inteligência artificial bastante avançada, a habilidade, né, e a capacidade deles fazerem testes constantes e de prever padrões de comportamento. Então, o usuário, ele pensa, ah, eu escolhi assistir esse vídeo ou eu escolhi comprar esse produto. Mas aqui a gente tem que fazer um parênteses, tá? Porque, assim, de fato, existe a escolha. Mas essa escolha, agora, ela acontece dentro de uma arquitetura desenhada para influenciar. Então, antes da decisão, há uma seleção do algoritmo. Então, há uma hierarquia de estímulos e uma tentativa de prever esse comportamento. Então, sim, né? Essa simetria é bem grande.
5: Muitos especialistas comparam redes sociais a máquinas caça-níqueis digitais por utilizarem recompensas imprevisíveis também nesse sentido. Como que os mecanismos de recompensa variável atuam no nosso cérebro e por que acabam sendo tão eficientes em manter a gente conectado?
7: Nós temos que entender que essas recompensas variáveis, elas são muito eficientes, porque o cérebro, ele tende a continuar buscando aquilo que pode gerar uma recompensa, mesmo quando essa recompensa não existe de fato. Eu vou dar um exemplo aqui, mais tangível, né? Então, vamos imaginar numa propaganda de revista, e você tivesse ali um modelo, e esse modelo está levando uma garrafa de água à boca. Então, congelou esse anúncio, tem esse modelo está próximo, né? A garrafa está próxima à boca para ele beber água. O nosso cérebro, ele vai completar essa tarefa. Então, traz isso agora para o digital. Então, quando a recompensa é previsível, o cérebro se acostuma. Mas quando ela é incerta, né? E às vezes vem de uma curtida, vem de um comentário ou de um vídeo muito interessante, a pessoa tende a continuar tentando o próximo estímulo. Então, é um mecanismo do, só mais um vídeo, só mais uma olhada, né? Só mais uma atualização do feed, na busca, né, de encontrar algo interessante. Então, esse feed infinito, ele reforça, porque ele elimina o ponto natural da parada. Então a gente não para, né? A gente fica naquela ação contínua. Então antigamente uma revista ela tinha fim, ela acabava. Você acabava de ler, você guardava. Um programa tinha término, uma loja fechava e hoje o feed não acaba.
5: E em qual momento, Regina, esse engajamento saudável que também existe se transforma numa dependência comportamental? Como que a gente também pode se controlar nesse sentido, tentando evitar que caímos nessa fase dessa dependência?
7: Aqui, Kaique, eu teria assim, um certo cuidado para não criar uma patologia, né? Ou seja, nesse sentido da tecnologia, né? Então a gente não pode generalizar isso, mas o uso da rede social, assistir vídeo, né? Ou comprar online, não é automaticamente um problema. Então a gente tem que deixar isso bem claro aqui. O uso saudável, ele acontece quando a pessoa usa tecnologia com intenção. Então, seja essa intenção para aprender um conhecimento novo, para se conectar com alguém, para usar na forma do seu trabalho, né? Para se informar e lógico, para se divertir. O alerta aqui, Kaique, ele começa quando o uso deixa de ser uma escolha e vira algo.

0: fica horas, né? Então ela se perde nesse tempo. Então, na minha visão, a fronteira não é apenas o tempo que se consome na tela. Eu acho que a pergunta principal aqui para todos nós é se o uso, né, está servindo a pessoa ou a pessoa passou a servir ao uso, né? Ou seja, o problema não é a tecnologia. Nunca foi a tecnologia. O problema é quando a tecnologia passa a usar os nossos automatismos, né? Esse é o ponto.
1: E aí, fiquei pensando, né? Porque isso tem tudo a ver como essa atenção acaba se perdendo quando a gente tá ali, porque a propaganda, ela aparece a todo momento, seja em site, nas páginas, nas redes sociais também. Quando a gente só também quer ali, e saudavelmente, eu entro em um minuto, às vezes eu não consigo ver um vídeo completo de um minuto, às vezes que um amigo postou, porque pode aparecer algum anúncio ali na sequência. Completo até dá, mas às vezes é rapidinho, aí você passa pro próximo, você já não consegue. E às vezes o anúncio ainda te força a ficar ali um tempo pra interagir com ele, né? Que é aquele momento que você espera, às vezes, 10, 20, 30 segundos pra passar pro próximo conteúdo. Tô trazendo isso porque há pesquisadores que sugerem que o excesso de estímulos digitais pode afetar nossa capacidade de concentração profunda. Nós realmente estamos ficando mais dispersos ou com mais dificuldade de sustentar a atenção por longos períodos? Queria que você contasse um pouco pra gente sobre isso e como isso se relaciona com a estratégia das plataformas com anúncios o tempo todo que ficam pingando ali na tela.
0: Se você considerar, né, o nosso cérebro, por exemplo, ele é atento aos estímulos. Então, como você diz, às vezes você está assistindo, vai começar a assistir um vídeo, mas entrou uma mensagem, aí tem aquele barulhinho e aquilo te chama atenção. E no final, a gente acaba tendo uma fragmentação dessas mensagens, e essas mensagens fragmentadas faz com que a gente não tenha um entendimento de toda uma mensagem. Isso gera uma ansiedade nas pessoas, e as pessoas estão cada vez mais dependentes desses estímulos e fugindo do que no passado a gente tinha, que era uma concentração numa leitura com mais tempo de um livro, do estudo. Então, é como se o nosso cérebro estivesse sendo treinado para essas frações agora. Então, é como se o nosso cérebro, ele está sendo treinado para esses micro momentos. Então, não é que assim nós deixamos de nos concentrar, é que a gente precisa de mais treinamento para nos concentrarmos hoje do que antigamente.
1: Com as redes sociais transformando, na verdade, o nosso cotidiano numa vitrine permanente de produtos, estilos de vida e tendências, como que a gente percebe tudo isso para a gente manter também a nossa personalidade e não esses desejos de consumo que surgem por estímulos repetidos por algoritmos, para a gente se encaixar também numa tendência que é construída, de certa forma, por esses algoritmos e pelas plataformas, até nos fazendo gastar mais dinheiro com algo que talvez a gente não precise. Como que a gente tenta, né, driblar isso, Regina?
0: Bom, aqui, Kaique, a gente tem que... Temos que ter consciência que os desejos, eles existem, eles são reais, as necessidades. Cada um de nós tem uma identidade, tem um gosto pessoal e tem uma história de vida. E isso faz com que cada pessoa tenha na sua vida as suas necessidades, né? Mas o que acontece agora é que esses desejos, eles acabam sendo amplificados. Então, os algoritmos, eles organizam esses desejos e eles aceleram esses estímulos. Então, nenhum desejo nosso nasce do vazio, né? Então, acho que esse é um ponto aqui para reflexão. Todo desejo, ele é influenciado por uma cultura, por uma memória de infância, pode ser também uma comparação. Então, o que o algoritmo vai fazer? Ele acelera esse processo, porque ele vai repetir esses estímulos com mais precisão. Então, quando uma pessoa vê muitas vezes um produto, ou uma estética, ou uma tendência, aquilo começa a ganhar uma familiaridade no cérebro. E o cérebro tende a processar tudo que é familiar com menos resistência. Então, aqui, nós temos que entender que os algoritmos, eles conectam o produto com a identidade daquele consumidor, daquela pessoa. Então, eles não vendem apenas uma roupa, por exemplo. Eles vão vender uma versão do que eu poderia ser, do que o Kaique poderia ser. Então, eles não vendem apenas um cosméticos, eles

0: vão vender um pertencimento, eles vão vender uma autoestima, um status. Então, aqui cabe também a responsabilidade nossa, né, de interrompermos essas ações, né, de criarmos momentos de pausa, porque a economia da atenção, ela não cria todos os desejos, mas ela vai acelerar isso. E muitas vezes, nessa aceleração do algoritmo, ele passa a acelerar essa arquitetura de escolha. Então, a plataforma, ela vai usar a tecnologia para isso. Mas nós, como defesa, né, cada um de nós como consumidor, como pessoa, eu também tenho que começar a trazer isso à consciência, na medida que as informações vão chegando às pessoas, de que eu também posso interromper isso. Eu começo a analisar quantas horas eu estou me dedicando aqui para olhar o feed. O que que isso está me trazendo de conhecimento? Ou eu estou comprando coisas que eu realmente preciso? Então, acho que o caminho é meio que dessa autoconsciência.
1: O cérebro processa recomendações feitas, quero trazer aqui a figura dos influenciadores, essas recomendações feitas pelos influenciadores de forma diferente da publicidade tradicional, também contribuindo para essa, de certa forma, economia da atenção, porque por que que tantas pessoas confiam mais, acabam confiando mais em criadores de conteúdo do que em marcas? De certa forma, acho que confiar em pessoas já era um pouco, mas queria que você contasse como isso é atualmente também nessa figura, de influenciadores que se criam, né, já nesse ambiente digital.
0: Muito boa essa pergunta, Kaique. Ele influencia porque muitas vezes o influenciador ele vai entrar no território da confiança da relação, como você mencionou. E a publicidade tradicional, ela é percebida como uma marca falando de si mesma. Então, na neurociência, assim, o nosso cérebro, ele é muito autocentrado. Então, se uma marca está falando o tempo todo dela mesmo, ela afasta o cliente dela, porque o cliente quer pertencer, né? Então, a marca deve falar com o cliente, né? E muitas marcas continuam falando só sobre elas. E o influenciador, muitas vezes, ele é percebido como alguém próximo. Mesmo que eu não tenha contato, com aquele influenciador, mas ele gerou uma relação com a pessoa que a pessoa se identifica, então se parece com aquela pessoa. E se aquela pessoa usou alguma coisa, se ela testou, se ela está recomendando, aquilo acaba facilitando essa relação do consumidor com o influenciador. Então, acho que para ficar claro, a gente tem que entender que a marca, ela fala como instituição. Poucas marcas conseguem chegar e falar assim sobre as necessidades reais do cliente, né? Elas acabam falando muito institucionalmente ou delas, né? E o influenciador, ele já vai falar como uma pessoa. Então, essa relação aproxima. Agora, o que que é importante aqui a gente entender, né? Então, assim, o nosso cérebro, ele favorece essa questão de algo familiar. Então, é por isso que o consumidor confia no influenciador. Agora, o influenciador, muitas vezes, ele vai trazer um buzz, ele vai trazer ali uma venda naquele mês, né, em função da ação, mas não necessariamente a marca, usando determinado influenciador, ela está construindo algo a longo prazo. Então, isso é super importante de a gente entender. O influenciador, ele funciona, mas ele funciona naquele momento. Então, a marca, acho que ela tem que começar também a olhar para essa questão de construção futura, sem precisar, no sentido, ou seja, ela precisa ganhar esse consumidor pela própria autenticidade dela, entendeu?
1: Queria que você trouxesse para nós, para o nosso ouvinte aqui do Jabuticaba, Regina, os conceitos de neurobrand, aplicados nessa utilização aí para conquistar e manter a atenção também dos consumidores. E aí entra nesse aspecto, né, do que você falou, que, claro, nem tudo não é 880, tem a parte positiva, porque isso faz parte dos profissionais e faz parte, da sociedade. A gente está aqui, né, tentando só problematizar quando isso tem, de certa forma, um exagero e quando as pessoas não estão conscientes disso, e por isso que a gente está debatendo esse tema aqui. Queria que você, então, pontuasse, né, de que forma esses conceitos da sua área de neurobranding são utilizados para conquistar e manter a atenção dos consumidores e se existe um limite técnico para isso, pensando também, nesses possíveis efeitos para quem vê essa, para quem, para o público-alvo, né, que se pretende atingir.
0: Sim, então, quando a gente fala em neurobranding, que nada mais é do que a neurociência aplicada ao branding. Então, quando a gente utiliza o neurobranding, então significa que com o entendimento de como funciona, né, o cérebro das pessoas, de todos nós, essa metodologia nos ajuda a entender como a marca é percebida, como ela é codificada na memória e como ela é escolhida pelo cérebro. Então, se uma marca, ela está muito igual porque na realidade, assim, ela pode estar igual ao seu concorrente no sentido de produtos e serviços, mas ela disputa atenção com qualquer outra informação, né? E aqui a gente tem que também fazer um parêntese que nosso cérebro, ele é estimulado por milhões de estímulos, assim, por segundo, e a nossa capacidade de trazer isso para a consciência, né, desses estímulos é muito baixa. Então, quando a gente utiliza, por exemplo, o neurobranding, aqui a gente traz que não é só a atenção que é o primeiro passo. Eu preciso da atenção, mas depois eu preciso trazer a emoção. Então, essa marca precisa desenvolver, né, como ela cria essa emoção. Dessa emoção, eu começo a criar uma memória, então uma memória de marca que virá pelas associações simbólicas, por todo o asset construído das marcas. Eu gero confiança, né? Eu gero consistência, em algum momento eu vou gerar o que a gente chama do equity da marca. Então, aquela marca, ela tem um valor muito além dos seus ativos. E aqui a gente tem que trazer um outro ponto, que uma marca forte não é apenas aquela que ela chama atenção, é aquela que constrói significado e aquela que permanece na memória. Então, passa-se um tempo, aquele consumidor, ele vai entrar no supermercado, ele vai fazer uma viagem, enfim, seja o que ele estiver fazendo, e quando ele pensar em comprar algo porque surgiu aquela necessidade, aquela marca vem à cabeça. Então, na minha visão, assim, uma das falhas e que as marcas, né, os gestores de marcas deveriam ficar atento, é que viralizar não significa gerar confiança, né? Prender o olhar não significa que eu estou criando um relacionamento. Então, só clicar não significa que eu estou criando um vínculo com essa marca. Então, o neurobranding, ele cria experiências mais claras, mais relevantes. Então, ele é um método que eu fortaleço essa relação de criação de memória de marca no cérebro das pessoas. E aí você tinha perguntado alguma coisa do limite técnico. Aqui, uma coisa importante da gente entender é que, assim, seja o que a neurociência nos trouxe, né, nas últimas décadas, ela trouxe a capacidade da gente entender como funcionam os mecanismos do cérebro. Mas ela não lê a mente das pessoas, assim como a tecnologia também não lê a mente das pessoas de forma mágica. Elas ajudam a entender padrão, né, a entender atenção visual, atender essas respostas emocionais, ou seja, a entender de comportamento, né? Mas os seres humanos, eles continuam complexos, assim, e ainda com muitas variáveis que a gente precisa entender, né?
1: Regina, foi ótimo. Passamos pelo desafio aí dessa conversa contigo, mesmo, né, com a voz não 100%, lembrando aqui ao nosso ouvinte, mas deu para compreender e foi ótimo falar sobre esse tema contigo, sobre um pouquinho dessa sua área também. Regina Monge, especialista em neurobranding, neurociência aplicada aos negócios e economia da atenção. Ela é fundadora do Neurobranding Lab. Muito obrigado.
0: Obrigada a você, Kaique. Obrigada aos ouvintes. Foi um prazer.
1: Um abraço. Tchau, tchau. Até a próxima.
0: Tchau, tchau.
2: A economia da atenção é percebida mais facilmente em sites e aplicativos não pagos, independente de ter a possibilidade de uma assinatura ou não. Quanto mais tempo você passa no aplicativo, mais dados são gerados e, provavelmente, mais dinheiro para empresas também.
1: Sendo a sensação de urgência no consumo um dos resultados disso, o produto que aparece no feed parece ser o que faltava no armário e a compra, muitas vezes, acontece antes de qualquer reflexão. O Brasil, por exemplo, é apontado como um dos países que mais gastam com roupas e acessórios no mundo, com reflexo direto do nosso alto índice de uso das redes sociais.
2: O Relatório Internacional Digital 2025, realizado numa parceria entre o IR Social e Metwater, aponta o nosso país em primeiro no ranking de tempo gasto nessas plataformas. Em média, brasileiros passam 3 horas e 32 minutos por dia em mídias sociais. E a gente segue falando mais sobre esse assunto com o nosso próximo entrevistado.
3: Alguém me explica.
2: O Jabuticaba Sem Caroço bate um papo agora com Caio Augusto, ele que é economista. Caio, seja mais que bem-vindo ao Jabuticaba, como vai?
3: Opa, eu que agradeço imensamente o convite e vamos que vamos.
2: É, e você chega para falar sobre a tal da economia da atenção, né? Veja só, Herbert Simon, um economista alemão, dizia que uma abundância de informação cria aí uma escassez de atenção. E eu te pergunto hoje, como esse conceito se traduz em valor econômico para as grandes plataformas digitais?
3: No final das contas, esse conceito se traduz em uma disputa ávida, constante e imparável, se puder dizer com essa expressão, em buscar a sua atenção o tempo todo. Eu acho que assim, não sei se teria algum problema utilizar nomes de plataformas para ficar mais direto, mas por exemplo, uma coisa que me chama muita atenção. Eu acredito que hoje, dentre as plataformas que a gente tem, né, das redes sociais, a que mais acaba servindo como uma retenção de atenção de maneira muito direta é o TikTok. E uma coisa muito, assim, que me chama a atenção para essa retenção que o TikTok acaba tendo é o fato de que você pode até fazer uma adaptação nas configurações para que isso não aconteça, mas na média, quando você está utilizando o TikTok, você só pode utilizar o TikTok. Se você sai para ver alguma mensagem, se você entra no WhatsApp, se você entra no Instagram, se você entra em qualquer outra plataforma, né, no X, Twitter, enfim, o áudio sai. Então cria-se uma sensação de, olha, você estava vendo isso aqui. Por que que você vai parar de ver isso aqui? E na prática, quando a gente olha esse tipo de situação, parece que é só uma questão de redes sociais, parece que é só uma questão de, os jovens pensam assim. Só que eu vou te falar uma coisa. 2 minutos antes da gente começar a conversar aqui, eu tava verificando uma situação. Todos estão a par do que está acontecendo ali no Oriente Médio, né? Essa incursão militar dos Estados Unidos no Irã, que uma hora é guerra, outra hora não é guerra e tudo mais. Do momento em que isso começou, dia 28 de fevereiro de 2026. Para cá, a gente tem mais ou menos a seguinte situação: 20% de todo o petróleo do planeta não circula mais, né? Tem ali uns oleodutos pela Arábia Saudita, mas enfim, não é a mesma logística, não é a mesma facilidade. E 2% de vários itens importantes que também servem para a fabricação de semicondutores em Taiwan, por exemplo, também não estão circulando, né? Fertilizantes e tudo mais. E mesmo assim, mesmo com essa situação, né? A gente está há mais de 3 meses com essa situação, com essa restrição de oferta tão forte quanto a crise, os choques do petróleo dos anos 70, para vocês terem uma ideia, né? Alguns especialistas dizem que é até maior. Mesmo numa situação como essa, todas as semanas, de lá para cá, e não é exagero que eu tô falando agora, todas as semanas, surgem notícias do mais absoluto nada, e geralmente vindas do governo americano, dizendo: olha, a gente está para chegar num acordo. E aí o que que acontece? E realmente, eu tava vendo essa notícia muito pouco antes de vocês, da gente começar a conversar aqui. Sai uma notícia dessa, tem confirmação? Tem alguma coisa que é palpável e tudo mais? Não, não tem. Mas o que que acontece? Sai essa notícia, o preço do petróleo cai 5%, 7%. E aí muitas pessoas começam a levantar as teses. Não, porque saiu a notícia aí de que vai ter esse acordo e tudo mais. E manchete pra cá, manchete pra lá, análise pra cá, análise pra lá. E depois o que que acontece? Sai do lado iraniano, que efetivamente é quem controla a região, dizendo: não tem nada disso. E aí o que que acontece? O petróleo volta a subir. Então assim, quando a gente fala de economia da atenção, eu fiz todo esse preâmbulo para dizer o seguinte: economia da atenção não é uma coisa concentrada no mais jovem, não é uma coisa do imediatismo das redes sociais, é uma coisa do mundo. E o grande dano, a meu ver, que isso acaba trazendo é mais ou menos o seguinte: ninguém parece mais ter paciência, dedicação, vontade de resolver problemas complexos com a complexidade que esses problemas demandam. Por exemplo, quer ver um caso muito fácil, muito, muito fácil? Nós estamos em ano eleitoral. E, né, também é amplamente sabido que nós estamos com vários problemas fiscais, a arrecadação aumentou muito, mas ainda assim o custo da dívida é elevado, a dívida está subindo e tudo mais. Beleza, isso aí estamos na mesma página. Agora, quando se coloca na mesa o que é que poderia ser feito, qual que é o grande ponto? Hoje, pela Constituição, a gente tem mais de 90%, na verdade está arrumando para 95% dos gastos, né, das despesas da União, são constitucionalmente definidas. Ou seja, entrou naquele ano, previdência vai ter que pagar, tem uma porrada de coisa que tem que pagar, não tem muito o que argumentar. Ou seja, há um espaço para ajuste de cerca de 5%. E mesmo assim, quem coloca essa pauta na mesa, geralmente o faz de uma maneira muito vazia, que é assim, ó, não, a gente vai cortar gastos, a gente vai reduzir ministérios. E de novo, pela economia da atenção, que é uma coisa que neste aspecto eu acho muito danoso, parece que ganhar essas curtidas em rede social, ganhar esses likes, quando você fala frases bonitas como a gente vai reduzir o Estado, a gente vai agir com evidências, seremos técnicos, não seremos políticos, e outras frases do tipo que dizem tudo e não dizem absolutamente nada, tudo é tudo e nada é nada, já dizia o filósofo Tim Maia, esse tipo de situação, ela acaba criando um grande vórtice social em que as pessoas olham e pensam assim: os problemas estão efetivamente sendo resolvidos ou soluções vazias estão sendo colocadas na mesa? Como todos os dias surgem novas soluções e novas palavras bonitas e novos discursos, mas ninguém senta e pensa. Por exemplo, voltando nesse problema das contas públicas, se 90 a 95% do orçamento brasileiro está engessado, está constitucionalmente estabelecido, então, se a gente for realmente fazer um ajuste fiscal, crível e tudo mais, o que é que a gente vai mudar? Vai mudar salário mínimo, então? Vai mudar aposentadoria? Só que como ninguém quer tratar problemas complexos com a complexidade que eles têm, porque é muito mais fácil, até rentável, né? As redes sociais remuneram por isso. Como é muito mais fácil você fazer um vídeo com edições muito bonitas e falar frases fortes, né, de efeito, que captam e a pessoa vai compartilhar aquilo, vai eventualmente votar naquela pessoa, como é muito mais fácil fazer isso do que realmente colocar soluções, eu acho que, neste aspecto, a economia da atenção, ela é muito danosa. Em outros aspectos, quando a gente olha, por exemplo, para conscientização de grandes eventos, de potenciais catástrofes, aí até é positivo, não vou negar. E particularmente, eu acredito que o X, ou Twitter, como vocês preferirem, ele é muito positivo. Eu uso sempre como evidência anedótica disso uma ocasião de muitos anos atrás que houve um ataque militar às instalações da Aramco, né, a empresa de petróleo da Arábia Saudita, e eu não me esqueço de um fato curioso. O primeiro vídeo que eu vi, antes mesmo da Bloomberg levantar que havia tido esse ataque, foi no Twitter. Um cara no Twitter lá na Arábia Saudita, hoje, né, tem a tradução automática lá do Grok, facilita um pouco, né? Às vezes o cara pode postar em árabe e ele traduz para o português, né, automaticamente, o que é muito legal. Mas enfim, na época era um cara que, um jornalista, acho que falava inglês, ele estava por lá, ele viu isso acontecer, ele colocou um vídeo. E assim, 12, 14, 16 horas depois, a Bloomberg viu e falou: olha, tivemos aí um ataque na Aramco e vai reduzir a oferta de petróleo, um dos maiores refinos de petróleo do planeta e tudo mais. E aí acabou tendo o efeito ali, o spike para o preço. Agora, tirando essas situações em que esse imediatismo pode te ajudar, ou também, né, nem é o caso de uma rede social, mas, por exemplo, quem que nunca usou o Waze, mesmo num caminho conhecido, só que aí fala: olha, teve um problema, teve um acidente, então você pode desviar dessa rota, e acabou te salvando o tempo. Então, assim, tem alguns imediatismos, tem algumas coisas da economia da atenção que a gente não pode desprezar, são coisas importantes, né? Os nossos pais ali, avós, nos anos 80 e 90, quando eles iam viajar, eles usavam guia da quatro rodas, provavelmente, né? Que era um guia estático, e a estrada estava ali, e você olhava: ó, vou do ponto A ao ponto B e pronto. E hoje você, usando o Waze, olha, então, teve um acidente aqui, tem uma polícia oculta aqui, tem um radar aqui, tem um aviso de insegurança nesse outro lugar. Então, parece, né, que isso mexe um pouco com as nossas emoções, mas acaba sendo útil. Agora, o que para mim é danoso e, novamente, não é só uma coisa do jovem, é uma coisa que afeta tudo. Afeta mercados, está afetando nesse exato momento, inclusive, essa notícia de um novo potencial acordo entre Estados Unidos e Irã, que, digo novamente, de 28 de fevereiro de 2026 para cá, aconteceu todas as semanas, não teve uma semana que se falou, olha, não vai ter acordo nenhum, isso aí vai demorar pra caramba, que em minha humilde opinião é o que vai acontecer. Toda semana teve isso, e geralmente num ritmo assim, ó, o mercado tá aberto, tá funcionando, então vai ter acordo. Tá chegando no final de semana, a gente vai acabar com a civilização lá e vai soltar muitas bombas e tudo mais. Enfim, então assim, olhando numa ótica bem ampla, a economia da atenção, ela tem as suas eventuais benesses para pequenos alertas e tudo mais, mas me parece um grande malefício quando a gente olha pela ótica de que problemas complexos não têm as soluções complexas ou as elaborações complexas. E para piorar, quanto a esse ponto do problemas complexos não têm as soluções complexas que precisariam, nos âmbitos em que isso poderia ser discutido também não é. E falando bem diretamente, na política brasileira, por exemplo, né, parece que as questões são guiadas muito mais por rede social e por likes e por reclames do que necessariamente pelos problemas serem reais. Não custa a gente lembrar, por exemplo, que a Receita Federal deu um passo atrás numa instrução normativa de fiscalização. De novo, a Receita Federal, né? Não é, meu Deus, um político voltou atrás, uma fala. Não, a Receita Federal voltou atrás porque uma instrução normativa que foi colocada foi, a meu ver, colocada uma fake news em cima dizendo que, olha, isso aí está sendo feito porque o governo quer taxar o PIX. Ou, será que o governo vai taxar o PIX? Aí lançou uma dúvida, 200 milhões de visualizações em um vídeo, e de repente a Receita Federal aparece, não vamos fiscalizar. Aí depois você vai ver, isso acabou atrapalhando outras investigações de lavagem de dinheiro. Então assim, problemas complexos demandam soluções complexas, e infelizmente, a meu ver, no mundo da economia da atenção, a gente não tem essa discussão mais. É assim, ó, falei primeiro, saí e tô aqui discutindo. É basicamente isso, entendeu? As soluções complexas, elas ficaram guardadas na gaveta dos chatos, dos que contam que o mundo não é tão fácil e dos que contam que, apesar de ter dado muito like, ter dado uma monetização legal num vídeo, o problema continua ali.
1: Caio, Kaique aqui falando. Eu queria que você partisse então daí, estamos entendendo que existe uma relação direta entre o tempo de tela e a geração de riqueza para plataformas digitais. A gente pode dizer isso também? Como que esse cálculo econômico funciona?
3: Sim, existe, porque no final das contas, e eu gosto uma série que quem está ouvindo agora e nunca assistiu, eu recomendo que assista. Porque embora ela se passe nos anos 60 e nos Estados Unidos, ela fala muito sobre o mundo atual. Por incrível que pareça, a série é Mad Men. Naquela série, tem uma parte que eu acho que me chamou muita atenção, que é uma discussão de um... Porque a série se passa, para você que não conhece a série, ela se passa no universo da publicidade nos Estados Unidos nos anos 60. E ela acaba pegando várias mudanças. Por exemplo, direitos civis, a entrada das mulheres no mercado de trabalho, várias coisas que aconteceram nos Estados Unidos ali nos anos 60. E tem um pedaço da série que eu acho muito interessante, que é o seguinte. Um dos publicitários está discutindo com um cara que é contra a publicidade. E aí o cara fala, olha, como é que você dorme sabendo que você vende uma ilusão e tudo mais. E o cara da publicidade olha e fala assim, cara, eu odeio acabar com a sua, né, o seu assunto aí, mas assim, ó, não existe ilusão. O mundo, ele é indiferente a você. Na verdade, né, tem ali as grandes corporações, mas elas têm os interesses delas. Não é uma questão pessoal. E quando a gente olha um paralelo disso com a realidade atual, Essas grandes empresas, na verdade, elas são grandes máquinas de venda. Elas primeiro retêm a sua atenção, né? Elas fazem com que você fique ali e depois elas tentam te vender algo de acordo com o que você mesmo diz que você gosta. Entendeu? Por exemplo, se a gente for olhar, e novamente, eu acho que vale a pena citar o exemplo do TikTok. O TikTok Shop, ele está avançando na casa de 2% em mercados tão graúdos quanto os Estados Unidos, que tem mais de 200 milhões de pessoas só utilizando TikTok, né? Quando teve aquele potencial banimento, de novo, né? Por falar em economia da atenção, Trump é um mestre nisso, pelo pior sentido possível que vocês puderem imaginar. Quando ficou aquela discussão do potencial banimento do TikTok nos Estados Unidos, muitos pequenos comércios começaram a reclamar, falar, olha, mas esse é o jeito que eu chego aqui na minha comunidade, esse é o jeito que eu me comunico, né? Que eu acabo viralizando, eu acabo vendendo meus produtos, meus serviços. E mais diretamente, depois disso, né? Para além dos negócios que são feitos extra plataforma, por assim dizer, né? A pessoa divulga que ela tem um negócio, divulga que ela tem um serviço, a pessoa vê um vídeo no TikTok, vai procurar no site, vai procurar um e-mail, algum outro contato, né? Mas agora também existe o da própria plataforma, né? Que inclusive quem utiliza o TikTok sabe disso, é a coisa mais comum do mundo. Você tá passando, vendo um conteúdo que te interessa e de repente, olha só esse abridor de garrafas diferente, olha, só clicar aqui no carrinho laranja. No fim das contas, o que faz essa grande movimentação de redes sociais ter um retorno financeiro bastante relevante é justamente ponto número um, o quanto essas empresas conseguem reter da sua atenção, fazer com que você fique ali. E ponto número dois, o quanto elas conseguem transferir isso para via financeira, para via monetária, né? O quanto elas conseguem fazer isso virar dinheiro, de fato, na ponta final. Então, se a gente for ver, por exemplo, o próprio Facebook, qual a maior origem de recursos do Facebook? É a parte de propaganda, a parte de venda de produtos dentro da plataforma, né? O Facebook Market, o TikTok, digo mais uma vez, em algumas regiões, hoje, o TikTok Shop, ele avança mais rapidamente do que a Shein, do que a Shopee, e tudo isso começou mais como uma plataforma. Digo mais uma vez, eu acredito que não é uma questão de necessariamente a gente enxergar benesses ou maldades no mundo, né? Todas as empresas do mundo, assim como todas as pessoas, têm seus interesses pessoais. As empresas têm como interesse ter o resultado financeiro, ter o lucro delas e tudo mais. Agora, o que eu acho que é potencialmente danoso é quando essa retenção acaba virando um consumismo desnecessário, sabe? E em minha visão, conforme os anos vão passando e as plataformas vão deixando os seus algoritmos mais próximos da gente, né? Que até aquela história, né? Que a pessoa fala, ah, meu Deus, falei de um assunto perto do celular e de repente depois apareceu aquele produto para mim, apareceu alguma coisa no Google para mim, em alguma plataforma, no Instagram, no TikTok. Hoje, com inteligência artificial, né, o pessoal brinca hoje em dia, né, temos que pedir desculpas para os conspiracionistas, porque em alguns aspectos eles estavam certos. Hoje em dia, com a inteligência artificial, não é nem que você precisou falar para o celular. Com o quanto você ficou observando um conteúdo, do que você pesquisa, eles vão calibrando para te oferecer essas outras coisas. Então, assim, em termos de economia da atenção, temos o lado benéfico de você ser informado de eventuais situações que podem ser danosas, que podem fazer alguma diferença para você, e temos o lado, que eu acho que é complicado, de que os problemas complexos não são mais discutidos. E para as plataformas está tudo bem, porque o negócio delas é você estar lá e você eventualmente comercializar alguma coisa por dentro delas, entendeu? Tanto é que eu acho que uma discussão também complexa, que precisa ser feita, mas infelizmente ela fica num fla-flu muito grande, é sobre a responsabilidade das plataformas. Sabe, de um lado existem pessoas que dizem, ah, mas as plataformas não podem fazer nada, meu Deus, a liberdade. Eu tendo a discordar que elas não poderiam fazer nada, por exemplo, quando você para pensar, isso acontece muito no Instagram, tá? Eu conheço algumas pessoas que já passaram por isso aí, infelizmente, algumas vezes. A pessoa tem a conta e aí ela paga lá a verificação e de repente surge um fake. Esse fake pode ser que ele canalize parte do público daquela pessoa e leve para um golpe, aconteça alguma coisa. E quando você entra em contato com essas plataformas, é sempre uma coisa assim, ah, mas a pessoa pode abrir essa conta. Sabe, então você está verificando o quê, na verdade? Você está verificando só o número do meu cartão de crédito? Porque no fim das contas você não está conferindo nenhum dado, se consegue ter um fake. Então, quer dizer, por um lado, acho que é importante ter essa questão, essa discussão mais aprofundada de responsabilização das plataformas. Mas por outro lado, isso tem que ter a mesma neutralidade, ou tem que pelo menos ir na mesma direção de neutralidade do marco da internet aqui, do período Dilma, que eu acho que inclusive é muito positivo e né, geralmente o pessoal bate muito, né, vários problemas que aconteceram ali no governo Dilma, mas esse é um negócio positivo. Acredito que o mundo, pelo menos ali a Europa, deve pelo menos ser passado os olhos por cima desse marco da internet brasileiro para discutir algumas coisas por lá. O que eu digo de neutralidade é o seguinte: você tem que deixar as plataformas funcionarem. O que você tem que deixar claro é: o que acontece dentro delas tem reflexo fora delas. Então, por exemplo, eventual cometimento de crime, essa questão dos perfis fake, por exemplo, algumas pessoas acham que isso não tem problema, mas isso é como se alguém assinasse um cheque no seu lugar, por exemplo. Isso é como se alguém entrasse no banco e fizesse uma transferência bancária por você. Entendeu? É mais ou menos a mesma coisa. A pessoa está se passando por você. Ou seja, esse crime já existe. Chama falsidade ideológica. Então, por que não as plataformas estarem sujeitas a isso? E, ao mesmo tempo, quem dentro das plataformas seria responsável por esse tipo de mediação, por esse tipo de compliance, por assim dizer? E digo mais uma vez, não tem resposta fechada, não tem, levantei a mão aqui e já vou te contar todas as respostas dessas perguntas. Eu realmente não sei, eu acho que cabe uma discussão mais profunda. Só que como estamos na era da economia da atenção, o que acontece é que ou algumas pessoas vão aparecer dizendo, tá vendo? As redes sociais não têm regra nenhuma, por isso que elas sacaneiam, por isso que elas somem com o perfil, por isso que elas tiram a monetização. E de outro lado, algumas pessoas dizendo, tá vendo? Lá vai o governo querendo meter a mão em como as plataformas agem, porque isso vai espantar investimentos, né? Sempre tem esse fantasma do espantar investimentos. É muito interessante. O pessoal sempre fala nessa linguagem. Não, porque se fizer isso vai espantar investimentos. O Brasil tá aqui há 500 anos, né? Espantando muitos investimentos. Não sei nem como é que o país existe mais.
2: Ô Caio, e deixa eu te perguntar, quais os impactos econômicos dessa hiperestimulação digital sobre a produtividade e capacidade de concentração das pessoas? É possível a gente elencar isso?
3: Olha, é que isso tem uma metrificação mais complicada, porque isso acaba tendo efeito mais na ponta. O que a gente consegue ver hoje, né, de maneira mais aberta, é o que acontece quando existe uma hiperestimulação que acaba entrando em aspecto financeiro de maneira muito danosa. Por exemplo, toda essa questão das bets, né, que aumentou muito o endividamento das famílias e tudo mais. Uns tempos atrás, um sócio, dono, CEO, não me lembro, de um grande mercado, ele levantou o seguinte: olha, tem muitos funcionários meus que estão pedindo adiantamento de férias, que estão pedindo acerto, né, pedindo para sair do trabalho para fazer acerto e tudo mais. E ele falou assim: quando a gente vai investigar as causas, muitas dessas pessoas estão com dívida por causa de bet. Então, quer dizer assim, ó, você entende? Há uma dificuldade muito grande de se fazer essa metrificação mais adequada, mas em todo caso atrapalha, com certeza atrapalha, porque né, até todas as vezes que vem esse tipo de discussão, aparece alguém com aquela imagem, um metrô 100 anos atrás, aí ninguém estava no celular, mas estava todo mundo lendo um jornal. Sim, mas o jornal, ele é uma fonte estanque de conhecimento, de informação. Você vai ler aquele jornal e depois aquele jornal vai sair. Agora, é muito complicado você comparar isso quando você olha uma situação em que as plataformas te enviam novas informações de diferentes direções o tempo todo. Tanto é que até uma coisa, já que a gente está falando de alguns conteúdos, se eu não estou enganado, esse documentário da Netflix chama Dilema das Redes, se eu não me engano. Depois de ver esse documentário, que inclusive eles conversam com algumas pessoas que fazem parte ou fizeram parte dessas plataformas, né? O cara do Pinterest e tudo mais, e essas pessoas falando que não utilizam essas plataformas, não deixam filhos utilizarem e tudo mais, eu tirei basicamente todas as notificações do celular. Fica mais ou menos assim, um ou outro de notícias que eu acompanho mais com maior afinco e só. Sabe, eu tirei as outras coisas, porque de fato, se você agora faça esse exame de consciência assim que esse episódio acabar, deixe seu celular aberto ou ali bloqueado, mas né, com a tela ativa, e veja quantas notificações aparecem em um minuto, só um minuto. Vai aparecer aquele vídeo novo daquele canal do YouTube que você segue, aí vai aparecer um produto novo na Shopee, aí vai aparecer alguém te mandou alguma mensagem no TikTok. Então assim, esse tipo de coisa, ele vai criando uma estafa mental que vai diminuindo, de fato, a sua produtividade, entendeu? Porque, né, e também, se a gente for olhar nesse grande contexto, uma discussão que está bastante em voga, e diga-se de passagem que eu sou muito favorável que realmente acabe logo, não sei porque que o Senado está enrolando tanto com isso, essa questão da jornada 6x1. Então imagina, a pessoa já tem um deslocamento razoável pro trabalho, ela já trabalha 6 vezes por semana, tudo que ela tem que resolver da vida dela, ela tem um dia só, e geralmente esse dia é mais pro final de semana, o que fica mais complicado ainda para resolver, e ainda há uma fonte inesgotável de informações e de posts ali na tela. Então assim, isso prejudica. O quanto aí realmente a gente precisaria entrar na parte de neurociência, e aí como economista talvez seria ruim para mim colocar algum ponto, mas que prejudica, entendeu? E do pouco que eu já tive contato de verificar pesquisa sobre isso, aparentemente o efeito de dopamina gerado por novas notificações, ele é próximo do efeito de drogas. Então assim, é uma coisa que afeta, entendeu? É uma coisa que realmente afeta e impacta a produtividade também. É difícil de metrificar, mas a gente sabe que impacta sim.
1: Caio, para fecharmos, os influenciadores digitais, como que ficam nesse processo todo? Porque eles se tornaram agentes econômicos desse modelo também, né? Substituindo as formas tradicionais de publicidade ou complementando-as.
3: Sim. Eu acredito que ao longo do tempo, ao longo dos próximos períodos, a gente vai passar por um período de maturação na internet. Inclusive até tem um criador de conteúdo que eu acompanho assim mais pelos reacts de alguns outros conteúdos, só para dar uma desopilada da realidade, mas tem uma parte dele que também fala muito sobre isso, especificamente de criação de conteúdo, que é o Luigi. Abraço pro Luigi aí se ele ouviu o episódio. Ele fala uma coisa que é muito interessante, que assim, ó, aos poucos os criadores de conteúdo, eles estão entendendo a seguinte questão: há 5, 8, vai, no máximo 10 anos, tinha muito o ponto, eu vou falar alguma coisa que ninguém está te falando, eu vou falar isso aqui, mas assista antes que derrubem. E ao longo do tempo, as próprias plataformas começaram a modular esse tipo de coisa, né? Ainda te enviam esse tipo de conteúdo, só que elas têm um nível de verificação mais adequado para isso. O que eu acredito que está acontecendo nesse momento, mas a gente vai ter um resultado mais direto disso nos próximos anos, é uma maturação por parte também dos criadores de conteúdo de pensar que tipo de coisa eu vou colocar para a audiência que me segue, para a audiência que me acompanha e confia no que eu estou falando, para que seja proveitoso das duas vias. Eu passar para as pessoas e, eventualmente, as pessoas me darem um retorno. E por que eu digo isso? Esse ponto que você colocou, que os criadores de conteúdo são agentes nessa economia, eu concordo. Só que muitos deles ainda, ou sei lá, por aquela velha questão, tem que pagar as contas, tem que monetizar, ou por realmente, se a gente for olhar numa outra ótica, não respeitarem a própria audiência, eles ainda insistem em divulgar coisas que são danosas. Não é difícil de você visualizar aí alguns influenciadores de diversas áreas, com milhões de seguidores, divulgando casa de aposta, entendeu? E eu não tô nem entrando no fator moral disso, mas casa de aposta, divulgando golpes e tudo mais. E hoje essas pessoas, elas não têm esse discernimento, ou sei lá, não têm esse tutano para olhar e falar assim, nossa, eu estou prejudicando ativamente as pessoas que me seguem, entendeu? Porque antes era aquela coisa, onde você via a propaganda de um grande produto? No intervalo do Jornal Nacional, no intervalo da novela das nove, na televisão. E hoje aonde você viu o lançamento de um grande produto? Provavelmente na palma da sua mão, naquele influenciador que você segue, entendeu? Então, eu acredito que assim, por diversas situações que já aconteceram, por exemplo, influenciadores na área financeira, você tem que comprar tal ação, você tem que fazer tal coisa, e aí vai lá e a ação acaba, o Banco Master explode e tudo mais. Ou, por exemplo, se a gente for olhar na área fitness e tudo mais, o pessoal, você tem que usar tal coisa e tal coisa, aí vai lá uma pessoa e aí a pessoa falece, e aí você fala, nossa, mas esse influenciador que também passava, recomendava tal coisa, era amigo desse cara, esse cara usou isso. Então assim, a gente tá no meio do caminho, e eu acredito que na próxima década, não sei se eu tô sendo muito pessimista agora, mas na próxima década a gente tende a ter influenciadores que se importam mais com a sua própria audiência. Hoje em dia isso ainda não acontece.
2: Caio, muito obrigado pela sua participação, sua explicação aqui. Eu adoraria ficar mais tempo falando contigo, mas a gente precisa colocar um ponto final no Jabuticaba Sem Caroço de hoje. Conversamos aqui com Caio Augusto, ele que é economista e deu essa aula aí sobre a economia da atenção. Caio, volte sempre, por favor.
3: Eu que agradeço e, piadas à parte, espero que a gente tenha conseguido reter a atenção das pessoas até o final do episódio.
1: Esperemos. Muito obrigado, Caio. Um abraço.
3: Valeu, gente.
1: É hora de colocar ponto final em mais um episódio do Jabuticaba Sem Caroço. 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
6: Olá pessoal, mais um Mundioca chegando. Hoje a gente vai falar sobre o BRICS Pay, que surge como uma alternativa para facilitar pagamentos internacionais em moedas locais, reduzindo assim a dependência do dólar. Inspirado em sistemas como o Pix, o projeto busca integrar as economias do sul global e diminuir assim os custos de transação. A gente lembra que o Brasil está sofrendo uma pressão do governo dos Estados Unidos exatamente por causa do nosso Pix. Imagina o BRICS usando um sistema de pagamentos semelhante. Lembrando que, atualmente, 40% do PIB mundial, o produto interno bruto do mundo, está nas mãos de integrantes do grupo BRICS. E a gente vai falar com os nossos convidados de hoje se o BRICS Pay pode representar uma inovação tecnológica nos meios de pagamento ou uma nova estrutura financeira internacional. A gente sabe que a desdolarização e a fuga das sanções impostas por organismos como o FMI e o Banco Mundial podem também ter incentivado a criação dessa alternativa financeira. A gente vai deixar os nossos convidados falarem exatamente o que que eles acham do BRICS Pay. Vamos chamar nosso primeiro convidado agora. Mundioca tem o prazer de ouvir a análise do Matheus Cecílio, ele que é doutor em Economia Política Internacional pela Universidade Federal do Rio de Janeiro. Primeiramente, Matheus, muito obrigado por você ter aceito o nosso convite para estar conosco aqui no Mundioca. Tudo bom?
7: Olá, Marcelo, tudo bem? Obrigado pelo convite. É um prazer estar aqui com vocês.
6: Nosso programa fala sobre PrixPay. Ele representa uma inovação tecnológica para meios de pagamento ou pode ser o embrião de uma nova infraestrutura financeira que a gente vai acompanhar ainda no futuro?
7: Olha, eu entendo que ele pode desempenhar ambos os papéis. Em primeira instância, ele aparece como uma maneira de oferecer uma alternativa aos países do bloco do BRICS, para que eles tenham uma maneira local, né, de acerto de contas, de liquidação de transações internacionais usando as suas moedas locais, e ao mesmo tempo, no longo prazo, pode assumir essa função de algo mais sofisticado e complexo, como de fato uma espécie de alternativa ao sistema financeiro internacional, né?
6: Agora, como é que a criação de sistemas de pagamento próprios afeta a capacidade dos Estados Unidos de exercer influência através do sistema financeiro global?